0: sempre tem a famosa catimba, cara, que o Paraguai vai fazer ainda aí pra frente. Quantas seleções sul-americanas eliminadas? Duas até agora? Uruguai e Equador, temos ainda Colômbia, Brasil. Colômbia a gente dá pra jogar, o Brasil tá vivão ainda e o Paraguai, temos quatro representantes ainda na Copa.
1: Justamente, Uruguai e Equador acabaram de dar tchau também nesse 16avos de final, o Uruguai nem classificou.
0: Ainda temos quatro, viva América Latina. Bom lançamento para aquele ataque, brigou avançado, tentou. Foi lançado lá pela ponta. O apoio Berhalter para cima dele, a contenção, a bola desviada, saiu, perdeu-se para fora, só lateral, ia para os Estados Unidos. 51 minutos. Opa, vamos até 55 nessa segunda etapa. Vocês estão rindo? Vamos até 55 nessa segunda etapa, Gabriel Farias.
2: É, vamos até 55 nessa segunda etapa.
1: Esse é o
2: limite. Uma hora vai acabar, essa é a única certeza que a gente tem. É. Uma hora esse jogo termina, o Klaus vai soar o apito pela última vez. Eu espero que não estejamos presos em alguma fenda do espaço-tempo que exista dentro do universo, porque né, a vaca já foi pro brejo há muito tempo, né? E a equipe da Bósnia não tem muito o que fazer nessa reta final. A equipe dos Estados Unidos toca a bola para fazer o tempo passar. Enfim, é uma vitória consolidada e mais um anfitrião avança. Os três garantidos na fase oitavas de final.
0: Mais um. Os três garantidos. Quem diria, hein? Acho que nessa fase dá para passar. Próxima agora pode ser que azede a parada. Vamos ver, né? O que vai seguir nessa Copa do Mundo. Das sedes da Copa classificadas as seleções para a fase de oitavas de final. Bola vai sobrar, vem-se embora, Mehmet pelo câmbio de ataque, trabalhou um pouco mais atrás ainda, cutucou mais à frente, manda rasteirinho, Dedit, a bola chegou lá pela ponta, finta feita, vai voltar para ele essa bola, rolou de lado, vem daí o arremate, Mehmet bateu! Ai! Essa bola passou e foi fora! Tiro de meta, Kaique
3: passou
0: Silva!
3: Passou perto ali da trave esquerda, né? O Friese caiu, mas não conseguiu encontrar, e agora ele coloca a mão ali no ombro esquerdo, dá uma piscadinha para a arquibancada, e ele colocou efeito, né? O Mehmet, ele, a bola foi saindo, né? Ela foi rasante, foi saindo e dificultando pro goleirão, que não chegaria. Sorte dele é que bateu ali na garrafinha de água dele e não na trave no gol.
0: Mas chegou aí pro teu corte lá, Bosa, né?
2: É, chegou. Chegou. Né, se tivesse entrado essa aí, se a anterior tivesse morrido no fundo da rede, né? Aquela história.
0: Se a minha mãe fosse homem, eu teria dois pais também.
2: Exatamente isso.
0: A gente vai ficar só no se. Vem-se embora para o ataque. A Bósnia tentando. Mamit invadiu com liberdade. Bateu à direita. Essa bola passa. E a nossa senhora. Primeiro foi o Mamit. Agora foi o Mamit. E aí?
3: E agora ele bateu cruzado. Rasante de novo. Tem uma briga dele ali com o Rinho, capitão da seleção dos Estados Unidos.
0: Não é o Haaland, tá?
3: É verdade. É, parece. E a bola passou perto de novo, hein? Rasteirinha, passou perto, o goleirão não chegaria nela, só acompanhou o golpe de vista, mas foi pra fora, perde a Bósnia 2-0.
0: 54, um minuto pra acabar, justa classificação dos Estados Unidos, Gabriel
2: Farias. Justa classificação, se teve um time que jogou algo ali um pouco mais próximo de um futebol de qualidade, foi os Estados Unidos, a equipe da Bósnia deixou a desejar, quando estava só se defendendo não foi tão eficaz, teve um a mais no momento até mais cedo do segundo tempo. O Balogun foi expulso, poderia gerar uma esperança, mas, olha, vou ser bem sincero, tirando agora essa reta final, já nos acréscimos, quando a Bósnia finalizou pelo menos três bolas perigosas, quase sempre de fora da área, não teve infiltração, não teve qualidade para isso, e a equipe dos Estados Unidos vai avançar com enorme justiça.
0: Quando que vai voltar a jogar a seleção dos Estados Unidos?
1: Estados Unidos volta a entrar em campo na próxima segunda-feira. Estados Unidos e Bélgica, jogo é lá em Seattle, válido pelas oitavas de final da Copa do Mundo, jogo às 9 horas da noite.
0: Aí terminaram o jogo na Califórnia, daqui a pouco vem o fim de papo, Fabiano Fará vai comandar o nosso trabalho aqui pra gente falar dessa vitória. Até agora 2-0, reta final do jogo, deu 10 minutos, diga, o Klaus.
3: Diga. Só um detalhe, você citou a questão das anfitriãs avançando, todas elas, o último jogo do Azteca será nas oitavas de final e o estádio de Vancouver, né? o BC Place Stadium, também terá um jogo das oitavas de final. E aí na sequência, a partir das quartas de final, apenas jogos nos Estados Unidos. Então as anfitriãs podem jogar fora da sua casa, apesar de estarem mandando na Copa do Mundo.
0: Termina o jogo na TMC, apita o árbitro, terminou em Santa Clara. 2-0 para os Estados Unidos, para cima da Bósnia, que deixa a Copa do Mundo. Balogun e Tillman marcaram. Balogun vai estar fora do próximo jogo, foi expulso.

0: Alonso segue na Copa do Mundo, uma das sedes, está classificado. Estados Unidos, a próxima fase da Copa do Mundo para pegar a Bélgica. Alerta de um jogo frenético, muito melhor do que o jogo de hoje. Dá o seu destaque para esse jogo aí, Gabriel Farias. Você já falou que foi justa a classificação. Passou a seleção do Tio Sam.
1: Se classificou quem jogou algo um pouquinho mais próximo de um futebol, assim, que pode-se dizer de qualidade. É um futebol de altíssima qualidade, não, mas a Bósnia do outro lado, meu amigo, foi uma negação completa, uma partida muito pobre. Segue vivo o sonho para a seleção dos Estados Unidos, quem sabe um título inédito dentro de casa.
0: Fabiano Fará tá chegando para comandar o fim de papo. Seu destaque antes da gente sair pro break, Kaique Silva.
2: Edgar, abraço para você, sempre uma honra. Irmão. O Pochettino sendo abraçado agora por membros da comissão técnica, até pela comissão técnica adversária. O Freeze, né, respondendo aos aplausos da torcida. E o Tillman foi o jogador mais abraçado. Marcou o gol de falta, deu números finais ao jogo. Seleção dos Estados Unidos avança e, apesar do jogo quente, de algumas confusões, troca de empurrões, muito respeito de ambas as partes assim que veio o apito final. O único com cara de poucos amigos é o Balogun, que sabe que vai fazer falta para as oitavas de final.
0: E fez uma caquinha. Não vai jogar a próxima fase. Vem aí o fim de papo. Seu destaque antes
3: destaque
0: da gente.
3: Destaque final é pro nosso bolão que a gente fez no começo e tivemos vencedores. Mano. O Douglas Oliveira cravou 2-0 Estados Unidos e o Moroni Carvalho também 2-0 Estados Unidos. O resto passou perto, mas não acertaram. Bora pro fim de papo. Valeu, prazer, Edgar.
0: Douglas, um abração pra você, Moroni também. Valeu, os dois acertaram o resultado. Fim de papo após o intervalo. Fabiano Fará vai comandar. Estados Unidos passando 2-0 pra cima da Bósnia. A gente já volta. 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

0: da noite, mais 14 minutos. Tô aqui de volta pro fim de Papo TMC de Estados Unidos 2, Bósnia 0. Os anfitriões seguem na Copa do Mundo. E vamos debater isso, seleção brasileira, classificação da Bélgica. É tudo isso e muito mais no fim de papo especial Copa do Mundo, aqui na TMC. Com a produção do Gustavo Garcês, do Gabriel Damaso, o Microman. Na mesa de som tem o Anderson Sonsini, tem o Matheus Rodrigues ali na... o Matheus Rodrigues nas imagens, no nosso YouTube, arroba TMC Esporte. E vamos junto, vamos lá, vamos arrebentar a boca do balão. Ô Gabriel Farias, me fala um negócio. Se despediu da Copa do Mundo a pior seleção dessa fase 16 avos de final?
1: Fala, Farazinho, beleza, tudo irmão? Certo? Eu quero começar uma salva de palmas.
0: Você tá mais animado, você dormiu bem, né?
1: Palmas para a senhora Itália. Parabéns, Itália! Parabéns, vocês ficaram de fora da Copa para essa Bósnia, para esse time aí. Parabéns para a Itália, mais uma Copa de fora, colocando uma seleção europeia de baixíssimo nível como a Bósnia na Copa do Mundo, que não dificultou em nada a vida dos Estados Unidos, mesmo com a mais não fez cosquinha na seleção norte-americana. E agora teremos a equipe dos Estados Unidos enfrentando a Bélgica na fase oitavas de final. Segue vivo o sonho para o título inédito dos norte-americanos.
0: Quando você diz, Gabriel, que segue vivo o sonho do título inédito, paramos no sonho?
1: Difícil? Eu quis inserir uma carga dramática no final da minha frase. A verdade é que eu não acredito nem um pouco nesse título.
0: Não tem
1: da seleção dos Estados Unidos. Não tem futebol pra isso, não tem qualidade pra isso, mas Copa do Mundo é feita também disso, né? Um chaveamento que muitas vezes vai te empurrando ali pra frente na competição. Uma Bósnia na fase 16 avos de final é um prato apetitoso, muito bem servido à mesa dos Estados Unidos. Quando você avança para uma fase oitava de final e vê a Bélgica do outro lado, essa Bélgica sem sal e soça aí, que conseguiu uma virada épica, legal, bacana, mas que também não joga esse futebol todo, é um convite para que a seleção dos Estados Unidos esteja ao menos na fase quartas de final. Mas daí a falar em título, olha, vai ter que acontecer muita coisa, muito evento sobrenatural nessa Copa do Mundo para que os norte-americanos levantem essa taça inédita.
0: Ô, Kaique Silva, esse é fera, hein? Kaique Silva conosco aqui, o Pochettino tava tudo feliz lá, correu pra torcida. Parece que o homem quer entrar pra história do futebol dos Estados Unidos, hein, Kaique Silva, tudo certo?
2: Tudo bem, Fará, abraço pra você.
0: Bela camisa, hein?
2: Obrigado. Camisa do Brasil, né? Camisa azul do Brasil. É. Pra quem tá nos ouvindo apenas um rádio, camisa azul do Brasil, lindíssima camisa do Brasil. Fui contra no começo, aí depois eu vi pessoalmente. Fui contra, né, o Jordan na camisa da seleção. Eu falei, não tem muito nada a ver, mas aí acabei comprando, queimei a língua. O detalhe é que a seleção dos Estados Unidos se reuniu, toda ela, junto com todos os membros da comissão técnica, no centro do gramado, seguindo ali, né, o círculo central, inclusive, fizeram uma roda ali de agradecimento também à torcida norte-americana, que não arreda o pé do estádio. É impressionante, a comemoração muito grande, e as três donas da casa estão na fase de oitavas de final. Oitavas de final que vai se despedir do último estádio em Vancouver, do Canadá e do Azteca, do México, e na sequência da competição, a partir das quartas de final, toda a Copa do Mundo será finalizada apenas nos Estados Unidos. Alguns estádios já se despedindo, portanto, dessa Copa do Mundo a partir da fase de oitavas de final. Fará?
0: Boa, Kaique Silva. Lucas Escórcio, plantão esportivo. E hoje veio com a camisa de uma seleção que não tá nem na Copa do Mundo.
3: É pra ser isento.
0: Então,
3: né?
0: Fala pra quem está nos ouvindo.
3: Pra quem não tá me ouvindo, não tá no YouTube com a gente, tô com a camisa do Chile. Minha namorada viajou pro Chile recentemente, comprou uma camisa do Chile pra mim.
2: Apaixonado. E... O que me faz lembrar a frase de Galvão Bueno.
0: Essa é
2: tá
0: boa.
2: Em crise? Chama o Chile.
3: Chama o Chile. Não, mas não estamos em crise. Muito pelo contrário. E ela trouxe também a camisa da Argentina, mas essa tá bem guardada e só vou pegar depois da Copa do Mundo. Por hora ela fica guardadinha ali pra não trazer zica. E de plantão esportivo que a gente tem pra trazer...
0: Eu quero jogos já definidos para as oitavas de final.
3: Jogos definidos para as oitavas de final. No sábado, dia 4 de julho, às 14h, temos Canadá e Marrocos.
0: Canadá e Marrocos. Vamos começar o exercício
3: aqui,
0: Gabriel.
3: Bora fazer um exercício.
0: Canadá e Marrocos. E aí?
1: Marrocos favoritíssimo. Joga muita bola esse time de Marrocos. E o Canadá, já falei aqui, vou repetir, tá fazendo hora extra na competição.
0: E você, pra você, Kaique Silva? Pra você, Canadá surpreende? Você tinha falado nos bastidores aqui que o Canadá...
2: Não, o único carinho que eu tenho pelo Canadá é que meu pai mora lá. Meu pai, um dia ele resolveu sair pra comprar cigarro e apareceu lá no Canadá, não voltou mais há 5 anos.
1: Por que isso, cara?
2: Brincadeiras, cigarro longe. Brincadeiras à parte, ou cigarro longe, é o cigarro mais longe que eu já vi na minha vida. Brincadeiras à parte, a chance do Canadá passar pelo Marrocos é a mesma de eu sair no portão aqui da rádio e estar Paolo Oliveira me esperando, dizendo o seguinte: quero amar você.
0: Peraí. Deixa eu pegar meu telefone. Continua falando, eu vou pegar o telefone.
2: Não, melhor não. Possível, sem registro, já basta estar no YouTube e poder chegar na minha esposa a qualquer momento.
0: Pra você, Escórcio.
3: Ah, Marrocos é muito favorito, né? Tanto pelo que
0: vocês
3: fez
0: falam
3: contra...
0: Vocês falam do favoritismo, mas não cravam, né?
3: Ah, mas eu cravo. Eu cravo. Marrocos está nas quartas de final da Copa do Mundo. Feliz, Fara?
0: Não, eu tô perguntando uma pergunta... Né? Eu tô aqui pra analisar o comportamento de vocês. O corpo também fala. Só tô olhando. Qual é o próximo jogo?
3: O próximo também não tem muito favorito. É França e Paraguai no sábado às 6 da tarde. E aí, Gabriel?
0: Gustavo Gomes contra Mbappé.
1: Então, a França vai ter que encarar o nosso mistão da Libertadores também. Vamos ver se a França tem caixa pra disputar a Libertadores. Brincadeiras à parte, muito tranquilamente a França vai avançar, mas a Alemanha penou. A França não é a Alemanha. A França tem um time de futebol de verdade, ao contrário da Alemanha.
0: Cara, eu vejo, Kaique, uma disparidade tão grande da França, que é a principal favorita hoje, do elenco da França, pro elenco da Argentina, por exemplo, que também é franca favorita. Cara, há um abismo. A França é muito melhor em termos de elenco. Mas o Gustavo Gomes vai ir? Não?
2: Não. Pra mim, a franca favorita é a seleção da França. Todas as demais
0: estão... Toma cuidado que você fala aí, que vai pra rede social, você toma hate, hein?
2: Pois é, você viu?
0: Eu vi.
2: Cara, eu tomei um hate absurdo porque eu falei que essa seleção da França é assustadora de ver jogar, e é de fato. Inclusive, uma estratégia, eu sou totalmente contra a violência.
0: Sim.
2: Mas tem a segunda página da coisa. A CBF precisa entrar em contato com o Bobadilha, já que tá perto. O Bobadilha tá sempre aqui no Brasil, tá no São Paulo. Com Bobadilha, com Maurício, com Sousa, com Gustavo Gomes. A missão da seleção do Paraguai é tirar da Copa do Mundo os jogadores da França, porque é assustador esse quarteto de ataque, esse trio de ataque, né? O Dembélé é um absurdo. Tá, o Olise, o que não,
0: o Olise
2: tá...
0: pra mim, o Olise é assustador. Ele é diferente.
2: Mas o Olise é diferente. Do Gustavo Gomes, como é que o Gustavo Gomes vai parar o Mbappé? A única forma de parar o Mbappé é dando um tiro na perna dele.
3: Então, mas o grande problema é porque nem isso dá pra fazer. Os caras são tão rápidos, tão velozes, que nem pega. Então nem a falta vai conseguir fazer, dependendo do jogador.
2: É impressionante.
3: Como é que você pega o Mbappé na corrida, o Olise na corrida, o Dembélé na corrida, o Barcola, Doué, Cherki?
0: Peraí, eles são na São Silvestre? Estão jogando bola, né?
3: Não, ainda continuam jogando bola, mas ainda assim é mais difícil.
1: Eles estão na São Silvestre, mas jogando bem, correndo.
3: Esse é o problema.
1: O cara que disputa a São Silvestre.
0: Não, exatamente, mas assim, o grande lance é alguém tem que parar essa França. Porque eu concordo com o Kaique. E olha que eu abri aqui a Copa do Mundo, tomei muito hate falando que o Mbappé era um jogador comum. Eu esqueci, vocês não esperam eu falar. Em clube. Em clube é só mais um.
1: Você foi corajoso
0: em Copa,
1: nessa
0: em Copa
1: fala
0: do
1: aí.
0: Mundo. Eu fiz pra viralizar mesmo.
2: Eu quase saí
0: ele
2: do
0: falou
2: programa
0: pra eu lamber sabão ao vivo. O Kaique falou pra eu lamber sabão ao vivo. Aí o que acontece, cara, é assim, o Mbappé, ele é, obviamente, ele é o cara que dá o acabamento final. Cara, mas o que esse Olise joga bola é impressionante. Cada pifada que ele dá, a movimentação do Dembélé, até o Barcola, que dos ofensivos da França, na minha opinião, é o mais fraquinho deles todos ali, cara, tá jogando bola.
1: O que eu sempre falo desse time da França, Fará, é que são muitos jogadores de altíssima qualidade e todos eles vivendo o auge juntos, porque assim, o Olise tá no auge, tá atingindo o ápice da maturidade na carreira. O Doué vivendo o auge no PSG, bicampeão da Champions, assim como o Dembélé, que foi o melhor do mundo recentemente. E até o Mbappé, que não teve uma temporada assim das melhores no Real Madrid, e olha que uma temporada dele no Real Madrid que não é das melhores ainda, é uma temporada com gol pra caramba. Mas o Mbappé, ele não precisa de boa fase quando se trata de Copa do Mundo. O cara é talhado pra jogar Copa do Mundo. Então é por isso que eu tenho medo da França, sim, tá? Eu vou admitir, eu vou acompanhar o Kaique nessa. Se tem uma seleção que me mete medo, que impõe respeito, é a França. As outras, tem seleção boa, a Argentina é boa, a Inglaterra tem suas qualidades, mas uma que me faz dormir de luz acesa
0: boa.
1: É a França.
0: Dito isso, passa Paraguai, é isso?
1: 1-0, Gustavo Gomes de pênalti.
0: Já pensou? Profeta, né?
3: Muito difícil. Embaixo.
0: É muito difícil, cara.
3: É muito difícil. Vai passar
0: assim,
3: a França.
0: Não é impossível, mas é muito difícil.
2: Tem alguns torcedores que falam: ah, não, mas o caminho precisa passar.
0: Alô?
2: Por qualquer um.
0: Oi, Paola. Ele vai sair já já.
2: Tem torcedor que fala: mas o caminho precisa passar por qualquer um. Se pudesse escolher, meu amigo, o Brasil pegaria nas oitavas de final a Bósnia. Nas quartas de final o Chile, que nem tá. Na semifinal a Itália, que nem foi.
1: Na semifinal o Vasco e na decisão o Santos.
0: Deixa meu Santos fora, pelo amor de Deus. Eu tô de férias do Santos, torcedor também. Tomou um transfer ban.
3: Tá bom essas férias do Santos?
2: O João Basso marcando.
3: Como é que tá essas férias de Santos?
0: Porcaria, o Santos perturba até nas férias.
2: O João Basso marcando o Vinícius Júnior ia ser coisa de louco.
0: Não, o João Basso já saiu, graças a Deus.
2: Não, mas a gente podia trazer ele de volta pra jogar contra a seleção.
0: Tá no Cuiabá, deixa ele lá. Ô, Scors, vamos lá. Então, abre as oitavas de final, elas serão abertas sábado. Isso,
3: exatamente,
0: né?
3: Sábado às 2 da tarde, Canadá e Marrocos, 6 da tarde, França e Paraguai. A gente já cravou aqui Marrocos e França passando. Boa. No domingo, temos seleção brasileira, seleção canarinho, 5 da tarde, Brasil e Noruega, jogo no palco da final, New York, New Jersey Stadium. E aí?
0: O Marco Belo já vem com informações da seleção brasileira. E você viu que o técnico da Noruega falou no vestiário? Ah, tá, não sei o que lá, vocês não estão fazendo história no futebol da Noruega, e sim em toda a Noruega. Ancelotti, vamos te pegar, né? Estamos chegando, vamos te pegar. E aí, Gabriel Farias?
1: É, o Haaland deu uma de sonso na entrevista.
0: E foi bem pra caramba.
1: E meteu um: ah, as chances são pequenas, mas com um sorriso assim escapando no cantinho da boca. Sim. Já o Solbakken, né, o técnico, foi um pouquinho mais ousado. A gente entende também, olhando o contexto ali, não foi uma provocação, uma coisa mais de uma motivação, quase que uma brincadeira, né? É óbvio que ele entende que do outro lado tem uma seleção muito forte, e eu nem vou me escorar em seleção, pentacampeão do mundo, porque a gente não ganha a Copa desde 2002. Eu vou me escorar na nossa maior qualidade técnica, no nosso maior conjunto em relação ao que é o time da Noruega. Acho que vem aí um roteiro parecido com o jogo contra o Japão, um jogo suado, apertado, mas avança o Brasil.
0: Olha o ataque: Sørloth, Haaland e Nusa, que fez um baita de um golaço, pra não falar outra coisa.
2: Em ordem: cintura dura e um jogador que vai bem no um contra
1: o Neymar norueguês, Nusa.
2: Dito isso, não tenho medo nenhum.
0: Igual o Neymar, não tem.
2: Não, medo são 10 cinturas duras e o Nusa, que é um jogador mais insinuante.
0: Deixa eu te perguntar um negócio. Você viu, tá circulando um vídeo, viralizando, do duelo entre Haaland e Gabriel Magalhães?
2: Sim.
0: Né? Quem vai se dar bem nessa aí?
2: Gabriel Magalhães. O Brasil vai passar com certa tranquilidade.
0: Sabe, mais que na Premier League ele se deu mal, né?
2: Mais tranquilo do que contra o Japão.
3: Mas na Premier League o Haaland joga com o time do City, ele não joga com o time da Noruega. E eu acho que isso pesa mais ainda. Talvez a bola nem chegue no Haaland e a gente esteja aqui delirando falando que o Haaland vai destruir o Brasil.
0: Não, quem tá falando é você.
3: Não, a gente... Então, delirando.
0: Supondo é delírio. Coloca, pega no dicionário, vê no Google aí.
3: Vamos lá.
0: Suposição e delírio.
3: Ah, mas só diferença. Pra corroborar com o debate também, a gente trouxe durante a transmissão, na capa do maior jornal norueguês, após a classificação da Noruega para cima da Costa do Marfim, o jornal Dagbladet, a manchete foi: o Brasil está tremendo. E aí, Fará?
0: Ô, Gabriel Farias, eu não vejo o Brasil tremendo. Eu vejo o Brasil entendendo que vai ter sérias dificuldades, como teve contra o Japão, como teve nessa Copa do Mundo contra Marrocos, que acredito que até agora foi o pior jogo que o Brasil fez, até pelas dificuldades impostas pelo Marrocos. Né? Eu não vou aqui tirar o mérito do Marrocos, que fez com que o Brasil fosse mal. Contra a Noruega é aquele negócio, é erro zero, Gabriel Farias.
1: Assim, Brasil tremer para a Noruega, acho que é mais a provocaçãozinha da imprensa local do que qualquer outra coisa. Eu acho até que o nosso histórico recente assusta nesse sentido, porque nossas eliminações para Bélgica e Croácia, de certa forma, são seleções com perfil parecido ao da Noruega, seleções que não são do primeiro patamar da Europa em termos históricos, mas que possuem gerações ali, né? A Croácia tinha um time legal e eliminou o Brasil, a Bélgica tinha aquele time mais badalado e eliminou o Brasil, e a Noruega, de certa forma, tem uma boa chance. Mas acredito que o Brasil tem tudo para avançar, não vou falar com tranquilidade, não vou falar com sobras, mas jogando o futebol interessante que o Brasil jogou no segundo tempo contra o Japão, na maior parte do confronto contra a Escócia, eu imagino que vai passar. Ah, mas nunca venceu a Noruega. Olha, jogador, chega ali no túnel para entrar em campo, gente, pelo amor de Deus, você acha que o cara vai lembrar de histórico que o Brasil nunca venceu a Noruega? Com todo o respeito, o cara vai entrar focado no trabalho dele. Eu imagino que o Brasil vai avançar.
0: É isso.
2: Tem uma outra questão que...
0: Você põe obstáculos para o Brasil?
2: Não. Já falei aqui que é um time recheado de cintura dura. E o Brasil tem o gingado, a malemolência. É só colocar o pessoal para cima deles que vai dar bom. Esse negócio de nunca venceu tal seleção. algo histórico.
0: Vezes na Copa do Mundo? Jogou uma vez, é isso? Na Copa
3: nunca
0: do Mundo?
3: Jogou em Copa do Mundo.
0: Nunca jogou, então.
4: Não, Brasil e Noruega?
3: Jogou já?
4: Mas eu tenho 9-8, o último jogo 9-8. Da fase de grupos.
0: 9-8.
4: Que é uma vitória da Noruega, se eu não me engano, 2-1, 3-2.
3: Vou chegar aqui, peraí.
2: E tem aquela questão, mas o histórico, por exemplo, a França, o histórico de 98, 2006, são gerações totalmente diferentes, são times totalmente diferentes. Se a gente tivesse uma geração espetacular, por exemplo, da seleção do Chile, vamos citar aqui a seleção que o Scorcio está com a camiseta hoje. A seleção do Chile. Pode ser que daqui 2 anos a seleção do Chile tenha uma geração absurdamente boa, o que me parece que não vai acontecer. Aí a gente não vai poder usar aquela frase, tá em crise e chama o Chile. Cada geração é uma geração, é um time totalmente diferente, não é mais a mesma Noruega de 98, não é a mesma Noruega de outros enfrentamentos. Então, essas estatísticas, elas são muito mais para poder render manchete do que qualquer outra coisa.
0: Mas assim, eu vejo o meio de campo da Noruega, gente, não querendo botar fogo no parquinho, tem o Sanderberg, tem o Patrick Berg, é o Odegaard, aí tem Sørloth, Haaland e Nusa. Cara, é para respeitar.
1: É um time tecnicamente interessante, cara. Eu gosto do time da Noruega. O Odegaard, por exemplo, se encontrou. Me lembro que ele surge no Real Madrid, aquela coisa de vem aí mais um craque, ele não deslanchou, demorou um pouquinho para se encontrar na carreira. Hoje joga um futebol altamente consistente no Arsenal, campeão de Premier League, vice-campeão de Champions League. O Nusa, já debatemos aqui, um jogador extremamente habilidoso. Olha o gol do Nusa contra a equipe da Costa do Marfim. 21 aninhos de idade. Um atleta que veio do banco no jogo contra a Costa do Marfim, o Oscar Bob, que dá um passe maravilhoso, tem um perfil mais parecido com o do Nusa. Né? No lance do segundo gol, ele dá um passe maravilhoso. É um atleta mais habilidoso, é um moleque de 19 para 20 anos, se não me engano, que entrega boa qualidade técnica. Né? O Sanderberg e o Patrick Berg são dois jogadores que entendem bem o jogo. Agora, eu acho que o ponto fraco está ali na defesa. São zagueiros com dificuldade quando possuem a bola no pé. Por mais que sejam grandalhões, não possuem uma bola aérea tão refinada. Eu acho que ali está o mapa da minha. É uma Noruega interessante, qualificada tecnicamente, mas sou mais o Brasil.
0: Mas ó, outro ponto positivo aqui, fazendo mais uma vez, colocando o fósforo aceso na gasolina. O Pettersen, lateral direito, rapaz, o Douglas Santos vai ter que ficar muito esperto ali. Porque ele sobe demais, ele vai.
2: É lateral direito?
0: Pode abrir um corredor pro Vini.
2: É lateral direito, é tranquilo. Se fosse lateral esquerdo, eu tava em choque.
0: Não, mas tem o Nusa. O Nusa joga pela esquerda.
1: O esquerdo é o Wolf, que é um outro lateral que joga. Bom. Partindo pra cima
2: também. Aí já me preocupa mais, porque a seleção não tem lateral.
0: Não, eu falo, assim, tecnicamente, acho que o Brasil pode superar a Noruega, mas o Brasil tem que apresentar algo de diferente.
1: Fara, eu tô sentindo que a gente tá colocando aqui.
0: Estou fomentando
1: bons motivos pro Brasil avançar. Você vem sempre com um tijolinho a mais no muro.
0: É o contraponto, né? É o contraponto.
3: Esse, pra gente bater esse lateral direito que você mencionou, ele também tem que marcar o Vini Júnior, né? Vale lembrar que é algo...
0: Os volantes da Noruega, eles abrem, eles fazem muito bem a cobertura, diferente do Casemiro. Eles fazem muito bem a cobertura.
1: Eu acho que o Fará, ele tem uma quedinha por essa seleção da Noruega.
2: O Fará quer avisar a gente sobre alguma coisa. Eu acho que ele veio do futuro...
0: Não, assim, com algum... há uma preocupação. Eu acho que o Brasil, ele se supera pela qualidade técnica individual. Acho que faltou até contra o Japão um cara que botasse a bola embaixo do braço e que resolvesse num lance. Acho que talvez eu sinta falta disso na seleção brasileira hoje.
1: Você não confia no Vini Júnior, por exemplo?
0: Confio, é um cara diferente, mas contra o Japão ficou encaixotado.
1: Por exemplo, ele conseguiria um gol antológico se não fosse aquela defesa...
0: Aquele lance foi
1: maravilhosa do Suzuki na
3: Copa,
1: ponta
3: tranquilamente.
1: Do jogo. Seria o gol da Copa e assim, Scorcio, sem medo de errar... top 10 aí da história das Copas. Entraria pra um hall assim de golaço. No domínio já uma
3: canetaça,
1: um arranque, uma finalização lindíssima. Eu acho que o Vini Júnior é esse cara que chama a responsabilidade. Vem fazendo uma Copa do Mundo espetacular até aqui. Confio plenamente que pode ser o nosso ponto de diferença. Inclusive é a Copa dos protagonistas, né? Messi, Harry Kane, Haaland, Mbappé.
2: O Vini Júnior
1: está nessa lista. Exato. De protagonistas.
0: É isso. Eu preciso de mais protagonistas do Brasil. Demais. Depois,
2: o Estevão machucou e não foi convocado.
0: É? E só tinha o Estevão pra fazer diferente? Não. Cara, tem o Hendrick?
2: Ele seria protagonista.
0: O Hendrick do Borges, é?
2: Ele seria protagonista.
0: Tem a camisa 10 da seleção?
1: Não tem, cara. Um camisa 10 mesmo?
0: Não, quem veste a camisa
2: clássico?
0: 10?
2: Vou refazer. Ah, quem veste
1: é o Neymar, né? NJR?
0: Aquele jogo contra o Japão.
2: Agora, a gente se ele tivesse. Dele. Agora. É um momento importante da Copa e a gente pensa, se a lesão da panturrilha não tivesse acontecido contra o Coritiba, esse era o momento para ele aparecer, para ele entrar, porque claro, o Paquetá machucou, claro. provavelmente não volta na Copa, e aí poderia usar o Neymar nessa função de armador, e aí se o Ancelotti não quer usá-lo assim, recua o Matheus Cunha e colocaria ele de falso 9.
0: Sem a bola, Neymar vai para 9. É, com a bola, o Neymar
2: aconteceu
0: volta para 10 e o Cunha
2: avança. Aconteceu em 2018, o Tite fez do Gabriel Jesus um secretário de lateral para que o Neymar fosse o último homem na recomposição defensiva, porque ele estava baleado naquela Copa.
0: Como eu entendo que o Rayan, a função tática dele, Gabriel, limita a qualidade técnica que ele tem, porque ele também é assistente de lateral.
1: É, mas infelizmente, né, assim, não tem como a gente privilegiar somente a qualidade técnica de determinados atletas. O Rayan é um moleque muito qualificado, com bola no pé. É um jogador que tem total capacidade de fazer a diferença, só que o jogo exige isso, né? Um jogador como o Rayan, que atua aberto numa das pontas, vai ter que retornar o tempo inteiro. Alguém tem que pagar o pato, alguém tem que executar o papel tático, e o Rayan é um desses caras. E sobre o Juninho, seu amigo íntimo Juninho, Neymar Júnior, eu acho que é um cara, assim, concordo muito com o que o Kaique falou. Se não tivesse acontecido aquela lesão, de repente ele já estaria jogando, e aí numa lesão no Paquetá, ou até anteriormente, na lesão do Rafinha, ele teria entrado na equipe. Hoje é improvável pensar no Neymar como um titular num jogo contra um time tão forte fisicamente. Agora, no segundo tempo, o próprio Ancelotti falou, né? Contra o Japão, ele teria entrado se não tivesse rolado um empate ou numa prorrogação.
0: Não, ele teria entrado numa prorrogação. Aí eu não entendi. Eu falei, pô, o Ancelotti queria levar o jogo pra prorrogação.
3: Não, mas se caso não
1: tivesse acontecido o gol, seria a substituição extra. Da
3: prorrogação. Exatamente, e além disso, a extra, ele também entraria para bater o pênalti, né? Então, o Neymar, que é reconhecidamente um dos melhores batedores de pênalti até hoje, né? Então...
0: Você lembra do último pênalti que o Neymar errou?
3: Não.
0: Lembra?
3: Não.
0: Não lembro. Lembra, Kaique?
2: Cara, não.
0: Aí
2: não,
0: se eu te falar, ele errou? Ninguém sabe responder, né? Porque ele só acerta.
2: Pelo Santos, ele não errou nenhum, né? Desde que voltou.
0: Mateus, alguns. Esquece o Santos.
2: Não, é o último clube. Eu tô tentando lembrar se foi no Santos. Não foi.
0: Você quer me deixar triste hoje?
2: Não, tô falando sério. Eu juro, tô falando sério.
0: No Santos, ele bateu sem ABCB, pô.
2: Ele bateu pênalti, mas não errou nenhum, né? Pelo Santos.
0: Eu não lembro, eu juro por Deus, eu não lembro dele ter errado o pênalti. Não lembro. E o Neymar, ele aprimorou
2: ele errou,
0: a batida de
2: pênalti. Eu lembro que ele,
0: né,
2: errou um pênalti contra o PSG, o goleiro ficou.
0: Ah, não. Fora, eu não lembro.
2: O goleiro parou pelo Al-Hilal, eu não me lembro. Ele jogou pouco pelo Al-Hilal também.
0: Jogou pouquíssimo.
2: Mas pelo PSG eu me lembro de um pênalti que ele dá aquela paradinha toda, o goleiro para, ele ameaça se movimentar, ele para e pega o pênalti.
0: É essa. 9 de setembro de 2023. 29 de setembro de 2023,
3: ele fala aqui. Na Arábia Saudita, jogou pelo Al-Hilal, partida contra o... Qual o nome desse time? O Al-Shabaab FC. Jogo acabou 2-0 pro Al-Hilal, mas ele desperdiçou um pênalti. Isso em 2023, 3 anos atrás.
0: Tá vendo?
2: Não, se fosse pra pênaltis contra o Japão...
0: Bota ele pra resolver, quando apertar, chama
2: o
0: Neymar.
2: A questão eram outros 4 acertados.
0: Agora é sério, gente, eu não tô querendo fazer... Mas vocês o semblante do Neymar, a imagem que a gente recebe aqui, o sinal da FIFA, mostrou... Ele não estava satisfeito por não ter entrado.
2: Ah, mas
0: o semblante dele, nitidamente...
1: Mas isso é o que eu espero do jogador que está numa Copa do Mundo e está no banco. Eu quero que todo jogador que não entre, que ele saia insatisfeito. Pô, eu queria entrar, eu queria
0: Léo
1: jogar.
0: Léo Pereira não estava assim.
1: Agora, não, eu entendo. É porque, assim, tem um ponto muito importante nessa fala do Ancelotti. Ele combinou com o Neymar. Ou seja, não foi uma surpresa. Ele não criou no atleta uma falsa expectativa que poderia gerar
0: isso
1: uma frustração.
0: Isso até
1: com
0: a convocação. Ele trocou uma ideia com o Neymar.
1: Talvez é por isso que o Ancelotti seja esse rei de vestiário, esse cara que entende tão bem como lidar com o atleta. Ele já antecipou o movimento, chamou de canto, conversou, explicou em quais situações utilizaria o Neymar. Eu acho que o Neymar é um cara que vai ser útil nessa Copa do Mundo e em determinados momentos ele pode entrar. Ele pode desamarrar um jogo, seria contra o Japão numa prorrogação, contra um time tão trancafiado, não fosse ali o gol do Gabriel Martinelli que nos salvou na reta final do segundo tempo, mas de fato entender que a parte física joga contra, e aí é difícil imaginar o Neymar atuando por todo o tempo, infelizmente.
3: Se ele entrasse no segundo tempo, ele ia ter que jogar uma hora, caso fosse pra prorrogação, então faz sentido, tem lógica o que o Ancelotti fez ali.
0: Não, sim, tem uma lógica, mas é claro que, como o Gabriel falou, todo mundo que tem roda tem que fazer cara feia que não entrou mesmo. Menos o Léo Pereira, que estava pensando na folga de hoje. Não é não, Kaique? Léo Pereira estava pensando na folga de hoje. Tava sorridente pra caramba o Léo Pereira, pô. Deve ter pensado, pô, tô no lucro, eu tô aqui, caramba. Porque pra mim, o Léo Ortiz é muito melhor que ele, na minha opinião. Não é?
1: Eu acho que, no geral, eu prefiro o Léo Ortiz, mas o momento, assim... Tá. O momento que eu digo, os últimos 2 anos aí do Léo Pereira...
2: E é lógico que a gente não comemora a lesão de nenhum jogador, mas a gente evitou no elenco ter um Courtois e De Bruyne parte 2. Porque o Militão foi cortado.
3: É. E é pior o caso do Militão e do Léo Pereira, porque eles trocaram, né? No caso do Courtois e do De Bruyne, o Courtois talaricou o De Bruyne. No caso do Léo Pereira e do Éder Militão, é uma troca sincera, um pra um. Uma loucura.
0: Troca sincera, foi demais.
3: Ô, Lucas, desculpa. É assim que estão chamando agora? É uma talaricagem mútua.
0: Pô, daqui a pouco tem o Marco Belo com informações da seleção brasileira. Depois de Brasil e Japão no domingo, tem mais o quê?
3: Às 9 horas da noite tem México e Inglaterra, jogo em Monterrey.
0: Harry Kane?
3: Então, Inglaterra... Monterrey não, perdão, cidade do México.
1: A Inglaterra tem jogado 2 centavos de futebol nessa Copa do Mundo. Mais um tal de Harry Kane aí, gosta de decidir. Tal de Bellingham também joga pouca coisa, né? Então, eu ainda acho que a Inglaterra, pela maior qualidade técnica, tá um passinho à frente. Mas é o México no seu último jogo dentro de casa nessa Copa. Se avançar, não joga mais no México. Entendo que vai ser um jogo apertado. E se a Inglaterra seguir jogando 2 centavos de futebol, não vai avançar. A não ser que repita a boa atuação lá da estreia contra a Croácia. Aí, realmente, a chance de classificação aumenta bastante.
0: Kaique, você que conhece muito bem o México, seleção, cidade, entrevistou o Pepito, primo do Juanito. Pepito é um cidadão pequenininho, bacana pra caramba.
2: É o Ricardo Melito.
0: O México não tem condições, já foi longe, é isso? Já tá bom, valeu?
2: Olha, eu acho que o México vai dar trabalho. A República Democrática do Congo deu trabalho pra Inglaterra.
0: Muito melhor que o México, né?
2: Cara, e poderia ter matado naquele gol perdido na entrada da pequena área, chute na trave, poderia ter matado o jogo. Eu acho que o México tem mais condições de fazer aquilo. Se jogar o nível de atuação do Quiñones, Julián Quiñones, colombiano naturalizado mexicano, e o Gilberto Mora, que tem 17 anos, mas joga um futebol de gente grande, eu acho que o México tem condições claras de eliminar a seleção da Inglaterra, que é, pra mim, é bem sem sal.
0: Você agarrou bem um amor pelo México, né? Quando passou por lá?
2: Ah, agarrou foi um encontro marcante, né? Estar no mesmo estádio que Pelé e Maradona.
0: Era maravilhoso. Já te perguntei no começo da Copa.
2: Único estádio de 3 Copas do Mundo.
0: Atmosfera diferente, né?
2: Único estádio de 3 Copas do Mundo. 3 Copas do Mundo, junto com o Maracanã. Junto com o Maracanã de 2 aberturas. Sim. E de 2 finais também.
0: É impressionante, impressionante. Então tá, dito isso, passa quem, Escócio?
3: Eu tô pelo lúdico. Acredito que o México pode dar trabalho e pode arranjar um empate com essa Inglaterra, levar para as penalidades e se consagrar quarta finalista, né? Ir para as quartas de final de uma Copa do Mundo. E contra o Brasil ainda.
0: Então você acredita no México?
3: Eu acredito no México, ainda mais pelo fator casa.
0: Inglaterra 4-0. Qual é o próximo jogo? Próximo jogo do domingo?
3: Próximo jogo ainda não foi definido, né? Na segunda-feira, né? No domingo são só 2 jogos. Na segunda-feira, o próximo jogo de oitava de final vai ser Portugal e Croácia ou Espanha e Áustria. Perdão. Portugal ou Croácia contra Espanha ou Áustria. Às 16h. Não tem como definir, mas o jogo da noite desse dia já está definido. Estados Unidos e Bélgica.
0: É bem possível que dê um Portugal e Espanha, né? Se Portugal não pisar na bola, né?
1: É, eu imagino que tudo indica isso. Um Portugal e Espanha. Portugal também. Eu falei que a Inglaterra tá jogando 2 centavos de futebol. Portugal tá jogando 1 centavo.
0: Cara, que nem minha língua com Portugal, sabia?
1: Eu também. Eu apostava em Portugal.
0: Até pelo elenco,
1: como uma, né, das favoritas, né? Tem um elenco, jogadores vivendo, assim, momentos maravilhosos. Tem um Cristiano Ronaldo que não pode ser descartado ainda, inteiraço fisicamente. Mas não jogou muita coisa. É aquilo, né? De repente, no mata-mata, resolve acordar pra vida. Mas desse chaveamento aí, eu acho que a Espanha segue sendo a grande favorita, né? Deve superar a Áustria sem maiores problemas. E aí, num possível confronto entre Espanha e Portugal ou entre Espanha e Croácia, eu sou muito mais a seleção espanhola.
0: Os Estados Unidos e, no último?
3: Bélgica.
0: E Bélgica. A Bélgica encerrando uma geração do talarico lá que o Escócio falou.
3: Courtois.
0: É, do Courtois. Do De Bruyne, né?
3: É, De Bruyne.
0: Do Lukaku. É, a virada de hoje pode significar alguma coisa para as oitavas?
1: Ué, eu vou te dizer, eu não sei em quem apostar nesse duelo, porque a equipe dos Estados Unidos não me agrada tanto, não vejo nada demais. A Bélgica também eu acho sem sal, mas é uma virada tão impactante, assim, pro emocional. É algo que te dá, assim, é um doping emocional, né? Você ganha realmente uma impulsão muito grande. A equipe dos Estados Unidos joga em casa, com torcida, não que a torcida norte-americana também transforme qualquer estádio em caldeirão, né? A torcida mexicana transforma. A dos Estados Unidos não. Então vou ficar com a Bélgica aí, um leve favoritismo por conta dessa virada que provavelmente vai mexer com o psicológico, fortalecer o psicológico dessa galera.
5: E pra você, Kaique Silva?
2: Eu acho que a caminhada dos Estados Unidos vai parar na seleção da Bélgica.
5: Para, então a Bélgica passa.
2: Bélgica passa.
5: Pro Escórcio?
3: Acho que a Bélgica passa também. Não acredito muito que essa seleção estadunidense, ainda mais desfalcada, né? Tá sem seu artilheiro, o Balogun, foi expulso na partida de hoje contra o... Perdão. Contra a Bósnia. Já tô cansado já. Mas o Balogun foi expulso, então é um desfalque muito grande. Ele era o matador da equipe, 3 gols na competição até aqui. Dava o balanço necessário pra equipe, então acho que a Bélgica vai... Talvez nem tome conhecimento dos Estados Unidos, viu?
5: Como que é o nome do camisa 10 dos Estados Unidos?
2: Pulisic.
5: Capitão América, filho. Respeita.
3: LeBron James of Soccer.
5: Joga muito, hein? É o principal jogador dos Estados Unidos, não?
1: Grande jogador. Atleta muito interessante do Milan.
2: E é um cara
1: Milan.
2: Que cresce muito, né, no, na seleção.
5: Exato. Qualidade técnica diferenciada ele tem. São 11 horas mais 45 minutos. Eu vou chamar o Marco Belo aqui com informações da seleção brasileira. Depois já libero vocês já. Não precisa chorar, Escórcio, calma. Fala, Belo!
6: Fabiano Fará, um abraço a você, aos amigos do Fim de Papo TMC, pois é, chegando ao fim a folga dos jogadores brasileiros, depois da vitória sobre o Japão na segunda-feira, os atletas voltaram a Nova Jersey, fizeram um treino regenerativo terça pela manhã e depois foram dispensados, só voltam amanhã aos trabalhos no CT de Colômbia, aqui mesmo em Nova Jersey, na preparação, claro, para a partida contra a Noruega, domingo, 5 horas da tarde, horário de Brasília, pelas oitavas de final da Copa do Mundo. E o técnico Carlo Ancelotti vai ter que saber quem colocar na vaga de Lucas Paquetá, que infelizmente se machucou na partida contra o Japão. Será que ele coloca Danilo Santos, Fabinho, ou coloca um Brasil mais ofensivo, com Martinelli, por exemplo, que fez o gol da vitória espetacular de virada do Brasil sobre o Japão? Quem você colocaria em Fará?
5: Eu manteria o Martinelli. E você, Gabriel Farias? Valeu, Belo!
1: Eu iria de Danilo Santos para encorpar um pouquinho mais esse meio de campo.
5: É? Kaique Silva,
2: Danilo Santos, até para poder manter o mesmo padrão, porque é um volante com pisada na área, jogador canhoto, igual o Paquetá. Não jogam o mesmo futebol, não jogam a mesma coisa, não tem a mesma característica. Mas mantém um pouco mais de coerência com o estilo de jogo do Ancelotti até aqui, que deu certo. Colocar qualquer outro jogador, o Martinelli, por exemplo, seria voltar pro 4-2-4, que eu sou contra.
5: E pra você, Escórcio?
3: Tô com o pessoal também, acho que Danilo Santos encaixaria melhor na equipe, faz uma função parecida com a que o Paquetá faz, e o Martinelli entrando ali, ou até mesmo mudando completamente, colocando outro atacante, o Endrick, talvez o Igor Thiago, pra ficar lá na frente, eu acho que você perde muito das características.
5: Você pediu o Igor Thiago?
3: Não, falando que não. Eu não gostaria. Acho que o Danilo Santos é a melhor opção, ou até mesmo o Ederson, pra ajudar na recomposição, claro, já que você tem tanto medo do Nussa, do Erling Haaland, do Sorloth, o Ederson, ele ainda tem uma recomposição mais forte do que o Danilo Santos.
5: Eu tenho mais receio do Nussa do que do Haaland.
3: Eu
5: acho que dá mais problema do que o Haaland.
3: Não.
5: Na parte técnica, de velocidade. É sério. Pô, mas assim, eu colocaria o Danilo Santos também. E o Martinelli, tiraria o Casemiro. Ficaria interessante.
1: Você traz um pouquinho o Bruno Guimarães. Poderia ser uma opção, mas...
5: É porque o Bruno Guimarães está acostumado a marcar também, porque na cabeça de área, porque ele faz a dele do Casemiro, pô. Ele pode fazer só a
1: Carlo dele. Ancelotti é fã número 1 de Casemiro.
5: Não tem jeito.
3: Ele só sai lesionado, não, suspenso.
5: Foi você, Gabriel, que disse uma vez que até no papo de primeiro tempo, que o Casemiro, ele era marcado por fazer várias funções, foi o Barolo, né? Que disse, era marcado pra fazer várias funções, que ele não gostava, ele ficava até bravo que os caras iam na dele lá, falava, pô, não vem, deixa que eu faça a minha e tal. O gente não consegue nem fazer a dele, mas... vamos fazer o seguinte, deixa eu liberar a rapaziada aqui, Gustavo Garcês, Microman, Lucas Escoz, vai descansar.
3: Muito obrigado.
5: E depois dessa, ele pediu o Igor Thiago, tem que descansar.
3: Não. Só repassando então os jogos que a gente tem amanhã aqui na TMC antes de eu ir embora, quinta-feira. Espanha e Áustria às 4 da tarde, Portugal e Croácia às 8 horas da noite, e aí pros fortes, hein, Fará? Chance de chuva em Vancouver, a partida entre Suíça e Argélia começa à meia-noite. Um abraço.
5: Um abraço, e amanhã você trabalha meia-noite, né?
3: Trabalho em Portugal e Croácia, e Suíça e Argélia.
5: Parabéns. Carrique Silva volta amanhã também, né?
2: Volta amanhã às 8 da noite para a partida que começa, na verdade, às 7, a abertura da nossa jornada. Escapou? Até às 11 da noite em Portugal e Croácia. O último jogo, se tiver atraso, chuva, raio, o que seja lá em Vancouver, é um problema de quem tá, porque eu não estarei.
5: Abraço, Kaique.
2: Abraço.
5: Você estará, Gabriel?
1: Para, eu volto amanhã, juntinho com o Kaique Silva no Portugal e Croácia, mas antes eu estarei no Papo de Craque. Primeiro tempo, um abraço.
5: Estaremos juntos aqui para São Paulo, no Papo de Craque TMC Primeiro Tempo, 11:49, intervalo, e volto já com o fim de Papo TMC.
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0: Voltamos com o fim de Papo TMC, 11 horas mais 54 minutos. Agora eu vou acionar a Alexia Marília, que está com torcedores dos Estados Unidos aqui em São Paulo, capital. Fala, Alexia.
1: Vamos lá.
0: Bora?
1: É isso mesmo, o clima aqui tá bastante agitado, porque não tem nem como. Clima de vitória 2-0 dos Estados Unidos. Eu tô aqui nesse bar localizado na Zona Oeste de São Paulo, com a galera aqui da American Society of São Paulo, comemorando bastante, né, gente? Como é que tá a sensação de ter ganhado essa partida?
2: Muito bom, é? Não, muito bom, é?
3: Muito bom. É incrível. Os Estados Unidos avançar assim é incrível.
1: A disputa fica cada vez mais acirrada, mas a torcida segue firme e forte aqui, né?
4: Sim, totalmente.
2: Go USA! Depois dessa red card, ela tá preocupada, mas tá bom.
3: E jogando com 10. E jogando com 10. É.
1: É isso mesmo. Então aqui eu já conversei com o pessoal, todo mundo vai tomar uma beer, uma cervejinha para comemorar, para fechar com chave de ouro essa partida. E eu volto com vocês aqui. O clima realmente é de bastante comemoração.
0: Tá animado. O pessoal tá animado lá, aqui num bar de estadunidenses em São Paulo. Rapaziada, deixa eu dar uma olhada aqui nos destaques do tmc.com.br. Olha só, LeBron James reage à comemoração de Balogun após gol dos Estados Unidos na Copa do Mundo. Astro da NBA celebrou nas redes sociais o gol do atacante dos Estados Unidos contra a Bósnia e comemorou o uso do tradicional gesto de silencer. É, olha só, LeBron James, que bacana que os Estados Unidos hoje também estão se amarrando no futebol, né? No nosso futebol, isso é bacana. É, mas tem outro destaque aqui, brasileiro, hein? Nessa partida, Rafael Claus é o nome dele. Cartão a rodo, todo mundo pé da vida com o juizão e vaias da torcida. Esse é o resumo de Estados Unidos 2, Bósnia e Herzegovina 0. Sentiu alguma semelhança? O Rafael Claus distribuiu cartão para um caramba, né? Nessa partida teve expulsão, cartão amarelo pro técnico da Bósnia. Aquela pitada, aquele temperinho brasileiro, rapaziada, na Copa do Mundo. Aí eu te pergunto, você viu algum VAR brasileiro sendo o cabeça, o principal árbitro de vídeo em alguma partida nessa Copa do Mundo? Não teve, né? Até eles sabem. E lembrando que você no tmc.com.br pode assistir a todos os gols desta Copa do Mundo. Por exemplo, já está lá, ou já estão lá os gols de Estados Unidos 2, Bósnia 0. Deixa eu ver outro destaque aqui. Dia de viradas na Copa do Mundo. Inglaterra e Bélgica foram guerreiros até o fim para fazer os acréscimos valerem a pena. Ficou ruim para o Congo e Senegal. Mas para um rir, o outro tem que chorar. É a manchete no tmc.com.br. A Bélgica, confessa a vocês, que o Congo vendeu muito cara a derrota, tá? O Harry Kane é realmente diferente. O cara no segundo gol da Inglaterra, ele com facilidade passou por três e mandou um balaço de perna direita, que teve mais de 100 km por hora, não dava para pegar. E o Guilherme Lage narrou brilhantemente esse gol, tá no nosso site tmc.com.br. E, cara, e assim, a Bélgica, cara, vou falar um negócio, Senegal é uma decepçãozinha nessa Copa do Mundo, porque a Bélgica não tá tudo isso não. Mas. É isso, rapaziada. 11 horas mais 58 minutos em ponto. 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

Muito bom dia, ótima quinta-feira para você que sintoniza a TMC. Hoje é dia 2 de julho. Seja muito bem-vindo, seja muito bem-vinda aqui no Amanhã TMC. Você fica por dentro do que aconteceu de mais importante no noticiário do Brasil e do mundo, além de saber das primeiras notícias no novo dia que está começando. Se você está em Belo Horizonte, acompanhe a nossa programação em 88,7 em Recife, 92,7 em São Paulo e Brasília, 100,1 em Curitiba, 100,3 e no Rio de Janeiro estamos em 101,3. O WhatsApp da TMC está aberto à sua participação. Mande a sua mensagem e comente sobre as principais notícias do Amanhã TMC, 11 972211001. Vamos agora às manchetes do programa de hoje. A Procuradoria-Geral da República enviou um parecer ao Supremo Tribunal Federal defendendo que o ex-presidente Jair Bolsonaro continue cumprindo sua pena em regime de prisão domiciliar. O documento, assinado pelo procurador-geral Paulo Gonet, aponta que o episódio da pistola apreendida em uma blitz com um militar da sua segurança não configurou falta grave. O entendimento da PGR está alinhado com as investigações da Polícia Civil do Distrito Federal, que optou por não indiciar o ex-presidente no caso. Gonet contou que não há imputar ao sentenciado falta disciplinar que impacte negativamente sobre o atual regime em que cumpre pena, mas recomendou que a arma de fogo permaneça retida e não seja devolvida. Bolsonaro cumpre pena de 27 anos e 3 meses desde novembro do ano passado. A palavra final sobre a manutenção ou revogação do benefício domiciliar será do ministro Alexandre de Moraes, relator da execução penal. O deputado federal Sóstenes Cavalcante pronunciou-se publicamente no Congresso Nacional após a nova fase da operação da Polícia Federal e mira seus aliados. O parlamentar negou qualquer envolvimento em ilegalidades, afirmou que quem não deve, não teme, e classificou a ação dos policiais como uma cortina de fumaça e que a montanha continua parindo um rato. Ele sugeriu ainda que a operação foi articulada politicamente após ele ser anunciado como líder do PL. No centro da investigação que apura supostos desvios de verbas parlamentares por meio de locadoras de veículos, Sóstenes rebateu a suspeita de fraudes do contrato de um Toyota Corolla. Para comprovar que o automóvel estava em uso regular e não servindo a uma contratação fictícia, o deputado exibiu o contrato de locação e citou que o veículo possui registros oficiais de 2 sinistros, um assalto e um acidente, ambos com boletins de ocorrência e imagens de segurança que comprovam a circulação do carro. O parlamentar também deu explicações sobre os R$470 mil em espécie apreendidos em um flat em Brasília, que a Polícia Federal suspeita terem sido justificados por meio de uma venda imobiliária simulada. Sóstenes detalhou que o imóvel onde seu pai reside foi vendido por R$690 mil após uma negociação inicial de R$310 mil e assegurou possuir toda a documentação comprobatória. Ele negou que os compradores fossem seus advogados e fez um apelo ao ministro Flávio Dino por celeridade no processo para que o pai possa efetivar a compra do imóvel. Nesta nova etapa, os policiais federais cumpriram mandados de busca e apreensão e encontraram mais dinheiro em espécie escondido no interior de um livro falso na casa de um dos investigados na capital federal. O inquérito principal apura um suposto esquema com locadoras de veículos que teria movimentado cerca de R$15 milhões por meio de saques em dinheiro vivo. O ministro André Mendonça, do Supremo Tribunal Superior Eleitoral, concedeu na segunda-feira uma liminar que suspende os efeitos da ineligibilidade imposta ao ex-prefeito e deputado federal Marcelo Crivella. A decisão interrompe, por hora, a condenação de 8 anos determinada pelo Tribunal Regional Eleitoral do Rio de Janeiro, no caso conhecido como QG da Propina. 2 dias depois, na quarta-feira, Crivella anunciou pré-candidatura ao Senado para as eleições de 2026. A inelegibilidade tinha como marco inicial as eleições municipais de 2020.
Em 2024, o TRE do Rio de Janeiro manteve a condenação, tendo concluído que recursos públicos foram instrumentalizados em favor de empresas que financiaram de maneira irregular as campanhas de Crivella. O empresário Rafael Alves, identificado como homem de confiança do ex-prefeito, foi igualmente condenado no mesmo processo. De acordo com as investigações do Ministério Público, o esquema operava da seguinte forma: em troca de vantagens indevidas, empresários obtinham facilidades tanto na celebração de contratos públicos quanto na liberação de pagamentos. Uma parte dos magistrados do TRE do Rio de Janeiro, por outro lado, avaliou que as irregularidades tinham origem sobretudo no pleito municipal de 2016 e não de 2020. Divergência que dividiu o tribunal internamente. Ao deferir a liminar, Mendonça reconheceu plausibilidade jurídica nas teses levantadas pela defesa de Crivella. O ministro ponderou ainda que o calendário eleitoral de 2026, com as convenções partidárias e o prazo para registro de candidaturas se aproximando, tornava concreta a possibilidade de prejuízo irreversível ao ex-prefeito caso a ineligibilidade continuasse vigente, enquanto o TSE ainda não havia apreciado o recurso. Enquanto o recurso tramita no TSE, Crivella está autorizado a participar normalmente das eleições de 2026. A liminar não encerra o caso. O TSE ainda precisa julgar o mérito do recurso e o resultado final pode manter ou derrubar a condenação original do TRE Rio de Janeiro.

da previsão do tempo. Essa quinta-feira na região sul, em Curitiba, o sol aparece entre nuvens e não chove, máxima de 24 e mínima de 14 graus. Na região sudeste, em São Paulo, o dia começa com sol e as nuvens chegam à tarde. Não chove, máxima de 27 e mínima de 16. No Rio de Janeiro, o dia é ensolarado, não chove, com máxima de 31 e mínima de 16 graus. Já em Belo Horizonte, o sol aparece entre nuvens, não chove, máxima de 27 e mínima de 13 graus. Centro-Oeste, em Brasília, a quinta-feira é de sol e sem chuva, máxima de 25 e mínima de 12 graus. No Nordeste, em Recife, o sol aparece no meio das nuvens, não chove, temperatura máxima 30 e a mínima de 23 graus.

0: Após críticas a André Mendonça, Gilmar Mendes diz que divergências não significam desunião do Supremo Tribunal Federal diante do caso Master. Quem tem as informações é o repórter Rodrigo Vicente, direto de Brasília.
1: A declaração do ministro ocorreu uma semana após ele fazer críticas à condução do inquérito sobre o Banco Master pelo colega de corte André Mendonça. Em entrevista ao Roda Viva da TV Cultura no dia 22 de junho, Gilmar Mendes disse que André Mendonça cometeu um erro crasso ao participar de discussões relacionadas a uma possível delação premiada do ex-banqueiro Daniel Vorcaro. Na avaliação de Gilmar Mendes, a situação configurou improbidade porque magistrados não devem atuar nas tratativas entre investigadores e colaboradores. Bem, nessa terça-feira, na última sessão da segunda turma do STF nesse semestre, Gilmar procurou esfriar a temperatura na relação com o colega, na qual disse depositar confiança. Ele também declarou que defendeu limites para a atuação de investigadores, não é aí estimular a impunidade, que o caso Master é sim um desafio para o Supremo Tribunal Federal.
0: Pela primeira vez, o levantamento do Instituto de Segurança Pública sobre Violência contra a Mulher no Estado do Rio analisa o discurso Red Pill nas redes sociais. O objetivo é colocar os autores das violências no centro do debate. A repórter Érica Levigar traz os detalhes.
2: Quase 160 mil meninas ou mulheres foram vítimas de algum tipo de violência no estado do Rio. No total foram 159.041 vítimas, o que corresponde a 18 por hora ou 3 por minuto. Os dados são do dossiê Mulher 2026, divulgado pelo Instituto de Segurança Pública, que analisou os números da violência contra a mulher no estado do Rio no ano de 2025. O dossiê analisa 5 tipos de violência que abrangem física, sexual e até patrimonial. A psicológica foi a mais recorrente no estado fluminense. No ano passado, foram 59.742 vítimas, cerca de 164 novos casos por dia. Um destaque do estudo foi o registro de violências na internet através do movimento Red Pill. A presidente do ISP, Bárbara Cabalheiro, explicou que através de pseudoevidências, homens propagam ódio nas plataformas.
3: E fomos buscar nas redes sociais, nos vídeos, nos comentários, nas postagens mais compartilhadas, mais viralizadas, e sempre era um discurso misógino, um discurso extremamente machista, um discurso que coloca a mulher como inferior ao homem, ou seja, um discurso bastante retrógrado na nossa sociedade, né? A gente vem conquistando diversos direitos, né, de equidade de gênero, né, de justiça mesmo, mas esses discursos, eles vêm retroceder esse movimento, né? Então, a cada conquista que a gente alcança em relação à equidade de gênero, a gente, por outro lado, vê esse movimento ganhando cada vez mais espaço, sobretudo entre os jovens, né, na internet. Isso é muito perigoso.
2: O secretário de Segurança Pública do Rio, Vitor Santos, destacou que a Polícia Civil instaurou uma investigação de todos os perfis analisados. Para Santos, é fundamental que não só as mulheres sejam impactadas pelos dados do estudo, mas que os homens entendam a gravidade dos crimes cometidos.
4: Corrigir aquilo que está dando errado e, obviamente, melhorar e aprimorar aquilo que vem funcionando. A gente vê um número grande de registro de ocorrência, isso é, para a gente, é interessante. Por quê? Primeiro, mostrar que existe a política pública, que a mulher confia e agora está deixando de ser subnotificado e se apresentando e mostrando que o que ela sofre e, obviamente, dá a oportunidade ao aparato policial de responsabilizar o agressor.
2: Outro destaque da 21ª edição do dossiê Mulher foi o descumprimento de medidas protetivas. Segundo o estudo, em 2025 foram 5.870 casos, o maior número da série. Um em cada 10 descumprimentos ocorreu em ambientes virtuais, incluindo redes sociais e até transferências por Pix. A agressão física foi a segunda forma de violência mais recorrente contra as mulheres no estado do Rio. Em média, uma ocorrência foi registrada a cada 12 minutos. Em mais da metade dos casos, os autores eram companheiros ou ex-companheiros das vítimas. As denúncias podem ser feitas através do 180 ou em qualquer delegacia em todo o território fluminense.
0: Um dia após Michele Bolsonaro comunicar a saída da presidência do PL Mulher, o atrito entre ela e o senador Flávio Bolsonaro continua repercutindo. O repórter Adrian de Almeida, de Brasília, traz pra gente os desdobramentos desse caso.
5: Sem a presença de Michele na reunião de lideranças femininas do PL, o senador e presidenciável Flávio Bolsonaro repudiou falas do jornalista Paulo Figueiredo sobre o voto de mulheres solteiras. Ele agradeceu a ajuda nos Estados Unidos, mas disse que Paulo não faz parte da campanha eleitoral no Brasil.
6: Eu quero repudiar veementemente a fala do Paulo Figueiredo sobre as mulheres. Não concordo com o que ele falou. Completamente equivocado, ele não faz parte da nossa campanha. Óbvio, uma pessoa que nos ajuda muito lá nos Estados Unidos, nas pautas que nós temos nos Estados Unidos, junto com meu irmão. Ele trabalha, ajuda, tanto é que estava em diversos momentos importantes ao nosso lado lá. E em função disso, que as pessoas tentam colocar no meu colo uma fala que não é minha.
5: Figueiredo também postou nas redes sociais críticas à Michele após ela publicar o vídeo em que falava dos problemas de relacionamento com o filho 01 de Bolsonaro. O líder do PL no Senado, o senador Carlos Portinho, avalia que o momento pré-campanha é propício para resolver os problemas, mas que é preciso haver união entre eles.
7: Preciso só separar o que é verdadeiro ou não e saber que nesse período pré-campanha é quando tem para lavar a roupa suja. Na hora da campanha todos se abraçam, se ajustam, porque a gente tem um objetivo maior. O objetivo maior é vencer o Flávio Bolsonaro.
5: O embate pode acabar prejudicando os planos da governadora do Distrito Federal, Celina Leão, sobre o apoio dela ao Senado. Isso porque ela acabou escolhendo a ex-primeira-dama como candidata ao Senado pelo DF, e com uma possível desistência, precisará pensar em um plano B. Contudo, Celina afirmou que não existe a possibilidade de Michele desistir da pré-candidatura ao Senado.
8: Michele está afiliada, ela renunciou à presidência do PL Mulher, combinada com o esposo, ela precisa desse tempo, é um tempo de cuidado a ele, mas a direita está unida, não há divisão entre ela e o presidente, né, o pré-candidato Flávio Bolsonaro, não há nenhum tipo de renúncia de candidatura, não há nenhuma outra decisão, a não ser a decisão de sair da frente do movimento PL Mulher.
5: Flávio agora busca ganhar a confiança do eleitorado conservador feminino, já que Michele Bolsonaro tem grande aceitação entre essa fatia do eleitorado.
0: O ministro do Supremo Tribunal Federal, Gilmar Mendes, afirmou que o ministro André Mendonça cometeu um erro crasso ao se envolver nas negociações da delação premiada do ex-banqueiro Daniel Vorcaro. Na coluna Sem Dó, o escritor e filósofo Luiz Edipe Pondé destaca como esse movimento indica que o caso Master pode terminar sem solução, como outras investigações.
9: E a pizza começou a assar. No caso do Roda Viva, recente, em que Gilmar Mendes esteve no centro da roda, ele começou a fazer parte do grupo dos pizzaiolos. A gente sabe que, infelizmente, na capital do Brasil, Babilônia, no final do dia, todo mundo faz um arranjo para derrubar qualquer investigação que ponha em risco o status quo das suas majestades. A conversa agora é dizer que o ministro André Mendonça, responsável por essa investigação do Banco Master, cometeu um erro crasso. Adoro essas expressões dramáticas de Brasília. Erro crasso. O que é que está por detrás disso? O que está por detrás disso é a preparação no terreno para dizer que o André Mendonça, cometendo o erro crasso, vai levar essa investigação para o mesmo buraco da Lava Jato. E como consequência, mais uma mensagem igual será mandada. Pode estar envolvido em escândalo. No final das contas, todo mundo se entende e derruba aquele que por acaso esteja querendo romper com o jogo. Nesse processo, ninguém mais fala dos milhões que supostamente foram pagos por escritório da esposa do Alexandre de Moraes pelo Banco Master. Tampouco se fala das suspeitas de envolvimento do ministro Toffoli com o escândalo do Banco Master. Agora chegou no colo do PT com o senador Jax Wagner, também sendo caluniado por essa imprensa imunda que quer sujar o coração de pessoas puras e pobrinhas. Ciro Nogueira. A fila é enorme. Se empurrar a ladeira abaixo, provavelmente a lista fica maior do que a lista do Epstein. E nesse processo, o que a gente aprende mais uma vez é que aqui no nosso país, para os amigos tudo, para os inimigos a lei. Se você sente a lei no seu pescoço é porque ou você é um mortal coitado irrelevante ou porque você é inimigo dos reis, das majestades, dessa aristocracia togada gigantesca que atravessa Brasília e outras regiões para afirmar, como sempre, que no Brasil não há o império da lei. A pizza começou a ser assada e vocês vão ver que no final do dia esse escândalo do Banco Master não vai dar em nada.
0: Após a saída de Michele Bolsonaro da presidência do PL Mulher, todos os funcionários do braço feminino do partido foram demitidos. O repórter Adriano de Almeida traz os detalhes.
5: Michele decidiu manter apenas dois seguranças e um carro blindado, custeados pelo partido. A apuração é da produtora da TMC Brasília, Catiellen Oliveira. A ex-presidente do PL Mulher, que mantém boa relação com a governadora Celina Leão, teria a intenção de realocar os funcionários demitidos do órgão partidário em cargos no governo do Distrito Federal. A medida ocorre em meio ao atrito público entre Michele e o senador e presidenciável Flávio Bolsonaro. Na última semana, eles trocaram acusações com Michele alegando ter sido humilhada depois de divergências de apoio político nas eleições. Em um evento realizado para lideranças femininas da sigla, Flávio Bolsonaro negou e ressaltou a importância da união do grupo político para outubro. Pessoas próximas de Michele afirmam que as chances de ela manter a pré-candidatura ao Senado pelo Distrito Federal são mínimas, apesar de liderar as pesquisas de intenção de voto.
0: O PSD confirmou Gilberto Kassab como pré-candidato a vice na chapa de Ronaldo Caiado à presidência da República. O anúncio foi feito antes do início das convenções partidárias. Os detalhes com Murilo Hernandes.
10: O anúncio foi feito durante o lançamento da pré-candidatura de Ronaldo Caiado em um evento realizado na sede nacional do PSD em Brasília. O presidente do partido, Gilberto Kassab, é considerado um dos principais articuladores políticos do país e já integrou o secretariado do governador de São Paulo, Tarcísio de Freitas. Após ser anunciado como vice, Kassab destacou a importância da candidatura de Caiado para o país.
11: Não há nenhuma crise para os governadores, o Caiado acabou de dizer aqui. Os governadores entendem perfeitamente a importância da candidatura do Caiado para o Brasil. Alguns vão poder se envolver mais, outros se envolver menos, e tem a nossa compreensão. O Caiado terá a sua campanha no Rio de Janeiro. Já tem coordenador, está sendo preparado o comitê Caiado Presidente. Não é diferente nos outros estados, tem a nossa compreensão, não tem crise nenhuma. O PSD é um partido que vive em harmonia, com lideranças sérias, comprometidas, e todos esses candidatos são pessoas que têm as suas circunstâncias por conta da questão local, não por oportunismo.
10: Em seguida, Ronaldo Caiado afirmou que a chapa foi formada para disputar a presidência e vencer as eleições.
12: É uma campanha que veio para ficar e veio para ganhar. Então, é uma chapa que está definitivamente acima de qualquer suspeita se ela chegará ou não ao segundo turno. Está aí a chapa apresentada.
10: Durante o evento, Kassab defendeu a reforma administrativa e afirmou que pretende atuar ao lado de Caiado em propostas para áreas como saúde e educação. Com a definição, o PSD entra na disputa presidencial com uma chapa formada exclusivamente por integrantes do partido. Enquanto Caiado e o presidente Lula já têm seus candidatos e vice definidos, outros pré-candidatos como Romeu Zema, Renan Santos e Flávio Bolsonaro ainda não anunciaram seus companheiros de chapa.
0: A Procuradoria-Geral da República se manifestou a favor da manutenção da prisão domiciliar do ex-presidente Jair Bolsonaro. Repórter Adriano de Almeida, direto de Brasília, traz os detalhes.
5: A Procuradoria-Geral da República defendeu que a arma registrada em nome do ex-presidente seja apreendida caso o ministro Alexandre de Moraes mantenha a prisão domiciliar. No processo, o magistrado citou o caso do militar do Exército Estácio Leite da Silva Filho, que foi abordado em uma blitz portando uma arma registrada em nome de Jair Bolsonaro. O militar faz parte da equipe de segurança do ex-presidente. Segundo a Polícia Federal, não há elementos suficientes para o indiciamento do ex-presidente neste caso específico. O parecer da PGR pode influenciar os próximos passos da análise do Supremo Tribunal Federal sobre a manutenção da prisão domiciliar.
0: Após a nova fase da operação da Polícia Federal, o deputado Sóstenes Cavalcante negou qualquer irregularidade, afirmou que tem documentos que comprovam a legalidade das ações e disse que vai contestar as suspeitas levantadas pela investigação. Quem traz os detalhes é Murilo Hernandes.
13: O deputado federal Sóstenes Cavalcante se pronunciou após a nova fase da operação da Polícia Federal que investiga pessoas ligadas ao parlamentar. Ele afirmou que não há irregularidades e disse possuir contratos, registros e boletins de ocorrência que, segundo ele, comprovam a legalidade das operações citadas na investigação. Sóstenes declarou ainda que quem não deve não teme e classificou a ação como uma cortina de fumaça.
14: Tudo na maior transparência possível. Não temos nada o que esconder, não temos nada o que temer. Não existe nada de legal. A fase da operação de hoje foi mais uma cortina de fumaça que querem colocar sobre a origem do dinheiro recebido. Ora, eu já estou dando nome, CPF e já dou a escritura ao ministro Flávio Dino de quem fez a compra e de que ele foi alvo hoje.
13: De acordo com a investigação, empresários e advogados ligados ao deputado são suspeitos de tentar justificar a origem de cerca de R$470 mil em dinheiro vivo apreendidos no ano passado. Nesta nova fase da operação, a Polícia Federal encontrou dinheiro escondido dentro de um livro falso na casa de um dos investigados em Brasília. Em dezembro de 2025, os agentes já haviam apreendido aproximadamente R$470 mil em espécie dentro de um saco plástico em um flat utilizado pelo deputado na capital federal. Na ocasião, Sóstenes afirmou que o valor era resultado de uma venda de um imóvel em Minas Gerais. Segundo a Polícia Federal, no entanto, o registro em cartório da suposta venda só teria sido feito 11 dias após a apreensão do dinheiro. Os investigadores também apontam que o suposto comprador do imóvel não teria movimentação bancária compatível com o valor da negociação. O caso teve início a partir de suspeitas de desvio de verbas parlamentares por meio de contratos com locadoras de veículos. A investigação indica que o esquema pode ter movimentado cerca de R$15 milhões em saques em dinheiro vivo.
0: O PL acionou o Superior Tribunal Eleitoral pedindo punição contra o ex-presidente Lula. Rodrigo Vicente.
1: As declarações dadas pelo presidente durante um evento oficial realizado na cidade catarinense de Itajaí em 26 de junho motivaram a ação judicial. Bem, segundo a representação do PL, Lula afirmou durante o evento que os moradores do estado não podem permitir que prevaleçam em Santa Catarina o racismo. O PL aponta que Lula insinuou que a população local estaria aí tomada por uma suposta hegemonia branca, equiparando tal comportamento ao projeto de superioridade racial do regime nazista. Em um dos trechos do discurso destacados na ação, Lula declarou: não tem por que um cara que é branco é melhor do que o que é negro. O cara que é nordestino é pior do que o do sul do país. Hitler tentou fazer isso e acabou do jeito que acabou. Bem, na petição encaminhada à Justiça Eleitoral, o PL elenca uma série de medidas contra Lula. Entre as solicitações estão aplicação de multa pelas declarações proferidas, proibição judicial para impedir que Lula repita falas de teor semelhante em eventos futuros, além da apuração formal pela prática de discurso discriminatório. Bem, além das sanções no âmbito do TSE, o PL também solicitou que o caso seja encaminhado ao Ministério Público Eleitoral e à Procuradoria-Geral da República. O governo ainda não se manifestou oficialmente sobre a representação.
0: O Brasil bate recorde de inadimplência mesmo após o lançamento de políticas públicas voltadas à renegociação de dívidas, como o programa Desenrola 2.0. As informações foram divulgadas pelo Banco Central e quem traz os números é o repórter Murilo Hernandes.
10: O Brasil avança 4,7% na taxa de inadimplência e bate recorde histórico. De acordo com o Banco Central, houve um aumento de 0,1 ponto percentual em relação a abril, quando somou 4,6%. O valor também foi o maior desde o início da série histórica revisada da autoridade monetária em março de 2011. O indicador de inadimplência do Banco Central considera as operações com atraso superior a 90 dias, tanto para pessoas físicas quanto para empresas. O novo recorde surge após o programa Desenrola 2.0 ser lançado em maio. Segundo o governo federal, a iniciativa já havia negociado mais de 20 bilhões de reais em dívidas bancárias. Ainda segundo o Banco Central, o endividamento das famílias brasileiras permaneceu elevado em abril, com o saldo das dívidas comprometendo quase 50% da renda acumulada em 12 meses. Embora tenha ficado ligeiramente abaixo do registrado em janeiro, o índice se manteve estável e bem acima da média histórica de 42% registrada desde o início da série em março de 2011.
0: A rede de observatórios divulgou nesta quarta-feira dados sobre a letalidade por intervenções policiais. O boletim Pele-Alvo apontou que negros são as maiores vítimas. Natália Messias tem os detalhes.
15: A cada 10 pessoas mortas em ações policiais no estado do Rio em 2025, 9 eram negras. O dado é da Rede de Observatórios da Segurança, que também aponta o aumento no número de mortes provocadas por agentes de segurança pública. Foram registradas 800 mortes no estado, alta de 13,8% em relação a 2024. Mais da metade dos casos aconteceu na capital fluminense. Embora as pessoas negras representem 57,8% da população do Rio, elas correspondem a 89% das vítimas de ações policiais. Segundo o estudo, uma pessoa negra tem cerca de 6 vezes mais risco de morrer em uma intervenção policial do que uma pessoa branca. O levantamento também mostra que 2 crianças de até 11 anos estão entre as vítimas. Nos 9 estados monitorados pela Rede de Observatórios da Segurança, foram registrados 4.330 mortes decorrentes de intervenção policial em 2025, aumento de 6,4% em relação ao ano anterior. Quase 2 em cada 3 mortos eram jovens negros de até 29 anos.
0: O pré-candidato a presidente Ronaldo Caiado anunciou Gilberto Kassab como vice na chapa. Kassab é ex-prefeito de São Paulo e presidente nacional do PSD. O anúncio aconteceu 20 dias do início do prazo para as convenções partidárias que definem oficialmente os nomes dos candidatos. Kassab foi escolhido após o partido enfrentar a dificuldade de atrair outras legendas para a coligação. No discurso que antecedeu o anúncio, Caiado sustentou que, caso a dupla consiga chegar no segundo turno contra Lula, conseguiria atrair o voto dos eleitores e poderia derrotar o petista. A Justiça da Itália anulou a decisão que havia autorizado a extradição da ex-deputada Carla Zambelli. O processo está relacionado à condenação pelo caso da arma que determinou que o pedido apresentado pelo Brasil seja submetido a um novo julgamento. Com a decisão, o processo de extradição volta a ser analisado pela Corte de Apelação de Roma. Na prática, o caso retorna à etapa inicial, que fará um novo julgamento sobre o pedido apresentado pelo Brasil. Ainda não tem data para a nova análise. Os estrangeiros que queiram acelerar a entrevista para tirar os vistos para entrar a turismo ou negócios nos Estados Unidos podem pagar uma taxa extra de R$ 3.900. O ex-técnico da seleção brasileira, Carlos Alberto Parreira, de 83 anos, apresentou melhora após passar por uma cirurgia. De acordo com o último boletim médico, Parreira está em condição clínica estável, segue lúcido, consciente e respira sem auxílio de aparelhos. O ex-treinador está internado desde 16 de junho na UTI do Hospital Samaritano, na Barra da Tijuca, no Rio de Janeiro, tratando um quadro de inflamação pulmonar e um linfoma de Hodgkin.

A novidade faz parte de um projeto piloto que vai ser analisado pelos próximos 6 meses até o dia 31 de dezembro. A Venezuela decretou o luto nacional de 7 dias. O anúncio foi feito pela presidente interina Delcy Rodríguez em homenagem à memória das vítimas dos terremotos. Segundo o governo, o rastro de destruição deixou um saldo de 2.295 mortos e aproximadamente 50 mil desaparecidos. Apesar das hipóteses de encontrar sobreviventes sejam cada vez menores, as buscas por sobreviventes continuam.

As inscrições do programa Universidade para Todos, o ProUni, vão acontecer de 7 de julho até 10 de julho. A etapa será feita exclusivamente pelo portal Acesso Único. O resultado da primeira chamada será divulgado em 15 de julho. Já a segunda chamada vai ser em 5 de agosto. O programa Universidade para Todos é uma iniciativa do governo federal que oferece bolsas integrais e parciais em instituições de ensino particulares.

0: Uma pesquisa divulgada pelo Ministério da Educação mostra que a entrada em vigor da Lei 15.100, que proíbe celulares nas escolas e completa um ano, reduziu em 55% conflitos físicos e 88% cyberbullying. O levantamento parte da visão de educadores ouvidos pelo MEC. Cláudia Costin, ex-secretária de Educação do Rio de Janeiro, durante entrevista ao MC360, repercutiu os dados.
1: Celular, além de ser um forte distrator, ou seja, ele distrai a atenção, não mantém o foco da criança durante as aulas, o celular também, com conteúdos das redes sociais, acaba prejudicando o desenvolvimento mais saudável da criança, ou como diz o Jonathan Haidt, um grande psicólogo cognitivista, a criança acaba virando muito ansiosa, exposto à violência, e ele ou ela podem se tornar violentos. Tá certa, a pesquisa vai na direção correta, mostra que os educadores percebem isso, mas muitos pais também reportam isso.
2: Professora Cláudia, prazer falar com a senhora. Tem um outro número interessante aqui, que é o de 95% dos ouvidos dizendo que a socialização entre os alunos aumentou. A minha pergunta é se esses alunos e alunas podem interpretar essa proibição, já tem um ano, né, essa lei, essa proibição como, uma obrigação, então eu vou para um período em que eu não posso usar o celular, vou ser obrigado a aprender, e depois na rua, do portão para fora, né, existe uma potência invertida de uso do celular e de tudo aquilo que caiu dentro do universo escolar pode voltar na rua. Algum estudo que diga isso, que mostre esse caminho, ou eu estou simplesmente sendo alarmista?
1: Não, olha, Felipe, o que acontece é que normalmente a criança, especialmente o adolescente, ele quer romper regras, é compreensível isso. Daí porque é muito importante o diálogo entre a escola e a família. E também os exemplos que os pais dão, porque o celular deveria ter um tempo restrito mesmo. E muitos pais, quando chegam em casa, vão direto para o celular, e é isso que as crianças e adolescentes veem no horário da refeição, à noite. E as conversas familiares, que são tão importantes, acabam não acontecendo. Daí porque é importante formar os pais para uma relação menos presa ao celular. As crianças fazem aquilo que veem os pais fazendo e não o que os pais dizem que deve ser feito. Outra recomendação que eu daria é evitar de deixar crianças e adolescentes, especialmente pré-adolescentes, dormirem com o celular do lado, porque muitos professores reportam que as crianças, em vez de dormir, estão nas redes sociais.
3: Cláudia, quando há um ano começou essa restrição, eu fui para a rua como repórter a falar com as crianças e entender o que fazia falta no uso de celular, se fazia falta. Engraçado que muitas delas responderam que sentiam falta de falar com os pais, de ter algum tipo de contato com os pais, uma sensação de segurança. Mas no uso de celular a gente pode apontar um monte de vício no sentido de ir atrás de algum tipo de hábito. Então, ter essa sensação de segurança, falar com os amigos, entre eles na sala de aula, usar as redes sociais, é um uso muito amplo. A gente fala de celular, mas dentro do celular é muita coisa que se pode fazer, inclusive aprender. Qual é a medida certa do uso de celular para crianças e adolescentes, levando em consideração que a tendência do mundo é proibir o uso de redes sociais para menores de 16 anos?
1: Olha, é uma boa pergunta, Joana. Nós precisamos fazer o seguinte com o celular. Primeiro, tem uma regra que uma neurocientista estabeleceu, que não antes dos 4 anos, e depois disso, o tempo correspondente à idade da criança. Naturalmente nós não estamos falando de horas, nós estamos falando de minutos por dia. Independentemente de regras, é importante que a escola eduque para, introduza, e está inclusive no, na Base Nacional Comum Curricular, para educação midiática. Como navegar bem em mídias, que mídias, como que o celular pode ser usado, e ele pode ser usado para aprender, como você bem falou, Joana. A questão é quanto tempo de uso e o acesso a redes sociais. A recomendação da Austrália foi que não antes dos 16 anos. Existem hoje celulares que não, existem mecanismos de supervisão e celulares que não permitem acesso a redes sociais. O ideal é os pais terem uma conta conectada com a do adolescente e não antes dos 16 anos nas redes sociais.

0: Um acordo reconheceu a responsabilidade do Estado em episódios de violência que resultaram na morte de Maicon de Souza Silva e de José Carlos da Silva e em sequelas permanentes em Renato Paixão. Indenizações foram pagas às famílias da vítima e reconheceram a assinatura do documento como resposta da Justiça após 30 anos. Informações com a repórter Júlia Novaes.
1: Foi assinado um acordo entre o Estado do Rio, a União, a Justiça Global e os familiares das vítimas de dois episódios de violência praticados por agentes no Estado do Rio de Janeiro. O termo tem como objetivo reparar injustiças e fortalecer medidas de defesa dos direitos humanos. O primeiro caso aconteceu em 1996, durante uma operação policial na favela do Acari, em Irajá, na zona norte do Rio, que resultou na morte de Maicon de Souza Silva, de somente 2 anos, e deixou Renato Paixão, então com 6 anos, gravemente ferido e com sequelas permanentes. O segundo caso envolve José Carlos da Silva, torturado e morto aos 35 anos, enquanto estava sob custódia no sistema prisional fluminense. Antônio José Campos Moreira, Procurador-Geral de Justiça, afirmou que a assinatura do acordo representa o reconhecimento das instituições pelas falhas do Estado para prevenir que violações semelhantes voltem a ocorrer. Os familiares de Maicon receberam uma versão retificada do registro de ocorrência, onde consta que ele foi morto vítima de intervenção de agente de segurança pública, corrigindo o registro original que apontava resistência no contexto da morte do menino de 2 anos de idade. Também está previsto pagamento de indenização pelos danos materiais e morais a Renato, hoje com 36 anos, e aos familiares de Maicon e de José Carlos. Os familiares das vítimas relataram durante a cerimônia de assinatura décadas de espera por justiça e ressaltaram que a assinatura dos acordos representa um reconhecimento dos erros do Estado. A diretora executiva da Justiça Global, Gláucia Marinho, ressalta as expectativas para mudanças com o novo acordo e o marco significativo da assinatura.
2: A gente vai monitorar a aplicação desse acordo. A gente espera que essas medidas de não repetição adotadas se tornem marcos realmente para que violações como as que atingiram Maicon, Renato e José Carlos, elas não aconteçam. Então, ontem foi um dia muito feliz na luta por memória e, sobretudo, na luta da efetivação dos direitos humanos no Brasil.
1: O Ministério Público do Rio de Janeiro assumiu no acordo compromissos institucionais voltados à capacitação e à consolidação de protocolos investigativos e ao fortalecimento da responsabilização em casos de violações de direitos humanos ocorridos no sistema prisional.
0: Uma mega operação liderada pelo Ministério Público de Santa Catarina mobilizou centenas de agentes de segurança em 6 estados contra o PCC. Quem traz todos os detalhes é a repórter Isabela Miranda.
3: A Operação Coluna Sul foi realizada em 6 estados brasileiros, sendo eles Santa Catarina, Rio Grande do Sul, Paraná, São Paulo, Mato Grosso do Sul e Minas Gerais. A ação foi iniciada pelo GAECO, do Ministério Público de Santa Catarina, e buscou apurar a atuação de facções criminosas. De acordo com o MP, equipes foram às ruas nesta quarta-feira para cumprir 320 ordens judiciais expedidas pela Vara Estadual de Organizações Criminosas de Santa Catarina. Foram 151 mandados de prisão temporária e 169 mandados de busca e apreensão. Um suspeito de integrar o PCC morreu durante o confronto com a Rony, que faz parte do batalhão de polícia de rondas ostensivas de natureza especial aqui do Paraná durante a mega operação. A equipe do batalhão especial estava prestando apoio ao GAECO do Ministério Público Paranaense contra a facção criminosa. De acordo com o GAECO de Santa Catarina, o suspeito iniciou os disparos contra os policiais ao perceber a presença da equipe, usando uma pistola automática. Na troca de tiros, classificada pela instituição como, abre aspas, de grave resistência e de alta periculosidade, fecha aspas, o suspeito morreu. A operação mobilizou em Santa Catarina mais de 100 integrantes do GAECO e aproximadamente 550 agentes de segurança pública, além da circulação de quase 200 viaturas e 2 helicópteros. Essa ação é um desdobramento das investigações que foram iniciadas pela Operação Maserati. Ainda de acordo com o Ministério Público de Santa Catarina, os investigados estariam envolvidos com o tráfico de drogas, associação para o tráfico, homicídios e porte ilegal das armas de fogo. A investigação tramita em sigilo.
0: O julgamento que pode definir o futuro de... Tá. Oi, foi interrompido nesta terça-feira no Tribunal de Justiça do Rio. O desembargador pediu vista, ou seja, solicitou mais tempo para analisar o processo detalhadamente antes de proferir o seu voto. Antes da suspensão, o voto já defendia a manutenção da falência da empresa. Luísa Rodrigues conta o que pode ser definido para credores, funcionários, também clientes.
4: O julgamento do recurso da Oi contra a falência foi suspenso nesta terça-feira após um pedido de vista do desembargador Augusto Alves, da primeira Câmara de Direito Privado do Tribunal de Justiça do Rio de Janeiro. Antes da interrupção, a desembargadora Mônica de Pierro votou pela manutenção da sentença, que decretou a falência da empresa. Ainda não há previsão para a retomada da análise. Caso a decisão seja mantida, quando o julgamento for retomado, a Oi deixará definitivamente o processo de recuperação judicial e passará à fase de falência, com liquidação dos ativos para pagamento dos credores. Segundo o advogado especialista em recuperação judicial e falências, Lucas Ezequiel, uma eventual confirmação da falência muda completamente a forma como a empresa passa a ser administrada e afeta credores, funcionários e clientes.
5: A empresa ela deixa de tentar se reerguer como um grupo empresarial e passa a ter os seus ativos administrados judicialmente para tentar pagar os credores, preservar o que ainda tem de valor ali na empresa e garantir a continuidade temporária dos serviços essenciais e contratos públicos que a Oi ainda vem a ter. Para os credores, muda a forma de cobrança. As execuções elas ficam suspensas e os créditos passam a ser tratados apenas dentro da falência, com classificação e pagamento conforme a lei prevê. Para os funcionários, o risco aumenta, mas não significa necessariamente um desligamento imediato. Assim como para os clientes, a tendência é que não haja um corte abrupto dos serviços.
4: A Oi protagonizou, à época, a maior recuperação judicial do país, com uma dívida bilionária. Vendeu ativos estratégicos, reduziu sua participação no mercado e promoveu sucessivas reestruturações na tentativa de equilibrar as contas. Na véspera do julgamento, a Justiça do Rio também suspendeu temporariamente a venda da V.tal, empresa que reúne a rede de fibra óptica da companhia, até que os recursos sobre a operação sejam analisados pelo colegiado. O caso também acontece em um momento em que cresce o número de empresas que recorrem à recuperação judicial como forma de reorganizar suas atividades. Segundo a advogada Mariana Zonichen, especialista em recuperação de crédito, um instrumento tem sido cada vez mais utilizado para preservar as empresas em dificuldades, enquanto o número de falências vem diminuindo.
6: Muito embora os números sejam gritantes, em contraponto, o número de falências diminuiu. O que isso quer dizer? Que a recuperação judicial hoje em dia, ela vem sendo muito utilizada para instrumento de reorganização de empresas em dificuldades. Não quer dizer que a empresa chegue a falência. Um retrato disso é o processo da Oi, em que os próprios credores entendem que a manutenção de uma RJ é mais benéfica do que a aplicação da falência prevista na lei.
4: Em nota, a Oi informou que acompanha o andamento do processo e que manterá acionistas e o mercado informados sobre os próximos desdobramentos.
0: O Tribunal de Justiça do Paraná adiou em quase 2 anos o julgamento de um caso de violência doméstica. Vamos entender essa história com Leonardo Gomes.
7: O júri estava marcado para a última segunda-feira, durante a tarde, bem no horário do jogo da seleção brasileira contra o Japão. Um decreto já estava suspendendo todos os trabalhos do judiciário, claro, por conta desta partida, muita gente queria assistir em casa, até aí tudo bem. Só que aí o juizado, né, o primeiro juizado de violência doméstica e familiar contra a mulher de Ponta Grossa, cidade a cerca de 100 quilômetros aqui de Curitiba, decidiu remarcar a data do julgamento para nada mais, nada menos que 29 de abril de 2028. Ou seja, um ano, melhor dizendo, e 10 meses, quase 2 anos lá no futuro. O caso que deveria ser julgado foi em junho do ano passado, de 2025, quando Marcos Eduardo Rosa dos Santos, dono de uma página de notícias policiais e popularmente conhecido como Repórter Sassá, agrediu a ex-namorada. O episódio foi gravado por uma câmera de segurança. Nas imagens, o homem aparece dando socos e empurrões na mulher, além de jogar o celular da vítima no chão. Marcos Eduardo chegou a ser preso em flagrante, porém, libertado no dia seguinte. Desde então, responde ao processo por lesão corporal e dano ao patrimônio contra a ex-namorada e por descumprimento de medida protetiva contra a mãe da vítima. Conforme a polícia, Marcos, ele já vinha ameaçando a vítima há um tempo por não aceitar o fim do relacionamento. A gente procurou a defesa dele, que manifestou publicamente, que diz que ele já manifestou publicamente o arrependimento do caso. Além disso, reforçou respeito à vítima e se colocou à disposição das autoridades. E nós procuramos, é claro, o Tribunal de Justiça do Paraná, questionando o porquê do adiamento tão grande assim, em quase 2 anos. Mas o Tribunal de Justiça aqui do Estado se limitou a dizer em apenas 2 linhas que seguiu uma orientação geral e que não vai comentar a decisão.
0: Uma mulher de 29 anos morreu alguns dias após o nascimento do filho e a Polícia Civil passou a investigar o caso. A jovem teve o intestino perfurado durante o parto. O bebê sobreviveu e ela deixa outro filho de 10 anos. A repórter Luísa Rodrigues tem os detalhes.
4: A Polícia Civil solicitou o prontuário médico de Jéssica Santos Mendonça e a relação dos profissionais que participaram do parto para investigar a morte da jovem de 29 anos. Ela morreu 17 dias após passar por uma cesariana em um hospital particular de Jacarepaguá, na zona sudoeste do Rio. Segundo a família, Jéssica foi internada no dia 8 de junho para o nascimento do filho, no Hospital da Mulher Intermédica de Jacarepaguá.

0: demorou 2 dias para ser transferidas, só que ela estava com uma lesão no intestino, uma perfuração no intestino. Ou seja, é gravíssimo, né? Porque vai vazando tudo do intestino, vai causando uma infecção generalizada. Ela demorou 2 dias para ser transferida, foi constatada a perfuração. Quando ela foi transferida, aliás, né? Quando ela saiu da mesa de cirurgia, a infecção já estava começando porque estava perfurada. E aí é uma situação gravíssima.
1: Jéssica passou por uma cirurgia de emergência para retirada de cerca de 20 centímetros do intestino, mas morreu no dia 25 de junho em decorrência de uma sepse, infecção generalizada. O caso foi registrado inicialmente como lesão corporal enquanto a paciente ainda estava internada e após a morte passou a ser investigado pela delegacia da Polícia do Tanque. Segundo a defesa da família, o registro antecipado teve como objetivo garantir a realização da necrópsia e preservar provas para a investigação. A Polícia Civil informou que o prontuário médico e a identificação da equipe responsável pelo atendimento serão fundamentais para o avanço da apuração. O delegado Ricardo Barbosa explica os próximos passos da investigação.
2: A primeira providência que eu requisitei, ainda estou esperando, é o prontuário médico dela, relativo ao atendimento que foi feito, e o nome de todos os profissionais que atuaram parto dela, para que eu possa realizar a intimação e seja feita a oitiva desses profissionais. Além do prontuário médico também, e ouvir os médicos que fizeram um atendimento posterior no Hospital de Niterói.
1: Em nota, o Hospital da Mulher Intermédica Jacarepaguá lamentou a morte da paciente. Afirmou que adotou todos os protocolos assistenciais, instaurou uma operação interna e disse que permanece à disposição das autoridades e da família para prestar os esclarecimentos necessários.
3: O Ministério Público de Minas Gerais lançou um protocolo de integração institucional para fortalecer o combate à violência sexual no Estado. Júnior de Castro traz as informações.
4: A proposta do MP reúne diferentes órgãos para tornar o atendimento às vítimas de violência sexual mais rápido, mais humanizado e evitar que elas tenham que repetir a mesma história várias vezes durante o processo. Quem explica é a coordenadora do Centro Estadual de Apoio às Vítimas, Casa Lilian, a procuradora de Justiça, Ana Tereza Giacomini.
5: O protocolo ELO, ele nasce a partir do pressuposto de que a vítima de violência sexual, ela depende de cuidado, o Estado tem um dever de cuidado para ela, que não se reduz ao primeiro minuto, que não se reduz àquele acolhimento imediato e aquele socorro imediato que ela deve ter quando ela procura um hospital, mas que deve se estender a toda uma cadeia. E aí, especialmente no protocolo ELO, a investigação e a persecução penal, entendendo que todos os atores devem, então, a essa vítima uma investigação que seja eficiente, mas uma investigação que seja também integrada e respeitosa aos seus direitos.
4: O protocolo estabelece um fluxo de atuação entre instituições como o Ministério Público, as áreas de segurança pública e saúde, buscando justamente garantir acolhimento, proteção e responsabilização dos autores da violência.
5: Na prática, o protocolo, ele traz as instituições para que elas sistematizem as suas práticas. Ele não traz inovações normativas e também não traz inovações no sentido de alterações, de obrigações. Mas, na verdade, traz uma lógica de integração, de sistematização de um fluxo de trabalho, para que cada órgão entenda como esse fluxo é importante. E isso acaba influenciando na qualidade da produção dessa prova, na eficiência da investigação.
4: O lançamento faz parte das ações para ampliar a proteção às vítimas e tornar mais eficiente o enfrentamento da violência sexual aqui em Minas Gerais.
3: Criminoso preso por enganar e extorquir mulheres, através das redes sociais, criava personalidades falsas para seduzir as vítimas. Segundo a Polícia Civil, o homem pretendia fugir para outro estado. A repórter Erika Livgard traz os detalhes.
6: O argentino preso por estelionato amoroso na zona sul do Rio deu um prejuízo de R$1 milhão à vítima. As investigações indicam que Davi Juan Manuel Corbalan induziu a mulher a realizar 269 transferências bancárias entre 2023 e 2024. Além do golpe financeiro, Davi se aproveitou da internação da vítima para uma cirurgia cardíaca para furtar bens do apartamento dela, como eletrônicos, joias e documentos. O delegado responsável pelas investigações, Ângelo Lages, explicou

0: o estelionatário criava diferentes personalidades pensadas cautelosamente para cada vítima.
1: Para outra vítima, ele disse ser um sniper do exército de Israel. Já teve vítima que ele afirmou ser um cozinheiro renomado. Então ele usava desses disfarces, ele criava essas personalidades para conseguir a confiança dessas mulheres, geralmente pessoas com idade já entre 60 e 65 anos, induzia as mesmas a erro e a partir disso conseguia obter altos valores indevidos.
0: Nas redes sociais, o argentino publicava fotos de carros de luxo e perfumes árabes. Ele também tinha registros com armas e farda militar. Em uma publicação realizada no Dia dos Namorados, Davi Juan, que usava o nome de Brian, afirmava buscar um relacionamento sério. O falso árabe usava contas bancárias em nome de outras ex-namoradas para movimentar os valores recebidos e tinha um histórico de crimes semelhantes desde 2015 em diversos estados do Brasil. O criminoso foi preso na noite desta terça-feira no Flamengo. Na delegacia, Davi Juan disse já ter sido preso na Argentina pela mesma modalidade criminosa e que estava vendendo os pertences para fugir para São Paulo.
2: A motorista de ônibus vítima de racismo, Taíne Martins, falou sobre o ataque que sofreu enquanto trabalhava em um ônibus na zona oeste do Rio. Larissa Cardoso traz os detalhes.
3: A delegacia de Duque de Caxias ainda tenta identificar o homem que foi expulso de um ônibus na zona oeste do Rio por cometer crime de racismo contra a motorista de ônibus Taiane Martins de Oliveira no último sábado. O caso aconteceu na linha municipal 754, que faz o itinerário Santa Cruz Terminal Deodoro, na mesma região. Segundo a motorista, o homem teria entrado no coletivo na Avenida Brasil, próximo à Realidade Lengo, e demorou a passar pela roleta. Após ser orientado a seguir para um assento, o passageiro cometeu diversas ofensas contra a mulher.
4: Negra! Depende de preconceito, de racismo, de cota racial.
3: Em nota, Rio Ônibus lamentou e repudiou o caso de racismo contra Taiane e informou que a empresa acolheu a motorista. O caso é acompanhado pelo Departamento Jurídico do sindicato. A motorista Taiane Martins afirma ter medo e que não sabe como vai ser a volta para o trabalho.
5: Acordo meia da manhã, saio de casa 2 horas da manhã para trabalhar, entendeu? Eu jamais imaginei que isso ia acontecer comigo. Na verdade, eu não estou acreditando ainda que esse fato aconteceu comigo. Até porque eu tenho um filho de 5 anos, entendeu? Negro, retinto. E eu tenho medo pelo meu filho, que hoje tem 5 anos. E como é que vai ser aqui pra frente? Como é que vai ser? Ele é uma criança.
3: O caso segue sendo investigado pela Polícia Civil.
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2: Uma hora, 2 minutos.

0: Uma ótima quinta-feira para você que sintoniza Transamérica. Agora é TMC. 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Vamos aos principais destaques de hoje para você. Cenário nacional e também internacional. Procuradoria-Geral da República enviou um parecer ao Supremo Tribunal Federal defendendo que o ex-presidente Jair Bolsonaro continue cumprindo sua pena em regime de prisão domiciliar. O documento, assinado pelo procurador-geral Paulo Gonet, aponta que o episódio da pistola apreendida em uma blitz com um militar da sua segurança não configurou falta grave. O entendimento da PGR está alinhado com as investigações da Polícia Civil do Distrito Federal e optou por não indiciar o ex-presidente no caso. Gonet pontuou que não há imputar ao sentenciado falta disciplinar que impacte negativamente sobre o atual regime em que cumpre pena, mas recomendou que a arma de fogo permaneça retida e não seja devolvida. Bolsonaro cumpre pena de 27 anos e 3 meses desde novembro do ano passado. A palavra final sobre a manutenção ou revogação do benefício domiciliar será do ministro Alexandre de Moraes, relator da execução penal. O deputado federal Sóstenes Cavalcante pronunciou-se publicamente no Congresso Nacional após a nova fase da operação da Polícia Federal, que mira seus aliados. O parlamentar negou qualquer envolvimento em ilegalidades, afirmou que quem não deve, não teme, e classificou a ação dos policiais como uma cortina de fumaça e que a montanha continua parindo um rato. Ele sugeriu ainda que a operação foi articulada politicamente após ele ser anunciado como líder do PL. O Centro da Investigação, que apura supostos desvios de verbas parlamentares por meio de locadoras de veículos, Sóstenes rebateu a suspeita de fraudes no contrato de um Toyota Corolla. Para comprovar que o automóvel estava em uso regular e não servindo a uma contratação fictícia, o deputado exibiu o contrato de locação e citou que o veículo possui registros oficiais de 2 sinistros, um assalto e um acidente, ambos com boletins de ocorrência e imagens de segurança que comprovam a circulação do carro. O parlamentar também deu explicações sobre os R$470 mil em espécie apreendidos em um flat em Brasília, que a Polícia Federal suspeita terem sido justificados por meio de uma venda imobiliária simulada. Sóstenes declarou que o imóvel onde seu pai reside foi vendido por R$690 mil após uma negociação inicial de R$310 mil e assegurou possuir toda a documentação comprobatória. Ele negou que os compradores fossem seus advogados e fez um apelo ao ministro Flávio Dino por celeridade no processo para que o pai possa efetivar a compra do imóvel. Nesta nova etapa, os policiais federais cumpriram mandatos de busca e apreensão e encontraram mais dinheiro em espécie escondido no interior de um livro falso na casa de um dos investigados na capital federal. O inquérito principal apura um suposto esquema com locadoras de veículos que teria movimentado cerca de R$15 milhões por meio de saques em dinheiro vivo. O ministro André Mendonça, do Tribunal Superior Eleitoral, concedeu na segunda-feira uma liminar que suspende os efeitos da inelegibilidade imposta ao ex-prefeito e deputado federal Marcelo Crivella. A decisão interrompe por hora a condenação de 8 anos determinada pelo Tribunal Regional Eleitoral do Rio de Janeiro, no caso conhecido como QG da Propina. 2 dias antes, na quarta-feira, Crivella anunciou pré-candidatura ao Senado para as eleições de 2026. A inelegibilidade tinha como marco inicial as eleições municipais de 2020. Em 2024, o TRE do Rio de Janeiro manteve a condenação, tendo concluído que os recursos públicos foram instrumentalizados em favor de empresas que financiaram de maneira irregular as campanhas de Crivella. O empresário Rafael Alves, identificado como homem de confiança do ex-prefeito, foi igualmente condenado no mesmo processo. De acordo com as investigações do Ministério Público, o esquema operava da seguinte forma: em troca de vantagens indevidas, empresários obtinham facilidades tanto na celebração de contratos públicos quanto na liberação de pagamentos. Uma parte dos magistrados do TRE do Rio de Janeiro, por outro lado, avaliou que as irregularidades tinham origem sobretudo no pleito municipal de 2016 e não no de 2020, divergência que dividiu o tribunal internamente. Ao deferir a liminar, Mendonça reconheceu plausibilidade jurídica nas teses levantadas pela defesa de Crivella. O ministro ponderou ainda que o calendário eleitoral de 2026, com as condenações partidárias e o prazo para registro de candidaturas se aproximando, tornava concreta a possibilidade de prejuízo irreversível ao ex-prefeito caso a inelegibilidade continuasse vigente. Continuasse vigente enquanto o TSE ainda não havia apreciado o recurso. Enquanto o recurso tramita no TSE, Crivella está autorizado a participar normalmente das eleições de 2026. A liminar não encerra o caso. O TSE ainda precisa julgar o mérito do recurso e o resultado final pode manter ou derrubar a condenação original do TRE do Rio de Janeiro. Uma hora, 9 minutos. 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
2: Olá, você que acompanha a programação da TMC, está começando mais uma edição do A Cidade é Sua, o espaço onde discutimos os temas que impactam diretamente a vida da população do Distrito Federal. Hoje, vamos conhecer melhor uma área do governo do Distrito Federal que trabalha nos bastidores, mas que tem um papel fundamental na viabilização de grandes investimentos, modernização de serviços públicos e nos novos projetos para Brasília. Nosso convidado é o secretário de Estado de Projetos Especiais do Distrito Federal, Marcos Araújo Pinto Teixeira. Secretário, seja muito bem-vindo à TMC, ao programa A Cidade é Sua. É um prazer recebê-lo.
3: Obrigado, bom dia a todos os ouvintes aí. Eu que agradeço, né, o convite, a participação, poder falar um pouquinho mais dessa pasta do GDF, e nós temos com muito carinho, acho que acreditamos que ela pode oferecer muito para todos os cidadãos.
2: Bacana, vamos conhecer um pouquinho sobre o secretário e sobre essa pasta, né, para os nossos ouvintes saberem o trabalho que é feito por aqui. Primeiro vamos falar um pouquinho de você, né, o secretário, o senhor nasceu aqui em Brasília, né, que lembranças do que o senhor guarda aí da infância, da juventude aqui da capital?
3: Bom, eu sou nascido e criado aqui, fui criado na Asa Sul, na 306 Sul, então convivi muito ali no plano W3. Ontem mesmo eu tava conversando com um colega falando que eu vou muito na Vitamina Central ali, não sei se todo mundo, muitas pessoas conhecem, Dom Bosco. Então a minha infância foi muito marcante, eu diria, na nossa facilidade que a gente tinha de poder descer, brincar, e era só a hora de voltar pra casa. Meu pai falava assim, ó, tá hora em casa, e a gente descia, ele não queria nem saber da gente, era uma, sempre foi, né, mas um lugar muito seguro, muito tranquilo, para se conviver. Então as memórias que eu tenho de Brasília até hoje, eu acho que é um dos melhores lugares do Brasil para se morar.
2: E o senhor tem uma trajetória bastante interessante, né, passando pela gastronomia, também pelo direito, pela gestão pública, né? Como que foi essa construção profissional?
3: Bom, eu, como acho que a maioria dos cidadãos, assim, as pessoas de Brasília, o que que eu pensava e foi inculcado na minha cabeça? Vou fazer concurso público. E aí, para fazer concurso público, não sabia o que que ia fazer depois da faculdade, na verdade, depois do colégio, vou fazer concurso público, o que eu vou fazer? O que que eu vou estudar? Ah, vou estudar direito, e aí me ajuda com concurso público. Eu estudei direito. Durante o curso de direito, eu tive a oportunidade de estudar gastronomia, que era uma paixão minha até então. Eu falava, cara, eu quero ser. Eu tive amigos que estavam sendo bem sucedidos nessa área, grandes amigos. Fiz gastronomia, acabou que a minha paixão diminuiu em relação à gastronomia, me formei nos dois, tanto em gastronomia como em direito, e estava estudando para concurso. Cheguei a beirar alguns concursos, estava começando a passar, e teve uma época em Brasília que ficou uns dois, período de um ano, quase dois anos sem concurso, com pouquíssimos concursos. E nesse tempo eu falei, vou fazer a OAB, que eu não tinha feito a prova do OAB. Aí eu passei na prova do OAB, e nisso um amigo me chamou para trabalhar no escritório dele. A partir de então que ele me chamou para trabalhar no escritório, eu comecei a me envolver mais com a área do direito, que era algo que eu não queria muito entrar no direito em si, mas porque o concurso público, você, né, engloba, são várias matérias, várias coisas, várias áreas. E aí eu comecei a entrar mais no direito. Nisso, um outro amigo que morava em Goiânia me chamou para ir para lá, me mudar, para trabalhar com ele numa incorporadora, numa imobiliária, numa incorporadora. E aí eu resolvi, né, era mais para ajudar ele na parte de jurídica da empresa. Acabou que eu também fiquei na parte mais administrativa e fiquei ao todo 5 anos lá. Nesses 5 anos que eu fiquei, foi mexendo muito com a parte de imobiliária, da parte focada nessa parte imobiliária, mesmo dentro do direito. E quando um amigo deputado, amigo meu, Thiago Manzoni, foi eleito, ele me chamou para trabalhar na Câmara Legislativa do Distrito Federal. Fui trabalhar com ele, aí eu voltei, retornei para Brasília no início de 2023. E em 2025, eu fiquei trabalhando como assessor legislativo dele, né, vendo os projetos de lei, fazendo essa análise e ajudando ele. Em 2025, surgiu essa oportunidade, eu fui chamado para vir aqui para assumir essa pasta. E desde janeiro de 2025, eu estou aqui fazendo a gestão dessa Secretaria de Projetos Especiais.
2: E o que, que essa experiência que o senhor contou para a gente agora trouxe para a sua atuação atual hoje na Secretaria? Como é que o senhor mostra isso para a gente?
3: Uma coisa que eu acho interessante dessa minha vivência, tanto no setor privado, né, quanto na advocacia também, e um pouquinho já dentro da política ali na Câmara Legislativa, eu acho que engloba um pouquinho do que a pasta tem, que é tanto a parceria do público, do governo GDF, com o privado, que se a gente trata das concessões, parcerias público-privadas, quanto da gama de áreas, da gamificação que é possível a gente exercer o nosso trabalho aqui. Então, a gente tem projetos tanto na área de saúde, quanto na área de esporte. Então, a gente consegue, dentro da nossa coordenação desses projetos especiais, a gente consegue englobar várias áreas, que foi onde eu trabalhei também. Eu acabei, não todas, né? Impossível, mas a gente acaba englobando e trabalhando em várias áreas, em várias frentes. Eu acho que isso traz muito a agregar também para a gente conseguir observar tanto o lado do público, onde estou hoje, quanto o lado privado, onde eu já estive e sei as dores, né? Que a gente acaba estando aqui para sanar as dores, seja do cidadão, seja do GDF, seja do privado. Então, acho que isso cooperou e ajudou muito.
2: O que significa para o senhor, que é um brasiliense? A gente entrevista várias autoridades aqui, alguns não são de Brasília, né? Eu, no meu caso, sou segunda geração de Brasília, meus pais, minha mãe é de Brasília, né? O senhor também é um brasiliense, nasceu em Brasília. O que significa para o senhor ocupar uma função estratégica dentro do governo do Distrito Federal, uma pessoa que é de Brasília?
3: Eu vou te ser sincero aqui. Eu nunca imaginei estar aqui nesse lugar. Quem me trouxe aqui foi Deus, ele que me colocou aqui. E eu não tinha ideia. Então, quando eu vim para cá, quando eu tive essa oportunidade de assumir esse cargo, eu não tinha ideia do que era ser secretário de Estado. Para mim, sempre tive na minha cabeça: eu vou assumir uma função, vou trabalhar, vou fazer o melhor, vou aprender e vou render o máximo possível. Eu não sou político, eu não tenho veia política, eu não quero concorrer a cargos, eu não tô aqui para ter essa pretensão. Então, quando eu vim para esse cargo, eu não tinha a mínima ideia do que era ser um secretário de Estado, vamos dizer assim, da importância, né? Não quero ser mais da importância do secretariado. Então, hoje eu vejo que é onde a gente consegue realmente executar, não é à toa que é o poder executivo, mas a gente consegue executar e ver a diferença na vida do cidadão, em todos os momentos. É aqui que a gente consegue realmente ter essa realização de estar na ponta, da gente fazer o nosso trabalho, ver onde ele está chegando, a quem está alcançando e realmente ter essa satisfação, não só pessoal, eu acho, de uma realização pessoal, mas ver na vida do cidadão. Então, para mim é muito importante, é muito significativo fazer parte disso. Eu creio que foi uma mudança na minha vida muito significativa e que eu vejo com bons olhos. Tenho muita alegria de estar trabalhando aqui, fazendo o melhor serviço para o cidadão.
2: Bacana. Vamos agora falar um pouquinho sobre a secretaria, né? Falamos um pouquinho sobre quem é o secretário, que está aí desde 2025 à frente da pasta. A gente quer entender um pouquinho sobre a secretaria, que é uma secretaria curiosa. A gente, quando fala em secretaria de governo, a gente lembra da educação, saúde, segurança pública. Isso. E tem ali as secretarias que trabalham nos bastidores, como essa aqui, né, que é de projetos especiais. Muita gente ouve falar, né, da Secretaria de Projetos Especiais, mas não conhece exatamente qual é o papel. O que, que essa secretaria faz?
3: Bom, a Secretaria de Projetos Especiais, ela atua... primeiro, ela é vinculada, só para fazer uma distinção, uhum, também, até por causa do bastidor que você mencionou, uhum, ela é uma secretaria vinculada à Casa Civil, tá? Então, nós, por exemplo, nós não temos um orçamento próprio, né? Não temos uma unidade orçamentária aqui. Nós ficamos vinculados à Casa Civil. E a Secretaria de Projetos Especiais, ela vem e ela é uma secretaria meio, por isso também um bastidor. Por que que era uma secretaria meio? Porque nós atuamos como coordenadores dos projetos especiais do Distrito Federal. O que que são projetos especiais? Basicamente, a gente está falando dos projetos em que há a participação do público com o privado. Então, existe a PPP, que é parceria público-privada no sentido estrito dela, mas quando a gente fala no sentido de parceria público-privada, a gente está falando de vários tipos de parceria, seja do programa Dote com a Praça, que a gente vai falar já, seja de uma PPP para construção de um hospital e gestão e manutenção de um hospital. Então a gente fala de diversos tipos de parceria entre o setor público e o setor privado. E nós atuamos como coordenadores. Em que sentido? Nós fazemos um meio de campo, para ser mais fácil de falar, entre o setor público e o setor privado. Então, por exemplo, no programa Adote uma Praça, o cidadão ele vai entrar com requerimento dentro da administração ou pode vir aqui direto, e a gente vai pegar o requerimento dele, fazer o encaminhamento de todos os projetos, tudo que ele quer realizar dentro da adoção do programa, com a Secretaria de Desenvolvimento, com a SEDU, Secretaria de Desenvolvimento Urbano, porque ela que vai dar as diretrizes, o que pode ser feito e o que não pode ser feito. Então, que a gente articula, a gente coordena todo esse processo. Outro exemplo, falando de coisas maiores, de parcerias público-privadas, temos a PPP de diagnóstico por imagem. Essa é uma PPP que está em andamento, ela vai possibilitar que a rede de diagnóstico de imagens dos hospitais do Distrito Federal, em grande parte, sejam realizadas pelo privado. Tá? E o que, que nós fazemos? Nós não temos o know-how e a expertise de saúde, nós não sabemos como está no hospital. Então, o que a gente faz? A gente tem a pessoa que está fazendo os projetos, nós ligamos e coordenamos o setor privado dessas pessoas com o setor de saúde. Então a gente monta um grupo técnico para fazer todos os estudos, fazer o edital de licitação, todos os estudos técnicos de viabilidade financeira, jurídica, para depois ele ser licitado. Mas então nós atuamos novamente como coordenadores. Coordenamos essa parte do privado com a saúde, que é a secretaria finalística. Nós somos uma secretaria meio.
2: Só para entender, assim, então, por exemplo, a secretaria ela faz essa articulação, né, do projeto, lá da ideia com da parte privada com o público. Mas essas necessidades, essas demandas, elas nascem aqui na secretaria ou são demandas que vêm de fora, ou que o governo traz, ou que o setor público? Como é que surgiu, por exemplo, essa demanda da área da saúde de imagens? Como é que surgiu e como é que é feito isso?
3: Olha, existem dois tipos, né? Existem duas formas principais de vereador, né? Não necessariamente de vereador, mas existem duas formas dar início nesse projeto. A primeira é o governo, vendo uma necessidade, vendo uma dor. Por exemplo, a rede de diagnóstico de imagem do Distrito Federal não está conseguindo acompanhar as demandas, está com muita fila, etc. A gente precisa melhorar esse serviço. E aí surge, então, essa necessidade. O próprio governo dá início a esse processo. E existe a outra possibilidade, que é o privado oferecer, falar assim, eu estou vendo, eu acredito que o que eu tenho a oferecer, eu posso oferecer um projeto para vocês que vai ser interessante para o Distrito Federal, para a gente fazer um projeto X. O Distrito Federal vai fazer essa análise, ela passa por um conselho gestor de parcerias público-privadas, que vai fazer análise dessa, que a gente fala de MIP, né, manifestação de interesse privado. E o conselho gestor faz essa análise para ver se o projeto é interessante para ser realizado ou não. Então existem essas duas formas, tanto o governo quanto o privado pode ter interesse e manifestar dessa forma.
2: O senhor falou desse processo que é analisado, esse projeto, o projeto vem ou do executivo ou vem do setor privado. Existe uma preocupação para que esses projetos também garantam benefícios diretamente para a população? No ranking de posições, o benefício à população é o primeiro ponto? Como é que funciona?
3: Sim, por óbvio que qualquer projeto que seja realizado pelo Distrito Federal, ele tem que ter como fim o interesse público, né? Então, se não houver qualquer tipo de interesse público, se for somente o interesse privado, só para o privado ganhar, porque nós temos que ser sinceros, o privado não vai oferecer uma coisa que também não seja boa para ele.
2: Sim, por óbvio. Isso é normal,
3: né? Então todo mundo ganha nessa situação. Tem que ser tanto o setor privado que está ganhando e auxiliando o governo do Distrito Federal, quanto o governo do Distrito Federal que também ganhando e auxiliando o privado. Então todo mundo ganha e o benefício principal tem que ser para o cidadão. Então, primeiro é analisado o interesse público e vendo se está dentro das estratégias de governo, né? Porque nós estamos falando de projetos às vezes que demandam na parte orçamentária, por exemplo. Você está falando de projetos que às vezes vão de 20 a 30 anos. Então, você já tem que ter uma expectativa orçamentária, um plano, né, orçamentário, para você ter os seus gastos previstos para todos os anos que vão se seguir dentro desse projeto. Então, por isso que tem que estar dentro da estratégia de governo. Não adianta fazer qualquer projeto, sendo que às vezes não vai ter dinheiro. A estratégia de governo é focada na saúde, não vai focar tanto, por exemplo, na proteção ao animal agora, fazer um projeto para cachorros, para cães, por exemplo. Então, tem que estar alinhado com a estratégia de governo e, primordialmente, o interesse público para o cidadão.
2: que isso falou aí sobre 20, 30 anos, qual que é a importância desse planejamento também para o longo prazo? Porque a gente, quando a gente fala de governo, as pessoas já pensam, ah, o governo vai querer fazer algo de curto prazo, né? Mas aqui na Secretaria tem projetos também que tem essa pegada de longo prazo. Você falou isso. 20, 30 anos, qual que é a importância disso?
3: O que eu vejo mais importante nisso são projetos que, desse alongar, né, desses anos, desse projeto, é porque eles transcendem qualquer governo. A gente está falando de projetos que não vão durar 4 ou 8 anos, vai vir um governo, pode ser ideologicamente de direita, outro de esquerda. A gente está falando de projetos que realmente vão beneficiar o cidadão durante todo esse tempo, independentemente do governo que entrar. Então, a gente está falando de projetos que vão beneficiar o cidadão ao longo de 20 ou 30 anos, já com os planos dele de gastos, de melhorias, de equilíbrio econômico, financeiro, do trabalho jurídico, tudo muito bem estruturado para que ele perdure durante 20, 30 anos. Então, a gente está falando de um projeto que, às vezes, vai durar 3 anos, não sabe se vai dar certo. Então, por isso que os projetos aqui, estruturados pela CEP, de PPPs e concessões, são projetos que às vezes demoram bastante, mas é porque eles precisam de muitos estudos para que tudo dê certo.
2: A gente queria também desmistificar um pouquinho as parcerias públicos-privadas. Quando a gente fala sobre isso, sempre rola uma discussão. Ah, né, é complicado, porque está dando parte com o setor privado. Queria que você falasse um pouquinho sobre, explicasse para a gente qual que é a importância desse tipo de parceria.
3: Realmente existe uma, não vou falar falácia, né, mas um problema de comunicação, eu acho que já houve no decorrer desses anos, do que seria parceria público-privada. Porque muitos falam que em privatização, né? Ah, vai privatizar, vai dar para o privado. E não é verdade, não é dessa forma. O governo do Distrito Federal, ele continua sendo o responsável pelo serviço público, tá? Então, para que isso aconteça, há todos os estudos que eu falei, estudos de viabilidade financeira, jurídica, e o setor privado, ele vai ter que cumprir com todos esses acordos. Então, existem indicadores de desempenho. Então, vamos supor que um metrô, ele tem que estar funcionando 24 horas. Se para o funcionário ele tem uma hora para consertar, vamos supor uma PPP, né? E isso, pro setor público fazer isso, muitas vezes é difícil, porque o setor público, ele precisa de, ele tem muita burocracia dentro do Estado. Então, às vezes, vai ser uma PPP de um hospital que a gente precisa trocar 100 lâmpadas lá e o poder público vai ter que fazer uma licitação para trocar as lâmpadas. Se já está dentro de uma PPP, o setor privado, ele só vai lá e troca. No dia seguinte, ele vai e troca. Então, há o benefício geral para todos, não é passar para o privado, dar para o privado, igual eu falei, por óbvio que todo mundo tem que ganhar e todo mundo ganha. A gente sabe que o Estado, muitas vezes, ele é burocrático e ele não consegue alcançar todas as áreas com a melhor qualidade possível. E o setor privado, muitas vezes, em grande parte, tem uma expertise que o setor público não tem. Eles se desenvolvem de uma forma mais acelerada que o setor público, muitas vezes, não faz. É por isso que as PPPs, a gamificação de áreas da PPPs, ela é enorme e ela tem que ser realizada dentro do governo do Distrito Federal, em todos os governos. É o que está sendo realizado já no Brasil, mundialmente falando. É algo que nós vemos aqui que não tem muito para onde correr.
2: Eu queria que você explicasse também, agora falando para o cidadão, como é que o cidadão pode enxergar como benefício essas PPPs, né? Você falou aí que troca uma lâmpada rápido, faz uma mudança rápida. Eu queria que você explicasse como é que o cidadão pode enxergar essa mudança para ele, esse benefício para ele desse tipo de parceria.
3: Bom, igual eu falei, por exemplo, nós temos a PPP em andamento de rede de diagnóstico por imagem. Esse projeto de PPP de diagnóstico por imagem, ele vai possibilitar que o diagnóstico de imagem seja feito pelo setor privado. Quando a gente faz uma licitação, provavelmente a gente vai fazer a licitação dessa PPP, quem vai querer participar? Normalmente a gente está falando de pessoas, de empresas que eles têm as máquinas já de tomografia, ressonância, etc. De empresas que têm administradores, já têm robustez em administração de hospitais, esses aparelhos, etc. Eles formam um consórcio e entram para concorrer a essa licitação. E aí, quando a gente fala disso, a gente está falando das empresas que nós compramos, o GDF compra o maquinário delas hoje, entende? Uhum. E aí, vamos supor que hoje, como é que é? Quebram, tem peças dentro dessas máquinas, não sei falar se é tomografia, tomógrafo de ultrassonografia, mas que custam R$400 mil uma peça. Se quebrar uma peça dessa, o GDF não pode no dia seguinte comprar e trocar. Não tem como, tem uma burocracia. É um dinheiro enorme. Como é que o Estado chega e vai com... Daí, R$400 mil já comprei outro. Quando a gente faz uma PPP, qual é a intenção? O dono da máquina, o proprietário, a pessoa que constrói essa máquina, ele vai estar na PPP. Então, se quebrou o aparelho, ele no dia seguinte ele conserta. Então, a gente está falando de um serviço continuado, um serviço muito bom, que ele vai ter indicadores de desempenho, que hoje o GDF não consegue praticar. Eu não vou saber certinho quais os indicadores de desempenho, porque eles estão em processo de análise de estudo, mas, por exemplo, vamos supor que a pessoa não pode ficar dentro da PPP, ela não pode ficar uma hora na fila, esperando. Entende? Hoje, a gente tem filas de meses para as pessoas fazerem o diagnóstico de imagem. E dentro de uma PPP, a gente vai conseguir priorizar esses atendimentos, porque o setor privado, ele tem essa expertise, ele tem que atender, e é focado exatamente somente nisso, que é algo que o Estado não consegue atender hoje. Então, essas PPP, elas vão, igual eu falei, o benefício direto, principal, é para o cidadão.
2: É para o cidadão. E eu queria saber, assim, eu não sei se é a pasta que faz isso, ou se é outro órgão de controle, mas eu queria saber como é que são feitas as fiscalizações desses contratos. A pasta faz ali essa mediação entre o público e o privado. Mas depois, quando o serviço já foi contratado e está acontecendo, como é que é feita a fiscalização e o acompanhamento desses contratos?
3: O acompanhamento dos contratos é feito pela Secretaria Finalista, né? No caso, esse caso seria a Saúde.
2: Saúde.
3: Secretaria de Saúde. Mas é importante a gente registrar que também todos esses processos de PPPs e concessões aqui no Distrito Federal, eles passam por um controle prévio, né? Que às vezes não é muito comum em outros estados. Eles passam pelo Tribunal de Contas e pela Controladoria, nós mandamos também para a Controladoria, previamente à licitação. Muitos contratos, às vezes, são em outros estados, eles são realizados posteriormente à licitação, o Tribunal de Contas vai auditar e vai fazer essa fiscalização. Nós, aqui no GDF, por lei, nós fazemos esse controle prévio. Após a licitação, depois de vencerem, né, a concorrência, o leilão, eles serão fiscalizados pelo setor finalístico, né, no caso, a Saúde.
2: Então, antes, por exemplo, da parceria acontecer, isso já passa ali em frente fino do Tribunal de Contas?
3: Isso, passa. Passa por tudo. E é até importante registrar que em alguns casos de algumas PPPs, os estudos, eles trazem um verificador independente. O que é o verificador independente? O verificador independente é um fiscal do contrato terceirizado. Ele não é nem do poder público, nem do poder privado. E ele deve ser trocado periodicamente. Isso faz com que, no aspecto de governança, de transparência, tenha mais lisura em todo esse processo da execução do contrato.
2: E na opinião do senhor, que está aí desde 2025 no cargo, o que o Distrito Federal tem aprendido com essas parcerias já implantadas, né, aqui em Brasília? E logo mais a gente vai falar sobre alguns projetos, a gente tem aqui alguns, esmiuçar um pouco mais. Mas eu queria saber, assim, na opinião do senhor, o que o Distrito Federal já aprendeu com essas parcerias que a gente já tem aí valendo nesse governo?
3: Que eu acredito que a gente consegue mais reter de todo esse processo é que sempre haverão pessoas contrárias, principalmente ideologicamente, né, sobre aquilo que a gente conversou, de falar que é privatização, que está entregando para o privado. Mas o que nós vemos é um serviço, após isso, após toda essa resistência, depois de licitado, quando a pessoa ganha, a empresa ganha, a gente vê a melhoria. A gente vê a melhoria na ponta. Então, hoje nós estamos falando de, por exemplo, a concessão da rodoviária, tá? Quem vai lá hoje fala que realmente melhorou. Quem vai lá, quem utiliza o serviço, tá gostando, tá vendo a melhoria. Então, a resistência que nós temos que aprender, que nós retemos, é a gente precisa entender que haverão sempre pessoas contrárias, mas que é necessário. As concessões e as PPPs são necessárias para o desenvolvimento do Distrito Federal.
2: No caso da rodoviária, a gente lembra que a gente acompanhou também bastante, né? A imprensa de Brasília também acompanhou. Foi um caso que passou aqui também pela Secretaria.
3: Se não me falha a memória, passou pelo início, né? Não passou na nossa gestão aqui, desde que estou aqui em 2005, acredito que muitos desses projetos e processos não iniciaram quando nós chegamos aqui. Mas se não me falha a memória, ele passou por aqui. Não que ele tenha permanecido, se não me falha a memória, ele foi ou para a Terra Cap ou para a CEMOB, Secretaria de Mobilidade, que ficou à frente desse projeto.
2: Exatamente. E o senhor acredita aí que Brasília tem potencial para atrair mais investimentos privados? Ou já tem bastante? O senhor acredita que o mercado quer ainda investir mais em Brasília? Tem essa abertura para investimentos?
3: A abertura tem, tá? O que nós buscamos e queremos realizar hoje no Distrito Federal é realmente reconquistar a credibilidade do setor privado para investir no Distrito Federal por meio de concessões e PPPs. Nós vimos ao longo desses anos que muitos projetos de concessões, PPPs, não avançaram tanto quanto poderiam. Eu acredito que o setor privado não olhou isso com bons olhos, tá? E nós queremos reconquistar essa credibilidade para o Distrito Federal. Nós temos um estado enorme aqui com várias possibilidades de parcerias público-privadas, de concessões, e que a gente também, igual a gente falou do ganha-ganha, a gente precisa do setor privado para isso. O setor privado pode entrar e pode somar muito, que ele vai ganhar também.
2: E agora passando um pouquinho para os projetos, né? Que o senhor mencionou já alguns projetos que passam por aqui, alguns cases de sucesso. A gente quer começar a falar pelos projetos de saúde, né? O primeiro, antes a gente falar do diagnóstico de imagem, que eu acho que é um projeto interessante, mas eu queria falar sobre a rede logística de medicamentos, né? A gente dá uma olhada lá. É, um dos projetos mais importantes é essa rede logística, né, de medicamentos. O que muda na prática para os pacientes?
3: Com esse primeiro, esse, o que muda é algo que ele não vê muitas vezes, que é a armazenagem, tá? É, hoje o armazenamento dos remédios do GDF, ele tá, já tem muito tempo, esse, o local de armazenagem desses medicamentos, e a gente falando só medicamentos, é fralda, tem várias coisas, seringas e várias coisas, né, vários utensílios, e ele precisa de uma reforma, ele precisa de um local melhor de armazenagem, e as pessoas do ponto lógico, elas não enxergam isso, elas vão chegar à ponta quando chega o remédio lá, quando elas estão utilizando, esse local ele precisa de uma, de um retrofit ou de uma atualização, precisa de uma melhoria com urgência. Então, esse é o primeiro ponto que vai melhorar na vida do cidadão. O segundo é, haverá também a reforma de alguns desses setores de armazenagem e construção de alguns dentro dos hospitais, que até então não tem, porque aí precisa, a logística de medicamentos vai trazer justamente essa armazenagem e a melhoria do trajeto da chegada de armazenagem para o Distrito Federal e dentro dos hospitais. Então, vai ser uma melhoria que vai, às vezes, muitas vezes o medicamento não tem no armazenado, ou não tem, às vezes, nem um armazém lá para ficar, um local, e vai ser construído, ou o local também está precário e precisa dessa melhoria.
2: Então, o objetivo é realmente evitar essa falta de medicamentos e também desperdícios, né, de medicamentos que a gente tem visto que pode acontecer, né?
3: Exato, e hoje nós tivemos a oportunidade de visitar um local de armazenagem de medicamentos que já tem aqui no Distrito Federal, que não é do Distrito Federal, mas que tem aqui, que chegam pelo aeroporto e ficam armazenados lá perto. Hoje ele precisa passar por várias normas de refrigeração, de separação de material, onde pode ficar um, pode ficar perto de outro. Então, esse processo todo, ele tem que ser atualizado dentro do governo do Distrito Federal também.
2: Na prática, então, esse projeto prevê a construção e reforma dos armazéns,
3: hein? Isso.
2: Então, vamos falar agora sobre o que o senhor falou anteriormente, que é a rede de diagnóstico de imagem, né? Que é outro programa também relevante, né? Como que ela pode, o senhor falou lá já, explicou um pouquinho o que é o programa, a gente quer saber como é que pode reduzir a fila, por exemplo.
3: Isso, conforme eu falei, o setor privado, ele tem expertise nisso, né? Não só que ele vai entrar também com a sua expertise no sentido da fabricação, provavelmente os fabricantes desses aparelhos, eles vão estar dentro dessa PPP, como também a expertise deles na gestão, porque normalmente eles fazem um consórcio, conforme eu falei, e entram dentro dessa concorrência, dessa licitação. Dentro da licitação existem alguns pré-requisitos também para as pessoas participarem, então são empresas que elas já têm que ter uma experiência, não posso colocar qualquer pessoa para participar da licitação, então tem que ser experiente, tem que ter expertise, e isso faz com que a gente possa, o governo federal possa colocar dentro do edital de licitação, indicadores de desempenho bons, vamos dizer assim, e com uma cobrança rígida, conforme eu falei. Por exemplo, a gente pode colocar indicadores de desempenho que a pessoa não pode passar uma hora na fila. Ela tem que ter o resultado em mão depois de 2 horas de realizado o exame. Isso, pro Estado, o Estado fazer dessa forma, ele não consegue, por causa da burocracia, por causa das suas limitações, hoje que tem dentro dos setores, dentro dos órgãos, das unidades, a gente não consegue, o Estado não consegue realizar esse serviço com tanta maestria. E o setor privado, ele vem justamente para conseguir fazer o que o Estado não consegue muitas vezes. E por isso a redução de filas, acreditamos nós e queremos, dentro dos nossos indicadores de empenho, relembrando que o serviço público, ele ainda é de titularidade do GDF, que vai cobrar o privado dentro desses indicadores de empenho para ver se ele está cumprindo com todos dentro do edital de licitação que foi colocado.
2: E agora só para entender um pouquinho como é que funciona a dinâmica desse programa. O paciente, ele vai, por exemplo, ele vai no hospital, chega lá e precisa fazer vai no hospital Taguatinga, precisa fazer um exame de imagem. E aí, ali, vamos dizer que não tem no hospital. Ele vai ser direcionado para um local onde tem esse aparelho, ou o projeto prevê o aparelho no hospital?
3: Hoje o projeto prevê o aparelho no hospital.
2: Ah, entendi. Então, a empresa vai estar dentro do hospital.
3: Isso. Sabe, fazendo uma comparação, sabe quando você vai no hospital, tem o Sabin lá, e você aí abre, tem o Sabin, você faz o exame de sangue?
2: O laboratório está dentro do hospital.
3: O laboratório vai ser isso.
2: Entendi.
3: Vai fechar a porta, ele vai estar a parte de diagnóstico por imagem ali, exercida pelo setor privado.
2: Porque hoje existem já algumas, eu sei que na rede pública existe já de saúde, existe algumas demandas, por exemplo, algumas cirurgias que às vezes a fila está complexa, o governo consegue direcionar para clínicas particulares,
3: isso,
2: né? Isso consegue. Também faz parte de uma parceria também?
3: Não, faz parte de uma parceria, com certeza. Uhum. Não foi realizado pelo... coordenado pela Secretaria de Projetos Especiais, uhum. Mas não deixa de ser uma parceria com o privado, que inclusive acho que a governadora, pelo belíssimo trabalho que ela tem feito, ela contratou não sei quantas mil cirurgias agora, se não me falha a memória, uhum. Também com o setor privado, né? As pessoas que estão sendo direcionadas, que estão indo para os hospitais, estão com fila, as pessoas que estão na fila estão sendo direcionadas para as clínicas privadas, para o setor privado conseguir realizar essas cirurgias.
2: Essa medida da governadora, a gente entende que é uma medida emergencial, né? Que por conta da questão de filas, mas esse projeto de diagnóstico, ele é uma coisa mais perene, algo que realmente é para mudar a realidade do hospital, para ter isso mesmo, coisa de longo prazo.
3: Foi bem colocado por você, que nós estamos falando de duas coisas, uhum. De dois tipos de parcerias privadas com o privado, né? Uhum. Uma é o Estado não está conseguindo, é o que a gente está falando, o Estado uhum. não está conseguindo fazer as cirurgias, e o que ele está fazendo? Ele está com 30 mil pessoas na fila. Faz o seguinte, vamos ver com o setor, a gente envia para o setor privado, a gente paga o setor privado e ele faz as cirurgias nas clínicas dele. Essa é a que está sendo realizada agora. E a que a gente está falando de PPPs é, cara, na construção de 20, 30 anos, o que a gente vai fazer? A gente vai pegar, reformar, a gente vai conseguir fornecer e executar esse serviço público para que as pessoas não precisem ir para as clínicas privadas.
2: Entendi.
3: Para utilizar esse serviço.
2: Isso para o governo é mais econômico.
3: É mais econômico. Uhum. É mais econômico.
2: Secretário, queria falar um pouquinho sobre outras áreas também que existem essas parcerias públicas-privadas importantes além da saúde, que é o esporte, o lazer, também qualidade de vida. Queria falar um pouquinho sobre o cartódromo Ayrton Senna, esse que é um patrimônio esportivo da cidade, né? O que está sendo previsto essa parceria? O que está sendo previsto para ele?
3: Olha, esse faz parte do conjunto do CAV, né? Do uhum. cartódromo e do clube de vizinhança. Ele é um projeto que está há muitos anos já, que desde, se não me falha memória, 2019, uma coisa desse sentido. Ele é um projeto que a população aguarda muito, né? Principalmente o pessoal ali, a população da cidade do Guará, aguarda muito esse projeto. Ele está em andamento. O que aconteceu com ele? Ele precisava de uma alteração legislativa, tá? Quando nós chegamos aqui, ele precisava dessa legislação, ter uma reforma legislativa, porque toda a área, ela precisava ser parcelada para que então fosse registrado os lotes para ser desmembrado e depois a gente fazer a licitação, o edital de licitação, para depois realizar essa execução desse contrato. Ele foi para a Câmara Legislativa aprovou e hoje ele está na Terra CAP, porque foi para a CEDU para fazer o registro, né? Ele tem que fazer todos os limites dos lotes para depois ser registrado em cartório. Quem está auxiliando a CEDU nesse processo é a Terra CAP, eles estão fazendo esse mapeamento. Para depois os lotes irem para registro e depois serem licitados. Esse projeto ele engloba várias áreas, né? Tanto de lazer, do cartódromo em si, de benfeitorias. E é o Clube Vizinhança, não sei se todo mundo conhece o Clube Vizinhança que tem aqui também, aqui na Zona Sul, também que eu morei em 306, então era uhum. pertinho ali, brinquei um bocado lá. Então é um projeto que vai agregar muito numa área que hoje está, se você vai lá, tem alguns espaços que estão sendo utilizados, mas tem muitas áreas já sucateadas lá. Oh, de esporte, nós temos hoje um estudo para fazer a concessão do estádio JK. Está em estudo. Isso. Há um bom tempo atrás o projeto existia, tem um programa de ótima praça, né? Nós provavelmente vamos falar dele. Algumas pessoas faziam adoção de estádios, era possível até então a adoção de estádios. Depois teve um parecer da Procuradoria, da Promotoria, que negou a possibilidade de fazer adoção de estádios. Então hoje foi parada a adoção de todos os estádios e o pessoal, né, as pessoas que estavam nesse complexo dispositivo JK tiveram interesse em realizar, eles fizeram uma MIP, que é igual nós falamos, uma manifestação de interesse privado para fazer estudos para a concessão do estádio. E hoje nós estamos fazendo eles estão fazendo estudos conjuntamente conosco, com a Secretaria de Projetos Especiais, para a futura concessão do estádio, caso os estudos estejam com viabilidade dentro do interesse do governo.
2: Mas agora a gente quer falar um pouquinho sobre a base que segura esses projetos, né? Ajuda também nessa questão do fundo, do recurso, de onde vem. Então, por isso a gente quer falar sobre o fundo garantidor, né? E também sobre o conselho gestor das parcerias públicas-privadas a qual o senhor faz parte.
3: Bom, o fundo garantidor, ele é o que nós falamos um pouquinho no início, do precursor que vai garantir a entrada do setor privado e que ele vai ganhar também, ele vai receber do GDF. Então, o fundo garantidor, como é que ele funciona? Ele tem fundos, seja financeiro ou por imóveis, que vão garantir, vão prestar, ele vai dar como garantia, o GDF dá como garantia esses imóveis, caso a PPP não ande para frente, caso a concessão não ande para frente. Então, como é que funciona? Vamos supor que fez um contrato com de parceria público-privada, como nós falamos do projeto de diagnóstico por imagem, por exemplo, que caso o GDF não cumpra com as suas obrigações financeiras contratuais no contrato, caso ele não cumpra, o privado ele vai ter direito à parte do imóvel ou de como ele garantiu, seja por meio de imóvel, seja por meio de terrenos, que hoje o fundo garantidor tem terreno, seja por meio de terrenos ou seja pela parte financeira do dinheiro que vai estar no fundo, que vai garantir os pagamentos para o setor privado para que ele possa também receber do GDF.
4: E até falando do que o senhor falou lá no outro bloco sobre a atratividade do setor privado, é um trabalho que está sendo feito de atrair os empresários de volta. Essa utilização do fundo também é uma garantia de que, exato, o empresário vai ter um bom contrato para atuar dentro do GDF.
3: Exato. O modelo de garantias realizado nas parcerias privadas é um dos mecanismos mais importantes para garantir essa credibilidade junto ao setor privado, para que ele se sinta seguro de entrar no negócio ou não. Então, ele é um chamativo, com certeza, de governança para que o setor privado tenha interesse em fazer parcerias público-privadas.
4: É importante, dentro desse negócio, que o senhor também já traz essa experiência do setor privado também, dar segurança para os investidores para investir no Distrito Federal?
3: É importantíssimo, né? Assim, a gente vê que, infelizmente, o Estado é muito grande. O Estado é muito grande. E dentro da sua... não vou precisar falar especificamente da parte toda orçamentária, porque isso fica mais a cargo da Secretaria de Economia. Mas há um plano plurianual, há toda a questão orçamentária que ele tem que ele vai receber e que ele vai pagar. Então é muito grande toda essa parte orçamentária de gastos, de despesas públicas, e é muito difícil para o Estado ele garantir, vamos dizer assim, ele falar para o setor privado, numa parceria público-privada, falar, vou te pagar tanto durante 20 anos, igual a gente falou. Uhum. Então, para isso, é necessário que tenha um planejamento muito detalhado de como o Estado vai garantir esses pagamentos, de como ele vai realizar esses pagamentos nesses 20 anos. Se ele não tiver isso, como é que o privado ele vai se sentir seguro para entrar num negócio desse? Então, essa garantia, esse fundo garantidor que vai garantir o pagamento para o setor privado, ele é importantíssimo. Porque ninguém quer entrar num negócio sem saber se eu vou prestar um serviço que a pessoa não vai me pagar, se ela não vai ter uma garantia de que vai me pagar. Né? Então, esse fundo garantidor, ele garante sim, dá uma credibilidade e uma garantia para o setor privado, uma segurança para o setor privado de realizar as parcerias público-privadas junto com o Estado.
4: E eu queria entender também um pouquinho como é que funciona essa governança do fundo e também essa transparência desse tipo de mecanismo. O senhor lá no início falou sobre que os órgãos de controle também já atuam nos projetos antes dos projetos tomarem forma, e no setor do fundo também existe essa transparência? Como é que funciona isso?
3: No setor do fundo, a transparência é direta também. A gente tem as atas dos conselhos, que são disponibilizadas, e ele é realizado, igual nós falamos, tem toda a tramitação do seu estatuto para que seja direcionada, seja especificado quais são os recursos que o GDF tem disponíveis para garantir os contratos de parcerias público-privadas, seja por meio de terrenos, seja por meio de imóveis, ou seja por meio de dinheiro, né?
4: E o senhor falou aí do conselho, a gente quer entender um pouquinho o que é o conselho gestor dessas parcerias público-privadas, qual que é a função dele?
3: Bom, o conselho gestor ele tem um papel primordial nas parcerias público-privadas e hoje também em algumas concessões. O conselho gestor ele é o órgão deliberativo para realizar as priorizações do governo dentro das PPPs, tá? O que ele faz? Hoje, igual nós falamos, se o empresário ele tem uma manifestação de interesse privado para realizar uma parceria público-privada com o GDF, ele deve ir para o conselho e o conselho vai deliberar sobre essa PPP, sobre essa manifestação, para ver se é do interesse do governo, se está dentro do seu planejamento estratégico e é bom para o cidadão, né? Se tem um interesse também público para o cidadão. essa análise do CGP, ela é primordial para que os projetos tenham andamento. Se o CGP deliberar pela não evolução dessa manifestação, o projeto não vai sair do papel. Então o Conselho Gestor, ele passa não somente deliberando para continuidade dos projetos, para ver se os projetos são viáveis, para ver se eles têm interesse, eles estão dentro do planejamento estratégico, para também realizar uma análise dos estudos. Então há uma função, uma competência do Conselho de receber os estudos também após toda a confecção. Se o projeto ele foi, está dentro do planejamento estratégico, ele foi realizado, foram realizados os estudos, o edital está construído, ele também retorna para o Conselho para que o Conselho analise e faça o encaminhamento para o Tribunal de Contas.
4: E aí eu queria saber quem que participa desse Conselho Gestor, quem são os atores que estão ali dentro aprovando esses projetos?
3: Bom, o Conselho Gestor, ele é presidido pelo governador do Distrito Federal, tem hoje eu também, o secretário de projetos especiais, o secretário de governo, o secretário de economia, o secretário-chefe da Casa Civil e o secretário de desenvolvimento econômico do trabalho e, por fim, o procurador-geral do Estado.
4: Então toda essa equipe aí que faz essa análise desses projetos, do uso do fundo, de recursos, então o pessoal está de olho ali nesse movimento.
3: Isso, o pessoal faz essa análise porque, conforme nós falamos, ele precisa, esses projetos, eles são projetos robustos que vão transcender governos, então eles precisam de uma análise minuciosa de todo o processo para que ele tenha esse andamento. Ele precisa passar então pelo Conselho, por esse crivo, né, vamos dizer assim, deliberativo, para que ele possa prosseguir.
4: Como é que é a participação do senhor dentro do Conselho? Explica para a gente um pouquinho o que é o senhor, como secretário de projetos especiais, basicamente o que o senhor analisa ali quando chega um projeto?
3: Bom, a nossa análise aqui, eu acredito ainda que ela é um pouquinho mais robusta dentro desses projetos, porque nós temos uma equipe tecnicamente já programada para fazer a análise desses estudos, porque nós auxiliamos e coordenamos os projetos. Então, dentro dos estudos que vem para qualquer projeto de viabilidade econômica, financeira, jurídica, a nossa equipe ela consegue fazer uma análise mais minuciosa desse projeto para ver se ele pode ter andamento, para eu poder votar no conselho, para eu poder ter uma garantia de que eu estudei ali, de que nossa equipe viu o projeto, para eu poder votar dentro do conselho. Então, nossa equipe, além da nossa equipe ter essa especialização, vamos dizer assim, técnica, já estudar essas partes que são necessárias dentro de um projeto para ser licitado, a Secretaria Executiva do Conselho Gestor de Parcerias Público-Privadas também fica aqui dentro da Secretaria. E o que essa Secretaria Executiva faz? Ela que faz todo o planejamento das reuniões, ela que faz as convocações. Então a gente, muitas vezes, a nossa Secretaria que faz o chamamento das reuniões do Conselho Gestor, a gente que estabelece a pauta também, a gente que chama a pauta muitas vezes, para que os projetos tenham andamento ou não. Então, eu acredito que o papel da Secretaria de Projetos Especiais, na minha pessoa, dentro do Conselho, eu acho que tem um papel fundamental e um pouquinho primordial ali para que o Conselho atue da melhor maneira.
4: Então, assim, na prática, a decisão final, a liderança está dentro na mão do governador, nesse caso agora da governadora, né? E aí, mas quem pauta essa reunião, quem diz que esse projeto é viável ou não, é a equipe técnica aqui da pasta, o senhor, como representante, que vai lá dar esse parecer se essa parceria pode ser viável ou não.
3: Isso, o parecer, não todos os órgãos deliberam, né? Tanto,
4: é deliberativo.
3: Todos eles, também farão análise, tá? Assim como nós fazemos análise aqui, todos os órgãos farão análise. Eu acredito que a SEB, como ela já tem, a equipe técnica faz essas análises também, ajuda os estudos todos também que nós fazemos, que passam dentro dessa coordenação que a gente faz. A gente consegue auxiliar também da melhor maneira possível e todos os órgãos, né? Mas todos fazem essa deliberação, todos votam, todos fazem o estudo do projeto também dentro das equipes deles para que os projetos sejam votados. Óbvio que a governadora, né? Ela que lidera o conselho, mas como eu falei, a Secretaria Executiva, que é a parte de organização da pauta, organização da reunião, ela fica aqui dentro da secretaria. O que não quer dizer que é a gente que manda na pauta, tá? Se outro órgão que faça parte tem um projeto de PPP e ele queira pedir análise do conselho, ele pode fazer esse pedido. e nós vamos realizar a reunião.
4: Foi aquilo que a gente falou lá no início da entrevista, né? De onde vem a dor, vem de vários pontos, né? A secretaria vai trabalhar na parceria, né?
3: Exato.
4: E se você falou sobre essa diversos secretários participando do conselho, eu queria falar fora do conselho, como é que é o relacionamento da secretaria com as demais secretarias do governo do Distrito Federal? Existe uma parceria? Como é que funciona esse bate-bola aí entre secretários sobre esses assuntos?
3: Assim, existe uma parceria, por óbvio, nós somos todos, temos uma unidade, o nosso objetivo é o mesmo, é o interesse público, é fazer o melhor para o cidadão do Distrito Federal, então há uma parceria, por certo. Mas essa, vamos dizer, essa ligação mais de perto, ela existe quando há interesse das áreas respectivas, né? Conforme eu falei, se há um interesse da saúde, se tem um projeto da saúde, se tem um projeto do esporte, aí acaba que a ligação fica um pouquinho maior, porque as áreas estão conectadas e cada um está se ajudando em determinado momento. Lógico que depois que passa o projeto, fica um pouquinho, depois separa, tem a separação, mas não deixa de sermos unidos. Mas é mais nessa demanda, quando os órgãos demandam a gente, ou a gente demanda os órgãos também, conforme eu falei, a gente tem uma proximidade muito grande com a Secretaria de Desenvolvimento Urbano por causa do programa da Ótima Praça, porque a gente está sempre demandando eles e eles estão sempre nos demandando. Então é corriqueira a nossa atuação junto com eles. Assim também como é que não deixa de ser, né, de serem órgãos e unidades do governo com as administrações. Como os projetos do programa da Ótima Praça, eles rodam nas regiões administrativas, nós temos uma atuação conjunta muito forte com a maioria das regiões administrativas, principalmente plano piloto.

0: Então nós temos um bom relacionamento com grande parte dos deputados, recebemos todos aqui também. A gente tem um relacionamento com todos, mas já recebemos alguns aqui, já vieram conversar sobre futuros projetos possíveis para o Distrito Federal e que eles teriam interesse também de realizar.
1: Bacana. Para a gente finalizar, qual mensagem que o senhor gostaria de deixar para os moradores do Distrito Federal a respeito da sua secretaria?
0: Primeiro a desejar para ele é que Deus abençoe a todos e que eles contem com a Secretaria de Projetos Especiais para auxiliarem eles em tudo que eles precisarem. Eu digo sempre que a nossa secretaria está de portas abertas para eu conversar com elas. Quero conversar com o secretário, não tem problema, eu converso com todo mundo, eu quero ajudá-los, eu quero recebê-los, eu quero ouvi-los, para que dentro da minha área de competência, dentro do que a gente consegue fazer, a gente consiga ajudá-los da melhor maneira possível.
1: O senhor revelou pra gente nos bastidores que vai ser pai em breve.
0: Sim.
1: Como é que tá essa expectativa?
0: Pai, eu vou mandar um beijo pra minha esposa, então já se permitiu falar que eu amo ela, Camila Teixeira, eu te amo, meu amor. Obrigado pela mãe maravilhosa que você já é. E vou ter uma filha daqui a um mês. Data provável para o dia 20 de julho, minha primeira filha. Estou ansioso. Se eu paro para pensar, já fico nervoso. Mas é isso, é uma bênção de Deus. A Bíblia fala que os filhos são herança do Senhor. É uma herança que Deus nos dá e está confiando a vida dela a nós para que a gente possa instruí-la nos caminhos dele.
1: Secretário, parabéns pela filha, parabéns também pela sua atuação aqui frente à secretaria. E a gente quer encerrar aqui avisando aos nossos ouvintes que hoje nós conversamos com o secretário de Estados de Projetos Especiais do Distrito Federal, o Marcos Araújo Pinto Teixeira, conhecendo um pouco mais da trajetória dele, né, dos projetos que podem transformar áreas importantes da saúde, do esporte, da mobilidade, do lazer e da infraestrutura do Distrito Federal. Secretário, muito obrigado mais uma vez pela presença, pelas informações compartilhadas com os ouvintes da TMC.
0: Eu que agradeço, estou à disposição de vocês, quando vocês quiserem. E agradeço o trabalho de vocês, parabéns pelo trabalho de vocês. Que Deus abençoe a todos. Muito obrigado.
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O pré-candidato a presidente Ronaldo Caiado anunciou Gilberto Kassab como vice na chapa. Kassab é ex-prefeito de São Paulo e presidente nacional do PSD. O anúncio aconteceu 20 dias do início do prazo para as convenções partidárias que definem oficialmente os nomes dos candidatos. Kassab foi escolhido após o partido enfrentar a dificuldade de atrair outras legendas para a coligação. No discurso que antecedeu o anúncio, Caiado sustentou que, caso a dupla consiga chegar ao segundo turno contra Lula, conseguiria atrair o voto dos eleitores e poderia derrotar o petista. A Justiça da Itália anulou a decisão que havia autorizado a extradição da ex-deputada Carla Zambelli. O processo está relacionado à condenação pelo caso da arma e determinou que o pedido apresentado pelo Brasil seja submetido a um novo julgamento. Com a decisão, o processo de extradição volta a ser analisado pela Corte de Apelação de Roma. Na prática, o caso retorna à etapa inicial, que fará um novo julgamento sobre o pedido apresentado pelo Brasil. Ainda não tem data para nova análise. Ainda no cenário internacional, os estrangeiros que queiram acelerar a entrevista para tirar os vistos para entrar a turismo ou negócios nos Estados Unidos podem pagar uma taxa extra de R$3.900. A novidade faz parte de um projeto piloto que vai ser analisado pelos próximos 6 meses até o dia 31 de dezembro. Com o pagamento da taxa, além do valor padrão, solicitantes garantem atendimento em determinados postos dentro de 10 dias úteis. A Venezuela decretou o luto nacional de 7 dias. O anúncio foi feito pela presidente interina Delcy Rodríguez em homenagem à memória das vítimas dos terremotos. Segundo o governo, o rastro de destruição deixou um saldo de 2.295 mortos e aproximadamente 50 mil desaparecidos. Apesar das hipóteses de encontrar sobreviventes sejam cada vez menores, as buscas por sobreviventes continuam. As inscrições do programa Universidade para Todos, o ProUni, vão acontecer entre 7 e 10 de julho. A etapa será feita exclusivamente pelo portal Acesso Único. O resultado da primeira chamada será divulgado em 15 de julho.

0: Já a segunda chamada vai sair em 5 de agosto. O programa Universidade para Todos é uma iniciativa do governo federal que oferece bolsas integrais e parciais em instituições de ensino particulares. O ex-técnico da seleção brasileira Carlos Alberto Parreira, de 83 anos, apresentou melhora após passar por uma cirurgia. De acordo com o último boletim médico, Parreira está em condição clínica estável, segue lúcido, consciente e respira sem auxílio de aparelhos. O ex-treinador está internado desde o dia 16 de junho na UTI do Hospital Samaritano, na Barra da Tijuca, no Rio de Janeiro, tratando de um quadro inflamatório pulmonar e um linfoma de Hodgkin.
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A Procuradoria-Geral da República enviou um parecer ao Supremo Tribunal Federal defendendo que o ex-presidente Jair Bolsonaro continue cumprindo sua pena em regime de prisão domiciliar. O documento assinado pelo Procurador-Geral Paulo Gonet aponta que o episódio da pistola apreendida em uma blitz com um militar de sua segurança não configurou falta grave. O entendimento da PGR está alinhado com as investigações da Polícia Civil do Distrito Federal, que optou por não indiciar o ex-presidente no caso. Gonet pontuou que não há imputar ao sentenciado falta disciplinar que impacte negativamente sobre o atual regime em que cumpre pena, mas recomendou que a arma de fogo permaneça retida e não seja devolvida. Bolsonaro cumpre pena de 27 anos e 3 meses desde novembro do ano passado. A palavra final sobre a manutenção ou revogação do benefício domiciliar será do ministro Alexandre de Moraes, relator da execução penal. O deputado federal Sóstenes Cavalcante pronunciou-se publicamente no Congresso Nacional após a nova fase da operação da Polícia Federal que mira seus aliados. O parlamentar negou qualquer envolvimento em ilegalidade, afirmou que quem não deve não teme e classificou a ação dos policiais como uma cortina de fumaça e que a montanha continua parindo um rato. Ele sugeriu ainda que a operação foi articulada politicamente após ele ser anunciado como líder do PL. O Centro de Investigação que impura supostos desvios de verbas parlamentares por meio de locadoras de veículos, Sóstenes rebateu a suspeita de fraudes no contrato de um Toyota Corolla. Para comprovar que o automóvel estava em uso regular e não servindo a uma contratação fictícia, o deputado exibiu o contrato de locação e citou que o veículo possui registros oficiais de 2 sinistros, um assalto e um acidente, ambos com boletins de ocorrência e imagens de segurança que comprovam a circulação do carro. O parlamentar também deu explicações sobre os R$ 470 mil reais em espécie apreendidos em um flat em Brasília, que a Polícia Federal suspeita terem sido justificados por meio de uma venda imobiliária simulada. Sóstenes declarou que o imóvel onde seu pai reside foi vendido por R$ 690 mil reais, após uma negociação inicial de R$ 310 mil reais, e assegurou possuir toda a documentação comprobatória. Ele negou que os compradores fossem seus advogados e fez um apelo ao ministro Flávio Dino por celeridade no processo para que o pai possa efetivar a compra do imóvel. Nessa nova etapa, os policiais federais cumpriram o mandato de busca e apreensão e encontraram mais dinheiro em espécie escondido no interior de um livro falso na casa de um dos investigados na capital federal. O inquérito principal apura um suposto esquema com locadoras de veículos e teria movimentado cerca de 15 milhões de reais por meio de saques em dinheiro vivo.

0: ministro André Mendonça, do Supremo Tribunal Eleitoral, concedeu na segunda-feira uma liminar que suspende os efeitos de inelegibilidade imposta ao ex-prefeito e deputado federal Marcelo Crivella. A decisão interrompe, por hora, a condenação de 8 anos determinada pelo Tribunal Regional Eleitoral do Rio de Janeiro, no caso conhecido como QG da Propina. 2 dias depois, na quarta-feira, Crivella anunciou pré-candidatura ao Senado para as eleições de 2026. A inelegibilidade tinha como marco inicial as eleições municipais de 2020. Em 2024, o TRE do Rio de Janeiro manteve a condenação, tendo concluído que recursos públicos foram instrumentalizados em favor de empresas que financiaram de maneira irregular as campanhas de Crivella. O empresário Rafael Alves, identificado como homem de confiança do ex-prefeito, foi igualmente condenado no mesmo processo. De acordo com as investigações do Ministério Público, o esquema operava da seguinte forma: em troca de vantagens indevidas, empresários obtinham facilidades tanto na celebração de contratos públicos quanto na liberação de pagamentos. Uma parte dos magistrados do TRE do Rio de Janeiro, por outro lado, avaliou que as irregularidades tinham origem sobretudo no pleito municipal de 2016 e não de 2020, divergência que dividiu o tribunal internamente. Ao deferir a liminar, Mendonça reconheceu plausibilidade jurídica nas teses levantadas pela defesa de Crivella. O ministro ponderou ainda que o calendário eleitoral de 2026, com as convenções partidárias e o prazo para registro de candidatos se aproximando, tornava concreta a possibilidade de prejuízo irreversível ao ex-prefeito, caso a inelegibilidade continuasse vigente. Vale a pena repetir. O ministro ponderou ainda que o calendário eleitoral de 2026, com as convenções partidárias e o prazo para registro de candidaturas se aproximando, tornava concreta a possibilidade de prejuízo irreversível ao ex-prefeito, caso a inelegibilidade continuasse vigente enquanto o TSE ainda não havia apreciado o recurso. Enquanto o recurso tramita no TSE, Crivella está autorizado a participar normalmente das eleições de 2026. A liminar não encerra o caso. O TSE ainda precisa julgar o mérito do recurso e o resultado final pode manter ou derrubar a condenação original do TRE do Rio de Janeiro. 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
2: Olá, olá! Sejam muito bem-vindos ao Corre TMC. Quem cedo madruga já correu 2 quilômetros? Eu sou Mirelle Moschella. Que bom que você tá aqui com a gente, super sintonizado na TMC. Quem escuta sabe, já faço a minha pergunta de sempre. Você vai correr? Você está indo para o seu longão? Está deixando ele pro final da tarde? Ou vai ficar de boa hoje? Por que ficar de boa hoje? Também é uma boa, até porque o descanso faz parte do treino. Certo, meu parceiro André Galvão?
3: Hoje eu tô de boa.
2: Hoje bem? É o dia do descanso.
3: Hoje é o dia do descanso, tudo
2: e
3: bem?
2: E é justo, né? Tudo ah, ótimo, sim. Graças a Deus. Claro. Bora pra mais um.
3: Eu não tô me preparando pra uma maratona, né? Mas eu tô também fazendo meu descanso. Não, tô brincando. A gente tá sempre na correria. E aqui no Corre TMC a gente quer incentivar você a tá correndo com a gente também, né? Tem muita gente ouvindo agora, indo pro longão, né, Mimi? Indo pra...
2: Ixi, vou te falar, tem um... Olha, uma galera tem me marcado nas redes sociais.
3: Isso.
2: E tem marcado, assim, filmando a rádio, dizendo, olha, tô indo pro meu longão.
3: 100.1 aqui em
2: Exato.
3: São Paulo, né?
2: E tô escutando, né, a Mi Mosquela, o André Galvão no Corre TMC. Então, eu estou adorando. Continuem escutando a gente, propagando, compartilhando, porque é o seu programa de corrida.
3: É isso.
2: Aqui da TMC.
3: É o seu programa de corrida, é onde você pode contar pra gente como você corre, quando você corre, onde você corre, por que você corre, nós queremos saber. Manda também no nosso YouTube, né, que a gente tá sendo transmitido no nosso YouTube, @TMC Esporte.
2: Por que que você corre, Galvão?
3: Eu corro pra ter melhor saúde mesmo.
2: É isso.
3: É isso.
2: Longevidade, não é verdade?
3: É isso. A gente tá pensando lá na frente, né? Ter mais anos de vida. Eu também tenho um probleminha grave de colesterol desde moleque. Então, eu preciso fazer exercício pra baixar o colesterol, além de medicamento. Então, é isso aí. Só que a gente só descobre isso se a gente vai atrás. Então fica a dica aí também, viu?
2: Quem fica no sofazão aí, achando que a vida, né, é essa aí, deixa passar, não é assim não,
3: deixa,
2: viu?
3: A vida me levar, deixa a vida... Se você ficar pedindo muito pra vida te levar, ela te leva mesmo.
2: Ai, que horror!
3: É bom você procurar o que tem que fazer. Tem muita coisa boa pra fazer.
2: É isso, é bom ficar ativo, né? Falando em atividade, em ser muito ativo... O nosso convidado, meu Deus, já veio até com o troféu dele. Olha, ele é velocista, ele tem, assim, asas nos pés.
3: Esse tem.
2: Ele tem. Então, seja muito bem-vindo, fez bonito agora na Itália. Seja muito bem-vindo, então, José Renato. Tudo bem, Renato? Bem-vindo.
4: Que isso, o prazer é meu de estar aqui com vocês, nesse estúdio incrível. Acompanho vocês, de verdade, sou fanzaço de tudo que vocês falam. E, cara, é isso. Vamos procurar se movimentar. Você já viu, procura um especialista. Já que você não consegue dar o passo inicial, procura um especialista. Vai lá, fala direitinho sobre a sua programação, sobre o que você deseja para a sua vida, para que você não caia na cilada de achar que o conforto é a melhor coisa.
2: Perfeito, já viu que o nosso convidado já começou dando a letra.
3: É assim que a gente gosta.
2: Pra não cair nessa cilada, né? Ô Renato, quem é você no corre? Como é que começou a sua história com a corrida, com o esporte? Desde a infância você já praticava? Como é que ele surgiu na sua vida?
4: Ah, quem me conhece sabe que eu gosto bastante de falar, mas quando eu tô no corre, ele em alta pressão, um treino que seja desafiador ou até em competição, eu não sei muito bem que flow que eu entro, eu não consigo falar isso pra vocês. Mas só tentando introduzir, cara, parece que eu consigo escutar o meu coração batendo, parece que cada batimento se conecta com uma pessoa que me ajudou, com uma pessoa que eu tô levando ali presente comigo. Eu consigo sentir tudo que, tipo, eu já vivi lá atrás, naquele momento, sem deixar o ritmo oscilar. Então, eu entro no modo automático ali, que pra mim, Renato, que fala pra caramba, é como se eu desligasse tudo e só o meu corpo falasse.
2: Olha só, que legal, né? Quando você acaba se encontrando de corpo e alma ali, com o esporte que você ama, né?
3: A gente ouve muita gente falar nisso, né, Mimi? Que tem essa conexão, que é uma coisa que você chega num determinado ponto ali, do exercício, né? Não é nem só da corrida, né? De outros praticantes também, de outros exercícios, que simplesmente chega uma hora que é você com você mesmo, né? E esse sentimento puro acaba incentivando, né, cada vez mais vocês buscarem cada vez mais esse prazer, não é isso?
4: Não, com certeza. E cada vez que... Isso não é só falando de atletismo, como você mesmo falou, ou falando especialmente sobre a corrida. Cada vez que você se dedica em algo que você goste de fazer, pode ter certeza que alguém do seu lado está sendo alimentado com aquilo ali. Não em fazer o que você está fazendo, mas ela procurar fazer o que ela gosta de fazer também. Tem muita gente que não gosta de correr, mas fala, cara, tentou se achar na natação? Tentou se achar no pedal? Tentou se achar no tênis? Tente se achar, para de achar que essa vida que você leva, que outras pessoas falam que pra ela tá bom e pra você também tem que tá bom pra você, muitas das vezes não tá.
2: É, exatamente, muitas vezes realmente não está. E agora, o esporte, como é que foi a sua infância? Eu sei que você tem um irmão, que é o Kaique, que já participou aqui com a gente.
3: Sim.
2: O Kaique já esteve aqui, e contou falou, a história. Falou bem, né, do Renato?
3: Falou bem do Zé Renato. Né? Vamos ser justos com o Kaique, que ele falou bem do Zé Renato.
2: Falou,
3: muito bem.
2: Falou muito bem. Falou que você é uma grande inspiração para ele também. Vamos relembrar que o Kaique, gente, era aquele nosso convidado, o atleta de 23 anos, que simplesmente nunca tinha corrido uma maratona e fez a primeira vez fora do Brasil, na Itália, e ganhou o pódio, segundo lugar.
3: Só isso, né?
2: Só isso. E ele falou muito de você, é claro.
3: Que também foi pra Itália e também meteu o pódio lá.
2: Foi, é isso aí. Agora, Renato, como é que foi a sua infância? É, com a sua família, os seus pais incentivavam a fazer esportes, atividade física, como é que era?
4: Cara, primeira coisa, já matando qualquer charada aí, o Kaique, pra mim, não é porque é só meu irmão, não. Todo mundo conhece aí, que acompanha a gente, os bastidores. Eu sou um cara que eu pego muito no pé dele. Em relação a treino, eu acho que nem o treinador dele bota tanta pressão que nem eu boto. E quando eu falo boto pressão, não é falando, não. Porque eu só falo o que eu faço, entendeu?
2: Uhum.
4: Quando o pau quebra mesmo na corrida, é eu chamando ele, vai, mano, me passa, me passa, me passa. E quando ele tenta, eu vou lá e estico de novo. E assim a gente vem cada vez mais evoluindo como atleta, como pessoas também, que isso é muito fundamental, e como irmão, esse laço está cada vez mais forte.
2: Até porque a gente pega no pé das pessoas que a gente ama, né,
3: perfeito,
2: Galvão?
3: É,
2: porque
3: isso.
2: A gente sabe do talento, a gente sabe que essas pessoas, elas têm força e que elas conseguem, só depende delas. Então, se a gente não, quando a gente não pega no pé, é porque a gente não... Ah, não liga muito, mas a gente
3: mas
2: pega.
3: Tem uma diferença grande também de idade. Você falou que você tem 33, é isso?
4: Isso.
3: Então você já é, naturalmente é um cara, né, que serve ali de incentivo também por ser um cara mais, mais velho mesmo, né? De idade, tem que ser exemplo para o irmão mais novo. Isso de alguma forma mexe com você?
4: Ah, muito. Como a Mi falou, retratando um pouco da minha infância, eu de verdade... Tem coisas que a gente passou lá atrás que ele desconhece. E por ele desconhecer, de verdade eu não quero que ele passe. Eu não quero que ele conheça. Então, sempre quando eu pego no pé dele em relação a qualquer outra coisa envolvendo esporte ou fora do esporte, é porque eu já vi coisas que ele não precisa ver. Eu já vivi situações, tipo, com a nossa mãe que eu não quero que ele passe. Entendeu? Eu já tive que fazer escolhas que não era voltada a benefício próprio, para ser benefício familiar, para hoje em dia ele não ter tanta escolha e acabar tendo uma escolha errada. Então eu falo para todo mundo, quem quer muita coisa acaba escolhendo sempre a coisa errada. Então eu sempre deixo para ele claro, cara, vá e vença. Não pense em outra coisa, não pensa tipo, em querer parar, em querer respirar, em querer achar, chamar alguém, que não vai dar certo. Vai lá você e vença.
2: É isso, né? Esse lado também super protetor que você tem, com certeza ajudou demais, né, o Kaique também, né, ser o que ele é hoje e ter essa força de vontade que eu tô vendo que já faz parte da família, né, tá no DNA aí, tá no sangue de vocês.
3: Porque você viu, se um não faz, o outro vai esticando
2: até
3: fazer.
2: Exatamente. E Renato, quando é que você deu os seus primeiros passos na corrida?
4: Cara, meus primeiros passos na corrida realmente foi passo, nunca foi corrida. Quero que todos vocês que me acompanham mais uma vez já ouviu eu falando, mas vou falar para vocês, eu comecei a correr com 94 quilos.
2: Que chocada!
4: Então, para de achar que você só tem que fazer alguma coisa se você tem vocação. Você tem que ficar invocado por alguma coisa, que foi o meu caso. Falei, cara, eu quero esse mundo para mim.
2: Eu e olha só, quem tá acompanhando aqui a gente na rádio, né? A gente vê também... O Renato, você tem quanto de altura? Você é alto, né?
4: 1,79m, 1,80m, quase.
2: Então, quase 1,80m, né? 1,20m só de perna aí, porque, né? Bem alto, né? Pernas longas, né? Pra distância. E pesando 94. Era sobrepeso ou não?
4: Era sobrepeso. Era desleixo.
2: Alto, né?
4: Era... Pô, a gente tem rapidinho só mudando, mas é o mesmo sentido. A gente tem uma versão... de uma fala de um imperador falando para Michelangelo, falando, cara, tá vendo essa pedra aqui? Ela pesa 10 mil toneladas. Eu quero que você faça a imagem do rei Davi nela. E Michelangelo falou, pô, me dá 5 anos. Aí ele foi lá, trabalhou, deu 5 anos, o imperador chegou lá e falou, cara, como é que você colocou o Michelangelo aí? Aí ele falou, cara, ele sempre teve aí, eu só tive que tirar o excesso. Então os 94 quilos era excesso de má amizade, era excesso tipo de noite perdida à toa, era excesso de alimento, de mesa, que não estava me levando a lugar nenhum. E a primeira coisa que eu fiz quando eu quis melhorar a minha corrida foi cortar esse tipo de excesso.
2: É isso, então excessos retirados, e aí você começou a realmente colocar toda a sua energia na corrida.
3: Eu tenho uma curiosidade nesses excessos retirados. O que foi mais difícil?
4: Cara, o que foi mais difícil foi eu chegar numa conclusão que eu não precisava de tanta pessoa que nem eu estava rodeado. Eu não estava com tanta pessoa, eu estava rodeado de pessoas que muitas das vezes, de verdade, influencia pra caramba o resultado final.
2: Claro, poxa.
3: É. Eu acho que isso serve pra muita gente, né? Tá ouvindo a gente.
2: Claro.
3: Porque são as chamadas más companhias, né? Que você tem, até quando você tá inserido ali naquele contexto, você tem uma certa dificuldade de enxergar isso, né? Não é fácil.
4: E, pô, sendo bem sincero, o papo aqui é franco. Muitas das vezes, talvez você já tenha ouvido isso, a nossa própria família, ela é o porto seguro da tempestade. E muitas das vezes ela é a tempestade. Tem gente que consegue dizer não fora de casa e dentro de casa não.
3: É isso.
4: Cara, eu sou o cara que se eu falar não, não vai você me perguntar o porquê do não, porque quando eu falo sim, você não pergunta por que sim. Então é não, é não.
2: Eu gostei, é direto e reto, Renato, muito bom. E aí você começa então a se identificar com a corrida, e aí você começa a perder esse sobrepeso, esse peso a mais que você tinha correndo?
4: Ah, cara, foi um desafio, como o meu irmão falou. A gente foi a convite de um amigo nosso que, tipo, eu pesava 94, o cara pesava 110.
2: Ah, foi essa a história.
4: Eu tava,
2: né,
4: nesse rolê.
3: É o cara que deu pau neles.
4: Eu tava nesse rolê. Vou até mandar um abraço pra ele. Alô, Rodolfo! Esqueci não, hein? Esse cara sumiu no 5km. E, tipo, sumiu. E eu indo, nunca dava 100 metros. Correndo, nunca dava 100 metros. Imagina 1km. E esse foi um dos maiores desafios. Eu falei, cara, como é que um cara mais pesado consegue? Eu, menos pesado, não consigo. E eu vendo cada vez mais perto, eu, tipo, me aproximando do Kaique. Mas, pô, tava bem distante. Me aproximando do Kaique, falei, cara, existe um problema. Nunca vai ser pra você ir no sofá questão de peso. Nunca pra você ir no sofá vai ser questão, tipo, de companhia. Vai ser questão de sequência. Aquele cara que tava lá na frente, ele não era mais talentoso que eu ou que o Kaique. Ele é um cara que vinha batendo todo santo dia naquele 5km. E eu falei, peraí, mano. Peraí que eu vou começar a perder esse peso meu. Vou começar a me encaixar nesse padrão corrida. E foi onde meu irmão falou que eu treinava de dia, de tarde e à noite. Isso não é conversa fiada. É de dia, de tarde e à noite.
2: Isso foi... É verdade esse bilhete.
3: Qual que era a sua rotina? Porque você tinha outras atividades também, ou não?
4: Sim, eu trabalhava, meu irmão também já trabalhava comigo também, a gente trabalhava junto, eu tinha uma Fiorino e a gente trabalhava com entrega de produto de limpeza para restaurante de alto padrão.
2: Olha só!
3: E aí, no meio dessas entregas, você corria?
4: Cara, a gente acordava 3:30 da manhã.
2: Que cedo!
4: 3:30 da manhã. E sabe por que tinha que ser 3:30? Porque tinha que fazer o primeiro treino, a gente já saía dali pronto para ir trabalhar, a gente voltava, só deixava o carro quando não, já estava no horário, a gente já treinava, chegava em casa, jantava, descansava um pouquinho, e eu, com a minha consciência pesada, eu tinha que fazer o segundo treino da noite sem eles. Então, tipo, de manhã eu treinava com meu irmão, à tarde muitas das vezes também, e à noite sempre era sozinho.
3: E ia dormir que horas?
4: Eu ia dormir sempre 9, 10 horas da noite, o dia rende quando você começa cedo.
2: Isso é verdade. Por isso que eu gosto de treinar cedinho. Porque o dia rende muito.
3: A gente ouve isso direto.
2: Mas é dose, né? É assim, acordar muito cedo, 4 da manhã, 5 da manhã, realmente é complicado. Mas eu já percebo que você é um cara super focado.
3: Disciplinado, né?
2: Disciplinado, determinado. E tudo que você coloca para fazer, olha, eu vou fazer. Você vai lá e faz. E foi isso que você foi colocando na sua vida, Renato? Tipo assim, olha, eu quero fazer isso, eu vou lá e eu vou conseguir.
4: Existe, na vida, existe uma via de mão dupla. Você vai para a esquerda, você vai para a direita. Se você for até o final, de novo, se você for até o final, você vai conhecer o cara que foi pela esquerda. Se você for até o final, você vai conhecer o cara que foi pela direita. Então, sempre permita a você e a vocês conhecer o final de tudo, entendeu? É, todo mundo fala, Renato, você é muito disciplinado. Cara, eu não sou disciplinado. Você não sabe o trabalho que eu dou pro meu treinador. Ele chega e me fala, Renato, hoje tem 10 tiros de 1000. Eu falo para ele, cara, eu senti um tomzinho que parece que você tá mandando em mim. Eu vou fazer 12. Aí ele fala, aquele tipo, é José também, né? Fala, ah, eu já sabia, já falei 10 só pra...
2: Só pra você aumentar um pouquinho.
3: É, também você pensa que só você é malandro, ele também é malandro. Ele também é malandro, ele também tá fazendo o mesmo jogo com você.
2: Intimidade, né? Um já conhece o outro, já sabe. E há quanto tempo você tá com o José, o treinador?
4: Esse cara foi o primeiro treinador relativamente que eu tive. É, eu fui pro São Paulo, ele ainda atua no São Paulo como treinador. E todos os nomes de alto escalão aí que fez grandes marcas pelo Brasil afora, saiu muito do treino dele. A gente tem, que nem eu tava falando pra ti, a gente tem a São Silvestre com o maior número de sequência de resultado, foi treinador dele, foi aluno dele. É, ele tem atleta que participou já de cross country mundial e ganhou. Então, eu tô com ele tem 3 anos, foi o meu primeiro treinador, fui pro São Paulo, fiquei um pouco afastado dele, mas sempre com ele. E ele é mais que um treinador pra mim, ele é um baita paizão. Zé, desculpa os trabalhos que eu te dou, cara, mas você vê que nós dois não tem como ficar separado.
3: Essa intimidade é boa.
2: É, intimidade é boa demais. E aí, Renato, você então começa, né, começou lá no Tricolor, né, no São Paulo, o Kaique também conversou com a gente sobre isso, então vocês treinavam juntos no São Paulo, você e o seu irmão?
4: É, pro São Paulo eu fui um pouco antes dele, coisas de meses também. Eu não sei muito o que a vida prega pra gente, mas sempre parece que as coisas chegam em mim primeiro e depois eu consigo amaciar pra passar pra ele. Sempre as pedradas vêm em mim.
3: Isso é coisa de... Eu me identifico, eu sou irmão mais velho e eu me identifico. Isso é coisa de irmão mais velho, cara. Tá irmão mais louco, velho. Meu.
2: Lá em casa também, as coisas aconteciam primeiro na minha irmã, que é a mais velha, e aí chegava em mim assim, isso, com a carne mais amassadinha, o negócio mais...
3: O irmão mais velho é o que tem que comer, aquele negócio assim que mastiga bem e tal, mastiga e o irmão mais novo já vem, pô, sequinho, gostoso, né?
4: E é por isso que quando eu tenho a opção, eu sempre empurro ele pras pancadas da vida. Renato, e aí, vamos esse final de semana, vamos pros 5 ou vamos pros 10? Quando eu vejo que ele vai falar 5, eu falo, eu vou pros 5 e ele vai pros 10. Já mata assim já, meu.
2: E quando é que você começou a fazer corrida de rua? Você gosta de participar de prova, Renato, de corrida de rua?
4: Gosto, gosto, gosto. É bem hilário, né? Porque a primeira vez que eu fui desafiado a correr 5km com esse amigo foi aonde foi a nossa primeira prova, tanto minha quanto do Kaique.
3: Ah, já foi uma prova isso?
4: Já, não, tipo, aconteceu da gente marcar esse treino e aconteceu da vida deixar a gente se preparar. Ah, foi onde a gente foi treinando, melhorando, melhorando. E nesse mesmo local que ele me desafiou a correr 5km, foi aonde foi minha primeira prova.
3: E foi qual?
4: 5km da Elite Runners, que é um evento que já tá há muito tempo trazendo cada vez mais público, do meu amigaço Júnior. Que, cara, pra mim foi a primeira prova de 5km e, cara, dá até hoje a respiração quando eu penso.
2: Você lembra se foi bem nessa prova?
4: Ah, lembro que esse é meu estilo de corrida. Eu não gosto de ficar na sombra do adversário.
2: De ficar na sombra?
4: É. Tá. Eu não tenho paciência pra isso. Eu gosto de sair, fazer minha corrida e pronto.
2: Ele que faça a sombra pra você, é isso?
4: Entendeu? Vambora. E nessa prova, eu lembro que eu e o Kaique saiu muito forte. Muito forte mesmo. A gente abriu, um caminhão de distância do segundo bloco. E com o tempo, a gente começou a ver que não tem jeito. Quem não correu na nossa frente, foi sabendo que ia enfrentar lá na frente. Tinha uma pirambeira violenta.
2: Mentira!
4: Meu. Violenta. E, tipo, a gente treinando, a gente pegava ela. Mas você, tipo, treinando na nossa época, vai. O ritmo de 5h30. Era tranquilo subir. Mas a gente subir no ritmo de 3h20, que era, tipo, a emoção. Cara, gastou quase todo o nosso combustível.
3: Aí foi, né?
2: E sem contar que naquela época, não sei, tinha gelzinho, se já tinham suplementos? Não, né? Já suplementava ou não?
4: Pior que não, a gente não tinha esse conhecimento.
2: Porque eu acho que... É, você mesmo não se suplementa, né?
3: Não, eu não. No 5KM, não.
2: É, no 5KM. E muita gente também não acha que há necessidade ou desconhece. Eu mesma, quando eu fui... Enfim, entrei, né, no cenário aí da corrida. Eu nem sabia que tinha gel, o que era o gel. Cápsula de sal? Oi! Vou tomar minha primeira cápsula de sal na maratona que vou fazer esse ano ainda. Mas assim, nada, nem sabia do conhecimento, sabe, da cápsula. Mas é bom que
3: a gente... Eu também tô sabendo agora, nesse exato momento, inclusive.
2: Explica pra gente, você sabe, Renata, exatamente o que a cápsula de sal ela ajuda no nosso corpo?
4: Cara, o sal, querendo ou não, ele é um combustível, né? A gente somos seres humanos movidos à eletricidade também. E a cápsula de sal, quando ela cai na corrente sanguínea, que ela tem o contato com a água do nosso corpo, ela ajuda a evitar câimbras, ela facilita a contração muscular, porque com o tempo você vai perdendo líquido, o músculo vai ficando mais enrijecido. Então, a cápsula de sal, ela vai te ajudar em uma série de coisas.
3: Mas é sal puro? Só sal? É uma cápsula cheia de sal. Isso. Que você toma. Eu não posso, pelo meu colesterol eu não posso.
2: Depende o seu, a sua distância.
4: Sim, sim. Pô, então, se você for fazer, vai, uma meia maratona ou uma maratona, você pode falar que o seu quadro de saúde não permite. Mas o nutricionista vai tentar casar alguma coisa para você não perder tanto sódio assim e conseguir repor ele.
3: É curioso.
2: Não é curioso?
3: Não, super curioso. Eu tô super curioso com relação a isso. Não sabia nem que existia.
2: É, cápsula de sal. São coisas que você vai aprendendo aqui no Corre TMC, não, né?
3: No Corre TMC eu aprendo muito, minha amiga. Eu aprendo com você desde o primeiro dia que eu pisei aqui com você, minha amiga. Eu aprendo toda hora.
2: Renato, e como é que foi pegar o primeiro pódio de uma corrida? E qual corrida foi? Qual era a distância?
4: Essa corrida foi 5KM também, uma distância que eu mais gosto, particularmente falando. E, pô, minha primeira corrida, tipo, meu primeiro pódio. Falei, cara, será que realmente, se eu me empenhar, eu consigo melhorar e ser melhor nisso? Não é melhor que o próximo, não é melhor do que o cara que chegou em primeiro. Mas é melhor do que essa versão que se apresentou hoje. Melhor do que essa versão que, de repente, vai se apresentar, tipo, pros pais, pros amigos, pra família. Será que é isso? Porque o esporte, ele te dá uma disciplina. O esporte, ele te ensina a falar com as pessoas. Acabou aquele Renato Marrudão. Não tem mais energia pra isso, não. Eu vejo que o cara quer brigar, eu falo, tá bom, amigão. Você vai ter que achar outro, porque você vai me bater pra caramba, porque eu não vou entrar nessa briga.
2: Existe um Renato antes e um Renato pós-corrida.
4: Ah, eu era muito estressado. Muito estressado, muito estressado. E, tipo, esse primeiro pódio... Foi aonde eu comecei a entender aonde dava pra canalizar o meu estresse. E aonde era o motivo pra me desestressar. Pô, aqui é o motivo e eu tenho que desestressar aqui. Entendeu? Porque a gente vê de pessoas sendo grosseiras com pessoas que nem pisou no pé dela.
2: É, isso tem, né?
4: Entendeu?
2: Infelizmente.
4: Tá maluco. E o cara que nesse dia chegou em primeiro lugar, ele é meu parceiraço até hoje. A gente se fala pra caramba, mano. E o cara me ensinou muito, muito, muito, porque ele não era da área 100% da corrida, ele era do crossfit, e ele falou, cara, o dia que você quiser treinar comigo, a gente vai. Cara, eu tava engatinhando. Qualquer pessoa que falasse de corrida pra mim, já me enchia os olhos.
2: Mas essa brincadeira, né, eu vou lá correr e tal, né, por conta da banana, por conta da... Ah, olha, fiz aqui a corrida, ganhei uma água e a banana e a medalha, mas... A gente que trabalha, né, com isso também, eu entrevisto muitos atletas e eu posso assim, falar que são muitas histórias. Cada história ela é única. É, na corrida de rua a gente vê aquela vibe, aquela energia. E gente, né, a gente, quando chegando ali, passando ali, né, na chegada.
3: Na linha de chegada.
2: Na linha de

0: chegadas, pessoas chorando, uns abraçando,
1: Não,
0: né, os outros.
1: isso ainda quero fazer. Isso
0: Ah,
1: realmente
0: sua
1: eu quero
0: primeira
1: fazer.
0: corrida vai ser comigo, André
1: Tá bom.
0: Galvão.
1: Isso eu vou
0: Você
1: fazer com você. Isso
0: promete?
1: eu prometo para você.
0: Ó, tá bom.
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0: Nossa!
2: Nossa! 15 de novembro, tô convidando eles, mas
0: 15
2: vocês
0: de
2: também estão convidados.
0: novembro, corrida Minalba em São Paulo.
1: Esse
2: Em
1: tem
2: São
1: tempo, hein?
2: Paulo.
1: Esse tem tempo, é
0: Qual
1: esse.
0: a distância? Dezinho, dezinho?
2: Lá começa com 3 caminhadas, 5 já para quem gosta de se aventurar e 10 que o meu amigo, meu irmão, meu xará gosta pra caramba de correr.
0: Ah, então o André vai de 10, hein? Meu Deus, eu tô até emocionada, calma. Eu acho que esses 10 quilômetros vão sair, então, nessa corrida Minalba, dia 19 de novembro. Tô sentindo, Renato. Tô
1: Não, mas o 5 eu
0: sentindo.
1: garanto.
2: Então, fechado,
1: 15 de
2: fechado, fechado.
1: novembro é uma
0: Tá
1: época
0: bom.
1: boa, dá
0: Então
1: pra
0: a gente
1: gente
0: pode
1: se
0: fazer
1: programar.
0: 5. Sua primeira corrida, 5, que é a sua distância favorita.
1: É, não, dá pra gente se programar. Isso aí
0: Então
1: é
0: tá bom.
1: boa.
0: Tá combinado, hein?
2: Então, fechado. Galera, vamos ficar no pezinho deles pra gente ver esses pessoal dia 15 de novembro lá no Desafio
0: Isso.
2: Minalba
0: Perfeito, para você
2: festejando
0: ficar
2: com a gente.
0: escutando, né? A gente também, por favor, fica aí o convite depois, lá pertinho, né, dessa data. 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
0: 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Quem sabe a gente não consegue um cupom
1: É, isso seria
0: também,
1: legal, hein?
0: um cupom
1: Opa, opa!
0: legal para os nossos ouvintes do TMC,
1: Do
0: né? Do
1: Corre
0: Corre
1: TMC.
2: TMC. Eu só vou confirmar,
1: A gente podia fazer
2: mas.
1: uma. Olha só, já
0: Ah,
1: pensei em
0: meu
1: tudo.
0: Deus!
1: A gente podia fazer uma categoria do Corre TMC.
0: Um bloquinho do
2: Legal.
0: Corre TMC.
1: É, um
2: Legal,
1: bloquinho
2: legal.
1: do Corre TMC. Você já pensou
0: Eu
1: nisso?
0: acho legal.
1: Aí eu
0: Ouvintes do
1: curto.
0: Corre TMC. Vai...
1: Temos tempo para isso.
0: Vamos
2: Demais.
0: trabalhar. Então fechou.
1: Ah,
0: Tá, ó. Eu
1: fechou.
0: gostei, gente.
1: É, isso
0: Gostei.
1: aí dá para a gente organizar direitinho que tempo tem para planejar
0: É
1: e
0: isso.
1: fazer e criar uma história e sei lá.
0: Vai ser legal demais.
1: Esse
0: Tô.
1: até eu vou.
0: Ó, fiquei
2: Massa.
0: ansiosa, hein? Fiquei ansiosa. Renato, já fez muitas provas fora do Brasil ou não?
2: Pior que não.
0: Fez
1: A da
0: essa,
1: Itália.
0: a da Itália?
2: É. Muitas não, né? Eu fiz essa prova na Itália, que foi
0: Tá.
2: a minha primeira, e diga de passagem, foi o cartão de entrada.
0: Olha só, mas espera aí, porque essa prova que você fez na Itália veio o título, né? Nos 21K. O troféu ele trouxe aqui, ó. Cadê? Mostra aí pra gente. Olha, olha que lindo! Troféuzão pra quem tá acompanhando a gente no YouTube. Vai, como é que se fala? O que você
1: Primo
0: fala?
1: posto, uomini, lei che guarda.
0: Aí, primo posto, primeiro lugar, gente, 21 quilômetros nessa prova maravilhosa, organização da PIC, né, marca esportiva, que você também tem essa parceria. Já já a gente vai falar da PIC também, maravilhosa, fazendo esse apoio, né, para os atletas. Como é que foi essa prova na Itália? Primeira vez que você saiu do Brasil?
2: Primeira vez
0: Caraca,
2: também.
0: e já trouxe também um troféu de primeiro lugar. Como é que foi?
2: A preparação, vamos falar da preparação, porque muitas das vezes a gente quer jogar um jogo que a gente nem se preparou. Então, tipo, eu queria jogar o jogo dos campeões, eu queria jogar o jogo dos vencedores, e a todo momento eu estava disposto àquilo ali. E a todo momento, quando eu falo, é fácil você ver um atleta treinando. Quando tá tudo favorável. Pô, eu quero ver você treinar quando um parente seu próximo morre. Ah, estamos falando de um parente próximo, um primo, alguma coisa assim. Quando um irmão seu morre? Será que, tipo, você vai ter a cabeça de tá treinando? Foi o que aconteceu comigo.
0: Sério?
2: É, eu perdi o meu irmão mais velho. Eu tava entrando no São Paulo para fazer um teste. E meu telefone tocando insistentemente. E meu treinador Elvis foi e falou, cara, atende porque deve ser coisa grande. E se não for coisa grande, você fala que você vai fazer coisa grande. E eu já tinha saído de casa com meu irmão internado. E a gente sempre pede para que Deus cuide de tudo e que o final seja do nosso jeito. A gente acha que é só bom quando é do nosso jeito. E quando é de Deus também é bom também. E eu atendi o telefone, era minha irmã, falando que ele tinha falecido. E falou, cara, a gente precisa de você aqui. Larga tudo aí e corre pra cá. Eu falei, tá bom. eu consigo fazer isso. Mas, o que que eu posso mudar aí? Aí ela ficou um silêncio. E eu falei, eu sei o que que eu posso mudar aqui. Aí eu não posso mudar nada. Vocês estão me esperando porque, tipo, eu sou o cara mais abertão pra falar e tal, e falaria pra minha mãe de um jeito que vocês teriam dificuldade. Eu também teria dificuldade. E a maior dificuldade vai ser eu ficar aqui, fazer o que eu preciso fazer e voltar aí, tranquilizar minha mãe falando que a gente não perdeu tudo. E deu super certo. Voltei para o teste. Tinha algumas repetições, se eu não me engano, de 400 metros para fazer. Como eu falei para vocês, eu sou um cara muito crítico na hora de treinar. Que eu me lembre, os 400 estava dando tipo um 8, um 9 mais ou menos. Muito, muito ritmado, com a cabeça muito longe.
0: Meu Deus, mas que história, Renato. Porque você teve então essa notícia infeliz, né, infeliz do seu irmão que faleceu. E você falou, olha, calma, eu tenho um teste.
1: Tem que terminar esse teste.
0: Importante, que pode mudar, né, minha vida, o decorrer do meu caminho no futuro. E eu vou fazer. E a cabeça, como é que foi isso? Porque a cabeça não estava mais lá, mas ao mesmo tempo teria que estar. Como é que foi o teste?
2: Ah, foi muito, muito complexo, porque ele era meu irmão mais velho. Ele era um reflexo para mim
0: você,
2: também.
0: São vocês três, você, esse irmão e o Caio.
1: Ele citou a irmã também, que isso. Foi quem ligou pra ela.
0: É verdade.
2: Na verdade, a gente éramos em oito.
1: Oito?
2: A família realmente é grande e eu posso falar que cada um tem um valor insubstituível. Entendeu? Insubstituível mesmo, tipo, a gente se abraça quando é pra se abraçar, a gente briga. Não, a gente nem briga. Nunca vi uma família dessa que, tipo, a gente não tem, não mora rivalidade entre a gente. E continuar lá no teste, eu sabia que era por algo bem maior do que a dor que eu tava sentindo. Porque eu vou te falar, você fazer 24 tiros de 400 metros, dói pra caramba, meu. Em alta intensidade, dói muito. Mas saber que tinha alguém sentindo uma dor maior do que a minha, que quando eu parasse, a dor ia parar, e a dela, mesmo ela parando, não ia parar, foi o que me fez continuar e continuar até hoje, levando o esporte com muita seriedade, que nem eu levo.
0: Nossa, que história, que momento, né? E com certeza...
1: E eu fiquei curioso, e quando você voltou, como é que foi?
2: Ah, quando eu voltei, acabei o teste, meu treinador falou assim, pô, não era um teste. Eu falei, como assim não era um teste? A gente conversou com o José Luiz, né, que era o meu antigo treinador, e ele falou, tipo, todo o seu histórico de atleta e tal. Eu saía, tipo, de Taboão da Serra, divisa com Imbu, aonde eu morava, e colocava, tipo, o meu equipamento de trabalho. Nessa época eu não atuava 100% como atleta ainda. Saía até a Avenida Morumbi, dava mais ou menos 15 km da minha casa. E eu não tinha, pela demanda do CLT, era muito longa lá, né? Lá, tipo, era das 8 às 6. Eu não tinha outro tempo para fazer, tipo, dois períodos, a não ser esse, que era indo trabalhar correndo e voltar correndo. Então eu fazia 15 km para ir e 15 para voltar.
0: 15 até o trabalho, trabalhava o dia inteiro, né? Das 8 e depois ainda voltava.
1: 15 quilômetros.
2: Voltava. E, tipo, esse trabalho foi indicação do amigaço meu, o Luiz Otávio, que ele mora mais ou menos próximo da minha casa, e ele falava todo dia que ele tava indo embora. Cara, eu te deixo na sua casa.
1: É isso que eu queria saber.
2: Eu te deixo na sua casa.
1: Não tinha um dia assim que você pegava uma caroninha?
2: Não. Quando eu pegava a carona com ele, era pra ir até o Centro Olímpico, que eu chamo de Chácara do Jó, que é o meu Centro Olímpico, terrão, um dos lugares que eu mais gosto de treinar. E ele me deixava até a Chácara do Jó, que eu tinha um trabalho de intensidade pra fazer. Mas de lá da Chácara do Jockey, tipo, eu ia pra casa correndo. Muitas das vezes era por questão financeira. Outra das vezes não. É porque eu sabia que aquilo ali estava alimentando algo maior.
0: É isso. E, ou seja, plantando ali, colhendo, né? Agora os frutos do que você plantou, do que você acreditou. Chegamos então na prova dos 21 quilômetros na Itália, que você ganhou então em primeiro lugar. Como é que foi essa prova? Você já sabia como seria o percurso? Porque eu lembro que o Kaique aqui, seu irmão, falou, olha, me disseram que era uma plana.
1: E era outra.
0: É uma prova plana, mas chegando lá tinha umas pirambeiras ali. Te contaram a real mesmo dessa prova ou não, o percurso?
2: Me contaram, eu estudei. O meu nutricionista também, ele é muito, muito fera nessa área também, ele corre. Então, quando eu chego nele e falo, cara, a gente vai ter que montar um planejamento... para tal prova. Aí eu passo para ele a prova, ele já estuda tudo o que pode acontecer no percurso da prova. Cara, se você pular essa hidratação, a outra ela não tem a mesma distância. Essa outra vai ter um pouco mais, essa outra vai ter um pouco menos. Se você quiser ganhar uma vantagem, pula essa hidratação e pega a próxima.
0: Olha isso. Cara, isso é legal, fera, né?
1: Já tinha as estratégias todas traçadas.
2: Para a Itália foi isso. Renato, é assim, assim, assado, assim, assado. Quando a gente chegou lá, o percurso era isso daqui que vocês viram, cara. Lindo.
0: Nossa, maravilhoso. Lago, montanha, lindo. Ruazinhas pequenininhas, lindo. Né?
2: Passava que dentro elas. De restaurantes, na beira, tipo, da praia deles lá e tal.
0: Que incrível.
2: Mas, saindo do 10 km, entra a surpresa.
0: O qual?
2: Saindo do 10 km até cruzar a linha de chegada, era um falso plano com vento colado na montanha, que fazia qualquer ser humano pensar muito bem, muito bem, muito bem, se fazia força ou se resistia para cruzar a linha de chegada.
0: Sério?
2: Sério.
1: E você foi para que lado?
0: É.
2: Então, vamos falar do começo da largada. Vamos falar da largada. A largada, eu olhei para todos os oponentes que estavam ali, todos estavam com a medalhinha que era nível competitivo, estava indo para pódio. E eu falei,
0: essa medalhinha, nem sabia ela é carregada onde?
2: No número de peito.
0: Ah, isso eu não sabia. É. Então tem uma medalhinha isso. No número de peito, isso quer dizer quê?
2: Que aquele cara tá indo pra tempo de pódio. É. Ele faz parte do grupo de elite.
1: Identifica quem é fera.
0: E o seu resumido. Tinha medalhinha?
2: O meu tinha. E cara...
1: Mas o seu tinha, só até pra esclarecer pra quem não tem tanta familiaridade com o tema. Você nunca tinha corrido lá.
2: Sim.
1: Mas o seu tinha por causa do seu tempo de... Isso, existe um tempo isso. De inscrição, assim, sim, alguma sim. Coisa que define isso.
2: Tem né? Certas coisas que não adianta você só falar que quer, não. Você tem que pagar o preço. Eu tive que pagar o preço para sair nessa elite, sim.
1: É, claro. Não faz toda a diferença.
0: Claro. Sim, não sim. É assim, eu também quero essa medalhinha aí. Eu também quero
1: essa medalhinha aí, meu. Se eu pedisse a medalhinha, eu queria dar risada na minha cara.
2: E outra, de repente a pessoa pode até pedir a medalha pra falar que, tipo, ou como ter conseguido. Entendeu? Tem hoje em dia um monte de esqueminha.
1: Ah, sempre tem.
2: Mas.
1: No mundo, né?
2: Quem bate o olho sabe quem é e quem não é.
1: Lógico.
2: Quem é do game sabe quem é e quem não é.
1: Claro.
0: É no jogo, né?
1: Claro que é. Pô, mas tinha uns. Agora eu fiquei curioso, tinha uns esquemeiros lá no.
2: Ah, na elite? sempre tem. Eu olhava pros caras e falava, meu, não tem como esse cara ter o tempo que pediram.
1: Olha só, tá vendo?
2: Aí chegando na largada, já tinha um grupo que foi com a gente, né? De brasileiro lá. E, cara, brasileiro, você conhece ele a 50 mil metros de distância, né? Raça boa é brasileiro. Aí, tipo,
0: por quê?
2: Já começaram a fazer uma festa, né? Que viram, tipo, a bandeira do Brasil. Pô, Brasil, Brasil, Brasil. Aí eu fui lá, cumprimentei eles e tal. Aí eles falaram, cara, vai pra cima, você vai ganhar e tal, isso, aquilo, outro. Eu sou um cara que eu peço as coisas pra Deus, mas eu não peço e tampo o meu ouvido. Eu peço e escuto o que ele vai falar pra mim. Porque muitas vezes ele fala assim, Renatão, você me pediu isso agora, mas eu não vou te dar agora. Renatão, eu vou te dar agora, só espera um minutinho que eu já vou falar com você de novo. E ele usa outra pessoa pra falar no lugar dele. E eu pedia pra Deus toda hora, Senhor, confirma que tipo, eu posso ir com confiança. Que minha confiança tá em você. Que é o Senhor que vai me dar a vitória e pronto. E toda hora chegava e ele falava, Renato, acredito em você, hein? Cara, eu pedi pra Deus um monte de vez. Já falou umas 10 pessoas. Então o negócio tá pra acontecer.
0: A mensagem tá chegando em mim, né? Tá
2: chegando. Aí me aproximei ali da largada. Cumprimentei os conterrâneos e tal. E olhei pro lado e vi, tipo, os oponentes bem aflitos, né? Tipo, olhando para minhas pernas bem fininhas, como você falou, comprida, 2 metros só de perna. E esses caras olhando, me medindo, mano. Me medindo. Eu falei, cara, você quer ver eu concretizar essa vitória? Falei pro meu grupo. Você quer ver eu concretizar a vitória? Os caras falaram, quero. Falei, eu vou lá falar com esses caras tudo. Isso é anormal.
0: Que normalmente vocês não se falam.
2: Todo mundo fica sério, bicudo, ou tipo, acenam pro outro e já era. Eu aprendi que grandes reis são desarmados com um sorriso.
0: É isso.
2: Ah, o cara que tinha ganhado lá da outra vez, o alemão, tudo e tal, cheguei no cara, tudo bom.
0: Você chegou lá, deu uma sambada, né, né? Tudo mostrou bom. A brasilidade.
1: Mas isso é na elite, né? Porque lá no povão tá todo mundo falando com todo mundo.
2: É, tá todo mundo falando com todo mundo. Ó, se você não sair, logo, eu vou te empurrar.
0: O povão é isso mesmo.
1: O povão, amigo.
0: Com todo fone mundo. De ouvido.
1: É, tudo parceiro,
2: tá...
1: tudo.
2: Não, e do nada você tá correndo, o cara saca do celular assim pra cima, quase leva seu queixo junto.
0: É isso mesmo.
1: No povão é festa. É festa o tempo todo. Que aí bom, né?
0: Sim. Aí você foi lá, então, cumprimentou a galera.
2: Aí cumprimentei a galera tudo e tal. Cumprimentei, tipo, meio que de longe as pessoas que estavam no público de trás, né? O setor de trás. E olhei pros caras e falei, cara, falei, my pace. Eles, no. Falei, então, eu vou ter que correr sozinho.
0: Ah, calma ali. Você perguntou assim pra vocês correrem juntos?
2: Sim. Eu falei, vocês vão ser meu pace? Você vai ser meu pace?
1: Mas eles sabiam qual era o seu pace?
2: Eles perguntaram. Perguntaram. Tá. Eu falei, eu tô indo pra 3:10, estourado 3:12 por KM. Aí eles, pra mim, não. Aí eu falei, então tá bom então.
0: E, será?
2: E tipo, é um seguinte, tudo que eu fiz na prova foi o que eu treinei. Uma semana antes eu participei da meia maratona de Santos. Que lá foi do mesmo jeito. Olhei pros caras e falei, mas tem alguém que vai correr assim, assim? Não, não tem ninguém. Então, Renato, você vai ter que correr sozinho. Deu 600 metros em Santos, você já tava liderando a prova, que foi do começo ao fim desse jeito. É ruim. Correr sozinho. Cara, o maior inimigo do ser humano é o próprio ser humano, é o próprio eu dele.
0: Que você não gosta de correr sozinho?
2: Não é que você não gosta. Quando tá um cara perto de você, você fala assim, eu não vou perder pro cara. E quando é você tem coragem de falar, eu não vou perder pra mim mesmo? Ah, para, não tem como você chegar nesse diálogo.
1: São as referências, né? As referências, elas são muito importantes, eu concordo. Né? Você precisa ter alguém ali do seu lado pra te puxar mesmo. Pra...
0: competitividade ali, né?
1: Como você faz com o seu irmão, por exemplo. Sim. Isso aí é muito importante.
2: E quando você tá, tipo, em provas que o público consegue ficar espalhado pelo percurso, você ainda tem aquele calor do público, né? Você fala, pô, não vou esmorecer, ó, quem tá olhando pra mim? Ó, aquela criança ali com o olho brilhando pra mim. Você não vai soltar a cadência, não vai soltar o pace. Aí você continua. E lá na Itália, quando você pegava a montanha, tipo, a parte mais fria da prova, com o maior vento, que não tinha ninguém, cara. Nem o batedor tava perto de você.
1: É, porque você saiu na frente e ali ficou.
2: Aí eu falei, beleza, alguém vai comigo? Ninguém vai. Comigo ficou mais ou menos uns 600 metros. Me acompanharam 600 metros. Quando eles viram que eu tava insistindo realmente no ritmo, aí eles soltaram.
0: E aí você chegou com uma diferença muito grande do segundo colocado?
2: Eu tava abrindo do segundo colocado quase 3 minutos.
0: Meu Deus!
1: Isso é uma vida, diferença. Né?
2: Eu via que, tipo, lá é bem diferente a estrutura de acompanhamento de lá. Lá, a cada 2 km, a ambulância se deslocava e ficava próximo de mim. Eu passava um pouquinho da ambulância, esperava um pouquinho, eles passavam. E parava um pouquinho, eles passavam. E o rapaz que estava trabalhando na filmagem, eu vi ele falando com outro, possivelmente batedor, falando, pô, o primo, tipo, o primeiro, tá a 1 minuto do segundo. E eu falava, caramba, eu tô 1 minuto do segundo, meu. E eu indo, entrando, tipo, 5 km, 6, passei o meu melhor 5 km lá, gostei pra caramba. É, o 10 km também, o 10 km foi incrível também. Quando chegou no 12, que eu saí tipo ali do centrão, que começou a ir pra prova mesmo, ali eu falei, é eu e Deus de novo.
0: E principalmente por conta do vento, né, das condições climáticas.
2: E pô, como você falou, teve
0: frio?
2: Algum...
0: Tava frio ou não?
2: Tava um frio suportável.
0: Tá, mas tava gostoso pra corrida.
2: É, isso, pra corrida tava top.
0: Excelente.
2: Top. Foi o que você falou. Teve algum momento que você teve que refazer ou reformular a sua estratégia e tal? Teve. Passando dos 12 pra frente, eu já tive que encarar que eu não tava indo mais pra fazer o meu melhor tempo. Aceitar aquilo ali. Porque eu tava muito empolgado até os 10. E eu não era uma empolgação, tipo, de juvenil. Era uma empolgação

0: passou um pouco da distância, um pouco demais mesmo.
1: Verdade.
0: É, chegou a passar quase 1 km.
2: Mas por quê? Mas você não foi o primeiro?
0: Isso.
2: Tinha uma linha lá pra você cruzar.
0: Então,
2: de chegada.
0: O que há quando o percurso é muito aberto assim? E a gente não tem um batedor, tipo, realmente em cima. Você não consegue fechar as tarjetas 100%.
2: É mesmo?
0: Tem uma curva que é para a esquerda. Você não tá bem sintonizado com a curva, você ainda continua mantendo a direita. Quando você vê a curva, você fecha para a esquerda. Cara, a cada, tipo, 3, 4, 5 metros, vai somando um caminhão de coisa, meu.
2: Ah, entendi. Entendi agora.
0: Então, tipo,
2: você aumenta a distância pelo percurso mesmo que você faz ali.
0: Isso, isso. E tipo, a gente subir na montanha, uma hora você tava aqui na esquerda, outra hora você tava na direita, outra hora você tava na esquerda, outra hora você tava na direita. E eu tava procurando segurar no máximo a primeira colocação e tentando me preservar o máximo, porque se eu precisasse acelerar, eu tinha combustível ainda.
1: Ah, tinha energia ali, né?
0: Então eu tava me escondendo, não do percurso, eu tava me escondendo do vento. Porque ali o meu maior oponente no momento era o vento. Ele tava vindo batendo de frente de um jeito violento.
1: Eu imagino. E vento, quando você pega mesmo, pra você correr, difícil demais. Mas, você não pegou lá na altitude, não?
2: Não, de vez em
1: vento
2: quando
1: contra, não é?
2: É.
1: Nossa, pra você aí... correr... Mano, você tá correndo, mas parece que não vai. Você imagina ainda nesse pace aí.
0: Tá maluco. E fora que a paisagem lá, ele tirar o fôlego, né?
2: Isso.
0: Ele tirar o fôlego.
2: Isso tira um pouquinho da concentração ou não?
0: Então, eu sou um cara que, como a gente falou, eu sou muito focado. É, eu consegui, por alguns lances, olhar pro lado, mas só quando tinha, tipo, um público. Não é que o público chamava minha atenção. É que o público conseguia fazer eu desligar um pouco do momento de dor que eu tava ali. Porque, galera, o primeiro lugar não é sorrindo, não, filho. Vai nessa. Não é sorrindo, não. Pra você chegar no primeiro lugar, você vai ter que sangrar muito.
1: É.
0: Muito, muito, muito mesmo. Tem uma parte que... bem quando eu cruzei a linha de chegada, que eu abri os braços, não é tipo, eu falei, cara, agora eu quero o abraço de todo mundo, mano. Foi uma hora correndo sozinho, agora eu preciso do abraço de todo mundo. E toda vez que você me vê fazendo essa ascensão aí, não é que eu tô levando uma com o segundo colocado, procurando tipo, cadê, é que eu senti falta de alguém ali, mano.
1: É, Galvão, a gente já tá finalizando aqui o nosso Corre TMC, mas eu queria só que você falasse um pouquinho mais da sua, né, do patrocínio e do suporte que vocês têm da PIC, vocês correram, hoje você é um atleta.
2: Mostra o calendário aí, a foto
1: tá
2: dele,
1: ó. O calendário aqui, ó, cadê, olha aí, ó.
2: É, tem
1: o
2: a foto dele.
1: Mês de agosto está, olha só, o calendário da PIC está.
0: Ficou com, legal, hein?
1: Tá linda demais. Tá com tênis da PIC aqui também, muito lindo. Queria que você falasse a importância de ter um patrocinador, um apoio que ajuda vocês, atletas, que confiam no seu talento.
0: A PIC, ela veio através de uma amizade, bem, um toque de mão só, que depois de 2 anos veio como patrocínio. E até hoje a gente briga tanto por resultados positivos para a marca, como pessoa também, porque eu e o Alfredão, a gente é parceiraço. A gente liga, monta estratégia, a gente liga, vê o que eu preciso de material, e como meu irmão falou, a gente já passou por dificuldade também. A gente já passou por um momento de falar, pô, se eu comprar o tênis, vai faltar para outra coisa. E hoje em dia, você ser representante de uma marca que não te deixa faltar nada, é muito satisfatório.
1: Ah, bom demais, né?
2: Que legal.
1: Que mais marcas, então, reconheçam os atletas, né?
2: E apoiem. Isso.
1: Exato.
2: Esse talento aí, porque nós temos muito nesse Brasilzão afora.
1: E não são influenciadores, né, gente?
2: Não.
1: Por favor, nada contra. Eu também sou uma delas. Mas, né?
2: É garanta da Mimi, mas vamos buscar os atletas bons também.
1: Que procurem, né? Os atletas, enfim, que representem mesmo o nosso Brasil. Acho que isso é importante.
0: E o legal do que você está falando é que o quê? Muitas das vezes você vai chegar no influenciador para entregar o material. Para ele, legal, ele vai fazer a campanha para você, tudo e tal, e fechou. Mas se você chegar com o influenciador e falar, cara, tá aqui o material e de repentemente tá aqui um cachê, e chegar num atleta que tá buscando a performance, entregar para ele só o material, para esse cara vai ser melhor do que ganhar um cachê.
2: Sim.
0: Por quê? Porque o cachê, o atleta muitas das vezes ele não sabe moldar para fazer ele crescer. E o tênis ele sabe. O tênis ele pega no pé, ele consegue participar de 5-6 provas com tênis. Ele consegue fazer treinos incríveis. E vou ser bem sincero com vocês. A gente que vive do esporte não tem como descrever para outras pessoas como é gratificante receber um material.

0: material de treino.
1: Cara,
0: pra gente, pô, vence qualquer troféu. Porque o troféu ele vai ficar ali na estante. O material você vai poder buscar vários e vários troféus.
2: É isso.
1: Ah, muito bom, excelente. Cara, adorei que você participou aqui com a gente. Espero que você tenha muita sorte.
2: Que família, hein?
1: Não, que família. Louca. Olha, família maravilhosa. Já adorei todo mundo. É, volte mais vezes, assim que você conseguir, né, mais pódios e mais medalhas para contar essas histórias aqui no Corre TMC. Renato, obrigada.
0: Gratidão total minha. E falando sobre família, tem um cara que vai assistir isso daí, que é muito fã nosso, eu sou muito fã dele, é um irmão nosso mais novo, que se vocês acreditam que eu e o Kaique é bom de corrida, é porque você não viu esse moleque correr.
2: Quantos anos?
0: Ele tá com 17 anos, chama Victor Eduardo. Pra mim, Renato, que gosta, apaixonado pela corrida, é um dos melhores corredores do nosso Brasil.
2: Opa!
1: Olha,
0: não é porque é melhor, não, eu tô falando.
1: De olho nele.
2: Olho no Victor Eduardo.
1: Que, não, que família, hein?
2: É,
1: tô maravilhoso.
2: Falando. E todos têm dois nomes, já reparou. É.
0: Ah, a mãe economizou nisso.
2: Moisés Kaique, José Renato, Victor Eduardo, por aí vai.
1: É verdade. Qual é o seu Instagram rapidinho, Zé, para as pessoas te seguirem?
0: Galera, meu Instagram tá Renato Atleta, bem fácil para você não esquecer e já começar a seguir agora.
1: É isso, então arroba Renato Atleta. Galvão,
2: valeu, menina.
1: Obrigada, parça, obrigada. E é isso, você então faça exercício, faça o seu corre e seja muito feliz, pensando sempre na saúde mental também, tá bom? Um beijo, a gente se vê e fui, porque eu tô no corre. Tchau.
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A Procuradoria-Geral da República enviou um parecer ao Supremo Tribunal Federal defendendo que o ex-presidente Jair Bolsonaro continue cumprindo sua pena em regime de prisão domiciliar. O documento assinado pelo Procurador-Geral Paulo Gonet aponta que o episódio da pistola apreendida em uma blitz com um militar da sua segurança não configurou falta grave. O entendimento da PGR está alinhado com as investigações da Polícia Civil do Distrito Federal, que optou por não indiciar o ex-presidente no caso. O Ne pontuou que não há imputar ao sentenciado falta disciplinar que impacte negativamente sobre o atual regime em que cumpre pena, mas recomendou que a arma de fogo permaneça retida e não seja devolvida. Bolsonaro cumpre pena de 27 anos e 3 meses desde novembro do ano passado. A palavra final sobre a manutenção ou revogação do benefício domiciliar será do ministro Alexandre de Moraes, relator da execução penal. O deputado federal Sóstenes Cavalcante pronunciou-se publicamente no Congresso Nacional após a nova fase da operação da Polícia Federal que mira seus aliados. O parlamentar negou qualquer envolvimento em ilegalidades, afirmou que quem não deve não teme e classificou a ação dos policiais como uma cortina de fumaça e que a montanha continua parindo um rato. Ele sugeriu ainda que a operação foi articulada politicamente após ele ser anunciado como líder do PL. No centro da investigação que apura supostos desvios de verbas parlamentares por meio de locadoras de veículos, Sóstenes rebateu a suspeita de fraudes no contrato de um Toyota Corolla. Para comprovar que o automóvel estava em uso regular e não servindo a uma contratação fictícia, o deputado exibiu o contrato de locação e citou que o veículo possui registros oficiais de dois sinistros, um assalto e um acidente, ambos com boletins de ocorrência e imagens de segurança que comprovam a circulação do carro. O parlamentar também deu explicações sobre os R$ 470 mil reais em espécie apreendidos em um flat em Brasília e a Polícia Federal suspeita terem sido justificados por meio de uma venda imobiliária simulada. Sóstenes detalhou que o imóvel onde seu pai reside foi vendido por R$ 690 mil reais após uma negociação inicial de R$ 310 mil reais e assegurou possuir toda a documentação comprobatória. Ele negou que os compradores fossem seus advogados e fez um apelo ao ministro Flávio Dino por celeridade no processo para que o pai possa efetivar a compra do imóvel. Nesta nova etapa, os policiais federais cumpriram mandados de busca e apreensão e encontraram mais dinheiro em espécie escondido no interior de um livro falso na casa de um dos investigados na capital federal. O inquérito principal apura um suposto esquema com locadoras de veículos que teria movimentado cerca de 15 milhões de reais por meio de saques em dinheiro vivo.

O ministro André Mendonça, do Supremo Tribunal Eleitoral, concedeu na segunda-feira uma liminar que suspende os efeitos de inelegibilidade imposta ao ex-prefeito e deputado federal Marcelo Crivella. A decisão interrompe por hora a condenação de 8 anos determinada pelo Tribunal Regional Eleitoral do Rio de Janeiro no caso conhecido como QG da Propina. 2 dias depois, na quarta-feira, Crivella anunciou pré-candidatura ao Senado para as eleições de 2026. A inelegibilidade tinha como marco inicial as eleições municipais de 2020. Em 2024, o TRE do Rio de Janeiro manteve a condenação, tendo concluído que recursos públicos foram instrumentalizados em favor de empresas que financiaram de maneira irregular a campanha de Crivella. O empresário Rafael Alves, identificado como homem de confiança do ex-prefeito, foi igualmente condenado no mesmo processo. De acordo com as investigações do Ministério Público, o esquema operava da seguinte forma: em troca de vantagens indevidas, empresários obtinham facilidades tanto na celebração de contratos públicos quanto na liberação de pagamentos. Uma parte dos magistrados do TRE do Rio de Janeiro, por outro lado, avaliou que as irregularidades tinham origem sobretudo no pleito municipal de 2016 e não no de 2020. Divergência que dividiu o tribunal internamente. Ao deferir a liminar, Mendonça reconheceu plausibilidade jurídica nas teses levantadas pela defesa de Crivella. O ministro ponderou ainda que o calendário eleitoral de 2026, com as convenções partidárias e o prazo para registro de candidaturas se aproximando, tornava concreta a possibilidade de prejuízo irreversível ao ex-prefeito, caso a inelegibilidade continuasse vigente enquanto o TSE ainda não havia apreciado o recurso. Enquanto o recurso tramita no TSE, Crivella está autorizado a participar normalmente das eleições de 2026. A liminar não encerra o caso. O TSE ainda precisa julgar o mérito do recurso e o resultado final pode manter ou derrubar a condenação original do TRE do Rio de Janeiro. Previsão do tempo para você. Região Sul, em Curitiba, o sol aparece entre nuvens e não chove, máxima de 24 e mínima de 14 graus. Região Sudeste, em São Paulo, o dia começa com sol e as nuvens chegam à tarde. Não chove, máxima de 27 e mínima de 16 graus. No Rio de Janeiro, o dia é ensolarado, não chove, com máxima de 31 e mínima de 16. Em Belo Horizonte, o sol aparece entre nuvens, não chove, com máxima de 27 graus e mínima de 13. Região Centro-Oeste, em Brasília, a quinta-feira é de sol e sem chuva, máxima de 25 e mínima de 12 graus. Na região Nordeste, em Recife, o sol aparece no meio das nuvens, não chove, máxima de 30 com mínima de 23 graus. 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Vai pro ar agora o seu programa favorito, O Sobremesa. Esta edição teve 2 convidados muito especiais. Foram eles os atores Leopoldo Pacheco e Elton Towersey. No comando do programa estão Lucas Salles, Marcelo Batista e Mini Ruth, que agora com Sobremesa.

0: 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Este é o Sobremesa, o seu programa favorito comigo, Lucas Salles, e também com ela, Mini Ruth.
1: E aí, galera, tudo bem? Opa, bora, que o Sobremesa tá chegando com tudo, né, Batista?
2: É, tá chegando com tudo. Esse programa aqui é o programa é mais difícil de ouvir o Sobremesa do que você fazer o reconhecimento facial no gov.br. É uma desgraça isso aqui.
3: Vai,
2: ó, estamos ao vivo no nosso YouTube, tá certo? TMC News BR, vai lá, comenta, deixa o seu joinha, tá? Pra impulsionar o vídeo e se inscreva no canal se você ainda não está por lá.
0: Muito bem, além de se inscrever no nosso canal, dar like, você também pode participar desse programinha de meu Deus. Basta responder a enquete do dia através do nosso WhatsApp, 011 97221 1001. E a pergunta do dia é:
2: se vazasse o seu histórico de pesquisa na internet, o que saberiam sobre você?
4: Mini Ruth, por favor, eu tô muito curioso, Mini Ruth.
1: Ai, gente, eu acho que eu não posso falar esse horário, né? Mas já pesquisei comidas que eu posso comer tranquilamente. Sem passar mal e não engordar.
4: Você tá falando isso porque você tá nesse processo de emagrecimento acompanhado por uma médica, né?
1: Isso, até porque todo mundo que tá, né, no sobrepeso pode procurar um médico para tentar baixar esse peso de forma saudável.
4: Muito bem. E é na base da canetinha?
1: Fica quieto.
0: Tá bom, vai, Batista. Oi. E você, Batista, o que é que vazaria do seu histórico de pesquisa?
2: O que que descobririam sobre mim? Que eu sou um rico, mas muito rico, que não tem dinheiro pra comprar as coisas que eu pesquiso.
4: Peraí, me explica melhor, como assim?
2: É porque eu fico pesquisando coisa de rico e aí acho que o algoritmo acha que eu sou rico. Tanto que às vezes eu tô no Instagram e começa a chegar coisa de imobiliária, de casas de 35 milhões de reais, apartamento de 60 milhões.
4: Qual é o prazer nisso? Você entende
2: isso? Aí aparece coisa de carro importado, carésimo.
1: Tá explicado porque que ele me mandou um link de caviar esses dias. Eu falei, gente, eu nunca comi, só como atum.
2: O Instagram acha que eu sou rico, mas...
0: Bom, começa assim, é a lei da atração. Deixa as redes sociais acharem que você é rico. Eu quero saber de você. Você que nos ouve com o seu ouvido, o que é que viria à tona se descobrissem o histórico das suas pesquisas? Manda pra gente no 011 97221 1001. Muito bem, agora, amigos, hoje o nosso convidado, na verdade são dois convidados, eles são de muita honra, de garbo e elegância, são dois atores que interpretam dois nomes muito famosos da MPB, a música popular brasileira. Eles são atores que trazem a entonação, a atuação para vivenciar dois grandes músicos, Tom Jobim e Vinícius de Moraes. Você que me ouve aí, você pode falar assim, mas eu nem gosto, Lucas. Aí acho chato Tom Jobim e Vinícius de Moraes.
2: Eu acho chato.
0: Batista acha chato. E você, Mini Ruth?
1: Eu acho que eu nunca ouvi, gente. Eu gosto muito de funk, né? Então eu não sei.
0: Bom, mas olha, saiba você que grandes cantores gostam de Tom Jobim e Vinícius de Moraes. Por exemplo, Amy Winehouse cantou já uma música de Tom Jobim e Vinícius de Moraes. Sabia?
1: Chique demais. É até a Garota de Ipanema, né?
0: Exatamente. Senhoras e senhores, vamos receber eles, atores do espetáculo Tom Jobim, o musical. Elton Tom Wesley como Tom Jobim e Leonardo Pacheco como Vinícius de Moraes. Leopoldo Pacheco, por favor.
2: Aê.
0: Sejam muito bem-vindos, Leopoldo Pacheco e Elton. Muito obrigado pela presença.
5: Imagina, um prazer.
6: Muitíssimo obrigado por nos receber aqui no TMC.
5: E falar sobre Bossa Nova é sempre muito legal, exatamente porque a gente quer alcançar mais e mais gente pela qualidade musical.
0: Legal, você puxou uma onda aí.
2: Bossa Nova.
0: Porque falam assim, ai não, porque Bossa Nova é João Gilberto fazendo um show. João Gilberto era chato.
2: Bom pra dormir, né?
0: Bom pra dormir. Mas era uma música muito boa, muito boa. Então vamos lá, hoje vamos falar sobre Tom Jobim, Vinícius de Moraes e principalmente sobre o espetáculo que o Leopoldo Pacheco e o Elton atuam. Vocês estão há quanto tempo nesse espetáculo? Porque não é a primeira temporada, né?
6: Não é a primeira. Esse espetáculo estreou, na verdade, em 2024, no meio de... Acho que foi outubro de 2024, lá no Rio de Janeiro. Fizemos uma primeira temporada que estava no Rio de Janeiro e depois São Paulo. Passou-se 6 meses, a gente conseguiu embarcar nessa turnê maravilhosa que passamos por 8 capitais. Inicialmente, começamos o espetáculo, na verdade, com Otávio Miller de Vinícius de Moraes, mas depois, em São Paulo, nós temos a presença do ilustre Leopoldo Pacheco com a gente, interpretando Vinícius de Moraes. E está sendo uma experiência incrível agora finalizar essa turnê no Teatro Bradesco, agora no Shopping Bourbon aqui em São Paulo. Vai até agora esse final de semana e está sendo incrível. Muito obrigado por nos receber e poder estar contando essa história, né, Leopoldo?
0: Olha, você tem 5 chances de assistir ao Leopoldo Pacheco e o Elton
4: como Tom Jobim e Vinícius de Moraes no Teatro Bradesco em São Paulo. Vai até dia 28 de junho, domingo agora, com Tom Jobim musical. Você vai, Batista?
2: Eu não vou. Eu queria saber por que você falou aí Leopoldo Pacheco e o Elton, você só falou Elton.
4: Muito bom. Olha, por quê? Por quê? Obrigado, Batista, por ser um colega de trabalho formidável. O Elton, o ator que interpreta o próprio Tom Jobim no musical, ele tem um sobrenome que eu achei melhor não tentar adivinhar. É Elton Towersey?
6: É, se escreve Towersey, mas se fala Towersey, é inglês.
4: Towersey. Elton Towers. Agora, por favor, Batista, faça uma pergunta boa, ao invés de me provocar, vai!
2: É a pergunta que a gente faz para todos os convidados, a pergunta que a gente inicia o nosso programa: qual a sobremesa preferida de vocês? E se vocês souberem também de Tom Jobim e Vinícius, quais seriam as sobremesas? Primeiro de vocês.
6: O meu seria um petit gâteau.
2: Petit gâteau.
6: Tô chique, você curtiu, aprovou, você gostou, Batista?
2: Chique, chique.
6: E o que você achou?
2: Bom.
6: De 0 a 10, bom? Achou meio pretencioso, meio metido a besta?
2: Não, é 8. Petit gâteau é 8.
6: Ah,
2: é
6: 8. Mas eu então passo a bola pro Leopoldo. Leopoldo,
5: eu vou no manjar branco.
4: Ó, oh, isso. Branco. Aí. Isso denuncia a idade, meu amigo. Isso denuncia uma idade.
5: E faço, faço bem.
4: Faço bem. Esse o FGTS desse rapaz deve estar bom, deve estar ótimo. Isso denuncia uma idade.
2: Com ameixas.
5: Com ameixas, com damasco. Enfim, aí vai uma variaçãozinha.
4: Então, temos aí um ponto para o petit gâteau e um ponto para o manjar. Muito bom. Leopoldo e Elton, gostaria de saber, vocês já conheciam a história? O Leopoldo, com certeza. Mas o Elton é muito novo. Já tinha ouvido falar de Tom Jobim, Vinícius Moraes?
6: Eu tinha ouvido porque ele é, sem dúvida, imortal. A música do Tom Jobim sobrevive até hoje no mundo inteiro. É uma música que tocou o globo na sua qualidade, sofisticação e representando o Brasil. Então, eu não posso mentir que eu já conhecia, especialmente como músico também. Meu pai, músico, me incentivava a aprender as harmonias de Tom Jobim. Mas o Leopoldo, acho que tem até um vínculo mais forte. Ele falava que essa época, né, os anos dourados do Brasil, dos artistas, é a época que o Brasil estava prometendo dar certo. Ele fala isso com muito charme. Leopoldo, o que você comenta?
5: Sem dúvida nenhuma, eu vivi esse período todo da Bossa Nova, e o que eu acho mais interessante disso tudo é que no espetáculo a gente tem as parcerias. Então eu vejo uma moçada jovem, com 20 e poucos anos, 30 anos, como tem o Elton, convivendo com esses personagens da Bossa Nova que foram tão definidores do nosso DNA musical para o mundo inteiro. Até hoje é assim, né? Tem muita gente que ainda canta e que é influenciado pela qualidade da música da Bossa Nova ainda no mundo até hoje.
4: Teve algum parente do Tom Jobim que chegou e assistir ao espetáculo e saiu emocionado ou saiu muito irritado? Meu pai não era assim, meu avô não era assim. Algum familiar viu o espetáculo?
6: Não, sem dúvida, teve um envolvimento da família, porque Tom Jobim é, eu diria, né, acho que até isso é factual, é um dos maiores artistas da música até hoje, e o ECAD dele, o uso dos direitos das músicas, são um dos mais valorizados. Então a gente envolveu a família, sem dúvida, teve a bênção deles, e quem escreveu o texto foi o Nelson Motta e Pedro Brício, e a família super aprovou o espetáculo e se envolveu.
2: Que bonito. E qual o fenômeno brasileiro aí que é mais, como que eu posso dizer, mais conhecido no mundo? É a caipirinha, Pelé ou Garota de Ipanema?
6: Ah, eu... É difícil, hein? Pelé e Garota de Ipanema, o que você acha, Leopoldo?
5: É uma disputa aí, né? Eu acho que é Garota de Ipanema.
6: É, eu não duvidaria que Garota de Ipanema ganhe.
5: Eu também não duvidaria.
1: E falando em Garota de Ipanema, hoje em dia, se a Garota de Ipanema fosse alguém, ela seria uma influenciadora ou seria alguém que só anda e ignora todo mundo?
2: Muito bom.
5: Eu acho que seria um mix disso, né? Eu tenho a impressão que seria um mix, porque hoje a gente não escapa mais do digital, né? Então acho que tem essa onda. Hoje devem ter muitas Garotas de Ipanema digitais, né?
6: Ah, é com milhões de seguidores, sem dúvida.
2: Tipo, a Virgínia seria uma Garota de Ipanema.
5: Sem dúvida.
2: Anitta.
5: Anitta super. Aquela cena deslumbrante na Olimpíada da nossa modelo
4: Gisele Bündchen
5: atravessando o estádio. Aquilo era uma coisa impressionante. A força da imagem com a música, tudo que representa aquilo, né?
6: Aí, vale notar que brevemente a gente homenageia a Anitta com Girl From Rio, brevemente no espetáculo, porque sério? Não dá pra não mencionar ela.
1: É, porque ela fez uma referência, né? Pra quem não sabe, a Anitta teve essa referência de Garota Ipanema, nessa música de Girl From Hill, né?
4: Exato, você é Tom Jobim, tá vendo?
3: Eu não sei se ela chegou a fazer uma homenagem, eu acho que ela quis pegar um pouquinho da carona nesse
4: surfa bonde, Mas justamente isso conversa com a influência de Tom Jobim.
3: Tom Jobim é grande. Se você não gosta de Tom Jobim e Vinícius de Moraes, não tem problema nenhum. A gente respeita sua opinião, mas fato é fato. Foram dois cantores e dois compositores e dois instrumentistas que levaram o nome do Brasil para outros ouvidos, pessoas que nunca nem quer sabiam, imaginavam que o Brasil pudesse existir, conheciam as músicas de Tom Jobim e Vinícius de Moraes. Ô Leopoldo, você interpreta o Vinícius de Moraes e eu perguntei ao Elton, pra vocês, né, se algum parente, algum familiar do Tom Jobim já tinha assistido ao espetáculo e tinha ficado emocionado. E no seu caso, algum parente do Vinícius de Moraes? Porque um homem que teve quase 9 casamentos e muitos filhos...
5: Uma família bem grande, né? Não, eu não... Como eu entrei já aqui em São Paulo, essa fase toda que eu acho que os parentes foram assistir foi lá no Rio de Janeiro muito, né?
4: Dá pra botar uma sessão só com parente do Vinícius de Moraes.
5: O que eu tive foi assim, a minha sogra, por exemplo, foi empresária um período nos anos 70, 80, do Silvio César, do Vinícius de Moraes, do Toquinho, da Célia, dessas coisas. Então, assim, algum conhecimento eu tive por conviver um pouco com essa geração toda, né? Tinha um restaurante aqui em São Paulo que chamava o Carreta, que era ali na Pamplona, onde todos eles frequentavam, todo o pessoal da noite ia para esse lugar, chamava-se Carreta ali. E eu era um moleque, estava trabalhando com desenho animado publicitário e por causa do cara com quem eu trabalhava, ele nos levava ali pro Carreta, onde a mãe da Bel, com quem eu sou casado hoje, que foi empresária desses caras, frequentava. Então eu vivi um pouco essa noite como um garoto conhecendo essa gente toda.
3: Que legal, você está ouvindo Leopoldo Pacheco e Elton Towers.
4: Falei certo?
6: Quase, Towers.
1: Elton
4: Towers.
6: Tem mais três chances, né?
3: Que interpretam Vinícius de Moraes e Tom Jobim no espetáculo Tom Jobim Musical. Por favor, Batista, é com você.
2: Eu quero saber, durante a preparação, né, aquela preparação para fazer a peça, para interpretar aí o Tom e o Vinícius, vocês aprenderam alguma coisa nova que vocês não sabiam dessas duas personalidades? Descobriram algo?
5: Muita coisa.
2: Algum podre que vocês...
5: Podre é o seguinte, cara, esses caras bebiam tudo que eles tinham direito, né? A boemia fez parte desse período com muita força. O Vinícius era um hedonista, um cara que vivia por prazer, né? Ele teve muitos casamentos e ele queria ser muito livre, né? Então o Vinícius tem esse olhar moderno até hoje, né? Quem não quer ser livre completamente? Todo mundo quer, mas a gente vive um estado social, né? E o Vinícius foi esse cara, ele foi muito libertário. Então assim, ele diz coisas que são... Ele fala uma pérolazinha do Vinícius que eu li faz pouco, não faz nem muito, continuo estudando e continuo lendo Vinícius. Ele dizia que ele não queria ser um só, ele queria ser vários. Porque se ele fosse um só, ele ia ser Vinícius de Moral e ele queria ser Vinícius de Moraes. Acho sensacional.
4: Muito bom, né?
5: Um cara genial, que pensa o nome. Ele era um diplomata, culto, abessa, né? de uma sensibilidade absurda. E no espetáculo é um trampo, ele põe uma prótese de careca, depois entra uma peruca, como era aquele cabelo dele dividido grande do lado. Então eu tenho uns 40 minutos, 40, 50 minutos de preparação, de caracterização para fazer o Vinícius.
3: É um mini Ruth?
1: Olha só, eu queria perguntar isso mesmo. Quanto tempo leva, né? Porque a maquiagem é uma coisa incrível que transforma qualquer pessoa. Quanto tempo leva? E dá muito trabalho para tirar, para tomar banho depois?
5: Também dá para tirar.
4: Dá uma raiva, né?
5: Cola, é uma cola para pele especial e eu ponho, quando é no fim de semana, que são duas sessões, eu começo a fazer isso às 2 horas da tarde e vou tirar às 10 horas da noite a prótese da cabeça. Então, realmente, eu sempre digo que a hora que eu tiro aquela prótese da cabeça, a minha alma volta pro corpo. Né? É essa sensação, dá um alívio, o tamanho que tem de tirar sapato apertado.
1: Olha que maravilha.
3: Leopoldo, gostaria de tirar uma dúvida com você agora.
5: Diga.
3: Você, dentre nós cinco aqui, você é o que mais trabalhou durante mais tempo. E olha que temos o Batista, que tem 36 anos de rádio.
5: A sua maneira de você dizer é muito educado.
2: É, dizer que a gente
7: você é velho.
2: É a maneira de
7: chamar de velho.
2: É uma maneira polida de chamar nós dois de velho.
1: Esses boêmios são, entendeu?
3: Respeitem Leopoldo Pacheco, um dos atores mais consagrados do nosso cinema nacional, que interpreta, nossa, diversos personagens que já ficaram icônicos na dramaturgia brasileira. E eu gostaria de saber de você, Leopoldo, você acha que dá pra ficar rico fazendo arte no Brasil como ator? Dá pra ser um ator rico?
5: Olha, cara, existem casos específicos que sim, mas eu acho que a gente ainda não tem direitos conexos recolhidos pelo mundo do nosso trabalho, né? Então acho que é o único país que ainda não... que estamos batalhando muito por isso. A InterArts é um lugar onde eu me envolvo e estamos batalhando muito para conseguir recolher os nossos direitos conexos.
3: Leopoldo, você pode só explicar que minha avó está ouvindo a gente, ela não sabe o que é direito conexo. Perdão, o que, claro, que é um direito conexo?
5: Claro, é o seguinte, cara, quando você faz uma obra, você tem o direito, você vende o seu direito de imagem, do uso de imagem ali. Então você cede esses direitos, você não tem. Quando ela reprisa, a primeira vez você recebe um décimo do seu cachê, e depois ela continua sendo vendida para outros lugares do mundo e você ganha centavos, porque não se recolhe esse direito que tem do uso da sua imagem em outros lugares. Por exemplo, Escravizaura, há anos ela vem passando e eu tive direito à reprise. A essas outras reprises continuam passando ad eterno, a gente não tem direito. Caramba. Isso no Brasil. Então, nos outros países do mundo, sim, se recolhe.
3: Então, para você que está ouvindo, quando você vê uma novela sendo reprisada, o ator que fez aquele papel, ele tem que ganhar, entendeu? Aí
5: todo mundo tem que ganhar.
3: Só que como a gente está no Brasil, os artistas não ganharam. E aí não dá pra ser, pra ter pelo menos um pouquinho de dignidade nessa vida, se ele não receber o dinheirinho dele.
5: A gente rala muito. Eu acho que o ator brasileiro rala muito ainda, né? Mesmo o streaming ainda chegou, ainda não é tão favorável pra gente dessa maneira, né?
1: Mas o cinema brasileiro, ele tem avançado, graças a Deus, sim, né? Ano passado, né? Indicações, enfim. Vocês acham que a peça pode virar um filme, por exemplo?
6: Seria uma ideia interessante, sem dúvida, mas acho que essa peça ainda tem muito o que percorrer, como teatro, que é uma forma de arte que eu acredito que vai valorizar ainda mais com o crescimento da inteligência artificial. Talvez tudo aquilo que a gente veja numa tela e escute perca o valor, porque a gente sabe que é, né, fabricado por um robô, e o ao vivo vai começar a ter um outro significado na sociedade. Então, para nós artistas de teatro, isso vai sempre ter mais valor do que a sedução do audiovisual, que tem mais alcance, talvez.
5: Você sabe que quando eu vi Elise Tom no cinema, eu fiquei tão mexido quando assisti aquele filme. Saí, precisei sentar num boteco e tomar um uísque pra administrar aquele filme na minha cabeça.
3: É então, o filme da Elis Regina.
5: Da Elis Regina e do Tom Jobim, que foi, que sabe Deus como, porque gravaram dentro daquele estúdio um registro de toda a gravação do disco. Então virou um filme que é um documento histórico importantíssimo, que a sensação que eu tive é que eles, Regina, assume a bossa nova no meio do filme. A relação que eles têm, os dois ali, é impressionante. Então eu acho que sim, a peça seria um belo roteiro de um filme, exatamente porque se traria para um público maior no cinema esses encontros de Tom Jobim, de Vinícius, com João Gilberto, com Elis Regina, com Jair Rodrigues, Dolores Duran, e essa linhagem toda que passou pela construção da nossa música brasileira, pelo DNA da nossa música brasileira.
1: E você até disse também, né, que acabou indo para um boteco tomar um uísque. Agora eu quero saber, o que vocês mais têm de parecido com o Vinícius e com o Tom?
5: Eu amo uísque.
3: Então, é o melhor amigo bebida. É o cachorro engarrafado.
5: É o cachorro engarrafado. Melhor amigo do homem é o uísque, né? É o cachorro engarrafado.
3: E o Elton,
6: eu acho que o mais coincidente é que eu trabalho como compositor também.
3: Oh, que legal!
6: Então eu acho que poder ter essa conexão com o Tom Jobim, que é um dos maiores, ou o maior compositor brasileiro que a gente tem de referência, como compositor, ter esse vínculo com esse personagem foi uma coincidência muito legal.
3: Você cavou e agora vai ter que mostrar. Por favor, uma música. Qual é a sua última composição?
2: Eu vi ele soltou a voz agora há pouco ali antes de começar o programa.
3: Então, vamos lá.
2: Cara,
3: claro,
2: é bom.
1: Quero ouvir.
2: Vamos ouvir. Quem sabe faz ao vivo, meu. Olha aí a sua galera.
8: Agora...
3: É, vai, por favor, Faustão, por favor, vai.
8: Faustão, eu quero ver, eu quero ver.
3: Faustão nunca falou, eu quero ver.
8: É. Não, claro que fala. Não, claro que ele fala. Ele fala assim, né? Ele fala assim, eu quero ver agora. Ele
2: sabe,
8: ele faz um Jobim cantando um Chitãozinho. Ele falava,
3: é
8: Chitãozinho
3: chorou. Mas ele aí tá colocando o garoto em maus lençóis.
8: Manda aí, manda aí.
3: Elton Tausi, que
8: se também... Se vira nos 30, meu.
3: Elton Tausi, que também é compositor. Por favor, cante. Cante uma de suas belas canções.
9: Ah, meu Deus do céu, eu atualmente estou fazendo um musical sobre Dom Pedro II, um outro chato biográfico. Poxa, a história é tão legal, mas enfim,
2: mas é uma visão. Nós aprendemos errado, é. Ele está batalhando muito por isso mesmo, para mudar essa visão que, legal, que a gente tem de Dom Pedro.
3: De Dom Pedro II. É. Interessantíssimo. Então, por favor, cante uma canção.
9: Ah, é, tá. Tem uma cena que Dom Pedro II está mostrando para uma camareira em Paris, no exílio, onde fica o Brasil no mapa.
3: Que legal.
9: Tá bom? Então, é meio lírico. Então.

0: Enfim.
1: Olha aí.
2: Ficando bom, tá?
0: Não, agora tem que pagar o ingresso. O ingresso é caríssimo. Vai estrear. Com sorte, vai estrear em breve, ano que vem. Ou em breve.
3: Interessantíssimo o espetáculo.
0: O mercado de musicais está crescendo com esses biográficos patrióticos. A gente tem que aproveitar esse embalo e incentivar o público a vir e valorizar nossas histórias. Enfim, Tom Jobim, lá no Bradesco, conversa com esse patriotismo cultural maravilhoso.
3: Chega de ficar importando. Musical da Quinta Avenida da Broadway, tá bom? Lá do Off-Broadway, parem de pela saco de americano, criem os próprios musicais brasileiros. Sim. Inclusive, sabe o que encarece? O ingresso é caro pra dedéu, sabe por quê? Porque tem que pagar direito autoral lá pros americanos. Aí o ingresso fica carérrimo. Quando você faz um musical
1: direito
3: brasileiro...
1: Direito conexo, que eles
4: E também porque tem gente com 70 anos pagando com carteirinha de estudante. A gente sabe.
0: Mas pra garantir seu ingresso, Tom Jobim, é só ir no ru.com e assistindo Teatro Bradesco, que não tem erro. Traz a sua carteirinha de malandragem.
1: Só uma palhinha de Tom Jobim. A voz e a respiração dele é igualzinha.
0: Então vamos lá, chega de saudade.
1: Tá bom.
3: Vai.

0: Você está ouvindo Leopoldo Pacheco e também Welton Tausser.
1: Os musicais em que tiraram Leopoldo dos palcos de prosa e das telas de audiovisual para cantar Tom Jobim nos palcos do teatro, né?
2: Muito bom.
1: Só um musical para fazer isso com esses globais
2: apavorado.
1: Famosos.
2: Apavorado. Bem apertado.
0: Então você pode ver Leopoldo Pacheco bem apavorado e bem apertado agora, sexta, dia 26 até domingo, dia 28 de junho. São os únicos dias para você curtir
2: as apresentações
0: de Tom Jobim, um musical no Teatro Bradesco. Chique. Olha, sexta-feira tem uma sessão, sábado vão ter duas sessões e domingo vão ter mais duas sessões. Então garanta seu ingresso no uhu.com, Tom Jobim ou musical. Agora, Batista,
2: aproveitando,
0: com você.
2: Aproveitando que nós estamos falando de teatro, a gente quer saber qual é o tipo de chato no teatro que você fala assim, né? Qual o pior tipo de chato no teatro? Vai lá, Mini Ruth.
3: Vamos lá, o primeiro. Influencer gravando conteúdo. É chato ou não?
1: Não. A gente entende. Cada um tá no seu corre, na sua batalha. A gente respeita.
2: Isso é parceria. E só o influencer, sem gravar conteúdo.
1: Aí tem que ajudar nós.
4: Tem que divulgar tudo.
3: O fã gritando, vai Neymar.
1: Ah, não, a gente não. Fãs, por favor, fiquem em silêncio. Apreciem em silêncio a nossa arte.
2: Aquele que grita o Palmeiras não tem mundial, é chato.
1: Ele tem razão. Não, mas ele tem razão, né?
3: E a galera que grita, vai Corinthians.
0: Cara, eu não sei em que teatro vocês estão indo. Nunca vi isso sendo gritado num teatro.
3: Cara, eu sou de Guarulhos, aqui é o quê?
2: Faz sentido. Gente que vai na peça de teatro e tá assistindo o jogo na Cazé TV no celular.
4: Isso é de tirar do sério, muito. Isso é de tirar muito.
1: Mas se estiver usando fone de ouvido é menos pior. Tem gente que nem fone de ouvido coloca, né?
3: E casal com bebê chorando?
4: Isso costuma ter.
1: E a gente viveu isso na nossa turnê, um bebê começando a chorar no meio do nada e o segurança convidou o casal a se retirar porque querendo não atrapalha todo mundo, mas a gente entende o bebê às vezes.
3: Dá vontade de chorar todo dia, é verdade.
2: E aquele militante que fala, essa peça é a melhor de todos.
1: A gente dá ingresso pra ele voltar e continuar falando e divulgar o espetáculo. Porque ele tem razão.
3: Brasileiro que torce pra Argentina.
4: Putz, que sacanagem.
1: Ah, tem que levar no hospital, né? E ver se bateu a cabeça. Boa.
2: Gente que grita no teatro, faz o L.
4: Faz o L, né?
1: Ainda mais hoje em dia, em tempos políticos, né? Vamos lá.
3: E a galera que grita, mito! Pei.
1: Não, tá no direito também, tá ruim. Tá no direito, não, é a democracia.
4: Pode estar no direito, vamos lá,
2: democracia. Agora, Luana Piovani no teatro, é chata ou não é chata?
4: No teatro? Não,
1: mas tá convidada pra assistir, viu, Luana? Vem assistir a gente no Bradesco.
3: Vamos lá, tá lá em Portugal. E o Ed Mota brigando na plateia.
4: Jogando rolha.
0: Chato. Bom, estamos aqui com eles, os atores que interpretam Tom Jobim e Vinícius de Moraes no musical Tom, o musical. Você não pode perder. Elton Tausser, que interpreta Tom Jobim. Deixa eu ver se eu só falei certo. É correto?
1: Você tá gastando todos os seus strikes, hein? Você tem mais duas chances, Lucas, pra ser Lucas Salles.
2: Lembra da torre?
1: Torre em inglês, Tower.
2: Eu sei no final.
3: Tower Say.
1: É o Elton Tower.
3: Até eu que não sei falar inglês, tô falando. Tower Say.
1: Duolingo,
0: é porque eu estou lendo sem. Eu estou lendo e aí eu agora entendi que é Tower Say. Então, Elton Tower Say, um sobrenome maravilhoso, muito aconchegante, muito próximo do Brasil, com certeza. Elton Tower Say. Que interpreta Tom Jobim e Leopoldo Pacheco, que interpreta Vinícius de Moraes. Lembrando, ó, se você quiser assistir, vá, porque é muito bom, mas só vai ter de sexta a domingo, 26 a dia 28 de junho, 5 sessões no Teatro Bradesco, em São Paulo.
3: Eu tenho uma dúvida.
0: Por favor.
3: Cara, Garota de Ipanema, né, a gente jogou no Google e viu que é uma das músicas mais tocadas em elevadores.
4: Uh-huh.
3: Depois disso, vocês começaram a andar de escada...
1: Tem a cena do elevador.
4: É que faz um medley do Garota de Ipanema, que passa por várias situações. Duas vezes no elevador. Uma ou quando aparece pela primeira vez o Garota de Ipanema tocando como Muzak de elevador, e depois uma francesa.
1: Uma vizinha francesa.
4: Uma vizinha francesa.
1: Do Tim Moraes. Começa a importunar eles, porque ela tá, né, não consegue. Todo o mundo
4: cantando
1: todo
4: em francês.
1: Começa a cantar em diversas línguas.
4: Então tem Chachado, tem Samba, tem Anitta, tem.
0: Que bacana.
4: Muzak de elevador, tem, passa por um medley enorme da Garota de Ipanema.
0: Nós estamos falando de musicais e adoraríamos que vocês cantassem pelo menos uma canção juntos. Vocês deram um pouquinho, um gostinho ali de Chega de Saudade, um grande, uma grande canção. Teria outra para vocês pudessem nos presentear?
1: A maior de todas, Garota de Ipanema.
4: Garota de Ipanema.
1: E dois. E... Olha.

0: Moça do corpo dourado, do sol de Ipanema, o seu balançado é mais que um poema.
1: Todo mundo
0: é
1: sabe.
0: Coisa é mais linda que eu já vi passar.
1: Mini, quero ver.
0: Estou tão sozinho.
2: Vai, Lucas. Eu sou péssimo cantando, mas eu fui abençoado por esses dois atores incríveis que acabaram de cantar.
3: Vamos lá, Lucas. Vamos
2: Garoto de Ipanema. Eu sou péssimo cantando.
4: Eu adoro karaokê, gente.
1: Eu só sei o Olha Que Coisa Mais Linda, mas cheia de graça.
2: Não, a letra é maravilhosa. Olha, a gente faz aqui a nossa parte representando o público que não gosta, brincando, obviamente, mas. Fato é fato. Vinícius de Moraes e Tom Jobim são dois dos maiores brasileiros que já existiram aqui na face da Terra. Você pode não gostar das músicas, tá no seu direito, mas eu aposto que se você for dar uma chancezinha, talvez você acabe gostando. 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Muito obrigado
4: pela presença. Eu vou de novo.
1: Que isso, um prazer.
2: É que eu tenho que errar agora. Primeiro, eu tenho que errar sempre. Vocês querem deixar algum recadinho, por favor? Próximos trabalhos, já teremos o musical de Dom Pedro II. Quais são os seus próximos projetos, Leopoldo?
1: Eu tenho dois projetos que estão para voltar agora nesse segundo semestre. São dois espetáculos com uma companhia com quem eu trabalho, que é o Rio Lear, que é uma adaptação do Lear para o Brasil, que é com passa na Amazônia, e o Sonho, que é uma montagem do Sonho, Uma Noite de Verão.
5: E a nossa produtora agora vai estrear um novo musical também biográfico da música maravilhoso do Gilberto Gil, musical do Gil, lá no Teatro Santander. Já estamos, né, como a nossa produtora.
2: A direção do Miguel Falabella.
5: Parabéns. Então confiram Tom Jobim no Teatro Bradesco e depois assistam Gilberto Gil
1: no Teatro Santander.
2: Tragam aqui, por favor.
1: Com toda certeza.
2: Obrigado a presença de vocês.
1: Obrigado,
2: façam muito sucesso.
1: Vocês.
2: A gente vai continuar no nosso programinha de Meu Deus daqui, mas antes eu quero dar uma olhada na nossa enquete do dia, que traz a pergunta: se o seu celular vazasse e tivessem acesso às pesquisas, ao seu histórico, o que é que viria à tona? Você responde pra gente no 011-97221-1001. Por favor, Batista.
6: O que saberiam sobre você se vazasse esse histórico, hein? Márcia Lira diz o seguinte: vão descobrir que eu sou muito burra e não entendo nada de gramática, porque eu olho direto qual a diferença de mais com i e mas sem o i.
2: Opa, tá tudo bem. Muita gente confunde mesmo. Próxima, Mini Ruth.
4: Paulo Santos, ele mandou: e eu descobri que eu não leio muito, eu só pesquiso o resumo dos livros. Eu também faço isso, viu, gente? Quando algum boy fala, tô lendo um livro tal, eu jogo no Google pra falar, nossa, esse eu já li.
2: Próxima mensagem, Batista.
6: Fernando Maia, e eu descobri que ele pesquisou como tentar derrubar o Instagram da Luana Piovani.
2: Tava na busca dele. Eu quero saber o que é que o pessoal descobriria se tivessem acesso ao seu histórico. Manda pra gente no 011-97221-1001. Muito bom. Agora, amigos, eu gostaria de falar com você. Você que fica procurando a diferença entre mais com i e mais sem i no chat GPT, saiba que você está usando a ferramenta errada. Aqui no Sobremesa, nós temos a nossa própria IA. E não é inteligência artificial, é ignorância artificial. Começa agora o Chato GPT! Muito simples, ó. Vou fazer uma pergunta para o chat GPT e aí você vai ver a resposta. Depois a mesma pergunta para o Chato GPT. Você vai ver a diferença. Vamos lá. Chat GPT. Como melhorar a minha memória?
7: Trate sua cabeça como um bichinho de estimação. Alimente-o com boas noites de sono e um pouquinho de cuidado.
2: Bom, Chato GPT. Como melhorar a minha memória?
1: Oi, o que você falou?
2: Chato GPT. Como melhorar a minha memória?
1: Você sabe que eu tinha uma resposta boa, mas esqueci?
2: Bom, a próxima pergunta, você vai ver. Chat GPT, eu gostaria de saber: como ganhar dinheiro sem trabalhar?
7: Ganhar dinheiro sem trabalhar geralmente acontece quando você faz seu dinheiro trabalhar por você.
2: Bom, Chat GPT, como ganhar dinheiro sem trabalhar?
6: se candidata.
2: Este foi o Chato GPT, senhoras e senhores.
6: Né? Eleição muito tá bom. Aí, mas tem que ser eleito, né?
2: Tem que ser eleito. Né?
4: Vem pra mim. Posso virar juíza também, né?
2: Ah, não. Ou pode virar juíza, tirar férias, ter os penduricários, é bom.
6: Vem aí a festa da democracia. Eu adoro essa frase, a festa da democracia.
2: Você foi convidado? Não foi convidado pra festa da democracia brasileira?
6: Ai, vou dizer.
2: E é o tipo de convite que você não pode negar, né? Então tem que participar dessa festa. É. Põe a sua melhor roupa e vá curtir.
6: E como diz aquela música, é uma festa estranha com gente esquisita, viu?
4: Eu não
6: rapaz?
4: Sou legal.
2: Não aguento mais virita. É. Amigos e amigas, é hora do nosso quadro de sucesso. O quadro por onde passamos, todos elogiam. É hora de trazer informação com diversão. É hora de dar as notícias, mas de um jeito que só a gente sabe fazer. É hora do girinho de notícias, vai!
4: Vem pra cá, Lucas.
6: Vai girando.
2: Muito bom. Vou trazer.
6: Cadê eu na tela que não tô aparecendo?
2: É verdade, cadê a tela de Girão 3? Vamos lá. Primeira notícia do dia é pra ganhar, e a gente ganhou. Brasil venceu a Escócia e agora aguarda por Suécia, Japão e Holanda.
4: Eba!
2: A nossa seleção venceu por 3-0, mas olha só, 3-0 não, foi 4-0. Tiraram um gol nosso, hein?
4: É verdade.
2: Tiraram um gol nosso. Vini, você fez 3 gols. Parabéns por ontem. Você mandou muito bem. O Neymar jogou durante alguns minutos, né? E o adversário do Brasil será definido hoje. Inclusive, a TMC transmite Japão e Suécia hoje, às 8 horas da noite.
6: Posso dizer um negócio?
2: Por favor.
6: O Vini Júnior, anota aí o que eu tô falando, tá iludindo a torcida brasileira.
2: Por quê?
6: Porque tá iludindo a torcida brasileira.
2: O menino fez 3 gols ontem.
6: 3 gols contra a Escócia, eu com bom preparo físico eu faço.
4: Eu faço. Só porque as meninas estavam jogando
6: faço.
4: De saia,
6: eu faço. Jogar contra o Haiti, eu jogo. Quero ver pegar a Holanda, a França aí. Se ele for bem contra um time europeu de ponta, sei lá, pode pegar a Argentina, acho que em semifinal. Sim. Aí eu quero ver o Malvadeza brilhar. Aí vocês podem falar, ele estava errado.
2: Eu sou sempre o primeiro a criticar qualquer fala absurda aqui. Porém, Batista está correto, né?
4: Gente, não.
2: A gente teve um jogo aí de agrada bobo.
4: Não foi agrada bobo. Eles mandaram muito bem. O Vinícius arrasou. Virgínia, agora eu te entendo por que que você está negociando o inegociável. Vai lá, Virgínia.
2: Peraí. O que, que a Virgínia está negociando?
6: Eles voltaram?
2: É.
4: Não entendi. Eles voltaram, né?
2: Eles estão de
4: mimimi de novo.
2: É oficial?
4: Não é oficial, mas o que se fala na internet é que eles estão de mimimi novamente.
2: Entendi.
4: Tanto que parece que Vini Júnior mandou ontem um buquê de flores pra Vivi.
6: Isso aí, muito que bom.
2: Próxima notícia, traga você, Marcelo Batista.
6: Os brasileiros consideram eleger o candidato à presidência mais importante que torcer pro Brasil na Copa. Você
2: mentira.
6: Sabia?
2: Mentira.
6: É.
2: O tempo mudou, são outros tempos.
6: Você vê? 10% dos brasileiros preferem a conquista da Copa do Mundo. 7 disseram não ter preferência. É uma pesquisa Power Data Iowa. Então, tá no site TMC a pesquisa, você quer ver, tá? Que eu não sou seu funcionário, você vai lá e vê com mais detalhes, tá? Então você vai lá ver que o brasileiro prefere eleger o candidato à presidência do que ver a seleção conquistar a Copa.
2: Nossa, é por isso que o Brasil desandou. Antigamente, a gente queria ver o Brasil campeão. Aí o Brasil sendo campeão, tudo se ajeitava. Agora não, quer botar política na frente de futebol. Cadê o brasileiro raiz, não é mesmo?
6: Mas acho que talvez isso tenha uma explicação, né?
2: Qual?
6: Tem uma explicação, porque a Copa, o Hexa vai deixar o povo feliz uma semana. E aí o candidato à presidência pode deixar você 4. Triste 4 anos.
2: É verdade.
6: Então
2: é verdade.
6: Acho que por isso que o povo tá preferindo.
2: Faz
6: porque
2: sentido.
6: Uma semana é que acabou.
2: É verdade.
6: Acabou. Se ganhar, se perder, acabou. Agora a presidência, ó, a salama que vem, meu amigo.
2: 4 anos de salama.
6: 4 anos de salama.
2: Falando em presidente, tem notícia aqui, ó. Vocês estão ligados no que tá acontecendo com o Bolsonaro?
4: O que tá acontecendo, pô?
2: Tá preso. O Jair Bolsonaro, né?
4: Eu tô de boa aqui, pô.
2: Tá bom, mas ó, o Jair, tem uma notícia pra você. O Xandão tá indicando que pode tirar o Bolsonaro da prisão domiciliar. O ministro do STF afirmou que o ex-presidente pode ter cometido falta grave por ter uma arma em casa. Antes de tomar uma decisão sobre o caso, Alexandre de Moraes deu um prazo para a PGR e a defesa de Bolsonaro se manifestarem sobre a situação. A PGR, inclusive, se manifestou e disse que é melhor aguardar as investigações antes de decidir se Bolsonaro continua na prisão domiciliar ou se ele volta pra cadeia. A decisão final é do Xandão, não é nem da PGR e nem da defesa de Bolsonaro.
6: Mas como é que sabe que tem uma arma em casa? Eles fizeram uma varredura, será?
2: Boa pergunta.
6: É? Como é que você que é da fofoca? Será que tem?
4: Tô sabendo de nada, rapaz.
6: Né? Isso aí, esse negócio aí tá com mais reviravolta que a novela Avenida Brasil, essa história aí, viu?
4: A doideira.
6: Sai, volta, sai, volta.
2: Encontrar uma arma com o Bolsonaro não é uma coisa assim que, ó, meu Deus, ele sempre disse que era a favor do armamento.
4: É.
2: Então, se ela tiver registrada, não tem problema nenhum. Agora, a questão é, se encontrasse uma estrelinha vermelha do PT, aí eu entender. Ah, não. Ah, beleza. Ou se encontrassem, como, por exemplo, encontraram na casa de um tal de Wagner, notas em espécie. Aí eu acho que ia ser bem interessante. Agora, uma arma, né? Bom, tem que ver a procedência dessa arma.
4: Só na minha casa só tem pão com leite condensado, pô. Tá doido?
6: Me surgiu uma dúvida. Será que o Bolsonaro recebeu na tornozeleira o alerta de misantropia extremo? Será que na tornozeleira avisa também ou não?
2: Boníssimo.
6: Porque às vezes o cara não pode estar com o celular. Se o cara tá preso só com a tornozeleira, não pode usar o celular, a tornozeleira tinha que avisar isso,
4: lembrando,
6: hein?
4: Lembrando que celular em presídio funciona melhor do que o nosso que tá aqui fora.
6: Mas a tornozeleira, atenção, isso é uma funcionalidade que tem, né? Que é tem verdade. Que tá ok.
4: Falando em celular, né? Eu acho que você podia mandar uma mensagem para o nosso não, querido
2: novo,
4: Batista.
2: Não, boa, mande uma mensagem para o Batista, é a nossa campanha.
6: Eu tava trabalhando em outro lugar e o relógio fica o tempo todo, mensagem, ligação, aí eu preciso ficar botando no não perturbe.
4: Você ouvinte que tá ouvindo agora, para tudo que você tá fazendo, anota esse número, que é o número do Batista. E você precisa mandar uma mensagem enchendo o saco do Batista. Você pode mandar vídeo, você pode mandar foto, você pode ligar.
6: Não, que
4: pode
6: vídeo,
4: ligar,
6: foto não.
4: Sim. Então
6: não,
4: já anota
6: foto,
4: aí, ó.
6: Não, vídeo,
4: o tá DDD
6: louca.
4: É 11, DDD 11, número 97995-4920. Tá bom? DDD 11... 97995.
6: Vocês são muito sem noção, né? 4920. Você devia ter consideração pelo que eu fiz pra você. Você vai ver só. Deixa.
2: Tá tocando o telefone.
6: Tá tocando o telefone dele. Eu vou desligar essa porcaria.
4: Não,
6: deixar
4: eu vou
6: assim,
4: botar
6: ó.
4: No modo avião.
6: Não, vou deixar não, assim cair. Vou deixar assim cair.
4: Ah,
6: no
4: dá licença.
2: Próxima notícia. Ah. Vai, Mini Ruth.
4: Olha só como ele trabalha. Trabalha até mais que eu esse aí, viu? Rapaz, Romário, né? Ele que está trabalhando como comentarista na Copa. Enquanto é senador, ele foi bem romântico, é o último romântico, eu diria, né? Ele mandou flores para o seu casinho, seu affair aqui no Brasil.
2: Esse é jogador nato.
4: Esse aí. É atacante, né, rapaziada?
6: Fazedor de gol.
4: Exatamente. Ele mandou, além das flores, também um bilhetinho romântico para a estudante Bárbara Cavalcante. Enquanto ele tá lá nos Estados Unidos, ele continua também recebendo o salário de senador e por isso tá mandando flor, né? Tem dinheiro.
6: Será que ele pode usar o salário de senador para a verba do gabinete para mandar flor?
2: Com certeza, óbvio. É. Vou te falar uma coisa, o Romário nunca tá tocando celular,
6: tá se você levantar. Eu olha, vou desligar.
2: Desliga o celular. Eu gostaria de dizer uma coisa, em defesa do Romário. Você aqui em defesa do peixe, é o seguinte, o Romário sempre foi o Romário. Ele nunca fingiu ser uma pessoa que ele não é. Se você não gosta do trabalho dele como senador, bobo é a pessoa que votou. Porque o Romário não mudou nada.
4: É verdade.
2: De 94 pra cá, ele não mudou nada.
6: Sim, o baixinho é baixinho.
2: Ele não ia nos treinos. Você acha que ele vai no Senado? Pelo amor de Deus, bobo é quem votou. Pô, você não pode. Você que votou não pode reclamar. Não pode, porque o Romário nunca mentiu.
4: Não
2: ele
4: é assim,
2: nunca
4: não,
2: fingiu ser uma outra pessoa.
6: Exato.
2: Ele está sendo quem ele sempre foi. Não vai, falta compromisso, tá só querendo saber de mulher e tá querendo jogar futebol com os amigos. Mas, esse é o Romário.
6: Mas é um homem romântico.
2: É um homem
6: romântico. É um homem
4: romântico. Romântico.
6: Né, você vê? Um homem romântico. Tem que manter. Vai ficar 40 dias na Copa, não dá assistência.
2: Claro. Né? Entra outro, né?
6: É, vai que... Vai que escala um outro no lugar dele.
2: Próxima notícia, trago eu. Vamos jogar. Vocês viram que tem uma novidade nessa Copa, né? Falando de jogador de futebol.
4: Não vi.
2: Tem o momento da hidratação. Você não viu isso, não?
4: Ah, eles fazem hidratação no cabelo, né?
2: Não, menino. Eles tomam água, entendeu? E é por conta do calor. Os jogadores precisam parar pra beber água. Mas o presidente da FIFA disse que pode mudar isso. A repercussão negativa do procedimento fez o Gianni Infantino admitir que pode repensar essa paralisação. Ô Batista, você entende muito de futebol. Por que que essa pausa tem gente que não tá gostando dela?
6: Porque acho que o time tá numa pegada ali dentro de campo. Às vezes tem um time que tá melhor que o outro. O time tá pressionando. Aí tem a pausa pra hidratação. Aí é o tempo que o técnico tem pra falar, os caras estão indo muito por lá, eu vou botar você lá. E aí o cara dá uma ajeitada no time e esfria o jogo.
2: Entendi.
6: Então o grande problema que os técnicos reclamam é isso, que dá aquela esfriada no
4: jogo.
6: Eu
4: acho que tem
6: Pro time que tá perdendo, às vezes é até bom, mas pro time que tá macetando ali.
2: Tá indo numa boa, né?
6: Mas você sabe que uma vez eu tava assistindo um jogo? Mas tava um dilúvio. Tava um dilúvio e teve pausa pra hidratação.
2: O jogo da França, né? Que teve que ser parado.
6: Foi no Campeonato Brasileiro. Tava um dilúvio. Era um jogo, acho que até do São Paulo, no Morumbi. Mas um dilúvio.
4: Eu acho que
6: e aí os caras pausa pra hidratação.
2: Não precisa, né?
4: Tem que ter, gente. Tem que ter, inclusive, tocar musiquinha na hora. Bebeu água? Não. Tá com sede?
6: Próxima notícia.
4: Água mineral.
6: Para.
2: Para o mundo por quê, Batista?
6: Para.
2: É isso mesmo. Solta a vinheta, Cuca.
3: Agora o mundo para. Agora o mundo para.
2: É isso mesmo. Agora o mundo para porque esposas de Rayan e Bruno Guimarães usam a mesma calça antes do jogo do Brasil.
4: A Duda Santos e a Ana Lídia Guimarães apareceram aí com o mesmo look. A calça em questão é um jeans flare, né? Aquele jeans que é mais... como que eu posso dizer?
2: Ele
4: é mais...
2: colado?
4: Não, ele é mais soltinho. E esse jeans, ele tinha várias figurinhas do Brasil. Essa calça custa 3,9 mil reais. Promoção das famosas, né?

0: Vocês viram que o consumo, olha só, o consumo de arroz e feijão caiu no Brasil, hein?
1: Caiu bastante.
2: É, também, tanta caneta emagrecedora, né?
0: Nos últimos 25 anos, o consumo de arroz caiu mais de 20%, né? O feijão caiu quase 24%. E o arroz, como eu disse, caiu mais de 20%, tá vendo? Olha só, os dados são da Embrapa.
1: Tá, agora falta só cair o preço, né?
0: Só caiu o preço. Antigamente, antigamente você perguntava, tem mistura, mãe? Agora o filho pergunta se tem arroz ou se tem feijão. Porque olha, tá difícil, hein? Tá difícil, hein?
1: Falando em tempos difíceis, não é só a gente que reclama do arroz e feijão, não, tá? Porque o Galvão Bueno também tá reclamando. E não é do arroz e feijão, né, Mini Ruth?
2: Ele reclama bem, né? Sempre reclamou. Reclama muito.
1: O Galvão Bueno tá fazendo duras críticas à Copa. Olha o que ele disse, ó. Em, abre aspas. O lugar de transmissão aqui nessa Copa, no principal país do mundo, eu tenho que falar. Nunca vi nada tão ruim na minha vida. Em mais de 50 anos, nunca vi nada tão ruim na minha vida em termos de lugar de transmissão, disse o Galvão Bueno. Ele tá narrando a Copa pelo SBT com muito delay.
0: Com
1: muito
0: delay.
1: Ao contrário, da TMC, que aqui, eu sei, não tem delay.
0: Galvão, e tá continuando tocando aqui. O Galvão, ele tá pistola, rapaz. Ele tá bravo. Aqueles velhos que não aguentam mais nada. Você viu outro dia que ele tava transmitindo um cara da emissora concorrente, sei lá, alguma emissora gringa, que é um monte de cabine, uma na frente da outra, que o cara ficou de pé na frente dele. Ele quase deu uma porrada no tipo, teu abaixar, pô.
1: É porque, ó, pra você que não sabe como é. É como se o Galvão estivesse sentado na arquibancada. Sim. Não tem? Alguns estádios aqui no Brasil, nós temos a cabine, um que lugar é fechado, ali separado, tudo. Tem vidro, tem uma proteção, um lugar bem privilegiado.
0: É porque aqui no Brasil tem menos emissoras. Tem menos. E como Copa do Mundo é muita coisa, aí é meio que fazer umas baias
1: muita,
0: assim.
1: Muita, né? Muito. São várias emissoras narrando. E aí o SBT colocou lá no lugar que o Galvão não está gostando muito. Mas não é culpa do SBT nem do Galvão. É realmente culpa aí do pessoal da FIFA. Tem que dar uma olhada nisso.
2: Mas não é, que também no, lá nos Estados Unidos a galera não é tão fã assim de futebol.
1: Não,
2: né?
1: Gostam.
2: Eles gostam, tanto que eles estavam comemorando os americanos, tá? Eles estavam comemorando mais a final aí do Knicks, que foi vencedor.
0: De basquete. Mas você sabe que acho que o soccer, acho que é o segundo esporte mais praticado nos Estados Unidos, principalmente pelas mulheres.
1: É, sim, pelas mulheres, sim.
0: Sabia?
1: Pelas
0: mulheres, sim. Sabia? É o segundo esporte mais praticado nos Estados Unidos, é o soccer.
1: Falando em mulher e perna, Cláudia Raia. E ela tem fofoca, vai, por favor.
2: Exatamente. Eu não poderia fazer isso nunca, porque eu tenho 1,5 m e de perna eu tenho uns 30 centímetros. Mas ela, que é alta, dona Cláudia Raia, ela revelou que fez um seguro para suas pernas num valor milionário. Pois é, a atriz relembrou aí a época em que suas pernas eram seguradas por uma fortuna, né? Ela revelou quanto valia essa apólice criada durante uma campanha publicitária lá nos anos 90. E segundo a Cláudia Raia, as perninhas dela chegaram a ser seguradas em $1 milhão.
0: $1 milhão?
1: Mas isso importa pra quê?
2: Não, pra saber que as minhas de 30 centímetros não estão asseguradas,
1: né? Esse é o tipo de notícia que a gente dá aqui. E que sabe que vai mudar a sua vida?
2: Nada.
1: Sabe que vai alterar no seu dia?
2: Nada.
1: Sabe que vai agregar na sua vida?
2: Nada.
0: Se fosse a perna do Messi, a gente entenderia porque não, mas vale tanto,
2: aí,
0: né?
2: Peraí. Vocês dois, vocês não fariam se vocês tivessem algo grande como as pernas da Cláudia?
0: Eu faria
2: vocês
0: da língua.
2: Vocês não colocariam seguro também?
0: Eu faria da língua.
1: Eu faria do meu cérebro, só isso. Mini Ruth. Mini Ruth sempre provocando, né? Não vamos nem dar resposta.
0: Eu faria da língua, viu?
1: Vambora. Amigos e amigas, eu quero dar uma olhadinha na nossa enquete do dia, que traz a pergunta: se vazasse seu histórico de buscas, o que é que o pessoal ia descobrir? Batista, por favor.
0: A Juliana Costa, iriam saber que eu tenho doutorado em criar cenários impossíveis e mestrado em sofrer por antecipação.
2: Olha, nossa, que profundo. Você viu? Letícia Barros, ela mandou: o Google acha que eu estou abrindo uma empresa, terminando um relacionamento e prestando concurso tudo ao mesmo tempo.
1: E a última, Batista.
0: Camila Santos: iam descobrir que eu pesquiso sintomas de gravidez com a mesma frequência que pesquiso previsão do tempo.
2: Amiga, compra um teste, para de ser louca.
1: Amigos e amigas, infelizmente, o nosso programinha de Meu Deus vem chegando ao fim de hoje, mas amanhã tem mais. Amanhã tem mais Sobremesa com mais Marcelo Batista. Opa.

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Muito bom dia, ótima quinta-feira para você que sintoniza a TMC. Hoje é dia 2 de julho. Seja muito bem-vindo, seja muito bem-vinda aqui no Amanhã TMC. Você fica por dentro do que aconteceu de mais importante no noticiário do Brasil e do mundo, além de saber das primeiras notícias no novo dia que está começando. Se você está em Belo Horizonte, acompanhe a nossa programação em 88,7 em Recife, 92,7 em São Paulo e Brasília, 100,1 em Curitiba, 100,3 e no Rio de Janeiro estamos em 101,3. O WhatsApp da TMC está aberto à sua participação. Mande a sua mensagem e comente sobre as principais notícias do Amanhã TMC, 11 972 21 1001. Vamos agora às manchetes do programa de hoje. A Procuradoria-Geral da República enviou um parecer ao Supremo Tribunal Federal defendendo que o ex-presidente Jair Bolsonaro continue cumprindo sua pena em regime de prisão domiciliar. O documento, assinado pelo procurador-geral Paulo Gonet, aponta que o episódio da pistola apreendida em uma blitz com um militar da sua segurança não configurou falta grave. O entendimento da PGR está alinhado com as investigações da Polícia Civil do Distrito Federal, que optou por não indiciar o ex-presidente no caso. Gonet contou que não há imputar ao sentenciado falta disciplinar que impacte negativamente sobre o atual regime em que cumpre pena, mas recomendou que a arma de fogo permaneça retida e não seja devolvida. Bolsonaro cumpre pena de 27 anos e 3 meses desde novembro do ano passado. A palavra final sobre a manutenção ou revogação do benefício domiciliar será do ministro Alexandre de Moraes, relator da execução penal. O deputado federal Sóstenes Cavalcante pronunciou-se publicamente no Congresso Nacional após a nova fase da operação da Polícia Federal e mira seus aliados. O parlamentar negou qualquer envolvimento em ilegalidades, afirmou que quem não deve, não teme, e classificou a ação dos policiais como uma cortina de fumaça e que a montanha continua parindo um rato. Ele sugeriu ainda que a operação foi articulada politicamente após ele ser anunciado como líder do PL. No centro da investigação que apura supostos desvios de verbas parlamentares por meio de locadoras de veículos, Sóstenes rebateu a suspeita de fraudes no contrato de um Toyota Corolla. Para comprovar que o automóvel estava em uso regular e não servindo a uma contratação fictícia, o deputado exibiu o contrato de locação e citou que o veículo possui registros oficiais de 2 sinistros. Um assalto e um acidente, ambos com boletins de ocorrência, imagens de segurança que comprovam a circulação do carro. O parlamentar também deu explicações sobre os R$ 470 mil em espécie apreendidos em um flat em Brasília, que a Polícia Federal suspeita terem sido justificados por meio de uma venda imobiliária simulada. Sóstenes detalhou que o imóvel onde seu pai reside foi vendido por R$ 690 mil após uma negociação inicial de R$ 310 mil e assegurou possuir toda a documentação comprobatória. Ele negou que os compradores fossem seus advogados e fez um apelo ao ministro Flávio Dino por celeridade no processo para que o pai possa efetivar a compra do imóvel. Nesta nova etapa, os policiais federais cumpriram mandados de busca e apreensão e encontraram mais dinheiro em espécie escondido no interior de um livro falso na casa de um dos investigados na capital federal. O inquérito principal apura um suposto esquema com locadoras de veículos que teria movimentado cerca de R$ 15 milhões por meio de saques em dinheiro vivo. O ministro André Mendonça, do Supremo Tribunal Superior Eleitoral, concedeu na segunda-feira uma liminar que suspende os efeitos da ineligibilidade imposta ao ex-prefeito e deputado federal Marcelo Crivella. A decisão interrompe por hora a condenação de 8 anos determinada pelo Tribunal Regional Eleitoral do Rio de Janeiro, no caso conhecido como QG da Propina. 2 dias depois, na quarta-feira, Crivella anunciou pré-candidatura ao Senado para as eleições de 2026. A inelegibilidade tinha como marco inicial as eleições municipais de 2020.
Em 2024, o TRE do Rio de Janeiro manteve a condenação, tendo concluído que recursos públicos foram instrumentalizados em favor de empresas que financiaram de maneira irregular as campanhas de Crivella. O empresário Rafael Alves, identificado como homem de confiança do ex-prefeito, foi igualmente condenado no mesmo processo. De acordo com as investigações do Ministério Público, o esquema operava da seguinte forma: em troca de vantagens indevidas, empresários obtinham facilidades tanto na celebração de contratos públicos quanto na liberação de pagamentos. Uma parte dos magistrados do TRE do Rio de Janeiro, por outro lado, avaliou que as irregularidades tinham origem sobretudo no pleito municipal de 2016 e não de 2020. Divergência dividiu o tribunal internamente. Ao deferir a liminar, Mendonça reconheceu plausibilidade jurídica nas teses levantadas pela defesa de Crivella. O ministro ponderou ainda que o calendário eleitoral de 2026, com as convenções partidárias e o prazo para registro de candidaturas se aproximando, tornava concreta a possibilidade de prejuízo irreversível ao ex-prefeito caso a ineligibilidade continuasse vigente, enquanto o TSE ainda não havia apreciado o recurso. Enquanto o recurso tramita no TSE, Crivella está autorizado a participar normalmente das eleições de 2026. A liminar não encerra o caso. O TSE ainda precisa julgar o mérito do recurso e o resultado final pode manter ou derrubar a condenação original do TRE Rio de Janeiro.

da previsão do tempo. Essa quinta-feira na região sul, em Curitiba, o sol aparece entre nuvens e não chove, máxima de 24 e mínima de 14 graus. Na região sudeste, em São Paulo, o dia começa com sol e as nuvens chegam à tarde. Não chove, máxima de 27 e mínima de 16. No Rio de Janeiro, o dia é ensolarado, não chove, com máxima de 31 e mínima de 16 graus. Em Belo Horizonte, o sol aparece entre nuvens, não chove, máxima de 27 e mínima de 13 graus. Centro-Oeste, em Brasília, a quinta-feira é de sol e sem chuva, máxima de 25 e mínima de 12 graus. No Nordeste, em Recife, o sol aparece no meio das nuvens, não chove, temperatura máxima 30 e a mínima de 23 graus.

0: Após críticas a André Mendonça, Gilmar Mendes diz que divergências não significam desunião do Supremo Tribunal Federal diante do caso Master. Quem tem as informações é o repórter Rodrigo Vicente, direto de Brasília.
1: A declaração do ministro ocorreu uma semana após ele fazer críticas à condução do inquérito sobre o Banco Master pelo colega de corte André Mendonça. Em entrevista ao Roda Viva da TV Cultura no dia 22 de junho, Gilmar Mendes disse que André Mendonça cometeu um erro crasso ao participar de discussões relacionadas a uma possível delação premiada do ex-banqueiro Daniel Vorcaro. Na avaliação de Gilmar Mendes, a situação configurou improbidade porque magistrados não devem atuar nas tratativas entre investigadores e colaboradores. Bem, nessa terça-feira, na última sessão da segunda turma do STF nesse semestre, Gilmar procurou esfriar a temperatura na relação com o colega, na qual disse depositar confiança. Ele também declarou que defendeu limites para a atuação de investigadores, não é aí estimular a impunidade, que o caso Master é sim um desafio para o Supremo Tribunal Federal.
0: Pela primeira vez, o levantamento do Instituto de Segurança Pública sobre Violência contra a Mulher no Estado do Rio analisa o discurso Red Pill nas redes sociais. O objetivo é colocar os autores das violências no centro do debate. A repórter Érica Levigar traz os detalhes.
2: Quase 160 mil meninas ou mulheres foram vítimas de algum tipo de violência no estado do Rio. No total foram 159.041 vítimas, o que corresponde a 18 por hora ou 3 por minuto. Os dados são do dossiê Mulher 2026, divulgado pelo Instituto de Segurança Pública, que analisou os números da violência contra a mulher no estado do Rio no ano de 2025. O dossiê analisa 5 tipos de violência que abrangem física, sexual e até patrimonial. A psicológica foi a mais recorrente no estado fluminense. No ano passado, foram 59.742 vítimas, cerca de 164 novos casos por dia. Um destaque do estudo foi o registro de violências na internet através do movimento Red Pill. A presidente do ISP, Bárbara Cabaleiro, explicou que através de pseudo-evidências, homens propagam ódio nas plataformas.
3: E fomos buscar nas redes sociais, nos vídeos, nos comentários, nas postagens mais compartilhadas, mais viralizadas, e sempre era um discurso misógino, um discurso extremamente machista, um discurso que coloca a mulher como inferior ao homem, ou seja, um discurso bastante retrógrado na nossa sociedade, né? A gente vem conquistando diversos direitos, né, de equidade de gênero, né, de justiça mesmo, mas esses discursos, eles vêm retroceder esse movimento, né? Então, a cada conquista que a gente alcança em relação à equidade de gênero, a gente, por outro lado, vê esse movimento ganhando cada vez mais espaço, sobretudo entre os jovens, né, na internet. Isso é muito perigoso.
2: O secretário de Segurança Pública do Rio, Vitor Santos, destacou que a Polícia Civil instaurou uma investigação de todos os perfis analisados. Para Santos, é fundamental que não só as mulheres sejam impactadas pelos dados do estudo, mas que os homens entendam a gravidade dos crimes cometidos.
4: Corrigir aquilo que está dando errado e, obviamente, melhorar e aprimorar aquilo que vem funcionando. A gente vê um número grande de registro de ocorrência, isso é, para a gente, é interessante. Por quê? Primeiro, mostrar que existe a política pública, que a mulher confia e agora está deixando de ser subnotificado e se apresentando e mostrando que o que ela sofre e, obviamente, dá a oportunidade ao aparato policial de responsabilizar o agressor.
2: Outro destaque da 21ª edição do dossiê Mulher foi o descumprimento de medidas protetivas. Segundo o estudo, em 2025 foram 5.870 casos, o maior número da série. Um em cada 10 descumprimentos ocorreu em ambientes virtuais, incluindo redes sociais e até transferências por Pix. A agressão física foi a segunda forma de violência mais recorrente contra as mulheres no estado do Rio. Em média, uma ocorrência foi registrada a cada 12 minutos. Em mais da metade dos casos, os autores eram companheiros ou ex-companheiros das vítimas. As denúncias podem ser feitas através do 180 ou em qualquer delegacia em todo o território fluminense.
0: Um dia após Michele Bolsonaro comunicar a saída da presidência do PL Mulher, o atrito entre ela e o senador Flávio Bolsonaro continua repercutindo. O repórter Adrian de Almeida, de Brasília, traz pra gente os desdobramentos desse caso.
5: Sem a presença de Michele na reunião de lideranças femininas do PL, o senador e presidenciável Flávio Bolsonaro repudiou falas do jornalista Paulo Figueiredo sobre o voto de mulheres solteiras. Ele agradeceu a ajuda nos Estados Unidos, mas disse que Paulo não faz parte da campanha eleitoral no Brasil.
6: Eu quero repudiar veementemente a fala do Paulo Figueiredo sobre as mulheres. Não concordo com o que ele falou. Completamente equivocado. Ele não faz parte da nossa campanha. Óbvio, uma pessoa que nos ajuda muito lá nos Estados Unidos, nas pautas que nós temos nos Estados Unidos junto com meu irmão. Ele trabalha, ajuda, tanto é que estava em diversos momentos importantes ao nosso lado lá. E em função disso, as pessoas tentam colocar no meu colo uma fala que não é minha.
5: Figueiredo também postou nas redes sociais críticas à Michele após ela publicar o vídeo em que falava dos problemas de relacionamento com o filho 01 de Bolsonaro. O líder do PL no Senado, o senador Carlos Portinho, avalia que o momento pré-campanha é propício para resolver os problemas, mas que é preciso haver união entre eles.
7: Preciso só separar o que é verdadeiro ou não e saber que nesse período pré-campanha é quanto tem para lavar a roupa suja. Na hora da campanha todos se abraçam, se ajustam, porque a gente tem um objetivo maior. O objetivo maior é vencer o Flávio Bolsonaro.
5: O embate pode acabar prejudicando os planos da governadora do Distrito Federal, Celina Leão, sobre o apoio dela ao Senado. Isso porque ela acabou escolhendo a ex-primeira-dama como candidata ao Senado pelo DF, e com uma possível desistência, precisará pensar em um plano B. Contudo, Celina afirmou que não existe a possibilidade de Michele desistir da pré-candidatura ao Senado.
8: Michele está afiliada, ela renunciou à presidência do PL Mulher, combinada com o esposo, ela precisa desse tempo, é um tempo de cuidado a ele, mas a direita está unida, não há divisão entre ela e o presidente, né, o pré-candidato Flávio Bolsonaro, não há nenhum tipo de renúncia, de candidatura, não há nenhuma outra decisão, a não ser a decisão de sair da frente do movimento do PL Mulher.
5: Flávio agora busca ganhar a confiança do eleitorado conservador feminino, já que Michele Bolsonaro tem grande aceitação entre essa fatia do eleitorado.
0: O ministro do Supremo Tribunal Federal, Gilmar Mendes, afirmou que o ministro André Mendonça cometeu um erro crasso ao se envolver nas negociações da delação premiada do ex-banqueiro Daniel Vorcaro. Na coluna Sem Dó, o escritor e filósofo Luiz Felipe Condé destaca como esse movimento indica que o caso Master pode terminar sem solução, como outras investigações.
9: E a pizza começou a assar. No caso do Roda Viva, recente, em que Gilmar Mendes esteve no centro da roda, ele começou a fazer parte do grupo dos pizzaiolos. A gente sabe que, infelizmente, na capital do Brasil, Babilônia, no final do dia, todo mundo faz um arranjo para derrubar qualquer investigação que ponha em risco o status quo das suas majestades. A conversa agora é dizer que o ministro André Mendonça, responsável por essa investigação do Banco Master, cometeu um erro crasso. Adoro essas expressões dramáticas de Brasília. Erro crasso. O que é que está por detrás disso? O que está por detrás disso é a preparação no terreno para dizer que o André Mendonça, cometendo o erro crasso, vai levar essa investigação para o mesmo buraco da Lava Jato. E como consequência, mais uma mensagem igual será mandada. Pode estar envolvido em escândalo. No final das contas, todo mundo se entende e derruba aquele que por acaso esteja querendo romper com o jogo. Nesse processo, ninguém mais fala dos milhões que supostamente foram pagos por escritório da esposa do Alexandre de Moraes pelo Banco Master. Tampouco se fala das suspeitas de envolvimento do ministro Toffoli com o escândalo do Banco Master. Agora chegou no colo do PT com o senador Jacques Wagner, também sendo caluniado por essa imprensa imunda que quer sujar o coração de pessoas puras e pobrinhas. Ciro Nogueira. A fila é enorme. Se empurrar a ladeira abaixo, provavelmente a lista fica maior do que a lista do Epstein. E nesse processo, o que a gente aprende mais uma vez é que aqui no nosso país, para os amigos tudo, para os inimigos a lei. Se você sente a lei no seu pescoço é porque ou você é um mortal coitado irrelevante ou porque você é inimigo dos reis, das majestades, dessa aristocracia togada gigantesca que atravessa Brasília e outras regiões para afirmar, como sempre, que no Brasil não há o império da lei. A pizza começou a ser assada e vocês vão ver que no final do dia esse escândalo do Banco Master não vai dar em nada.
0: Após a saída de Michele Bolsonaro da presidência do PL Mulher, todos os funcionários do braço feminino do partido foram demitidos. Repórter Adriano de Almeida traz os detalhes.
5: Michele decidiu manter apenas dois seguranças e um carro blindado, custeados pelo partido. A apuração é da produtora da TMC Brasília, Catiellen Oliveira. A ex-presidente do PL Mulher, que mantém boa relação com a governadora Celina Leão, teria a intenção de realocar os funcionários demitidos do órgão partidário em cargos no governo do Distrito Federal. A medida ocorre em meio ao atrito público entre Michele e o senador e presidenciável Flávio Bolsonaro. Na última semana, eles trocaram acusações com Michele alegando ter sido humilhada depois de divergências de apoio político nas eleições. Em um evento realizado para lideranças femininas da sigla, Flávio Bolsonaro negou e ressaltou a importância da união do grupo político para outubro. Pessoas próximas de Michele afirmam que as chances de ela manter a pré-candidatura ao Senado pelo Distrito Federal são mínimas, apesar de liderar as pesquisas de intenção de voto.
0: O PSD confirmou Gilberto Kassab como pré-candidato a vice na chapa de Ronaldo Caiado à presidência da República. O anúncio foi feito antes do início das convenções partidárias. Os detalhes com Murilo Hernandes.
10: O anúncio foi feito durante o lançamento da pré-candidatura de Ronaldo Caiado em um evento realizado na sede nacional do PSD em Brasília. O presidente do partido, Gilberto Kassab, é considerado um dos principais articuladores políticos do país e já integrou o secretariado do governador de São Paulo, Tarcísio de Freitas. Após ser anunciado como vice, Kassab destacou a importância da candidatura de Caiado para o país.
11: Não há nenhuma crise com os governadores, o Caiado acabou de dizer aqui. Os governadores entendem perfeitamente a importância da candidatura do Caiado para o Brasil. Alguns vão poder se envolver mais, outros se envolver menos, e tem a nossa compreensão. O Caiado terá a sua campanha no Rio de Janeiro. Já tem coordenador, está sendo preparado o comitê Caiado Presidente. Não é diferente nos outros estados, tem a nossa compreensão, não tem crise nenhuma. O PSD é um partido que vive em harmonia, com lideranças sérias, comprometidas, e todos esses candidatos são pessoas que têm as suas circunstâncias por conta da questão local, não por oportunismo.
10: Em seguida, Ronaldo Caiado afirmou que a chapa foi formada para disputar a presidência e vencer as eleições.
12: É uma campanha que veio para ficar e veio para ganhar. Então, é uma chapa que está definitivamente acima de qualquer suspeita se ela chegará ou não ao segundo turno. Está aí a chapa apresentada.
10: Durante o evento, Kassab defendeu a reforma administrativa e afirmou que pretende atuar ao lado de Caiado em propostas para áreas como saúde e educação. Com a definição, o PSD entra na disputa presidencial com uma chapa formada exclusivamente por integrantes do partido. Enquanto Caiado e o presidente Lula já têm seus candidatos e vice definidos, outros pré-candidatos como Romeu Zema, Renan Santos e Flávio Bolsonaro ainda não anunciaram seus companheiros de chapa.
0: A Procuradoria-Geral da República se manifestou a favor da manutenção da prisão domiciliar do ex-presidente Jair Bolsonaro. Repórter Adriano de Almeida, direto de Brasília, traz os detalhes.
5: A Procuradoria-Geral da República defendeu que a arma registrada em nome do ex-presidente seja apreendida caso o ministro Alexandre de Moraes mantenha a prisão domiciliar. No processo, o magistrado citou o caso do militar do Exército Estácio Leite da Silva Filho, que foi abordado em uma blitz portando uma arma registrada em nome de Jair Bolsonaro. O militar faz parte da equipe de segurança do ex-presidente. Segundo a Polícia Federal, não há elementos suficientes para o indiciamento do ex-presidente neste caso específico. O parecer da PGR pode influenciar os próximos passos da análise do Supremo Tribunal Federal sobre a manutenção da prisão domiciliar.
0: Após a nova fase da operação da Polícia Federal, o deputado Sóstenes Cavalcante negou qualquer irregularidade, afirmou que tem documentos que comprovam a legalidade das ações e diz que vai contestar as suspeitas levantadas pela investigação. Quem traz os detalhes é Murilo Hernandes.
13: O deputado federal Sóstenes Cavalcante se pronunciou após a nova fase da operação da Polícia Federal que investiga pessoas ligadas ao parlamentar. Ele afirmou que não há irregularidades e disse possuir contratos, registros e boletins de ocorrência que, segundo ele, comprovam a legalidade das operações citadas na investigação. Sóstenes declarou ainda que quem não deve, não teme, e classificou a ação como uma cortina de fumaça.
14: Tudo na maior transparência possível. Não temos nada o que esconder, não temos nada o que temer. Não existe nada de ilegal. A fase da operação de hoje foi mais uma cortina de fumaça que querem colocar sobre a origem do dinheiro recebido. Ora, eu já estou dando nome, CPF e já dou a escritura ao ministro Flávio Dino de quem fez a compra e de que ele foi alvo hoje.
13: De acordo com a investigação, empresários e advogados ligados ao deputado são suspeitos de tentar justificar a origem de cerca de R$470 mil em dinheiro vivo apreendidos no ano passado. Nesta nova fase da operação, a Polícia Federal encontrou dinheiro escondido dentro de um livro falso na casa de um dos investigados em Brasília. Em dezembro de 2025, os agentes já haviam apreendido aproximadamente R$470 mil em espécie dentro de um saco plástico em um flat utilizado pelo deputado na capital federal. Na ocasião, Sóstenes afirmou que o valor era resultado de uma venda de um imóvel em Minas Gerais. Segundo a Polícia Federal, no entanto, o registro em cartório da suposta venda só teria sido feito 11 dias após a apreensão do dinheiro. Os investigadores também apontam que o suposto comprador do imóvel não teria movimentação bancária compatível com o valor da negociação. O caso teve início a partir de suspeitas de desvio de verbas parlamentares por meio de contratos com locadoras de veículos. A investigação indica que o esquema pode ter movimentado cerca de R$15 milhões em saques em dinheiro vivo.
0: O PL acionou o Superior Tribunal Eleitoral pedindo punição contra o ex-presidente Lula. Rodrigo Vicente.
1: As declarações dadas pelo presidente durante um evento oficial realizado na cidade catarinense de Itajaí em 26 de junho motivaram a ação judicial. Bem, segundo a representação do PL, Lula afirmou durante o evento que os moradores do estado não podem permitir que prevaleçam em Santa Catarina o racismo. O PL aponta que Lula insinuou que a população local estaria aí tomada por uma suposta hegemonia branca, equiparando tal comportamento ao projeto de superioridade racial do regime nazista. Em um dos trechos do discurso destacados na ação, Lula declarou: não tem por que um cara que é branco é melhor do que o que é negro. O cara que é nordestino é pior do que o do sul do país. Hitler tentou fazer isso e acabou do jeito que acabou. Bem, na petição encaminhada à Justiça Eleitoral, o PL elenca uma série de medidas contra Lula. Entre as solicitações estão aplicação de multa pelas declarações proferidas, proibição judicial para impedir que Lula repita falas de teor semelhante em eventos futuros, além da apuração formal pela prática de discurso discriminatório. Bem, além das sanções no âmbito do TSE, o PL também solicitou que o caso seja encaminhado ao Ministério Público Eleitoral e à Procuradoria-Geral da República. O governo ainda não se manifestou oficialmente sobre a representação.
0: O Brasil bate recorde de inadimplência mesmo após o lançamento de políticas públicas voltadas à renegociação de dívidas, como o programa Desenrola 2.0. As informações foram divulgadas pelo Banco Central e quem traz os números é o repórter Murilo Hernandes.
10: O Brasil avança 4,7% na taxa de inadimplência e bate recorde histórico. De acordo com o Banco Central, houve um aumento de 0,1 ponto percentual em relação a abril, quando somou 4,6%. O valor também foi o maior desde o início da série histórica revisada da autoridade monetária em março de 2011. O indicador de inadimplência do Banco Central considera as operações com atraso superior a 90 dias, tanto para pessoas físicas quanto para empresas. O novo recorde surge após o programa Desenrola 2.0 ser lançado em maio. Segundo o governo federal, a iniciativa já havia negociado mais de 20 bilhões de reais em dívidas bancárias. Ainda, segundo o Banco Central, o endividamento das famílias brasileiras permaneceu elevado em abril, com o saldo das dívidas comprometendo quase 50% da renda acumulada em 12 meses. Embora tenha ficado ligeiramente abaixo do registrado em janeiro, o índice se manteve estável e bem acima da média histórica de 42% registrada desde o início da série em março de 2011.
0: A rede de observatórios divulgou nesta quarta-feira dados sobre a letalidade por intervenções policiais. O boletim Pele Alvo apontou que negros são as maiores vítimas. Natália Messias tem os detalhes.
15: A cada 10 pessoas mortas em ações policiais no estado do Rio em 2025, 9 eram negras. O dado é da rede de observatórios de segurança, que também aponta o aumento no número de mortes provocadas por agentes de segurança pública. Foram registradas 800 mortes no estado, alta de 13,8% em relação a 2024. Mais da metade dos casos aconteceu na capital fluminense. Embora as pessoas negras representem 57,8% da população do Rio, elas correspondem a 89% das vítimas de ações policiais. Segundo o estudo, uma pessoa negra tem cerca de 6 vezes mais risco de morrer em uma intervenção policial do que uma pessoa branca. O levantamento também mostra que 2 crianças de até 11 anos estão entre as vítimas. Nos 9 estados monitorados pela rede de observatórios da segurança, foram registrados 4.330 mortes decorrentes de intervenção policial em 2025, aumento de 6,4% em relação ao ano anterior. Quase 2 em cada 3 mortos eram jovens negros de até 29 anos.
0: O pré-candidato a presidente Ronaldo Caiado anunciou Gilberto Kassab como vice na chapa. Kassab é ex-prefeito de São Paulo e presidente nacional do PSD. O anúncio aconteceu 20 dias do início do prazo para as convenções partidárias que definem oficialmente os nomes dos candidatos. Kassab foi escolhido após o partido enfrentar a dificuldade de atrair outras legendas para a coligação. No discurso que antecedeu o anúncio, Caiado sustentou que, caso a dupla consiga chegar no segundo turno contra Lula, conseguiria atrair o voto dos eleitores e poderia derrotar o petista. A Justiça da Itália anulou a decisão que havia autorizado a extradição da ex-deputada Carla Zambelli. O processo está relacionado à condenação pelo caso da arma que determinou que o pedido apresentado pelo Brasil seja submetido a um novo julgamento. Com a decisão, o processo de extradição volta a ser analisado pela Corte de Apelação de Roma. Na prática, o caso retorna à etapa inicial, que fará um novo julgamento sobre o pedido apresentado pelo Brasil. Ainda não tem data para a nova análise. Os estrangeiros que queiram acelerar a entrevista para tirar os vistos para entrar a turismo ou negócios nos Estados Unidos podem pagar uma taxa extra de R$ 3.900. O ex-técnico da seleção brasileira, Carlos Alberto Parreira, de 83 anos, apresentou melhora após passar por uma cirurgia. De acordo com o último boletim médico, Parreira está em condição clínica estável, segue lúcido, consciente e respira sem auxílio de aparelhos. O ex-treinador está internado desde 16 de junho na UTI do Hospital Samaritano, na Barra da Tijuca, no Rio de Janeiro, tratando um quadro de inflamação pulmonar e um linfoma de Hodgkin.

novidade faz parte de um projeto piloto que vai ser analisado pelos próximos 6 meses até o dia 31 de dezembro. A Venezuela decretou o luto nacional de 7 dias. O anúncio foi feito pela presidente interina Delcy Rodríguez em homenagem à memória das vítimas dos terremotos. Segundo o governo, o rastro de destruição deixou um saldo de 2.295 mortos e aproximadamente 50 mil desaparecidos. Apesar das hipóteses de encontrar sobreviventes sejam cada vez menores, as buscas por sobreviventes continuam.

As inscrições do programa Universidade para Todos, o ProUni, vão acontecer de 7 de julho até 10 de julho. A etapa será feita exclusivamente pelo portal Acesso Único. O resultado da primeira chamada será divulgado em 15 de julho. Já a segunda chamada vai ser em 5 de agosto. O programa Universidade para Todos é uma iniciativa do governo federal, oferece bolsas integrais e parciais em instituições de ensino particulares. 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

0: Uma pesquisa divulgada pelo Ministério da Educação mostra que a entrada em vigor da Lei 15.100, que proíbe celulares nas escolas e completa um ano, reduziu em 55% conflitos físicos e 88% cyberbullying. O levantamento parte da visão de educadores ouvidos pelo MEC. Cláudia Costin, ex-secretária de Educação do Rio de Janeiro, durante entrevista ao MC360, repercutiu os dados.
1: O celular, além de ser um forte distrator, ou seja, ele distrai a atenção, não mantém o foco da criança durante as aulas, o celular também, com conteúdos das redes sociais, acaba prejudicando o desenvolvimento mais saudável da criança, ou como diz o Jonathan Haidt, um grande psicólogo cognitivista, a criança acaba virando muito ansiosa, exposto à violência, e ele ou ela podem se tornar violentos. Está certa, a pesquisa vai na direção correta, mostra que os educadores percebem isso, mas muitos pais também reportam isso.
2: Professora Cláudia, prazer falar com a senhora. Tem um outro número interessante aqui, que é o de 95% dos ouvidos dizendo que a socialização entre os alunos aumentou. A minha pergunta é se esses alunos e alunas podem interpretar essa proibição, já tem um ano, né, essa lei, essa proibição como, uma obrigação, então eu vou para um período em que eu não posso usar o celular, vou ser obrigado a aprender, e depois na rua, do portão para fora, né, existe uma potência invertida de uso do celular e de tudo aquilo que caiu dentro do universo escolar pode voltar na rua. Algum estudo que diga isso, que mostre esse caminho, ou eu estou simplesmente sendo alarmista?
1: Não, olha, Felipe, o que acontece é que normalmente a criança, especialmente o adolescente, ele quer romper regras, é compreensível isso. Daí porque é muito importante o diálogo entre a escola e a família. E também os exemplos que os pais dão, porque o celular deveria ter um tempo restrito mesmo. E muitos pais, quando chegam em casa, vão direto para o celular, e é isso que as crianças e adolescentes veem no horário da refeição, à noite, e as conversas familiares, que são tão importantes, acabam não acontecendo. Daí porque é importante formar os pais para uma relação menos presa ao celular. O celular, as crianças fazem aquilo que veem os pais fazendo e não o que os pais dizem que deve ser feito. Outra recomendação que eu daria é evitar de deixar crianças e adolescentes, especialmente pré-adolescentes, dormirem com o celular do lado, porque muitos professores reportam que as crianças, em vez de dormir, estão nas redes sociais.
3: Cláudia, quando há um ano começou essa restrição, eu fui para a rua como repórter a falar com as crianças e entender o que fazia falta no uso de celular, se fazia falta. Engraçado que muitas delas responderam que sentiam falta de falar com os pais, de ter algum tipo de contato com os pais, uma sensação de segurança. Mas no uso de celular, a gente pode apontar um monte de vício, vício no sentido de ir atrás de algum tipo de hábito. Então, ter essa sensação de segurança, falar com os amigos, entre eles na sala de aula, usar as redes sociais, é um uso muito amplo. A gente fala de celular, mas dentro do celular é muita coisa que se pode fazer, inclusive aprender. Qual é a medida certa do uso de celular para crianças e adolescentes, levando em consideração que a tendência do mundo é proibir o uso de redes sociais para menores de 16 anos?
1: Olha, é uma boa pergunta, Joana. Nós precisamos fazer o seguinte com o celular. Primeiro, tem uma regra que uma neurocientista estabeleceu, que não antes dos 4 anos, e depois disso, o tempo correspondente à idade da criança. Naturalmente, nós não estamos falando de horas, nós estamos falando de minutos por dia. independentemente de regras, é importante que a escola eduque para, introduza, e está inclusive no, na base nacional comum curricular, para educação midiática. Como navegar bem em mídias, que mídias, como que o celular pode ser usado, e ele pode ser usado para aprender, como você bem falou, Joana. A questão é quanto tempo de uso e o acesso a redes sociais. A recomendação da Austrália foi que não antes dos 16 anos. Existem hoje celulares que não, existem mecanismos de supervisão e celulares que não permitem acesso a redes sociais. O ideal é os pais terem uma conta conectada com a do adolescente e não antes dos 16 anos nas redes sociais.

0: Um acordo reconheceu a responsabilidade do Estado em episódios de violência que resultaram na morte de Maicon de Souza Silva e de José Carlos da Silva e em sequelas permanentes em Renato Paixão. Indenizações foram pagas às famílias da vítima e reconheceram a assinatura do documento como resposta da Justiça após 30 anos. Informações com a repórter Júlia Novaes.
1: Foi assinado um acordo entre o Estado do Rio, a União, a Justiça Global e os familiares das vítimas de dois episódios de violência praticados por agentes no Estado do Rio de Janeiro. O termo tem como objetivo reparar injustiças e fortalecer medidas de defesa dos direitos humanos. O primeiro caso aconteceu em 1996, durante uma operação policial na favela do Acari, em Irajá, na zona norte do Rio, que resultou na morte de Maicon de Souza Silva, de somente 2 anos, e deixou Renato Paixão, então com 6 anos, gravemente ferido e com sequelas permanentes. O segundo caso envolve José Carlos da Silva, torturado e morto aos 35 anos, enquanto estava sob custódia no sistema prisional fluminense. Antônio José Campos Moreira, Procurador-Geral de Justiça, afirmou que a assinatura do acordo representa o reconhecimento das instituições pelas falhas do Estado para prevenir que violações semelhantes voltem a ocorrer. Os familiares de Maicon receberam uma versão retificada do registro de ocorrência, onde consta que ele foi morto vítima de intervenção de agente de segurança pública, corrigindo o registro original que apontava resistência no contexto da morte do menino de 2 anos de idade. Também está previsto pagamento de indenização pelos danos materiais e morais a Renato, hoje com 36 anos, e aos familiares de Maicon e de José Carlos. Os familiares das vítimas relataram durante a cerimônia de assinatura décadas de espera por justiça e ressaltaram que a assinatura dos acordos representa um reconhecimento dos erros do Estado. A diretora executiva da Justiça Global, Gláucia Marinho, ressalta as expectativas para mudanças com o novo acordo e o marco significativo da assinatura.
2: A gente vai monitorar a aplicação desse acordo. A gente espera que essas medidas de não repetição adotadas se tornem marcos realmente para que violações como as que atingiram Maicon, Renato e José Carlos, elas não aconteçam. Então, ontem foi um dia muito feliz na luta por memória e, sobretudo, na luta da efetivação dos direitos humanos no Brasil.
1: O Ministério Público do Rio de Janeiro assumiu no acordo compromissos institucionais voltados à capacitação e à consolidação de protocolos investigativos e ao fortalecimento da responsabilização em casos de violações de direitos humanos ocorridos no sistema prisional.
0: Uma mega operação liderada pelo Ministério Público de Santa Catarina mobilizou centenas de agentes de segurança em 6 estados contra o PCC. Quem traz todos os detalhes é a repórter Isabela Miranda.
3: A Operação Coluna Sul foi realizada em 6 estados brasileiros, sendo eles Santa Catarina, Rio Grande do Sul, Paraná, São Paulo, Mato Grosso do Sul e Minas Gerais. A ação foi iniciada pelo GAECO, do Ministério Público de Santa Catarina, e buscou apurar a atuação de facções criminosas. De acordo com o MP, equipes foram às ruas nesta quarta-feira para cumprir 320 ordens judiciais expedidas pela Vara Estadual de Organizações Criminosas de Santa Catarina. Foram 151 mandados de prisão temporária e 169 mandados de busca e apreensão. Um suspeito de integrar o PCC morreu durante o confronto com a Rony, que faz parte do batalhão de polícia de rondas ostensivas de natureza especial aqui do Paraná durante a mega operação. A equipe do batalhão especial estava prestando apoio ao GAECO do Ministério Público Paranaense contra a facção criminosa. De acordo com o GAECO de Santa Catarina, o suspeito iniciou os disparos contra os policiais ao perceber a presença da equipe, usando uma pistola automática. Na troca de tiros, classificada pela instituição como, abre aspas, de grave resistência e de alta periculosidade, fecha aspas, o suspeito morreu. A operação mobilizou em Santa Catarina mais de 100 integrantes do GAECO e aproximadamente 550 agentes de segurança pública, além da circulação de quase 200 viaturas e 2 helicópteros. Essa ação é um desdobramento das investigações que foram iniciadas pela Operação Maserati. Ainda de acordo com o Ministério Público de Santa Catarina, os investigados estariam envolvidos com o tráfico de drogas, associação para o tráfico, homicídios e porte ilegal das armas de fogo. A investigação tramita em sigilo.
0: O julgamento que pode definir o futuro de... Tá. Oi, foi interrompido nesta terça-feira no Tribunal de Justiça do Rio. O desembargador pediu vista, ou seja, solicitou mais tempo para analisar o processo detalhadamente antes de proferir o seu voto. Antes da suspensão, o voto já defendia a manutenção da falência da empresa. Luísa Rodrigues conta o que pode ser definido para credores, funcionários, também clientes.
4: O julgamento do recurso da Oi contra a falência foi suspenso nesta terça-feira após um pedido de vista do desembargador Augusto Alves, da primeira Câmara de Direito Privado do Tribunal de Justiça do Rio de Janeiro. Antes da interrupção, a desembargadora Mônica de Pierro votou pela manutenção da sentença, que decretou a falência da empresa. Ainda não há previsão para a retomada da análise. Caso a decisão seja mantida, quando o julgamento for retomado, a Oi deixará definitivamente o processo de recuperação judicial e passará à fase de falência, com liquidação dos ativos para pagamento dos credores. Segundo o advogado especialista em recuperação judicial e falências, Lucas Ezequiel, uma eventual confirmação da falência muda completamente a forma como a empresa passa a ser administrada e afeta credores, funcionários e clientes.
5: A empresa ela deixa de tentar se reerguer como um grupo empresarial e passa a ter os seus ativos administrados judicialmente para tentar pagar os credores, preservar o que ainda tem de valor ali na empresa e garantir a continuidade temporária dos serviços essenciais e contratos públicos que a Oi ainda vem a ter. Para os credores, muda a forma de cobrar. As execuções elas ficam suspensas e os créditos passam a ser tratados apenas dentro da falência, com classificação e pagamento conforme a lei prevê. Para os funcionários, o risco aumenta, mas não significa necessariamente um desligamento imediato. Assim como para os clientes, a tendência é que não haja um corte abrupto dos serviços.
4: A Oi protagonizou, à época, a maior recuperação judicial do país, com uma dívida bilionária. Vendeu ativos estratégicos, reduziu sua participação no mercado e promoveu sucessivas reestruturações na tentativa de equilibrar as contas. Na véspera do julgamento, a Justiça do Rio também suspendeu temporariamente a venda da V.tal, empresa que reúne a rede de fibra óptica da companhia, até que os recursos sobre a operação sejam analisados pelo colegiado. O caso também acontece em um momento em que cresce o número de empresas que recorrem à recuperação judicial como forma de reorganizar suas atividades. Segundo a advogada Mariana Zonichen, especialista em recuperação de crédito, um instrumento tem sido cada vez mais utilizado para preservar as empresas em dificuldades, enquanto o número de falências vem diminuindo.
6: Muito embora os números sejam gritantes, em contraponto, o número de falências diminuiu. O que isso quer dizer? Que a recuperação judicial hoje em dia, ela vem sendo muito utilizada para instrumento de reorganização de empresas em dificuldades. Não quer dizer que a empresa chegue a falência. Um retrato disso é o processo da Oi, em que os próprios credores entendem que a manutenção de uma RJ é mais benéfica do que a aplicação da falência prevista na lei.
4: Em nota, a Oi informou que acompanha o andamento do processo e que manterá acionistas e o mercado informados sobre os próximos desdobramentos.
0: O Tribunal de Justiça do Paraná adiou em quase 2 anos o julgamento de um caso de violência doméstica. Vamos entender essa história com Leonardo Gomes.
7: O júri estava marcado para a última segunda-feira, durante a tarde, bem no horário do jogo da seleção brasileira contra o Japão. Um decreto já estava suspendendo todos os trabalhos do judiciário, claro, por conta desta partida, muita gente queria assistir em casa, até aí tudo bem. Só que aí o juizado, né, o primeiro juizado de violência doméstica e familiar contra a mulher de Ponta Grossa, cidade a cerca de 100 quilômetros aqui de Curitiba, decidiu remarcar a data do julgamento para nada mais, nada menos que 29 de abril de 2028, ou seja, um ano, melhor dizendo, e 10 meses, quase 2 anos lá no futuro. O caso que deveria ser julgado foi em junho do ano passado, de 2025, quando Marcos Eduardo Rosa dos Santos, dono de uma página de notícias policiais e popularmente conhecido como Repórter Sassá, agrediu a ex-namorada. O episódio foi gravado por uma câmera de segurança. Nas imagens, o homem aparece dando socos e empurrões na mulher, além de jogar o celular da vítima no chão. Marcos Eduardo chegou a ser preso em flagrante, porém libertado no dia seguinte. Desde então, responde ao processo por lesão corporal e dano ao patrimônio contra a ex-namorada e por descumprimento de medida protetiva contra a mãe da vítima. Conforme a polícia, Marcos, ele já vinha ameaçando a vítima há um tempo por não aceitar o fim do relacionamento. A gente procurou a defesa dele, que manifestou publicamente, que diz que ele já manifestou publicamente o arrependimento do caso. Além disso, reforçou respeito à vítima e se colocou à disposição das autoridades. E nós procuramos, é claro, o Tribunal de Justiça do Paraná, questionando o porquê do adiamento tão grande assim, em quase 2 anos. Mas o Tribunal de Justiça aqui do Estado se limitou a dizer em apenas 2 linhas que seguiu uma orientação geral e que não vai comentar a decisão.
0: Uma mulher de 29 anos morreu alguns dias após o nascimento do filho e a Polícia Civil passou a investigar o caso. A jovem teve o intestino perfurado durante o parto. O bebê sobreviveu e ela deixa outro filho de 10 anos. A repórter Luísa Rodrigues tem os detalhes.
4: A Polícia Civil solicitou o prontuário médico de Jéssica Santos Mendonça e a relação dos profissionais que participaram do parto para investigar a morte da jovem de 29 anos. Ela morreu 17 dias após passar por uma cesariana em um hospital particular de Jacarepaguá, na zona sudoeste do Rio. Segundo a família, Jéssica foi internada no dia 8 de junho para o nascimento do filho, no Hospital da Mulher Intermédica de Jacarepaguá. Após a cirurgia, passou a sentir fortes dores e 2 dias depois foi transferida para outro hospital da rede em Niterói, onde exames apontaram uma perfuração no intestino. A advogada da família, Bianca Macário, afirma que a demora na transferência da paciente é um dos pontos que serão investigados.
8: Ela foi internada para fazer uma cesariana no hospital de Jacarepaguá, na rede intermédica, na Estrada dos Três Rios. E lá, ela teve a cirurgia, depois foi mandada para o quarto, ela passou muito mal, passou a sentir muitas dores. Houve uma demora, em um descaso, né, no atendimento dela. Na transferência, ela demorou 2 dias para ser transferida, só que ela estava com uma lesão no intestino, uma perfuração no intestino. Ou seja, é gravíssimo, né, porque vai vazando tudo do intestino, vai causando uma infecção generalizada. Ela demorou 2 dias para ser transferida, foi constatada a perfuração. Quando ela foi transferida, aliás, né, quando ela saiu da mesa de cirurgia, a infecção já estava começando porque estava perfurada. E aí é uma situação gravíssima.
4: Jéssica passou por uma cirurgia de emergência para retirada de cerca de 20 centímetros do intestino, mas morreu no dia 25 de junho em decorrência de uma sepse, infecção generalizada. O caso foi registrado inicialmente como lesão corporal enquanto a paciente ainda estava internada e após a morte passou a ser investigada.

0: para que eu possa realizar a intimação e seja feita a oitiva desses profissionais. Além de do prontuário médico também, e eu vi os médicos que fizeram o atendimento posterior no Hospital de Niterói.
1: Em nota, o Hospital da Mulher Intermédica Jacarepaguá lamentou a morte da paciente. Afirmou que adotou todos os protocolos assistenciais, instaurou uma apuração interna e disse que permanece à disposição das autoridades e da família para prestar os esclarecimentos necessários.
2: O Ministério Público de Minas Gerais lançou um protocolo de integração institucional para fortalecer o combate à violência sexual no estado. Júnior de Castro traz as informações.
3: A proposta do MP reúne diferentes órgãos para tornar o atendimento às vítimas de violência sexual mais rápido, mais humanizado e evitar que elas tenham que repetir a mesma história várias vezes durante o processo. Quem explica é a coordenadora do Centro Estadual de Apoio às Vítimas, Casa Lilian, a procuradora de Justiça, Ana Tereza Giacomini.
4: O protocolo ELO, ele nasce a partir do pressuposto de que a vítima de violência sexual, ela depende de cuidado, o Estado tem um dever de cuidado para ela, que não se reduz ao primeiro minuto. Que não se reduz àquele acolhimento imediato e aquele socorro imediato que ela deve ter quando ela procura um hospital, mas que deve se estender a toda uma cadeia. E aí, especialmente no protocolo ELO, a investigação e a persecução penal, entendendo que todos os atores devem, então, a essa vítima uma investigação que seja eficiente, mas uma investigação que seja também integrada e respeitosa aos seus direitos.
3: O protocolo estabelece um fluxo de atuação entre instituições como o Ministério Público, as áreas de segurança pública e saúde, buscando justamente garantir acolhimento, proteção e responsabilização dos autores da violência.
4: Na prática, o protocolo, ele traz as instituições para que elas sistematizem as suas práticas. Ele não traz inovações normativas e também não traz inovações no sentido de alterações, de obrigações. Mas, na verdade, traz uma lógica de integração, de sistematização de um fluxo de trabalho, para que cada órgão entenda como esse fluxo é importante. E isso acaba influenciando na qualidade da produção dessa prova, na eficiência da investigação.
3: O lançamento faz parte das ações para ampliar a proteção às vítimas e tornar mais eficiente o enfrentamento da violência sexual aqui em Minas Gerais.
2: O criminoso preso por enganar e extorquir mulheres através das redes sociais criava personalidades falsas para seduzir as vítimas. Segundo a Polícia Civil, o homem pretendia fugir para outro estado. A repórter Erika Livgard traz os detalhes.
5: O argentino preso por estelionato amoroso na zona sul do Rio deu um prejuízo de R$1 milhão à vítima. As investigações indicam que Davi Juan Manuel Corbalan induziu a mulher a realizar 269 transferências bancárias entre 2023 e 2024. Além do golpe financeiro, Davi se aproveitou da internação da vítima para uma cirurgia cardíaca para furtar bens do apartamento dela, como eletrônicos, joias e documentos. O delegado responsável pelas investigações, Ângelo Lages, explicou que o estelionatário criava diferentes personalidades pensadas cautelosamente para cada vítima.
6: Para outra vítima, ele disse ser um sniper do exército de Israel. Já teve vítima que ele afirmou ser um cozinheiro renomado. Então ele usava desses disfarces, ele criava essas personalidades para conseguir a confiança dessas mulheres, geralmente pessoas com idade já entre 60 e 65 anos, induzia as mesmas a erro e, a partir disso, conseguia obter altos valores indevidos.
5: Nas redes sociais, o argentino publicava fotos de carros de luxo e perfumes árabes. Ele também tinha registros com armas e farda militar. Em uma publicação realizada no Dia dos Namorados, Davi Juan, que usava o nome de Brian, afirmava buscar um relacionamento sério. O falso árabe usava contas bancárias em nome de outras ex-namoradas para movimentar os valores recebidos e tinha um histórico de crimes semelhantes desde 2015 em diversos estados do Brasil. O criminoso foi preso na noite desta terça-feira no Flamengo. Na delegacia, Davi Juan disse já ter sido preso na Argentina pela mesma modalidade criminosa e que estava vendendo os pertences.

0: transportes para fugir para São Paulo.
1: A motorista de ônibus vítima de racismo, Taíne Martins, falou sobre o ataque que sofreu enquanto trabalhava em um ônibus na zona oeste do Rio. Larissa Cardoso traz os detalhes.
0: A delegacia de Duque de Caxias ainda tenta identificar o homem que foi expulso de um ônibus na zona oeste do Rio por cometer crime de racismo contra a motorista de ônibus Taiane Martins de Oliveira no último sábado. O caso aconteceu na linha municipal 754, que faz o itinerário Santa Cruz Terminal Deodoro, na mesma região. Segundo a motorista, o homem teria entrado no coletivo na Avenida Brasil, próximo à Realeza, e demorou a passar pela roleta. Após ser orientado a seguir para um assento, o passageiro cometeu diversas ofensas contra a mulher.
2: Negra, depende de preconceito, de racismo, de cota racial. Hoje eu tô com aqui. Você me pediu.
0: Em nota, Rio Ônibus lamentou e repudiou o caso de racismo contra a Taiane e informou que a empresa acolheu a motorista. O caso é acompanhado pelo Departamento Jurídico do sindicato. A motorista Taiane Martins afirma ter medo e que não sabe como vai ser a volta para o trabalho.
3: Acordo meia da manhã, saio de casa 2 horas da manhã para trabalhar, entendeu? Eu jamais imaginei que isso ia acontecer comigo. Na verdade, eu não estou acreditando ainda que esse fato aconteceu comigo. Até porque eu tenho um filho de 5 anos, entendeu? Negro, retinto. E eu tenho medo pelo meu filho, que hoje tem 5 anos. E como é que vai ser aqui para frente? Como é que vai ser? Ele é uma criança.
0: O caso segue sendo investigado pela Polícia Civil.
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1: Dez horas e três minutos, muito bom dia. Está começando mais uma edição do Start TMC. Despertador tocando, enfim, galo cantando. Está começando o dia. Este é o Start TMC comigo, Rafael Tebas, e com Fernanda Câmara, sempre com muita informação, enfim, o que vai acontecer ao longo do seu dia, o que aconteceu nessas últimas horas também. Você que está em Brasília, Belo Horizonte, Rio de Janeiro, Recife, Curitiba, São Paulo também. Fernanda, bom dia.
2: Bom dia, Rafael Tebas. Bom dia a você que acompanha o Start TMC tão cedinho. Bota o bocejo aí, Paco. Se você tá assim, vamos acordar juntos, porque tem muitos destaques, muito assunto interessante, de impacto, que a gente vai trazer agora para você. 5 horas e 4 minutos.

0: 5:05, o Start começa contando. Rússia lança maior ataque aéreo da guerra contra a Ucrânia e atinge Kiev com drones e mísseis.
1: Ataques deixaram ao menos 13 mortos, mais de 50 feridos na capital ucraniana e levaram milhares de moradores a buscar abrigo em estações de metrô superlotadas. Esse é um dos destaques que o Start TMC traz nesta quinta-feira, 2 de julho. E tem mais.
0: Estados Unidos impõe sanções a brasileiros e empresas por suposta lavagem de dinheiro para o PCC.
1: Medidas atingem 2 brasileiros e 4 empresas ligadas ao grupo criminoso acusado de usar o sistema financeiro americano para ocultar recursos do tráfico de drogas.
0: PGR, a Procuradoria-Geral da República, defende manutenção da prisão domiciliar de Bolsonaro.
1: Parecer considera que episódio envolvendo arma apreendida com militar não configura falta grave. Decisão caberá ao ministro Alexandre de Moraes.
0: Flávio Bolsonaro diz que Michelle está desinformada e tenta reduzir crise no PL.
1: Senador negou o envolvimento em suposta festa de Daniel Vorcaro, elogiou a atuação da ex-primeira-dama e afirmou que as divergências serão superadas.
0: Diálogos indicam plano para obter dados pessoais de jornalista após críticas ao Banco Master.
1: Mensagens atribuídas a Daniel Vorcaro e ao publicitário Tiago Miranda indicam plano para obter dados pessoais e tentar frear o trabalho da colunista Malu Gaspar.
0: Polícia Federal aprofunda a investigação sobre emendas e apura a origem de dinheiro ligado a Sóstenes Cavalcante.
1: Nova operação apreendeu dinheiro em espécie, dólares e relógios de luxo. Investigadores suspeitam de desvio de recursos públicos e tentativa de ocultar a origem dos valores.
0: Sóstenes, que é o líder do PL na Câmara dos Deputados. 5:07, Brasil critica novas restrições da União Europeia às importações de aço.
1: Governo afirma que medidas ampliam barreiras comerciais, reduzem o acesso ao mercado europeu e não resolvem um excesso de produção mundial do setor siderúrgico.
0: E Copa do Mundo agora é Inglaterra, Bélgica, Estados Unidos avançam na competição e hoje tem Cristiano Ronaldo em campo, Portugal e Croácia.
1: Não dá pra perder.
0: Não dá, jogaço, esse é jogaço mesmo.
1: Cobertura completa aqui na TMC.
0: 100%, você vem com a gente, não tem delay, essa é a TMC. 5:07.
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1: Quinta-feira, previsão do tempo, chegou a hora. A região sul, em Curitiba, o sol aparece entre nuvens e não chove, máxima 24, mínima 14.
0: No sudeste, São Paulo começa o dia com sol e as nuvens chegam à tarde, não chove, máxima de 27, mínima de 16.
1: No Rio de Janeiro, o dia é ensolarado, não chove, máxima 31 e mínima 16.
0: Em Belo Horizonte, o sol aparece entre nuvens, não chove também, máxima de 27, mínima de 13 graus.
1: Em Brasília, quinta-feira é de sol e sem chuva, máxima 25, mínima 12.
0: No nordeste do país, vamos para Recife, o sol aparece no meio das nuvens, não deve chover, a tendência pelo menos, máxima de 30, mínima de 23 graus. 5:08.
1: E a gente começa girando a nossa reportagem com os principais assuntos. A Câmara aprovou a urgência do chamado PL da misoginia, mas a votação do texto ainda não tem data definida. E no Supremo, cresce a expectativa por uma decisão sobre os próximos passos no caso envolvendo Bolsonaro. Os bastidores em Brasília seguem movimentados e o Murilo Hernandes atualiza a gente.
3: É, pessoal, depois da aprovação da urgência do chamado PL da misoginia, a expectativa agora se volta para os bastidores da Câmara dos Deputados, porque apesar da tramitação acelerada, o presidente da casa, Hugo Mota, ainda não indicou uma data para a votação do mérito do projeto. E líderes partidários já trabalham com a possibilidade de o tema ficar para a próxima semana, para a reunião de líderes. E a avaliação entre os deputados é de que o governo e partido do Centrão devem usar os próximos dias para medir o impacto político da proposta e tentar construir um acordo que reduza as resistências dentro do plenário. A oposição também promete intensificar a articulação sobre o texto antes que ele seja colocado em votação. A expectativa para essa quinta-feira é de novas conversas nos bastidores da Câmara para tentar definir o clima da votação e possíveis ajustes na proposta. Mesmo com a urgência aprovada, não tem uma obrigação de análise imediata. No Supremo Tribunal Federal, no cenário também segue em aberto no caso envolvendo o ex-presidente Jair Bolsonaro. A Procuradoria-Geral da República afirmou que não vê, neste momento, uma falta grave no episódio da arma apreendida com segurança do GSI, ligada ao ex-presidente, e defendeu a manutenção da prisão domiciliar. Agora, a expectativa se concentra na decisão do ministro Alexandre de Moraes, que deve avaliar nos próximos dias se mantém as medidas já impostas ou se adota novas determinações no processo. Aliados de Bolsonaro acompanham o desdobramento com atenção e esperam usar o parecer da PGR para reforçar o discurso de perseguição política. Nos bastidores, aqui em Brasília, a avaliação é de que tanto no debate sobre o projeto na Câmara dos Deputados quanto o caso de Bolsonaro devem continuar dominando a agenda política ao longo dos próximos dias e a gente segue acompanhando tudo de perto.
0: Murilo Hernandes, então, ali nos corredores do Congresso Nacional, no Salão Verde, na Câmara dos Deputados. 5:10. Vamos para São Paulo agora. O governo do estado vai inaugurar o primeiro trecho da linha 6 do metrô, que era para ter sido entregue há 12 anos. Nosso ouvinte em São Paulo, então, no 100.1, sabe que essa obra é aguardada há muito tempo. Bernardo Silva.
4: O evento está marcado para as 10 horas da manhã, onde o governo vai inaugurar a linha 6, prometida para a Copa de 2014. Nesse primeiro momento, o trecho entre Perdizes e João Paulo I ganha 6 estações que já vão estar funcionando. São elas: Santa Marina, Freguesia do Ó, João Paulo I, Pompeia, Perdizes e Água Branca. Essa última que deve ser a mais profunda da América Latina, com 50 metros, o equivalente a um prédio de 15 andares. E também onde vai acontecer a integração com a linha 7 Rubi, mas essa conexão vai ser paga. Os trens vão ter um intervalo de 19 minutos entre um e outro e são de modelo automático, não precisam de pessoas operando, mas nesse início vão estar com condutores. Para quem utiliza o metrô, o mapa já está atualizado. A promessa é de entregar as demais estações que ainda faltam para acabar a obra no ano de 2027.
1: Bernardo Silva, muito obrigada pelas informações. E agora a gente vai para Curitiba. O Aeroporto Internacional Afonso Pena começou nesta quarta-feira a primeira rota direto para a Europa. Os detalhes chegam com Brian Valêncio.
5: Olha a novidade que impacta o turismo e também a economia do Paraná. O Aeroporto Afonso Pena, que fica na Grande Curitiba, vai receber pela primeira vez um voo direto da Europa. As obras no Afonso Pena ocorrem desde a pré-Copa de 2014, quando o aeroporto começou a ganhar investimentos para justamente ter voos diretos para fora do país. Já ocorrem, inclusive, alguns voos internacionais para a América Latina, mas para o velho continente é a primeira vez. E a expectativa está muito alta. Desde novembro já há vendas de passagens e agora, efetivamente, esses voos começam a sair aqui de Curitiba, passando ali no Rio de Janeiro para abastecimento e indo para Lisboa, em Portugal. E na volta, ele vem direto de Lisboa para Curitiba. A gente lembra que Foz do Iguaçu é hoje um dos destinos turísticos mais visitados do país e Curitiba também tem entrado nessa rota. Então, a expectativa das autoridades é com esse voo direto da Europa seja ainda melhor para a economia, também para o turismo e que toda a região se beneficie dessa ligação. Então agora temos finalmente uma conexão do novo com o velho continente, uma ponte aérea sendo firmada entre Curitiba e Lisboa.
0: Muito legal, hein? Boa notícia, realmente excelente notícia para, enfim, para o Brasil, né? E evidentemente em especial para você que está nos acompanhando em Curitiba no 100.3, ótima notícia. 5:14, a gente vai agora para o Rio de Janeiro com dois assuntos, tá? O primeiro, Marcelo Crivella, sabe? O ex-prefeito do Rio, enfim, está elegível novamente. Um segundo destaque é que a paralisação dos motoristas de ônibus terminou. No entanto, a greve continua. Pois é, o cenário é complexo. Rebeca Renzi conta.
6: A condenação de Marcelo Crivella está suspensa até nova audiência do Tribunal Superior Eleitoral, que ainda não foi marcado. O ex-prefeito do Rio está agora elegível e provisoriamente permitido de participar das eleições de 2026, enquanto o recurso é analisado pela Corte. A decisão do Tribunal Regional Eleitoral do Rio de Janeiro condenou Crivella em outubro de 2024 por abuso de poder político e econômico, no processo relacionado ao esquema que ficou conhecido como QG da propina, no qual empresários pagavam para ter acesso a contratos. Ele foi então declarado como inelegível por 8 anos a partir das eleições municipais de 2020. Nesta terça-feira, o ministro André Mendonça atendeu ao pedido de defesa do parlamentar, já que a defesa apresentou argumentos que ainda precisam ser analisados pelo TSE. Além de outros pontos, foi considerado o calendário eleitoral. Como as convenções partidárias começam no dia 20 de julho, manter a inelegibilidade agora poderia impedir Crivella de disputar a eleição antes da decisão definitiva da corte. Na tarde desta quarta-feira, o ex-prefeito publicou em suas redes sociais um vídeo anunciando a pré-candidatura ao Senado Federal.
1: Obrigada pelas informações, Rebeca Renzi. Agora, hora de ir para Belo Horizonte. Uma mulher viciada em apostas é suspeita de matar um casal de idosos para pagar dívidas. O caso aconteceu em um bairro nobre da capital mineira e a gente vai saber tudo com o André Rocha.
7: A Polícia Civil segue investigando a morte de um casal de idosos encontrado dentro de um apartamento na região centro-sul de Belo Horizonte. A principal suspeita do crime continua sendo procurada. Enquanto as investigações avançam, familiares da mulher disseram estar em choque com as acusações contra ela. Em entrevista, eles afirmaram que nunca imaginaram que ela pudesse ser apontada como responsável por um crime dessa gravidade. Inclusive, esses familiares estão sendo ouvidos pela Polícia Civil. Segundo parentes, a suspeita enfrentava dificuldades financeiras e acumulou dívidas por causa de apostas online, incluindo o chamado jogo do Tigrinho. A família contou que chegou a ajudá-la financeiramente para quitar parte dos débitos. De acordo com a Polícia Civil, as vítimas são o advogado Cláudio Atala Inácio, de 75 anos, e a empresária Maria Clotilde Moreira Maciel Atala Inácio, de 76 anos. Eles foram encontrados sem vida dentro do imóvel onde moravam. A principal linha de investigação é de latrocínio, que é o roubo seguido de morte. A polícia apura se a suspeita agiu sozinha e trabalha para localizá-la e esclarecer a motivação desse crime que chocou toda Minas Gerais.
0: 5:18.
1: Uma mulher viciada em jogo.
0: É,
1: e aí
0: triste.
1: Foi fazer isso com um casal de idosos. É muito triste essa situação,
0: muito,
1: né?
0: Muito, muito, muito triste mesmo.
1: A gente vai acompanhar esse caso com o André Rocha, que assim que tiver mais novidades, traz as informações aqui pra gente.
0: Exatamente. Bom, a gente vai pro Recife agora, a gente vai encerrar esse primeiro giro de reportagem aqui do Start TMC. Seguinte, a letalidade resultante de intervenções policiais cresceu no Brasil e atingiu um total de 4.330 mortes, são dados de 2025, tá? No total dos 9 estados do país que são monitorados pela rede de observatórios de segurança. O repórter Júlio Andrade tem as informações, vamos acompanhar.
8: A informação foi divulgada com base na 7ª edição do relatório Pele Alvo, Entre Racismo e Letalidade, o Amanhã. O estudo, que reúne dados de 9 estados, mostra que 86,3% das 4.330 vítimas em todo o Brasil eram negras e que 64,8% tinham até 29 anos. O estudo aponta que o perfil das vítimas permanece praticamente inalterado ao longo dos anos. Os pesquisadores defendem que pessoas negras têm, em média, 4 vezes mais chances de morrer em ações policiais do que pessoas brancas. O relatório também destaca o avanço de facções criminosas, como o Comando Vermelho e o Primeiro Comando da Capital, para estados de regiões norte e nordeste como um dos fatores que alteraram a dinâmica da violência no país. Os dados sobre mortes decorrentes de intervenção policial foram obtidos junto às secretarias estaduais de segurança pública e órgãos correlatos por meio da Lei de Acesso à Informação.
1: Muito obrigada por todas as informações, Júlio Andrade. E agora é o seguinte, pesquisa divulgada pelo Ministério da Educação mostra que a entrada em vigor da Lei 15.100, que proíbe celulares nas escolas e completa um ano, reduziu em 55% conflitos físicos e 88% o cyberbullying. O levantamento parte da visão de educadores ouvidos pelo MEC e a Cláudia Costin, ex-secretária de Educação do Rio de Janeiro, durante entrevista ao TMC 360, repercute os dados.
9: O celular, além de ser um forte distrator, ou seja, ele distrai a atenção, não mantém o foco da criança durante as aulas, o celular também, com conteúdos das redes sociais, acaba prejudicando o desenvolvimento mais saudável da criança, ou como diz o Jonathan Haidt, um grande psicólogo cognitivista, a criança acaba virando muito ansiosa, exposto à violência, e ele ou ela podem se tornar violentos. Está certa, a pesquisa vai na direção correta, mostra que os educadores percebem isso, mas muitos pais também reportam isso.
10: Professora Cláudia, prazer falar com a senhora. Tem um outro número interessante aqui, que é o de 95% dos ouvidos dizendo que a socialização entre os alunos aumentou. A minha pergunta é se esses alunos e alunas podem interpretar essa proibição, já tem um ano, né, essa lei, essa proibição como, uma obrigação, então eu vou para um período em que eu não posso usar o celular, vou ser obrigado a aprender, e depois na rua, do portão para fora, né, existe uma potência invertida de uso do celular e de tudo aquilo que caiu dentro do universo escolar pode voltar na rua. Algum estudo que diga isso, que mostre esse caminho, ou eu estou simplesmente sendo alarmista?
9: Não, olha, Felipe, o que acontece é que normalmente a criança, especialmente o adolescente, ele quer romper regras, é compreensível isso. Daí porque é muito importante o diálogo entre a escola e a família. E também os exemplos que os pais dão, porque o celular deveria ter um tempo restrito mesmo. E muitos pais, quando chegam em casa, vão direto para o celular, e é isso que as crianças e adolescentes veem no horário da refeição, à noite, e as conversas familiares, que são tão importantes, acabam não acontecendo. Daí porque é importante formar os pais para uma relação menos presa ao celular. O celular, as crianças fazem aquilo que veem os pais fazendo e não o que os pais dizem que deve ser feito. Outra recomendação que eu daria é evitar de deixar crianças e adolescentes, especialmente pré-adolescentes, dormirem com o celular do lado, porque muitos professores reportam que as crianças, em vez de dormir, estão nas redes sociais.
11: Cláudia, quando há um ano começou essa restrição, eu fui para a rua como repórter a falar com as crianças e entender o que fazia falta no uso de celular, se fazia falta. Engraçado que muitas delas responderam que sentiam falta de falar com os pais, de ter algum tipo de contato com os pais, uma sensação de segurança. Mas no uso de celular a gente pode apontar um monte de vício no sentido de ir atrás de algum tipo de hábito. Então, ter essa sensação de segurança, falar com os amigos, entre eles na sala de aula, usar as redes sociais, é um uso muito amplo. A gente fala de celular, mas dentro do celular é muita coisa que se pode fazer, inclusive aprender. Qual é a medida certa do uso de celular para crianças e adolescentes, levando em consideração que a tendência do mundo é proibir o uso de redes sociais para menores de 16 anos?
9: Olha, é uma boa pergunta, Joana. Nós precisamos fazer o seguinte com o celular. Primeiro, tem uma regra que uma neurocientista estabeleceu, que não antes dos 4 anos, e depois disso, o tempo correspondente à idade da criança. Naturalmente, nós não estamos falando de horas, nós estamos falando de minutos por dia. Independentemente de regras, é importante que a escola eduque para, introduza, e está inclusive na base nacional comum curricular, para educação midiática, como navegar bem em mídias, que mídias, como que o celular pode ser usado, e ele pode ser usado para aprender, como você bem falou, Joana. A questão é quanto tempo de uso e o acesso a redes sociais. A recomendação da Austrália foi que não antes dos 16 anos. Existem hoje celulares que não, existem mecanismos de supervisão e celulares que não permitem acesso a redes sociais. O ideal é os pais terem uma conta conectada com a do adolescente e não antes dos 16 anos nas redes sociais.
11: Pois é, esse assunto é bastante extenso e o uso do celular deve ser feito de maneira consciente. Não deixar a realidade, né, a vida real, mas usar o celular para aprender, para pesquisar, mas sem se viciar. E usando coisas que não fazem parte da realidade e também não deixando de lado os afazeres do dia a dia. Tem que ter um uso de celular extremamente consciente mesmo, para que não cause impacto no dia a dia, e isso traga malefícios, né? O uso do celular tem que ser apenas para o benefício. 5:26, agora a gente vai falar com Murilo Hernandes, porque o PSD confirmou Gilberto Kassab como pré-candidato a vice na chapa de Ronaldo Caiado à presidência da República. O anúncio foi feito antes do início das convenções partidárias e daqui a pouquinho a gente também vai falar isso com o nosso analista político, Bruno Rizzi, mas agora os detalhes com o Murilo Hernandes.
12: O anúncio foi feito durante o lançamento da pré-candidatura de Ronaldo Caiado em um evento realizado na sede nacional do PSD em Brasília. O presidente do partido, Gilberto Kassab, é considerado um dos principais articuladores políticos do país e já integrou o secretariado do governador de São Paulo, Tarcísio de Freitas. Após ser anunciado como vice, Kassab destacou a importância da candidatura de Caiado para o país.
13: Não há nenhuma crise com os governadores, o Caiado acabou de dizer aqui. Os governadores entendem perfeitamente a importância da candidatura do Caiado para o Brasil. Alguns vão poder se envolver mais, outros se envolver menos, e tem a nossa compreensão. O Caiado terá a sua campanha no Rio de Janeiro. Já tem coordenador, está sendo preparado o comitê Caiado Presidente. Não é diferente dos outros estados, tem a nossa compreensão, não tem crise nenhuma. O PSD é um partido que vive em harmonia, com lideranças sérias, comprometidas, e todos esses candidatos são pessoas que têm as suas circunstâncias por conta da questão local, não por oportunismo.
12: Em seguida, Ronaldo Caiado afirmou que a chapa foi formada para disputar a presidência e vencer as eleições.
14: É uma campanha que veio para ficar e veio para ganhar. Então, é uma chapa que está definitivamente acima de qualquer suspeita se ela chegará ou não ao segundo turno. Daí, a chapa apresentada.
12: Durante o evento, Kassab defendeu a reforma administrativa e afirmou que pretende atuar ao lado de Caiado em propostas para áreas como saúde e educação. Com a definição, o PSD entra na disputa presidencial com uma chapa formada exclusivamente por integrantes do partido. Enquanto Caiado e o presidente Lula já têm seus candidatos e vice definidos, outros pré-candidatos como Romeu Zema, Renan Santos e Flávio Bolsonaro ainda não anunciaram seus companheiros de chapa.
0: Pois é, então o Kassab aí anunciado como vice de Caiado na disputa à presidência da República, né? Lembrando que ainda estamos naquela fase pré-campanha e nesse instante Bruno Rizzi, nosso colunista do Start TMC, está no carro, está chegando aqui na TMC, já está fazendo os aquecimentos, né? Que realmente esse assunto não tem como a gente não abordar ainda nessa edição do Start TMC.
1: E a gente vai abordar outros destaques ainda para você com os nossos repórteres. Os rodoviários do Rio voltam ao trabalho normalmente nesta quinta-feira e a categoria decidiu pela suspensão de paralisação, mas mantém estado de greve enquanto aguarda um acordo favorável. Leonardo Rezende.
15: Depois de 3 dias de greve, os rodoviários decidiram suspender a paralisação temporariamente para aguardar uma nova proposta das empresas de ônibus do Rio de Janeiro sobre as demandas da categoria. Uma segunda audiência de conciliação foi realizada nessa quarta-feira, quando o sindicato patronal, o Rio Ônibus, manteve os termos já apresentados anteriormente. Recomposição salarial de 4,39% e pagamento dos dias não trabalhados. Os rodoviários, no entanto, pedem 39 itens de melhora nas condições de trabalho. Entre elas, reajuste 17% no salário, fim da escala 6x1, vale alimentação de R$ 1.000 e ainda plano de saúde. Depois da audiência, os rodoviários decidiram, em assembleia, manter estado de greve. Na prática, a paralisação para temporariamente enquanto aguardam uma nova proposta mais favorável das empresas de ônibus. Uma terceira audiência de conciliação está marcada para a próxima segunda-feira, quando irá se estabelecer uma mesa de negociação entre as partes, entre o sindicato de rodoviários e o sindicato também patronal, o Rio Ônibus, como explicou o presidente aqui do sindicato da categoria, Sebastião José.
16: A categoria tomou uma decisão hoje de dar uma trégua na negociação e eles, como sinalização para a gente trazer para a Assembleia, eles se comprometeram a não descontar o dia da greve e a antecipar a infração do período já a partir do mês de junho. Então eles estão fazendo uma antecipação. A categoria suspendeu a paralisação, atendendo aí, mas o estado de greve permanece.
15: Além da luta dos rodoviários, a greve expôs também a dificuldade dos trabalhadores em trabalhar com a falta dos ônibus. Pelo terceiro dia, várias pessoas aguardaram horas no ponto para conseguir chegar ao seu destino final para trabalhar nesta quarta-feira.
17: Eu saí de casa, era 5 horas da manhã. Aí fui pro BRT, lá na Pedra de Guaratiba, um pingo d'água. Quando eu consegui pegar o BRT, já era 7h20. Aí era para me estar no trabalho 9 horas, mas não vou conseguir chegar até 9 horas no trabalho.
18: Até agora, ônibus pagável, eu não consegui pegar, não. E tá complicado. Que cada vez que passa, fica mais difícil. Que a gente tenta fazer o máximo para se esforçar e chegar ao trabalho, só que tá difícil.
15: Com a nova decisão da Assembleia, os motoristas do transporte municipal do Rio de Janeiro voltam ao trabalho já nesta quinta-feira, a partir do primeiro horário.
0: 5 horas e 32 minutos e a gente vai continuar acompanhando, né, a situação no Rio de Janeiro, minuto a minuto, aqui o nosso espaço aberto para a nossa equipe de reportagem no Rio de Janeiro, que também vai fazer entradas ao vivo aqui no Start TMC, explicando e contando como que está a situação na manhã de hoje, quarta-feira.
1: E daqui a pouco eu conto também as mensagens que chegaram aqui no
0: quinta-feira,
1: YouTube.
0: Né? Perdão, quinta-feira. Eu falei quarta-feira, quinta-feira.
1: Não, por gentileza, né? Hoje já é pré-sexta. O pessoal no YouTube já tá falando, olha a pré-sexta aí ele quer voltar um dia.
0: Entrei na máquina do tempo. Não, gente, quinta-feira, 5h33 da quinta-feira.
1: E agora, 5h33, TMC, compromisso com a verdade.
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0: 5 horas e 34 minutos. Você acompanha o Start TMC com Fernanda Câmara, comigo Rafael Tebas. E você pode participar com a gente mandando a sua mensagem. Mande a sua mensagem pra gente aqui, 119-7221-1001, você que tá em Brasília, Belo Horizonte, no Rio de Janeiro, Recife, Curitiba, São Paulo, também fique à vontade e participe com a gente, né? Inclusive aqui no 100.1 de São Paulo, Marcelo Bering acompanhando e mandando mensagem. Bom dia, Fernanda, bom dia, Tebas, bom café para vocês. Obrigado, Marcelo. Tá escrevendo aqui que Portugal passa hoje contra a Croácia. Jogaço, com a cobertura da TMC.
11: Falando em café, nosso cafezinho.
0: Ah, nosso café tá quentinho, hein? Nossa, tá uma delícia. Saúde, quentinho, saúde.
11: Saúde.
0: Muito bom.
11: E aí tem mensagem também no YouTube.
0: Boa. E também rapidinho aqui, tem o Ricardo Tavares em BH, Belo Horizonte. É. Falando que a Copa tá ficando cada vez melhor. Tá acompanhando todos os esquentas da TMC também. E essa super cobertura. Valeu, Ricardo. Obrigado pela mensagem e bom dia também.
11: A Cláudia Nogueira, de São Paulo, chegou a nossa querida pré-sexta-feira. Ela falou: acordei fazendo contagem regressiva para o fim de semana e domingo, então, coração na mão com Brasil e Noruega. Depois da classificação, a expectativa só aumentou. E ela diz o seguinte: estou curiosa também para acompanhar as análises políticas no jornal, principalmente dessa movimentação do Kassab.
0: É bem interessante.
11: Ela está ligadinha aqui no Start TMC. E o Gilberto Vasconcelos, de Minas Gerais, diz: hoje o café está reforçado, porque a semana parece que resolveu demorar para passar, mas já é pré-sexta-feira.
0: Ele tá voando.
11: Acho que ele queria que já fosse sexta. Eu também, Gilberto.
0: Estamos em julho já, gente.
11: Obrigada pela mensagem.
0: 5:36. Vamos para as manchetes aqui dos principais portais e jornais brasileiros, começando pela TMC, tmc.com.br, tmc.com.br. Estados Unidos vencem a Bósnia, superam expulsão e avançam às oitavas da Copa do Mundo. Então tá certo aí esse recado dado aí. Inclusive vale lembrar e vale ressaltar que o nosso portal tmc.com.br tem realmente uma cobertura espetacular da Copa do Mundo. Tem reportagem especial, tem informação exclusiva, bastidores sobre a seleção brasileira, as outras seleções também. Vale muito a pena conferir. Vamos para o jornal O Globo agora, então, Fernanda?
11: O Globo, vamos com o assunto, olha, lacunas sobre PCC e resposta do governo. O que se sabe das sanções dos Estados Unidos contra brasileiros?
0: E agora a gente fecha com o UOL. Estados Unidos superam expulsão, vencem Bósnia e reencontram Bélgica nas oitavas de final. E olha, gente, inacreditável o jogaço ontem entre Bélgica e Senegal, né? Os senegaleses fizeram 2-0. Tava assim até os 41 minutos do segundo tempo. E eles tomaram 2 gols em 3-4 minutos. Ficou 2-2. O jogo empatou, foi para prorrogação. No último lance da prorrogação, teve um pênalti a favor, bem mandrake, né? Um pênalti a favor da Bélgica. E a Bélgica venceu por 3-2. Realmente um jogo muito interessante, muito legal.
11: Rafael Tebas, na sua análise, como que um time ganha de 2-0 e aí acaba deixando o outro time fazer 2 para empatar?
0: Faltou concentração, a parte psicológica também pode ter pesado. Influencia muito. Acho que aquela coisa, estamos classificando, falta tão pouco, aí toma um gol, sente mais. Enfim, essa questão mais emocional fazendo muita diferença também nos jogos da Copa do Mundo. Muito bom, cobertura completa da Copa do Mundo aqui na TMC. 5:38.
11: E agora nós vamos aos 5:38 com destaque internacional. Forças russas lançaram um grande ataque com drones e mísseis contra a capital da Ucrânia, Kiev, durante a madrugada, deixando 13 mortos, segundo autoridades locais. Inclusive, a gente tem as imagens no YouTube. Entre as vítimas estão crianças e o governo afirma que áreas residenciais foram atingidas de forma deliberada. A Força Aérea Ucraniana informou que a Rússia disparou 74 mísseis e 496 drones, a maioria interceptada pelas defesas aéreas. Apesar disso, 25 mísseis balísticos e 12 drones atingiram 33 locais diferentes na cidade, causando destruição e incêndios. Hospitais, prédios residenciais e até um hotel foram danificados, enquanto equipes de resgate seguem
1: atuando nos escombros. O governo ucraniano pede mais sistemas de defesa aérea e reforço de sanções internacionais contra a Rússia. Quando a gente acha que a gente não vai mais dar notícia de ataque, de drone, de míssil, infelizmente vem mais um ataque.
0: E ao longo de todo o dia você vai acompanhar aqui na TMC também análises sobre esse assunto internacional, enfim, inclusive no TMC 360 também. 5:40.
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0: 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E a gente gira a nossa reportagem novamente aqui no Start TMC. Vamos começar por São Paulo agora. Olha, o governo do estado, em parceria com a prefeitura da capital paulista, fez a entrega da Praça Triunfo, no centro de São Paulo. Durante o evento, algumas falas polêmicas dos dois, né, ali ganharam bastante destaque, tanto do governador Tarcísio de Freitas, como também do prefeito Ricardo Nunes. Bernardo Silva conta pra gente.
4: A praça foi entregue para a comunidade com ginásio poliesportivo, playground e também espaço para prática de atividade física. Em conversa com moradores e empresários que vivem por aqui, eles disseram que ficaram bem contentes com o que receberam e que agora possuem mais um lugar para visitar com a família.
22: Então eu acho que é ótima essa oportunidade da gente ter um espaço público recuperado, né, para a gente poder estar frequentando.
4: A entrega da Praça Triunfo faz parte dos projetos que compõem o pacote de combate ao crime organizado, diluição da Cracolândia e revitalização do centro da capital paulista. Durante a solenidade, no uso da palavra, o prefeito da capital, Ricardo Nunes, disse que os governos anteriores são os responsáveis pela manutenção da Cracolândia até então. E também criticou duramente ações do presidente Lula. Segundo Nunes, no período do início dos projetos para a recuperação das ruas do centro e combate ao tráfico da Cracolândia, o presidente teria atrapalhado os trabalhos cumprindo agendas presidenciais, onde visitou pessoas ligadas ao crime organizado. Vamos ouvir o que falou o prefeito de São Paulo, Ricardo Nunes.
23: E aí, dentro desse processo de fazer ali a remoção, dando o atendimento habitacional para as pessoas, aquilo sempre gera um pouco de dificuldade de algumas pessoas que não querem sair, ou do traficante ali fazendo aquela pressão sobre os moradores. Quando o presidente da República vai lá para dentro, entendeu? Isso gera uma situação ruim, porque acaba dando mais poderes para aquelas pessoas, lembrando que a pessoa com que ele estava, que vocês da imprensa fotografaram, foi aquela que meses seguintes foi presa por tráfico de drogas. Então, esse tipo de relação de um cargo importante que a pessoa exerce, está lá do lado, envolvida com quem comanda o tráfico de drogas, é óbvio, é muito claro que isso atrapalha o processo, que isso atrapalha o diálogo que tem o poder público.
4: Também durante a coletiva de imprensa, o governador do estado, Tarcísio de Freitas, disse que o próximo passo é a construção de um conjunto habitacional nas proximidades, mas não disse quando a obra deve começar. Tarcísio também aproveitou para responder o que acha das sanções que foram aplicadas pelos Estados Unidos a empresas de São Paulo que possivelmente estão ligadas ao primeiro comando da capital, o PCC, organização criminosa que agora o país norte-americano tem tratado como organização terrorista. Tarcísio disse que concorda com a ação.
24: Eu acho que todo o esforço de combate a organizações como o PCC tem que ser feito. Imagina o seguinte, você tem PCC presente em pelo menos 11 estados americanos hoje. Você tem células do primeiro comando da capital nos Estados Unidos. Você não pode deixar isso crescer. Esses caras lavam dinheiro de alguma forma. Alguém facilita a entrada e saída. Esse ingresso, essa entrada, saída de dinheiro tem que ser monitorada. A gente tem que usar inteligência para isso. E quem flerta com crime merece, precisa ser punido. Então, a sanção de pessoas ligadas ao PCC, ela é bem-vinda.
0: Bom, a gente acompanha então a reportagem do Bernardo Silva com essas declarações do governador de São Paulo, Tarcísio de Freitas, e também do prefeito de São Paulo, Ricardo Nunes. E a Praça do Triunfo, o nosso, enfim, você que nos acompanha em todo o país, ela fica numa região de São Paulo bastante importante, no centro histórico da capital paulista, no bairro de Santa Ifigênia. Então fica aqui o registro também feito no Start TMC. 5:43.
1: A rede de observatórios divulgou nesta quarta-feira dados sobre a letalidade por intervenções policiais. O boletim Pele-Alvo apontou que negros são maiores vítimas. Vamos com as informações com a Natália Messias.
25: A cada 10 pessoas mortas em ações policiais no estado do Rio em 2025, 9 eram negras. O dado é da Rede de Observatórios de Segurança, que também aponta o aumento no número de mortes provocadas por agentes de segurança pública. Foram registradas 800 mortes no estado, alta de 13,8% em relação a 2024. Mais da metade dos casos aconteceu na capital fluminense. Embora as pessoas negras representem 57,8% da população do Rio, elas correspondem a 89% das vítimas de ações policiais. Segundo o estudo, uma pessoa negra tem cerca de 6 vezes mais risco de morrer em uma intervenção policial do que uma pessoa branca. O levantamento também mostra que 2 crianças de até 11 anos estão entre as vítimas. Nos 9 estados monitorados pela Rede de Observatórios da Segurança, foram registrados 4.330 mortes decorrentes de intervenção policial em 2025, aumento de 6,4% em relação ao ano anterior. Quase 2 em cada 3 mortos eram jovens negros de até 29 anos.
0: 5 horas e 45 minutos, a gente continua aqui movimentando a nossa reportagem espalhada por todo o país. E a gente vai para Minas Gerais agora, um assunto delicado, importante de ser abordado. O Ministério Público lançou um protocolo de integração institucional para fortalecer o combate à violência sexual no estado, então, de Minas. O Júnior de Castro tem as informações. Fala, Júnior.
5: A proposta do MP reúne diferentes órgãos para tornar o atendimento às vítimas de violência sexual mais rápido, mais humanizado e evitar que elas tenham que repetir a mesma história várias vezes durante o processo. Quem explica é a coordenadora do Centro Estadual de Apoio às Vítimas, Casa Lilian, a procuradora de Justiça, Ana Tereza Giacomini.
6: O protocolo ELO, ele nasce a partir do pressuposto de que a vítima de violência sexual, ela depende de cuidado, o Estado tem um dever de cuidado para ela, que não se reduz ao primeiro minuto, que não se reduz àquele acolhimento imediato e aquele socorro imediato que ela deve ter quando ela procura um hospital, mas que deve se estender a toda uma cadeia. E aí, especialmente no protocolo ELO, a investigação e a persecução penal. Entendendo que todos os atores devem, então, a essa vítima uma investigação que seja eficiente, mas uma investigação que seja também integrada e respeitosa aos seus direitos.
5: O protocolo estabelece um fluxo de atuação entre instituições como o Ministério Público, as áreas de segurança pública e saúde, buscando justamente garantir acolhimento, proteção e responsabilização dos autores da violência.
6: Na prática, o protocolo, ele traz as instituições para que elas sistematizem as suas práticas. Ele não traz inovações normativas e também não traz inovações no sentido de alterações, de obrigações. Mas, na verdade, traz uma lógica de integração, de sistematização de um fluxo de trabalho, para que cada órgão entenda como esse fluxo é importante. E isso acaba influenciando na qualidade da produção dessa prova, na eficiência da investigação.
5: O lançamento faz parte das ações para ampliar a proteção às vítimas e tornar mais eficiente o enfrentamento da violência sexual aqui em Minas Gerais.
1: Obrigada, Júnior de Castro, por trazer um assunto tão importante como esse aqui para a gente. E o PL acionou o Superior Tribunal Eleitoral pedindo punição contra o ex-presidente Lula. O Rodrigo Vicente traz as informações.
7: As declarações dadas pelo presidente durante um evento oficial realizado na cidade catarinense de Itajaí em 26 de junho motivaram a ação judicial. Bem, segundo a representação do PL, Lula afirmou durante o evento que os moradores do estado não podem permitir que prevaleçam em Santa Catarina o racismo. O PL aponta que Lula insinuou que a população local estaria aí tomada por uma suposta hegemonia branca, equiparando tal comportamento ao projeto de superioridade racial do regime nazista. Em um dos trechos do discurso destacados na ação, Lula declarou: não tem por que um cara que é branco é melhor do que o que é negro. O cara que é nordestino é pior do que o do sul do país. Hitler tentou fazer isso e acabou do jeito que acabou. Bem, na petição encaminhada à Justiça Eleitoral, o PL elenca uma série de medidas contra Lula. E entre as solicitações estão aplicação de multa pelas declarações proferidas, proibição judicial para impedir que Lula repita falas de teor semelhante em eventos futuros, além da apuração formal pela prática de discurso discriminatório. Bem, além das sanções no âmbito do TSE, O PL também solicitou que o caso seja encaminhado ao Ministério Público Eleitoral e à Procuradoria-Geral da República. O governo ainda não se manifestou oficialmente sobre a representação.
0: A gente continua acompanhando a nossa equipe em Brasília, né, apurando no Congresso Nacional, enfim, tanto no Salão Azul do Senado, no Salão Verde da Câmara, conversando, enfim, acompanhando os bastidores da política nacional. E a gente agora vai para Curitiba, mais uma vez então, olha, um assunto realmente causando muita revolta e é bastante compreensível. O Tribunal de Justiça do Paraná adiou em quase 2 anos, tá? 2 anos, o julgamento de um caso de violência doméstica, repercussão muito grande no estado do Paraná. Quem vai contar pra gente essa história é o Leonardo Gomes.
8: O júri estava marcado para a última segunda-feira, durante a tarde, bem no horário do jogo da seleção brasileira contra o Japão. Um decreto já estava suspendendo todos os trabalhos do judiciário, claro, por conta desta partida, muita gente queria assistir em casa, até aí tudo bem. Só que aí o juizado, né, o primeiro juizado de violência doméstica e familiar contra a mulher de Ponta Grossa, cidade a cerca de 100 quilômetros aqui de Curitiba, decidiu remarcar a data do julgamento para nada mais, nada menos que 29 de abril de 2028. Ou seja, um ano, melhor dizendo, e 10 meses, quase 2 anos lá no futuro. O caso que deveria ser julgado foi em junho do ano passado, de 2025, quando Marcos Eduardo Rosa dos Santos, dono de uma página de notícias policiais e popularmente conhecido como Repórter Sassá, agrediu a ex-namorada. O episódio foi gravado por uma câmera de segurança. Nas imagens, o homem aparece dando socos e empurrões na mulher, além de jogar o celular da vítima no chão. Marcos Eduardo chegou a ser preso em flagrante, porém, libertado no dia seguinte. Desde então, responde ao processo por lesão corporal e dano ao patrimônio contra a ex-namorada e por descumprimento de medida protetiva contra a mãe da vítima. Conforme a polícia, Marcos, ele já vinha ameaçando a vítima há um tempo por não aceitar o fim do relacionamento. A gente procurou a defesa dele, que manifestou publicamente, que diz que ele já manifestou publicamente o arrependimento do caso. Além disso, reforçou respeito à vítima e se colocou à disposição das autoridades. E nós procuramos, é claro, o Tribunal de Justiça do Paraná, questionando o porquê do adiamento tão grande assim, em quase 2 anos. Mas o Tribunal de Justiça aqui do Estado se limitou a dizer em apenas 2 linhas que seguiu uma orientação geral e que não vai comentar a decisão.
1: Revoltante, e a gente continua acompanhando esse caso com o Leonardo Gomes. E olha só, pela primeira vez, o levantamento do Instituto de Segurança Pública sobre Violência contra a Mulher no Estado do Rio analisa o discurso Red Pill nas redes sociais. O objetivo é colocar os autores das violências no centro do debate. As informações com a Érica Levigard.
9: Quase 160 mil meninas ou mulheres foram vítimas de algum tipo de violência no estado do Rio. No total foram 159.041 vítimas, o que corresponde a 18 por hora ou 3 por minuto. Os dados são do dossiê Mulher 2026, divulgado pelo Instituto de Segurança Pública, que analisou os números da violência contra a mulher no estado do Rio no ano de 2025. O dossiê analisa 5 tipos de violência que abrangem física, sexual e até patrimonial. A psicológica foi a mais recorrente no estado fluminense. No ano passado, foram 59.742 vítimas, cerca de 164 novos casos por dia. Um destaque do estudo foi o registro de violências na internet através do movimento Red Pill. A presidente do ISP, Bárbara Cabaleiro, explicou que através de pseudoevidências, homens propagam ódio nas plataformas.
10: E fomos buscar nas redes sociais, nos vídeos, nos comentários, nas postagens mais compartilhadas, mais viralizadas, e sempre era um discurso misógino, um discurso extremamente machista, um discurso que coloca a mulher como inferior ao homem, ou seja, um discurso bastante retrógrado na nossa sociedade, né? A gente vem conquistando diversos direitos, né, de equidade de gênero, né, de justiça mesmo, mas esses discursos, eles vêm retroceder esse movimento, né? Então, a cada conquista que a gente
12: alcança em relação à equidade de gênero. A gente, por outro lado, vê esse movimento ganhando cada vez mais espaço, sobretudo entre os jovens, né, na internet. Isso é muito perigoso.
13: O secretário de Segurança Pública do Rio, Vitor Santos, destacou que a Polícia Civil instaurou uma investigação de todos os perfis analisados. Para Santos, é fundamental que não só as mulheres sejam impactadas pelos dados do estudo, mas que os homens entendam a gravidade dos crimes cometidos.
14: Corrigir aquilo que está dando errado e, obviamente, melhorar e aprimorar aquilo que vem funcionando. A gente vê um número grande de registro de ocorrência, isso é, para a gente é interessante, porque primeiro, mostrar que existe a política pública, que a mulher confia e agora está deixando de ser subnotificado e aí se apresentando e mostrando que o que ela sofre e, obviamente, dá a oportunidade ao aparato policial de responsabilizar o agressor.
13: Outro destaque da 21ª edição do Dossiê Mulher foi o descumprimento de medidas protetivas. Segundo o estudo, em 2025 foram 5.870 casos, o maior número da série. Um em cada 10 descumprimentos ocorreu em ambientes virtuais, incluindo redes sociais e até transferências por Pix. A agressão física foi a segunda forma de violência mais recorrente contra as mulheres no estado do Rio. Em média, uma ocorrência foi registrada a cada 12 minutos. Em mais da metade dos casos, os autores eram companheiros ou ex-companheiros das vítimas. As denúncias podem ser feitas através do 180 ou em qualquer delegacia em todo o território fluminense.
0: Obrigado.

0: o Daquian.
1: Muito bom dia, pessoal do Start TMC. Voltamos aqui deste forno chamado Nova Jersey. Para vocês terem uma ideia do que eu estou falando, ontem, hora que terminou o jogo da seleção norte-americana diante da Bósnia, classificação por volta das 10h15 da noite, os termômetros marcavam 33 graus, com a sensação térmica de 37. 10h15 da noite, 37 graus a sensação térmica da cidade que receberá o jogo do Brasil contra a Noruega no próximo domingo. O jogo acontece aqui 4 horas da tarde. Com essa extrema onda de calor que está chegando, não dá pra gente tirar da equação essa temperatura que vai estar elevadíssima, com possibilidades de trovoadas ao longo do jogo. Hoje a previsão aponta para mais de 70% de chance de chuva para o próximo domingo. Então, vocês estão organizando um churrasco aí, já pode preparar uma carne extra para, se precisar, ter mais tempo aí de churrasco, né, pra, por conta das paralisações que acontecem na Copa do Mundo. Uma quarta-feira de mais 3 classificações, 2 seleções de virada avançaram para a fase oitavas de final. A Inglaterra bateu a seleção de Congo após sair perdendo por 1-0. Harry Kane, o furacão, joga demais. Pode ser um dos melhores da temporada. Marcou os 2 gols da Inglaterra. Depois, uma virada espetacular da Bélgica para cima de Senegal. A Bélgica perdia por 2-0. Empatou 2-2 na prorrogação, pênalti bastante discutível. O VAR entrou em ação e aí, no finalzinho, no último minuto da prorrogação, o Tielemans marcou o gol que levou a Bélgica para as oitavas também. E fechando a noite de jogos, a seleção norte-americana passou pela Bósnia e também está qualificada para a próxima fase. São, portanto, as seleções que se classificaram ontem e hoje. Tem Espanha, né? O principal jogo aí, a Espanha, é diante da Áustria. Enfim, a quinta-feira começa com muito futebol e, claro, toda a cobertura diretamente dos Estados Unidos, México e Canadá aqui para a TMC. Daqui a pouco eu volto com mais informações da Copa do Mundo, galera.
2: Quer dizer, então, que o churrasquinho vai ser prolongado, pelo jeito.
0: É, tomara, vai, tem que ser, só a favor.
2: E tem gente aqui, ó, no YouTube. O Caio Silva, de Curitiba, acho que vai ser um duelo gigante, Brasil e Noruega. Olha, ele tá classificando como duelo gigante. Boa. Vamos, Brasil. A Rosana Figueiredo, de Curitiba. Quinta-feira é aquele dia que já tem cara de sexta. Estou organizando um churrasco para assistir ao jogo do Brasil contra a Noruega com a família. E ela diz o seguinte: e a Michelle Bolsonaro, hein? Calma, assunto para daqui a pouco com o Bruno Rizzi.
0: É, teremos. O Bruno Rizzi já está entrando no nosso estúdio aqui. Em instantes ele vai comentar esse assunto também.
2: E aí, só o último recado aqui do YouTube, para eu não deixar de falar do Eduardo Peixoto, do Recife. Ele diz o seguinte: já tô vivendo o clima de Copa, domingo promete muita emoção, espero ver o Brasil jogando ainda melhor. E o Senegal ontem, hein, deixou escapar, Brasil não vai deixar.
0: É, foi realmente emocionante o jogo de Senegal. A Camila Miziara mandando mensagem aqui, ela é de Curitiba, ela tá falando que acha que a Argentina vai chegar forte de novo, mas vai torcer pelo Brasil até o fim. O Eduardo Bonduque também participando aqui, ele é de São Paulo. E diz o seguinte: se fosse apostar hoje, eu diria Brasil ou Noruega. Ele escreve que são justamente os times que vão se enfrentar. Eu acho que a Noruega é uma seleção forte, mas para ser campeã, enfim, pode ser. Futebol é futebol. Henrique Ubiratã também participando aqui, ele é de Belo Horizonte. Meu palpite é uma final entre Brasil e Espanha. É o que ele escreve aqui no nosso WhatsApp, 11972211001.
2: Vamos ver o que vai rolar. A gente faz o nosso bolão aqui, nós três.
0: É, exatamente.
2: Eu, você e Rizzi.
0: Vamos aguardar as oitavas de final. Preciso agora fazer meus cálculos ainda. 6 em ponto.
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0: 6:02, você nos acompanha em Brasília, Belo Horizonte, Rio de Janeiro, Recife, Curitiba, São Paulo também. Start TMC no ar com Fernanda Câmara, comigo Rafael Tebas. E a gente te conta, Rússia lança maior ataque aéreo da guerra contra a Ucrânia e atinge Kiev com drones e mísseis.
1: Ataques deixaram ao menos 13 mortos, mais de 50 feridos na capital ucraniana e levaram milhares de moradores a buscar abrigo em estações de metrô superlotadas. E esse é só um dos destaques que o Start TMC traz nesta quinta-feira, dia 2 de julho. E tem mais.
0: Estados Unidos impõe sanções a brasileiros e empresas por suposta lavagem de dinheiro para o PCC.
1: Medidas atingem 2 brasileiros e 4 empresas ligadas ao grupo criminoso, acusado de usar o sistema financeiro americano para ocultar recursos do tráfico de drogas.
0: E a PGR, a Procuradoria-Geral da República, defende manutenção da prisão domiciliar de Bolsonaro.
1: Parecer considera que episódio envolvendo arma apreendida com militar não configura falta grave. Decisão final caberá ao ministro Alexandre de Moraes.
0: Flávio Bolsonaro diz que Michelle está desinformada e tenta reduzir crise no PL.
1: Senador negou o envolvimento em suposta festa de Daniel Vorcaro, elogiou a atuação da ex-primeira-dama e afirmou que as divergências serão superadas.
0: Polícia Federal aprofunda a investigação sobre emendas e apura a origem do dinheiro ligado a Sóstenes Cavalcante, o líder do PL na Câmara.
1: Nova operação apreendeu dinheiro em espécie, dólares e relógios de luxo. Investigadores suspeitam de desvio de recursos públicos e tentativa de ocultar a origem dos valores.
0: Brasil critica novas restrições da União Europeia às importações de aço.
1: Governo afirma que medidas ampliam barreiras comerciais, reduzem o acesso ao mercado europeu e não resolvem o excesso de produção mundial do setor siderúrgico.
0: Vamos de Copa do Mundo agora. Inglaterra, Bélgica, Estados Unidos avançam na competição e hoje tem Cristiano Ronaldo em campo por Portugal, que enfrenta a Croácia num jogaço. Cobertura completíssima aqui da TMC 6:04.
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1: 6:04, já estamos aqui com Bruno Rizzi. Conte-nos tudo, não esconda-nos nada. A Rosana Figueiredo de Curitiba fez um comentário sobre Copa do Mundo, mas terminou o comentário dela. E a Michelle Bolsonaro, hein? Esse é um dos assuntos, né, que você vai abordar. Bom dia.
4: Com certeza, bom dia, Fernanda, bom dia, Rafael Tebas, bom dia ao nosso ouvinte, espectador. Sem dúvida nenhuma, mais um episódio da série Casos de Família de Michelle Bolsonaro e Flávio, Eduardo, Jair, Valdemar e todo mundo. A gente vai trazer mais detalhes, mais desdobramentos aqui sobre esse imbróglio familiar e político, obviamente. A gente vai comentar também sobre a pesquisa Atlas Intel, que foi divulgada ontem. Alguns números interessantes para a gente debater aqui com vocês. E, obviamente, a gente também teve a pergunta há pouco ali sobre a questão de Ronaldo Caiado anunciando Sérgio Kassab como seu vice, né? Então, a gente vai entender o que, que significa a nível eleitoral e a nível político também da negociação aí, essa aliança formada por Kassab e Caiado.
0: É bem interessante esse contexto em relação ao Gilberto Kassab, né, presidente do PSD.
4: Falei Sérgio, Gilberto, perdão.
0: A gente vai abordar isso com bastante intensidade, vai aprofundar esse tema aqui no Start, né, quais serão as modificações na corrida eleitoral, vão ter de fato algumas modificações significativas, enfim, as pesquisas, já mais informações. 6:06, a gente vai girar a nossa reportagem aqui no Start TMC. Vamos para Brasília, vamos começar pela capital do país. Flávio Bolsonaro tentando conter a crise no PL após fala de aliados sobre mulheres gerar reação. Realmente um assunto que gerou muita repercussão, inclusive nas redes sociais. E o Rodrigo Vicente está ao vivo com a gente, tem mais detalhes. Rodrigo, qual que é a situação de momento?
5: Oi, Rafael, oi, Fernanda, Bruno, que está aí também. Bom dia a todos vocês, a todos que nos acompanham aqui no Start. Pois é, ontem houve um evento aqui em Brasília. Bolsonaro se reuniu com mulheres conservadoras ligadas à campanha dele, pré-candidatas do PL, havia em torno de 50 mulheres nesse evento. Bem, Michele Bolsonaro, como já era esperado, não compareceu, né? Antes de ontem, quando ela pediu a saída do partido não, né? Do PL Mulher, houve essa perspectiva dela sair do partido, inclusive, ou de desistir da campanha, essa parte foi revertida, mas tentaram, né? Tanto Valdemar Costa Neto, Damares Alves, enfim, houve uma série aqui de aliados que tentaram levá-la a esse evento de ontem, mas ela não compareceu. O objetivo do evento, claro, era debater aí as pautas ligadas ao público feminino, a esse público que tem sido aí difícil para Flávio Bolsonaro, né? Ele, como você adiantou, comentou essas falas de Paulo Figueiredo. A gente lembra aqui rapidamente essa fala de Figueiredo, que diz o seguinte, né? Mulher vota estatisticamente muito mal, principalmente mulheres solteiras, né? Mulheres casadas, em geral, tendem a acompanhar o voto do marido, mulheres solteiras não. Essas são aspas aí de Paulo Figueiredo, blogueiro que acaba dando essa frase e trazendo, claro, munição para a oposição. Flávio Bolsonaro teve, portanto, de se desculpar ao longo do evento. Ele recebeu, inclusive, antes desse evento, alguns dados de redes sociais que mostravam, claro, obviamente, diante de uma frase absurda como essa, dados que mostravam aí realmente uma forte oposição, inclusive na base bolsonarista e dentro, claro, do partido, inclusive, uma negativa em relação a essa questão, né? Portanto, essa fala dele ontem no evento foi uma tentativa de repudiar essas falas. Bem, um outro ponto foi quando ele fez um elogio a Michele Bolsonaro. Ele chegou a elogiar o trabalho dela no PL Mulher, enfim, toda a construção que ela fez nesse braço do partido, mas depois houve um outro clima ali, porque ele disse que ela estaria equivocada daí diante dos comentários que ela havia feito. Ela fez uma postagem, na verdade, ela repostou um vídeo do ex-governador do Rio de Janeiro, Anthony Garotinho, que insinuava que Flávio Bolsonaro estaria em uma dessas festas com mulheres aí, promovidas pelo ex-banqueiro Daniel Forcaro, né? Ele disse daí, portanto, que ela estaria equivocada. Bem, houve outras mulheres aí que fizeram apresentações ao longo do evento, mas, claro, nesse momento, a principal discussão do partido e a principal discussão durante esse evento foi tentar conter essa questão, essa relação que ficou aí estremecida, quase que quebrada, com Michele Bolsonaro. Volto com vocês aí.
1: Obrigada, Rodrigo Vicente. A gente vai repercutir aqui daqui a pouquinho esse assunto com Bruno Risi também, só que agora a gente vai falar da greve dos rodoviários, que foi suspensa e os ônibus voltaram a operar normalmente no Rio de Janeiro. E o Gustavo Sleman está ao vivo para nos trazer todas as informações, Gustavo.
6: É isso, 3 dias de greve, de paralisação por parte dos rodoviários aqui na capital fluminense. E agora a categoria volta ao chamado estado de greve. Ou seja, ainda naquele panorama de poder paralisar novamente as atividades, cruzarem os braços novamente, mas operando e trabalhando normalmente agora após um acordo que foi feito em assembleia realizada ontem. A gente lembra que ontem a gente teve mais uma audiência de conciliação na Justiça do Trabalho aqui do Rio de Janeiro. A audiência em si terminou sem um acordo entre as empresas e a categoria. No entanto, uma assembleia foi realizada pelos rodoviários durante a tarde na sede da entidade em Zona Norte do Rio de Janeiro. E nessa assembleia, a categoria decidiu acatar um pedido do Ministério Público do Rio de Janeiro para que a greve fosse paralisada temporariamente, né, enquanto as negociações avançam. Uma nova audiência foi marcada para segunda-feira, novamente na Justiça do Trabalho, para aí sim trazer mais propostas à mesa de ambas as partes. A gente, então, vai acompanhar agora essa retomada das frotas, voltando a circular normalmente, tanto com os ônibus das linhas convencionais do Rio de Janeiro, como também do sistema do BRT, que são os ônibus articulados que são geridos pelo Rio de Janeiro, né, pela Prefeitura do Rio, melhor dizendo. No entanto, né, os rodoviários acabam sendo filiados ao Sindicato dos Rodoviários mesmo, aqui da capital fluminense. Ontem foi mais um dia de ações na volta para casa, também na chegada ao trabalho. A gente acompanhou durante todo o dia, não só as movimentações nos bastidores, né, dessas reuniões, como também nos principais pontos e terminais aqui da capital fluminense. A tendência é que hoje essa situação melhore. Claro, vai ter aquele movimento normal, né, até por conta de pessoas trabalhando ainda normalmente, mas agora com mais ônibus e mais BRTs circulando aqui nas ruas do Rio de Janeiro. E ficar de olho novamente, né, nessa nova reunião que acontece na próxima segunda-feira, com uma nova proposta de reajuste salarial e do ticket alimentação, e aí que vai ser discutido pelas empresas em relação ao que foi pleiteado pelos rodoviários, pessoal.
0: Tá certo, obrigado, Gustavo Slema, então, por todas as informações. Espaço aberto também, a gente vai continuar acompanhando aqui, minuto a minuto, a situação nessa manhã no Rio de Janeiro. Agora, quero te perguntar o seguinte, Bruno Rizzi, voltando à questão envolvendo o Flávio Bolsonaro e o Figueiredo, né, o Paulo Figueiredo. Você chegou a trazer no Start TMC ontem, e agora, como fica a partir, né, olhando para esse futuro aí, de agora, essa relação conturbada entre as duas partes, claro, reverberando nas pesquisas também.
7: Pois é, é interessante, né? Porque eu falei ontem que a sinalização de Flávio Bolsonaro, mais do que fazer evento, mais do que fazer post, mais do que, enfim, mais do que qualquer outra coisa, poderia ser repudiar publicamente as falas de Paulo Figueiredo, que foram, novamente, reforçando, machistas e misóginas, né? É, o Rodrigo trouxe de Brasília muito bem quais foram as falas e tudo mais. E aí ontem, no evento do PL Mulher, né, sem, obviamente, a presença de Michele Bolsonaro, Flávio repudia as falas e diz que não concorda, que as falas não representam, não representam o PL e tudo mais. Ok, né, falou, beleza, a gente até comentou isso, que deveria ser feito, ok, mas pô, 2 dias depois, né, o tempo de reação para outras coisas é muito mais rápido. Precisar esperar 2 dias para repudiar uma fala desse nível, realmente enfim... É quase, não vou dizer que é nulo, mas é praticamente nulo. Mostra que teve no mínimo uma conversa para falar, vou repudiar o que você falou, hein, tudo bem e tudo mais. Enfim, Paulo Figueiredo depois faz uma postagem, obviamente não ficou feliz, né, mas diz que segue apoiando a candidatura e que ele não tem nada a ver com a relação política de Flávio Bolsonaro e tudo mais. Então ele tenta ali dar uma amenizada, não pega pilha, né? Não entra nessa briga, em mais uma briga ali para o clã, mas ficou feio para todo mundo, para Paulo Figueiredo, não, enfim, feio, ridículo, N adjetivos ruins aqui para descrever as falas dele. E Flávio Bolsonaro também ficou muito mal na foto por conta dessa demora, dessa ausência de um repúdio às falas e também, mesmo repudiando, 2 dias depois, tarde demais, né? Parece até que ele ouviu o Start ontem aqui, a gente falando que era o mínimo que ele deveria ter feito, fez depois, mas enfim, tarde demais.
1: Falando em postagem, né, já que a Rosana Figueiredo de Curitiba perguntou, e a Michele? Então, falando em postagem, a Michele repostou um vídeo, né, do Anthony Garotinho, em que Anthony diz ter visto imagens de festas de Daniel Vorcaro com mulheres sem roupas e homens que defendem a família. Isso super repercutiu, o vídeo foi apagado, mas deu tempo de ser registrado.
7: Ontem a Dani Lima trouxe aqui na TMC a história ali da festa dos astronautas, festa da astronauta, não lembro exatamente o nome, mas alguma coisa com astronauta, que as mulheres estavam ali vestindo alguns trajes e com um capacete de astronauta, enfim, é uma coisa no mínimo bizarra ali. E
1: a noite dos astronautas.
7: A noite dos astronautas, exatamente. Então ela trouxe ali bastante detalhes e tudo mais. Voltaram a circular em Brasília os boatos sobre imagens de Flávio Bolsonaro nessas festas de Vorcaro. Vale ressaltar aqui que ninguém viu essas imagens, não tem publicação, não tem nada disso, né? Mas rola esse boato, e esse boato é cada vez mais forte, e fontes dizem realmente isso rolou, essa festa rolou, tudo isso rolou, mas a presença de Flávio ainda é questionada, mas onde tem fumaça tem fogo, né? É o que sempre dizem. Então a gente fica acompanhando e fica atento ali até ao que deve sair. Só rapidamente aqui, o que, que é fato agora? Fato é que o ministro André Mendonça, ele pediu que o material que estava na sala cofre da CPI, ainda do INSS, que teve correlação ali com o caso Master, fosse tirada da sala cofre, né? Ou melhor, fosse bloqueada nessa sala cofre, inacessível, lá em março, 16 de março, porque havia imagens privadas de Daniel Vorcaro, sem entrar no detalhes, em sua sala de reuniões, né? Na sala de reuniões dele, da casa dele, que filmava reuniões e outras cositas mais, pelo que dizem, né? Enfim, é tudo o que rola em Brasília. De novo, ninguém tem essas imagens até o momento, mas a história fica cada vez mais forte e os boatos cada vez maiores.
0: Vamos para Minas Gerais agora, seguir o nosso giro de reportagens. O governador Matheus Simões entrega duas estações da linha 2 do metrô de BH nesta próxima sexta-feira. E a gente observa então a movimentação dos governadores, enfim, de muitos políticos que vão de alguma forma estar envolvidos nas eleições desse ano, se movimentando nesse momento, né? E é o caso de Minas, né, André Rocha?
8: Pois é, Rafael, Fernanda, Bruno, essa entrega vai acontecer no último dia em que é permitido fazer qualquer tipo de inauguração, de entrega de obras pela legislação eleitoral para quem vai concorrer nas eleições deste ano. Lembrando que o governador Matheus Simões, do PSD, é pré-candidato à reeleição. E ele vai fazer a entrega de duas estações da linha 2 do metrô de Belo Horizonte. A estação Amazonas e a estação Nova Suíça. Elas ficam na região oeste aqui da capital. É uma antiga promessa do governador Romeu Zema a ampliação do metrô da região metropolitana. Essa linha 2, ela é esperada há mais de 20 anos. Foi promessa do primeiro mandato do presidente Luiz Inácio Lula da Silva, depois se arrastou pela Dilma Rousseff, Michel Temer, Jair Bolsonaro, e agora sim, depois da CBTU, né, que era a responsável pelos trens aqui em Belo Horizonte, ter sido, né, concedida ao estado e depois a iniciativa privada, agora sim, a linha 2, que vai até a região do Barreiro aqui em Belo Horizonte, está saindo do papel. Portanto, o governador Matheus Simões, pré-candidato à reeleição, escolheu essa entrega como simbólica. É um dos maiores anseios da população da região metropolitana aqui de Belo Horizonte. O metrô da capital só tem uma linha hoje, né? Uma capital que tem 2 milhões e 400 mil habitantes, uma região metropolitana que tem 6 milhões de habitantes, tem apenas uma linha de metrô. Então essa linha 2 vai ser fundamental e o governador Matheus Simões, claro que vai fazer, né, campanha de uma certa maneira, pré-campanha nessa entrega, e a TMC vai estar lá presente mostrando tudo que acontece. Matheus Simões, que ainda patina nas pesquisas, a última que saiu do jornal Tempo, o governador está em quarto lugar com 5% dos votos, portanto, tem que mostrar serviço para conseguir reverter essa situação. O Cleitinho Azevedo está em primeiro lugar, né, o senador do Republicanos, mas ainda não decidiu se de fato será candidato. Eu volto com vocês.
1: Obrigada, viu, André Rocha, e volte sempre para nos trazer todas as atualizações. Ótimo trabalho, 6:20. Agora a gente vai para Brasília. Câmara aprova urgência para projeto que criminaliza a misoginia. A proposta ganha celeridade e pode ser votada diretamente no plenário após aprovação com ampla maioria. Conosco, Lívia Brás.
9: Oi, Fê, bom dia para você, bom dia, Rafa, Bruno, todo mundo que acompanha a gente. Pois é, ontem a Câmara aprovou regime de urgência aí para esse projeto de lei, né, que criminaliza misoginia. 293 votos favoráveis contra 158, só 3 abstenções. E agora, com essa urgência aprovada, né, essa proposta ganha uma tramitação acelerada, pode ser votada diretamente no plenário da Câmara sem precisar ir passar pelas comissões. Esse projeto, a gente lembra aí para o nosso ouvinte, né, tem a autoria da deputada Tabata Amaral, ele amplia essa definição do crime de misoginia misoginia também prevê endurecimento das penas, especialmente para aqueles casos de crimes cometidos pela internet, justamente com aquele objetivo aí de gerar lucro, aumentar a audiência, aumentar também engajamento, número de seguidores. O presidente da Câmara, Hugo Mota, ele defendeu a prioridade dessa proposta, mas está enfrentando resistência aí da oposição, já que alguns parlamentares manifestaram aí preocupação de alguns possíveis impactos na liberdade de expressão, liberdade religiosa também. A gente lembra para o nosso ouvinte, esse texto ele já foi aprovado em março no Senado e agora se ele passar e for aprovado no plenário da Câmara, segue direto então para a sanção do presidente Lula. E hoje, gente, é quinta-feira, mas excepcionalmente a gente tem sessão plenária aqui na Câmara por conta daquele esforço concentrado, lembra que eu anunciei isso no comecinho da semana? Já tem 11 pautas listadas, entre elas aquele projeto de lei que prevê renúncia de receita na venda de combustíveis justamente para mitigar aí os impactos causados pela guerra no Oriente Médio. Já no Senado, tudo segue normal por lá, sem sessão plenária prevista para hoje.
0: Tá certo, muito obrigado, Lívia Braz, Congresso Nacional, trabalhando bastante nesse momento aí, enfim, nesse pré-recesso parlamentar, dá para classificar dessa forma. Ricardo Espárvoli agora em São Paulo ao vivo com a gente, pesquisa Atlas aí apontando, né, Lula liderando no cenário eleitoral contra Flávio Bolsonaro, evidentemente vai ser uma eleição bastante acirrada, muita coisa ainda vai acontecer, mas os números apontando um momento positivo para o presidente da República, Espárvoli.
6: Exatamente, Rafael Tebas. Lula registra 48,8% das intenções de voto no segundo turno contra 42,3% de Flávio Bolsonaro, uma diferença de 6,5%. O estudo também testou alguns cenários de segundo turno entre Lula e os pré-candidatos Ronaldo Caiado, Romeu Zema, Renan Santos e Michele Bolsonaro, e o petista vence todos os seus adversários. A Atlas Intel entrevistou 4.999 pessoas em todo o território nacional de 26 a 30 de junho. A margem de erro é de 1 ponto percentual para mais ou para menos. O levantamento, Rafael Tebas, vale destacar, ele é realizado depois de alguns dias da nona fase da Operação Compliance Zero, que teve como alvo o ex-líder do governo no Senado Federal, Jacques Wagner, aliado de Lula. O resultado mostra que o presidente se manteve estável no cenário eleitoral, apesar dessa repercussão negativa de Jacques Wagner, que envolveu aí alguns escândalos na Operação Compliance Zero. O que também chama atenção, Bruno Rizzi, é o candidato do partido Missão, Renan Santos, que lidera entre os eleitores de 16 a 24 anos, à frente de Lula e de Bolsonaro, e lidera também entre os que votaram em branco ou nulo nas eleições de 2022.
7: Interessante demais, inclusive a campanha de Renan Santos segue firme na questão de alcançar os dois dígitos nas pesquisas, chegar ali ao menos ao 10%, eles entendem que alcançando os dois dígitos cria uma confiança.
0: E é viável chegar aos dois dígitos?
7: Muito difícil, eu já explico porquê, mas é possível. E se tem alguém ali fora Lula e Bolsonaro e Flávio Bolsonaro nessa disputa mais polarizada que tem alguma chance de fazer alguma coisa pelo que as pessoas estão mostrando, é justamente Renan Santos. Né? Zema, Caiado, inclusive Zema e Caiado tem outro adversário hoje em dia, é Renan Santos. Já não é mais Lula, Flávio, eles já estão no terceiro escalão ali, né? No pódio ali, eles já estão na terceira posição. Então você pega o primeiro escalão formado por Lula e Flávio, o segundo por Renan Santos e o terceiro ali por Zema e Caiado. O que, que é interessante e por que, que é muito complexo? Porque lembrando que a gente tem duas questões que impactam diretamente. A questão do voto útil, dessa antecipação do segundo turno para o primeiro turno, naquela questão de, eu vou garantir o voto ante XYZ, porque eu tenho receio que o outro possa ganhar no primeiro turno. E ou, já que o meu candidato, que não é Lula e Flávio, esteja competitivo, mas atrás, eu não vou queimar o meu voto, né? Então, eu tô abrindo aspas para outro cenário que as pessoas falam. Eu não vou queimar o meu voto, então eu já vou dar um voto útil agora, no primeiro turno, para ser o voto, de novo, anti-Lula ou anti-Flávio. Essa questão é um dos empecilhos justamente para Renan Santos. Ter essa percepção que o voto será de fato útil a ponto de torná-lo competitivo. E mais do que isso, mesmo se ele chega a 10%, a gente já está falando de patamares de 20%, 30% abaixo, né, do que a gente tem visto Lula e Flávio hoje. Então é uma coisa assim muito distante, mas de alguma forma possível. Por fim, quero trazer aqui, a aprovação do presidente Lula, ela está em 52,3% para desaprovam, né? Quando a pergunta é, você aprova ou desaprova o desempenho do presidente Lula? 52,3% desaprovam, 45,9% aprovam. Se a gente olha ali a linha histórica, desde janeiro ali, março, até antes, né? Final de 24, começo de 25 ali, ou seja, há um ano e meio, Lula tá navegando ali entre 52%, 50%, 54% na desaprovação, enquanto a aprovação fica ali na casa dos 45%, 46%, chega a bater ali 49%, 50%. Mas o que, que eu quero trazer com isso? Que, de novo, o voto da rejeição é muito mais evidente agora. Então, mesmo com tudo que está acontecendo pro lado de Flávio Bolsonaro negativamente, e mesmo com Lula lançando diversos programas, fazendo diversas inaugurações e tudo mais, essa estabilidade, inclusive da desaprovação, segue muito alta. Mas do outro lado, você tem um candidato com uma rejeição também muito alta. Então essa eleição acaba ficando concentrada naquela questão dos antes. E os antes, o inimigo de cada um ali é Flávio tem o inimigo Lula, Lula tem o inimigo Flávio. Por isso que ela se concentra tanto, e aí volta aquela coisa que a gente sempre fala da polarização calcificada, né? Então, bem complexo o cenário.
1: Já que você está falando de rejeição, polarização, as campanhas agora, elas vão para o lado de conquistar novos eleitores ou reduzir a rejeição ou conquistar aqueles que você fala que são os indecisos?
7: Ela vai de, ao menos para Lula, hoje o foco é estagnar a desaprovação, tanto da sua pessoa, né, da sua figura como político, quanto de seu governo, né, por ser um incumbente, vai de estancar essa sangria, né? Para Flávio, ele precisa reduzir de fato, né, por esse momento. Lembrando, Lula tá na frente, então óbvio que ele quer reduzir também, mas se ele mantiver do jeito que ele tá, ele já sai em vantagem. Mas a conquista dos votos independentes também é fundamental e é o principal fator agora, e por isso os programas que Lula tá lançando focam justamente nesses eleitores de centro, microempreendedores, entregadores, etc.
0: Rizzi, nossa audiência participando e muito aqui no WhatsApp, para a gente fechar aqui muito rapidamente, em 30 segundos, o Rodrigo Narras, no Rio de Janeiro, perguntando se, em relação a Renan Santos, ele pode estar mirando 2030. Lembrando, eleitorado de 16 a 24 anos, segundo essa pesquisa, Renan tem quase 38% dos votos, é líder. Na segunda colocação, Lula com 34% e Flávio com 22%. Então, realmente, é uma distância significativa, especificamente 16 a 24 anos.
7: Ele está mirando, sem dúvida, ele mira 2026, mas ele sabe das dificuldades, ele mira 2030, se possível 34%, 38%, ele ainda é jovem e ele tem o projeto de ser presidente da República. Ele não tá querendo fazer palanque agora para depois se candidatar a uma prefeitura, ao legislativo, enfim, ele quer realmente cargo executivo, ele quer ser presidente da República e ele vem fazendo um trabalho, no mínimo, interessante nessa pré-campanha aí, conquistando votos mesmo sem tempo, sem notoriedade, num partido novo, super novo. Então, interessante, com certeza tá mirando, sim.
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18: Olá, olá, olá, agora são 6 horas e 34 minutos, que felicidade falar com vocês diretamente de Belo Horizonte, a capital das Gerais, a cidade mais bonita do planeta. Eu sou André Rocha e nós vamos juntos e misturados durante todo o dia, inclusive vamos juntos e misturados para que você possa ficar bem informado, saber do trânsito com Eliseu Júnior. Agora o momento é de saber da Cristiano Machado, como é que será que está a avenida com mais obras de Belo Horizonte. Conta pra gente, Eliseu.
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28: 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Um bom dia para você, bom dia ouvinte TMC. Destaque é a Avenida Cristiano Machado, quem deixa Venda Nova e segue rumo ao centro, enfrenta fila na passagem pelo bairro Planalto, motivo interdição de 2 faixas, interdição que deve durar pelo menos 40 dias. A dica para você motorista, então, é evitar Cristiano Machado e dar preferência por seguir caminho pela Pedro I e Antônio Carlos, que tem cenário melhor. 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
18: Obrigado, portanto, ao nosso Eliseu Júnior. A Cristiano Machado está passando por obras da Gasmig, que vão durar 40 dias. Lá já é complicado, por causa das obras paradas em frente à Estação São Gabriel, ao 1º de maio, por causa de corrupção. Lá já é complicado também, por causa das obras da trincheira na altura de Venda Nova, em frente à Catedral Cristo Rei. E agora mais essa, a Cristiano Machado, de fato, é um problema com tantas obras. Agora, uma solução é o metrô. E amanhã, o governador Matheus Simões, do PSD, pré-candidato à reeleição, vai inaugurar as duas primeiras estações da tão esperada linha 2 que vai até o Barreiro. As estações serão Amazonas e Nova Suíça. Lembrando que amanhã é o último dia em que agentes públicos podem inaugurar obras, fazer qualquer tipo de anúncio. Agentes públicos que vão concorrer nas eleições de 2026. É o caso do governador Matheus Simões, que é pré-candidato ao governo do estado de Minas Gerais. A linha 2 é uma antiga promessa. Há quanto tempo você fala, você ouve que o metrô vai chegar até o Barreiro? Eu já perdi as contas, mais de 20 anos. E agora, finalmente, isso vai acontecer. O metrô era de responsabilidade da CBTU, que era um órgão do governo federal. Passou para o estado de Minas e o estado de Minas fez uma concessão para a iniciativa privada, a Metrô BH. Então a expectativa é de que até o final de 2027 o metrô finalmente chegue até o Barreiro, que ainda é muito pouco para uma região metropolitana com mais de 6 milhões de habitantes. É preciso também os trens metropolitanos até Betim, até Ribeirão das Neves, é preciso a linha 3 do metrô, da Praça da Estação até a Savassi, a linha 4 até o Belvedere. Só assim nós, de fato, vamos resolver minimamente o problema da mobilidade urbana. Lembrando que, proporcionalmente, Belo Horizonte tem o pior trânsito do Brasil. Agora são 6 horas e 38 minutos. 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Hoje tem Copa do Mundo e por causa disso, o Minas TMC, segunda edição, não vai ser exibido. Vamos reunir a rede.
1: 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Quem escuta, sabe. 6 horas e 39 minutos, você está acompanhando o Start TMC, você que está em São Paulo, Brasília, Rio de Janeiro, Curitiba, Belo Horizonte e Recife, está aberta para visitação no Museu Catavento em São Paulo, a exposição que narra a história de sobrevivência de 7 bebês nascidos em um campo de concentração nazista durante os últimos meses da Segunda Guerra Mundial. O repórter Abraão Ramos foi lá conferir e traz os detalhes.
2: 37 painéis com documentos históricos, registros oficiais e depoimentos apresentam a história de sobrevivência pouco conhecida do Holocausto. Em 1944, quando a guerra se aproximava do fim, 7 mulheres judias de origem húngara deram à luz em circunstâncias inimagináveis. Presas no complexo de Dachau, no sul da Alemanha, elas conseguiram sobreviver junto com seus filhos a um acontecimento sem precedentes na história dos campos de concentração nazistas. Georg Legman, um dos chamados bebê de Dachau, foi um dos sobreviventes. Ele ressalta a particularidade desse episódio diante da dimensão do Holocausto na história mundial.
3: A importância é mostrar que os direitos humanos foram tolhidos, o exercício da sua fé também foi tolhida, todo mundo foi reduzido a um número, somente porque professava uma outra religião. Isso mostra que qualquer regime totalitário tem que ser abominado. Essa história é feita em memória a 6 milhões de judeus que foram exterminados no campo de concentração, dos quais 1,5 milhão eram crianças.
2: Mais do que um regime do passado, a exposição convida os visitantes a refletirem sobre os perigos dos regimes totalitários, do antissemitismo e de todas as formas de intolerância. O diretor executivo do Museu Catavento, Jacques Kahn, destaca que o objetivo é alcançar especialmente o público jovem, reforçando a importância da educação sobre o Holocausto e da preservação da memória histórica.
4: Essa exposição
0: sobre os nenês que nasceram no campo de concentração de Dachau, ela dialoga muito com uma sessão que nós temos aqui no museu chamada de Sociedade. Essa sessão aborda temas como drogas, vícios, fumo, racismo, etc. E essa exposição trata justamente desses temas.
2: Organizada pelo governo alemão, a exposição foi trazida ao Brasil por meio da Embaixada da Alemanha, com o apoio do Itamaraty e acompanhamento da CONIB. Ela estará aberta para visitação no Museu Catavento, no centro de São Paulo, até o dia 31 de agosto, de terça a domingo, das 9 às 16 horas.
1: Dado o recado para você que nos acompanha em São Paulo no 100.1. A gente vai para Curitiba agora, você no 100.3, Leonardo Gomes ao vivo com a gente. O STJ, né, a nossa terceira instância do Poder Judiciário, suspendeu uma decisão que, se eu não estiver equivocado, era favorável ao Paraná sobre a área do Parque Nacional do Iguaçu. Explica para a gente essa história, que não é tão simples assim, é complexa, Leonardo.
4: É verdade, a gente tem já alguns anos, na verdade, que o governo do Paraná briga na justiça com a União, com o governo federal, podemos dizer assim. Isso porque existe uma área, grande parte, praticamente todo o lado brasileiro das Cataratas do Iguaçu, para ficar mais claro, parte, claro, do Parque Nacional do Iguaçu, que já era reconhecido até então pela justiça como propriedade do governo do Paraná. Isso porque o que acontece? Lá no século retrasado, 1800 e tal, lá, esse território, né, essa área toda, a gente está falando de centenas de metros quadrados, de alqueires, na verdade, tinham sido vendidos, era de uma pessoa, né, era um proprietário, uma área rural, que depois, no início, daí sim, do século passado, do século 20, 1910, 1912, foi vendido para o governo do Paraná. Foi lá, comprou, inclusive o governo do Paraná usou como prova para, até então, esse reconhecimento da justiça, um registro em cartório. Como, por exemplo, você pode ter ouvinte na tua casa, tá lá registrado, quem que é o dono? O governo do Paraná. Só que agora, depois da União, ou seja, do governo federal, recorrer na justiça, a gente teve essa decisão mais recente, nas últimas horas, do Superior Tribunal de Justiça, dizendo não, isso aqui não pertence ao governo do Paraná, pertence à União. Em essa briga, ela não é por acaso, né? E a nova decisão é favorável ao governo federal em meio a uma licitação que deve ser divulgada, lançada já, um edital nos próximos dias, da concessão de parte do Parque Iguaçu, do Passeio do Macuco, que é muito conhecido ali nas quedas das Cataratas do Iguaçu. Em meio à briga, agora quem sai vencendo, pelo menos neste momento, é o governo federal. Mas, claro, é uma decisão liminar, ou seja, provisória, e pode até mesmo ser derrubada por outros desembargadores do STJ ou ainda ir para uma instância ainda superior, como, por exemplo, o Supremo Tribunal Federal. Uma briga, uma novela que está longe de terminar e o governo do estado aqui do Paraná promete recorrer.
5: E você traz as cenas dos próximos capítulos. Obrigada. Perdão. 6:44, agora a gente vai para o Rio de Janeiro. Quem pretende visitar o Cristo Redentor nos próximos meses vai encontrar mudanças na rotina do principal cartão postal do país. A partir de agosto, as 4 escadas rolantes do Alto Corcovado serão desligadas para uma modernização que deve durar até maio de 2027. Gustavo, conta pra gente.
6: É isso, essas escadas rolantes vão ser desmontadas a partir do dia 3 de agosto. A desmontagem completa está prevista para o dia 17 do mês de agosto. A gente tem essa informação depois de um acordo assinado pelo ICMBio, né, e também a Prefeitura do Rio de Janeiro, para a questão de modernização e ampliação do acesso ao Cristo Redentor, principal ponto turístico não só do Rio de Janeiro, como também de todo o Brasil. Essa assinatura, esse acordo, que deve durar pelo menos até 4 anos, acontece após muitas reclamações de visitantes sobre justamente a acessibilidade ao ponto turístico, né? A gente trouxe, inclusive, aqui na TMC nos últimos meses, problemas relatados em relação às escadarias, às escadas rolantes que não funcionavam em alguns dias e os elevadores também apresentando defeito. Agora, essas escadas rolantes, as principais, né, de acesso ao Cristo Redentor, ao monumento, vão ser desmobilizadas, desmontadas e só voltam a operar em maio de 2027, essa é a previsão. E aí como é que fica a vida de quem for visitar o Cristo e tiver algum tipo de problema de locomoção, né? A tendência, de acordo com o ICMBi e a Prefeitura, é que essas pessoas tenham um atendimento especial para o deslocamento já na área ali do monumento, do ponto turístico. Eles não divulgaram ainda exatamente como é que vai funcionar essa questão, mas explicaram que sim, vai ter um atendimento específico para ajudar essas pessoas, pelo menos até que as obras sejam concluídas em maio de 2027, né? Como eu disse, isso faz parte de um acordo da Prefeitura com a instituição que administra, né, o Cristo Redentor, isso depois de muitos problemas relatados por visitantes e episódios, né, que acabaram resultando em pessoas feridas após passarem mal também e caírem de escadas, já que as escadas rolantes não estavam funcionando ali na região do Cristo Redentor. Agora é ficar de olho em relação a isso, claro, cobrar também e acompanhar como é que vai ser feito esse acompanhamento especial do ICMBi e da Prefeitura com as pessoas com algum tipo de dificuldade em relação agora ao acesso ao Cristo Redentor após a desmontagem e o início das reformas das escadas rolantes nesses próximos meses, pessoal.
7: Tá certo, valeu, Sleman. Obrigado mais uma vez pelas informações que você traz. A gente continua aqui, vamos falar de Copa do Mundo agora no Start TMC. O Renato Zilberstein aqui em São Paulo mandando mensagem: a seleção tá se encaixando na hora certa, ele escreve aqui. E também o Júlio: bom dia, Tebas e Fernanda, bora trabalhar ouvindo Start TMC. Vamos pra cima, Brasil. Quem traz as informações pra gente então lá nos Estados Unidos é Leandro Boldakian. Fala, Boldakian.
8: Voltando, pessoal do Start TMC, para falar um pouco mais da Copa do Mundo, agora com um olhar para a seleção brasileira. Os atletas se reapresentaram ontem no final da tarde, depois de terem folga, depois do almoço da terça até o fim da tarde de ontem. A partir de hoje, as atividades retomarão, né, no CT Columbia Park, CT do Red Bull. 11 horas teremos o início das atividades, aqueles famosos 15 minutos de imagens e depois entrevista coletiva do atacante Endrick. Será um indicativo de que o Endrick pode jogar na vaga do Paquetá, que está machucado? É um dos caras que briga pela vaga, assim como o Gabriel Martinelli, o próprio Danilo Santos, atleta do Botafogo, também briga por essa vaga. Enfim, o Ancelotti tem alguns dias aí ainda para a definição da equipe do Brasil. Expectativa também para um avanço na recuperação do Rafinha, né, que se lesionou na partida contra o Haiti, né, o segundo jogo do Brasil nessa Copa do Mundo. Expectativa para uma possível e eventual volta numas quartas de final, mas o atleta já começa a dar indícios de que pode, intensificando essa preparação e essa recuperação, de estar, quem sabe, pelo menos no banco na partida diante da Noruega. Difícil que isso aconteça, mas a gente tem que citar, né? Pode ser que, né, os próximos dias sejam importantes aí para o Rafinha retornar para a equipe. Lembrando que expectativa de grande público, né? Os torcedores do Brasil se mobilizando, vindo aqui para os Estados Unidos e para a região leste aqui, na região nordeste, na verdade, onde estamos localizados em Nova Jersey. 83.500 é o público total do estádio MetLife e é bem provável que tenhamos uma capacidade muito próxima ou total dessa partida, só reiterando, extrema onda de calor atinge aqui a região. Expectativa de que sábado, 4 de julho, feriado nacional, a gente possa ter uma das maiores temperaturas já registradas nos últimos anos aqui nos Estados Unidos, o que pode diretamente interferir também no jogo de domingo. Ó, já tô suando aqui, ó, só de parar aqui para fazer o boletim. Realmente não tá fácil a vida por aqui em termos de temperatura. Vamos torcer, né, para que o jogo não atrase e que tenhamos uma grande partida domingo com o Brasil se classificando para as quartas de final. Um abraço para vocês, boa sequência de programa.
7: Tá muito quente realmente nos Estados Unidos, passa o protetor solar aí ao longo do dia, a gente vai acompanhar todos os movimentos da seleção brasileira. Bruno Chiesi agora ao vivo com a gente aqui no estúdio, Ronaldo Caiado então anunciando o Gilberto Kassab como vice na chapa à presidência da República, né? Chiesi, conta pra gente esse contexto todo aí.
9: Pois é, então, ontem em Brasília foi anunciado como vice na chapa de Ronaldo Caiado o presidente do Nacional do Partido PSD, o Gilberto Kassab. O que acontece? É um nome que praticamente movimentou o tabuleiro do xadrez político aqui do Brasil, primeiro porque ele conseguiu reunir três pré-candidatos à presidência, no caso, três governadores, né? Então, Ratinho Júnior, Ronaldo Caiado e o Eduardo Leite. Acabou optando pelo Caiado e agora, na reta final já dessa, vamos dizer, pré-campanha, ele acaba se lançando como vice nessa chapa que eles mesmos ontem falaram que é uma chapa puro sangue, porque é formada única e exclusivamente por dois políticos do PSD. E aqui eu já quero levantar a primeira bola para o Bruno, perguntando o seguinte: era isso? Você acredita que era isso que o Gilberto Kassab tinha mirado lá atrás, quando ele começou a fazer toda essa movimentação, chegar agora e ele assumir como vice?
10: Não, com certeza não. A articulação de Kassab sempre foi em torno de uma candidatura de Tarcísio de Freitas, né? Então, Gilberto Kassab, que foi ali o braço direito de Tarcísio, né? Uma espécie de diretor de governo ali de Tarcísio de Freitas aqui em São Paulo, se licenciou aí no início desse ano, mas a intenção dele sempre foi, ele sempre foi um entusiasta desse lançamento de Tarcísio para a candidatura presidencial, e muitos falavam, inclusive, de que essa intenção de Kassab era colocar Tarcísio ali na candidatura para o governo federal, inclusive ocupar essa vaga, ou se candidatar a ocupar essa vaga no governo de São Paulo, né? Então, ter esse campo livre para poder se candidatar. Era uma das hipóteses que eram levantadas também. Mas, certamente, essa posição de vice agora, ela não era o plano inicial, mas ela faz sentido, tá?
9: Uhum, uhum. E fortalece também aqui no interior, onde o PSD tem mais prefeituras no interior do estado de São Paulo, né?
10: Exato. O PSD, hoje, ele tem um objetivo, e isso, Kassab, a gente pode dizer que sempre foi o plano dele, ele faz isso com maestria já há algum tempo, isso ficou muito caracterizado até pelas eleições municipais de 2024, O objetivo de Kassab agora, do PSD, é fazer bancada, uhum. né? A formação de bancadas, ou seja, quanto maior a bancada, maior o poder político, na presença política, e maior o fundo eleitoral, partidário, né? O eleitoral vem em anos de campanha, mas o fundo partidário, que é um valor que vem, basicamente, ali dentro das devidas regras, proporcionalmente ao tamanho da bancada. Quanto maior a bancada, mais dinheiro desse fundo entra, por isso que o PL, que tem uma bancada enorme, é o partido com maior caixa.
11: Eu estava olhando aqui muito rapidamente, o PSD nas eleições municipais de 24 foi o partido que mais fez prefeituras.
10: Exatamente. Em
11: total 891 municípios.
10: Assumiu a liderança, inclusive. É,
11: impressionante.
10: Né? Impressionante. Inclusive, assim, o PSD, ele tem uma característica, ele é muito dividido, tá? Ele tem uma parte, ele é heterogêneo, ele tem uma parte lulista e outra parte bolsonarista, uhum. né? Basicamente trazendo aqui em palavras mais simples. Sul, Sudeste, Centro-Oeste, uma ala mais bolsonarista, Norte e Nordeste, uma ala mais lulista. Qual é a estratégia de Kassab por trás de tudo isso? Kassab se posiciona como um interlocutor neutro dessa questão. Não dá pra Caiado chegar em deputados do Nordeste pedindo apoio, né, uhum. para a candidatura. Então ele consegue, com Kassab, ele consegue essa articulação maior, lembrando, visando formar bancadas, especialmente nesse tete-a-tete de primeiro turno, que é quando se elege as bancadas, uhum. né, lembrando uhum. só aqui, todo mundo já sabe, mas deputado, senador, não tem segundo turno, né? Então o primeiro turno já é a primeira batida ali, é o que vale, é onde eles vão fazer a bancada, e Kassab vai ser esse interlocutor direto nos colégios eleitorais.
9: Então, em resumo, a estratégia agora é fortalecer, formar bancada por parte do PSD. Ele, claro, tem a prospecção e a intenção de vencer a eleição, mas por trás de tudo isso, o movimento maior seria, então, fortalecer e formar uma bancada do PSD para além de São Paulo. Assim, que eu...
10: Sem dúvida. Fortalecer a bancada do PSD a nível nacional. São Paulo passa por isso, mas vai muito além disso, sem dúvida nenhuma. Uhum. E passa também da questão da intenção eleitoral. Óbvio que o Kassab está entrando para somar e para tentar fazer Caiado chegar lá. Uhum. Né? Isso é inegável. Mas ele sabe que ele mira isso, mas se ele alcançar bancadas, é algo que já atende bem, e ele tem esse objetivo. Assim como o Tebas trouxe, fortalecendo as prefeituras, agora a intenção é fortalecer no Congresso Nacional e no Senado.
9: Exatamente. E por que é que a gente está falando tanto de Gilberto Kassab, Rafael Teles e Fernanda Câmara?
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0: Rize, 2-2, vai pros pênaltis, Portugal não, leva.
1: Fica em cima, ah, tá bom. Sem muro aí, então Portugal.
2: Você, Tebas.
1: Eu tô achando que a Joana Treptow, não sei não, viu? Tô achando que vai dar Croácia. Joana Treptow, 1-0 Croácia.
0: Atenção aos colegas.
2: E você, hoje, Fernanda? Eu vou com o Rize. Não, hoje eu vou com o Tebas.
0: Ixi. Aí a Joana, lembre dos amigos depois.
1: É. Vem aí o TMC 360 com Joana Treptow e Felipe Bueno.
0: Valeu.
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1: 7 horas da manhã em ponto. Hoje é dia 2 de julho de 2026. Uma ótima quinta-feira a todos. TMC 360 está começando neste momento. Meu nome é Joana Trepto, eu estou aqui com o Felipe Bueno. Estamos prontos para atualizar as principais informações desta quinta.
2: Muito bom dia, Joana Trepto. Bom dia a você que está nos acompanhando desde agora até as 9 horas e 59 minutos. Seja bem-vinda, seja bem-vindo. Hoje é dia 2 de julho de 2026. Está na hora, hein?
1: Vamos às principais notícias desta manhã.
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1: 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Estados Unidos afirmam que PCC é a maior organização criminosa do hemisfério ocidental. Governo brasileiro diz que combate ao crime organizado não pode ser usado como pretexto para medidas unilaterais.
3: Em nota divulgada ontem, a Secretaria Nacional de Justiça, ligada ao Ministério da Justiça, disse

0: que essa decisão americana gera preocupação e pode trazer impactos para instituições financeiras brasileiras.
1: Procuradoria-Geral da República defende manutenção da prisão domiciliar de Jair Bolsonaro. O procurador Paulo Gonê sustenta que a arma do ex-presidente deve permanecer apreendida.
2: Suspeito de ataque a tenente-coronel da Rota, Ronickson Pimentel dos Santos, é morto depois de confronto com policiais. De São Paulo, Ricardo Spárvoli.
3: Segundo a Polícia Militar, houve troca de tiros durante a ação na Zona Leste de São Paulo. O suspeito teria participado do atentado contra o tenente Ronickson Pimentel dos Santos, que é irmão de Eloá, de um dos casos mais marcantes da polícia brasileira.
1: Frente fria ligada a ciclone extratropical deve trazer frio e chuva à região sul a partir de amanhã. Muita atenção, as áreas mais atingidas devem ficar no centro-norte do Rio Grande do Sul, em Santa Catarina e no sul e sudoeste do Paraná.
2: E depois esse frio vai se espalhar. Policiais civis de 10 estados cumprem agora 41 mandados de busca e apreensão contra uma quadrilha investigada por receptar e distribuir celulares roubados em todo o país. Segundo investigações, o grupo enviava aparelhos furtados no Rio de Janeiro por serviços de encomenda para receptadores em outros estados, numa tentativa de driblar a fiscalização.
1: Rodoviários do Rio de Janeiro seguem em estado de greve, mas a circulação deve ser normalizada ainda hoje do Rio. Rafael Alves.
4: Ainda sem um acordo entre as empresas de ônibus e os rodoviários, os coletivos voltam a circular normalmente na manhã de hoje. Até a próxima segunda-feira, quando acontece a próxima rodada de negociações, a paralisação foi suspensa.
2: Nos destaques internacionais, dezenas de pessoas morrem, mais de 50 ficam feridas depois de mega ataque russo em Kiev na madrugada desta quinta-feira. Prefeito da capital ucraniana, Vitali Klitschko, afirma que foi o maior bombardeio desde o início da guerra em 2022. Moradores se abrigaram em estações de metrô durante alertas de ataque aéreo.
1: Na Copa do Mundo, Estados Unidos batem a Bósnia. Vão às oitavas de final. Hoje tem Portugal. Tem Portugal e Croácia. E Espanha e Áustria também. Tudo aqui na nossa TMC. São 7:04.
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2: No Rio de Janeiro, negociações entre rodoviários e empresas continuam depois da suspensão da greve dos ônibus da capital fluminense. Rafael Alves tem as informações numa bela luz do amanhecer, com notícias que são um alento para os moradores que sofreram muito com essa greve. Não foi, Rafael? Bom dia para você.
4: É isso, Joana. Muito bom dia para você, para o Felipe, para todos os nossos ouvintes que acompanham o TMC 360. E agora, frota 100% nas ruas aqui do Rio de Janeiro. Isso confirmado já tanto pela Prefeitura do Rio, que gere o sistema BRT, que são aqueles ônibus articulados maiores que têm corredores exclusivos aqui na cidade do Rio, quanto também pelo Rio Ônibus, sindicato que representa as empresas de ônibus. Então, 100% da frota funcionando agora de manhã. Isso acontece, Joana, depois de uma suspensão da paralisação. Isso é temporário, pelo menos por enquanto, porque os rodoviários mantêm um estado de greve. Eles continuam trabalhando, mas ainda depende de um acordo entre o Rio Ônibus, que é o sindicato das empresas de ônibus, junto ao sindicato dos rodoviários. Ontem chegou aqui uma audiência de conciliação do Tribunal Regional do Trabalho, onde chegaram a apresentar uma proposta de aumento de 4% no salário dos rodoviários, mas isso está muito longe ainda do que os rodoviários pretendem, que é um aumento de 17%, aumento do vale-refeição para R$1.000, além também de o fim da escala 6x1. Isso ainda vai ser discutido novamente na próxima segunda-feira, quando uma nova audiência de conciliação está marcada. Mas, até lá, os rodoviários decidiram voltar ao trabalho, enquanto esse acordo não chega até a próxima segunda-feira, quando a gente vai ter um novo desdobramento dessa paralisação que acontece aqui no Rio de Janeiro. Na verdade, paralisação não tem mais nesse momento. Tem um estado de greve até a próxima segunda-feira, quando tem uma nova rodada de negociações no Tribunal Regional do Trabalho. Mas a boa notícia para os moradores do Rio é que os ônibus voltam a circular normalmente para atender os passageiros. Joana e Felipe.
1: Tá certo, então. São 7:06, horas depois de o governo de Donald Trump anunciar sanções econômicas contra duas pessoas e três empresas brasileiras por suspeita de conexão com o PCC. O governo brasileiro voltou a defender a soberania do país. Vamos a Brasília com você, Lívia Brás. Conta pra gente essa história. Bom dia.
0: Oi, Felipe, bom dia para você, bom dia para todo mundo. Pois é, essa reação veio do ministro da Justiça e Segurança Pública, Wellington César Lima e Silva, durante uma coletiva de imprensa depois da inauguração do Escritório Nacional Antifacção em São Paulo. O ministro disse que a soberania precisa ser respeitada. O governo brasileiro também manifestou preocupação com as sanções financeiras que foram impostas pelos Estados Unidos a brasileiros investigados aí por essa suposta ligação com as facções criminosas. Em nota divulgada ontem, a Secretaria Nacional de Justiça, que é ligada ao Ministério da Justiça, disse que essa decisão americana gera preocupação e que pode trazer impactos para as instituições financeiras brasileiras. Essas sanções foram anunciadas pelo Departamento do Tesouro dos Estados Unidos contra dois brasileiros e três empresas brasileiras, como você disse, né, Felipe, por esses supostos vínculos com o primeiro comando da capital, o PCC. Segundo o Ministério da Justiça, essa medida é um desdobramento da recente decisão dos Estados Unidos de classificarem PCC e Comando Vermelho como organizações terroristas internacionais. O governo brasileiro reforçou que o combate ao crime organizado internacional deve acontecer por meio de cooperação entre os países e alertou que essas medidas, né, que são tomadas de forma unilateral, elas podem abrir espaço para mais ações, para ações mais severas fora dos mecanismos globais de cooperação. O Departamento do Tesouro americano, ele disse que o PCC representa uma ameaça significativa à segurança nacional dos Estados Unidos, especialmente pelas operações de lavagem de dinheiro que são ligadas ao tráfico de drogas. No comunicado, os americanos, eles ainda classificaram a facção, né, o PCC, como a maior organização criminosa transnacional do hemisfério ocidental e destacaram ainda a expansão das operações para países como Reino Unido, Turquia e Japão.
2: Obrigada, Lívia, pelas informações. Governador de São Paulo, Tarcísio de Freitas, comentou nesta quarta-feira a decisão do governo americano de anunciar sanções contra dois brasileiros suspeitos de ligação com o PCC. Tarcísio elogiou a medida e reforçou a necessidade de combate ao crime organizado e a atuação internacional de facções. Vamos ouvir.
6: Esses caras lavam dinheiro de alguma forma, alguém facilita a entrada e saída, esse ingresso, essa entrada, saída de dinheiro tem que ser monitorada, a gente tem que usar inteligência para isso. E quem flerta com crime merece, precisa ser punido. Então, a sanção de pessoas ligadas ao PCC ela é bem-vinda. Todo esforço, e outra coisa, é um crime transnacional, não é um crime que está restrito hoje às fronteiras do Estado, do Brasil, é um crime realmente internacional, eles estão na América do Sul, eles estão na Europa, eles estão nos Estados Unidos. Então, todo esforço também internacional de combate a essas organizações precisa ser feito.
1: Bom, e a nossa enquete é sobre esse assunto, já está à sua disposição no TMC News BR, o nosso espaço para você nos assistir ao vivo no YouTube, para você deixar o seu joinha, compartilhar também, participar do nosso chat e votar na nossa enquete. A pergunta hoje é a seguinte: você acha correto os Estados Unidos aplicarem sanções contra brasileiros suspeitos de ligação com facções criminosas? Três opções, como eu disse: uma, sim, ajuda no combate ao crime; dois, não, fere a soberania do Brasil; e três, depende das provas. Então, três opções para você participar a partir de agora. São 7:11.
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2: 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O deputado Sóstenes Cavalcante fez um pronunciamento nesta quarta-feira, depois que aliados dele foram alvos de busca e apreensão numa nova fase da operação da Polícia Federal que investiga o desvio de cotas parlamentares. Sóstenes negou as acusações, apresentou documentos que contestariam a versão da polícia de que um carro e um imóvel teriam sido usados para lavagem de dinheiro. Chamou a operação de cortina de fumaça.
8: Como houve uma operação contra o líder do PT, eu acho que, infelizmente, quem quer fazer uma cortina de fumaça, porque não há novidade nenhuma nessa operação de hoje. Não há detalhe nenhum, simplesmente requentar mais do mesmo e querer inventar o que não existe.
2: E agora a Polícia Federal quer investigar se esses documentos que foram apresentados pela defesa de Sóstenes Cavalcante, que mostram que o dinheiro apreendido pela Polícia Federal no âmbito da operação, se esses documentos que comprovam que o dinheiro foi proveniente da venda de um imóvel, se de fato esses documentos eles eram, são verdadeiros ou se foram forjados por aliados de Sóstenes depois dessa operação para justificar esses valores apreendidos na casa de Sóstenes Cavalcante. Nós vamos acompanhar as investigações.
1: 7:12, morre um dos suspeitos de participar da tentativa de homicídio contra o tenente da rota Ronickson Pimentel dos Santos. A morte ocorre após confronto com a Polícia Militar de São Paulo. Repórter Ricardo Spárvoli tem as informações. Bom dia para você.
3: Segundo a Polícia Militar, Felipe Bueno, houve troca de tiros durante uma ação em Guaianazes, na Zona Leste de São Paulo. Esse homem seria suspeito de participação no atentado contra o tenente Ronickson Pimentel dos Santos, no início dos anos 2000, daquela adolescente que foi mantida refém e morta pelo ex-namorado em um caso ali em 2008, para ser mais específico. O policial foi baleado na cabeça no último fim de semana na Grande São Paulo, enquanto saía de uma academia. O estado de saúde dele ainda é considerado gravíssimo. As investigações apontam que o crime foi planejado com divisão de tarefas entre os envolvidos e uso de veículos de apoio. Durante as buscas, a polícia também localizou um carro que teria sido utilizado no atentado, abandonado também na zona leste da capital paulista. A Polícia Militar de São Paulo segue tentando identificar e prender outros suspeitos envolvidos nesse atentado contra o irmão de Eloá, tenente Ronickson Pimentel dos Santos.
1: Muito bem, mudando de página agora, 7:14, após saída do comando do PL Mulher, Michele Bolsonaro recebe apoio de aliadas que elogiaram a atuação da ex-primeira-dama. De volta a Brasília agora com você, repórter Rodrigo Vicente, pois não, bom dia.
9: Oi, Felipe, bom dia a você, a Joana, a todos que nos acompanham aqui no 360. Pois é, ela recebeu diversos apoios aí de lideranças que são ligadas ao PL Mulher, Brasil afora. Ela fez repostagens ao longo do dia em que recebeu elogios pela condução dela, desse braço aí do partido, em que ela liderou desde 2023 e ficou até agora a última terça-feira, quando teve esse encontro com o presidente do partido, Valdemar Costa Neto, e decidiu deixar essa frente aí do partido ligada às mulheres, né? Bem, ontem foi realizado um evento aqui que reuniu mulheres em Brasília e ao longo do evento, inclusive, ela fazia essas repostagens. Ela foi citada no evento. Esse evento reuniu mulheres conservadoras ligadas à campanha de Flávio Bolsonaro, muitas delas ligadas também ao PL Mulher, né? Flávio Bolsonaro chegou a citar a Michele, agradecer e parabenizar até pela atuação dela aí tentando de alguma forma mostrar que está pedindo algum tipo de desculpa, enfim, tentando algo que faça trazer Michele de alguma forma para a campanha, embora a situação a gente tenha acompanhado esteja muito complicada nesse sentido. Mas ele citou, claro que ele fez também uma citação a ela quando chamou de equivocada, dizendo que a postagem que ela fez repostando o vídeo do ex-governador Antony Garotinho insinuando de que Flávio Bolsonaro estaria em eventos de Daniel Vorkaro era algo que ele chamou de desinformação, de que ela estaria desinformada nesse sentido. Mas Michele continua, mesmo diante de todas essas questões, recebendo aí inúmeros apoios ao longo de todo o Brasil, de todas essas lideranças ligadas ao PL Mulher. Eu volto com vocês.
2: Tá certo, Rodrigo, até daqui a pouco, mas ainda sobre esse assunto, o pré-candidato à presidência Flávio Bolsonaro repudiou nessa quarta-feira as declarações do aliado Paulo Figueiredo, que disse no final de semana que mulher vota muito mal, principalmente mulher solteira, depois que Michele Bolsonaro publicou vídeos fazendo críticas a Flávio. Flávio rebateu as falas de Figueiredo durante um evento com lideranças femininas do PL em Brasília.
10: Quero repudiar veementemente a fala do Paulo Figueiredo sobre as mulheres. Não concordo com o que ele falou. Completamente equivocado. Ele não faz parte da nossa campanha. Óbvio, uma pessoa que nos ajuda muito lá nos Estados Unidos, nas pautas que nós temos nos Estados Unidos junto com meu irmão. Ele trabalha, ajuda. Tanto é que estava em diversos momentos importantes ao nosso lado lá, e em função disso que as pessoas tentam colocar no meu colo uma fala que não é minha. Eu não tenho responsabilidade sobre o que ele fala, mas tenho obrigação de falar aqui que eu me senti ofendido com a fala, a partir do momento que ele generaliza e fala das mulheres, inclusive da forma da minha esposa.
2: No mesmo evento, Flávio voltou a negar qualquer envolvimento com o banqueiro Daniel Vorcaro, que não tenha sido para falar sobre o financiamento do filme Dark Horse, sobre seu pai, Jair Bolsonaro.
1: Muito bem, são 7:17. Perícia da Polícia Federal encontra mensagens sobre contrato de 129 milhões de reais no celular de Daniel Vorcaro com o escritório de Viviane Barsi de Moraes, esposa do ministro do STF, Alexandre de Moraes. Bom, a troca de mensagens mostra Viviane enviando diretamente ao banqueiro a minuta daquele acordo de honorário. Segundo o jornal Estado de São Paulo, o contrato seria referente à prestação de serviços jurídicos ao Banco Master. Em 17 de janeiro de 2024, Viviane Barsi de Moraes enviou a seguinte mensagem, abre aspas. Bom dia, segue a minuta do contrato, abraço, fecha aspas. Daniel Vorcaro respondeu após 5 dias, vamos abrir aspas de novo. Oi, tudo bem? Como podemos proceder na assinatura? Prefere eletronicamente ou mando as vias físicas assinadas? Fecha aspas. Os diálogos foram extraídos do celular de Daniel Vorcaro em novembro do ano passado, durante a primeira fase ainda da Operação Compliance Zero.
2: Vamos falar ainda sobre esse assunto? Acho importante a gente ponderar esse contrato mais uma vez, antes de seguir aqui com o nosso jornal. O contrato entre a esposa de Alexandre de Moraes e Daniel Vorcaro não é novo, não é notícia nova, todo mundo sabe, virou até conversa de bar, as pessoas sabem do valor que foi negociado entre eles, se acostumaram com o assunto. Agora, aparece essa conversa e mostra que a relação dos dois não era uma relação muito protocolar, não era uma relação muito profissional. Viviane Barsi de Moraes enviou diretamente para Daniel Vorcaro o contrato que sustentou essa transação milionária e esse recebimento de valores milionários. Com isso, a gente não pode se acostumar, porque se foi ilegal, só uma investigação séria, pode dizer. Agora, que temos provas suficientes para entender que se trata de uma relação imoral, relação inclusive que coloca o ministro Alexandre de Moraes, o ministro da Suprema Corte Brasileira, no escândalo do Banco Master, ainda que seja indiretamente, ainda que seja apenas por se tratar imoral. Isso daí não é algo com o qual a gente possa se acostumar e a gente vai continuar cobrando aqui na TMC. Nós defendemos que quem exerce poder deve, precisa aceitar um padrão de ética, precisa justificar à população as decisões que toma, as condutas que toma também. Então é preciso provar, é preciso explicar, é preciso abrir essas provas, esses dados para escrutínio público. Nós aqui na TMC não vamos esquecer esse assunto e vamos continuar falando sobre esse contrato milionário entre Viviane Barsi de Moraes e Daniel Vorcaro, que foi tratado entre os dois pessoalmente com conversas de WhatsApp. A corte precisa fazer questão de parecer acima de qualquer suspeita. Agora são 7:21.

0: E o mata-mata da Copa do Mundo, hein? Ou mata, né? Porque só tem jogo de ida dessa fase nova de 16 avos de final. Tá bombando. A Alexia Marília tem informações sobre os jogos desta quarta-feira. Vamos lá.
1: A Copa do Mundo teve mais um dia de fortes emoções e confirmou que no mata-mata não existe jogo decidido antes do apito final. A quarta-feira foi marcada pela virada eletrizante entre Bélgica e Senegal. Os belgas buscaram a reação e garantiram a classificação em uma vitória emocionante, definida apenas nos minutos finais, com o placar de 3-2 para a Bélgica. Já a seleção inglesa saiu atrás da República Democrática do Congo, mas manteve a tranquilidade, virou a partida por 2-1 e confirmou presença nas oitavas de final. Fechando a quarta-feira, os Estados Unidos venceram a Bósnia e Herzegovina por 2-0. Garantiram a classificação às oitavas de final e agora terão a Bélgica pela frente em mais um duelo eliminatório da Copa do Mundo.
2: Os Estados Unidos avançar assim é incrível.
1: A disputa fica cada vez mais acirrada, mas a torcida segue firme e forte aqui, né?
3: Sim, totalmente.
1: Com o encerramento das partidas dessa quarta, mais 3 vagas foram definidas e as oitavas de final vão ganhando forma. Mas ainda tem muita bola para rolar nos jogos dessa quinta e sexta-feira, para decidir quem avança para a próxima fase e quem volta para casa. Vamos falar com o Marco Belo, ao vivo dos Estados Unidos. A seleção brasileira se prepara para o jogo contra a Noruega na Copa do Mundo. Carlo Ancelotti tem um problema para resolver na escalação depois da lesão de Lucas Paquetá. Marco Belo, como resolver esse problema? Conta pra gente. Bom dia para você.
4: Difícil, viu? Bom dia, Joana. Bom dia, Felipe. Bom dia pro pessoal do TMC3.
1: Travou?
0: Travou.
1: A internet nos Estados Unidos não tá ajudando?
0: Não.
1: Não acredito, é o calor lá.
0: Derreteu, é discada, né?
1: Amanhecendo ainda lá, pessoal trabalhando sem parar na cobertura da Copa do Mundo. E uma Copa do Mundo de muitas emoções, hein, Harry Kane?
0: Mas vamos falar então dos jogos de hoje, porque hoje tem mais emoções. Tem um jogo especialmente que está chamando a atenção de muitas pessoas, que é um jogo entre duas seleções europeias, né? Uma ibérica e outra já mais do centro do continente. A ibérica se chama Portugal, a do centro do continente se chama Croácia, né? Tem Cristiano Ronaldo e grande elenco, do outro lado tem o Modric, aliás, ambos se despedindo do ambiente das Copas do Mundo, né? Fazendo uma Copa do Mundo, digamos, notável, ou é exagero falar notável, Cristiano Ronaldo até agora? Não, mais ou menos notável, né? Porque todo mundo nota a existência dele. Mas e aí, Joana Trepto, placar para hoje? Portugal e Croácia?
1: Eu acho que vai ser com emoção. Eu acho que vai ser 3-1 para Portugal.
0: Anote, você que está nos assistindo, você que está nos acompanhando, né? Além de tudo...
1: E me cobre.
0: Aí cobre, por favor, amanhã sextou, né, gente? Olha só, às 8 horas, então, da noite, tem Portugal e Croácia. Antes disso, Espanha e Áustria. Será que a Espanha vai ou não vai? 16h. E aí, à meia-noite, né, já temos a Suíça enfrentando a Argélia para mais definições desse grupo. Suíça jogando bem, né? Suíça jogando bem. Durante a transmissão dos jogos, você sabe, você pode enviar mensagens pro nosso WhatsApp, mas é aquele WhatsApp específico, né? Que é o 3025, código 11, 3025-1001, 3025-1001, para você mandar recado em qualquer das nossas transmissões. Achou que o Cristiano Ronaldo bateu mal aquela falta, chutou errado, foi fominha, manda sua mensagem que a própria Joana Trepton vai comentar depois. E o Marco Belo, ele está de volta para conversar conosco sobre seleção brasileira, os jogos de ontem, os jogos de hoje. Tema livre para você, Marco Belo, meu querido, bom dia.
4: 3025-1001, o Felipe entrega para mim e eu entrego pro Ancelotti sobre quem vai entrar no lugar do Lucas Paquetá. Combinado, Felipe?
0: Fechado.
4: Fechado, porque o Carlo Ancelotti vai ter uma dúvida realmente, como disse a Joana, no lugar do Paquetá. Pode entrar o Fabinho, pode entrar o Danilo Santos do Botafogo, que é o favorito a entrar, porque manteria o esquema ali com dois volantes. Ele colocou o Endrick contra o Japão, mas é muito difícil que ele comece jogando contra a Noruega, porque ele colocou o Endrick justamente porque o Brasil precisava atacar. O Neymar também é candidato, Martinelli é candidato, mas está mais entre Fabinho e Danilo Santos. Eu apostaria no Danilo Santos como jogador na vaga do Paquetá nesta seleção brasileira que enfrenta a Noruega no domingo. Como eu dizia, hoje, meio-dia do Brasil, os jogadores voltam aos trabalhos no CT de Colômbia, em Morriston, após a quarta-feira de folga. E você sabe que vocês estavam falando do jogo dos Estados Unidos aí? Eu costumo acompanhar as mesas de debates aqui dos estadunidenses, né? Sobre tudo, não só sobre o futebol, sobre o que eles pensam do mundo. E sobre o futebol, é a primeira vez na vida que eu vejo eles dizendo o seguinte: o verdadeiro futebol é esse, com o pé. A gente precisa mudar o nome do nosso. E o futebol precisa ser esse. Então os Estados Unidos estão animadíssimos com a Copa do Mundo, principalmente depois de terem vencido a Bósnia-Herzegovina. Fizeram uma festa danada, foram às ruas. E por isso terminarei o meu boletim aqui, ó. Aceito encomendas, coparizado com o óculos oficial da Copa do Mundo, pois a Copa do Mundo agora sim está pegando aqui nos Estados Unidos, pessoal.
0: Ah, viu,
1: se foi oficial, oficial, então foi caro, Marco Belo, pagando em dólar, só consigo pensar nisso.
0: O cara já é belo, com esses óculos, então.
1: Belíssimo.
0: Não, ó, belíssimo.
4: Uma maravilha.
0: Parabéns.
4: Sensacional. Viu?
0: Um abraço pra você, Belo. Vamos voltar a conversar ao longo da programação. Bom trabalho.
4: Outro.
0: 7h28 agora.

0: deste momento, Polícia Federal deflagra nesta manhã a quinta fase da Operação Unha e Carne. Operação que investiga esquemas de corrupção, fraudes em licitações e vazamentos no Rio de Janeiro. O ex-presidente da Assembleia Legislativa do Rio, Rodrigo Bacelar, que já foi detido duas vezes nos últimos meses, é novamente alvo de um mandado de prisão. Rafael Alves, da capital fluminense, tem os detalhes. Rafa, conta.
1: Joana, a operação que mira tanto Rodrigo Bacelar, ex-presidente da Assembleia Legislativa do Rio, o filho do ex-governador do Rio, Sérgio Cabral, no caso Marco Antônio Cabral, além do pastor Márcio Pôncio. A gente fala ao vivo de um dos endereços onde a Polícia Federal cumpriu mandado de busca e apreensão agora de manhã, aqui na Barra da Tijuca, no condomínio de luxo, na zona sudoeste da cidade. E essa operação é a quinta fase da Operação Unha e Carne, que investiga esquemas de corrupção, vazamento de informações sigilosas da Polícia Federal e fraudes em licitações no estado do Rio de Janeiro. Segundo informações apuradas pela nossa reportagem, o ex-deputado estadual Rodrigo Bacelar é novamente alvo de um mandado de prisão agora de manhã. A gente lembra que ele já está preso e agora tem mais um mandado de prisão cumprido contra ele. Além de Bacelar, outro alvo da operação de hoje, que tem outro mandado de prisão preventiva sendo cumprido agora de manhã, é contra o Bicheiro. Adilson Oliveira Coutinho Filho, o Adilcinho, um dos principais nomes da chamada nova cúpula do jogo do bicho e apontado como um dos principais chefes da máfia dos cigarros falsificados aqui no Rio de Janeiro. No início desse mês, o Bicheiro já teve outra prisão preventiva decretada pela morte de um policial penal aqui no Rio de Janeiro. Já Rodrigo Bacelar já foi alvo de duas prisões por parte da Polícia Federal e agora mais um mandado sendo cumprido. A gente também cumpre mandados de busca e apreensão em endereços ligados a o Marco Antônio Cabral, filho do ex-governador Sérgio Cabral e pré-candidato ao cargo de deputado estadual nesse ano, e também aqui na Barra da Tijuca, ligado ao pastor Márcio Pôncio, pai da deputada estadual Sara Pôncio. Claro, agora nossa reportagem tentando contato com todos os citados, mas agora mais uma fase dessa operação com nomes importantes aqui do Rio de Janeiro.
2: 7:30, vamos seguir acompanhando e daqui a pouco no TMC 360 a gente vai voltar a falar sobre PEC da escala 6x1. Muitas críticas na sessão desta quarta-feira do Senado.
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8: 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Olá, olá, olá. Agora são 7:33. 7:33. Você está ao vivo, direto de Belo Horizonte, a capital das Gerais, a cidade mais bonita do planeta. E agora, eu, André Rocha, vou chamar ele, o Eliseu Júnior, para saber do trânsito mais uma vez lá na Avenida das Obras. Ah, inclusive das obras paradas. Avenida Cristiano Machado, Eliseu, como é que tá a situação por aí?
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10: Depois de anos de espera, as estações Nova Suíça e Amazonas saíram do papel e entraram nos trilhos. 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De volta agora com atualizações para você, ouvinte TMC. Cristiano Machado segue com trânsito complicadíssimo no sentido centro. O turista que deixa Venda Nova pisa no freio desde o Planalto. Lentidão chegando à altura do Dona Clara. Motivo de interdição de duas faixas devido a obras. A dica para ganhar tempo é evitar esse ponto da Cristiano Machado. Vale desviar por vias internas do Planalto, na sequência acessar Avenida Portugal e seguir caminho rumo ao centro, passando pela Antônio Carlos. Depois de anos de espera, as estações Nova Suíça e Amazonas saíram do papel e entraram nos trilhos. É mais mobilidade para a nossa cidade. Governo de Minas, Minas é pra frente.
8: Muito obrigado, portanto, ao Eliseu Júnior. Vamos à notícia do momento. Um caso que chocou não só Minas Gerais, mas todo o Brasil, foi a morte do casal de idosos dentro de casa na região centro-sul de Belo Horizonte. Pois é, a principal suspeita, uma diarista, ela foi presa em Itabira, na região central do estado. Ela estava em um hotel escondida quando tudo aconteceu. Ela foi trazida já para Belo Horizonte e nossa reportagem está em deslocamento para a delegacia para acompanhar tudo de perto, saber tudo que aconteceu nesse caso, como eu disse, que chocou não só Minas Gerais, mas também todo o Brasil. É, ela que teria matado esse casal de idosos para roubar, né, pertences. Esses pertences, inclusive, foram revendidos. A polícia está investigando os receptadores, um crime brutal. Os dois foram mortos a facadas, né? E também, né, de acordo com a polícia, ela friamente fugiu, jogou uma roupa suja de sangue em uma caçamba. E agora também a investigação vai apurar se houve a participação de outras pessoas nesse caso. De acordo com a família da mulher, da suspeita, que foi flagrada por câmeras de segurança, ela era viciada em jogos eletrônicos, como por exemplo o jogo do Tigrinho. A família já teria se reunido e pagado R$40 mil para quitar parte dessas dívidas. A mulher, quando foi presa lá em Itabira, em um hotel, ela disse que teve um surto e que por isso cometeu o crime mais uma vez do mesmo jeito. É, mais uma vez a mesma desculpa, tentando se safar, dizendo que teve um surto e por isso cometeu esse crime tão bárbaro, tão chocante. O próprio delegado da Polícia Civil que esteve por lá disse que nunca tinha visto algo tão terrível, esse casal de idosos, essa diarista que foi indicada por um primo das vítimas. Esse primo já tinha o hábito de chamá-la para trabalhar na casa dele e ele fez a indicação. Claro que o primo também é mais uma vítima diante de uma situação como essa. Esse casal, né, que a mulher era uma empresária, o homem um advogado renomado aqui de Belo Horizonte. A própria OAB manifestou pesar diante de tudo que aconteceu. E hoje no Minas TMC, primeira edição, nós vamos trazer a cobertura completa de toda essa história triste, grave, esse casal que já foi enterrado. Vamos voltar a reunir a rede, gente, a partir de agora.
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5: 7h38, tá na hora do É da Sua Conta. 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Você sabe o que é certificado digital? Qual é a importância disso para o seu negócio? O Alelupe já está aqui conectado para me ajudar a responder essas perguntas. Bom dia para você, Ale.
12: Ana, Felipe, todo mundo ligado aqui na TMC. 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
12: Até amanhã, Joana, Felipe, para nossa audiência.
13: 7h41, um ataque em grande escala da Rússia deixa 17 mortos, pelo menos, e dezenas de feridos em Kiev, que é a capital da Ucrânia. A ofensiva com drones e mísseis atingiu 10 distritos da capital ucraniana.
5: O prefeito de Kiev informou que equipes de emergência foram acionadas e moradores precisaram se abrigar em estações de metrô depois das fortes explosões. O presidente ucraniano, Volodymyr Zelensky, que já tinha alertado sobre o risco desse ataque, encurtou uma viagem oficial a Dublin, na Irlanda, para retornar imediatamente ao país.
13: 4 anos e meio, né? 4 anos e meio já de guerra e ninguém enxerga um horizonte de conclusão desse conflito. Agora são 7h42.
5: Direto para Brasília, mesmo em uma quinta-feira, o Congresso deve discutir pautas importantes hoje. Ai, Lívia Braz de Brasília, conta pra gente, como é difícil a gente falar, mesmo em uma quinta-feira, todo dia é dia de trabalho, deveria trabalhar até sábado e domingo. E você sabe, Lívia Braz, que num dia desse a gente estava aqui discutindo, conversando inclusive com você, sobre o esvaziamento de Brasília agora, nessa época de recesso. Tem recesso parlamentar, tem recesso no Supremo Tribunal Federal, tem Copa do Mundo, tem ponto facultativo. E a gente falou
14: São João,
5: sobre se trabalhar pouco em Brasília. Eu recebi uma mensagem de um ouvinte muito querido, muito respeitosa, que disse o seguinte: Joana, eu entendo completamente o que vocês estão dizendo, eu concordo, mas Brasília é feita de trabalhadores, não é feita dessas pessoas, desses políticos que trabalham pouco tempo na semana, não. É feito de trabalhadores e tem toda a razão.
14: Como nós, né, Joana? Estamos aí todos os dias, os parlamentares, pessoal do judiciário, eles são só uma pequena parcela, né, dos trabalhadores também, que trabalham com uma escala menor do que a nossa, né? Bom, como você dizia, temos agenda hoje lá no Congresso, excepcionalmente nessa quinta-feira. A gente tem sessão plenária na Câmara e ela faz parte daquele esforço concentrado. Lembra que eu falei disso no finalzinho da semana passada, no começo dessa também? Estão listadas 11 pautas, entre elas aquele projeto de lei que prevê a renúncia de receitas na venda de combustíveis, justamente para mitigar aí os impactos causados pela guerra no Oriente Médio. Já no Senado, tudo terminou ontem, votações terminaram ontem, hoje não tem essa sessão plenária extraordinária, viu? Ontem também a gente vai repercutir um projeto que foi aprovado, né? A Câmara aprovou, na verdade, o regime de urgência para aquele projeto de lei que criminaliza a misoginia. Foram 293 votos a favor contra 158. E agora, com essa urgência aprovada, essa proposta, ela ganha uma tramitação acelerada, pode ser votada direto no plenário e não precisa passar pelas comissões temáticas, viu? Esse projeto é de autoria da deputada Tabata Amaral. Ele amplia a definição do crime de misoginia e endurece também as punições, principalmente para aqueles crimes que são praticados na internet, com o objetivo de garantir lucro, aumentar engajamento, aumentar também a audiência, né, dessas pessoas que produzem esse tipo de conteúdo. O presidente da Câmara, Hugo Mota, ele defendeu prioridade nessa proposta, mas está enfrentando resistência aí da oposição. Muitos parlamentares disseram que têm preocupação de possíveis impactos na liberdade de expressão, liberdade religiosa também, acerca desse tema. Esse texto, a gente lembra para o nosso ouvinte, ele já foi aprovado no Senado no mês de março, e se passar, então, na votação, for aprovado no plenário da Câmara, segue direto para a sanção do presidente Lula, Joana.
5: Obrigada, Lívia.
13: Agora 7:45, seguimos em Brasília. Para falar do quê? Daquilo que a gente comentou agora há pouco, né? De empresários do setor do comércio, transportes também, indústria, parlamentares da oposição criticando a PEC da emenda, a PEC da escala 6x1 em uma sessão no Senado. Mais de um mês faz que está travada no Senado, né? E o presidente Alvialcolumbre diz o que a respeito disso? O que, que está acontecendo ou não está acontecendo no Senado? Quem vai contar pra gente essa história é o Rodrigo Vicente, direto da capital do país. Diga, Rodrigo! Daqui a pouco a gente retoma o Rodrigo. O Rodrigo Vicente vai, a gente vai restabelecer o som dele, porque quem está assistindo, mas quem está ouvindo não está literalmente ouvindo o Rodrigo Vicente direto de Brasília. Vamos lá, dando sequência aqui. A diretoria executiva da Fiesp, diretora executiva da Fiesp, Luciana Nunes Freire, fala durante a audiência no Senado sobre a PEC 6x1, que frequenta salões de beleza aos sábados. Se você não ouviu, pare tudo o que você está fazendo agora para ouvir, porque essa aqui é muito boa. Ela questionou como esses estabelecimentos vão funcionar caso a proposta seja aprovada. Um, dois e já.
15: Voltando à questão do trabalhador, eu posso dizer, eu trabalho 5x2 e aos sábados, qualquer mulher que está nesse plenário, que está no centro urbano ou que está numa comunidade, vai ao salão de cabeleireiro. E vai estar fechada aos sábados para nos atender? Qualquer mulher que arrimo de família, ou como eu, que sustenta mãe e filha, aos domingos eu abasteço o supermercado, eu busco comida para minha família, eu compro remédio para minha mãe. Vai estar tudo fechado aos domingos para mim? É certo isso? É certo serviços essenciais fecharem e prejudicar a população? Como...
16: Não, mas a gente, já que a gente colocou essa sonora, esse trecho no ar, é importante a gente trazer aqui a informação de que o fim da escala 6x1 não se trata de fechar os serviços essenciais ao domingo, e também que salão de beleza não é até agora um serviço essencial, por hora não se tornou ainda um serviço essencial. Essa discussão, ela é uma discussão muito séria, é uma discussão que tem ponto e contraponto muito importantes, então é uma discussão que ela precisa ser levada com muita maturidade, não com esse tipo de argumento supérfluo e que esvazia a discussão. Nós temos um contingente muito grande, uma população trabalhadora que trabalha numa escala que não é compatível com outros países mais desenvolvidos. Isso entrou em discussão, e nós temos um setor produtivo que está preocupado com o efeito cascata na economia que essa redução pode vir a ter. É uma discussão importantíssima. Falar que os salões de beleza precisam ficar abertos aos fins de semana porque ela é uma mulher trabalhadora, isso esvazia a discussão, e dizer que o supermercado vai fechar ao domingo é uma inverdade. Na verdade, o supermercado, ele vai continuar aberto ao domingo, só que o dono do supermercado vai ter que refazer a escala de trabalhadores. Como é que esses trabalhadores vão ficar ali no plantão, dar sua força de trabalho para atender a essa mulher trabalhadora que trabalha bastante nessa escala 5x2 e precisa abastecer o supermercado aos domingos. Então vamos voltar para Brasília, Felipe?
17: Vamos voltar para Brasília. Sabe o que lembra essa história, Joana, e você que está nos acompanhando? Aquela frase famosa, eu até busquei aqui para falar exatamente entre aspas: cidadão não, engenheiro civil formado melhor do que você. Uma frase proferida no Rio de Janeiro por uma pessoa que estava sendo abordada por um funcionário da Vigilância Sanitária na época, 2020, né? Na época alta da Covid ainda, né? Enfim, a referência tá clara. Então nós vamos voltar agora com o Rodrigo Vicente para falar dessa discussão como um todo. Porque a gente pegou um recorte um tanto quanto egoísta, você tira as suas próprias conclusões, mas o Rodrigo Vicente agora vai falar exatamente tudo o que aconteceu e, né? Se a bola está pingando ou não, e quem é que vai chutar aí no Senado. Fala, Rodrigo.
18: Oi, Felipe. Pois é, agora retomando aqui o nosso contato, ontem essa discussão que houve aqui no Senado, claro, levou tanto a oposição como esses setores todos aí, enfim, parlamentares que são a favor e são contrários a essa discussão, a trazer pontos, né? Os empresários, como você falou, esses grupos aí centrais, patronais, defendem, claro, que essa PEC não seja aprovada. Eles defendem uma PEC que tem sido apresentada, inclusive, aqui pela oposição, que não busca essa mudança da jornada, mas busca essa negociação direta com os trabalhadores, né? Por hora trabalhada. Quem esteve aqui ontem, por exemplo, foi Paulo Scaff, que é presidente da Fiesp, e defendeu essa proposta. Claro que quem estava aqui ao lado desses que são representantes aí da classe trabalhadora, dizem que o trabalhador está esgotado diante dessa escala 6x1, uma jornada complexa que dá só um dia de descanso, além das 44 horas semanais, enfim, há diversos pontos. Bem, mas quem falou sobre esse assunto também foi o presidente do Senado. Ele tem sido cobrado, você disse, a proposta está parada aqui há mais de um mês no Senado Federal, desde que foi aprovada aqui na Câmara. Ele disse o seguinte, né? Ao contrário do que esperavam muitos dos empresários, de que ele defende sim a aprovação e defende com uma redação específica para que não haja, inclusive, esse período de transição, porque a proposta aprovada na Câmara permite um período aí de até 14 meses, em que vai de 44 para 42, depois de 42 para 40 horas, enfim, e diminui aí os dias de 6 para 5 dias trabalhados. Ele diz que precisa, depois de ser promulgada, ela já valer. Só que ele diz o seguinte: não vai ter nenhum debate acelerado aqui no Senado Federal. Ele até criticou o governo, criticou em específico o ministro Guilherme Boulos, da Secretaria-Geral da Presidência da República, que tem sido aí o nome do governo, que tem debatido com os setores. Ele tem buscado esse processo, mas ele disse que não vai se mover aí por ameaças, e de que o processo será debatido com calma aqui no Senado Federal. A gente, claro, vai acompanhar esse debate.
16: Obrigada, Rodrigo, e até já. O PSD confirmou Gilberto Kassab como pré-candidato a vice na chapa de Ronaldo Caiado à presidência da República. O anúncio foi feito antes do início das convenções partidárias. Os detalhes com Murilo Hernandes.
19: O anúncio foi feito durante o lançamento da pré-candidatura de Ronaldo Caiado em um evento realizado na sede nacional do PSD em Brasília. O presidente do partido, Gilberto Kassab, é considerado um dos principais articuladores políticos do país e já integrou o secretariado do governador de São Paulo, Tarcísio de Freitas. Após ser anunciado como vice, Kassab destacou a importância da candidatura de Caiado para o país.
20: Não há nenhuma crítica dos governadores, o Caiado acabou de dizer aqui. Os governadores entendem perfeitamente a importância da candidatura do Caiado para o Brasil. Alguns vão poder se envolver mais, outros se envolver menos, e tem a nossa compreensão. O Caiado terá a sua campanha no Rio de Janeiro. Já tem coordenador, está sendo preparado o comitê Caiado presidente. Não é diferente nos outros estados, tem a nossa compreensão, não tem crise nenhuma. O PSD é um partido que vive em harmonia, com lideranças sérias, comprometidas, e todos esses candidatos são pessoas que têm as suas circunstâncias por conta da questão local, não por oportunismo.
19: Em seguida, Ronaldo Caiado afirmou que a chapa foi formada para disputar a presidência e vencer as eleições.
21: É uma campanha que veio para ficar e veio para ganhar. Então, é uma chapa que está definitivamente acima de qualquer suspeita se ela chegará ou não ao segundo turno. Daí a chapa apresentada.
19: Durante o evento, Kassab defendeu a reforma administrativa e afirmou que pretende atuar ao lado de Caiado em propostas para áreas como saúde e educação. Com a definição, o PSD entra na disputa presidencial com uma chapa formada exclusivamente por integrantes do partido. Enquanto Caiado e o presidente Lula já têm seus candidatos e vice definidos, outros pré-candidatos como Romeu Zema, Renan Santos e Flávio Bolsonaro ainda não anunciaram seus companheiros de chapa.
17: 7:54. Uma frente fria ligada a um ciclone está trazendo temporais, granizo e até chance de neve para a região sul nesta quinta-feira. Ângeles Fares, de Curitiba, é com você, bom dia.
22: Muito bom dia a você, bom dia a todos. Os três estados da região sul do país se preparam para a chegada da segunda grande frente fria deste inverno. Esse sistema meteorológico chega ainda hoje com mais força entre a divisa dos estados de Rio Grande do Sul e Santa Catarina, com a previsão, primeiramente, de muita chuva e queda de granizo. Na sequência, na sexta-feira, esse sistema ainda pode trazer problemas para as regiões sul e oeste do Paraná. Com a passagem dessa massa de ar polar, que vai se encontrar com uma massa de ar um pouco mais quente, mais estável, temos os choques dessas duas massas provocando esses grandes temporais. Na sequência dessa frente fria, chega a segunda massa de ar polar, que promete derrubar e muito as temperaturas nos três estados da região sul do país e também nos estados da região sudeste. Essas temperaturas mais baixas devem permanecer ainda durante o fim de semana. Nas regiões mais altas, as regiões serranas do Rio Grande do Sul e de Santa Catarina, existe uma possibilidade de neve. Os meteorologistas ainda afirmam que é um pouco cedo para prever se o fenômeno está próximo de acontecer ou não, mas é uma possibilidade a ser monitorada nos próximos dias.
16: Obrigada pelas informações. 7:55.
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16: Pastor Márcio Pôncio acaba de ser preso pela Polícia Federal na quinta fase da Operação Unha e Carne. Ele é investigado por ligação com a chamada Máfia do Cigarro. A operação cumpre ainda mandado de busca e apreensão contra o ex-presidente da Assembleia Legislativa do Rio de Janeiro, Rodrigo Bacelar, e Marco Antônio Cabral, filho do ex-governador Sérgio Cabral. É uma operação importante no Rio de Janeiro, já é quinta fase dessa operação, mas é uma operação que a gente precisa entender a importância dela para todo o país. São personagens muito conhecidos da política do Rio de Janeiro e da polêmica, e talvez agora a gente possa falar com mais propriedade, para falar da criminalidade do Rio de Janeiro,

0: do Carioca, do Fluminense, do brasileiro em geral, até por séries documentais e também relatos de pessoas que fazem parte desse cotidiano que mistura muitas vezes a criminalidade com a política e o poder no Rio de Janeiro, mas que sempre volta à tona, como está acontecendo agora nessa nova fase da Operação Unha e Carne, a quinta da Polícia Federal. Essa nova fase teve início após agentes descobrirem com Adilson Oliveira, o Adilcinho, contraventor muito conhecido e ligado aqui à chamada nova cúpula do Jogo do Bicho, que surgiu ali na década de 90, após a morte de alguns dos patriarcas, digamos assim, da contravenção no Rio de Janeiro, essa disputa. E ele também é ligado à máfia dos cigarros. Essas listas descobertas e apreendidas pelos agentes da Polícia Federal indicaram pagamentos e benefícios repassados a pessoas do poder público do Rio de Janeiro. E aí, hoje a gente tem como mandado de prisão sendo cumprido contra o pastor Márcio Pôncio, ele que é pai da Sara Pôncio, deputada estadual no Rio de Janeiro, conhecido na internet por ser o patriarca da família Pôncio, né? Uma família que ficou viralizada nas redes sociais por expor aí seu cotidiano, também suas relações amorosas e interpessoais nas redes sociais. E ele também é conhecido como pastor do cigarro. Isso porque ele é um nome muito influente na empresa de tabagismo, no ramo, na verdade, de tabagismo no Brasil, né? Ele possui uma empresa de tabaco, então por conta disso ficou conhecido como pastor do cigarro. Ele que está nesse ramo religioso há 2 décadas, mas está um bom tempo na relação do cigarro. Foi preso hoje, mandados de prisão também cumpridos contra Rodrigo Bacelar e Adilcinho, que já estão presos.
1: 7h59. É claro, não preciso nem dizer que nós vamos seguir acompanhando. A história é muito boa e mostra, como disse a Joana Trépto, a complexidade dos bastidores, digamos, da confusão entre o público e o privado no Rio de Janeiro. Não que seja uma exclusividade do Rio de Janeiro, mas no Rio de Janeiro há suas particularidades, né? Daqui a pouco, na segunda hora do TMC 360, entrevista exclusiva com o agora pré-candidato à presidência da República, pré-candidato à vice-presidência da República, o presidente nacional do PSD, Gilberto Kassab.
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1: 8h01, segunda hora do nosso TMC 360 desta quinta-feira. Hoje é dia 2 de julho de 2026. Eu, Felipe Bueno, ela, Joana Trepton, ambos seguimos com você. Tá na hora de atualizar os destaques do noticiário. Miss Venezuela, encontrada morta em escombros dos terremotos. O corpo de Scarlett Rodrigues estava ao lado do corpo do namorado em meio aos destroços de um edifício.
6: Lindbergh Farias aciona a Polícia Federal contra Flávio Bolsonaro. Deputado pede apuração sobre uma mansão de 14 milhões de reais. O local, que serve de QG da campanha do senador e pré-candidato do PL à presidência.
1: Quinta fase da Operação Unha e Carne da Polícia Federal mira a ligação de políticos com o Comando Vermelho. Pastor Márcio Pôncio é um dos presos na ação, que tem como alvo Adilson Oliveira Coutinho Filho, o Adilcinho, e o ex-deputado estadual Rodrigo Bacelar.
6: Copa do Mundo hoje tem a Península Ibérica em campo. Espanha encara a Áustria às 16h. Mais tarde, às 20h, tem Portugal e Croácia. Tudo com transmissão da TMC. Agora são 8h02.
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1: O PL aciona o Superior Tribunal Eleitoral pedindo

0: punição contra o presidente Lula. Rodrigo Vicente, de Brasília, traz as informações.
1: As declarações dadas pelo presidente durante um evento oficial realizado na cidade catarinense de Itajaí em 26 de junho motivaram a ação judicial. Bem, segundo a representação do PL, Lula afirmou durante o evento que os moradores do estado não podem permitir que prevaleçam em Santa Catarina o racismo. O PL aponta que Lula insinuou que a população local estaria aí tomada por uma suposta hegemonia branca, equiparando tal comportamento ao projeto de superioridade racial do regime nazista. Em um dos trechos do discurso destacados na ação, Lula declarou: não tem por que um cara que é branco é melhor do que o que é negro. O cara que é nordestino é pior do que o do sul do país. Hitler tentou fazer isso e acabou do jeito que acabou. Bem, na petição encaminhada à Justiça Eleitoral, o PL elenca uma série de medidas contra Lula. E entre as solicitações estão aplicação da multa, de multa pelas declarações proferidas, proibição judicial para impedir que Lula repita falas de teor semelhante em eventos futuros, além da apuração formal pela prática de discurso discriminatório. Bem, além das sanções no âmbito do TSE, o PL também solicitou que o caso seja encaminhado ao Ministério Público Eleitoral e à Procuradoria-Geral da República. O governo ainda não se manifestou oficialmente sobre a representação.
2: O presidente Lula apareceu ao lado do senador Jacques Wagner durante a inauguração de um hospital na Bahia e exaltou o ex-líder do governo no Senado, que deixou o cargo dias depois de ser alvo de uma nova operação Compliance Zero, uma nova fase da operação. Lula disse que não escolhe familiares, mas se escolhe companheiros, e citou os aliados baianos presentes na cerimônia.
3: A gente não escolhe pai, a gente não escolhe mãe, a gente não escolhe irmãos, a gente não escolhe irmãs, mas a gente escolhe companheiros. E aqui na Bahia eu tenho companheiros de longa data, de longa data. O que representa para mim a minha relação com Jacques Wagner, a minha relação com Rui Costa, a minha relação com o Jerônimo, a minha relação com vários deputados que estão aqui.
2: A rede de observatórios divulgou nesta quarta-feira dados sobre a letalidade por intervenções policiais. O boletim Pele Alvo apontou que negros são as maiores vítimas. A Natália Messias traz os detalhes.
4: Cada 10 pessoas mortas em ações policiais no estado do Rio em 2025, 9 eram negras. O dado é da rede de observatórios da segurança, que também aponta o aumento no número de mortes provocadas por agentes de segurança pública. Foram registradas 800 mortes no estado, alta de 13,8% em relação a 2024. Mais da metade dos casos aconteceu na capital fluminense. Embora as pessoas negras representem 57,8% da população do Rio, elas correspondem a 89% das vítimas de ações policiais. Segundo o estudo, uma pessoa negra tem cerca de 6 vezes mais risco de morrer em uma intervenção policial do que uma pessoa branca. O levantamento também mostra que 2 crianças de até 11 anos estão entre as vítimas. Nos 9 estados monitorados pela rede de observatórios da segurança, foram registrados 4.330 mortes decorrentes de intervenção policial em 2025, aumento de 6,4% em relação ao ano anterior. Quase 2 em cada 3 mortos eram jovens negros de até 29 anos.
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0: São 8 horas e 7 minutos e a partir de agora aqui no TMC 360 nós vamos conversar novamente com o presidente nacional do PSD, Gilberto Kassab, que a partir de ontem, podemos dizer assim, também ganha a etiqueta de pré-candidato à vice-presidência da República nessas eleições de 2026. Presidente, mais uma vez um prazer recebê-lo aqui no nosso 360. Como vai? Muito bom dia.
1: Bom dia, o prazer é meu estar conversando com vocês, todo aquele que acompanha.
0: Bom, presidente, vou começar perguntando de maneira muito informal até, se sobrou para o senhor essa candidatura à vice-presidência. E eu explico por que essa pergunta, porque meses atrás nós conversamos, o senhor nos deu o prazer de visitar aqui o nosso estúdio, e falou que ainda haveria uma série de conversas, estudos sobre quem seria esse nome. Até, inclusive, né, se admitia, o próprio Caiado também admitia, que poderia não ser do partido esta vaga de vice-presidente. Então, o que que mudou desses meses para cá?
1: Não mudou nada. O que eu disse naquela volta de hoje, pode, na composição da chapa, atender o próprio partido numa chapa pura ou uma coligação convidando um partido que se tornaria aliado. Dizia que não tínhamos nenhuma conversa, não procuramos ninguém, mas não tinha nenhum sentido definir naquele momento o nome, porque seria definir com muita antecedência, e em política não é adequado você, com tanta antecedência, ter uma decisão dessa natureza. Porém, marcamos a nossa convenção, agora dia 26, nós não abrimos conversa com nenhum partido, não fomos procurados por nenhum partido. Eu vejo na mídia, e vi aí nos últimos dias, que o Zema... nós nunca conversamos com o Zema sobre composição, até porque o Novo sempre deixou claro que para que superasse a cláusula de barreira, eles precisariam ter um candidato a presidente. Como nós não iríamos abrir mão do nosso candidato a presidente, nunca teve essa conversa. E a nossa relação com o Zema é muito boa, tanto é que o candidato dele a governador, que era o vice dele, está filiado no PSD. E também vi na mídia que o PP e União Brasil... Não quiseram uma aliança, só faltava essa, né, Felipe? A gente procurar a União Brasil e o PP, que negaram já a legenda para Caiado, e era filiado à União Brasil. Então não teve nenhuma conversa também com a União Brasil, nem com o PP. Portanto, nós caminhamos mesmo uma chapa pura e era necessário definir. Essa definição foi do Caiado, ele que coordenou a composição, a escolha, até porque nós entendemos que cabe sim ao titular coordenar a escolha. E me fez o convite, eu aceitei com o maior prazer, fiquei muito honrado, vou procurar ajudá-lo da melhor maneira possível. Volto a dizer, entendo o Caiado ser o candidato mais bem preparado e, mais do que isso, o candidato alternativo a essa polarização. Nós temos nos últimos 30 anos, o PP, o PL e o PT já tiveram as suas oportunidades. O crime não diminuiu, a roubalheira não diminuiu, a corrupção não diminuiu, a transparência não veio, o voto distrital não foi implantado, a segurança cada vez mais é um problema que atinge todos os cidadãos brasileiros, e nós entendemos que o Caiado pode dar a resposta que todos nós queremos, todos nós brasileiros queremos, até por conta do que ele fez em Goiás, sendo o governador mais bem avaliado do Brasil.
2: Presidente, sobre essa terceira via, eu tenho acompanhado suas falas e entrevistas nos últimos dias. A sua chapa tenta se viabilizar como terceira via. Tem muitos analistas que dizem que não há espaço para uma terceira via por conta dos números que nós vemos nas pesquisas de intenção de voto, mas também vemos, ao mesmo tempo, que há brechas, e talvez cada vez mais, na pré-candidatura de Flávio Bolsonaro, do PL. E essas brechas podem abrir espaço, sim, para uma terceira via. Ainda tem muito para rolar até as eleições. É um espaço para Ronaldo Caiado, é um espaço para a sua chapa. Ao mesmo tempo, o senhor, de forma muito elegante, não gosta de falar sobre essas brechas, que são brigas na família Bolsonaro, são brigas públicas. Eu queria entender, essas brigas, elas podem ser favoráveis para quem está à procura de um espaço e uma exposição política para sair ali dos 3% das intenções de voto nas pesquisas?
1: Eu inverteria, Joana, não é que pode ser favorável para o Caiado, mas são desfavoráveis para o Flávio Bolsonaro. É evidente, hoje é um problema que tem essa intrigalhada, essa tensão, não é, de bastidor nas redes sociais. É evidente que o atrapalha. Isso é público, não é? Qualquer cidadão faria essa avaliação.
0: Agora, presidente, com relação a esses últimos, vamos dizer assim, essas últimas semanas do noticiário, de alguma forma isso foi motivador? Juntando essa pergunta da Joana com a minha, a primeira, né? De alguma forma, esse caso, esse envolvimento no filme Dark Horse, de Flávio Bolsonaro, foi alguma espécie de motivador dessa decisão, ou a decisão foi absolutamente orgânica, programática? Serei, então, fui convidado pelo Caiado e serei, então, candidato a vice-presidente pelo PSD à presidência da República.
1: 100%? 100%. Pesou muito a nossa experiência. Você acompanhou, por exemplo, o nosso trabalho à frente da Prefeitura de São Paulo, a maior cidade do país, uma das maiores cidades do mundo. O paulistano sabe o que nós fizemos, a nossa gestão fez no campo da saúde, da educação, o projeto Cidade Limpa, não é? As AMAs, as parcerias com entidades importantíssimas, a USP, a Unifesp, né? A SPDM, Einstein, Sírio, Santa Casa, Irmãs Marcelina, são avanços notáveis. Depois, no Ministério da Ciência e Tecnologia, hoje você pode conversar com qualquer um nessa área da ciência, da tecnologia, e sabem que as nossas parcerias, as nossas ações foram muito relevantes para o Brasil. E também no Ministério das Cidades. No Ministério das Cidades, nós tivemos grandes investimentos que aconteceram em todo o Brasil, ainda no Ministério das Comunicações, o satélite que foi lançado e outros investimentos que há décadas estavam previstos para acontecer. Tudo isso, associado a uma experiência parlamentar no campo municipal como vereador, no campo estadual como deputado estadual, no campo federal como duas vezes federal, pesou, segundo o Caiado, para que ele fizesse o convite, que eu, com muita honra, aceitei. Eu tenho certeza que poderei cumprir, poderei colaborar muito com o Caiado presidente em todos os campos, atendendo missões que ele possa me delegar, por conta de um passado que é um passado de realizações, um passado que eu honro o nome dos meus pais, que me deram uma educação, uma formação moral, que me permitiu, ao longo da minha vida pública, ter avanços importantes, e sempre em qualquer missão que eu tive, eu saí de cabeça erguida, reconhecido por um bom trabalho.
2: Queria falar sobre a situação do PSD nos estados. É algo que é muito abordado em entrevistas com o senhor, também já vi posicionamento, o senhor dizendo que respeita as alianças locais. Mas o PSD tem uma das maiores máquinas políticas do país, fruto do seu trabalho nos últimos anos. Aqui, para que a gente coloque isso em números, 48 deputados federais, a presença muito forte no Senado, centenas de prefeitos. A gente reforça, então, essa diferença do número que a gente vê nas pesquisas de intenção de voto para a grande quantidade, ou seja, a força política que o senhor tem. Por que essa decisão, então, de respeitar essas alianças locais que favorecem os palanques do PT? Por que não chegar com força nos estados, o PSD chegar com mais força nos estados para tentar aumentar os números nas pesquisas de intenção de voto? O que passa na cabeça do senhor presidente neste momento quando olha para essa disparidade? Era isso que eu queria entender.
1: Bom, primeiro, o crescimento nas pesquisas não poderia ter acontecido porque não tinha campanha. A campanha está começando agora, não é? Há 2 meses atrás, o Caiado não era candidato. Não é? Depois, uma decisão do partido, estamos estruturando ele também. A campanha está começando. Os outros candidatos, eles estão há muito tempo. O Lula está há 30 anos em campanha. O Bolsonaro já foi presidente da República, o Bolsonaro, né? Já tinha toda uma previsão de lançar o seu candidato, tinha toda uma campanha pronta já há mais de 2 anos. O Caiado começou agora e vai crescer nas pesquisas. E em relação aos governos porque parte da imprensa faz a pergunta errada. Eles me perguntam como está a campanha dos governadores. E a pergunta certa é como está a campanha do Caiado. Então, você vai falar no Rio de Janeiro, como está a campanha do Caiado? No Rio de Janeiro vai bem. Temos o coordenador, o deputado, ele, deputado Cristino Auro, montando um comitê e uma estrutura política extremamente relevante, que vai levar o nome do Caiado, presidente, e do Eduardo Paes, governador. Nós não vamos envolver a campanha do Eduardo Paes, até porque a ação do Eduardo Paes, para nós, é uma prioridade. Em São Paulo, nós estamos já fazendo a, se eu não me engano, a 10ª visita hoje em Marília, eu e o Caiado, e em todas as visitas a gente leva o nome do Tarcísio. Caiado, presidente, Tarcísio, governador. Então, sendo assim em todos os estados, nós estamos fazendo a campanha do Caiado, e do Caiado a campanha vai muito bem. Nós não estamos nos preocupando com a campanha do governador. Até os candidatos, para todos nós e para o Brasil, e principalmente, é importante a vitória. Qual é o brasileiro que não quer que o Eduardo Paes ganhe a eleição no Rio de Janeiro? Todos nós sabemos que o crime tomou conta do Rio de Janeiro, não existe segurança, as milícias tomaram conta, e a única saída para que você vire a página dessa situação no Rio de Janeiro é a eleição do Eduardo Paes. Então, ele está fazendo a campanha dele, é muito importante que ele vença, com o nosso apoio, apoio econômico, financeiro, político, eleitoral. A campanha dele é uma, Caiado é outra. E na campanha do Caiado estamos levando o nome do Eduardo Paes. E assim como do Tarcísio, e assim no Brasil inteiro, nós vamos ter em todos os estados uma campanha do Caiado vigorosa, porque está vindo apoio expressivo de todos os estados, da sociedade civil, do agronegócio, da saúde, do partido, não é? E estará nesse comitê quem poderá, por suas circunstâncias locais, apoiar o Caiado. Quem não puder, nós compreendemos. A gente não fica nesse tititi de briga, de coronel de partido, que dono, que manda, que obrigue.
0: Então, presidente, vamos falar um pouco de estratégia, né? Os números das últimas pesquisas mostram Caiado em segundo turno na comparação com Lula, com números não muito diferentes dos outros concorrentes, dos outros opositores a Lula. O desafio será, então, chegar ao segundo turno, e o senhor falou um pouquinho sobre isso. A campanha ainda não estava na rua, por isso esse um dígito ainda, arredondando aí o que todas as pesquisas mostram. Então, qual vai ser a estratégia? O PSD vai conversar com quem? Vai bater em quais portas? Para o PSD, o Trump é amigo ou inimigo? Os juros estão altos ou baixos? O Brasil é um país seguro ou inseguro? Qual que vai ser a comunicação?
1: Olha, Felipe, você abordou a questão com muita propriedade. Vamos lembrar que, como eu disse agora há pouco, nós estamos começando a campanha agora. Só de ter lançado o nome do Caiado, e quando lançou ele tinha 1% nas pesquisas. Hoje, na nossa pesquisa interna, ele já está com 6%. Então, em pouco tempo, sem uma campanha ainda organizada, ele foi de 1% para 6%, o que é muito expressivo. A campanha dele vai abordar os temas mais importantes que nós entendemos que sejam prioritários para o Brasil. A questão do combate à roubalheira, a questão da reforma administrativa, a criação do Ministério da Segurança, para que possamos, nesse ministério, possa que o brasileiro quer de mais segurança. Não há cidadão brasileiro que fique tranquilo hoje quando seu filho, seu neto, pai saem. Todos nós sabemos que a segurança do cidadão no Brasil está comprometida. Investimentos na saúde. Nós temos o melhor sistema público de saúde do mundo, o SUS, reconhecido por todos os países, mas que falta financiamento, não é? Falta financiamento. Então, o governo, ele quer resolver problemas de investimentos aumentando a carga tributária. Faltam recursos. Porque do jeito que nós estamos matando a galinha de ouro, o empresário está indo embora, está indo para o Paraguai, está indo por aguentar a tributária brasileira. O que nós precisamos é fazer uma reforma administrativa para que o custo do Estado, que sobrem recursos, nós precisamos combater os privilégios de subsídios que sejam. Não é acabar, porque é evidente que tem setores que precisam ter subsídio, que precisam ter privilégios. Mas hoje, esse subsídio de privilégios chegou a quase R$1 bilhão. Isso é público. Nós precisamos ter a coragem, o presidente da República tem a coragem, o Caiado vai ter a coragem, saber eliminar a parte importante desses privilégios de subsídios, não é? com uma reforma administrativa, nós podemos ter 3 trilhões de reais sobrando para investimentos na saúde, na infraestrutura, na segurança. Então, e o Caiado tem credibilidade para assumir esse compromisso e honrar, porque o PL e o PT já foram governo e fizeram.
2: Inclusive, presidente, nós temos mais 2 perguntas aqui. Eu sei que o senhor está em trânsito e responda da forma que for mais confortável para o senhor, se precisar ser mais rápido. Nós já estamos encaminhando para o final, fique à vontade. Eu queria falar sobre esse plano de governo que o senhor apresenta. Por exemplo, eu converso com pessoas do mercado que veem com muito otimismo esse plano, que veem com muito otimismo essas propostas e que me trouxeram, inclusive, um cálculo que o senhor apresenta em conversas, que é o seguinte: chegando a 10%, que pelo que eu entendi é a expectativa de quando a campanha for para a rua, a chance de chegar ao segundo turno e, havendo chance de chegar ao segundo turno, a chance de ganhar a eleição. Eu queria que o senhor explicasse isso para o cidadão que não entende como é que esses números podem crescer tão expressivamente e o cidadão que talvez esteja procurando uma alternativa a essa polarização.
1: Olha, efetivamente você abordou um tema importante, porque assim como nós estamos muito felizes com o crescimento do Caiado na pesquisa de primeiro turno de 1%, também nós somos muito felizes com os números do segundo turno, porque os números já mostram que o Caiado ganha do Lula, né? Está empatado, em alguns está ganhando no segundo turno, o que enche de confiança o eleitor que quer essa alternativa. Então, é um dado muito expressivo, está trazendo muito otimismo para a campanha, muito engajamento para a militância que já está participando da campanha, e eu tenho a impressão que nas próximas semanas esses números vão melhorar com o início da campanha, a consolidação da campanha e o início da campanha em algumas semanas. E, em relação ao plano de governo, interessante, nós temos sido muito procurados por entidades, diversos setores, cidadãos, né? Dando sugestões, aliás, muito boas sugestões, e parte importante dessas pessoas que nos procuram, a gente pergunta, escutem, vocês querem entregar também, foram no PT, e eles falam, não adianta, porque eles não fizeram, estão aí há 30 anos, PL e PT, nós estamos aqui, acreditamos que o Caiado é a alternativa, ele merece essa oportunidade, porque não são aqueles que estão há 30 anos no poder, o PL e o PT, que vão fazer. Então, tem já esse sentimento na população, no eleitorado, de querer uma alternativa. A pesquisa mostra, mais de 50% rejeitam o PT ou o PL, Lula e Bolsonaro. Então, um plano de governo é algo muito importante e o Caiado tem a credibilidade que o PL e o PT não têm, porque ele, em primeiro lugar, fez, é o governador mais bem avaliado do Brasil. Em segundo lugar, ainda não teve oportunidade. Então, as pessoas querem dar a ele a oportunidade, porque tanto o PL e o PT já tiveram e não foram felizes.
0: Uma última pergunta, presidente Gilberto Kassab, para concluir. A gente, voltando a falar sobre caso Banco Master e a mancha que ele traz para a política nacional, falamos da conexão com o lado de Flávio Bolsonaro, não há como não falar também da conexão do lado do presidente Lula, que é a investigação sobre o ex-líder do governo no Senado, agora ex-líder, Jacques Wagner, um político respeitado, um ótimo articulador, né? Assim como o senhor tem a fama de respeitado, né? Pela lealdade, pela capacidade de articulação no Congresso Nacional. De que maneira o senhor entende que, projetando para o ambiente político como um todo, isso possa causar algum prejuízo para o próprio processo eleitoral, para não dizer, e o senhor, né, tem dito sempre, né, e eu sou testemunha disso, que o senhor é um, acima de tudo, amante da democracia, para o processo democrático. O que isso pode representar?
1: Para o processo democrático ser saudável, as instituições estão funcionando. Então, seja o caso do Banco Master, seja qualquer outro caso, a minha posição sempre foi que se dê a oportunidade de defesa, não é? Que se abra o inquérito e, caso se comprove delitos, que sejam punidos. Ponto. Simples assim.
0: Nós agradecemos a participação mais uma vez aqui no estúdio, no TMC 360, do presidente do PSD, Gilberto Kassab, e a partir de agora, né, como a gente disse, candidato à vice-presidência da República. Estamos aguardando as convenções para chamá-lo oficialmente de candidato. E não tenha dúvida, né, presidente, vamos voltar a conversar, né?
1: Se Deus quiser, para mim é um prazer muito grande falar com a Joana, com você e com todos vocês de uma emissora tão qualificada, com uma audiência tão qualificada e que da nossa parte, do cargo também, merece todas as atenções.
0: Um grande
2: Obrigada,
0: abraço.
2: Obrigada, presidente. Um ótimo trabalho, bastante trabalho pela frente. Vamos acompanhar de perto.
1: Obrigado.
0: 8:27.
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2: Falamos bastante de política aqui, vamos mudar de página, vamos falar de tecnologia, porque uma forte onda de vendas no setor derruba bolsas asiáticas. Na China, as ações de fabricantes de chips despencaram quase 10%, registrando o pior tombo em 4 anos e arrastando também os mercados de Tóquio e Seul. Na Europa, o cenário é de estabilidade, com índices operando em leve alta. Por lá, setores tradicionais conseguiram compensar perdas das empresas ligadas à inteligência artificial. Já em Nova York, contratos futuros operam sem direção definida. O mercado global adota uma postura de cautela à espera do relatório oficial de empregos dos Estados Unidos, que deve ditar os próximos passos da taxa de juros americana. Assunto para o colunista Guilherme Ravache, Tecnologia e Negócios. Bom dia.
4: Bom dia, Joana. Bom dia, Felipe. Bom dia para todo mundo que nos acompanha aqui, né? O que está acontecendo, né? As ações de tecnologia subiram muito forte nos últimos meses. Teve empresa, né? Na Coreia, por exemplo, que triplicou de valor de mercado nesse ano, né? Algumas dobraram, outras triplicaram. E aí, o investidor está com medo de perder dinheiro. Subiu tão rápido que tem gente vendendo para garantir que, se tiver uma queda brusca, já está com dinheiro no bolso. Isso acaba pressionando o resultado das empresas. Para ter uma ideia, né, do tamanho do impacto quando essas vendas mais fortes acontecem, duas empresas na Coreia, né, a Samsung e a SK Hynixi, que são duas que fabricam chips, hoje só essas duas caindo perderam aí quase 300 bilhões de dólares. É muito dinheiro, né? Esses 300 bilhões, porque perderam muito valor de mercado, né? Cresceram muito rápido e agora tem gente vendendo com receio de que não se sustente um valuation, né? Um valor das ações tão alto, o valor das ações da empresa tão alto como está no patamar agora. Então, a leitura do mercado é que tem muita gente vendendo com medo de que a IA retroceda. A gente tem sinais de que o mercado está saturado. Empresas como a Meta, por exemplo, anunciaram ontem, a Meta anunciou, que vai começar a vender capacidade computacional. Ela comprou muita capacidade, não está usando toda essa capacidade. A Meta é dona do Instagram, do Facebook, do WhatsApp, ou seja, ela usa muita computação. Só que ela comprou, nesse ano só, 145 bilhões de dólares em capacidade, computação, infraestrutura. Ela começa a vender isso. As ações ontem subiram bem, subiram 10% da Meta, porque é um negócio novo para ela. Porém, fica no ar o receio de que as empresas agora, como a Meta, comecem a vender capacidade, porque não estão usando toda essa capacidade para inteligência artificial. Somado a isso, a gente tem o payroll saindo hoje. A expectativa é que nos Estados Unidos tenha aumento da oferta de empregos, também por causa da Copa. Muita gente trabalhando no setor de turismo, nos hotéis, restaurantes, para receber, né, todos os turistas para a Copa, e isso vai pressionar o payroll para subir. Mais emprego é bom, a economia está aquecida. O problema é que a inflação americana também está aquecida. Com mais inflação, uma tendência de subir o juro ou manter aonde o juro está. Isso é ruim também para ações de tecnologia, porque são empresas normalmente com grandes empréstimos, trabalham com muito capital futuro, e aí o preço do juro subindo aumenta o custo da dívida dessas empresas, empresas que também estão investindo muito em inteligência artificial, como exemplo da Meta. 145 bilhões de dólares só nesse ano em IA. Esse é o conjunto aí que explica o mercado subindo na Europa, que é um mercado mais defensivo, com ações menos ligadas à tecnologia, a parte de defesa subiu muito forte, e aí no resto do mundo, tecnologia onde é mais forte, cai.
0: Guilherme Ravache volta daqui a pouquinho para falar de outro assunto relevante no nosso 360, e em instantes aqui no 360 a gente vai falar sobre o que? Homeschooling. Estamos em 2026 e ainda tem briga a respeito disso e tá no Congresso Nacional. Agora 8h32.
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19: Oito horas com mais 36 minutos. E aí, tudo certo? Muito bom dia, hein? Para você, ouvinte sintonizado aqui nos 88,7 FM da TMC Belo Horizonte. Bruno Marum por aqui. Seja muito bem-vinda, muito bem-vindo. Tô chegando para atualizar o noticiário nesta quinta-feira, hoje, 2 de julho de 2026. Vamos nessa. Vamos trazer mais informações sobre o crime bárbaro, né? Que chocou toda Minas Gerais, especialmente aqui a capital, ocorrido, né? No bairro São Pedro, região centro-sul aqui de Belo Horizonte, né, nesta semana. Estou me referindo ao assassinato, né, ao duplo latrocínio, que é o roubo seguido de morte, né, de um casal de idosos que morava lá no bairro São Pedro. Crimes que foram realizados, né, por uma diarista, a Paola Stephanie Neto Cirino, de 30 anos. Ela já confessou, inclusive, ter assassinado, né, o advogado e a esposa dele. E no momento da prisão, a diarista estava com um filho, né? Essa prisão ocorreu em Itabira, região central aqui do estado. Ela estava em um quarto de hotel por lá, né, fugindo da polícia. E aí o delegado, né, responsável pelo caso, disse que essa mulher demonstrou arrependimento e ao mesmo tempo relatou que não se contentou apenas em furtar os pertences das vítimas. Segundo o delegado, em todos os momentos ela disse que teve um surto psicótico e que nunca fez isso com ninguém. E que se demonstra, pelo menos aparentemente, muito arrependida, né? Que está muito chorosa. Falou que destruiu a vida dela, destruiu a vida das pessoas e não sabe informar por qual motivo fez isso. Ela somente diz que surtou. Ela, inclusive, segundo palavras do delegado, ela usou, né, a palavra surtou várias vezes e disse que algumas vozes estavam determinando que ela matasse os dois idosos. Tá certo. É muito fácil matar as pessoas e depois, né, falar que estava em surto psicótico. Tá tendo, nesse momento, né, uma coletiva de imprensa lá no DEPATR, né, e a nossa Mariana Reis está por lá e dentro do nosso jornal Minas TMC, daqui a pouquinho, às 10 da manhã, a gente vai trazer mais detalhes sobre este crime, estes crimes bárbaros ocorridos lá no São Pedro. Vamos mudar de assunto, trazer a atualização do trânsito com eles. Eu, Júnior, falando sobre o anel rodoviário. Agora 8h38. Fala, Eliseu.
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21: 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Belo Horizonte tem manhã quente e de tempo seco, e onde o cenário é quente também é no anel rodoviário, Praça São Vicente, trânsito lento nos dois sentidos. Quem dirige rumo ao Rio de Janeiro, lentidão desde o Engenho Nogueira até a Praça São Vicente, vale acessar vias internas da Pampulha para ganhar tempo. No sentido contrário, lentidão desde o Califórnia, e neste ponto o motorista pode acessar via marginal. 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
19: Valeu, Eliseu. Eliseu volta na próxima hora com mais atualizações do trânsito. Antes da gente voltar a reunir toda a rede, TMC, dá tempo de falar que a equipe formada por 45 alunos da Escola Municipal Acadêmico Vivaldi Moreira conquistou 60 medalhas no troféu Professor Leszek Antoni Chmurovski de atletismo, realizado no Centro de Treinamento Esportivo da Universidade Federal de Minas Gerais. Foram 26 de ouro, 21 de prata e 13 de bronze. O próximo desafio será a participação dos medalhistas nos Jogos Escolares de Minas Gerais. E só destacando que o nome, né, que dá, o professor que dá nome a esse troféu, Professor Leszek, grande figura. 8h39.
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0: 8 horas e 40 minutos, como nós prometemos aqui agora há pouco, a gente vai falar sobre homeschooling. Por quê? A oposição no Senado apresentou o pedido de urgência para acelerar, e eu que estou acelerado aqui, né? A votação do projeto de lei que regulamenta o tal do homeschooling. O que é isso? Eu não sei o que é isso. É a tal da educação domiciliar no Brasil. Uma iniciativa liderada pelo senador Magno Malta, do PL, que busca destravar a proposta para que seja analisada pelo plenário do Senado. E aí, se aprovado esse texto, vai autorizar e definir regras para que pais ou responsáveis assumam a responsabilidade pelo ensino de crianças e adolescentes em casa. E para falar sobre isso, nós temos aqui no nosso TMC 360 o advogado integrante da Comissão de Defesa dos Direitos da Criança e do Adolescente da OAB Nacional, Ariel de Castro, sempre conversa conosco. Ariel, como vai? Muito bom dia.
22: Bom dia, Felipe, bom dia, Joana, bom dia a todos que nos acompanham na TMC.
0: Bom, para a gente entender esse sofisticado debate, acho que a primeira pergunta seria, né, o que pensa uma pessoa que defende homeschooling no Brasil em 2026? Porque para rebater esses argumentos é preciso conhecê-los, né, Ariel? Então, resumindo, né, o que defendem essas pessoas?
22: Na verdade, eles acabam estigmatizando as escolas públicas e vem em decorrência de um movimento chamado Escola Sem Partido, um movimento que trata de uma tal ideologia de gênero, um movimento que vem tentar aí, de alguma forma, deturpar o papel da educação, no meu entendimento, principalmente da educação pública, da educação voltada às crianças e adolescentes. Nós precisamos valorizar a educação pública, valorizar as escolas públicas, principalmente, também tem as famílias que utilizam as escolas privadas. Então, nós precisamos, né, que a Constituição cada vez mais seja cumprida, e a educação pela Constituição é um dever do Estado e um direito dos cidadãos. E o papel da escola, conforme a Constituição, conforme a Lei de Diretrizes e Bases da Educação, conforme o próprio Estatuto da Criança e do Adolescente, além do ensino regular, formal, dos conteúdos curriculares, também tem o papel de formar as crianças e adolescentes para a cidadania, para conviver também com as diferenças, com as diversidades. E nas escolas nós temos pessoas de várias classes sociais, principalmente nas escolas públicas, de várias raças, de várias origens. Então a escola tem esse papel de convivência comunitária. A Constituição estabelece que o papel de educar, ele não é só da família, ele é principalmente do Estado, através das escolas, tanto que o Estatuto da Criança e do Adolescente prevê o dever dos pais e mães matricularem os seus filhos nas escolas e garantirem a frequência deles nas escolas. O Estado, por outro lado, tem que oferecer as vagas para essas crianças e adolescentes, senão o Estado está sujeito a sofrer ações civis públicas por parte do Ministério Público com decisões judiciais. E então nós precisamos, né, ter essa compreensão. Muitos pais e mães que não matriculam seus filhos nas escolas e que têm aí tratado do ensino domiciliar, que têm ido contra as legislações, porque esse ensino não foi regulamentado até agora, e por isso que existem essas propostas legislativas, eles têm sofrido multas por parte das varas da infância e juventude por descumprimento dos deveres do poder familiar. Podem até ter a suspensão da guarda, né, do poder familiar, ou até a perda da guarda ou do poder familiar, se continuarem não garantindo a matrícula e a frequência escolar. Nós tivemos uma experiência de homeschooling, praticamente, ensino domiciliar, na pandemia, e os efeitos foram de enormes retrocessos educacionais no país, retrocessos na alfabetização, uma grande evasão escolar, retrocessos também no rendimento dos próprios estudantes, né? Os índices educacionais caíram durante o período da pandemia, que foi um homeschooling obrigatório para as crianças e adolescentes não se contaminarem no momento que não existia sequer vacinação.
1: Uhum. Ariel, agora, se a gente for pensar no ensino domiciliar como uma proposta antiga da década de 70, ela começou com uma vertente mais progressista, talvez até de uma esquerda mais extrema, que via que a instituição de ensino era opressora, que formava mão de obra obediente, que as crianças precisam ter liberdade pedagógica, autonomia, que o Estado controla pensamento, então os pais precisam fomentar o pensamento livre. É um assunto que ele vai indo de um lado para o outro do espectro ideológico, mas que talvez alguns pais pensem nele sem esse viés. Para uma pessoa que pensa numa alternativa à escola sem querer associar o viés de esquerda ou de direita, o que a gente precisa dizer é que no Brasil não é algo que neste momento seja possível, porque a escola dá todas as ferramentas necessárias que uma criança precisa para aprender?
22: Sim, de fato, a convivência escolar hoje é que garante o aprendizado. Essa proposta de regulamentação, ela deveria tratar de situações excepcionais, crianças com doenças graves, com doenças autoimunes, com internações domiciliares. Nesses casos, sim, é claro que precisa ocorrer esse ensino domiciliar, mas ele precisa, além dos pais e mães serem os educadores, de fato temos pessoas capacitadas. Nós temos que pensar que os professores hoje no Brasil, eles fazem ensino universitário, eles possuem licenciaturas, eles têm especializações, então nós aprimoramos o ensino. Além disso, nós temos o aspecto de prevenção da violência. As escolas são obrigadas a notificar o sistema de saúde todos os casos de violência que os alunos acabam espontaneamente revelando. Para se ter uma ideia, tivemos números dessa semana do Sistema Único de Saúde, 165 mil casos de violências contra crianças e adolescentes em 2025, 60% dos casos os pais e mães foram os acusados pelas violências. Então são violências principalmente nos ambientes domésticos, são situações de maus tratos, são situações de negligências graves. As próprias violências sexuais, nós temos no Brasil em média 150 situações por dia de estupros de vulneráveis, e os familiares são acusados junto com pessoas próximas, como vizinhos, em 70% dos casos. Então, nós também estaríamos desprotegendo as crianças e adolescentes. E como querer criar crianças e adolescentes mimadas numa bolha? Depois elas não vão conseguir conviver no mercado de trabalho, não vão conseguir conviver em sociedade, mesmo para se protegerem, porque os pais também não são eternos. Uma hora essas pessoas se tornarão jovens, se tornarão adultos e precisarão conviver em sociedade. E a escola pública, ela prepara para isso, além do preparo do aprendizado, do ensino regular, do ensino formal, do ensino curricular, porque existe uma base nacional também curricular, planos educacionais nacionais. Então, além disso, forma para cidadania, para convivência, para os relacionamentos em sociedade. Então, nós precisamos que esse debate ele siga a rota normal, com base na Constituição, na Lei de Diretrizes e Bases da Educação e no próprio Estatuto da Criança e do Adolescente. Seria um enorme retrocesso para o país a aprovação de uma proposta que amplie demais essa situação de homeschooling.
0: Certo. Ariel de Castro, integrante da Comissão de Direitos de Defesa da Criança e do Adolescente da OAB Nacional, conversou conosco mais uma vez. Um grande abraço, ótimo dia, a gente com certeza vai voltar a se falar.
22: Obrigado, Felipe, obrigado, Joana, sempre um prazer falar com vocês e com a audiência da TMC.
0: 8h50.
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0: Voltando ao Rio de Janeiro, mais informações dessa nova fase, nova etapa da Operação Unha e Carne, né? O ex-presidente da Assembleia Legislativa, Rodrigo Bacelar, deve ser transferido para um presídio federal ainda hoje. Ele já estava detido num complexo na Zona Oeste da capital fluminense desde março, por outra fase da operação. Mas quem vai explicar tudo o que está acontecendo direto do Rio de Janeiro é você, Gustavo Sleman, pois não?
4: É isso, Rodrigo Bacelar, no complexo de Jericinó, na Zona Oeste da capital fluminense, em Bangu 8, para ser mais específico, o presídio onde ele estava desde março, quando foi novamente preso pela Polícia Federal em outra fase da Operação Unha e Carne. Essa é a quinta fase agora da operação da Polícia Federal, que apura, né, a ligação do crime organizado de diferentes segmentos no poder público do Rio de Janeiro. Rodrigo Bacelar, então, vai ser transferido ainda hoje para uma unidade federal. Ainda não se sabe para qual unidade especificamente ele vai ser transferido, mas ele já foi levado para a Superintendência da Federal aqui no Rio de Janeiro, na região Portal Fluminense. Quem está acompanhando pelo YouTube pode observar o momento, né, que foi feita essa transferência e a chegada dele à Superintendência da Polícia Federal na região portuária aqui do Rio de Janeiro. Rodrigo Bacelar já foi preso duas vezes nos últimos meses pela PF em diferentes âmbitos da Operação Unha e Carne. primeiramente no ano passado, no final do ano passado, foi solto ainda também naquele final de ano pela Assembleia Legislativa em votação, mas acabou sendo preso novamente por determinação do ministro do Supremo Tribunal Federal, Alexandre de Moraes, em março deste ano, e agora novamente um mandado de prisão sendo cumprido contra o ex-parlamentar. Dessa vez, a investigação mira a questão da nova cúpula do Jogo do Bicho com o Poder Público do Rio de Janeiro. Isso depois dos agentes descobrirem listas com Adilson Oliveira Filho, Adilson, famoso contraventor, bicheiro aqui do Rio de Janeiro. Essas listas contavam, né, com nomes e também pagamentos, propinas a deputados, políticos e outros integrantes da alta cúpula do Poder Público aqui do Rio de Janeiro. Então, além de Rodrigo Bacelar, mandado de prisão cumprido contra Adilson, que também já estava detido em uma penitenciária federal por outros crimes, e contra Márcio Pôncio, pastor, pai da deputada Sara Pôncio, ele foi preso hoje durante a ação da Polícia Federal e também vai ser encaminhado a um presídio. A gente está buscando mais informações sobre a prisão e a transferência dele. Claro, a gente vai trazer todos os detalhes aqui ao longo da nossa programação na TMC.
1: Tá certo, Gustavo, obrigada pelas informações. Daqui a pouco a gente volta a falar sobre esse assunto importantíssimo para o Rio de Janeiro e para todo o Brasil. Agora vamos falar de tecnologia? A OpenAI inicia conversas sobre a possibilidade de o governo dos Estados Unidos se tornar sócio da empresa. Proposta apresentada pelo presidente executivo Sam Altman prevê uma participação de 5% de Washington na companhia.
0: O plano sugere que o governo americano adquira fatias semelhantes em outras gigantes do setor de tecnologia como Anthropic, Google e Meta. A iniciativa surge em meio à pressão do governo Donald Trump por um modelo de partilha de lucros, essa partilha impulsionada por crescentes preocupações com o impacto da inteligência artificial no mercado de trabalho, na economia real, enfim. E aí, Guilherme Ravache, o que dizer acerca desse assunto, hein?
14: Olha, tem sim uma cobrança da sociedade para que as empresas de tecnologia comecem a dividir os espólios, né? Aquilo que elas ganham. Então você tem gigantes como OpenAI, Anthropic, Google, Meta, que criaram a inteligência artificial basicamente roubando o conteúdo de todo mundo, né? Por que que eu digo roubando? Quem escreveu texto, jornalista, quem publica vídeo, conteúdo na internet, cedeu esse conteúdo. Cedeu sem autorizar, na verdade, né? Esse conteúdo foi pego para treinar a IA, e a IA hoje resolve problema de muita gente, mas ainda não se chegou a uma conclusão de como vai ser dividido o dinheiro que é gerado por essas empresas, são bilhões de dólares. Esse dinheiro, obviamente, só existe graças ao conteúdo que foi usado para alimentar as IAs no passado e ainda é usado para alimentar as IAs e não é remunerado. Começam a surgir alguns acordos, mas ainda numa escala muito pequena. Essa é uma parte da história, porque que tem uma cobrança para dividir o dinheiro que as IAs, né, as empresas de IA estão gerando. Também uma preocupação com desemprego, né? A IA vai começar a extinguir postos de trabalho e, de alguma maneira, você também precisa realocar essas pessoas, retreinar essas pessoas, e a ideia seria usar esse dinheiro para isso. Agora, o que parece estar acontecendo, e críticos, né, como o professor Scott Galloway, que é da Universidade de Nova York, diz que, na realidade, o que está acontecendo é uma grande operação de resgate de empresas como a OpenAI. As empresas de tecnologia investiram muito mais do que deveriam dentro da corrida da inteligência artificial. A OpenAI só no ano passado perdeu 38,5 bilhões de dólares. Uhum. 38,5 bilhões com B. Muito dinheiro perdido. Esse dinheiro dificilmente vai ser recuperado no tempo que os investidores esperam. Qual é o temor? Que a OpenAI seja abandonada pelos investidores, ela tenha que fechar. Outras empresas, obviamente, vão seguir, mas com uma conta muito grande aí, porque as ações vão despencar. E o Trump não quer que as ações despenquem. Ele mesmo é um grande investidor em ações. Uhum. Como a gente viu ontem, né? Ele ganhou mais de 2 bilhões de dólares, lucrou no ano passado com investimentos. Boa parte desses investimentos, ele lucrou só com ações aí de tecnologia, cerca de entre 600 e 700, mais de 600 milhões de dólares. Então ele também tem ações de tecnologia, ele está muito interessado que a bolsa siga forte, para que não tenha uma retração do mercado, né? E aí a IA é fundamental nisso, porque ela é que puxa a bolsa. Uhum. Então, isso explica esse potencial interesse do governo americano para uns, ou para outros é só uma maneira de dividir o dinheiro, é ser justo. Vamos conferir para ver qual vai ser o resultado disso, né?
1: Agora, uma coisa é o interesse do Donald Trump enquanto mandatário, enquanto presidente dos Estados Unidos, preocupado com a economia do país. Outra coisa é o interesse de Donald Trump enquanto acionista. São coisas diferentes, mas que, de certa forma, nos últimos dias nós vimos que elas se unem e não deveriam, já que ele é o responsável pelas políticas financeiras do país. Ravache, até daqui a pouco.
14: Até mais.
1: A gente segue falando de tecnologia. A montadora americana, Ford, admite que recuou na estratégia de automação total e recontratou centenas de engenheiros humanos. Vamos continuar falando sobre inteligência artificial. Olha, nos últimos 3 anos, mais de 350 especialistas veteranos voltaram à fábrica.

0: Olá, bom dia, Joana, Felipe, todos que nos acompanham. Adorei a desinovação. Mas eu acho que é o seguinte: o que a Ford está mostrando é um caminho híbrido, né? Um caminho de mais equilíbrio, de mais sabedoria. Então, ela mesma admite que ela subestimou, superestimou, né? Ela pisou no acelerador rápido demais. Ela achou que poderia contar com a inteligência artificial. Eles até detalham, né, que eles achavam que ao colocar lá as demandas de projeto e como é que eles queriam que seria a qualidade, a IA conseguiria perseguir. E aí falhas grosseiras começaram a aparecer, porque a IA, ela não soube, ela não tinha experiência dessa de décadas, né? Então, quando eles recontrataram esses 350 engenheiros, e eles até brincam, né, que eram engenheiros com barba branca, tudo começou a funcionar muito melhor. E uma frase que é impactante da Ford é que eles falam o seguinte: olha, o sistema pode ser incrível, a IA pode ser incrível, mas ela é tão boa quanto as pessoas que tiverem, um, treinando ela, dois, supervisionando a IA. Então, eu acho que é uma boa notícia, pelo menos para refletir um pouco e também para tirar um pouco aquele pânico, né, de substituição total, de que a IA se tornou mais poderosa e está em todas as partes. E na verdade, diria o seguinte: isso dá para ver no mercado, dá para ver na prática, conversando com as pessoas. Eu acho que essa notícia da Ford, volto a dizer, é um belo norte, assim, porque na prática, quem está tentando fazer absolutamente tudo está ainda naquela fase de deslumbramento inicial da tecnologia, que é uma coisa muito normal. Nós vimos isso também lá no final dos anos 90, com a chegada da internet, em que muita gente estava cravando que era o fim das lojas, era o fim dos shoppings. E aqui estamos em 2026 e praticamente no Brasil, 9 em cada 10 compras ainda são feitas de forma presencial. Então, o mundo não acabou por causa do e-commerce, certamente não vai acabar por causa da IA.
1: Curadoria, né, Arthur? Essa palavra que vem de outro contexto, mas está sendo muito usada, né? Sem curadoria, a coisa não anda, né?
0: E mais do que curadoria, sem dúvida, mas eu diria que curadoria é consequência do repertório, né? O que a Ford está mostrando é que esse conhecimento, esse olhar, essa capacidade de olhar aquela coisa que a tecnologia não passou, né? Então, tem usos que são extraordinários nesse campo. Então, tem uma grande empresa de tecnologia está fazendo isso, por exemplo, com controladores de voo, gente muito experiente. E daí o que que acontecia antes? As pessoas se aposentavam e esse conhecimento era perdido. Então, acho que a IA como auxiliar e como repositório é um negócio extraordinário. Agora, confiar que ela pode tomar as mesmas decisões que os humanos, eu acho que é beira a negligência e a falta de sabedoria.
1: Arthur Igreja, volta ao longo da nossa programação. Grande abraço para você.
0: Abraço.
1: 9 horas, 1 minuto.
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1: 9 horas e 3 minutos, terceira e última hora hoje do nosso TMC 360, quinta-feira, 2 de julho de 2026.

0: Felipe Bueno, ela, Joana Trepton, nós dois trazendo para você informações atualizadas do noticiário. Presidente Lula sanciona a lei que transfere sede do governo para Salvador. Essa medida tem caráter simbólico, acontece sempre, né? Vale para a celebração do feriado de 2 de julho a cada ano. A data marca a expulsão final das tropas portuguesas, no caso, do território da Bahia.
1: Estados Unidos afirmam que PCC é a maior organização criminosa do hemisfério ocidental. Governo brasileiro diz que combate ao crime organizado não pode ser usado como pretexto para medidas unilaterais.
0: Tribunal Superior Eleitoral mantém limite de gastos de campanha em 2026. A eleição deste ano deverá seguir o mesmo teto de 2022, ou seja, 4,9 bilhões de reais. O presidente do TSE, que hoje é o ministro Nunes Marques, afirma que a medida ajuda a preservar o equilíbrio financeiro das campanhas e também dá mais estabilidade à disputa eleitoral.
1: Ex-presidente da Assembleia Legislativa do Rio de Janeiro deve ser transferido para presídio federal. Rodrigo Bacelar, que já está preso no complexo de Bangu, é um dos alvos da Operação Unha e Carne deflagrada nesta manhã.
0: E qual que é a agenda da Copa do Mundo para esta quinta-feira? Tudo com transmissão, informação aqui da nossa TMC. A Espanha encara a Áustria às 16h, pelo nosso horário, hein? Mais tarde, às 20h, tem Portugal e Croácia. Tudo com transmissão aqui da nossa TMC. São 9h05.
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1: União Europeia amplia as restrições e aumenta as tarifas de importação sobre produtos siderúrgicos. Decisão também inclui o Brasil. O governo brasileiro lamentou e, em nota conjunta, o Ministério das Relações Exteriores e o Ministério do Desenvolvimento juntos disseram que as novas medidas não configuram compensação legítima e manifestaram preocupação com os impactos sobre as exportações. Assunto para o nosso correspondente Jamil Chad.
3: Bom dia, Joana. Bom dia, Felipe. Bom dia a todos aí no Brasil. Olha, o governo brasileiro lamentou as decisões tomadas pela União Europeia contra o aço brasileiro e disse que essa iniciativa, de fato, são medidas unilaterais contra as exportações, não apenas brasileiras, mas de vários outros países do mundo. Ou seja, deixando muito claro que o problema do protecionismo não é apenas um problema da relação dos Estados Unidos com seus parceiros comerciais. Uma crítica, claro, à União Europeia, uma crítica à adoção de novas taxas, neste caso contra o aço, insisto, não só brasileiro, como de vários outros parceiros comerciais da União Europeia. Qual é o argumento europeu? O europeu diz o seguinte: olha, nós precisamos proteger a nossa indústria siderúrgica contra o que eles chamam de superprodução mundial. Falando assim, parece que então todos os países do mundo estão produzindo muito aço e que esse aço está chegando no mercado europeu, prejudicando a indústria siderúrgica europeia. Mas a história não é bem essa. O que de fato existe é uma superprodução do aço na China, especificamente. E aí, claro, o que a União Europeia tenta fazer é adotar medidas que possam frear essa relação comercial, esse desembarque do aço chinês no mercado europeu. Mas pelas regras do comércio internacional, você não pode adotar uma medida como essa contra um país. Precisa ser absolutamente estendido, no caso, a todo o setor para não caracterizar algo discriminatório. Então, o que fazem os europeus? Colocam, basicamente, essa medida contra todos os parceiros comerciais da União Europeia. O que o Brasil diz, inclusive numa nota pública ontem pela noite, o Brasil diz: olha, nós também somos afetados pela superprodução mundial de aço e nem por isso nem temos colocado barreiras contra outros produtos e, de fato, alertando que essa medida da União Europeia, no fundo, prejudica a todos e não soluciona a questão central, que é justamente a tentativa de um acordo global para o setor do aço. O que diz a medida da União Europeia? Ela basicamente aumenta em 50% os impostos sobre o aço brasileiro no mercado europeu. Quais são os próximos passos? Claro, o governo brasileiro não tem a OMC para recorrer. A OMC, a Organização Mundial do Comércio, que nos últimos anos foi desmontada justamente por Donald Trump, e hoje aqueles tribunais que tanto agiram pelo comércio internacional hoje estão absolutamente paralisados. Então, Brasil, pelo menos na nota oficial, e minhas fontes confirmam isso, vão tentar justamente dialogar com a União Europeia para dizer, olha, nós acabamos de assinar um acordo comercial Brasil, no caso Mercosul, União Europeia. Nós acabamos de fechar uma parceria estratégica. Uma medida como essa vai no sentido contrário, justamente, de tudo o que nós negociamos. Então, é uma tentativa do governo brasileiro de, claro, negociar uma saída diplomática para mais essa crise. E fica, claro, a situação constatada de que o protecionismo não é exclusividade de Donald Trump. O que nós estamos vendo nos últimos meses são vários governos de países ricos adotando medidas protecionistas contra parceiros comerciais, contra adversários, mas, acima de tudo, tentando proteger a sua indústria nacional. Algo muito diferente do liberalismo comercial e econômico que esses mesmos países defenderam, principalmente nos anos 90 e no início deste século.
1: Agora são 9:09. Vamos voltar a falar sobre ensino domiciliar? A oposição no Senado apresentou um pedido de urgência para acelerar a votação do projeto de lei que regulamenta esse tipo de educação domiciliar aqui no Brasil. A nossa entrevista agora é com o Diego Vieira, que é presidente da Associação de Famílias Educadoras de Santa Catarina, é a favor do ensino domiciliar. Nós agora há pouco conversamos e tivemos uma outra entrevista no sentido oposto. Aqui na TMC nós temos o compromisso de levar ponto e contraponto para que você que nos acompanha forme a sua própria opinião. Muitas vezes os assuntos são complexos, aqueles que estão em pauta no Congresso, são apresentados às vezes de forma mais complexa do que é necessário. Então aqui o nosso papel é traduzir esses assuntos, e eu começo já por dizer que eu prefiro falar ensino domiciliar do que homeschooling, porque para mim essa questão do homeschooling remete, como aqui no Brasil não existe ainda amplamente, remete a algo que é para as pessoas mais ricas, que têm mais condição, que o filho fica em casa. E não é bem assim. É uma discussão completa, uma discussão que tem muitos argumentos a favor e contra. E agora há pouco nós entramos numa discussão que vai mais para um viés ideológico, que seria algo que agora está sendo adotado pela direita no país, mas é bom lembrar que já foi adotado ou já foi defendido, começou a ser defendido pela esquerda. Então, Diego, sem essa discussão de ideologia, pensando na educação das crianças, por que que, na sua visão, é importante que os pais tenham essa alternativa?
4: Primeiramente, muito bom dia, senhora Joana, senhor Felipe. Muito obrigado por essa oportunidade de estar aqui conversando com um tema que eu amo tanto. Afinal de contas, sou um pai homeschooler. Tenho 7 filhos em homeschooling aqui no Brasil, né? Moro em Blumenau, Santa Catarina. E desde 2013 pratico homeschooling, né, com os meus filhos, com a minha família. Bem, antes de qualquer discussão no termo ideológico, até mesmo na questão do espectro político, que assim reduz tanto, empobrece tanto a discussão, o homeschooling é uma questão de liberdade educacional, né, já garantido na Declaração Universal dos Direitos Humanos como um direito humano fundamental, né, cabe aos pais a prioridade na escolha da forma ou do gênero de instrução a ser ministrada aos seus filhos, né? Então, cabe aos pais escolher a melhor forma de educar os seus filhos, seja ela numa escola pública como complemento, né, educacional à sua família, uma escola privada, aqueles que têm condições, lembrando que a escola privada no Brasil não é para todos, né? É para uma menor parte do todo de estudantes, né? E aqueles que querem ainda é uma minoria da minoria, que é a questão do homeschooling, aí tenham essa opção de optar pelo homeschooling. Então, é uma questão de liberdade educacional e de uma prioridade de escolha que cabe à família. Afinal de contas, a família antecede o Estado, né? Até mesmo a Constituição brasileira defende, né, define, né, no seu artigo 205, que é dever de todos a educação, é dever do Estado, da família e da sociedade, né? Mas só que o dever originário à educação das crianças é da família. A família sempre antecedeu os seus filhos, independente das culturas, das raças, das épocas, né? Temos aí desde a antiguidade, em todas as tradições, todas as culturas aí dos povos, né? Independente de classe política, sempre a família antecedeu o Estado, né? E isso é algo que a história já concretizou.
0: Diego, vou falar, tirando a ideologia, né, continuando nessa linha que a Joana propôs, tirando qualquer tipo de ideologia, falando de maneira programática, né? Uma vez que essa possibilidade é aberta, seja para você ou para qualquer pai e mãe que queira adotar esse procedimento, existe que garantia de que esse pai ou essa mãe ou esse responsável, enfim, pode ser os avós também, tenha a capacidade de oferecer para essa criança uma formação técnica necessária? Estou falando de técnica, teórica, independentemente, insisto, da questão ideológica. Vejo aqui, para quem não está nos vendo, só nos assistindo, que onde você está, há um mapa mundi, né? Então, ficamos tranquilos porque você não acha que a Terra é plana, a Terra é esférica, né? Já é um excelente começo, né? Então, eu queria essa discussão, assim, porque um dos argumentos é exatamente esse. Olha, há casos e casos, tem gente que pode, tem gente que consegue, tem gente que não consegue. Então, eu queria ouvir a sua opinião sobre isso.
4: Bem, fica bem claro, né, que nós buscamos a regulamentação do homeschooling no Congresso Nacional, né? É uma discussão que já está desde 1994 na casa. Então, já tem 32 anos de discussão, né? Coisa que antes da Constituição de 88 e antes das leis do ECA e da LDB serem promulgadas no Brasil, não havia essa discussão. A família tinha total liberdade ao homeschooling, isso tem que ficar claro, né? Homeschooling sempre foi uma realidade no Brasil e essa regulamentação se fez necessária principalmente a partir da Constituição de 88, né? Então, a regulamentação do homeschooling vem apenas se adequar às leis já vigentes. Isso é muito importante ressaltar. Existem leis, existem parâmetros básicos aqui no Brasil, existem critérios básicos. Então, um dos critérios, inclusive, ressaltados pelo ministro Alexandre de Moraes no acórdão de 2018, né, no julgamento que teve no STF, ele definiu claro que o homeschooling, para ser constitucional, ele precisa ter avaliação, cadastramento, supervisão e seguir a base nacional comum curricular. Então, esses quatro critérios se adequam totalmente ao que hoje já está vigente na LDB, nas Leis de Diretrizes e Bases da Educação Nacional, e também ao ECA, né, os princípios basilares ali do ECA, que também são fundamentados na Constituição, né, na proteção da criança. E o projeto de lei, ele traz inúmeras restrições, ele é muito restritivo, né? Tanto que a maioria das famílias educadoras que hoje fazem homeschooling, inclusive nós das associações, nós queríamos um texto mais liberal, mais livre. Até como eu iniciei falando, a família antecede o Estado por natureza, né? Mas a gente aceita essas restrições porque nós sabemos da complexidade dos nossos tempos, da nossa sociedade, não vivemos no mar de rosas, temos inúmeros problemas sociais que precisam ser enfrentados, né? Nós somos os primeiros a ser contra e combatermos qualquer crime, qualquer abuso, qualquer violentação contra as crianças, né? Porque temos elas por principal tesouro da nossa nação. Então, esse projeto de lei, ele é muito restritivo. Por exemplo, os pais, eles precisam ter formação superior, ou se os pais não tiverem formação, estarem cursando, ou se não estiverem cursando, contratarem um preceptor responsável pedagógico por essa, pela educação familiar, para se adequar à base nacional comum curricular. Então, essa é uma restrição que já filtra, né? O projeto de lei, ele não é um vale tudo, pelo contrário, como eu falei, ele é bem restritivo. Então, vai ter que ter um vínculo com alguma instituição de ensino regular. Então, os pais vão ter que matricular essas crianças. Esse vínculo da matrícula vai fazer com que o pai ou o responsável preceptor, né, tenha um contato direto com a escola também, e a escola vai ter que dirigir um preceptor, né, um responsável pedagógico para acompanhamento dessas famílias. E daí cabe das escolas, né? Ali, tem escola que, por exemplo, não vai ter família homeschooler, né? Mas daquelas escolas que tiverem, vai ter um professor responsável para atender e acompanhar as famílias pedagogicamente. As famílias vão ter que se apresentar semestralmente a esta instituição para justamente fazer um acompanhamento, a criança não está em abandono intelectual, está tudo certo, quais as dificuldades da criança. Avaliação anual, e aqui cabe um ponto, né, que hoje no Brasil se fala muito de aquela... As reprovações não são mais assim um fato no Brasil, né? Não se reprova mais. Mas no homeschooling, se a criança reprovar 2 anos consecutivos, a família perde o direito. Ou 3 anos alternados. Uhum. A família perde o direito ao homeschooling e vai ter que a criança voltar à escola. Então, essas são restrições, né? Sim, justamente pensando na qualidade educacional e adequação às leis vigentes. Também tem uma questão do conselho tutelar, né? O conselho tutelar vai supervisionar essas famílias, as famílias receberão visita do conselho tutelar. Os pais precisam comprovar ficha limpa, né? Não podem ter antecedentes criminais, justamente pensando na proteção das crianças, né? Uhum. Então, esses são pontos muito importantes que esse projeto de lei carrega e garante, né, a qualidade técnica, a adequação às leis já vigentes, e a qualidade técnica também para garantir o acesso à educação de qualidade das crianças.
1: Super explicado, assunto denso, teríamos até mais perguntas, mas o nosso tempo se esgotou, a gente conseguiu entender a complexidade, não é algo simples e algo que está em discussão. Diego, muito obrigada. Diego Vieira, que é presidente da Associação de Famílias Educadoras de Santa Catarina, até a próxima.
4: Muito obrigado.
0: Agora 9 horas e 19 minutos.

0: hora de conversar com o 10 do rádio, meu amigo Éder Luiz. Só se fala de uma coisa aqui nesse estúdio, que é um jogo que nós temos hoje à noite. Ah, Éder Luiz, me ajuda aqui, Éder Luiz. Bom dia pra você, aquele abraço, Éder.
1: Bom dia, Felipe. Bom dia, Joana. Eu tô até imaginando se a Joana hoje foi com a camisa de Portugal, né, Felipe? Então. Porque ela deve estar na torcida hoje. Portugal lá em Toronto,
2: não.
1: Jogando.
2: Mas
1: uma
2: as
1: partida
2: cores,
1: decisiva,
2: sim.
1: Você tá botando fé ou não?
2: E tô aí? Botando fé, tô com as cores. Você sabia uma curiosidade, Éder? Vou até falar com o meu sotaque português de Portugal. Tu sabias que em Portugal não se diz camisa de futebol, diz-se camisola? Camisola não é pijama, é uma camisa.
1: Então tenho certeza que no período da noite você vai colocar a camisola de Portugal para torcer muito.
2: Para vencer.
1: É mais um jogo entre europeus, né? Nessa fase de classificação para as oitavas de final da Copa do Mundo. Expectativa é muito grande, o jogo vai ser disputado lá em Toronto. E nós teremos, aliás, hoje, dois confrontos entre europeus. Nós teremos Portugal enfrentando a seleção da Croácia, um jogo muito aguardado aqui, e a Espanha enfrentando a seleção da Áustria. Nós estamos começando mais um dia aqui, para vocês terem uma ideia, 8h21 agora, às 8h21 da manhã, nós temos com uma sensação térmica aqui de 36 graus. Temperatura hoje deve bater 41 graus no período da tarde. E é nesse clima que o Brasil vai enfrentar a equipe da Noruega no próximo domingo. Com direito à provocação do Solbakken, né? Dizendo que agora a Noruega é o técnico da seleção norueguesa, né? Que agora vão à procura do Carlo Ancelotti. É nesse clima todo que o Brasil vai enfrentar mais uma vez uma seleção europeia da segunda prateleira. Fomos eliminados nas últimas Copas do Mundo, né? Pelos belgas e pelos croatas, e dessa vez vamos nos defrontar com a equipe da Noruega, já conhecendo, né, Felipe? O adversário ou adversários da fase de quartas de final. O Brasil vai jogar contra o México ou contra a seleção da Inglaterra.
0: E por falar, Éder, em Inglaterra, ontem nós tivemos, e aí abre-se aquela velha discussão sobre a questão da disciplina tática e da concentração dos africanos, porque ontem tivemos dois casos, né, até meio parecidos. República Democrática do Congo sai na frente da Inglaterra, não aguenta, toma virada e cai. Mas o caso mais grave ainda, mais dramático, foi o do Senegal, que abriu 2, tomou a virada em praticamente um empate, saiu em 3 minutos, aí foram para prorrogação e perderam de 3-2, né, Éder? Baita jogos, né? Ontem, 2 grandes jogos, né?
1: 2 grandes jogos, muita emoção e uma virada insana, né, Felipe? Aos 40 minutos do segundo tempo, Senegal com a classificação praticamente assegurada e permitindo a virada dos belgas, né? Fazendo um gol histórico, aliás, um dos gols mais tardios de todas as Copas do Mundo. Com 124 minutos e 44 segundos de disputa, aí o gol marcado através do pênalti cobrado pelo Tielemans e a classificação dos belgas, que agora vão jogar contra os norte-americanos, repetindo aquele confronto de 2014, quando a seleção da Bélgica eliminou os Estados Unidos da Copa do Mundo, né? Eles vão jogar na próxima segunda-feira. A expectativa é muito grande por parte do torcedor norte-americano. Vai crescendo muito o entusiasmo do torcedor dos Estados Unidos pela sua seleção. Depois da vitória de ontem 2-0 sobre a Bósnia, agora os americanos se defrontam exatamente contra a seleção da Bélgica. Agora, com relação ao futebol africano, é impressionante o nível de imaturidade, né? Senegal, com a classificação garantida até os 40 minutos, permitindo uma das viradas históricas de Copa do Mundo, 3-2 para a Bélgica, numa questão de minutos, e ainda a equipe do Congo, né? Que estava vencendo o jogo, mas não soube controlar no segundo tempo. O Harry Kane fez toda a diferença e conseguiu colocar a Inglaterra na próxima fase da competição. Nós já temos, das 16 equipes das oitavas de final, 10 definidas e alguns confrontos. O Canadá jogando contra Marrocos, a França se defrontando com o Paraguai, o Brasil fazendo grande jogo de domingo aqui em Nova York, New Jersey, contra a seleção da Noruega, o México jogando contra a Inglaterra. Eu tô achando que o México pode complicar para a equipe da Inglaterra. Não gostei da Inglaterra ontem, não jogou bem. O Harry Kane foi salvador no segundo tempo, foi decisivo. É um atacante que, se tecnicamente não é um primor, mas ele tem uma capacidade de finalização impressionante e definiu o jogo para os ingleses e ainda a equipe norte-americana jogando contra a Bélgica. Então estão faltando 6 seleções entre hoje e amanhã. Nós vamos conhecê-las.
0: O Éder, uma última palavrinha para animar. Tem uma palavrinha para animar a Joana ou não?
1: Eu tenho. Portugal ganha o jogo hoje e vai passar para jogar contra a Espanha. Confia, Joana.
2: Ai, obrigada, Éder. Eu queria ouvir isso da sua boca. Obrigada. Bom trabalho para você.
1: Eu prometo para você que eu vou torcer muito pela seleção de Portugal hoje, tá bom?
2: Obrigada, nosso 10. Bom trabalho.
0: Valeu, abraço.
1: Um abraço para vocês.
0: 9:25.
2: Vamos voltar aqui ao noticiário. Sai o clima da Copa, a gente volta para as notícias do nosso país, entre elas muitas notícias da página policial. Em Minas Gerais, foi presa nesta madrugada, na região central, a diarista que confessou ter matado um casal de idosos a facadas de BH. Mariana Reis vai contar essa história pra gente. Mariana, bom dia.
3: Bom dia, Joana. Bom dia a todos que nos acompanham. Pois é, a diarista Paola Stephanie Neto Cirino, de 30 anos, deixou há pouco aqui a Delegacia de Crimes contra o Patrimônio de Belo Horizonte, de onde nós falamos agora, em silêncio. Ela foi presa, como você disse, durante a madrugada em Itabira. Ela estava em um hotel junto ao filho de 6 anos. E de acordo com o delegado que está aqui ao meu lado, responsável pela investigação deste caso, o delegado Gustavo Barleta, ela confessou ter assassinado a facadas esse casal de idosos de 75 e 76 anos para quem ela foi prestar serviços de faxina na última segunda-feira em um apartamento de luxo na região centro-sul aqui de Belo Horizonte. Delegado, bom dia. Vou pedir para o senhor detalhar para a gente um pouco da dinâmica desse crime.
4: Bom dia. Sim, como você já adiantou, essa pessoa, ela teve o acesso autorizado à residência por volta das 7:30 da manhã, justamente por ela ter sido indicada por um parente das vítimas para prestar um serviço de limpeza, né? Ela ia realizar uma faxina naquela residência. Então, ela foi autorizada a entrar e aí, naquele momento, estava no local uma senhora idosa e o seu marido encontrava-se na rua trabalhando. Já pouco tempo depois, ela iniciou o serviço de limpeza. Algum tempo depois, chega o marido, o cumprimenta, ela informa que eles são muito educados, o casal, e ela continua fazendo serviço de limpeza. No momento que ela vai até a suíte do casal, ela percebe, ela cria o interesse na subtração, tendo em vista que ela visualiza alguns objetos de valor, tais como joias, relógios, uma quantia em espécie, né, dinheiro em espécie, e ela então, segundo as suas próprias alegações, cria esse interesse e concretiza que vai realizar a prática da subtração do crime, né, patrimonial. E aí eu perguntei para ela, mas por que não só o crime patrimonial, né, talvez você poderia ter encerrado a sua atividade com nós nisso e poupado a vida dessas pessoas, e ela fala que nesse contexto ela tem a responder que ela teve um surto psicótico, que ela teria escutado vozes e que essas vozes determinaram que ela deveria, então, para além de subtração, matar essas pessoas. Então, de forma que isso foi realizado.
3: E chama atenção também, Joana, e delegado também nos disse...
0: Vamos retomar daqui a pouquinho com o Belo Horizonte, com a Mariana Reis, para insistir nesse assunto, que é um assunto muito importante. Agora, 9:29.
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2: Bom dia, gente! 9 horas 31 minutos. É, quinta-feira, quintou, né? Por aqui eu, Letícia Benassi, com você, trazendo a atualização do nosso noticiário, né? Agora 9 horas 31 minutos, dia 2 de julho. E agora a gente vai saber do trânsito, né? Temos atualizações do trânsito lá na Fernão Dias. Quem traz tudo pra gente é o nosso Eliseu. Fala comigo, Eliseu. Bom dia!
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21: 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Hipergiscap, olá Letícia, muito bom dia para você, mais uma vez bom dia aos ouvintes aqui da TMC. Meu destaque é de Fernão Dias e Cardeal Eugênio Pacelli, trânsito liberado por lá. O turista que dirige rumo a Belo Horizonte enfrenta fila desde o Riacho das Pedras à Praça da CEMIG, mas com a liberação, trânsito vai fluindo. Vale motorista então insistir. 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
2: Valeu pelas informações, Eliseu, trazendo tudo a respeito do trânsito aqui de Belo Horizonte e região metropolitana, né, gente? 9 horas 32 minutos. Gente, notícia de última hora, né? A gente tá cobrindo o caso aí. É, a Mari, inclusive, acabou de entrar falando disso, né? A suspeita de matar o casal de idosos aqui em BH, gente, acumulava dívida com bets, viu? E família chegou a pagar R$40 mil. A agiota, gente, que coisa, né? Essa mulher aí, que a Mari, inclusive, contou pra gente agora há pouco que ela está já, né, na delegacia. E ela que é a principal suspeita de matar o advogado Cláudio Atala Inácio, de 75 anos, e a empresária Maria Clotilde Moreira Maciel Atala Inácio, de 76 anos. É, essa mulher acumulava dívidas, né, relacionadas a apostas e chegou a receber ajuda da família para quitar esse débito, né, de acordo com informações divulgadas pela Polícia Civil. Segundo o delegado Gustavo Barleta, familiares contaram que arrecadaram cerca de R$40 mil para tentar quitar a dívida
1: dessa mulher, né? De acordo com a polícia, segundo eles, ela não conseguiu ainda esclarecer como a dívida foi contraída, mas confirmou que a família relatou que o dinheiro teria sido usado para pagar um agiota, né? Tem também um depoimento, né, da tia da suspeita, que afirmou que a Paola, né, essa suspeita de matar esse casal de idosos, enfrentava problemas com apostas online, incluindo o chamado jogo do tigrinho. Segundo ela, a família descobriu a situação depois de perceber mudanças no comportamento da sobrinha e a levou para atendimento em um hospital psiquiátrico aqui de Belo Horizonte, onde ela começou o tratamento, né? A familiar afirmou também que o tratamento não foi mantido aí de forma regular, né, gente? Esse crime que chocou Belo Horizonte, região e, aliás, todo o país, né? A Polícia Civil também concluiu que o casal foi vítima de latrocínio e representou pela prisão de Paola, que acabou localizada nesta quinta-feira, como a Mariana trouxe pra gente, na companhia do filho, de apenas 6 anos de idade. De acordo com a investigação, foi a primeira vez que a diarista entrou no apartamento do casal. Ela tinha sido indicada, né, por um parente das vítimas para realizar um serviço de limpeza, uma faxina diária ali, né? Os investigadores afirmam que os ataques começaram por volta de meio-dia de segunda-feira. O Cláudio Atala costumava sair de casa durante os jogos do Brasil, mas ficou no apartamento para acompanhar a partida porque era o primeiro dia de trabalho da diarista, né? A perícia apontou que o advogado foi atingido por 17 facadas, enquanto Maria Clotilde sofreu 7 golpes. Os dois apresentavam ferimentos compatíveis com tentativa de defesa. De acordo com a polícia, depois de cometer o crime, né, a Paola tomou banho no apartamento, trocou de roupa e deixou o prédio carregando bolsas, mochilas e outros pertences das vítimas. De acordo com a investigação, relógios, joias, celulares e outros bens foram levados. Parte dos objetos foi negociada na região central aqui de BH antes da fuga. Gente, que notícia trágica, né? Que tristeza. Você acompanha essa notícia e muito mais detalhes no nosso jornal, no Minas TMC, a partir das 10 da manhã, hoje comigo, com o Bruno Marum e também com o André Rocha. Apresentaremos de trio hoje, viu, gente? Então, fique ligadinho, daqui a pouquinho tem o nosso programa, o nosso Minas TMC primeira edição. Lembrando que essa semana a gente não está tendo, né, o segunda edição, em função da Copa, né, gente? Estamos transmitindo aí os jogos, mas já a gente vai estar de volta com o nosso segunda edição do Minas TMC a partir das 5 da tarde. E vamos de volta a São Paulo.
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0: São 9:37. Procuradorias do Estado de São Paulo e da Fazenda Nacional entram com um pedido conjunto de falência contra o grupo Dolly, responsável pela famosa marca de refrigerantes. A petição foi enviada à segunda vara de falências de São Paulo após a extinção do processo de recuperação judicial da empresa, que corria desde 2018.
22: Segundo procuradores, o grupo usou o processo apenas para ganhar tempo e hoje acumula uma dívida tributária bilionária, que passa dos 15 bilhões de reais. A ação detalha fraudes como manipulação contábil, transferência de patrimônio para esvaziar empresas e evitar o pagamento de impostos. Órgãos públicos afirmam que a decretação da falência é a única forma de arrecadar bens e garantir a investigação dos ativos desviados. Guilherme Ravache, conta pra gente, então, Dolly com dias contados?
23: Olha, não necessariamente, Joana, porque, na verdade, o que a Procuradoria-Geral da Fazenda Nacional e a Procuradoria, né, do Estado de São Paulo estão tentando fazer é receber uma dívida tributária. A Dolly, né, o grupo Dolly, entrou em recuperação em 2018. 2017 teve uma acusação de fraude fiscal, e aí, em vista dessas fraudes, né, das acusações de fraude, o grupo pediu a recuperação, alegando que não conseguia pagar o que devia, né? Tributos, basicamente, inclusive FGTS, os funcionários estavam sem receber. Aí entrou em recuperação, ficou 8 anos em recuperação e não pagou essas dívidas. Elas, inclusive, aumentaram, né? Não pagou as dívidas. Então, o que a procuradoria, as procuradorias estão argumentando? Elas não querem o fim da empresa, elas querem simplesmente pressionar para que a Dolly pague os tributos. Ela está, segundo as procuradorias, ela usa a recuperação judicial para evitar pagar dívida, pagar tributo e enriquecer. Ou seja, tem patrimônio sendo gerado para os donos, né, para os controladores da Dolly, de maneira irregular. Ao invés de pagar o que deve, ela tira esse dinheiro. Obviamente tudo isso está circulando, né, tá na justiça. Só lembrando, já teve inclusive condenação, né? O dono da Dolly, o Laerte Codonho, ele foi condenado à prisão por corrupção e crime ambiental alguns meses atrás. Mas em maio a empresa pediu para deixar de ser uma recuperação judicial e passar a ser uma recuperação extrajudicial. Por quê? Na extrajudicial você não precisa quitar dívidas tributárias. Na judicial você precisa. Então o que que a empresa faz? Pede uma recuperação judicial, aguarda o tempo que puder, evitando pagar uma série de dívidas, e também não paga tributo. Aí depois, quando aperta o cerco para pagar os tributos, ela muda para uma recuperação extrajudicial e não pagar o imposto. Por isso esse movimento, para pressionar a empresa para pagar o tributo. Mas se você olhar no site da Dolly, a Dolly não está respondendo a essas acusações, foi procurada, não comentou, mas se você olhar no site da Dolly, tem lá uma teoria de que tudo isso é resultado de uma pressão de concorrentes, né, para quebrar a Dolly, assim que a empresa se coloca, né, como uma pequena empresa nacional lutando contra gigantes estrangeiras. Mas no final do dia, é pagamento de imposto. O imposto não vinha sendo pago há bastante tempo. Esse não pagamento do imposto levou a empresa à recuperação judicial, e essa recuperação judicial, segundo as autoridades, está sendo usada para evitar pagar imposto, está sendo usada para enrolar a cobrança que é realizada pelas procuradorias.
0: Valeu, Guilherme Ravache. Voltando ao longo da programação, agora 9:41.
22: Direto da Noruega, o filósofo e escritor Luiz Felipe Pondé acompanhou parte do jogo da seleção norueguesa e presenciou a festa dos torcedores. Não era isso que eu esperava para a coluna de hoje. Me pegou de surpresa. Mas com o Pondé não há ponto sem nó. Na coluna sem dó hoje, Pondé refletiu sobre o comportamento do povo nórdico e comparou com a torcida brasileira. Vamos ouvir.
3: Nós assistimos o segundo tempo do jogo da Noruega aqui em Oslo, quando nós chegamos. Quando acabou o jogo, com a vitória de 2-1 da Noruega sobre a Costa do Marfim, as pessoas começaram a seguir pelas ruas, festejando, falando, batendo palma, e foram até o jardim do Palácio Real, do rei e da rainha. E lá eles sentaram na frente do palácio, né? E cantaram, bateram palmas, falavam palavras de ordem e, evidentemente, remaram, como eles têm feito, a torcida da Noruega. E essa foi a comemoração, que talvez tenha durado cerca de uma hora, mais ou menos. E depois, gente de todas as idades, homens, mulheres, né? Muitos com a camisa da Noruega, outros com roupa, digamos, normal, que simplesmente vendo o que estava acontecendo, se sentaram para remar junto com a turma que já estava lá. E quando acabou a comemoração, eles foram andando, foram embora. Alguns ainda gritavam palavras de ordem de dentro do carro, e a cidade foi se acalmando. Você não via lata pela rua, sujeira, não tinha absolutamente nenhum risco. As pessoas filmavam com o celular, absolutamente tranquilas. E no final das contas, quando acabou a comemoração, você nem percebia que havia tido uma festa, digamos assim, porque a cidade ficou completamente silenciosa. A gente bem que podia aprender um pouco desse tipo de comportamento aí no nosso país. Se não para comemorar a seleção brasileira, mas em outras situações, que a festa acaba inundando a cidade e nosso dia a dia.
0: Sabe o que é pior, Joana Trepto? Vamos supor que acabe a Copa do Mundo, nunca mais tem a Copa do Mundo. Infelizmente, as cidades brasileiras, na sua maioria, vão continuar sujas, porque elas são sujas não por causa da Copa, mas também por causa da Copa, né? Que coisa triste, né? Agora, 9:43.
22: Vamos atravessar o oceano, vamos para a Europa e vamos falar da Europa. O governo de Portugal pretende declarar situação de alerta a partir de amanhã por causa da forte onda de calor, com temperaturas máximas que podem chegar aos 44 graus. A Organização Mundial da Saúde estima que o calor cause mais de 175 mil mortes por ano na Europa. Com os recentes recordes de temperatura, o número tende a ser ainda maior neste ano.
0: Em meio a esse calor todo, uma pergunta sempre volta, né, a viralizar. Afinal de contas, por que que a imensa maioria das casas na Europa simplesmente não tem ar-condicionado? Em Rodrigo Alvarez, meu querido, bom dia.
4: Hein, Felipe, você tá vendo algum ar-condicionado funcionando aqui? Não tem, rapaz, não tem. E você sabe o seguinte, bom dia para você, para Joana, pro nosso ouvinte. É, tem tudo a ver com o que o Pondé tava falando agora há pouco, né? Uhum. É uma questão filosófica também da Europa, a questão de não ter ar-condicionado. Vamos entender bem, mas passa muito pela filosofia. Primeiro porque o europeu entende que passar por momentos difíceis faz parte da vida. Isso é uma constatação. Para eles, normalmente, não seria problema enfrentar alguns dias desconfortáveis, de muito calor, especialmente se isso significa uma grande economia, mas tem muitos outros aspectos importantes, como eu vou mostrar para vocês. Bom, os números refletem isso, é interessante ver. Na França, pouco mais de 20% das casas e apartamentos têm ar-condicionado. No Reino Unido é muito mais. Esse percentual é de 5% só, ou seja, pouquíssima gente tem ar-condicionado. Por isso, quando a gente vai a Londres, morre de calor. Em contraste a isso, aí você vê a diferença de pensamento, a diferença filosófica. Nos Estados Unidos, 90% dos lares têm ar-condicionado. E aí isso se explica, mantendo aqui a nossa filosofia, pela dificuldade que o americano tem de lidar com desconforto, por menor que seja. E aí existe uma questão materialista do americano que se opõe a um pensamento, digamos, mais existencialista do europeu. Mas vamos às questões práticas, porque em Paris tem uma outra que é muito importante, que é absolutamente de ordem prática: a arquitetura. A maior parte dos edifícios de Paris foi construída num tempo em que o calor do verão chegava, quando muito, a 32 graus. A gente está falando do século XIX, a arquitetura de Haussmann, o grande arquiteto que inspirou o mundo. As paredes são espessas, seguram muito frio, seguram muito calor, mas não tanto assim. E aí Paris tem um outro problema, que são os telhados de zinco, especialmente nas moradias, mas porque quem vive nos andares mais altos, normalmente o quinto andar, que é o sótão dos edifícios parisienses, recebe o sol o dia inteiro no telhado de zinco, e aí a coisa esquenta lá dentro, né? Então a gente conclui, deveria concluir, que é óbvio que os parisienses estão pensando em espalhar mais aparelhos de ar-condicionado em todos os seus edifícios, claro, para acabar com isso, certo? Será, Felipe, Joana, ouvinte, será que é isso mesmo? Entra em cena aí uma outra questão: a cidade mais bonita do mundo quer continuar bonita. Como Paris tem uma herança arquitetônica maravilhosa, eu falei aqui do arquiteto Haussmann, que mudou a ideia de arquitetura no mundo e fez Paris no século XIX, as leis são muito rigorosas, tem muita burocracia e isso tudo impede mudança nas fachadas. Vá você aí, Felipe, vá você, Joana, abrir um buraco num edifício construído por Haussmann, ou projetado por Haussmann. Você vai preso, provavelmente. Você nunca vai conseguir uma permissão. E o que que Paris diz? Paris não quer parecer com outras cidades que eles consideram, feias no mundo, ou enfeiadas pelos aparelhos que não são, vamos concordar, nada estéticos, e que, além de tudo, geram uma terrível poluição sonora. De novo, a gente se conecta com o que o Pondé dizia da comemoração dos noruegueses. E aí tem mais uma preocupação ambiental com o fato de que os aparelhos de ar-condicionado ejeta uma imensa massa de ar quente nas ruas, criando as famosas ilhas de calor. E, além de tudo, tem os custos que vêm aumentando por causa das guerras. Então, qual é o plano de Paris, Felipe, Joana, caro ouvinte? Em vez de instalar aparelhos na casa de cada um, que custaria uma fortuna e enfeiaria a cidade, Paris está expandindo algo que é brilhante: uma rede de resfriamento urbano. É o chamado frescor de Paris. Funciona de uma maneira inteligente. Eles bombeiam a água do Rio Sena. Isso passa por tubos subterrâneos que esfriam essa água, e essa água passa por dentro dos edifícios que são conectados à rede, e os edifícios ficam mais frios. E assim, a água depois volta para o rio sem nenhum prejuízo ambiental. Que tal? Paris pretende ter isso operando em 2042. Não é logo ali, mas está em andamento. Tem outras coisas, do tipo trocar pátios de asfalto, que hoje são escuros e quentíssimos, por áreas de terra, areia, com árvores e paredes de sombra, paredes de vegetais, de verde. Tem ilhas de resfriamento que eles estão construindo pela cidade, com um mapeamento para mostrar ao cidadão onde ele pode ir quando estiver muito quente. E assim, caro Felipe, cara Joana, caro ouvinte, os europeus não vão instalar mais ar-condicionados. Pelo menos os franceses não vão, porque eles não querem. É uma questão de filosofia.
0: Ano que vem, Alvarez, Joana, tem eleições, ano que vem não, em 2028, eleições municipais aqui no Brasil. Então faz o seguinte, Alvarez, prepara um documento com todas essas informações que você trouxe, que a gente vai usar para entrevistar cada pré-candidato de prefeito aqui no Brasil.
4: Vou te dar um depoimento.
0: Ah, por favor. Tá fechado, então. Vamos planejar isso aí.
4: Pessoal.
0: Vamos lá.
4: Onde eu moro aqui, nessa casa aqui, existe um sistema de resfriamento, não é ar-condicionado, no chão. É o que eles estão fazendo em Paris. No chão aqui, passa um tubinho, né, uma tubulação imensa, na verdade, por todo o chão da casa. E aí, quando está muito quente, esse sistema não gasta quase nada, é super econômico, e joga água gelada no chão da minha casa onde eu moro aqui. Então fica fresquinho, não está lá nos 18 graus que a gente queria, no Rio, lá no geladão que a gente quer no ar-condicionado, mas a casa fica 22, 23 graus. Suficiente para ninguém ter problema. Você liga um ventilador, parece que está gelado. Então isso é uma forma de inteligência. Não precisa encher de ar-condicionado como a gente vê no Rio, Copacabana. Já viu Copacabana como é fechado ali? Aqueles aparelhos de ar-condicionado, São Paulo também, Jardins, né? Bairro Nobre de São Paulo, cheio de ar-condicionado um do lado do outro, que não faz um barulho danado, esquenta a beça. Então há maneiras inteligentes da gente burlar isso. É o que os franceses estão tentando fazer. A gente pode fazer assim, hein, Felipe? Vamos fazer essa campanha na eleição do ano que vem.
0: Ale Leblé, Alvarez. Um abraço para você.
4: Ale, fala de futebol que aí dá briga, hein? Eles estão indo bem demais aqui. Vamos esperar que eles dêem uma resfriada.
0: Vamos esperar, mas eu acho que... Bom, vamos lá. 9:51, mudando de assunto aqui, fechando a nossa enquete desta quinta-feira no TMC News BR. Bom, a pergunta é a seguinte: você acha correto os Estados Unidos aplicarem sanções contra brasileiros suspeitos de ligação com facções, pessoas físicas e jurídicas, né? Três opções de resposta. Venceu, sim, ajuda no combate ao crime, 52%. Na sequência, não, fere a soberania do Brasil, 32%. Depende das provas, a terceira possibilidade, 16%. Amanhã, às 7 horas, tem mais uma enquete à sua disposição no nosso TMC News BR.

0: Parabéns, já está aqui com a gente ao vivo. Estava dançando enquanto nós tínhamos a nossa vinheta no ar. Vamos falar de Pena que não registrei, pena que eu não pude filmar para fazer uma figurinha. Beija, bom dia para você. Diazão hoje, hein?
1: Não seja por isso, Joana, ó.
0: Amém.
1: Bom dia, Patrícia. Bom dia a todo mundo. Eu tava vendo o Alvarez falar do calor. Vou dizer um negócio pra você. Eu já vi uns 4 camelos passar aqui pedindo água. Pra vocês terem uma ideia, aqui são 8h51 da manhã, tá 30 graus. A sensação térmica já é de 33. A previsão hoje é pra 38 graus aqui. Amanhã a previsão pra 41 graus. Gente, é um calor aqui assim absurdo. E sábado vai ser bonito, né? Porque é o feriado, 4 de julho. E você tem um calor pra cada um, viu, Joana? E a Copa também tá pegando fogo, tá igual a temperatura aqui.
0: Ficou bom. Aliás, tá cada vez mais... Bom tá desde o início, mas tá cada vez melhor, Benja. Seguinte, hoje em campo temos, entre outras seleções, né? É Portugal. Temos Portugal, Benja. E eu preciso dizer que eu tô, assim, com uma ansiedade a mil. Nós precisamos passar... Qual é o seu... A sua previsão?
1: Ah, Joana, não tem previsão nessa Copa, viu? Ah. Eu vou dizer um negócio pra você. Essa é uma Copa, pra mim, que me surpreendeu no quesito técnico, tá? Como teve muitas seleções, é uma Copa com 48 seleções, eu achei que o nível técnico ia ser muito ruim. E o nível técnico tá muito bom. Dificilmente você assiste uma partida ruim. E as seleções estão bem, né? Portugal, Joana, em especial, eu vou te falar, é uma seleção que eu esperava que estivesse jogando mais, pela qualidade também dos jogadores que tem, tá? Uhum. Vitinha, Bernardo Silva, o próprio Cristiano Ronaldo, Nuno Mendes, pra mim que é o melhor lateral esquerdo do mundo, mas eu acho que tá devendo um pouco de futebol. E agora, nessa fase aí do mata, né? Não é nem mais o mata-mata, é o mata, joga, vacilou, volta pra casa. A gente viu ontem, olha, a Inglaterra suou, frio pra ganhar do Congo. A Bélgica, que na minha opinião ganhou com um penaltizinho ali, que eu achei meio mandrake, tava perdendo de 2-0 pro Senegal, foi pra prorrogação. Então se Portugal não abrir o olho, Joana, ó, pega o voo amanhã pra casa, viu?
0: Ai, nem me fale, mas tudo bem, vamos mudar de assunto. Fala,
2: agora, Benja, tem uma coisa, né? Hoje a gente vê dois times que jogam horizontalmente contra dois times que jogam verticalmente. Pra quem não se liga muito em tática, né, a Espanha chega a ser irritante em alguns momentos, fica tocando de lado, até achar o momento certo de penetrar. E o adversário, que é a Áustria, não, espera e aí vai pro contra-ataque, tenta fazer o gol. Mais ou menos o que tá acontecendo hoje em dia com Portugal e Croácia, né? Então, encaixa, ô Benja, você acha que encaixa? Você acha que é dessa maneira que vão sair os gols hoje, se saírem, né?
1: Olha, Felipe, são duas seleções que estão devendo, a Espanha também, é uma seleção que todo mundo criou uma expectativa muito grande, também está devendo o futebol. Agora, em cima disso que você falou, foi mais ou menos o que aconteceu Brasil-Japão, né? Uhum. O Japão tinha 10 jogadores se defendendo o tempo inteiro. E aí prevalece o quê? Quando você tem um talento, quando você tem alguém diferente. A Espanha tem o Yamal, né? Ainda não apareceu nessa Copa do jeito que a gente está esperando, mas acho que para vencer essas retrancas muito fortes, só mesmo a qualidade. Então hoje é dia do Yamal também mostrar para que veio para essa Copa. Cara, é a arma que essas seleções têm, Felipe. Não tem como ir para frente. Se o Japão se abre todo para o Brasil, toma goleada. Se a Áustria hoje também se abrir toda para a Espanha, também toma. Então, cada um luta com as armas que tem dessas seleções, são esses esquemas, essas retrancas muito fortes. Eles constroem um muro atrás do meio de campo, né?
2: E aí ganha quem consegue ganhar. A Alemanha ficou pelo caminho, né, Benja? Um grande abraço pra você e a gente volta a se falar.
1: Mas a Alemanha também, vou te falar, eu não tinha expectativa nenhuma com a Alemanha nessa Copa, não. Pra mim, foi surpresa zero. Muito bom estar com vocês, hein? Um abração aí. Não fica nervoso hoje não, hein, Joana?
0: Ah, não, tá de boa.
1: Cuidado com o coração, hein, Joana?
0: Tá de boa, tô tranquilaça, pode deixar, obrigada.
2: Tamo vendo.
1: Eu tô vendo como você tá tranquilaça.
0: Depois de tudo que você falou, ficou ótimo aqui o clima. Obrigada, amigo.
1: Tchau.
2: 9h57.
0: Quintas-feiras tem episódio novo do Imprevista, o nosso programa de entrevistas aqui da TMC, no canal do YouTube TMC News BR. Entrevistada do Imprevista desta semana é a neurocientista Thelma Abraão. Que papo legal! Falamos muito sobre a importância da mudança de hábitos para melhorar o convívio em família. Eu tenho certeza que você vai se identificar com algum dos muitos aspectos sobre o qual a Thelma falou. Vamos ouvir.
3: E se eu puder dar um conselho para quem está ouvindo a gente aqui, troque a culpa pela ação. Porque a culpa te paralisa. E a gente não vai conseguir voltar no tempo para mudar absolutamente nada. Então, vamos focar naquilo que a gente pode controlar? Você pode controlar o que aconteceu ontem? Não. Um ano atrás? Não. Mas você pode controlar o que você vai fazer a partir de hoje. Então, para mim, esse é o conselho mais sábio que eu gostaria de ter escutado. Quando eu estava vivendo o meu processo de dor, que me custou anos para aprender. Então, foque no agora. O que você pode, a partir de agora, mudar no seu comportamento?
2: E uma última nota do esporte aqui, não do futebol, do tênis. O João Fonseca venceu a segunda partida em Wimbledon, garantindo vaga na terceira rodada. O brasileiro bateu o holandês Jesper Jong por 3-0. E agora enfrenta o russo Roman Safiulin na sexta-feira, também conhecida como amanhã. Amanhã, aliás, o dia em que nós voltaremos aqui nesse mesmo espaço às 7 horas em ponto. Não é, Joana Treptow?
0: Todos os dias às 7 horas em ponto. Amanhã, talvez com uma configuração um pouquinho diferente.

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0: do Minas TMC. Hoje é quinta-feira, dia 2 de julho de 2026. Na próxima hora você fica comigo e também com ela, Bruno Marum. Com ele, Bruno Marum, e também com ela, Letícia Benassi, que está ao meu lado. Muito bom dia para você, Letícia e Bruno.
1: Bom dia, André, bom dia, Bruno Marum. Estamos ao vivo, gente, para toda a região metropolitana de BH, pelo aplicativo da TMC, pelo site tmc.com.br e para todo o Brasil. Aproveitando, né, para te chamar para participar aqui com a gente, lá no 31999448870. Manda o seu alô, me conta como é que tá o friozinho na sua região, me conta como é que tá a Copa, onde é que você tá assistindo os Jogos do Brasil, conversa aqui com a gente, manda sua mensagem, o seu alô, o seu pitaco, a sua opinião aqui pra gente. A gente quer saber. Importante é você interagir com a gente aqui na TMC, não
2: é isso? É isso. Bom dia, Letícia, André e ouvintes. E você também pode nos acompanhar pelo nosso Instagram, hein? Anote aí, ó, o arroba TMC Minas Gerais. Lá você vê os bastidores aqui da emissora e, claro, confere as notícias que te interessam e interessam ao seu dia a dia.
0: Pois é, agora são 10 horas e 2 minutos, chegou a hora de você chegar junto com a gente. Está começando o Minas TMC, primeira edição.

0: Diarista que matou o casal de idosos em apartamento da região centro-sul de BH é presa em Itabira e confessa o crime. Ela alega que teve um surto e ouviu vozes que a mandaram matar as vítimas.
1: Polêmico empréstimo de mais de R$1 bilhão a ser contratado pela Prefeitura de Belo Horizonte pode ser votado hoje na Câmara Municipal.
2: E o Tribunal Superior Eleitoral caça mandato de deputado federal mineiro do PSDB. Ele deixou o PV durante a janela partidária, mas se filiou ao PSDB antes de tomar posse.
0: E ainda hoje vamos conversar com um especialista sobre uma ação que será julgada pelo STJ, que vai decidir se o consumidor será obrigado ou não a tentar resolver um problema diretamente com a empresa antes de entrar na justiça.
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2: 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Pessoal, hoje em trio e nós começamos com uma notícia muito ruim que está mexendo com todo o país. Um crime bárbaro, uma mulher fria, uma mulher, inclusive, que já confessou.

0: pessoa, né, Letícia, que matou Exatamente. Esse casal de idosos, não é isso?
1: Muito triste a história, né, André? Muito, ela disse que sofreu esse surto, né, psicótico. A gente não sabe muito bem ainda detalhes, né, mas ela já está com a polícia, né, já foi detida. Mariana Reis está lá e teve mais informações pra gente. Inclusive entrou na rede há pouco, né, a Paola Stephanie Neto Cirino, ela que confessou o crime e disse que teve esse surto psicótico aí. É claro que a polícia ainda está investigando bastante. A suspeita relatou que dopou o casal também, gente. Que coisa, né? Antes de atacar esse casal. Então, assim, muitas coisas aconteceram. A gente precisa entender direito ainda como é que foi feito esse crime. Mas é fato, né, que ela matou esse casal de uma forma muito fria, né, gente? A gente vê que... E foi com muito ódio também, parece, né? Pelo menos a suspeita, 17 facadas, né, Bruno? É muita coisa.
2: É, muito, muito triste, né, toda essa história, mas a Mariana Reis está lá no Depatre, né, aqui em Belo Horizonte, e tem mais informações pra gente. Fala, Mariana.
3: A diarista Paola Stephanie Neto Cirino, de 30 anos, deixou a Delegacia de Crimes contra o Patrimônio em Belo Horizonte em silêncio. Ela foi presa na madrugada desta quinta-feira em um hotel de Itabira, na região central de Minas Gerais, onde estava junto do filho de 6 anos. Segundo o delegado Gustavo Barleta, ela confessou ter assassinado a facadas um casal de idosos de 75 e 76 anos para quem foi prestar serviços de faxina na última segunda-feira em um apartamento no bairro São Pedro, região centro-sul de BH.
4: No momento que ela estava fazendo a limpeza no quarto do casal, ela se interessou pelos objetos que estavam, ela visualizou uma certa quantia em dinheiro, joias e relógios, que a princípio ela alegou que ia somente furtar. Ela alegou que algumas vozes, por um surto psicótico, ela teria então decidido que para além da subtração, ela deveria retirar a vida dessas pessoas com a faca.
3: De acordo com a polícia, após matar o casal, Paola tomou banho no apartamento, limpou e guardou a faca utilizada e deixou o prédio carregando os pertences das vítimas. Apesar de ter confessado o vício em jogos de azar, pelo qual assumiu ter contraído uma dívida de R$40 mil com agiotas, afirmou que o valor já foi quitado e negou ter cometido o crime por esse motivo.
4: Que esse fato específico ela realizou porque ela realmente queria um dinheiro e ela também alegou que seria uma acumuladora de roupas femininas. Então ela teria usado, ela iria usar, segundo ela, esse dinheiro para viver a vida que ela gosta de viver.
0: Pois é, tá aí, portanto, a matéria da Mariana Reis sobre esse crime bárbaro que tem muitos contornos. Essa mulher era viciada em jogos, inclusive no jogo do Tigrinho. De acordo com a família, eles se reuniram para pagar uma dívida de mais de R$40 mil para que ela pudesse ter mais tranquilidade. E mesmo assim, essa mulher cometeu esse crime bárbaro. A polícia, claro, agora vai analisar a participação de outras pessoas nesse crime, se outras pessoas estão envolvidas.
2: Falam,
0: nesse crime.
2: Eles falam da possível participação de um motorista, né, de um carro que aguardou lá por cerca de 15 minutos, né, até que ela saísse lá do apartamento, do local do crime. Né, o delegado diz que, né, que estão procurando contato, tentando o contato desse motorista para saber se trata-se apenas de um motorista, né, de aplicativo, que não tem nada a ver com a história, que apenas foi chamado para uma corrida avulsa, ou não, se alguém conhecido dela, que já sabia, né, do acontecido e a esperou lá para que desse fuga, né, para essa assassina. Então a gente vai ter que aguardar, né, ainda esse trabalho de investigação da Polícia Civil, mas destacar, André, Letícia e ouvintes, o belo trabalho da nossa Polícia Civil, uhum, né, que rapidamente conseguiu informações e conseguiu prender essa mulher, né, em Itabira, ela que já estava em fuga e com toda certeza pretendia sair, né, do estado e rumar ao Espírito Santo, né, pelo menos era essa aí, as informações são essas que tinham pra gente, né, André?
0: Daqui a pouco, Letícia e Bruno, nós vamos entrar ao vivo com a Mariana.
2: Sim.
0: Mas deixa eu só, ela acabou de enviar aqui pra gente uma entrevista que ela fez lá no local com o primo que indicou as duas vítimas.
2: Certo.
0: A diarista, o primo falou com a imprensa, claro que ele está bastante traumatizado. Ele falou que ela era uma pessoa tranquila. Vamos ouvir, gente, o que, que o primo tem a dizer? Vamos lá.
5: Eu custei acreditar que a Paula fosse capaz disso. Excelente pessoa, não tem nada a reclamar dela. Nada, nada, nada. Eu, assim, por isso que eu custei acreditar, sabe, nessa situação. Né, assim, aquela figura tão carinhosa que eu conheci, ter feito uma coisa tão cruel, tão absurda, né? Não posso imaginar ela desferindo golpes, sabe? Pra mim, assim, é uma coisa inimaginável mesmo. É, só pra complementar, eu percebi também que ela começou a ter muito problema com dívida. Ela, em abril desse ano, ela me falou que estava sendo ameaçada de morte por um agiota. É, e ela estava temendo pelo filho dela também. E eu paguei, na época, algo em torno de 5 mil para ela.
1: Gente, que loucura, né? E indicar uma pessoa... Coitado, ele deve que vai... Assim, se fosse eu, me sentiria muito mal nesse momento. Essa pessoa. E é uma coisa muito comum da gente fazer, né? Sim, me indica um diarista.
2: Ainda mais um familiar, né? Que indica,
1: a
2: né?
1: A gente sempre indica e é uma sem coisa dúvida. Comum de se fazer, né? É muito difícil.
2: A gente
1: difícil,
2: nunca espera, gente. Né? Que isso possa acontecer. Muito, muito triste.
1: Pois é, e falando desse assunto, né? A gente foi procurar qual que é o trabalho de um perito criminal, né? Nesse tipo de crime. Como é que eles contribuem, né? Para a conclusão de um caso. Como o crime aconteceu nessa semana, né? Que a gente está falando esse caso trágico. Para falar sobre esse assunto, sobre a importância do trabalho do perito, a gente conversa ao vivo agora com a advogada criminalista, doutora Anne Lilian Gomes Moreira. Doutora Anne, bom dia, obrigada pela participação aqui com a gente, viu?
6: Bom dia, doutora Anne.
7: Bom dia, eu quem agradeço, né, pela oportunidade e estou aqui, né, para que vocês precisarem.
1: Doutora, bom, a gente falou bastante desse caso agora e ela, a suspeita, né, a Paola, desse caso tristíssimo e trágico que a gente acabou de falar aqui, alegou ter sofrido um surto psicótico. Do ponto de vista jurídico, esse tipo de alegação muda alguma coisa? Muda a forma como o caso é investigado ou julgado? Nesses casos, como é que a justiça determina uma avaliação psiquiátrica? Como é que a gente faz nesse caso?
7: Nesse caso, tem que ser feito, né, realmente um laudo, né, com um psicólogo, um psiquiatra, para constatar se realmente ela tem algum desvio, né, de caráter, de algum desvio de personalidade, para poder chegar realmente nessa finalidade.
2: Doutora, Bruno que está falando, muito bom dia. Com relação a esse trabalho, né, da perícia, né, um trabalho importantíssimo que chega ali na cena do crime... pela experiência da senhora, né, por acompanhar, né, muitos casos desse tipo, o que é feito primeiramente? Eles isolam a área, obviamente, e depois, né, com a chegada dos peritos, o que eles observam, o que eles examinam primeiramente? Por exemplo, essa mulher foi falado que ela esfaqueou, né, as duas vítimas, lavou a arma, lavou a faca, né, e guardou novamente. Como é que a perícia consegue, né, todos esses detalhes, né, para que fazem parte aí do processo?
7: Sim, André, nós temos todos um aparato. O primeiro momento que a gente chega no local, a gente averigua, né, se um terceiro, ele adentrou na cena do crime e mexeu em qualquer coisa. Por quê? Porque a cena do crime, ela fala, né, conosco. Ou seja, tudo que ocorreu ali, até da forma como, por exemplo, ela destilou, né, essas facadas aí. Então, ela conversa conosco. Por quê? Porque na cena do crime ficam marcas de pegadas, ficam marcas de sangue, né? Ficam as marcas ali do objeto que foi usado, até da forma como ela chegou no momento a esfaquear, né, as vítimas. Então, tudo se fala ali no momento. Então, a primeira coisa que nós fazemos é analisar se houve a retirada ou se houve alguma coisa no local diferente antes da perícia chegar.
0: Agora, doutora, eu sempre escuto, né, de suspeitos a mesma história de suspeitas. Ah, eu tive um surto psicótico, foi assim com um filho que tinha esquizofrenia e matou a mãe no bairro Cachoeirinha, e é assim em muitos casos. Isso pode ser uma maneira de defesa para falar que é inimputável, que não respondia pelos atos, né? E como Sim. que... É possível a perícia dizer, não, ela tinha consciência sim, ela não teve um surto, não foi nada disso. Como é que funciona isso, exatamente?
7: Sim. O que acontece, André? A partir do momento que a pessoa, ela tem consciência de que ela aceitou aquele emprego, ela aceitou aquilo que ela foi fazer, né? E do que ela estava fazendo, para a pessoa ter um surto psicótico do nada, somente se ela estiver usando algum algum ilícito, né? Alguma droga, alguma questão ali no momento. Porque se não estiver usando, não tem como você virar e falar que você teve um surto psicótico do nada, entendeu? Então ali tá mais para a questão da premeditação. Por quê? Uma coisa que me chamou bastante atenção é que quando nós chegamos ao local do crime, e ali como teve a questão da, né, que houve a degola em si, a gente analisa até a questão do tamanho da pessoa e do tamanho da vítima. Sabe? Por quê? Porque isso tudo interfere na, até mesmo na questão da investigação. Pô, peraí, uma pessoa de 1,5 metro vai atacar um homem de 1,80, vai degolar ele, entendeu? E outra questão também que nós temos que verificar é a questão seguinte, se foi realmente só ela que estava no local, como que ela conseguiu atacar duas pessoas de uma forma tão ágil, de uma forma tão rápida, sendo que ela não tem um histórico desse? Ou seja, é bem complicado dizer que ela estava sozinha. E outra questão que a gente também faz uma análise, né? Ela foi indicada, né, para trabalhar lá, e como ela sabia onde estavam esses aparatos que ela levou, as joias, as outras coisas? Porque para uma pessoa chegar no local e ela já ter toda a ciência disso, há algo por trás ou alguém, né, que tenha passado para ela essas informações.
1: Perfeito. Doutora, eu queria saber agora, para frente agora, né? Já que isso tudo aconteceu, quais as próximas etapas dessa investigação, depois que a gente teve aí a prisão e a confissão da Paola, né? Que é a principal suspeita.
7: Sim, as próximas etapas, né, são avaliar as provas colhidas no local, né? Fazer uma avaliação psicológica, já que foi a alegação dela, né? Então, ela vai ter que fazer essa análise. E, posteriormente, na própria polícia mesmo já tem algumas questões aí que eles, né, eles não podem divulgar por questões de estar ainda na fase de investigação, né, mantê-la presa preventivamente, né, até que se conclua as investigações e que se conclua se realmente ela teve um surto psicótico, se teve outras participações ou não.
2: Doutora, só para encerrar, aproveitando a sua expertise, né, no assunto, a visão como advogada, né, criminalista, num caso desses, né, o advogado, né, dessa suspeita, o que você tenta, né, basear na sua defesa? É tentar, após, né, ela ter confessado o crime, é tentar minimizar, né, a quantidade da pena e tentar colocar aí algum argumento que faça com que ela, né, cumpra menos anos de prisão? Porque, pelo que tudo indica, ela será condenada, obviamente. E qual o papel, né, do advogado criminalista nesse momento, sabendo que a cliente fez, né, fez sim, cometeu esse tipo de crime tão bárbaro, o que vocês tentam fazer para tentar diminuir a pena, né, do cliente?
7: A primeira coisa, André, é realmente a gente tentar também ver, né, se a gente faz um laudo em particular, né, com uma pessoa especializada, um psiquiatra, para a gente poder ter posteriormente uma tese de defesa. Essa tese de defesa, se ela não confessar, porque a tendência nossa é que ela confesse e que ajude nas investigações, porque isso diminui até na questão da pena dela, né? Então, e também se tiver outras pessoas envolvidas, isso acaba também fazendo com que a participação de cada um que esteja envolvido diferencie também na pena, sabe? Então, isso é muito importante.
0: Doutora, muito obrigado, então, pela sua participação, pelos seus esclarecimentos. Estamos aqui na TMC 88.7 FM, sempre à disposição.
7: Ok, André, um abraço a todos.
0: Valeu. Um abraço, obrigada. Valeu. Ô, gente, vamos ao vivo já direto, sem perder tempo, com a Mariana, que está lá na delegacia.
2: Bora.
0: Só para esclarecer, Letícia, Bruno, por que ela não está na delegacia de homicídios? Por que ela está na DEPRAPATRE? Porque foi um crime, um furto, um latrocínio, né? E no caso de latrocínio não tem júri popular, viu? No caso de latrocínio é o próprio juiz que decide a pena. Ah, né? Então é importante esclarecer
2: mesmo
0: isso.
2: Mesmo latrocínio sendo um homicídio.
0: Mesmo sendo um homicídio, latrocínio não vai a júri popular. Então é o próprio juiz, o latrocínio tem uma pena ainda mais dura, mais rígida, mas vamos saber da Mariana, que acompanhou tudo isso, né? Ela, eu vi que não quis falar com a imprensa, mas Mariana, ela confessou, como é que a polícia chegou até ela? Conta todos os detalhes, bom dia para você.
6: Bom dia, André, Letícia, Marum, todos os ouvintes que nos acompanham aqui na TMC. A polícia chegou até ela, André, porque ela disse que iria viajar com o filho para o Espírito Santo e indicou para a família que estaria em Itabira. Então a polícia foi até ela, começou a percorrer os hotéis e já no hotel chegou e ela própria indicou, disse que já estava aguardando a chegada da polícia, porque toda hora, todo momento que ela ligava a televisão, ela via o rosto dela estampado em reportagens, já falando sobre o crime. E parte dos itens que ela roubou, ela conseguiu vender, parte ali na região central de Belo Horizonte, próximo à Praça 7, parte ela ainda estava com eles, alguns ela faria uso pessoal, outros ela ainda tentaria vender. De acordo com a polícia, esse roubo, o total, né, dos bens de luxo que ela subtraiu desse casal são estimados em R$18 mil. Então, ela chegou em casa dizendo que havia ganho uma mochila de onde ela tinha ido fazer uma faxina e queria viajar com o filho, e a família estranhou muito esse comportamento, né? E aqui na delegacia a gente conversou com um primo da Maria Clotilde, que é uma das vítimas desse assassinato brutal, né? Ela junto com o marido, Cláudio, de 75 anos. E o primo, que a gente não vai dizer o nome, né? Ele não quer se identificar, ele foi a pessoa que indicou essa diarista para poder prestar esse serviço. Ela tinha ido pela primeira vez na casa desse casal, no bairro São Pedro, região centro-sul de Belo Horizonte. E era uma pessoa de muita confiança desse senhor, porque ele contratou ela em outubro do ano passado, disse que ela prestava faxinas para ele duas vezes por semana. Muitas vezes ela levava o filho de 6 anos por não ter com quem deixá-lo, né? Ela levava a criança para esse apartamento, então ele acabou criando uma proximidade também com a família, com a criança especialmente. E o que ele vai contar, a gente vai ouvir aí um trecho do que ele conversou com a imprensa, é sobre a surpresa dele de que ela, a pessoa que ele conheceu e que ele descreve como muito doce, carinhosa, extremamente educada, tenha cometido um crime, como acompanhar o que ele disse.
5: Eu custei acreditar que a Paula fosse capaz disso. Excelente pessoa, não tem nada a reclamar dela, nada, nada, nada. Assim, por isso que eu custei acreditar, sabe, nessa situação. Né, assim, aquela figura tão carinhosa que eu conheci, ter feito uma coisa tão cruel, tão absurda, né? Não posso imaginar ela desferindo os golpes, sabe? Para mim, assim, é uma coisa inimaginável mesmo. Só para complementar, eu percebi também que ela começou a ter muito problema com dívida. Ela, em abril desse ano, ela me falou que estava sendo ameaçada de morte por um agiota. E ela estava temendo pelo filho dela também. E eu paguei na época algo em torno de 5 mil para ela.
1: Complicado, né, gente? A gente fica pensando também na criança, né? A criança, filho dela agora, de 6 anos apenas. A gente que tem filho, né, Bruno? A gente fica pensando nas crianças. E como a Mari comentou aí, que ela levava a criança nas faxinas e tudo mais. Parecia... A gente está acostumado a indicar pessoas para faxina. Sim. E eu sou uma pessoa que peço muito isso também. Ou me indica alguém, claro. E tal, tem alguém para indicar. É uma coisa muito comum da gente fazer, né? Então, assim, exatamente. Imagina o choque desse primo, né?
2: Ô, Mari, essa criança, né, esse filho dela de 6 anos, está sob a guarda do Conselho Tutelar ou sob algum familiar? Você sabe dizer isso?
6: A criança foi entregue aqui aos familiares da Paola, porque de acordo com o delegado, inclusive, são pessoas muito simples, bastante humildes, que estão igualmente chocadas, assim como esse senhor que indicou a faxina, estão muito surpresas com o cometimento desse crime. De acordo com o delegado, chegaram a se ajoelhar aqui, deitar no chão da delegacia, pedindo perdão em nome da familiar, né, que cometeu esse crime. Então, a criança foi deixada aos cuidados desses familiares.
0: Ok, muito obrigado, Mariana Reis, por toda a cobertura. Você que entrou para o TMC 360, agora para o Minas TMC 2ª edição. Muito obrigado e bom trabalho aí, Mariana. Ô, gente, tem participação de ouvintes aqui, ó.
2: Diga.
0: Um dos ouvintes está mandando um abraço pra gente, ele está nos ouvindo lá de Betim, do bairro Cruzeiro do Sul, e a irmã dele também, Jane Pinheiro, está nos ouvindo também, acompanhando, é o Wender, e o nosso Legravinho também.
1: Oi, Wender. Valeu, Wender.
0: Abraço. E o Marcelo Sérgio também.
2: Grande, turma. Marcelo Sérgio, Legravinho, Wender, todo mundo aí, um abraço, beijo para todo mundo.
0: Vamos agora, então, saber do trânsito, como é que tá na Cristiano Machado. Hoje é Cristiano Machado, como sempre, né?
2: Eliseu Júnior, tá por aí?
0: Eliseu Júnior, vamos lá, Eliseu, é com você.
2: Bom dia, Eliseu.
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9: 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Bom dia para você, Letícia, André, Marum. Eu começo o meu destaque aqui no jornal falando de Avenida Cristiano Machado. Tem trânsito intenso no sentido centro, à altura do bairro Planalto. Lentidão chegando até a altura do Dona Clara. O motivo é a interdição de duas faixas para obras que acontecem neste ponto. Interdição essa que deve durar pelo menos 40 dias. Motorista que deixa Venda Nova neste momento vale desviar por vias internas do bairro Planalto, na sequência acessar a Avenida Portugal e seguir caminho pela Avenida Antônio Carlos. 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
1: Valeu pelas informações, Eliseu Júnior, sempre com a gente, contando a respeito do trânsito da região. Agora 10 horas 24 minutos, a gente dá continuidade aqui ao nosso Minas TMC, gente. A Câmara Municipal aqui de BH pode votar nesta quinta-feira, viu, em primeiro turno, o projeto que autoriza a Prefeitura a contratar um empréstimo de R$1,1 bilhão por meio do novo PAC.
2: Pois é, a reunião está marcada para as 14h30 no plenário lá da Câmara. Os recursos, segundo a proposta, serão aplicados em obras de urbanização de vilas, renovação da frota do transporte coletivo, contenção de encostas e ações de prevenção de desastres em diferentes regiões aqui da capital.
0: É parte do valor, cerca de R$425 milhões, será destinada à compra de 190 ônibus articulados para o sistema móvel. Outros recursos vão para urbanização do bairro Novo Lagedo e obras de estabilização de áreas de risco.
1: A maior fatia, aproximadamente R$600 milhões, vai ser usada em projetos de macrodrenagem para reduzir impactos de chuvas fortes.
2: E aí, para ser aprovado, né, em primeiro turno, esse projeto precisa de pelo menos 28 votos favoráveis dos vereadores de Belo Horizonte.
0: É,
2: mas uma grana boa, né, que vai entrar, mas como é que nós vamos pagar isso aí, né? Porque a gente é que paga, viu, pessoal?
0: Né? É, não tem almoço grátis, né? É um empréstimo, né, do governo federal, e a prefeitura tá fazendo empréstimo, né? Tem esse do governo federal, tem do Banco Interamericano de Desenvolvimento.
2: Exatamente.
0: Ô, Letícia, o prefeito tá que pega dinheiro, hein?
1: Tá que pega dinheiro emprestado, hein, gente? Como o Bruno disse. É a gente que vai... Como é que nós vamos pagar isso aí, hein, gente? É uma boa pergunta, né? É um debate importante que a gente tem que fazer.
2: As obras são importantes também, né? Mas a gente tem que ver se tem dinheiro para pagar isso aí.
1: Se é viável, se não é, né, gente? Exatamente. 10 horas e 26 minutos. Vamos falar sobre... Inauguração de metrô, gente?
0: É, finalmente. Aleluia! Aleluia, irmão!
1: Cadê os aplausos, André? Ó, o governador de Minas, o Matheus Simões, inaugura amanhã as duas primeiras estações da linha 2 do metrô aqui de BH, Nova Suíça e Amazonas.
2: A cerimônia acontece justamente, ouçam bem, no último dia permitido pela legislação eleitoral para que agentes públicos que vão disputar as eleições deste ano participem, viu, de inaugurações e eventos relacionados a obras do governo.
0: É, a ampliação do metrô é uma demanda histórica da capital mineira e só avançou após a transferência do sistema da União para o Estado em 2022, seguida da concessão à iniciativa privada.
1: O projeto recebeu aporte de 3,2 bilhões e 200 milhões para a construção da linha 2 e a modernização da linha 1. O governo de Minas vai ficar responsável por fiscalizar o contrato e acompanhar a execução das obras pelos próximos 30 dias.
0: Você pediu, Letícia?
1: Essa é melhor do que
0: a outra. Eu gosto dessa. Aleluia, Bruno.
2: Sempre.
0: Amém, irmão.
2: Agora eu só vou comemorar o dia que eu pegar o metrô e parar lá no Barreiro, a capital do Brasil.
1: Prático, né? O dia que você vê o negócio funcionando.
2: É,
1: né,
2: a linha 2, qualquer linha 2. Eu quero ir lá no Barreiro de metrô, meu filho.
0: Eu só vou comemorar de fato. Não, é importantíssimo o metrô chegar até o Barreiro. Era uma demanda antiga, mais de 40 anos. Que essa história acontecia, mas eu só vou comemorar quando a gente tiver metrô, até a Savassi.
2: Ah, é, até Confins.
0: Até Confins.
2: Até o Belvedere.
0: Até o Belvedere, até Ribeirão das Neves, até Betim.
2: Exatamente.
1: É uma cidade do porte de BH, gente, não tem essa mobilidade, uma coisa assim. É. Quando eu mudei pra cá, falei, gente, mas cadê o metrô? Cadê os negócios?
2: Acho que não estaremos vivos, viu, pra ver essa aí que o André...
1: Fazer esse trajeto
2: aí com o André. Esse desejo do André aí.
0: Eu vou estar vivo, gente. Eu
2: vou morrer
0: nunca.
2: Você vai viver até os 150?
0: Eu sou igual aquela... A música da Sandy Júnior, o que é imortal não morre no final.
1: Nossa, então, agora
2: você...
1: se desenterrou lá de onde?
2: É o nosso Highlander.
1: É. Sandy
0: Júnior. Você sabe que a nossa Aira Matos, ela fala que ela é imortal, né?
2: Ah, eu não duvido.
0: Que ela
2: não.
0: É imorrível.
1: Imatável e imorrível.
0: Aira. A Aira diz isso aí.
1: Ó, a gente continua falando de transporte, gente. Vamos falar do aumento da tarifa do metrô. Porque esse aumento, que passou a custar R$6, né, gente? Provocou críticas aí da Associação dos Usuários de Transporte Coletivo, viu?
2: Pois é, com esse reajuste, o sistema metroviário aqui da capital passa a ser o segundo mais caro entre as principais capitais do Brasil, hein?
0: É, o presidente da entidade, Francisco de Assis Maciel, que eu conheço bem, esse homem briga, viu? Ele afirma que o valor cobrado não acompanha a qualidade do serviço oferecido aos passageiros e questiona o modelo de gestão adotado.
1: Segundo ele, teve um aumento expressivo das tarifas ao longo dos anos, redução de trabalhadores e recorrentes problemas operacionais, como atrasos e intervalos maiores entre as viagens.
2: A associação defende que o transporte público seja tratado como um direito social, com qualidade, acessibilidade e preço justo.
0: Tá aí o Chiquinho Maciel, esse homem é das antigas, está sempre lutando pelo transporte coletivo, tem a questão do metrô, né? Esses aumentos estão no contrato, a gente previstos, pode questionar, né? Mas estão previstos, mas eu acho o metrô muito caro em Belo Horizonte para o que ele dá para a população, né? Oferece para a população. A gente tem só uma linha, agora vai ter a linha 2, mas mesmo assim é muito caro.
2: É, na verdade é um trem de superfície, né? Não é nem o metrô que nós
1: exatamente.
2: Temos aqui.
1: Exatamente. E eu acho que a crítica nem é só do aumento mesmo em si, né? É por esse aumento não vir acompanhado de avanço
2: exatamente.
1: Em aspecto de pontualidade.
2: Não tem o retorno, né?
1: Não tem retorno, frequência de viagens, conforto, capacidade de atendimento, porque quando, beleza, aumenta, mas aumenta tudo, né? Aumenta o valor, mas aumenta a qualidade do serviço. Agora, quando a população não tem essa percepção de que melhorou tudo, é complicado, né, gente? Para quem utiliza metrô ou ônibus todos os dias, é claro que esse custo pesa muito no seu orçamento, né?
2: Claro.
1: Esse aumento.
0: É, e aí, vamos falar da exoneração que tá rendendo até hoje, gente?
2: É, tem gente perdendo mandato, gente sendo demitido, olha aí, ó.
0: É, o governo de Minas Gerais, então, atribuiu a exoneração do ex-secretário de Estado de Educação, Osiele Soares, a tentativa de antecipação do pagamento de um contrato de R$348 milhões para a compra de materiais didáticos. É,
2: pois a informação foi apresentada pelo secretário da Casa Civil, o Marcel Beghini, durante uma audiência pública na Assembleia Legislativa.
0: É, pois é. Segundo ele, em uma denúncia encaminhada à Controladoria Geral do Estado, no fim de 2025, as investigações começaram.
2: É. O governo informou que monitorava, viu, esse contrato e decidiu afastar o então secretário após identificar uma movimentação para realizar um pagamento fora do cronograma estabelecido.
0: É, durante a audiência, deputados de oposição criticaram a manutenção do contrato durante as investigações, cobraram mais explicações sobre o caso. Ô, gente, vamos no trânsito aqui no anel rodoviário?
2: Opa, bora lá, depois tem um intervalo, hein?
0: É, o Eliseu Júnior vai ficar bravo com a gente.
2: Fala, Eliseu!
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9: Depois de anos de espera, as estações Nova Suíça e Amazonas saíram do papel e entraram nos trilhos. É mais mobilidade para nossa cidade, governo de Minas. Minas é pra frente. Destaque agora para o anel rodoviário no sentido Vitória. Tem lentidão desde o Madre Gertrudes e que chega à altura da Praça São Vicente. Mas cedo uma ocorrência por lá, ainda reflexos então dessa ocorrência. Onde for possível, o motorista pode acessar via marginal para ganhar tempo. No sentido contrário, quem dirige rumo ao Rio de Janeiro, neste ponto, trânsito fluindo bem. Depois de anos de espera, as estações Nova Suíça e Amazonas saíram do papel e entraram nos trilhos. É mais mobilidade para nossa cidade, governo de Minas. Minas é pra frente.
1: Valeu, Eliseu, pelas informações. Sempre antenado aí, o Eliseu, falando tudo do trânsito pra gente.
2: Tem agora, cassação aí, hein?
1: 10h32, é verdade, gente. O Tribunal Superior Eleitoral cassou o mandato do deputado federal Glaicon Franco, do PSDB, nessa quarta-feira, viu, ontem. A decisão atende a uma ação do Partido Verde por infidelidade partidária.
2: Olha só, o Glaicon havia assumido em maio deste ano a vaga deixada pelo Odair Cunha, do PT, que foi nomeado ministro do Tribunal de Contas da União. Ele era o primeiro suplente, né, da Federação Brasil da Esperança nas eleições de 2022, mas ele deixou o PV, o Partido Verde, durante a janela partidária e se filiou ao PSDB antes de tomar posse.
0: É, na decisão, a ministra Estela Aranha afirmou que no sistema proporcional o mandato pertence ao partido ou à federação. Por isso, a mudança de legenda antes da posse fez com que Glaicon perdesse o direito de assumir a cadeira.
1: É, com a decisão, a Câmara dos Deputados será notificada para dar posse ao novo representante de Minas Gerais. Quem assume o mandato é Gilmar Machado, do PT, segundo suplente da federação. O PSDB informou, por meio de nota, que vai recorrer da decisão e defender o caso no plenário do Tribunal Superior Eleitoral.
2: E aí, ao comentar a decisão, Gilmar Machado afirmou que ela reforça o respeito à vontade do eleitor e às regras do sistema eleitoral. O novo deputado disse que pretende trabalhar em defesa dos municípios mineiros e do interesse público. Vai trabalhar pouco, né, André? Porque o mandato termina daqui a 4 meses pra ele. Tá bom.
0: É, tá acabando aí.
2: Uma farra isso aí, viu?
0: Vai ter um tempinho pra trabalhar. Vai. E eu quero saber, assim, se isso foi no início
2: do mandato.
0: Do mandato. E a decisão só agora, e aí?
2: É.
0: E os salários que
2: ele recebeu, vai devolver?
0: O que que vai acontecer?
2: Vai nada.
1: É verdade, né? Ele trabalhou antes, ó.
2: É, 3 anos e tão um pouco devolver, aí.
1: Vai meu querido?
0: Vai o que nada. Que vai acontecer? E o tribunal?
1: Complicado, né, gente?
0: Ô, Letícia, oi. Agora nós vamos fazer um negócio que o Bruno Marão adora.
2: Adora.
1: Break.
0: Ele ama esse tal desse break, viu? Break,
2: comercial break. É sinal de salário na conta, pessoal. Pensem nessa forma.
0: Um minuto por comercial, como diria Chacrinha Belardo Barbosa. Daqui a pouco a gente volta, tem mais notícias no Minas TMC, tem morte de um idoso indígena, já, gente.
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0: Já estamos de volta com Minas TMC, primeira edição. Hoje comigo, André Rocha, com ela, a voz mais bonita do rádio. Tem muito tempo que eu não falo isso. Letícia Benassi com o Bruno Marum.
1: Tem muito tempo que você não faz jornal comigo, né, também.
0: É, o bicho tá pegando,
1: nossa senhora. Uma cobrança no ar, isso aqui, viu, gente?
0: É, o bicho tá pegando. Mas e aí, Letícia Benassi, vamos de notícia, que a notícia não para.
1: Vamos, né? Bora falar sobre o STJ, né? Que vai decidir se o consumidor será obrigado a tentar resolver um problema direto com a empresa antes de entrar na justiça, viu, gente? Hoje, né, em muitos casos, a ação pode ser ajuizada sem essa tentativa. E a gente fala ao vivo, né, Bruno? Com uma pessoa que vai explicar tudo pra gente sobre isso.
2: É isso, com o advogado especialista em direito do consumidor, doutor Renato Azevedo Sete. Doutor Renato, prazer tê-lo aqui na TMC. Muito obrigado, viu, desde já, por ter atendido o nosso convite.
0: Bom dia, doutor Renato.
1: Bom dia.
18: Muito bom dia, pessoal. Muito bom dia, Bruno Marum. Bom dia a todos os ouvintes aí da Rádio Transamérica. Estou à disposição.
2: Doutor, começa falando pra gente sobre, né, essa decisão aí do STJ. Como é que funciona, né? Quem é que solicitou isso? Como é que surgiu essa ideia, né, de obrigar o consumidor a tentar resolver o problema diretamente com a empresa ou não? Conta um pouco sobre todo esse imbróglio para a gente, doutor.
18: Vamos lá, muito bem. O que acontece é o seguinte, esse julgamento, o STJ vai julgar um tema que a gente chama de tema repetitivo, tá? O tema repetitivo acontece quando uma questão está sendo debatida de forma reiterada no Poder Judiciário, e aí o STJ ele vai uniformizar a jurisprudência, ou seja, ele vai trazer uma decisão que ela vai vincular todos os demais tribunais, e os juízes e os demais tribunais do país inteiro vão ter que seguir essa decisão. Esse tema repetitivo é o tema 1396. O que acontece aqui? Esse tema vai definir se a tentativa prévia de solução do conflito, ela passa ou não a ser um requisito para o ajuizamento de uma ação judicial dentro de uma relação de consumo. O STJ, é importante deixar claro que o STJ ainda não definiu, tá? Esse julgamento ainda não ocorreu. Mas é óbvio, né, que essa discussão já está acalorada, enfim, isso já está sendo divulgado aí nas mídias sociais, enfim, e nos meios jurídicos. Então, o consumidor, ele vai precisar antes procurar a empresa por uma solução administrativa ou não? É isso que o STJ vai decidir.
0: Pois é, doutor, o André Rocha falando aqui, né, dentro desse contexto de a gente ver tantas mudanças acontecendo nas súmulas do STJ, do STF, o senhor acha que o consumidor ele fica mais vulnerável ou é um meio de desafogar o judiciário mesmo?
18: Tá, essa é uma discussão importante, uma pergunta, realmente uma pergunta muito boa, porque o que a gente enxerga, né, hoje dentro do judiciário é óbvio, né, todo mundo, fica claro para todo mundo que é um número muito grande de ações, né, principalmente envolvendo relações de consumo. E o que está se tentando incentivar? Quem defende o julgamento desse tema, que o julgamento desse tema seja positivo, ou seja, que o consumidor de fato seja, vamos dizer assim, obrigado a tentar uma solução administrativa, é sim no intuito de desafogar o Poder Judiciário, né, e evitar com que discussões menores, enfim, discussões que possam ser resolvidas nas vias administrativas, elas cheguem ao Poder Judiciário. Então, os defensores, então, desse tema, do julgamento desse tema, seriam nesse sentido. O que ocorre é que isso, óbvio, vai causar alguns impactos que a gente pode chamar de positivos ou negativos, né? Os impactos negativos que a gente poderia mencionar, né? Isso vai criar uma camada, uma etapa anterior da ação judicial, em casos, eventualmente, em casos mais urgentes, né, quando a empresa pode eventualmente dificultar o atendimento, o consumidor, então, ele fica restrito a uma solução administrativa antes de poder ingressar no Poder Judiciário de imediato. Como aspectos positivos, a gente pode dizer que essa medida vai estimular soluções mais rápidas e menos burocráticas, né? Pode resolver muitos conflitos antes do ajuizamento de ações. Então, muitas vezes o que a gente percebe é que chega ao Poder Judiciário ações que poderiam muito bem ter sido resolvidas no âmbito administrativo. Então, assim, a discussão ela pode levar tanto por esses aspectos positivos como aspectos negativos. E aí existe também uma discussão grande, né, um ponto que é muito sensível, que é a constitucionalidade dessa imposição. Porque o que a Constituição Federal diz, né, no seu artigo 5º, inciso 35, é que a lei não pode excluir da apreciação do Poder Judiciário lesão ou ameaça de direito. Então, a partir do momento que você cria essa camada, essa etapa que o consumidor precisa passar antes de acionar o Poder Judiciário, isso pode ser interpretado como uma medida inconstitucional. Essa é uma crítica de quem defende, né, de quem critica que essa tentativa prévia pode criar uma barreira, né, para o consumidor eventualmente acessar o Poder Judiciário. Quem defende essas limites sustenta que não impede o acesso à justiça, né? Ela vai apenas organizar o exercício desse direito e prestigiar uma autocomposição.
1: Doutor Renato, Letícia falando aqui, bom dia, obrigada pela sua participação com a gente. Dentro desse contexto, um protocolo de atendimento, uma reclamação no PROCON ou uma mensagem registrada já poderiam servir como prova que o consumidor tentou resolver o problema de outra forma?
18: Poderia sim, Letícia. Hoje a gente tem vários meios, né? As próprias empresas, elas desenvolveram saques né, eficientes. Hoje em dia utilizam robôs, inteligência artificial, para que o consumidor possa acessar e resolver eventuais problemas que ocorrerem nessa relação de consumo. Não só as próprias empresas precisam, né, isso incentiva as empresas a desenvolverem seus saques, enfim, seus mecanismos de autocomposição, mas também os registros nos PROCONs e também nos sites que a gente conhece, são sites hoje bastante divulgados, como o Reclame Aqui, por exemplo, o consumidor.gov, todos esses registros e essas tentativas de solução do conflito anteriores ao ajuizamento de uma demanda judicial servirão sim para comprovar que o consumidor tentou resolver o problema antes de ingressar na justiça.
2: Doutor Renato, para a gente encerrar, me chama a atenção o seguinte, né, o Código de Defesa do Consumidor é um conjunto de regras tão bem feito, né, de tanto sucesso aqui no nosso país, e não era previsto esse tipo de ação, né, não é previsto esse tipo de ação no Código de Defesa do Consumidor, doutor?
18: Não, essa a tentativa prévia de resolução do conflito, o que que ocorre? Muitos juízes, em muitas decisões, começaram a chamar a atenção do Poder Judiciário, começaram a entender que a falta de tentativa prévia de solução do conflito, e muitas vezes conflitos menores, que poderiam claramente serem definidos antes do ingresso da ação judicial, acabavam prejudicando o consumidor nessas ações. Então, como várias decisões nesse sentido começaram a ser proferidas, que o consumidor não buscou uma tentativa de conciliação, uma tentativa de resolução do conflito anteriormente, que o STJ veio e afetou esse tema, né? A palavra que a gente utiliza é essa, né? Afetou o tema. O tema é repetitivo, nada mais é do que isso. O próprio nome já diz, né? Repetitivo. Então, assim, quando a discussão se repete de forma reiterada no Poder Judiciário, o STJ vem dizer, vamos uniformizar essa jurisprudência. Então, a resposta é não. O Código de Defesa do Consumidor não prevê e não obriga o consumidor, não há nenhum dispositivo no Código do Consumidor dizendo que o consumidor precisa buscar primeiro a solução do conflito. É óbvio que isso é um princípio, né, no direito, enfim, é um princípio de bons costumes. Assim, eu diria assim, que é muito importante, né, que haja uma tentativa de busca de solução do conflito administrativo, justamente porque a gente sabe que o Poder Judiciário há muito, né, no país está soberbado. Né, o volume de ações é muito grande, enfim. Então, toda vez que você puder, e isso também parte das empresas, né, as empresas possibilitarem a resolução dos conflitos fora do Poder Judiciário, seria muito interessante. Então, assim, eu defendo que a medida, nesse sentido, ela é interessante, né? Você desafogar o Poder Judiciário é muito importante nesse momento.
2: Perfeito, doutor, muito obrigado, viu? A gente estava só comentando aqui, porque as empresas aqui no Brasil, elas não têm essa cultura, né? Você vai nos Estados Unidos, por exemplo, compra lá um aparelho eletrônico, ele, né, tem alguma, você acha que ele está com algum problema, você chega na loja e devolve e já te entrega outro novo, né? Sem perguntar nada. Isso nos Estados Unidos é muito comum, é a prática muito comum. Aqui no Brasil, as empresas ainda têm muita resistência, né, em fazer esse tipo de coisa. Por isso, importante esse tipo de medida aí que poderá ser julgada, né, pelo STJ.
18: Sim, concordo. Eu acho que ainda há um dificultador, eu não vou generalizar, eu acho que tem muitas empresas que vêm evoluindo, né, como eu disse aí, no desenvolvimento de inteligência artificial, de robôs, dos seus saques. Eu acho que a gente tem conseguido, sim, avançar nesse quesito de solução de conflitos prévio ao julgamento de ação judicial, mas eu acho que ainda falta muito, viu? Então, acho que nesse sentido, é por isso que o STJ vem também se debruçar sobre esse tema, justamente para quê? Estimular também as empresas a desenvolverem seus saques, a resolver o problema de forma antecipada, e o próprio consumidor entender que ele precisa também buscar uma solução desse conflito junto às empresas antes de acionar o Poder Judiciário. Concordo com você que muitas vezes o consumidor tem dificuldades, né, de resolver esses problemas junto às empresas, mas eu acho que é uma via de mão dupla. Eu acho que tanto as empresas quanto os consumidores precisam entender que a solução do conflito não passa necessariamente pelo Poder Judiciário, né? A ação judicial ela seria a última medida, né? Deveria ser, né, a última medida.
0: Doutor, muito obrigado pelos excelentes esclarecimentos, porque quando o assunto é consumidor, interessa a todos nós. Até a próxima, doutor.
18: Ok, Ok, eu agradeço a vocês aí a oportunidade e desejo aí uma boa quinta-feira, um bom resto de semana para todos.
2: Valeu, obrigado. Renato Azevedo 7, dos maiores escritórios, viu, do Brasil, eu diria. Azevedo 7, nos dando a honra aí da presença e dos esclarecimentos, meu caro André Rocha.
1: Vamos lá, gente, continuando o nosso Minas TMC, 10h48, é hora de trânsito. Eliseu vem trazer informações pra gente, lá da onde? Lá do Anel Rodoviário, Terroviário, né? Vamos lá.
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20: 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Destaque agora para o Anel Rodoviário no sentido Rio de Janeiro. O motorista vai enfrentando fila. Desde a passagem pelo trevo do Betânia, lentidão que chega ao encontro do Anel com a BR-040 na saída rumo ao Rio. Há relatos de ocorrência por lá. O motorista que segue rumo ao Rio precisa de paciência mesmo. Agora quem dirige rumo ao Belvedere, Buritis. A dica é na altura do trevo do Betânia, acessar rua Úrsula Paulino, na sequência, vias internas do bairro Havaí e bairro Buritis. 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
2: Ô, Letícia, camarada acorda às 4h30 da manhã.
0: Aqui.
2: 11 horas ele tá com fome já. Quer almoçar já.
0: Eu não comi nada, mas vazou. Quem falou que tá com fome foi o Bruno Maru.
2: É, eu não.
1: Ainda bem que o ouvinte reconhece a voz.
0: O Bruno Maru não está tomando manjau.
2: Eu tô sempre com fome também, viu? Não sei se seja por isso. Tô sempre com fome.
1: Eu sou dessas também. Tá com a caída
2: ontem. Pode me chamar que eu vou.
1: Eu como de 3 em 3 horas e custa legal, viu, gente?
0: A Letícia Benassi hoje tava comendo um sanduíche de uma marca americana aí, que eu não vou nem falar o nome.
2: É, de café da manhã.
1: É, beleza. Zoando a minha cara. Quem quer almoçar 10 horas é você, viu, querido?
0: Mas vamos lá, né, gente? Vamos
2: bora.
0: Lá. Bora lá, Letícia Benassi. E aí, e a prefeitura, hein? O que o Álvaro Damião fez, Letícia?
1: Demitiu. Álvaro Damião demitiu, gente. Demitiu a secretária municipal de Segurança Alimentar e Nutricional, a Darklane Rodrigues Dias. Quem assumiu a vaga de forma interina foi o André Seu Xará, André Abreu Reis, que já comanda a pasta de política urbana.
2: Pois é, com a saída, né, da chefe Darklane, agora ex-chefe, o secretário adjunto Bruno Dias Magalhães e o chefe de gabinete Érido Bonomo também pediram para deixar os cargos públicos.
0: A ex-secretária trabalhava na prefeitura desde 2017. O executivo da capital mineira ainda não se manifestou sobre os motivos desta decisão.
2: Darklane era figura, né, repetida, já entrevistamos muitos várias anos, vezes a Darklane, né, sempre lá.
0: É o Álvaro querendo fazer umas movimentações.
2: É compreensível porque quer pegar, montar a própria equipe, né, aos pouquinhos. Mas, né?
1: Aos pouquinhos, desde 2017, muito tempo.
2: Ela veio com Calil, né?
1: Muito tempo, gente. A gente continua o nosso Minas TMC para falar que a delegada da Polícia Civil de Minas, a Vanessa, Santana Martins Vieira, investigada por suspeita de peculato depois de emprestar uma viatura descaracterizada da corporação ao marido, a gente falou desse caso aqui, né? Ela permanece afastada do cargo em licença médica.
2: Que beleza, hein? A renovação do afastamento por mais 25 dias foi publicada na edição desta quarta-feira do Diário Oficial do Estado, com efeito retroativo a 25 de junho. Durante o período, a servidora segue recebendo, viu, a remuneração certinho.
0: É, o caso é investigado pela Polícia Civil após o marido da delegada ter sido preso em flagrante ao ser abordado dirigindo o veículo oficial da Polícia Civil lá na região da Pampulha, em Belo Horizonte, lá na Antônio Carlos. A corporação apura o uso indevido de bem público após denúncias.
1: O casal chegou a ser detido, mas foi solto no dia seguinte à prisão, mediante pagamento de fiança. E o processo segue em investigação com apuração de possíveis responsabilidades administrativas e criminais. Estava passeando naquela...
2: Dando um rolezinho de Camburão? Camburão.
1: Aquela via do MOV, né? Que estava.
2: Só para pegar o trânsito ali, ele queria ter o prazer de andar ali na via central, né?
0: Exatamente, vai saber, né?
2: Na preferencial ali.
0: É, vamos seguindo, né, gente?
2: Nossa, sério agora, gente, olha só, um indígena venezuelano da etnia Warau, de 75 anos, morreu em Betim após complicações de saúde. A informação foi confirmada pela prefeitura. O idoso estava internado no Hospital Público Regional lá de Betim desde o dia 18 de junho e morreu na última terça-feira.
0: Segundo a administração municipal, ele tinha doença renal crônica e fazia tratamento contra uma peritonite, uma inflamação grave na região abdominal. O quadro evoluiu para um choque séptico causado por uma infecção generalizada e o paciente, gente, não resistiu.
1: A morte acontece no meio dessa crise sanitária e humanitária enfrentada pela comunidade Uarão, instalada lá em Betim. Em junho, a prefeitura decretou situação de emergência por causa da vulnerabilidade dos indígenas que vivem ali na ocupação.
2: Atualmente, 9 integrantes da comunidade seguem internados na rede pública de saúde, 4 estão no hospital regional, público regional, sendo 1 na clínica médica e 3 na pediatria. Outros 5 recebem atendimento no centro materno infantil, uma gestante e 2 mulheres no pós-parto, acompanhadas dos recém-nascidos.
0: Este é o 4º óbito registrado entre integrantes da comunidade em Betim nos últimos anos. Em janeiro de 2025, um bebê de 4 meses morreu por influenza e pneumonia.
1: Em julho do mesmo ano, um adolescente de 12 anos perdeu a vida em decorrência de eclâmpsia, complicação grave da gravidez. Já em maio deste ano, uma criança de 1 ano e 4 meses morreu vítima de desnutrição grave. A gente falou desse caso aqui, inclusive. A situação deles é muito complexa, né? É muito delicado a gente falar da situação dessa comunidade indígena ali em Betim. Não é um caso isolado de saúde, né, gente? Sim. Saúde pública, a gente, é uma sequência de mortes e não está normal isso, crianças morrendo e tudo mais, então isso não está normal.
2: Tem, né, que ser investigado, sem dúvida. Vamos mudar de assunto, minha cara Letícia, André, quem que vem falar de esporte pra gente?
0: Vamos hoje, de esporte agora, sem perder tempo, com o Danilo Marra, que vai trazer todas as informações da Copa do Mundo a partir de agora.
2: Grande Marrinha.
19: Olá, amigos ligados na TMC, tô aqui para falar um pouquinho de Copa do Mundo e ontem que foi o dia das favoritas na Copa, né? Primeiro começou com a Inglaterra jogando contra a República Democrática do Congo e vencendo de virada, um jogo apertado. O Congo abriu o placar ainda no início do jogo, aos 7 minutos, mas aí entrou em ação a estrela de Harry Kane para fazer 2 gols já no segundo tempo, buscando aí a virada para a seleção inglesa e dando aí também números finais à partida. De fato, essa vitória da Inglaterra por 2-1. A Inglaterra, que agora, com esse resultado, né, com essa vitória, a classificação, vai jogar contra o México nas oitavas de final, jogo no Estádio Azteca. E lembrando que quem vencer esse confronto aí de México e Inglaterra enfrenta o vencedor de Brasil e Noruega nas quartas. Então, jogo muito interessante para nós, torcedores brasileiros, ficarmos atentos aí e ver quem que o Brasil pode enfrentar, né? Claro, se o Brasil conseguir se classificar em cima da Noruega. Na sequência, um pouco depois, às 5 horas da tarde, teve Bélgica e Senegal, um jogaço, viu? Um jogaço de virada. A Bélgica conseguiu a classificação na prorrogação, no último segundo, um pênalti que o VAR acionou para confirmar de fato que havia a penalidade, né? Yuri Tielemans, que já havia feito um gol também para empatar e levar o jogo para a prorrogação, o meio-campista belga fez aí o pênalti, converteu 120 minutos mais 5 de acréscimos, hein? Foi quando saiu o gol, de fato, no último lance da partida. Senegal tinha aberto o placar com Diarra e tinha feito 2-0 com Ismaïla Sarr, mas a Bélgica teve uma ótima capacidade aí de reação para conseguir buscar essa virada. Lukaku aos 86, Tielemans aos 89, e aí o Tielemans conseguiu fazer o gol da vitória lá na prorrogação. Fechando a noite de ontem, os Estados Unidos receberam a Bósnia-Herzegovina, mais uma favorita vencedora. Os Estados Unidos também, time da casa, que inclusive teve até um jogador expulso, né? O Balogun foi expulso durante a partida. O Balogun, que inclusive tinha feito o primeiro gol da seleção americana, fez o gol aos 45 minutos no finalzinho do primeiro tempo, e no final o Tillman fez o 2-0 aos 82, quando a seleção dos Estados Unidos já estava também com um a menos. Foram as favoritas vencendo neste dia de Copa do Mundo.
1: Valeu pelas informações do esporte. E agora é hora de coluna de gastronomia.
2: Antes Bruno tem... só fazer uma correção, diga, Letícia e ouvintes, porque a gente trouxe, né, o advogado, o doutor Renato Azevedo Sete, falamos que ele era, né, do escritório Azevedo Sete, e não, só uma correção, ele é do escritório Silva Freire Advogados, sócio lá do Silva Freire Advogados. Feita a correção.
1: Valeu, vamos de coluna de gastronomia com a Milsani, que hoje fala sobre a diversidade do queijo Minas artesanal. Bom dia, Milsani.
21: Olá, caro ouvinte, hoje é quinta-feira, dia de comida com história, comigo, Milsani de Paula. E chegou a hora da segunda parte da história do queijo Minas artesanal. Você pensa que a receita continua igualzinha de Portugal? Ah, é aí que você se engana. O mineiro, que transforma comida em poesia, adaptou um modo de fazer ao território. E mais do que isso, cada região criou sua própria identidade. Porque clima, altitude, o solo que produz o pasto e até o tipo de gado interfere diretamente no sabor e na textura e no aroma do queijo. Hoje, Minas possui 10 regiões produtoras reconhecidas de queijo. E para receber o nome de queijo Minas artesanal, ele precisa ser feito com leite cru, usar o famoso pingo, um fermento natural produzido a partir do soro do queijo do dia anterior. E o pingo, uma curiosidade, é passado de geração em geração e ajuda a criar sabores únicos. É ele que faz cada queijo carregar a assinatura do território onde ele nasceu. Alguém ainda duvida que queijo é muito mais que alimento? Queijo é memória, queijo é afeto, queijo é a história de Minas servida à mesa com orgulho. E o mundo reconheceu recentemente sua importância ao transformar o modo de fazer o queijo Minas artesanal em patrimônio imaterial da humanidade pela Unesco. Que mineiro ama queijo? Isso a gente já sabe. Mas quem chega em Minas, gente, se

0: Eu te espero aqui para essa experiência.
1: Muito obrigada, Milson de Paula, gente.
2: Queijo é bom demais, né? Queijo é bom demais.
3: Como é que não gosta de queijo? Quem não gosta de queijo, eu desconfio, tá?
2: Eu também começo a desconfiar, viu?
3: Não confio em pessoas que não gostam de queijo.
2: Eu também não.
3: Queijo é bom demais.
2: Já deixo aqui minha fala também.
1: Lembrando, gente, que hoje não termina as TMC, segundo.
2: É verdade, essa semana, né? Não teve, hoje nem amanhã teríamos. Talvez semana que vem.
1: É, semana que vem vai ter alguns dias, porque...
3: a gente adotou o Bruno, a gente adotou o Bruno.
2: Exatamente, eu fui adotado aqui pela turma da manhã.
1: O Bruno queria ficar, né, conosco de manhã, né, por isso que ele veio pra cá e não consegue ficar longe.
2: O dia inteiro, meu filho, aquele cara tá sem clima em casa, vai trabalhar.
1: É, ele não consegue ficar longe do microfone. Ele não consegue ficar longe, o microfone faz parte do
2: microfone tão forte como esse da TMC, meu filho. O que nós temos agora? Trend das 11?
1: Temos Trend das 11.
3: Tem Trend das 11.
2: Depois tem, hoje tem papo de craque, não?
1: Hoje tem papo de craque, um pouquinho de papo de craque. E depois tem Copa do Mundo. Tem Espanha e Austrália hoje.
2: E Portugal também hoje.
1: 4 da tarde.
2: Bora, pessoal!
1: Bora, tchau, gente.
2: Beijo. Vamos, tchau, obrigado.

0: 11 horas em ponto, estamos chegando, ótimo dia, ótima quinta-feira para você.
1: Quinta-feira,
0: não estamos errado não. Seja bem-vindo, bem-vinda, estamos chegando com o nosso trend das 11, ó, depois das notícias aí da sua cidade. A partir de agora o quê? O quê? Você fica muito bem informado, informada com tudo aquilo que repercute na internet. Certíssimo, Pietra, bom dia.
1: É isso, certo, Thiago Matheus, bom dia pra você. Bom dia pra vocês aí que estão acompanhando aqui a programação da TMC. Como o Thiago falou, agora com a gente no Trend das 11 até o meio-dia, cheio de informação, cheio de tudo que tá viralizando nas redes sociais. Inclusive, segue a gente lá, @TMCNewsBR, TikTok, Instagram, o mesmo arroba pra conferir a nossa live no YouTube e também interagir com a gente, além do nosso WhatsApp.
0: Certíssimo, 11 972 21 1001 é o número pra você já deixar salvo nos contatos. 11 972 21 1001, já me fala aí, qual que é a trend do dia? Tá bombando aí no seu feed, manda pra gente então no WhatsApp, vamos interagindo até o meio-dia com assuntos como esse aqui, ó, contrato no Zap, não é no meu, não é no seu, daqui a pouquinho eu explico, viu?
1: E olha, Furacão e Pelé também sendo bastante comentado, o que será que é, né?
0: Despesas do governo também tá aparecendo pra mim.
1: E, obviamente, Copa do Mundo que tá sendo comentada, viralizada todos os dias, né?
0: Bora nessa então, vamos lá atualizar o feed da UF5, contrato no Zap. Tá trendando, eu vou explicar pra você. É um dos principais assuntos do dia, principais assuntos desta quinta-feira, dia 2 de julho. A mulher do Alexandre de Moraes, ela enviou um contrato aquele, no valor de 129 milhões de reais, diretamente pro Vorcaro. Pro Daniel Vorcaro, no Zap dele. Esse documento tratava de honorários para prestação de serviços jurídicos e previa a defesa dos interesses da instituição perante o Banco Central, a Receita Federal e também o Congresso Nacional. Muita, mas muita repercussão nessa quinta-feira. A mulher do Alexandre de Moraes, ela mandou no WhatsApp: bom dia, segue a minuta do contrato, abraço. Então, sem tomar aquele cuidado devido, já que era um contrato muito gordinho aí, muito generoso e não sei se dentro aí das leis, né? Em nota, a Viviane afirmou ter realizado 94 reuniões de trabalho com o Banco Master. Vazaram aí as conversas do WhatsApp. Tá trendando nessa quinta-feira.
1: Outra coisa que tá trendando aqui é Furacão e Pelé, porque Harry Kane supera Pelé e iguala ali um recorde histórico em Copas do Mundo. Mais um recorde, né? Essa Copa tá sendo Copa de recordes. Pois é. Com 2 gols diante da República Democrática do Congo, o atacante da Inglaterra, ele chegou a 13 gols no Mundial, tá, gente? Foi ali na vitória de virada por 2-1. E o número é suficiente pra superar o nosso rei Pelé, que tem 12 gols em Copas do Mundo. Com 13 gols, então, Kane agora igualou o francês Just Fontaine no topo do ranking histórico, tá? Fontaine marcou ali 13 gols em uma única edição de Copa. É, o cara era bom. Em 1966,

0: 58. E vale lembrar que a Inglaterra de Harry Kane enfrenta agora o México na próxima fase da Copa. Harry Kane sendo super importante aí pra seleção e fazendo história nessa Copa do Mundo.
1: E tentando tirar aquele estigma de seleção que sempre nada, nada e morre na praia. Exato. Já que a Inglaterra tem só um título de 66 que foi realizada na própria Inglaterra. Só assim eles conseguiram ganhar um título, quem sabe com o furacão inglês, o Hurricane. O Hurricane, o pessoal consegue, portanto, faturar o título, mas não vai. A Taça do Mundo é nossa, será nossa. Avião Qatar tá treinando. O Trump fez a sua primeira viagem em avião, aquele avião que ele ganhou de presente do Qatar. Reformas para tornar a aeronave apta ao presidente teriam custado, segundo as más línguas, cerca de 2 bilhões de reais, já na conversão, já convertendo para você. Esse modelo é um Boeing, é um 747. Este será o primeiro voo do que considero talvez a maior aviação comercial já construída, disse o Trump a jornalistas. Essa declaração do Trump de aceitar o jato de luxo oferecido pela família real do Qatar acabou gerando críticas na internet, como sempre acontece. E os críticos apontam que esse presente é uma tentativa de comprar a influência dos Estados Unidos. Enfim, o avião ainda será de Trump após o mandato, já que é um presente para pessoa física, não para pessoa jurídica, não para o presidente, e sim para a figura pública de Donald Trump.
0: É, e olha, atestado também está sendo bastante comentado. Por que atestado? Porque um pai foi demitido porque a filha de 10 anos rasurou um atestado médico, gente. Olha que coisa séria e olha que tá trendando aqui pra gente. Uma dispensa ali por justa causa, né? Acabou sendo derrubada pela Justiça do Trabalho, tá? Em Minas Gerais, depois de uma discussão sobre um atestado médico com rasura. Por quê? O caso ele aconteceu em uma fábrica de embalagens, tá? A empresa, ela demitiu ali o trabalhador ao encontrar uma alteração nesse atestado médico. E o documento original, ele indicava 3 dias ali de afastamento. Mas pareciam 7 no papel, né? Por conta de uma rasura. O trabalhador disse que a mudança ela foi feita ali pela filha dele, de 10 anos de idade. Vai deixando aí o atestado à toa, sem a intenção de fraude, tá, gente? O tribunal, então, ele acatou, né, o argumento desse trabalhador. E um ponto importante para o tribunal acatar foi que o trabalhador enviou a foto do atestado original no mesmo dia, com o afastamento correto de 3 dias, sem aquela rasura ali, né, convertendo pra 7, segundo a filha. Queria passar mais tempo com o pai, né? Tá tudo certo.
1: É, tentou passar a culpa pra filha, mas não deu certo. A justiça não acatou. Esse aqui é o Trend das 11, comigo, Thiago Matheus, com Pietra Mesquita. E você tá percebendo, são sempre assuntos diversos, que estão ganhando muita repercussão na internet, assuntos mais buscados, mais debatidos, algumas polêmicas também, tudo isso a gente explica, a gente contextualiza pra você aqui no nosso Trend das 11, como por exemplo, despesas do governo. Dos assuntos mais buscados também nessa quinta-feira, já que os gastos do governo bateram outro recorde, bateram 2 trilhões e estão encostando no maior nível desde a pandemia. Essas despesas do governo federal caminham em direção ao maior patamar da história. Esse avanço seria puxado pelo crescimento das despesas com previdência e benefício de prestação continuada. Então, para tentar conter essa escalada, o governo está ampliando o bloqueio no orçamento para 23,7 bilhões de reais. Os especialistas, os analistas estão dizendo que algumas reformas estruturais, aumento dos gastos, vai acabar reduzindo o espaço para investimentos públicos e, portanto, elevando a dívida. Agora o governo tem esse nó para tentar desatar e tentar dar uma freada aí nos gastos do governo, nas despesas que estão cada vez maiores.
0: E olha, vamos falar agora de Copa do Mundo, tá trendando bastante, Copa do Mundo aparecendo sempre no nosso feed, também acho que no seu feed, né? Porque a França passou a Argentina e retoma então a liderança no ranking da FIFA, tá, gente? E o Brasil tá ali no 5º lugar. Pois é, a França, ela retornou ali essa liderança nesse ranking depois da classificação para as oitavas de final. consequência, então, da vitória ali por 3-0 sobre a Suécia, que aconteceu na terça-feira, né? O jogaço ali que aconteceu na terça-feira. A bicampeã tem 9,4 pontos no sistema da FIFA e chegou ali a 1.916,24. E a Argentina tem, então, 1.907,4 na segunda posição. Vale lembrar que a Argentina joga na sexta-feira contra Cabo Verde, mas não passam a França, independente ali do placar, tá? O cálculo de pontos, pra vocês entenderem, ele é feito pela expectativa do resultado. Ou seja, quanto mais esperado, menos rende, então, pro ranking da FIFA. O Brasil, o nosso Brasilzão, como eu falei, né? Chegou ali à Copa do Mundo na sexta posição, mas agora se encontra na quinta posição. Tomara que cresça, né?
1: E estamos torcendo pela quarta, pela terceira, mas é isso, um passinho de cada vez. Robôs, inteligência artificial, são assuntos que sempre ganham muita polêmica e muita repercussão, muitos comentários. E agora mais um, porque a Ubitech, que é uma empresa gringa aí, tá lançando robôs humanoides ultra realistas, mas para combater a solidão. Essa disputa pela liderança da inteligência artificial tá acabando de ganhar um rosto, podemos dizer assim. As empresas chinesas estão muito avançadas nesse quesito, e essa empresa em específico, a Ubitech, ela lançou oficialmente os robôs humanoides ultra realistas. As imagens são impressionantes. Joga aí no Google para ver. Parece que é uma pessoa parada, estática lá. É muito parecido. Então essa aposta mira mercado que vai além da indústria, com aplicações em empresas, turismo, educação, cuidados com os idosos, inclusive. Esse movimento reforça como que a IA, a inteligência artificial, tá deixando as fábricas para entrar na rotina das pessoas. Se a gente via isso nos filmes de ficção científica, num futuro não tão distante, pode ser que tenhamos um humanoide dentro das nossas casas.
0: Atualizando aqui o nosso feed, Lula e Jax Wagner aparecendo aqui pra gente, porque Lula discursou ao lado de Jax Wagner, que tá sendo investigado, né, gente, no escândalo do caso do Banco Master. Lula disse o seguinte, ó: aqui na Bahia eu tenho companheiros de longa data, disse o Lula ali sobre Jax Wagner durante um evento, tá? Na semana passada, o senador, vale lembrar, ele foi alvo de uma operação da Polícia Federal e, segundo a PF, ele recebeu vantagens indevidas do Banco Master. Ele teria recebido ali um apartamento em Salvador, avaliado em 2,5 milhões de reais, e também ingressos para um show da Taylor Swift, né? Que foi também bastante comentado. Sim. Aqui no nosso trend, também no seu feed. Depois dessa operação, gente, ele deixou ali o posto de líder do governo no Senado, mas tivemos ali essa aspas de Lula falando sobre ter companheiros de longa data na Bahia.
1: Sansão norueguês. Tá trendando, só faltava essa. É claro, tô falando do Haaland mesmo. Sansão norueguês. Eu vi essa palavrinha na internet, a equipe viu, fomos atrás. E por que estão associando aí o Haaland a um Sansão? Por quê? Porque ele revelou que um outro jogador, o sueco Ibrahimovic, aconselhou ele a nunca cortar o seu rabo de cavalo. Será que vai perder a força? Se raspar a cabeça, o atacante da Noruega, ele é conhecido, né, pelos cabelos loiros, pela força que ele tem e tudo mais. E segundo ele, o Ibrahimovic deu esses conselhos de acreditar nisso. Inclusive, o próprio Ibra acreditava nisso quando ele estava jogando. Ele mantinha os cabelos longos, amarrava lá, fazia um coque, rabo de cavalo, quando ele jogava, e as coisas fluíam muito bem pro Ibra. Então ele deu o mesmo conselho pro Haaland. Lembrando que Brasil e Noruega vão se enfrentar neste domingo, próximo domingão, portanto, às 5 da tarde, pelas oitavas de final da Copa do Mundo, que você acompanha aqui na TMC sem delay, inclusive. E o Haaland diz que a Noruega tem pequenas possibilidades de eliminar o Brasil. Tá passando favoritismo pra cá. Sei como funciona, muito bem.
0: Humilde.
1: Essa tal da zica reversa, mas não é, tá empatado. Vai 50-50 pra cada, vai ser um jogo difícil. Tomara que ele corte um pouquinho o cabelo, perca um pouquinho de força. Até domingo.
0: Tomara que apareça uma Dalila ali do nada pra cortar o cabelo, né?
1: Quem sabe.
0: Vamos torcer, viu, gente? A gente fala agora de protesto noivado. Tá trendando aqui essas duas palavrinhas, porque um casal foi preso depois de escalar até o topo do Empire State. Inclusive, essa imagem viralizou muito nas redes sociais, né? A intenção ali do casal era realizar um protesto e também, aparentemente, um pedido de casamento, tá, gente? Eles exibiram uma faixa com a frase Quando o poder do amor superar o amor pelo poder, o mundo vai conhecer a paz. Pois é, durante a descida, o homem, inclusive, chegou ali, né, a se ajoelhar diante da mulher, como se ele fosse pedir a mulher em casamento, mas aí ambos foram detidos e vão poder aí, responder por invasão de propriedade e também, por colocar terceiros em risco, tá? O Empire State, vale lembrar, tem 381 metros de altura, gente, é muita coisa, muita. Tá? Isso até o último andar. Fora ali a torre de transmissão, que chega a 443 metros, né? Com tudo, tanto o prédio inteiro quanto a torre de transmissão chega então a 443 metros. O arranha-céu, inclusive, tá entre os 10 edifícios mais altos dos Estados Unidos. Pois é, esse casal aí se arriscou bastante, né?
1: Arriscado demais. Vamos fazer conexão com Recife agora. Recife chamando. E eu chamo a nossa repórter Carol Oliveira. Parece que Alceu Valença tá trendando por aí. Explica pra gente, Carol. Bom dia.
2: Bom dia, pessoal. Pra todo mundo que nos acompanha aqui no Trend das 11. Excelente quinta-feira pra todo mundo. Pois é. Bombou muito aqui no Recife, tá? Ontem teve festa nas ladeiras de Olinda. Por aqui é assim. O São João mal acabou e a gente já está em clima de carnaval. Mas essa festa toda tem um bom motivo, tá? Ontem foi celebrado 80 anos do cantor pernambucano Alceu Valença. E também teve a abertura simbolicamente das comemorações de 80 anos da Pitombeira dos Quatro Cantos, que serão celebrados no próximo carnaval. E no meio disso tudo, a festa conseguiu ficar ainda mais especial, tá? Quando os fãs do cantor chegaram na frente da Casa Estação da Luz, residência de Alceu, para fazer uma surpresa. E aí eles fizeram a surpresa para Alceu e Alceu fez uma surpresa para eles também, quando ele apareceu em uma das janelas da casa e aí a recepção foi linda. Você já deve imaginar, né? Muito grito, muitos aplausos e, claro, Alceu cantou muito sucesso da carreira e o público gostou muito. Foi festa bastante ontem aqui em Olinda, nas ladeiras do sítio histórico da cidade. Volto com vocês.
1: Boa, boa, Carol. Merecido demais. Vida longa a Alceu Valença. Mais um oitentão. É. Mais um tá se juntando a esse seleto grupo de artistas que já passaram dos 80. Então, muita saúde. Feliz aniversário. Tá trendando não só no Recife, no Brasil inteiro.
0: É um ícone da nossa música. E olha, lembrando, você que tá chegando agora ou você que tá acompanhando a gente aí desde o comecinho do nosso Trend das 11, esse é o Trend das 11, onde você fica aqui inteirado de tudo que tá viralizando, os assuntos mais comentados da internet. E a gente segue aqui, eu e Thiago Matheus, pra te manter informado e atualizando o nosso feed juntinho com você. Inclusive, atualizando o meu feed aqui, Carla Zambelli tá aparecendo, tá trendando o nome de Carla Zambelli, porque a Corte da Itália determinou um novo julgamento sobre a extradição da ex-deputada, viu? A Corte Suprema de Cassação da Itália anulou ali a decisão que havia analisado a extradição de Zambelli. Esse pedido, ele foi feito pelo Brasil depois da condenação de Zambelli a 5 anos e 3 meses de prisão. E essa condenação, gente, né, contextualizando aqui, relembrando vocês, diz respeito ao porte ilegal de arma de fogo e também constrangimento ilegal. O processo agora, ele retorna, então, à fase de julgamento, mas não há definição sobre a entrega de Zambelli às autoridades do Brasil.
1: Wimbledon tá trendando nesta quinta-feira. Bora então falar de tênis? Sempre bom falar de tênis, sempre bom falar do nosso João Fonseca, que venceu mais uma. Bateu o holandês e avança aí pra terceira rodada do torneio da Inglaterra. Muito charmoso, torneio de Wimbledon. Então, o torneio é o mais tradicional do Grand Slam, que são um dos 4 torneios mais importantes do tênis na temporada, e ontem o nosso brasileiro derrotou Jesper de Jong, ele que é o número 73 do ranking, por 3-0. Tranquilo, jogo tranquilinho, adversário na terceira rodada. Agora será o russo Roman Safiulin, ele que é o número 132 do ranking. Espero que João Fonseca também passe sem grandes dificuldades. Lembrando que ele começou o Grand Slam no Australian Open no ano passado. Avançou uma rodada vencendo o russo Rublev, na época o número 9 do ranking. A gente espera que ele tenha vida melhor agora em Wimbledon, nesse ano de 2026.
0: É, sorte agora então pra João Fonseca, que tá sempre aí trazendo alegria pra gente, né? Vamos falar de transporte público, gente. Transporte público também aqui aparecendo entre os assuntos mais comentados das redes sociais, porque o gasto com o transporte público, ele consome até 18% do salário mínimo das famílias brasileiras. A gente traz esse dado aqui pra vocês, porque um estudo recente feito pela Universidade de Brasília revelou que os gastos, né, de ônibus, ali, com ônibus e também com metrô, são vilões do orçamento familiar, tá? Para quem recebe ali um salário mínimo, o valor, ele pode chegar a R$ 260. Daria então para comprar até 8 cestas básicas econômicas. E ao longo de um ano, essa despesa, ela pode chegar a R$ 3.120. Esse estudo, ele é vinculado ao Instituto de Ciência Política, ao Grupo também de Pesquisa Geopolítica e Urbanização Periférica, e também ao Núcleo Brasília do Observatório das Metrópoles. Então, fica esse dado aí, transporte público sendo bastante comentado.
1: Para quem gosta de música internacional, de pop, Harry Styles está trendando. O cantor, que é muito querido aqui pelo Brasil, mas principalmente na Inglaterra, de onde ele vem, ele transmitiu o jogo da Inglaterra no estádio de Wembley, nos telões, antes do show dele começar, para os fãs que estavam lá no mix de acompanhar a turnê do Harry Styles, mas também o English Team. E parece que deu certo, deu sorte. Ele até teve um trechinho dele comemorando o gol lá nos bastidores. O Harry Styles decidiu por essa transmissão e após o gol da virada, o segundo gol do Harry Kane contra a República do Congo, ele estava vibrando ali com a sua equipe e essa imagem acabou repercutindo na internet também. Lembrando que o Harry Styles, ele é fã de futebol, ele é torcedor do Manchester United. E ele ganhou fama integrando o grupo One Direction, né? A carreira solo tornou-se um ícone do pop, uhum. Vai muito bem nas vendas, acumulando diversos prêmios como Grammy, quebrando recordes de bilheteria. Então, a dupla de Harry, né?
0: É.
1: Harry Styles no palco, Harry Kane no gramado, os dois foram muito bem. E o English Team agradece.
0: É isso, os dois fazem um sucesso. Olha, Conselho Padre. Você já ouviu falar sobre Conselho Padre aí nas redes sociais, dando F5 na sua página? Porque aqui no nosso feed tá aparecendo Conselho Padre, tá? O sacerdote, ele aconselhou, né, uma noiva e ela, então, simplesmente cancelou um casamento depois do noivo impor algumas exigências, tá, gente? Christian Shankar, padre de Divinópolis, Minas Gerais, evitou ali um provável desastre entre um casal no interior de Minas Gerais, viu, gente? Aqui, Brasilzão. O caso, ele ganhou repercussão depois do relato do padre sobre a dinâmica ali do casal, né, no período de confissão e preparação, então, pro casamento. E de acordo com o Christian, a mulher apresentou ao pároco, né, uma lista ali com 13 itens escrito ali pelo noivo. Entre esses 13 itens, o comportamento de que ela deveria obrigatoriamente mudar para ele aceitar a se casar com ela. Simples assim, tá? E aí o padre disse o seguinte, eu falei, minha filha, abre o olho enquanto há tempo, porque tá claro que não vai dar certo, revelou ali o padre. E depois desse diálogo ali entre a noiva e o padre, a celebração não foi realizada.
1: Ah, então não.
0: Não foi realizada. Então o padre dando ali conselho, né? Conselho mais do que certo. Como assim? 13 itens? E aí, mudar seu comportamento? Como assim, gente?
1: É, e por isso que esse padre de Divinópolis tá trendando e parece que tem muita gente se aconselhando com o padre antes do casamento. A agenda dele tá um pouquinho lotada. Vamos fazer conexão com Curitiba agora, onde eu chamo o nosso querido Felipe Armata pra nos contar o que, que tá trendando por aí na capital paranaense, no Paraná como um todo. Bom dia, Felipe.
3: Bom dia, o que está trendando no Paraná e em Curitiba é uma disputa por terra, a terra das Cataratas do Iguaçu. O governo do estado acabou de perder no Superior Tribunal de Justiça uma disputa, pelo menos ainda em caráter liminar, de quem deve comandar o parque ali das Cataratas. É uma disputa que já tem algum tempo, mas desde 1939 é o governo federal que comanda ali as Cataratas do Iguaçu. Agora o governo do estado estava pedindo também para ser dono desse espaço, porque está em disputa uma licitação do Macuco Safari, que é um dos principais pontos turísticos, lembra das principais atrações, que a pessoa consegue até ir de barco bem próximo das cataratas. E quando houve essa licitação, que prevê um investimento de 85 milhões de reais nos próximos 15 anos ali no Parque das Cataratas, o governo do estado levantou a mão e falou que também a dono também quer participar desse processo, mas pelo menos por enquanto segue com o governo federal, é o que acontece desde 1939. E em nota, a TMC, o governo do estado, disse que está pedindo uma mesa de negociação para discutir esse assunto. Quem manda nas Cataratas do Iguaçu, quem manda ali no Macuco Safari, é o que está trendando no Paraná.
1: Tá certo, Felipe. Governo federal ou governo estadual, né? Então é tão linda as cataratas que existe até essa divergência. Quem vai ser o pai da criança? Tá trendando no Paraná. A gente contextualiza para você.
0: E de cataratas, a gente fala sobre eleições 2026, um assunto que vai começar a trendar bastante, até outubro vai trendar muito, viu? Porque agora, gente, os partidos vão receber quase 5 bilhões de reais para as campanhas, né? Começou esse período eleitoral, o dinheiro, ele vai ser distribuído ali entre 30 partidos, o PL, o PT e o União Brasil vão receber cerca de 40% dessa grana toda, e o PL é o partido com a maior fatia, tá? O PT vem em segundo lugar. E vale lembrar que o fundo eleitoral é dinheiro público usado para financiar aí as campanhas dos candidatos. Em 2022, inclusive, os partidos receberam o mesmo valor que vão receber agora, esse ano, então, 5 bilhões de reais.
1: Ferramenta inteligência artificial tá trendando, a gente explica para você, e tá trendando na gringa. Inclusive, a atriz, a Kate Blanchett, ela que fez O Senhor dos Anéis, ela tá lançando uma ferramenta contra a inteligência artificial, falando que agora dá para proibir que usem o seu próprio rosto e a sua voz. Essa trilha aqui é maravilhosa. A Kate Blanchett, que faz a Galadriel, que é uma elfa muito poderosa dentro da série, ela tá falando que na era da inteligência artificial, sua identidade virou propriedade intelectual, tá brigando por isso. A ferramenta que ela criou e tá lançando, inclusive, declara de forma bem organizada o que a IA, a inteligência artificial, ela pode ou não pode fazer com a sua identidade. Mas, por enquanto, nada obriga as empresas de inteligência artificial consultar esse registro. É um primeiro passo simbólico, quem sabe venham outros passos.
0: E agora a gente fala de Dark Horse, também outro assunto aí bastante comentado, porque a PF abriu um inquérito para apurar o uso de emendas na cinebiografia de Jair Bolsonaro, tá? O inquérito é para investigar possíveis irregularidades no filme Dark Horse, e a investigação ela foi autorizada pelo ministro Flávio Dino, o ministro do STF. O diretor da PF, da Polícia Federal, Andrei Rodrigues, ele disse ali em uma entrevista, né, durante uma coletiva na cidade de Belo Horizonte, que as investigações já estão em andamento, tá? Vale lembrar que a produção ela teve custo declarado de 75 milhões de reais, mas documentos e áudios revelaram que os valores, eles giram em torno aí de mais de 75 milhões, tá? Mais ou menos 134 milhões de reais.
1: Vamos lá, atualizar o feed Taxa Visto. Tá trendando nesta quinta-feira, inclusive trendando bastante aqui no Brasil, ganhando muita repercussão, muito debate. Por quê? Porque os Estados Unidos estão passando a cobrar uma taxa extra de $750 para acelerar a entrevista do visto. Esse valor é cobrado além da taxa padrão, que é de $185, e garante atendimento em até 10 dias. Essa medida faz parte de um projeto piloto que será testado até o final desse ano, mas o pagamento não garante a aprovação do visto, não. Apenas reduz o tempo de espera para essa tal entrevista. Segundo o governo americano, a iniciativa busca atender quem precisa viajar com mais frequência e com mais urgência, principalmente. Caso o projeto seja adotado de forma permanente, agora tem uma expectativa de receber mais de 27 mil solicitações por ano, garantindo quase $20 milhões para os americanos com essa arrecadação.
0: É dinheiro, viu? E olha, já a gente fala sobre PlayStation, também Taça da Copa, casamento Taylor Swift, tudo isso e muito mais aqui no Trend das 11.
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0: Horas 31 minutos, por aqui é o Letícia Benassi com você trazendo informações de Belo Horizonte e região metropolitana nesta quinta-feira, né, dia 2 de julho. E agora quem conta tudo pra gente a respeito do trânsito aqui na região é a nossa Josiele Lemos. Bom dia pra você, Josi.
20: 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Oi, Lê, bom dia para você também, para o ouvinte que nos acompanha aqui na TMC. Avenida Barão Homem de Melo está bem congestionada na chegada ao Estoril, porque teve ocorrência no trajeto. A fila afeta o trânsito próximo da rua Tibiriçá. Alerta para quem deixa a região do Nova Suíça, sai também do Calafate. Dirigir com muito cuidado pela Barão Homem de Melo. No mesmo caminho, a Avenida Raja Cabalha está retida lá no Gutierrez por conta de obras. Trajeto inverso, Barão Homem de Melo sentido Silva Lobo, trânsito é livre. 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
0: Valeu, Josiele Lemos, pelas informações do trânsito pra gente. A gente continua aqui na sua TMC, atualizando o noticiário pra você. Vamos contar que, ó, gente, 48.945 idosos foram vítimas de violência aqui em Minas Gerais nos primeiros meses desse ano, viu? O levantamento da Secretaria de Estado de Justiça e Segurança Pública aponta que uma pessoa com mais de 60 anos sofreu algum tipo de crime a cada 13 minutos. Mesmo com o número elevado, houve uma queda de 5% em relação ao mesmo período
2: período de 2025, de acordo com a Polícia Civil. O aumento das denúncias nos últimos anos está ligado também à maior conscientização da população, né, sobre os direitos da pessoa idosa e também aos canais de denúncia, viu? Entre os crimes mais registrados estão negligência, abandono, violência psicológica, exploração financeira e agressões físicas. As autoridades também alertam, né, para o crescimento dos golpes virtuais contra idosos e destacam que na maioria dos casos, gente, os agressores são familiares ou pessoas próximas ali da vítima. Gente, uma realidade muito difícil, né, essa de ignorar. São quase 49 mil casos de idosos, né, que sofreram algum tipo de violência em só 5 meses, né, aqui no nosso estado. É verdade que houve aqui uma pequena redução, como a gente falou, em relação ao ano passado, mas isso não é motivo para a gente comemorar, infelizmente, porque envelhecer devia ser um sinônimo de viver com respeito, né? De viver com segurança, de viver com dignidade, mas infelizmente muitos idosos enfrentam aí justamente o contrário dentro da própria casa, né? Como a gente disse na matéria, a maioria dos casos são os familiares, os agressores ou pessoas próximas ali da vítima, né? Chama atenção também o aumento do número de golpes virtuais também, que exploram a confiança e muitas vezes a falta de familiaridade que os idosos têm com a tecnologia, né? Com a internet, então infelizmente são pessoas mais vulneráveis aí a esse tipo de golpe. Por isso, você que tem um idoso por perto, tem um idoso em casa, tenha sempre esse diálogo, né, com essa pessoa. Muita informação é fundamental nesse momento. Então, você que é neto, que é filho, que é vizinho, né, a gente precisa estar sempre atento aos sinais que ajudam aí a prevenir esse tipo de golpe, né? 11 horas 34 minutos aqui na sua TMC. Eu sou a Letícia Benassi, a gente traz sempre mais informações para você. Lembrando que hoje tem Copa, né? Aqui na rádio, a TMC tá sempre te trazendo informações a respeito da Copa. Daqui a pouco tem Papo de Craque para você, com Alex Barbosa e com os meninos Danilo Marra, né? Tem todo mundo aqui do esporte para você, te trazendo informações a respeito da Copa do Mundo, que tá bombando. E você pode participar aqui com a gente. Me conta como é que tá a Copa aí na sua região. Você tem assistido aos jogos? Dá aí o seu pitaco, né? Conta pra gente quanto que você acha que vai ficar o jogo do Brasil. Tá com medo aí da Noruega? Tá todo mundo meio com medo aí desse jogo, né, gente, que acontece no domingão. E é claro, você vai conferir tudo aqui na sua TMC. Participa aqui do nosso WhatsApp no 31 99944 8870. Daqui a pouquinho a gente volta com o Trend das 11, ó, já vamos voltar, viu?

0: De volta aqui com o seu Trend das 11, onde você fica bastante informado de tudo que está sendo viralizado nas redes sociais. Inclusive, segue a gente lá, @TMCNewsBR, Instagram, TikTok, também a nossa live no YouTube. E ó, interage com a gente lá, certo, Thiago?
1: Certíssimo, e agradeço a sua sintonia, a sua companhia, a sua carona. Vamos juntos até o meio-dia, daqui a pouquinho tem esporte. Mas antes tem ainda alguns assuntos que estão trendando,
0: Pedro. Pois é, gente, PlayStation tá trendando, viu, Thiago?
1: A taça da Copa do Mundo também tá trendando.
0: E casamento Taylor Swift também trendando por aqui.
1: Aquela série Arrow tá trendando, daqui a pouquinho a gente explica pra você.
0: Vamos começar com o PlayStation, bora, então, esse segundo bloco? Porque a Sony, desculpa, a Sony anunciou que vai deixar de lançar ali jogos em disco, tá, gente? A partir de janeiro de 2028... Os novos jogos, eles vão ser lançados ali para consoles, mas eles não virão em disco mais, tá? A decisão, ela vale ali pro PlayStation 4, PlayStation 5 e também futuros consoles. Os lançamentos, eles vão passar a ser feitos apenas em formato digital. Mas assim, Pedro, como é que vai funcionar isso? É o seguinte, você vai poder comprar, né, a embalagem ali, só que não vem um CDzinho, vem um código pra download dentro. É igual o GTA que a gente falou aqui, né? O novo GTA tá sendo vendido assim agora. E essa decisão, ela acompanha uma mudança, tá, gente? Uma mudança de comportamento, porque o consumo digital superou o interesse por mídia física. Então, eles estudando ali, né, os consumidores, entenderam que é melhor ter não ter o CD e ter, então, a barrinha pro pessoal fazer o download.
1: Mas fica a dica pra você que isso pode virar item de colecionador anos lá na frente. Falamos aqui que um cartucho da Nintendo foi vendido por $3 milhões. Sim. Quem sabe os discos também. Taça da Copa tá trendando. Por quê? Porque o troféu bateu um recorde histórico de valor, viu? De valor. A cobiçada Taça da Copa do Mundo, ela ficou mais cara nessa edição de 2026 também. Esse preço estimado do troféu subiu mais de 100% em 4 anos por conta da valorização do ouro. Então, com isso, a taça fica mais valorizada, mais cara também. Impulsionado aí pela disparada da cotação do metal, o troféu valorizou mais de 123% desde a final de 4 anos atrás, ou seja, valorizou demais, já diria o Silvio Santos. O ouro vale mais do que dinheiro, valoriza demais. Então ele está avaliado em mais de R$3 milhões. As estimativas são da Ouro Minas, que leva em conta preço de R$692 por grama do ouro. Então, tão cobiçada e tão cara a Taça da Copa do Mundo.
0: É isso. E olha, enquanto a gente tá aqui apresentando o programa, passando as informações para vocês, a nossa redação não para, tá? Vendo o quê? O trend, real time, no tempo real, né? Então, nesse momento, é hora do trend de agora.
2: Isso aí, gente. Muito bom dia.
1: Bom dia, Lari. Bom dia, Lari. Trend de agora, o que tá trendando, hein?
2: O que tá trendando agora, que na verdade tá trendando já vai fazer muito tempo, né, gente? Não sai das trends, é o casamento da cantora Taylor Swift com o atleta Travis Kelce. Desde o anúncio do noivado, não se fala em outra coisa. A gente já trouxe aqui no Trend das 11 que são esperados pelo menos 1.000 convidados. E segundo a mídia americana, o casamento do ano vai ser lá no Madison Square Garden, que é um ginásio gigantesco lá em Nova York, e vai rolar, supostamente, amanhã, dia 3 de julho. Ainda foi mencionado que está sendo construído dentro do ginásio um jardim e castelos gigantescos. Para se ter uma ideia do tamanho dessa união, são necessários cerca de $2 milhões por noite para se fazer eventos lá no Madison Square. Então, haja bufunfa. E eu ainda vi um boato de que o FBI foi acionado pelo casal para realizar o esquema de segurança. Então o negócio tá sério.
1: É, tá? Pois é.
2: Mas mesmo com tudo isso saindo na imprensa, tem fãs falando por aí que não vai ser no ginásio a localização oficial do casamento. E ainda estão falando que, na verdade, não vai ser amanhã, vai ser dia 4 de julho.
0: Ih, gente.
2: Né? Taylor vai competir com o feriado de independência dos Estados Unidos, será?
1: Isso é quase que um feriado lá, né? Já que ela arrasta multidões. Então, exato. quem sabe.
0: E casamento caro, né? Mas tudo bem, ela pode. É uma das cantoras mais ricas aí do mundo, né? Super milionária, bilionária. Qual é a próxima trend, Olari? Trend de agora.
2: A próxima trend, na verdade, é uma atualização de ontem. Né? Isso, na verdade, nem saiu da boca da galera nas redes sociais. A gente falou sobre o caso da influenciadora VTube e o seu marido Eliezer, que eles fizeram um reality show voltado ali para os funcionários do casal, com prêmios de R$1.000, massagens e afins. A gente comentou que não tinha nada explícito na lei, que não poderia ser realizado esse reality, mas que definitivamente não tinha pegado bem entre o público e que não era legal, mas com certeza imoral. Porém, acabou que pode ser ilegal sim, porque virou alvo de inquérito do Ministério Público do Trabalho. Depois da forte repercussão negativa das provas exibidas nas redes sociais e da retirada dos episódios do ar, o Ministério Público do Trabalho, o MPT, confirmou a abertura de um procedimento para investigar possíveis irregularidades trabalhistas envolvendo a produção, né? Porque tem toda aquela questão que a gente falou de exposição, de humilhação, né? As funcionárias que participaram do programa, elas gravaram um vídeo em defesa da VTube do Eliezer e rebateram as críticas, falando que pobre não tem paz, enfim. Acho que é uma questão pessoal delas. Né, ninguém, elas disseram que ninguém foi obrigado a integrar a competição, que todos são bem cuidados e bem tratados, mas cabe ao Ministério Público investigar isso aí e avaliar.
1: Tá certo. Polêmicas à parte, mas estão trendando, é a trend de agora, sempre com a Larissa Torati. Um abraço pra você, Lari.
0: Obrigada, Lari.
1: Valeu, vamos de Trump e PCC. A gente segue atualizando o feed aqui. Por que Trump e PCC? Por que que esses dois nomes juntos, hein? Muita polêmica. Porque o governo dos Estados Unidos disse que o PCC usa sistema financeiro americano para lavar dinheiro. Olha só essa acusação. Então, a facção, ele é apontada, segundo o governo americano, como a maior organização criminosa transnacional do hemisfério ocidental. Palavras difíceis, mas é tudo isso. Os brasileiros, aliás, dois brasileiros e três empresas sediadas no Brasil foram alvos de sanções por suspeita de elo com o PCC. Essa medida faz com que todos os bens e interesses dos alvos sob jurisdição dos Estados Unidos sejam bloqueados. Então, além disso, cidadãos e empresas americanas ficam proibidos de realizar transações com eles. Por isso que Trump e PCC, essas duas, dois nomes juntos, estão trendando na manhã desta quinta.
0: Também está trendando aqui Brasil e Noruega, tá? Porque o técnico da Noruega, ele elogiou o nosso técnico, Carlo Ancelotti, disse que é o maior técnico da história do futebol europeu, tá, gente? O técnico da Noruega, ele prestou ali homenagem a Ancelotti antes do jogo entre as duas seleções, né, que vai acontecer no domingão às 5 horas da tarde, com transmissão da TMC, sem delay, inclusive com a sua participação no 30-25-1001, e teve então essa troca de elogios aí, né? O técnico gravou um vídeo se dirigindo ao técnico italiano, que segundo ele ali foi uma brincadeira tirada do contexto. No vídeo, o técnico ele termina com as palavras: "Espere, Carlo Ancelotti, estamos indo atrás de você." Segundo ele, uma brincadeira, tá? E disse o seguinte: isso tá tão longe de ser uma provocação quanto possível. Ele é, talvez, o maior técnico da história do futebol europeu. Então, deu aquela cutucada, sim, falou que era uma brincadeira e depois elogiou o nosso Carleto.
1: Já que estamos falando de Carleto, de Noruega, de Brasil, de Copa do Mundo, tá chegando o nosso Trend do Esporte. E sempre com ele, Fabiano Fará, aqui nos estúdios, trazendo o que tá trendando no esporte. Bom dia, tudo bem?
3: Fará? Eu tô me sentindo numa coletiva.
1: Craque é assim, muito
3: o microfone. Solbach, gente, tudo bom? O Solbach, técnico da Noruega, ele foi esperto.
1: Foi.
3: Cara, eu acho muito válido essa rivalidade sadia, assim, sabe? Porque foi no vestiário que ele falou: vocês vão fazer história, estão fazendo história, não só no futebol da Noruega, mas no país. Então o cara mexeu ali com o patriotismo deles e tal. Ele falou: Ancelotti, vamos atrás de você. E, cara, o Carleto é um técnico renomado. Gente, tô me sentindo muito importante aqui.
1: Mas você é importante.
3: É um técnico renomado pra caramba na Europa e tal. E tá conquistando o espaço dele numa Copa do Mundo como treinador. É a primeira vez. E vai ser um jogo duro. É um jogo duro.
1: Muita gente tava questionando se seria melhor pegar Senegal, se seria melhor pegar Noruega.
3: Porque Senegal nem avançou, né? Senegal foi uma lástima. Esperava-se mais de Senegal. Perdeu de virada da Bélgica nos últimos minutos, né? Se eu não tô enganado, eu tô ficando meio louco já.
1: De verdade, muita gente tava questionando outras equipes, as africanas, as sul-americanas, dizendo que talvez seriam mais difíceis do que uma equipe como a Noruega. Você acha que o jogo do Brasil encaixa melhor contra a Noruega ou o pessoal tá desdenhando demais porque é uma boa equipe, Fará.
3: É assim, o Brasil só enfrentou a Noruega uma vez em 98 e perdeu em Copa do Mundo, né? Mas esse histórico, estatística, não vale muito pro momento. Eu vejo a seleção da Noruega, essa geração assim, é uma seleção muito inteligente, cara, muito que é muito bem armada. Você tem uma ideia? Os dois laterais, o Pettersen e o Wolf, são laterais que avançam muito, aí já me dá um calafrio. Já fico, como disse Ricardo Melo, com o sistema nervoso abalado, porque os nossos laterais são péssimos, né? Então a pressão pra lateral, os dois volantes deles, o Sadenberg e o Patrick Berg, são bons. Sim. Bons marcadores e chegam na área. Tem o Odegaard, que é o capitão, que é o camisa 10.
1: É o 10 deles.
3: Sem contar com o Sorloth, pela direita, um atacante grandalhão, mas com velocidade. O Haaland.
0: Ah, esse ali. Maluco.
3: E o Nussa, né? Fez um golaço. Exato. E esse cara vai dar. Olha, o Danilo vai sonhar com ele, se já não estiver sonhando.
1: É, pois é. Até porque muita gente fala do Haaland, mas ouça, Fabiano Fará tem muitos outros bons jogadores. Então, meio-dia tem esporte aqui na programação da TMC e temos outras partidas ao longo da programação.
3: Vamos pegar eles, Caleto, pô.
0: Vamos ganhar.
3: Vamos lá. É isso.
1: Abraço, Fará.
3: Vi a Pia tá perdendo a voz de novo. Um abraço.
0: Eu voltando rouca segunda-feira, viu?
1: Aliás, não perca esse WhatsApp, 3025.001, pra você ser o comentarista durante os jogos, durante as transmissões da TMC, não importa o jogo, você pode cornetar, você pode fazer a sua sugestão de quanto vai ser o placar, falar, isso, conversar com os nossos repórteres, apresentadores, e a sua mensagem vem na nossa tela. Então, 3025.001, seja o nosso comentarista.
0: É isso, e olha, de futebol a gente vai falar sobre calor na Europa, gente. Calor Europa, sendo bastante comentado nas redes sociais, porque a Espanha registrou 1000 mortes por conta do calor extremo na segunda semana ali de junho, né? Mais quente até agora. Com temperaturas acima de 40 graus Celsius, o mês ele quebrou recordes históricos, tá? Uma onda de calor de 5 dias com temperaturas altíssimas fez então junho o segundo mês mais quente já registrado. O sistema de monitoramento diário de mortalidade ali do Ministério da Saúde mostrou que junho registrou o maior número de mortes atribuídas ao calor desde o mesmo mês lá em 2015. As temperaturas médias no mês passado ficaram ali 3,2 graus acima do normal. Sendo bastante comentado, né, esse calor que está fazendo lá na Europa. A França também já registrou, sim, mais de 1000 mortes em 3 dias. E agora a gente tem ali esse registro da Espanha em relação ao mês de junho, sendo ali o segundo junho, né, mais quente até agora.
1: Bolsonaro domiciliar está trendando nessa quinta-feira, porque ainda muita repercussão, muito desdobramento. E agora a PGR, que é a Procuradoria-Geral da República, está defendendo que o Bolsonaro continue em prisão domiciliar. Né, se manifestou ontem ao STF e sobre a arma do Bolsonaro, aquele fato, né, uma arma apreendida, a PGR diz que a posição do ex-presidente é incompatível com a posse dela. Mas o procurador Paulo Gonet entendeu que o episódio não é suficiente para tirar o Bolsonaro da prisão domiciliar. Lembrando que essa arma foi apreendida com um sargento do Exército durante uma blitz em Brasília. E quem vai decidir o fim dessa novela é ele, Alexandre de Moraes, mas a princípio a PGR defendendo o mantimento, a continuidade da prisão domiciliar.
0: Vamos falar sobre Globo investigada, um assunto bastante comentado, porque o Ministério Público abriu um inquérito contra a Globo, contra a emissora, depois de uma reportagem sobre a Receita Federal, viu, gente? Há suspeitas ali de irregularidades no acesso de uma equipe de reportagem da Globo em uma área restrita do aeroporto do Galeão, que fica lá no Rio de Janeiro. A emissora, ela esteve no aeroporto para filmar a rotina de autoridades da Receita Federal em operações, então, e também apreensões na alfândega, né? A equipe da Globo teria, então, acessado uma área restrita sem passar pelos procedimentos de inspeção de segurança obrigatórios, né? Que também tem ali revista de equipamentos, mochilas, aviso também para chefes superiores e também para a própria Polícia Federal. Fazem parte ali desses procedimentos obrigatórios, coisa então que eles estão alegando que a Globo não fez, não obedeceu. A TV Globo afirmou que a sua equipe estava credenciada para realizar o trabalho, mas esse assunto segue trendando nas redes sociais, a Globo sendo investigada.
1: E quem está trendando é Lionel Messi, ele mesmo, o argentino hermano. Por quê? Porque o artilheiro da Copa 2026, até o momento, com 6 gols, O craque é o jogador que menos correu no Mundial até agora, você acredita?
0: Opa,
1: aos 39 anos de idade, o Messi mostra que nem sempre é preciso correr mais para decidir, não é verdade? Ele foi jogador de linha que menos se movimentou nessa primeira fase aí da Copa do Mundo, fase de grupos, aqueles três primeiros jogos. O craque divide, aliás, a artilharia da competição com o Mbappé, e o Messi percorreu em média 8,1 quilômetros por 90 minutos na fase de grupos. Esse número ele é o menor entre os 618 jogadores de linha que atuaram ao menos 90 minutos somados aí nas três primeiras rodadas da fase de grupos do Mundial. Mas como já dizia Romário, quem corre é a bola, né? O jogador tem que estar bem posicionado, pelo visto, é o caso do Messi, mostrando que não precisa correr tanto para brilhar tanto e para ser o artilheiro da Copa.
0: É, e batendo recordes também por aí, viu, gente? Olha, aqui é o Trend das 11, onde você fica bem informado de tudo que tá viralizando, sendo bastante comentado nas redes sociais. Por aqui a gente vai atualizando o nosso feed, ó, e te passando todas as informações. Então, atualiza o seu feed aí também, escreve pra gente lá no nosso DDD 11972211001 e bora trendar bastante por aqui, porque atualizando o meu feed, temos software Gemini. Temos, inclusive, novidades com o Google Meet, tá? A IA agora vai fazer anotações automáticas em reuniões aí do Google Meet. O Gemini agora pode acompanhar essas reuniões para fazer anotações ali por conta própria, viu, gente? A função, ela tá disponível somente para assinantes dos planos Google AI Pro e também AI Ultra. A função, ela se chama ali Anota Pra Mim e tá disponível em reuniões de voz e também vídeo. O recurso, ele faz a captura em tempo real, transcrevendo ali a reunião, salvando o conteúdo automaticamente também, dando aquela facilitada, né? E quando o papo termina, um e-mail com a transcrição e também as anotações, ele é enviado ali pro anfitrião. Então, tudo pra facilitar a vida de quem usa o Google Meet. Novidade aí.
1: Facilidade, cada vez mais facilidade pra você. Torcida Noruega trendando. E não é por conta da remada, não. Os torcedores da Noruega, vejam só, eles estão deixando celulares pra guardar o assento enquanto eles vão lá comprar bebida durante os jogos da Copa do Mundo. Histórias e mais histórias das torcidas. Já tem os japoneses que fazem aquela cena bonita, recolhendo o lixo, né, após os jogos. E além daquela coreografia da remada viking dos noruegueses, agora o hábito de deixar os celulares nos bancos para guardar lugar enquanto eles compram bebida tá trendando, tá repercutindo. Essa cena foi flagrada durante transmissões de TV durante o Mundial e inclusive do jogo da Noruega contra a Costa do Marfim, para espanto da equipe responsável por transmissão. O pessoal fala assim, meu, isso aí é impensável em estádios como o Brasil, América Latina. Pois é, o time norueguês ele se classificou para as oitavas de final. Lembrando, enfrenta o Brasil, domingão, 5 da tarde, transmissão da TMC, sem delay para você.
0: Boa! A gente fala agora sobre taxa Europa, viu? Sabe por quê? Porque a Europa criou ali a sua taxa das blusinhas. A taxa das blusinhas chegou na Europa. Isso para conter o avanço da Shein, da Temu e também da AliExpress. A União Europeia, ela deu ali o primeiro passo para conter, então, essa concorrência que eles falam que é desleal de varejistas online, tá? Uma taxa de 3 euros sobre importações de comércio eletrônico de baixo valor passou, então, a ser aplicada desde ontem, viu? Essa isenção de tarifas para importações de baixo valor existem ali há décadas. O limite atual é de 150 euros. Aconteceu, então, um salto de 1,4 bilhão em 2022 para 5,8 bilhões em 2025 no número de encomendas de comércio eletrônico com essa isenção. Então, a Europa está criando ali essa taxa das blusinhas para dar uma contidinha, né, nesses marketplaces, digamos assim.
1: Muito bem, Minions e Monstros estão trendando. É um novo filme que tá chegando por aí e com muitas homenagens aos reis da comédia nesse novo filme. Não é de hoje que os Minions, né, sabem que Hollywood funciona na base do caos. Então, no início de Minions e Monstros, eles invadem Los Angeles por acaso enquanto perseguem um ladrão de banco. E, pra surpresa das criaturas, o bandido, na verdade, é um ator. É uma sequência aí cheia de boas sacadas, definindo a reputação aí dos filmes. E um detalhe, durante aí essas filmagens, aliás, durante o filme, os Minions azucrinam Charlie Chaplin, Buster Keaton e Harold Lloyd, os três grandes nomes aí da comédia da era de ouro do cinema de Hollywood. O filme estreou oficialmente nos cinemas brasileiros nos dias 1 e 2 agora de julho de 2026. Se você é do humor, do filme, dos desenhos, confira, portanto, Minions e Monstros. Tá trendando, tá repercutindo.
0: Vamos falar sobre o Jaspion agora?
1: Pois é,
0: porque
1: pois é.
0: Na verdade, é a trend do dia, né, gente? Infelizmente, morreu aos 64 anos o ator que interpretou o Jaspion, né? Ele faleceu nessa quinta-feira, hoje, né, nessa quinta-feira, o ator e dublê japonês Hikaru Kurosaki. É isso, falei certo? Hikaru Kurosaki. Os detalhes sobre a causa do falecimento ou informações a respeito ali das cerimônias de despedida não foram revelados. É o ícone, né, da série O Fantástico Jaspion. Ele foi sucesso com a criançada dos anos 80. E a gente termina o Trend das 11 homenageando, então, esse ícone aí que marcou gerações, né, Thiago?
1: Gerações que ficavam na telinha durante a manhã, antes de ir pra escola, pra assistir aqueles desenhos, um na sequência do outro. Muita gente depois da escola voltava correndo pra assistir. Então marcou geração. Tá a homenagem feita no nosso Instagram, @tmcnewsbr. E com isso homenageamos o eterno Jaspion. E a gente encerra o nosso Trend das 11.
0: É isso, a gente tem um encontro marcado amanhã novamente às 11 horas. E agora você fica com o esporte pra saber tudinho sobre Copa do Mundo aqui na TMC.
1: Até amanhã, gente. Abraço.
0: Beijo.

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1: 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Nos Estados Unidos, estádios bilionários são patrocinados por grandes marcas. 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Mas pra Copa, eles viraram apenas Dallas Stadium e Atlanta Stadium. Por quê? Bom, a FIFA tem regras comerciais extremamente rígidas para proteger os patrocinadores oficiais do próprio torneio, que pagam fortunas pela exclusividade de aparecerem no maior evento do mundo. Nenhuma outra marca pode aparecer nas transmissões. As arenas precisaram cobrir letreiros, tapar logotipos nas arquibancadas e até esconder as marcas nos corredores. Tudo foi neutralizado temporariamente para que apenas os parceiros da FIFA tenham destaque. Até no futebol, quem manda é o dinheiro.
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0: Muito bem, a partir de agora está no ar o Papo de Craque, primeiro tempo que acontece de segunda a sexta-feira, de meio-dia até as 14h, com Copa do Mundo. Muita coisa muda, mas hoje a gente vai até as 14h com a sua companhia, com a sua audiência. Muitíssimo obrigado desde já. E a gente já começa querendo saber por aqui quais são os destaques do programa de hoje, hein? Bora lá!
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0: Seleção brasileira enfrenta a Noruega nas oitavas e o treinador da seleção europeia já provocou o nosso treinador, Giovanni Oliveira. E o Galo em seu destaque, por gentileza.
2: Galinho perde no seu jogo, mas garante classificação e acesso para a Série A do Campeonato Brasileiro Sub-20. Trio equatoriano garante mais 3 dias de férias após serem eliminados na Copa do Mundo. Meia argentino fala se quer voltar para o Atlético.
0: Marcos Botelho e o Cabuloso.
3: Cruzeiro se acerta com Gabriel Peck e Los Angeles Galaxy. E atacante será o próximo reforço celeste na temporada. Jogador deve desembarcar em Belo Horizonte nos próximos dias. Na base, classificação com drama no Brasileirão Sub-20.
0: Harry Kane supera Pelé e iguala recorde histórico em Copas do Mundo. E a Copa do Mundo não para. Hoje tem mais 3 jogos de mata-mata e tem Cristiano Ronaldo em campo.
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0: Muito bem, a partir de agora é o Papo de Craque, primeiro tempo, com gerência geral da TMC Belo Horizonte, de Marcelo Melaço. Gerência de jornalismo é com ele, André Rocha. Produção e coordenação de esportes de Laura Dolabella. Apresentação é minha, Alex Barbosa, e comentários dele, Danilo Marra. Boa tarde, meu caro. Chega aí.
4: Muito boa tarde, meu querido Alex Barbosa. Boa tarde aos nossos ouvintes. E denúncia, Alex.
0: Opa, denúncia.
4: Denúncia.
0: Que é isso?
4: Assaltaram meu time ontem na Copa MCE. É brincadeira um negócio
0: que desse. Que absurdo. Essa denúncia. Arbitragem. Mas o que? Teve VAR, VAR entrou em ação. Como foi isso?
4: Se tivesse VAR, tinham expulsado o juiz.
0: Ah, que absurdo. Que absurdo.
4: Expulsaram o nosso goleiro, retiraram 2 pênaltis nossos, um negócio nunca antes visto na história.
0: Ô, Infantino, pô, cara, tem que olhar esse negócio aqui, meu cara. É, não pode, não, é, beleza. Não, amigo meu aqui chama Infantino, ele vai entrar em ação hoje à tarde, ele falou que vai ver esse negócio aí, não pode ficar uma bagunça dessa.
4: Não pode.
0: Não pode de forma alguma.
4: Tem que falar aqui também, a própria organização do torneio já meio que entendeu que uma bagunça dessa não pode não, e indícios apontam para que esse árbitro não seja selecionado novamente.
0: Pois é, isso aí tem que fazer esse negócio. E eu, por exemplo, nunca mais fui árbitro, porque eu sou bom no negócio, nunca mais. Também sou ruim de bola, então nunca mais fui jogador, por isso estou aqui.
4: Botar você para conversar com o árbitro que apitou ontem, pois talvez você consiga passar algum ensinamento para ele.
0: Ah, aí pode, aí dá, aí eu posso ajudar, eu falo, isso aqui é errado, isso aqui não dá certo, isso aqui não funciona, mas o que que dá certo, o que que funciona, não sei, porque não sou um bom árbitro.
4: Então, se você não sabe também, sugiro que pare.
0: Isso, faça como eu. Você é ruim de bola? É, eu sou ruim de bola, queria estar aqui na beira do campo, então vai torcer, meu cara.
4: Porra, perfeito,
0: cara. Isso, vai torcer, perfeito. Faça como eu, fica torcendo aí, vem torcer pro CAP, o maior time do mundo. Só que é o seguinte, neste momento tá tudo parado porque tem Copa do Mundo, meu caro.
4: Perfeito, exatamente.
0: E na Copa do Mundo tem fogo no parquinho, sabia disso?
4: Olha só.
0: Pois é, o técnico da Noruega explica recado mandado a Carlo Ancelotti, o clima da Copa do Mundo. O Steinho Solbakken, o técnico da Noruega, foi à coletiva ontem para acalmar os ânimos após um vídeo viralizar. Depois de bater a Costa do Marfim, o comandante soltou no vestiário: pode esperar, Carlo Ancelotti, nós outras estamos chegando. Ah não, eles são noruegueses.
4: São noruegueses. Agora eu quero ver você imitar em norueguês, por favor.
0: Estamos chegando. Solbakken garantiu que tudo não passou de uma brincadeira e rasgou elogios ao treinador do Brasil, o chamando de um dos maiores da história. Brasil e Noruega se enfrentam no próximo domingo, às 17 horas popular, 5 da tarde, pelas oitavas de final. Mas vamos lá.
4: É.
0: Provocou e depois voltou atrás, hein? Não acha, não?
4: Provavelmente não queria que tivesse sido gravado, né?
0: É.
4: Queria falar ali, dar um ânimo pros jogadores, tal, não sei o quê, e morria ali no vestiário, tava tudo bom demais. Ninguém ia nem saber o que tinha acontecido.

0: aí teria valido a pena pra ele. Agora que viralizou, agora que já se tornou público, o tiro pode sair pela culatra, né? Porque no final das contas é que nem tava acontecendo também com um jogador japonês que tinha dado uma entrevista infeliz antes do jogo contra o Brasil, falando que a seleção brasileira já não era a mesma, que não dava mais tanto medo. Esse mesmo atleta nem entrou em campo na eliminação do Japão e acabou apenas motivando os jogadores da seleção, né? Então, no final das contas, pode ser que essa fala, que talvez fosse para ficar ali internamente, para ser uma comemoração mesmo, uma forma de incentivar os atletas dele para a próxima fase, talvez vire incentivo para os jogadores do Brasil.
1: Pois é, é isso que eu espero, eu gosto desse tipo de coisa. O pessoal tem que levar isso para motivar, para poder, opa, então vamos mostrar em campo, vamos correr dobrado, vamos garantir nossa vitória aqui, calar a boca desse povo. É igual jogador quando eu critico, o que eu mais quero, principalmente se for jogando no meu time, jogando na seleção brasileira, eu quero que cala a minha boca mesmo.
0: É lógico.
1: Se eu falar mal, opa, eu quero que vá bem.
0: É o famoso, eu não quero estar certo, eu só quero vencer.
1: Isso, é isso aí, critiquei a ida do Neymar pra Copa. Mas, cara, vou achar o máximo se ele fizer o gol do título.
0: Pô, maravilhoso.
1: Faça o gol do título, Neymar. Ali, ó, na prorroga, pra dar mais emoção ainda, contra a França, na prorrogação, finalzinho da prorrogação, último minuto. Neymar vai dar um chapéuzinho no Mbappé, Mbappé fica com raiva, volta, ele dá uma caneta e chuta pro gol.
0: Que é isso?
1: Que é isso.
0: Nossa senhora.
1: E Mbappé cai no chão, pá.
0: Se isso daí acontecer.
1: Ah, não, se acontecer, quer dizer, dessa forma até torço pra não acontecer. Porque eu gastei minha previsão de futuro de tudo, cara. Não vou ganhar na Mega Sena nunca mais.
0: É verdade.
1: E aí terei gastado toda a minha previsão.
0: Não, e se o Neymar conseguir dar um chapéuzinho no Mbappé, ganhar na velocidade e der uma caneta, e ele, pô, que aí, pode voltar
1: não,
0: pra Europa já.
1: Não, ele vai estar lá na frente, ele vai estar lá na frente,
0: ainda bem.
1: Perto ali da entrada da grande área, Mbappé vem pra cima, aí ele dá primeiro o chapéuzinho, Mbappé vira, ele volta dando a caneta, e aí ele chuta e faz o gol no canto.
0: Entendi.
1: No canto direito do ataque brasileiro, canto esquerdo do goleiro da França.
0: Entendi.
1: Beleza? Foi essa a minha aquela visão
0: bola
1: de futuro.
0: Curva, né?
1: Isso.
0: Entrando colocadinha.
1: Acabou. Eu vou falar Neymar, que isso, meu cara. Se quiser ser apresentador, vem aqui pro meu lugar, o espaço é seu, você faz o que você quiser, você ganhou o título, é isso que importa, é perfeito. Isso que a gente tem que fazer. Agora, o Solbakken aí sentiu o baque, né? Sentiu o baque do negócio, sentiu a responsa e depois pensou duas vezes e falou, caramba, melhor não cutucar esse pessoal não.
0: É, melhor não cutucar a onça com vara curta, né?
1: Pois é. Aí ele fez questão de enfatizar que colocou Ancelotti na prateleira de Guardiola e de José Mourinho.
0: Rapaz, é. Ah. O Ancelotti eu acho que tá nessa prateleira aí. Quem eu não acho que tá é o José Mourinho, né? Mas tudo bem. José Mourinho também é um grande treinador, mas assim, o Guardiola é um dos maiores da história. O Ancelotti é o treinador com mais títulos na história do esporte. O José Mourinho é o José Mourinho.
1: Ah.
0: Não tá no...
1: Não, um grande treinador.
0: É, quem
1: grande
0: não tá demais nessa conversa aí é o José Mourinho. O Ancelotti tá aí desde sempre.
1: É, eu não acho que ele fica do lado do Michael Jackson, mas é uma grande estrela.
0: É, né? Verdade.
1: É verdade. É isso aí. Se eu falar assim, não, quem fica do lado do Michael Jackson? Ó, é Michael Jackson, é Elvis Presley, é outro nível. Esse pessoal tá lá em cima.
0: Perfeito.
1: Beleza?
0: Perfeito.
1: Ah, aqui no Brasil a gente fala, não, Roberto Carlos tá lá. Você pode falar de vários outros, são grandes artistas. Roberto Carlos do Brasil é Roberto Carlos.
0: Perfeito.
1: Não à toa é o rei.
0: Exatamente, né? Exatamente.
1: É o que a gente fala do Pelé, o rei Pelé.
0: Perfeito.
1: É o rei, pronto. E é isso aí. O jogão define quem vai para as quartas de final, então. Você já tá contando os minutos aí para essa partida? Brasil-Noruega?
0: Eu tô bem ansioso, viu? Acho que vai ser um jogo interessante para a seleção brasileira. A seleção norueguesa é um time que deixa muito espaço, né? Toma gol praticamente todos os jogos, enfim, não tem consistência defensiva, tem um ataque muito, muito interessante, né? Com o Haaland lá na frente. Sim. O Odegaard como um cara de criação, o Nussa pela ponta esquerda e o Sorloff, que é um centroavante, mas joga até meio que deslocado pelo lado direito, assim, ele muitas vezes se aproxima do Haaland para fazer uma dupla de ataque. Mas quando começa o ataque, ele joga praticamente de ponta e o Sorloth é...
1: É, esse cara é da vodka aí, qual a posição que ele joga?
0: Qual? O Sorloth?
1: Isso, esse da vodka aí.
0: É, perfeito. Ele é centroavante, joga no Atlético de Madrid.
1: Mas também constrói muito.
0: É porque na seleção ele joga meio que... Ele começa fora de posição. Ele começa na ponta direita E aí, quando a bola já tá lá na frente, e aí a Noruega tá atacando, aí ele se torna mais um homem de área, né? Ah. Mas no momento de contra-ataque e tal, ele não vai estar pregado lá no meio junto com o Haaland, não. Não é exatamente uma dupla de ataque. Mas na hora que for levantar a bola pra dentro da área, aí ele vai pra dentro da área também, porque é outro grandalhão que tem também velocidade, assim como o Haaland, né? O Haaland também é um cara que é grandalhão, mas que tem velocidade, principalmente se tem campo pra correr. Num espaço curto, talvez, até por ser tão grande, ele não consegue acelerar tanto. Mas se ele tiver ali 20 metros, 30 metros para correr, os dois têm velocidade para conseguir competir com a nossa zaga, viu?
1: Porque ele não pode deixar o cara embalar, não.
0: Exatamente.
1: Isso aí é um problemão mesmo.
0: Exatamente. Mas eu acho que a nossa defesa, a dupla de zaga do Brasil, tem mais capacidade, por exemplo, de lidar com o Haaland do que individualmente talvez o Danilo tivesse para lidar com o Diomandé, que é o principal jogador, assim, não o mais famoso, né, mas o que está em maior ascensão nesse momento, da Costa do Marfim, que foi eliminada pela Noruega, né? O Diomandé é um ponta, pode jogar pelo lado direito, pode jogar pelo lado esquerdo, mas vinha jogando muito mais pelo lado esquerdo. E se você pensar num enfrentamento, o contra-ataque, o Diomandé partindo pra cima do Danilo, que até faz uma boa Copa do Mundo em geral, né, com altos e baixos, mas na média dele ali eu acho até mais positiva do que negativa nessa Copa, mas que não tem mais a velocidade de outro momento. O Diomandé é um moleque de 19 anos ensaboado, que dribla pros dois lados, usa a direita, usa a perna esquerda. Eu tinha medo do Danilo tomar um baile do Diomandé e aí o Brasil acabar sofrendo gols para a Costa do Marfim. Com a Noruega, talvez isso não me incomode tanto, porque eu acho que mesmo que a gente tome gol da Noruega, a gente vai fazer. Porque a defesa deles é muito exposta, muito exposta.
1: É, com relação à África, eles têm um swing muito bom, eles têm a ginga, digamos assim, que inclusive tem um dos filmes do Pelé que o cara até chama o Pelé e fala, a gente tem a ginga. Mas você toma cuidado, porque aí você pode machucar mais. Só que eles têm que aprender a ter consistência defensiva.
0: É, sim, eu acho a Costa do Marfim até tenta fazer isso, né? Mas talvez não tenha tantos jogadores com qualidade na defesa, principalmente. Tem alguns, ó, vou até pegar aqui, por exemplo, a escalação que começou contra
1: a Noruega.
0: A Noruega era o Kosunu, zagueiro barra lateral, que é promissor, ainda jovem. Problema mesmo. com o Kosunu dele, né?
1: Isso.
0: Tem o Agbadu, que é interessante também, o Conan, que também é um jogador interessante.
1: Esse é poderoso.
0: Eu já vi o filme dele. E o Guela Doué, que inclusive é irmão do Désiré Doué da França, o Guela Doué, lateral direito da Costa do Marfim.
1: Cada um decidiu pra onde ia.
0: É, pois é, parece os irmãos Boateng, né? Que um jogava na seleção de Gana e outro na seleção alemã. Mas, assim, defensivamente não tem o mesmo nível, né? Por exemplo, o Guela Doué é o lateral direito. O ponta direito é o Nicolas Pepe, que jogou vários anos de Premier League. O atacante é o Boni, que é um baita de um fazedor de gol. O ponta direito é o Diomandé. O meio é o Kessié. A comparação com a zaga é um pouco cruel. Por exemplo, a seleção de Gana é uma que vem conseguindo se defender muito bem. Conseguiu fazer isso durante boa parte da Copa, né? Pelo menos nas primeiras rodadas não tomou gol nenhum. Vou até conferir aqui, porque não me lembro se chegou a tomar gol em algum outro momento. Mas nas duas primeiras rodadas tinha passado sem sofrer gols. Não, acabou tomando na última rodada a derrota por 2-1 para a Croácia. Mas a Gana se classificou.
1: Mostrou uma defesa mais consistente aí, que é o que eu sinto falta na África.
0: E aí, por exemplo, a Gana, ela sofre do problema inverso, porque é um time que faz pouquíssimo gol. É um time que tem dificuldade para atacar. Algumas seleções. Eu acho que isso que você analisa, e eu até acho correto, assim, porque geralmente os grandes jogadores das seleções africanas geralmente são jogadores de ataque mesmo. Isso a gente pode pegar historicamente. Se for voltar, Roger Milá, Eto'o, Drogba. Então, assim, o George Weah, a grande maioria desses bons jogadores africanos são de ataque. Mas eu sinto que a África, isso é um fenômeno que acontece na África subsaariana, né? Que é a famosa África Negra, né?
1: Sim.
0: Que, geralmente, as defesas são menos... Tem menos peças mesmo do que o ataque. Na África do Norte, muitas vezes os caras até não têm tantas peças defensivas também não, mas são times mais organizados defensivamente. É a característica que a gente vê na Argélia, em Marrocos também. Marrocos que...
1: foi bem contra o Brasil.
0: É, e não é um time que você olha e fala assim, nossa, aqui tem um baita de um zagueiro marroquino. Não tem, não tem um baita de um zagueiro marroquino. Os melhores jogadores de Marrocos é o Hakimi, que é um ala pela direita, o Brahim Dias, que é um meio campista, camisa 10, o Saibari, que é um camisa 9, mas é um time extremamente organizado defensivamente. Aí eu acho que tem muito mais a ver com a cultura do futebol no norte da África ali, e com relação ao sul da África, né? A parte negra da África, que é muito mais... tem muito mais esse quê de diversão, isso, de drible. A gente drible, vê vários vídeos viralizando, né, também. A gente vê vários vídeos viralizando, né, também com relação... essa questão dos caras se divertindo, a galera que pega, pisa em cima da bola e roda. É o Bolasse também, né? Você lembra? Ah. Quando ele chegou no Brasil, o Bolasse jogava pelo Criciúma, e aí vários vídeos dele viralizaram com ele sacaneando os outros no meio do jogo, parava a corrida dele, dava um giro e continuava correndo reto. Essa maneira mais divertida de se, sim, enxergar o futebol em algum momento, né?
1: Sim, sem dúvida alguma. Isso aí é muito importante. Eu sugeri, de repente, contratar alguns jogadores do Japão, hein?
0: É?
1: Porque se eles pegarem a defesa que o Japão soube fazer ali, fechar a casinha daquele jeito.
0: Pois é.
1: E somar com um drible no meio do campo, na hora que tiver um atacante mais ou menos ali, já dá trabalho.
0: É, o Suzuki, né, que é o goleiro do Japão, ele é filho de... mãe, agora não vou me lembrar se é mãe ou pai, mas um dos parentes dele é descendente japonês, o outro é descendente de africano, e ele nasceu nos Estados Unidos.
1: Pois é, ó.
0: Foi defender a seleção japonesa.
1: Pois é, esse cara aí podia passar as coordenadas cartesianas pro pessoal lá.
0: É, pois é.
1: Isso aí vai fazer muita diferença. Então, voltemos para a Noruega, que é adversário do Brasil. Neste domingão, o Brasil decide vaga nas quartas de final da Copa do Mundo. Agora nós chegamos no mata-mata tradicional, oitavas de final.
0: Sim, finalmente.
1: Estamos eliminando aí a fase de 16 avos, a 16ª de final, ou segunda fase para muita gente.
0: 16ª de final é bom.
1: É, ué. 16ª de final, ou segunda fase para muita gente. Eu ouvi 16ª, foi o Bruno Marum falando aqui mais cedo.
0: Foi?
1: Foi, Bruno Marum, ô Bruno Marum! Grande abraço aí, meu caro. Sucesso de montão pra você. Mas aí, se barrar o Haaland, complicou a vida da Noruega ou tem alternativa se deixar dois ali pregado no Haaland?
0: Cara, assim, a principal alternativa ofensiva da Noruega, além de jogar a bola no homem,
1: isso,
0: é marcar alto e conseguir recuperar essa bola rápido, né? Fazer, por exemplo, já teve gol da seleção da Noruega contra o Iraque, por exemplo. Que foi um passe recuado pro goleiro, e o Haaland mesmo que chegou correndo, conseguiu antecipar o goleiro e empurrar a bola para dentro do gol. Eles são muito bons nessa marcação de saída de bola. E isso daí é uma arma defensiva que se transforma em ofensiva, né? Que você rouba a bola ali em cima, meu filho, é só chutar na direção do gol, que é muito perigoso já. Se o goleiro não fizer um milagre, a bola entra.
1: Uhum. Mas esse negócio de marcar alto não vai ajudar o Haaland? Porque a defesa tá toda lá na frente. Sobrou um contra-ataque, ele já tá pronto para correr com a bola.
0: Sim, é o negócio do Haaland, você colocar ele em posição de finalizar, né? Então, se você recupera essa bola lá em cima, ele já tá em posição de finalizar. Se você volta e aí espera o Brasil atacar para depois botar ele em contra-ataque, ele vai estar em posição de finalizar de novo. Então, acho que a Noruega, se o Brasil consegue passar dessa primeira pressão da Noruega, a tendência é que eles voltem e se armem defensivamente de novo. Eles não vão se expor de maneira inconsequente, né? Eles vão tentar roubar essa bola. Deu errado? Volta todo mundo e aí se prepara para marcar em bloco baixo, defender próximo à sua área, para tentar também utilizar do contra-ataque. A seleção da Noruega muitas vezes tem dificuldade em construir quando tem uma posse muito longa, ou seja, fica tocando a bola de um lado para o outro. Aquela posse que não é efetiva, né? A Noruega muitas vezes fica presa nisso. Não consegue achar espaços quando o outro time tá tão fechado lá atrás. E ela acaba optando por buscar cruzamentos de maneira exacerbada, porque tem dois centroavantes com 1,90.
1: Uhum.
0: Então, é um time que se tiver oportunidade, vai tentar o contra-ataque ou roubar a bola próximo ao gol adversário. Se não tiver, é bola pra dentro da área ou dá a bola no Odegaard pra ver se ele consegue fazer um passe um pouco mais criativo. E também tem o Nussa, né? Que é um pontinha que pode fazer O principal alvo de joga a bola pra dentro da área é o Nussa, que é o ponta pela esquerda. Só que ele, ao mesmo tempo que pode simplesmente jogar a bola pra dentro da área, pode tentar também buscar um drible pra cima, no, nesse caso, como ele joga pela esquerda, pra cima do Danilo. E aí, a partir disso, gera um desequilíbrio, né? Se ele consegue driblar o Danilo, alguém, ou algum volante, ou algum zagueiro, vai ter que sair pra tentar diminuir o espaço do ponta. E aí ele vai buscar um passe pra entrada da área, um passe buscando o centroavante. É um time que depende de, primeiro, roubada de bola alta, segundo, perfeito, contra-ataque, depois, cruzamento, depois, individualidade para criar espaço, com o Nussa e com o Odegaard. São as armas principais da Noruega.
1: Então, beleza, eu quero saber de você, mas você vai me responder depois do trânsito.
0: Perfeito.
1: O Diego Costa chegou com informação aqui. Na Avenida Barão Mendes Melo tem lentidão por lá, mas eu quero saber quem no Brasil vai ter mais trabalho para você nomear aí os jogadores que você acredita que, opa, fulano de tal tem que estar muito atento, senão o bicho vai pegar pro Brasil.
0: Perfeito.
1: Beleza?
0: Perfeito.
1: Então vamos pra informação do trânsito aqui. Ô Diego, chega aí, meu caro, conta tudo pra gente. Boa tarde pra você.
2: 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Fala, Alex. Boa tarde para você também, meu caro, e para o ouvinte do Papo de Craque. Na Avenida Barão Homem de Melo tem trânsito lento agora para o motorista no sentido Belvedere, caminho para Buritis, próximo ali da rua Nilo Antônio Gaziri. Retenção desde o bairro Jardim América. Você, ouvinte, pode pegar vias internas de bairro para fugir aí dessa lentidão rumo à região do Belvedere. Depois de anos de espera, as estações Nova Suíça e Amazonas saíram do papel e entraram nos trilhos. É mais mobilidade para a nossa cidade. 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
1: Muitíssimo obrigado, Diego. Agora, Danilo Marra, fiz a pergunta, quero saber, quem no Brasil aí é, você acha que é chave contra a Noruega, que se vacilar, pode ser que os noruegueses vão lá, façam o gol, até pode provocar a eliminação do Brasil aí. Onde tá a chave aí? Tá na mão de quem?
0: Cara, eu...
1: Ou de quais pessoas?
0: É, né? Pois é, nesse momento eu encontrei três jogadores que podem ser cruciais para uma possível vitória do Brasil. O primeiro é o Danilo, por causa desse enfrentamento mano a mano com o Nussa ali,
1: Danilo...
0: e também o Danilo lateral direito. É. O Nussa é o jogador da seleção da Noruega, praticamente o único que tem uma capacidade maior de drible, e ele muitas vezes vai ser, quando a seleção da Noruega não tiver muita opção para criar uma jogada, a solução vai ser tentar dar a bola nele para ele conseguir alguma coisa no mano a mano. Arrumar um escanteio, arrumar uma falta, tentar alçar a bola na área depois de conseguir um drible. Então o Danilo provavelmente vai ser muito exigido nesse sentido defensivo no 1-1 contra o Nussa e também no contra-ataque com ele, porque assim como o Haaland, que é grandalhão e é muito rápido, o Nussa até não é grandalhão, mas é muito rápido. Então vai ter contra-ataque buscando ele também, com certeza. O Casemiro, pelo mesmo motivo. Principalmente o contra-ataque. Até acho que no 1x1 ele talvez não seja tão exigido, mas como ele é o nosso primeiro volante, a tendência é que ele tenha que perseguir um pouco mais o Odegaard, que também é um jogador de criação dessa Noruega, né? O cara que pode achar um passe diferente, campeão da Premier League com o Arsenal agora, um jogador extremamente importante pros Gunners, né? Então é um cara também que a gente tem que ter atenção, e aí quem eu imagino mais ocupado de marcar ele é o Casemiro, e o Casemiro também tem tido problemas para defender no contra-ataque, né? E o outro...
1: Conclui aí que eu vou te fazer a pergunta do Casemiro agora.
0: Perfeito. E o outro que tem que ter muito cuidado por conta dessa saída de bola é o Bruno Guimarães, que muitas vezes é o principal jogador de meio campo na nossa saída de bola, quando a gente precisa sair desde o goleiro, né? Muitas vezes o Casemiro dá uns passos pra frente e o Bruno, por ter mais qualidade de passe, é quem desce pra ajudar nessa saída. E aí, quando tem um estilo de gol, que o Brasil inclusive faz muito gol assim, e que a Noruega também usa muito dessa arma, que é quando a bola sai ou do zagueiro ou do goleiro pro volante na saída de bola e o volante tá de costas pro campo de jogo, ou seja, olhando pro próprio gol. O Brasil, por exemplo, fez o gol assim contra o Egito com o Bruno Guimarães recuperando a bola. Foi uma saída de bola errada, o jogador do Egito não conseguiu dominar a bola, o Bruno Guimarães antecipou, já saiu na cara do gol. esse tipo de jogada a Noruega faz muito. A pressão no volante quando ele tá de costas. E quem vai fazer isso muitas vezes vai ser o Bruno Guimarães. Vai receber essa bola numa situação que você tem que tomar a decisão muito rápida, porque é um lugar muito perigoso do campo.
1: Ah, sim.
0: Se você tenta um drible e erra, é fatal geralmente, né? Sim. Então ele vai ter que ter muita atenção para conseguir fazer essa saída de bola. Talvez o mais indicado fosse não abusar dessa saída. Perceber, ó, os caras estão aqui em cima. Então, quebra a bola lá pro ataque e recupera essa bola no meio de campo. Se os caras estão aqui em cima, quer dizer que eles não estão no meio. Então, se eu chutar a bola pra lá, dá tempo de correr e disputar ela no meio, com que vai ser um espaço com menos gente ocupando, já que os caras estão marcando aqui, né? Eu acho que talvez seja uma solução pra... Porque isso daí é uma coisa que eu acho que é muito provável do Brasil acabar tomando um gol nesse sentido. Dando mole na saída de bola.
1: Perfeito. Eu ia fazer a minha pergunta, mas vou fazer daqui a pouco.
0: Ah,
1: porque Renato Rogério fez uma pergunta aqui.
0: Opa!
1: Vai ser um duelo épico, né? Lancelot e seus cavaleiros contra os Vikings?
0: É verdade. Digno de série, né?
1: Isso, essa aí é boa. Vai ser épico mesmo. Grande abraço pra você. Ele acha que o Lancelot tá achando aí o time ideal.
0: Eu concordo, a seleção brasileira vem crescendo muito dentro, sim, da competição, né? O primeiro jogo contra Marrocos, principalmente o primeiro tempo, foi muito, muito, muito ruim, muito abaixo do que a gente esperava. Depois o Brasil vai melhorando na partida, o Ancelotti faz algumas alterações de posicionamento, né, que ajudaram o time do Brasil a crescer dentro da competição. O jogo contra o Haiti já foi melhor, acho também que poderia ter sido mais, o Brasil deu uma tirada de pé, substituiu o Vinícius, tirou também o Matheus Cunha, então foi, né, não queria também humilhar o coitado do Haiti, foi um 3-0 só pra ganhar confiança, contra a Escócia deu pra empolgar, porque foi um 3-0 com...
1: E consistência.
0: Consistente, com jogadas diferentes, recuperando bola lá na saída de bola adversária, o gol do Vinícius que foi anulado também recuperando bola, gol do Vinícius de cabeça, mostrando uma qualidade também diferente da seleção, um jogo muito interessante. E esse jogo contra o Japão, apesar de não ter sido um jogo brilhante, foi um jogo de muita resiliência e que a seleção sofreu muito pouco, né? Tomou um gol, tinha que virar, começou a pressionar, encontrou soluções para fazer as jogadas que eram necessárias para tirar o zero do placar, cruzando muito, até porque o Suzuki tava dando umas vaciladas nesse momento de cruzamento, e o Brasil começou a empolgar. E agora, assim, a tendência, se vencer da Noruega, é o Brasil chegar em alta para enfrentar ou Inglaterra ou México. Se for a Inglaterra, ela é uma seleção que é amaldiçoada por como funciona o futebol, né? Você sabe dessa. Futebol é um esporte que geralmente tem 11 em campo de cada lado.
1: Costuma ser.
0: Uma bola,
1: isso.
0: Um juiz.
1: Isso.
0: E geralmente o time que tem menos inglês perde. Que tem mais inglês perde, perdão, né?
1: Porque que tem mais inglês, isso.
0: Que tem mais inglês perde, porque a Inglaterra não tá muito boa pra ganhar os negócios, não ganhou uma vez lá em casa e tal.
1: Isso, mas... em casa, 60 anos sem ganhar a Copa do Mundo.
0: Os caras
1: inventam o negócio.
0: Geralmente o time que tem mais inglês perde. Então, por como funciona o tal do futebol, a tendência é a gente classificar. Mas assim, brincadeiras à parte... Caso passe o México, tem uma notícia boa também, porque esse jogo deixaria de ser o das oitavas, quartas, o das quartas de finais, deixaria de ser no México, não seria mais no Azteca. Então isso é interessante.
1: Porque se for contra o México, não será
0: no... Não, o jogo México? Não será no México de qualquer jeito.
1: Ah, perfeito.
0: Independente se for Inglaterra ou se for o México.
1: Perfeito. Agora o seguinte, vamos lá. De quem eu tenho medo... do trabalho dele ali contra principalmente uma Noruega, a velocidade do pessoal e a força bruta do pessoal. Justamente Casimiro parece que tá correndo com o freio de mão puxado, parece que ele esqueceu de soltar o freio de mão ali do carro e tá correndo com o freio de mão puxado, complica a vida. Não é melhor entrar com o Fabinho?
0: Cara, talvez, assim, eu tenho... Se você for me perguntar objetivamente, eu vou falar que sim, eu também acho que é melhor entrar com o Fabinho, mas... O motivo dele entrar com o Casimiro, eu duvido muito que seja de fato a qualidade do futebol apresentado pelo Casimiro. Eu acho que é muito mais uma questão de confiança. E aí é aquela coisa que é intangível, assim, né? A gente não consegue medir a confiança do treinador no jogador. a gente sabe que existe e que muito provavelmente esse é o motivo da titularidade do Casemiro.
1: Sim.
0: Agora, mas se eu pegar e falar pro Ancelotti, o Fabinho tá jogando melhor, o Fabinho tá em melhor fase, tá conseguindo entregar muitas vezes aquilo que o Casemiro não vem conseguindo nos momentos que tá jogando, na recomposição, até mesmo na saída de bola, porque o Casemiro tem errado muitos passes.
1: É, mas Casemiro fez um gol, né?
0: Exatamente. Ele vai ter algum argumento. Não, mas Casemiro, muito bom jogador. Casemiro, campeão de Champions, 3 vezes comigo no Real Madrid. O Casemiro é o melhor volante do mundo. Acabou, você vai falar o quê com ele? Então, eu concordo que dava pra tirar o Casemiro. Talvez eu não colocasse nem o Fabinho. Talvez eu colocasse o Danilo, porque eu acho que dá mais velocidade pra esse meio de campo. E principalmente o Brasil, que é muito exposto, né? Toma muito contra-ataque. Tem muito mais confiança no Danilo correndo contra algum jogador adversário do que o Casemiro nem se fala, mas do que o Fabinho também. Mas, né, assim, vai fazer o quê? O cara não vai trocar, não parece que vai trocar.
1: Ah, não parece não. Parece que ele vai manter isso aí. Agora, da parte do Bruno Guimarães, eu fico relativamente tranquilo. Lógico, gente, futebol é sempre jogado. Tudo pode acontecer em qualquer partida. Quando a gente fala aqui, pode mudar tudo na hora H, pode não ser o dia do jogador, pode vacilar doidado, pode dar uma cotovelada e vai expulso. Pode acontecer um monte de coisa. Perde a cabeça ali, acontece. Mas o Bruno Guimarães tem sido muito consistente.
0: Não, demais, demais.
1: Talvez até, lógico, o Vini Júnior é quem faz os gols, quem tem feito mais gols, sim. Mas talvez seja até o melhor jogador do Brasil até aqui. De fazer o seu trabalho muitíssimo bem feito, de cuidar muito bem do meio de campo brasileiro ali, de construir bem nas jogadas, de conseguir dar bons passes. Então, pra mim, ele tá jogando demais até o momento.
0: Não, eu concordo com você. Ele tá já entre os jogadores da seleção brasileira que jogaram em Copa com mais assistências em Copa do Mundo, né? Fazendo 4 assistências em uma edição. Então, assim, é uma Copa maravilhosa do Bruno Guimarães. Maravilhosa. De altíssimo, altíssimo nível. Ajudando defensivamente muito, como ele sempre faz. Ajudando na saída de bola. Finaliza, cria jogada. O gol do Martinelli, né, que a gente falava aqui, eu elogiei muito o Bruno pelo gesto técnico que ele safadamente, de maneira positiva, né, safado elogioso, ele finge que vai bater no gol fazendo o gesto de que finalizaria e o engana o zagueiro, gerando espaço pro Martinelli, que é o cara dá um passinho pra dentro pra tentar bloquear o que seria um chute. Ele só vira o pé e dá um totozinho pro Martinelli e bota o cara 100% em condições de fazer o gol. Então, assim, é um jogador que tem sido o diferencial para a seleção brasileira nesse meio de campo, principalmente. Concordo que o Vinícius Júnior também é um cara que faz uma Copa esplendorosa, um negócio de maluco. Mas ainda assim, talvez eu ache o Bruno uma Copa. A Copa do Vinícius é melhor, mas o Bruno eu acho mais consistente
1: isso,
0: na Copa.
1: É isso. É nesse ponto aí que eu acho. Ele tem sido assim, extremamente consistente no trabalho dele. Deixa aqui que esse lugar é meu, então vou te entregar um trabalho muito bem feito e ele tá entregando esse trabalho muito bem feito.
0: É isso.
1: Ponto. Tá ali fazendo. Mas vamos lá. Pergunta dupla agora pra você. Eu quero saber quem você acha que vai passar e quem você preferia pegar. E por que cada uma delas, beleza? Quartas de final, o Brasil pode pegar, passando da Noruega, logicamente, pode pegar México ou Inglaterra. Quem você acha que passa, mas quem você gostaria de pegar?
0: Não, eu acho que passa a Inglaterra e eu preferia pegar o México simplesmente porque é uma seleção menos qualificada do que a seleção inglesa, apesar de futebol ser um esporte que jogam 11 de cada lado e geralmente o time que tem menos ingleses vence.
1: Isso. Então, semifinal, Argentina, Egito, Suíça ou Colômbia?
0: São as favoritas, né? A Argentina, por exemplo, enfrenta Cabo Verde e tal, mas assim, a gente deu uma filtradinha, né? Deu uma filtradinha aqui pra evitar a fadiga, mas dentre essas opções, eu preferia pegar o Egito, a Suíça, eu quero fugir da... Até mesmo a Colômbia, eu quero fugir da Argentina, se for possível.
1: Sim, mas é ela que estará lá.
0: É, eu sei disso.
1: Se quiser ir pra final...
0: Eu sei disso. É uma triste informação, né?
1: Na final, do outro lado, quem chega? Pra mim, desde o começo, você sabe a minha opinião aqui. É o pessoal de azulzinho lá.
0: É, mas pra você, quem chega? Né?
1: Isso. É. Quem chega?
0: Ah, cara, não tem muito como apostar contra essa seleção francesa, né,
1: pois
0: cara?
1: É, no pra final mim são os favoritos.
0: É um time que é assustador jogando bola.
1: O pessoal falava em Espanha antes da Copa, não, pra mim sempre foi França, eu sempre deixei isso claro. Lógico, tudo pode acontecer, um time qualquer pode travar ali, achar um golzinho e classificar.
0: O Paraguai
1: eliminou a Alemanha.
0: Sabe contra quem que o Paraguai joga agora?
1: Contra quem?
0: Contra a França.
1: Que é isso? Aí, Paraguai! Nunca te pedi nada.
0: Eu sou um jogador francês, eu vou eliminar o Paraguai e vou para as quartas de final. Para quê? Paraguai.
1: Isso.
0: Paraguai.
1: Paraguai. Paraguai, nunca te pedi nada. Fecha a casinha, faz aquele golzinho maroto. Pode ser nos pênaltis também, não tem problema não.
0: Não, nenhum problema.
1: O importante é passar. Olha que legal. Todos somos Paraguai.
0: Todos somos paraguaios.
1: Se precisar, eu combato umas canetinhas de vocês aí. Não, gente, não faz isso não, eu falei...
0: Ei, de São novo, Paulo.
1: Eu falei brincando. Bora lá pra informação do trânsito, porque tem alerta na MG10, hein? Bora lá, Diego, conta pra gente, meu caro, o que é isso?
2: 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Então, Alex, na MG10 estou vendo o ponto de lentidão no sentido Vetor Norte, caminho para o Aeroporto Internacional em Confins, um pouco depois ali da cidade administrativa, por causa de ocorrência. Não é uma fila muito grande, mas você motorista tem a marginal para você fugir aí de qualquer congestionamento. No sentido BH, veja o trânsito bom agora na MG10. 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
1: Opa, valeu, Diego. Tendo mais informações aí, conta tudo pra gente, meu cara. Agora lá vamos nós pra saber o que acontece pelas bandas do Galo Forte e Vingador. O que tá acontecendo por lá, hein? O pessoal tá quietinho, tá na miúda. Vamos saber da Giovana Oliveira aqui, o que tem de informação pra gente. O pessoal tá treinando doidado. Giovana, chega aí.
3: Fala, meus caros amigos do Papo de Craque. Primeiro tempo desta quarta-feira. Hoje é quarta mesmo, meus caros? É isso mesmo, é quinta-feira, na verdade, isso. Dia 2, então, de julho, quinta-feira, quintou, meus amigos, como vocês estão, tudo certo por aí? Por aqui, já estamos já nos adequando, né, em relação a essa reta final de Copa do Mundo, mas também agora virada de chave para o retorno das competições nacionais. Mas agora vamos focar, então, apenas na base, neste primeiro momento. Meus caros, vamos falar então sobre o Brasileirão Sub-20, porque ontem tivemos o Galinho perdendo na semifinal da categoria, tá? Acabaram então perdendo para o Ceará por 2-1, mas isso não mostrou que o Atlético desclassificou não, tá? Porque foi eliminado na semifinal do torneio, mas conquistou sim uma das 3 vagas de acesso à primeira divisão da próxima temporada. Isso porque, meus caros, 3 dos 4 semifinalistas da segunda divisão sobem para a Série A. Os 2 vencedores avançam, né? Obviamente, porque eles disputam agora pelo título, que no caso é o Ceará que venceu o Galo por 2-1, porque na outra chave tivemos o empate entre Goiás e CRB, acabou que terminou então com a classificação nos pênaltis da equipe do Goiás, tá? Conseguiu então a vitória por 4-2, então teremos a finalíssima entre Ceará e Goiás, ambas já conseguiram a classificação. Mas, meus amigos, na primeira fase, né, a gente tem que lembrar em relação também à campanha geral, e o Galinho teve realmente o resultado mais favorável na campanha geral que o CRB, então Atlético, Ceará e Goiás subiram para a primeira divisão do Sub-20, meus caros. Vamos falar então sobre o profissional agora, porque tivemos, infelizmente, os equatorianos do Galo, né? Alaminda, Ângelo Preciado e também o Alan Franco, perdendo para o México por 2-0 na última terça-feira. Com resultado, então, o trio alvinegro retorna para casa, mas ainda não voltam à cidade do Galo, tá, meus caros? O Atlético garantiu aí, a partir de ontem, 10 dias de férias para estes jogadores, já que no período da Copa do Mundo, em que todos os outros tiveram mais de 20 dias de tranquilidade, né? Eles não, já que ficaram o tempo inteiro, né, em treinamentos intensivos para o Mundial de Seleções. Vamos finalizar então aqui agora sobre o Galo, meus caros, falando sobre o meia argentino, o Fausto Vera. Ele que está emprestado pelo Galo para o River Plate, e ele concedeu uma entrevista ao jornalista Hernán Santaziero, e ele falou que o desejo dele é permanecer realmente no River Plate. Abre aspas. Meu desejo é ficar, tento demonstrar jogo a jogo. Ao final, a decisão não sou eu que tomo, mas da minha parte, estou totalmente focado em fazer as coisas bem agora. Obviamente, meu desejo é seguir. Quando cheguei, pensei em desfrutar a oportunidade e aproveitá-la, porque se não me adapto rápido, 6 meses depois, já teria que ir embora. River te exige muito, mas toma responsabilidade com motivação. Fecha aspas, então, Fausto Vera, ele que tem contrato com o Galo até dezembro de 2027, está cedido, então, ao clube argentino até o fim desta temporada, quer permanecer por lá. Eu acho que também é o desejo de vários torcedores do Galo, né, meus caros? É isso, então. Bom restinho de programa pra vocês. Um abraço.
1: Valeu, Giovana. Obrigado pelas informações. Então, a gente já começa pelo Fausto Vera. Eu quero saber o seguinte. Fausto Vera poderia reforçar o Atlético? O que ele mostrou, ele conseguiu virar o jogo lá no River, ou não?
0: Ah, cara, sim, o Fausto Vera é um jogador que eu não acho que seria útil necessariamente pro elenco do Atlético, não. Porque, por exemplo, desde o ano passado, o Vera, ele por exemplo, o Atlético já não tinha o primeiro volante. Ah. E durante boa parte do ano, o Vera tava lá, ele é primeiro volante. Só que ele nunca foi utilizado desse jeito, ele nunca conseguiu ganhar espaço dentro do elenco. Ele só jogou bem mesmo na carreira dele com dois treinadores. Com o Milito no Argentinos Juniors e durante um curto período no Atlético. E com o Vitor Pereira durante um curto período no Corinthians. O Fausto Vera tem muita dificuldade assim. Até acho que no River a passagem dele não é tão trágica não. Mas é um cara que... Não acho que conseguiria fazer diferença no meio de campo do Atlético, sinceramente. Ele poderia talvez ser mais um cara para brigar por espaço, mas na condição que tá hoje em dia, o Atlético comprou ele e pretende não ter prejuízo. Então acho que é mais prudente simplesmente vendê-lo e tentar buscar do tipo assim, ó. Não, beleza, a gente já sabe o que esse produto aqui entrega, Eu vou revender esse produto, que talvez ele entregue até um pouquinho do que eu preciso, mas não tem tudo, e vou tentar comprar um outro.
1: Pois é, aí eu fico na dúvida também de como ele está sendo visto lá no River Plate. Porque se ele estivesse muito bem, não teria esse questionamento de eu gostaria de ficar. Normalmente já seria, ó, o time já busca renovar antes.
0: Sim, mas ele é um cara que é titular absoluto lá no River. O problema é que o River não tá às mil maravilhas, isso, né?
1: É uma das piores fases recentes do River Plate.
0: Exatamente. Vou até abrir aqui para pegar a relação do campeonato argentino, que é uma das maiores confusões da história, o regulamento do campeonato argentino, né?
1: Mas da última vez que eu olhei, tava caindo pelas tabelas aí. Não tava ali naquele bolo de cima, que eles sempre ficam brigando ali, né? Era River e Boca, mas os dois caíram nos últimos tempos.
0: Tanto que o River nem pra Libertadores se classificou pra essa temporada, desde o início jogando a Sul-Americana. É uma fase ruim do River, né?
1: Pois é. E com ele lá, então fica aquela coisa de tá bom pro que nós temos aqui, mas o que nós temos aqui é bom para o que nós queremos?
0: Essa
1: é a grande questão, que é o questionamento que eu faço pro próprio time do Atlético. Beleza, você tem um jogador lá e você vai renovar com ele, mas ele é bom para o seu momento, mas o seu momento é bom para o que você quer? Porque às vezes não é, então não adianta, você precisa aí de melhores jogadores, você precisa de melhores peças, melhorar o elenco. De repente você tem um titular que está indo bem, mas é para aquele momento que você está e na verdade ele seria um bom reserva.
0: E nesse momento, o River tá na zona de classificação pra Sul-Americana.
1: Mas qual a posição aí?
0: Então, é isso que eu vou explicar. Ele tá em segundo colocado no seu grupo do Apertura, porque são dois grupos de 15.
1: E melhorou.
0: Ele tá atrás do Independiente Rivadavia, na frente de Argentinos Juniors, Rosário Central e Belgrano. Isso porque o River, há alguns meses atrás... Aliás, não, isso foi a classificação, né? É verdade. Porque teve esse detalhe. Ele se classificou em segundo, pegou, garantiu zona de Sul-Americana pro ano seguinte. E aí depois vira a fase eliminatória, né? É o Apertura, são 16 jogos, depois eliminatória. Aí o River pegou.
1: Meio que o nosso campeonato brasileiro até 2002, né?
0: Exatamente, só que aí são dois grupos, né? É mais ou menos isso, só que se a FERJ tivesse feito... A FERJ, que é a Federação do Rio de Janeiro, tivesse feito o regulamento.
1: Perfeito.
0: Pra confundir cada vez mais as coisas.
1: Entendi.
0: O River acabou chegando na final do Apertura, perdeu por 3-2 para o Belgrano, que classificou em quinto do grupo dele, né? Uhum. Da chave dele. E o Belgrano não é um time nada tradicional. Enfim, cara, o River, ele...
1: Não, a fase não tá boa.
0: É um time que tem mais dinheiro na Argentina, tem mais poderio, contrata os bons jogadores de outras equipes, mas estava uma bagunça já há algum tempo, mudanças de treinadores, contratando jogadores como o próprio Fausto Vera para ser uma referência do meio de campo. Na Argentina tem menos jogos. Talvez o Fausto consiga render com maior... tendo mais sequência, né? Porque aqui no Brasil também a sequência de jogos sempre foi um problema para ele, que ele não conseguia jogar com tanta frequência. Mas ainda assim, não acho que valeria um retorno dele para o Atlético, não, sinceramente. E acho que a tendência é do River comprar ele mesmo.
1: $4.5 milhões
0: Não é um valor que é tão caro assim para o River, apesar de não ser também tão barato. Mas eu acho que a tendência é dele ser comprado mesmo por lá. Porque é muito titular lá, né, cara? Eles estão com o Batalha lá também, por exemplo. O Batalha vem sendo reserva. E o Batalha jogou no Atlético. Aliás, não, o Batalha tá no Boca, né? Mas o Batalha tá sendo reserva no Boca. Ah. E esse é o nível, assim. O Batalha é um cara que a gente via aqui no Atlético. E ele claramente era melhor do que o Fausto Vera. Foi pro Campeonato Argentino, o ritmo é diferente, é tudo muito diferente. O Vera se tornou um cara importante pro River e o Batalha é preterido no Boca. Então, vai entender também, né?
1: Não dá pra entender. Agora, tem 3 jogadores aí que ganharam 10 dias de férias.
0: Ah, é verdade.
1: Ah, que isso, gente. Preciado, Minda, Franco estavam com a seleção do Equador. O Equador foi eliminado aí. E eles ganharam os diazinhos de férias. Afinal de contas, todo mundo ganhou férias, né? E eles não tinham ganhado nada, zero.
0: Exatamente. Provavelmente alguma coisa acordada pra dar um número mínimo de dias de férias. E aí, os jogadores, né... Porque é uma questão de direito trabalhista.
1: Sim, sim.
0: Então, assim, tem que dar 30 dias de férias no ano para os atletas. Provavelmente eles não tiveram isso tão bem calculado assim, tão bem fechadinho, melhor dizendo. Porque calculado foi, com certeza. Mas da temporada passada para essa, né? Porque a temporada passada se estendeu demais. E aí eles já tiveram que tirar uma férias que ficou dividida de um ano para outro, mas voltando cedo, porque o Campeonato Mineiro começou muito cedo nesse ano.
1: Brasileiro também.
0: Então, assim, provavelmente é só uma questão de dar 30 dias aí e tudo ficar legalmente corretinho, né?
1: Pois é. Então vamos ver, né? Tomara aí, porque estão fazendo muita falta pro Barba, porque treinar com o time completo é outra história. Você vai entrosando, você vai corrigindo cada vez mais. Esse tempo aqui de treinamento foi o maior para quem conseguiu aproveitar, maior do que a pré-temporada.
0: Sim.
1: Maior, inclusive.
0: Não, muito maior.
1: Então é um momento mesmo que tá fazendo falta esses jogadores aí. Vamos torcer para voltar logo e todo mundo voltar muito bem, para que não tenha nada com ninguém. Eu já talvez até deveria fazer isso, hein? Não, faz os exames aqui antes. Porque se tiver qualquer coisinha, você já vai nas férias, já vai colocar um gelo, já entra na banheira de gelo. A gente pega uma câmera hiperbárica que já manda pra você.
0: É verdade. Tá? Seria uma solução bem inteligente.
1: Pois é.
0: Apesar de eu acreditar que...
1: Tá todo mundo bem.
0: Porque senão não teriam jogado. Tudo bem que o Minda jogou só o primeiro jogo da Copa do Mundo, né? Mas aí foi uma questão de ser preterido pelo treinador. Ele não teve um problema físico, não foi informado, pelo menos, né?
1: Sim.
0: Um problema físico com relação a ele. E os outros dois, eu acho assim, se tivesse acontecido alguma coisa, a seleção teria meio que uma obrigação de fazer algum exame, né?
1: Sem dúvida, acho que devia ser padrão, né? Terminou o jogo, opa, vai devolver pro clube? Faz um checklist.
0: É que nem o devolver carro quando se aluga, né?
1: Isso, beleza, tem que fazer o checklist pra poder seguir em frente. Agora
0: joelho no lugar, tornozelo inteiro.
1: Músculos, sem problemas.
0: É.
1: Agora o sub-20 voltou para a primeira divisão, felizmente não podia ter caído jamais e não podia ter conquistado aí esse terceiro lugar, subido pelo terceiro lugar, na final tinha que ter chegado.
0: É verdade, eu concordo com você, principalmente pelo que se espera dessa nova geração do Atlético. Até acho que assim, muitos jogadores que estão nesse sub-20, inclusive a grande maioria, são jogadores que eram do sub-17 no ano passado, sub-17 que foi muito bem, foi campeão do Campeonato Brasileiro da categoria. mas ainda também são jogadores que estão de 17 para 18 anos, né? Não, a grande maioria não tem 19 ainda. Então, são jogadores muito jovens. Eu acho que a maior parte deles são jogadores muito jovens, porque o sub-20, a grande parte dos que foram rebaixados foram dispensados. O que aconteceu foi uma reformulação subindo quem tinha feito um bom campeonato brasileiro em 17. Sim. Então, assim, eu acho que deveríamos sim esperar mais desse sub-20 do Atlético, até porque são jogadores que até internamente muitas vezes são entendidos como soluções pro futuro do clube.
1: Tem que ser, né?
0: Tem que ser,
1: exatamente. Tem que ter solução na base, se não tiver a base tá errada.
0: Exatamente, mas ainda assim, no final das contas, a missão, a primeira missão tá cumprida, a segunda não foi, né? A primeira missão, que era de retornar pra primeira divisão no sub-20, tá cumprida. Isso. A segunda, de jogar a final e quem sabe ser campeão, não foi. Realmente não foi. Esses meninos ainda são muito jovens e tem que melhorar. Acho que a tendência, né, até por serem tão jovens assim, é de que cresçam profissionalmente, tudo bem, beleza, tudo bacana, legal. Mas nesse momento, acho que o que mais vale mesmo é garantir o retorno à segunda, à primeira divisão. Não dava, o que não dava... eram 2 anos seguidos de segunda divisão no sub-20.
1: Não, jamais.
0: Porque atrapalha também o desenvolvimento desses garotos,
1: sim, né? Sim, jamais. Porque aí pega times ainda mais fracos, menos estruturados, você vai crescer entre os grandes.
0: Exatamente.
1: Bora lá então, ó. Essa é a frase do meu chinelo, hein? Vamos lá. É que o Mar Calmo nunca fez um grande marinheiro.
0: Perfeito.
1: Essa é a frase do meu chinelo.
0: É, tá escrito lá?
1: Tá escrito.
0: Entendi.
1: Então lá vamos nós, ô Diego, conta pra gente, meu caro, o que que você destaca aqui da região metropolitana? O que que tá acontecendo nesse trânsito?
2: Depois de anos de espera, as estações Nova Suíça e Amazonas saíram do papel e entraram nos trilhos. É mais mobilidade para a nossa cidade, governo de Minas, Minas é pra frente. Então, Alex, na região metropolitana agora tem lentidão no sentido BH da rodovia Fernão Dias em frente à montadora de veículos por causa de ocorrência. No sentido São Paulo, tem manutenção na altura do bairro Inconfidentes, também causando lentidão na Fernão Dias. Via expressa nos dois sentidos, pode ser rota alternativa, motorista. Depois de anos de espera, as estações Nova Suíça e Amazonas saíram do papel e entraram nos trilhos. É mais mobilidade para a nossa cidade, governo de Minas. Minas é pra frente.
1: Valeu, Diego. Muitíssimo obrigado por todas as informações, meu caro. Mas agora, vamos falar do cabuloso. Para isso, precisamos dele, Marcos Botelho. Ô, Botelho, chega aí, meu caro, conta mais pra gente. O que que você tem de informação do cabuloso, hein? Conta tudo, por gentileza. Bora lá.
4: Opa, salve, salve, meu. Muito boa tarde pra você, boa tarde a todos os amigos. Alô, ouvinte, aquele abraço, tamo junto. Cruzeiro, né? Vamos lá falar do cabuloso, que tá de jogador novo, praticamente jogador novo, assim já podemos falar. O Cruzeiro já se acertou com o Los Angeles Galaxy dos Estados Unidos, já se acertou com o atacante Gabriel Peck, e o Peck será o mais novo reforço do Cruzeiro pra temporada. A segunda contratação para esta nova janela de transferências. A janela de transferências para o segundo semestre da temporada. Primeiro veio o Gabriel Rojas, agora vem o Gabriel Peck. Ontem, nas nossas redes sociais, já destacávamos este prominente acerto. O Cruzeiro já está com tudo certo e o Gabriel Peck deve desembarcar em Belo Horizonte nos próximos dias. Ritmo de Copa, mas também de jogador chegando a Belo Horizonte. Lembrando que o Cruzeiro entra em campo sábado, no Independência. Tá mudado o horário, tá mudado o local do amistoso contra o Defensor do Uruguai. Este jogo será no Independência às 11 da manhã. Ingressos à venda agora por R$20 integral, R$10 a meia entrada. Só se pode pagar R$10 no ingresso. Mas enfim, Gabriel Peck vai ser jogador do Cruzeiro. O Cruzeiro podendo desembolsar uma quantia até US$12 milhões, porque o Cruzeiro se acertou com o Galaxy para comprar o Peck em 100% do passe do atleta. O Cruzeiro vai pagar ao Galaxy US$10 milhões fixos, mas de maneira parcelada, podendo chegar a 12, porque caso o PEC cumpra metas, bata ali algumas metas, objetivos, bonificações em até US$2 milhões. Lembrando que o Vasco da Gama Clube, que vendeu o PEC pro Galaxy e que revelou o atacante, tinha 30% do passe, o Galaxy se acertou com o Vasco. Beleza, meus amigos? O Peck no Los Angeles Galaxy fez 101 jogos ao todo, marcou 43 gols, deu 23 assistências, foram 33 grandes chances criadas. Em 2026, os números são 20 jogos, 11 gols e 4 assistências, 8 grandes chances criadas. Gabriel Peck só tem 25 anos, beleza? Vai ser reforço do Cruzeiro. Falando em reforço, o Como da Itália anunciou um reforço hoje. O Kaique Bruno, que agora já não é mais lateral do Cruzeiro. E ontem o Kaique fez um vídeo de despedida. Hoje também, após o anúncio do Como, o Cruzeiro se despediu do Kaique. Mas ontem o Kaique fez um vídeo de despedida muito legal, com imagens dele desde quando chegou ao Cruzeiro, com 11 anos de idade, até a saída dele. O Kaique escreveu assim, ele começou assim o texto. O texto grande, então vou ler o começo e o final. Ele começou assim, ó: nem nos meus maiores sonhos eu imaginava viver tudo que vivi vestindo essa camisa. Cheguei ao Cruzeiro ainda menino, carregando uma mochila cheia de sonhos e um coração disposto a lutar por cada oportunidade. Esse é o começo do texto. Lá no final ele fecha assim, ó: hoje chega o momento de seguir um novo caminho. E por mais que a vida do futebol nos leve para novos desafios, uma parte de mim sempre ficará aqui, onde tudo começou. Boa sorte ao Kaique, novo lateral do Como da Itália. Vai disputar o Campeonato Italiano e a Champions League já nessa próxima temporada. Kaique, que é cria da Toca. E os crias passaram um sufoco danado ontem, na última rodada do Brasileirão Sub-20 da primeira fase. Cruzeiro perdeu para o Bahia lá em Salvador por 3-1, mas ainda assim conquistou classificação à próxima fase da competição. Terminou em sétimo. Deu sorte que o Flamengo empatou com o Avaí no Rio de Janeiro. Então o Cruzeiro permaneceu em sétimo com 29 pontos, vencendo no saldo o Corinthians e o Bahia. O Bahia que venceu o Cruzeiro ficou de fora, hein? Cruzeiro classificou em sétimo e vai pegar o Vasco da Gama nas quartas de final. Jogo de ida aqui em Minas Gerais, jogo da volta no Rio de Janeiro, datas e horários a serem divulgados pela CBF, meus amigos. E é isso, Cruzeiro com muitas informações e eu passando elas para vocês aqui e, claro, para você também, meu ouvinte.
1: Valeu, Botelho, obrigado pelas informações aí, meu caro, por todos os detalhes. Beleza, a galera da base do Cruzeiro classificou em sétimo lugar, vai pegar o Vasco, não fez uma temporada tão boa esse ano quanto no ano passado.
0: É verdade.
1: Mas e aí, tem condição de acordar e passar pelo Vasco? Dá na boa ou você acha muito difícil passar pelo Vasco?
0: Não, acho possível. Na realidade, assim, nesses campeonatos de base, acho que praticamente todo resultado é um pouco exagero. Mas quando você tem times como Cruzeiro, como Vasco, como Flamengo, como Palmeiras, times que estão em bom nível na base, praticamente qualquer resultado é possível, porque o futebol de base parece até outro esporte, é muito aberto, né? Então, se o seu time tá num dia que vai ter a precisão para concluir as chances que vai ter, eu acho que qualquer coisa pode acontecer. Futebol de base, geralmente, quando são dois times bons, a gente vê aqueles jogos malucos, 4-3, 5-4.
1: Ah, eu acho que o pessoal quer mostrar mais serviço também, né?
0: É o futebol bailarino, né? Então, eu acho que é possível sim. Agora, o Cruzeiro, esse sub-20 do Cruzeiro é bem interessante. Tem muitos jogadores que podem rapidamente também passar pro profissional. Tem alguns jogadores bem interessantes. O Leles, por exemplo, é um deles. O
1: Leles está sendo bem falado.
0: É.
1: Muito bem falado aí. Pode ser um reforço importante. O Cruzeiro, para mim, não completou nem o time, nem o elenco ainda.
0: Sim, sim. E o Leles talvez seja um cara para buscar suprir numa posição que o Cruzeiro tem tido questionamentos, que é a de centroavante.
1: Sim.
0: É um cara que joga por ali, é fazedor de gol, principalmente na base.
1: Agora você tocou no termo. Precisamos de alguém no ataque que faça gol.
0: Exatamente.
1: Não só atacante, mas que faça gol. Porque tem uns atacantes aí que não fazem gol.
0: Exatamente, exatamente. O Leles foi até... foi meio que pegado pra Cristo num jogo no início do ano, no Campeonato Mineiro, que ele teve algumas oportunidades e desperdiçou. Mas também, assim, eu não tenho certeza se aquele especificamente foi o primeiro jogo dele como profissional... Mas, gente, cobrar o menino no Campeonato Mineiro, um jogo todo zoado, início de temporada, eu acho meio sacanagem.
1: Não, um jogo só pra alguém que veio da base?
0: Exatamente, meio sacanagem.
1: Não dá.
0: É um cara que essa temporada, principalmente, tem sido melhor ainda do que já havia sido a passada dele na base, porque ele vai cada vez se tornando mais letal, colocando muita bola pra dentro da rede. Então pode ser um cara pra... assim, ser uma terceira opção ali no banco do Cruzeiro, frequentar mais esse time profissional, né?
1: Perfeito.
0: Não vai ser solução de imediato, até porque nenhum jovem deve ser solução de imediato. Mas frequentando mais o time profissional, ganhando minutos, provando que tem qualidade, ele vai se transformando numa peça útil pro elenco.
1: Perfeito. Agora, Kaique não é bobo não, meu cara.
0: Não?
1: Kaique é muito esperto, meu cara.
0: É?
1: Ele olhou, deixa eu pegar essa agendinha do Alex aqui. Quando o Alex ganhar na Mega, um dos lugares que ele vai é onde?
0: Para onde?
1: eu vou conhecer o Lago de Como na Itália. Aí ele olhou e falou, caramba, olha esse lugar. Olha esse lugar, Danilo Marra. É, coloquei a foto aí pra te mostrar, meu cara.
0: É maravilhoso.
1: Esse é o Lago de Como, meu cara. Como que você não vai pra um lugar desse?
0: Como?
1: Os caras. Aí ele olhou e falou assim, caramba, os caras ainda vão me pagar. Que o Alex vai gastar pra estar lá.
0: Pois é.
1: Os caras ainda vão me pagar pra estar lá?
0: Mas agora.
1: Negócio fechado.
0: Ô, Alex, eu vou te dar uma dica, hein?
1: Qual?
0: Fica amigo do Kaique, que talvez você vai até de graça.
1: Ô, Kaique,
0: cara. É uma boa dica.
1: meu camarada, você sabe que eu sempre gostei demais de você, meu querido.
0: Te elogiando pra caramba, hein?
1: Demais, aqui sempre. Nunca critiquei na minha vida.
0: É, mas.
1: Mais sucesso de montão pro Kaique. Pra mim vai fazer falta, mas vamos ver se quem chega consegue suprir.

0: que ele seja o titular da lateral esquerda. Seja isso já logo de cara, seja isso daqui a 3 semanas, seja isso no ano que vem. Ele não foi contratado para ficar apenas 6 meses no Cruzeiro. Ele foi contratado para passar anos no Cruzeiro, muito provavelmente como titular absoluto, inclusive, da lateral esquerda, porque tem qualidade para isso.
1: Sim. E o Peck?
0: O Peck é um jogador que muito provavelmente também foi contratado visando a titularidade. Agora, eu já acho que para ele talvez a disputa seja um pouco mais dura, porque eu acho o Arroyo, que é um jogador que joga também pelo lado direito, assim como o Peck, né, um canhoto pelo lado direito, eu acho o Arroyo melhor jogador do que o Peck. Um cara que tem mais potencial físico, potencial de drible, até mesmo de finalização. Só que aí tem uma questão que não é sonegável, né? O Arroyo é um grande de um fazedor de M, né? Adora ser expulso, toma
1: inclusive
0: decisões
1: ele tá contrariado
0: ruins.
1: Nessa Copa aí, daqui a pouco eu vou falar mais.
0: Tá contrariado?
1: Aquele pisão do Messi, se fosse ele, teria sido expulso.
0: É verdade.
1: O pisão dos japoneses aí na seleção brasileira, uns dois ali, se fosse o Arroyo, teria sido expulso.
0: E ontem o jogador dos Estados Unidos também.
1: Arroyo olhou e falou, opa, tem que expulsar mesmo. Diz que o Arroyo que chamou lá no VAR e falou, opa, tem que expulsar. Se fosse eu, você expulsava.
0: Florian Balogun.
1: Isso, então.
0: Deu pisão.
1: Tinha que expulsar.
0: Mas, no final das contas, é isso, assim. O Arroyo é um cara que é muito mais inconstante, enquanto o Peck é um cara que tá vivendo as melhores temporadas da sua carreira. Ele já estava muito bem quando tava no Vasco, saiu em alta do Vasco para o Los Angeles Galaxy, lá ele virou absolutamente o melhor jogador do time americano. Então, assim, ele chega com um status muito diferente do que ele saiu, ele chega com uma expectativa, até pelo investimento de 12 milhões aí, de ser um cara que pode fazer algo diferente. E ele tem característica também diferente do Arroyo. O Arroyo é ponta a ponta, um cara de driblar, de levar a bola para a linha de fundo, tentar o cruzamento. O Peck é muito mais um meio campista. Ele joga pelo lado de campo, mas ele gosta de trazer para dentro, de aproximar, achar uma tabela e fazer infiltração por dentro. É um cara que joga diferente do Arroyo. E aí, provavelmente o Arthur Jorge, eu não acho que ele escolheria fazer um investimento desse tamanho, né? Ou insistiria para fazer um investimento desse tamanho, dado a concorrência do Bahia também, que foi noticiado alguns dias atrás. Se não fosse para ser um cara que vai ter a titularidade. E aí, eu acho que ele pode sim ser um cara que vai render com a camisa do Cruzeiro. Eu só não acho que ele é dessa característica tão necessária pro time, porque pra mim, o Cruzeiro precisa de um cara com a característica do Arroyo, que seja mais ponta-ponta pra disputar uma titularidade com ele.
1: Sim.
0: O Peck até disputa também a titularidade, mas muda muito a característica. Então, talvez não me agrade tanto. Porque, por exemplo, com o Fagner jogando pelo lado direito, o Peck vai ser um cara que, como eu falei, é mais meia do que ponta. Então ele vai andar pro meio também e o Fagner não chega até a linha de fundo. O Fagner é um jogador mais defensivo. Então talvez falte alguém aberto pela ponta direita no ataque do Cruzeiro, porque o Arroyo, a característica dele é de levar pro fundo. É um outro tipo de movimento, né? Então talvez mude demais, e isso daí me agrada menos. Até por isso, quando foi especulado o Elinho, eu falei que era um jogador que me agradava mais, porque tem características mais parecidas com a do Arroyo.
1: Então lá vamos nós, bora pro intervalo, tem muita coisa pra gente conversar hoje ainda, tem informação do trânsito chegando, lentidão na 040 região de Itabirito, opa, pera aí, vamos falar do Quênia ainda aqui hoje, hein?
0: Opa!
1: Vamos falar dessa Bélgica, Senegal, Senegal, me ajuda aí, Senegal, Diego, chega aí, meu cara.
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3: 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Destaque então, Alex, para as estradas, agora com lentidão para o motorista no sentido Rio de Janeiro, da BR-040, chegando ali à região de Itabirito, um pouco depois da Lagoa dos Ingleses. Por lá, segundo a concessionária, teve uma ocorrência no quilômetro 567, também no sentido capital, veja o pé no freio, o trecho exige mais atenção e paciência. 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
8: De volta por aqui com Papo de Craque, primeiro tempo que segue até as 14h. Hoje tem muita coisa para acontecer ainda na TMC. Hoje às 16h a bola rola para Espanha e Áustria, 20h tem Portugal e Croácia, 19h tem Suíça e Argélia pela Copa do Mundo, tudo isso hoje. Aí você fala assim, mas não, Alex, você está enganado. 19h já é no outro dia, 11h59 que é hoje, negativo. O outro dia só começa depois que eu durmo e acordo.
9: Perfeito. Isso. E para além disso, vai conversar com a FIFA também, né?
8: Isso.
9: A FIFA fala que o jogo é hoje, então ele é hoje.
8: Isso é uma regra máxima da humanidade alexiana.
9: E tá correta.
8: Isso. Eu posso ir deitar às 5 da manhã. Se eu dormir às 5 da manhã e acordar às 3 da tarde, o outro dia só começa às 3 da tarde.
9: Correto.
8: Ponto. Então lá vamos nós em busca aqui de informações. Por que Harry Kane salvou a Inglaterra, meu caro, minha cara? Teve susto em Atlanta, mas o artilheiro resolveu. A Inglaterra venceu a República Democrática do Congo de virada por 2-1 e avançou para as oitavas de final da Copa do Mundo. Sipenga abriu o placar aí logo no início para os africanos, espalhando pânico nos europeus. Mas na etapa final, brilhou a estrela de Harry Kane, o camisa 9 empatou de cabeça e aos 40 minutos acertou um balaço no ângulo para carimbar a suada classificação inglesa, hein, Danilo?
9: É verdade. Eu acho que o mais interessante de observar dessa partida foi como a Inglaterra teve uma mudança de postura importante depois da parada técnica, né? Parada técnica, não? Como é o nome?
8: Parada pra hidratação, break, né? Isso.
9: Parada pra hidratação.
8: É, mas tá todo mundo falando que é parada técnica, porque tem gente até reclamando por isso. O técnico chama e aí muda a partida.
9: Exatamente. E aí muito claro, assim, até o momento em que tem a parada técnica, a parada para hidratação, a seleção da República Democrática do Congo pressionava a Inglaterra. Depois, Thomas Tuchel, o treinador alemão que treina a seleção inglesa, conseguiu ajeitar ali um pouquinho, a Inglaterra passou a ser um pouco mais criativa, mas de fato foi dar a solução mesmo só na segunda etapa, na magia de Harry Kane, que é um cara extremamente decisivo e... Cara, ele já se tornou, né, o maior artilheiro da história da seleção inglesa e é dos maiores centroavantes que eu vi jogar. Eu vi Ronaldo, quando eu vi Ronaldo, o Ronaldo já tava 120 quilos no Corinthians, era outra coisa, né? Então assim, e o Romário eu também já vi muito mais velho, pelo Vasco e pelo Flamengo. Mas...
8: O Ronaldo eu vi ele pesando assim uns 25 quilos quando jogou contra o CAP.
9: É, quando ele era magricela ainda, né?
8: 5 gols no Bahia, meu cara.
9: É, rapaz.
8: Que isso.
9: Mas dos que eu vi, eu acho que assim, o Harry Kane disputa talvez só com o Luis Suárez pra ver qual é o maior centroavante que eu vi jogar. Ó. Porque são características muito diferentes, mas o Kane é um cara excepcional, cara.
8: Sim,
9: é um jogador que se você botar ele pra jogar em qualquer posição de campo, ele vai ser provavelmente o melhor naquela posição. Até de zagueiro, porque é alto, consegue tirar a bola, dá um lançamento maravilhoso. Até de zagueiro o homem conseguiria jogar.
8: Pois é, agora eu coloco a culpa do primeiro gol do Congo no goleiro da Inglaterra, o Pickford. Pra mim, ele falhou naquele gol.
9: Eu vou ser obrigado a concordar.
8: Porque é o seguinte, primeiro, o canto era dele. Segundo lugar, ele foi, entre aspas, na defesa segura. Qual é a defesa segura? Eu pulo na bola, se eu errar, eu tentei. Beleza? Beleza. Só que ele estava praticamente fechando o canto direito dele, praticamente. O jogador chuta, ele não tinha que pular e ir com a mão, meu cara. Não ia chegar nunca num chute.
9: Pois
8: como
9: é.
8: Não chegou ali, era defesa com o pé.
9: Pois é.
8: Só que se você defende com o pé, você corre o risco de passar o pé um pouquinho demais.
9: E passar debaixo das pernas.
8: E passar embaixo da perna. Pra não arriscar passar embaixo da perna, o cara pula. Não, esse goleiro não podia ter feito isso nunca. A defesa ali era com o pé.
9: É, e a Inglaterra tem esse problema mesmo, assim. Nenhum dos goleiros do ciclo inglês é tão confiável assim. O Pickford é um cara de altos e baixos. É um cara de grandes defesas, grandíssimas defesas, inclusive. É um cara milagreiro, mas que às vezes aceita, faz uma bobagem. Teve um gol uma vez, eu já, né, falei aqui, sou o torcedor do Liverpool na Inglaterra. Teve um gol uma vez num Liverpool e Everton, cara, que foi um dos gols mais bizarros que eu já vi em toda a minha vida. O Van Dijk, zagueiro do Liverpool holandês, chutou a bola toda torta, toda horrorosa. Bola parecia um saque daquele Jornada nas Estrelas do vôlei, assim. Foi lá no alto, caiu, quicou no travessão. Pickford ficou catando borboleta, tentando pegar a bola bateu no travessão de novo e saiu sem goleiro pro atacante do Liverpool empurrar a bola pra dentro do gol. Ele protagoniza lances bizarros, mas é um cara milagreiro.
8: Sim.
9: Meio Marcos, lembra o Marcão, goleiro Marcos?
8: Sim.
9: Que protagonizava Sim. também lances bizarros, Sim, mas era milagreiro.
8: Cara, mas é muito curioso. Todo goleiro excepcional tem alguns lances bizarros.
9: É.
8: Você fala assim, caramba, igual o goleiro da Alemanha da Copa de 2002, o cão chupando manga.
9: O Oliver Kahn.
8: Isso, o cão chupando manga, esse mesmo.
9: É.
8: O Oliver Kahn lá, ele já tinha sido eleito o melhor jogador da Copa. Chega na final, bate roupa no pé de quem?
9: Logo do homem, né?
8: E Ronaldo Fenômeno.
9: Logo no pé do homem.
8: Não tinha outro lugar pra ele fazer isso. E ele fala, deixa eu colocar uma pimenta malagueta nesse negócio aqui, ó.
9: É.
8: Uf, e joga uma pimenta aí. Mas vamos lá, o Bellingham também. É, quem decidiu foi realmente o Kane. Pra mim, o Bellingham, tomara que continue assim, mas a chuteira e a cabeça precisa dar uma calibrada.
9: Mas
8: faltou essa calibrada.
9: Ontem eu achei que ele foi bem na partida, apesar de não ter conseguido fazer gol, porque no final das contas foi um dos caras mais criativos, assim, pra Inglaterra, que tava tendo. É, durante a maior parte do jogo, né, antes de sair o primeiro gol, principalmente, a Inglaterra tava tendo muita dificuldade de furar o bloqueio defensivo do Congo ali, que tava conseguindo se defender muito bem. Já tinha, inclusive, conseguido se defender muito bem contra a seleção de Portugal, na estreia da Copa, o empate por 0-0. É uma seleção interessante, cara, essa do Congo, assim. Não tem nenhum grande ativo, um cara assustador de bom, não sei o quê. Tem o Isak, que é o atacante, que é bom, que fez
8: teve
9: 4
8: oportunidade
9: gols
8: ali pra definir o jogo.
9: É verdade, ele fazia o 2-0 ainda no primeiro tempo, verdade.
8: Ali ele.
9: Aliás, no segundo tempo já, nessa finalização.
8: Tinha fechado a partida ali. Fechado o jogo, mas não fechou.
9: É.
8: Quem não faz, leva.
9: Exatamente.
8: Harry Kane foi lá. Inclusive, gente, ó. Atlético, Cruzeiro e América, vocês estão procurando atacante que faça gol? Harry Kane, vai na minha dica.
9: É um baita, hein? É um baita. Sério candidato a melhor do mundo, viu?
8: Aí,
9: nessa
8: cara,
9: temporada.
8: Aí você, inclusive, pode contratar agora antes dele ganhar a melhor do mundo e ainda valoriza o passe.
9: Nesse ano ele tá com mais gols do que jogos. É um negócio bizarro. Ele tem 72 gols, 62 jogos.
8: Sensacional.
9: É um negócio bizarro.
8: É, tomara aí que próximo jogo ele toma um cartão vermelho, ele e o Bellingham.
9: Então, tomara mesmo.
8: Pra ficar de fora aí nas quartas de final.
9: Tomara mesmo.
8: Os dois de preferência, ele e o Bellingham. Agora, quem jogou muito também foi aquele que ajudava o Batman, parou de ajudar o Batman e foi lá, ficou no shape, foi jogar futebol e se deu muito bem. Inclusive deu as duas assistências pro Kane, o comissário Gordon.
9: Putz, grila, cara.
8: Gordon. Foi lá e jogou muito bem.
9: Puts,
8: mas as duas assistências foi dele, do Gordon.
9: Foi Anthony Gordon, jogador do Newcastle.
8: Aí, tá vendo?
9: Rapaz, pelo amor de Deus, você me pegou muito desprevenido, né?
8: Muito ruim. Não, sinal de que é muito ruim.
9: Não, foi até. Foi bom, foi criativa. Teve repertório, mas, nossa senhora, eu não tava esperando por isso.
8: Mas tem repertório que não é muito bom, não. Mas, domingão, então, a Inglaterra vai pegar o México no vai ser no Azteca?
9: Vai ser no Azteca.
8: Que isso? Por que essa ajudinha pro México?
9: até
8: a Copa é no México, né?
9: México e Canadá até as oitavas terão jogos em casa. Oh. Né? Como conseguiram se classificar ali. Na verdade, o Canadá se classificou em primeiro ou se classificou em segundo, hein? Agora me deu essa...
8: O Canadá é boa questão agora. Vamos olhar pro pessoal do Canadá aqui na classificação.
9: Me aconteceu essa dúvida nesse momento, se foi em primeiro ou se foi em segundo.
8: Canadá classificou em segundo, primeiro foi a Suíça, grupo B.
9: Pois é.
8: 17 pontos, Canadá em segundo.
9: Então o Canadá, ele fugiu do Canadá, não vai mais jogar em casa.
8: Aí,
9: se não, tivesse classificado em primeiro, jogaria em casa.
8: Não, fez
9: assim
8: o dever
9: como
8: de casa.
9: O México, até as oitavas. Das pois quartas não. pra frente... das quartas, vai ter mais um jogo no Azteca que eu não me lembro se é semifinal, não lembro qual, em qual fase que é. Mas das quartas pra frente é praticamente só Estados Unidos.
8: Pois é, e aí? Inglaterra e México, México que não gosta de tomar gol. E aí, o que, que você acha que vai dar?
9: Cara, eu acho que a Inglaterra passa, assim, sinceramente. Acho que é um time bem melhor do que o time do México, que vem crescendo na competição, o time do México, hein? Era um time que... eu acreditava talvez que pudesse ter mais dificuldades no grupo. A Coreia do Sul, por exemplo, que foi desclassificada na primeira fase, eu achava que seria a líder desse grupo, né? Não foi, foi eliminada. E eu achava que o México poderia ficar atrás até talvez da África do Sul. Mas foi crescendo durante a competição, mostrando que tinha capacidade. E agora é uma das seleções que, embalada também pela sua torcida, sim, começa também até a sonhar em título, por que não?
8: Não tomou nenhum gol até agora.
9: É.
8: O México não tomou gol na fase de grupos e também não tomou gol aqui na segunda fase contra o Equador. Fez 2-0.
9: É um time que vai surpreendendo, né?
8: Sim, ué. Se conseguir travar a Inglaterra ali, pode complicar a vida deles. Perfeitamente possível. Então vamos lá, porque o furacão, ele sim, Harry Kane, que a gente tá falando, superou o Pelé em Copas do Mundo, lendário, com 2 gols que garantiram a vitória da Inglaterra sobre a República Democrática do Congo por 2-1. O artilheiro inglês chegou a 13 gols na história das Copas. O camisa 9 superou ninguém mais, ninguém menos que o Rei Pelé, que tem 12. Igualou o francês Dias Fontaine. Eu misturando inglês com francês aqui, hein? No top histórico do torneio, Kane já soma 5 gols só nesta edição e bota de vez seu nome na prateleira dos maiores do futebol mundial. 13 gols ao todo em Copas do Mundo, hein?
9: O homem é muito diferente no final das contas. Sim. Não tem muito como esconder, né? Acho que, assim, a tendência é que mais jogadores, mais atletas vão conseguindo quebrar essas barreiras antigas, né? De recorde, de gols e tal. Por 2 questões principais. Primeiro que agora a Copa do Mundo tem mais jogos e jogos frequentemente contra seleções menos fortes, sim, né?
8: Isso, principalmente na fase de grupos ali e até na segunda fase.
9: Exatamente. Né? E também facilita. Porque hoje em dia... Os jogadores têm maior longevidade, né? É. O Messi tá aí, beirando 40, o Neuer tem 40, o Cristiano Ronaldo tem 40. Então, assim, os jogadores têm conseguido se manter em mais alto nível, até pela evolução da ciência, né? A capacidade de tratamentos que vão protelando, né? Adiando essa questão física... que muitas vezes pesa. Por exemplo, o Neymar é um cara que a gente sabe que nunca levou ao 100% os cuidados físicos dele. Então, talvez por isso, mais jovem do que outros jogadores como o Messi e o Cristiano, ele já tá com dificuldades físicas que, meu amigo, o Cristiano Ronaldo não sonha em ter. Porque se botar o Cristiano Ronaldo pra jogar Campeonato Brasileiro, ele joga 70 jogos no ano. O Neymar, não, né? O Neymar tá com dificuldade pra jogar 20.
8: Pois é. E aí o Harry Kane fez esses 13 gols em 3 edições do Mundial, tem 32 anos, ou seja, ainda pode jogar mais uma Copa, pelo menos, hein? Se seguir os passos.
9: Pelo menos.
8: Do Cristiano Ronaldo e do Messi, pode jogar mais 2.
9: É verdade. E eu acho que a tendência é por aí, porque o Harry Kane vai se tornando cada vez mais um dos maiores jogadores da história da seleção inglesa. Então, olha, eu acho que são grandes as chances dele estar em mais 2 Copas. Até pois porque, com a característica de jogo dele, ele não precisaria chegar para uma Copa daqui a 2 Copas, né? Daqui a 8 anos, jogando como um centroavante. Ele poderia jogar até como um meia, um cara que pifa, né? O cara de achar um passe para algum jogador de mais velocidade. Ele já faz isso jogando como centroavante, ele já tem essa característica e faz isso muitas vezes. Então, talvez seria algo interessante. A gente vê muitos jogadores, o próprio Cristiano Ronaldo, né? Um cara que saiu de ser um ponta driblador para ser um centroavante letal. O Messi também já fez diversas transformações enquanto a posicionamento na sua carreira. Começa como um pontinha, depois se torna um segundo atacante, vira meia, volta para ser ponta, termina agora nessa fase final da carreira como um meia armador novamente. Então, acho que a coisa mais natural do mundo é também o cara se adaptar com relação à idade e às capacidades físicas dele, né? O que o jogo dele entrega pra seleção, ele vai falando, não, talvez eu não entregue mais tanta velocidade pra ajudar no contra-ataque, mas eu ainda sou um grande passador, vou dar uns passinhos pra trás, você é arco e não flecha.
8: Não, e artilheiro da Copa.
9: É.
8: Esse que inclusive tá correndo nada. Tem estudo aí falando que é um dos que menos correu na Copa.
9: O Harry Kane.
8: Não, o
9: Messi. Lionel Messi.
8: Ah, tá. O Messi não corre.
9: Não corre mesmo.
8: É a bola que tem que correr.
9: É.
8: E tá destruindo, artilheiro da Copa com 6 gols empatado com o Mbappé.
9: Ele corre nos últimos momentos, né? Do tipo assim, pô, o cara abriu a bola pra lá. Se eu correr 5 metros, eu recebo essa bola em condição de chutar. Aí ele vai, corre 5 metros e fica livre. Ele passeia durante o jogo, mas ele corre no momento de decidir. E é uma leitura de jogo fenomenal de um cara que só a qualidade do Messi consegue proporcionar, né?
8: Ó, eu ia falar aqui da Copa dos Craques aqui, mas antes tem informação do trânsito. O complexo da Lagoinha tá complexo, como sempre. Bora lá, Diego. Conta pra gente, meu cara. Explica esse negócio.
10: 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No complexo da Lagoinha agora, Alex, destaque para lentidão no viaduto B, chegando ali ao entorno da rodoviária, acesso ao hipercentro da capital. Pelo que eu vejo, não é aí um congestionamento grande demais. Você motorista, é só ter um pouco mais de paciência aí passando por esse ponto na saída da Antônio Carlos e da Pedro II. Nos outros viadutos, até então, sem destaques para você ouvinte. 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
8: Valeu, Diego. Obrigado pelas informações, meu cara. Por todos os detalhes aqui. Eu que fiz pegadinha agora com o Danilo. Abri o microfone dele sem estar preparado psicologicamente para isso.
9: Perfeito.
8: A pegadinha foi da minha parte. Mas por quê? Porque eu iria falar dos grandes nessa Copa.
9: Opa!
8: O pessoal tá entregando de verdade.
9: É verdade.
8: Ó, Mbappé 6 gols, Messi 6 gols, Haaland com 5, Harry Kane com 5, Vinícius Júnior tem 4, Dembélé tem 4, então todo mundo que você esperava deles, eles entregaram.
9: E até o Cristiano Ronaldo, né, que ainda não conseguiu ser tão brilhante assim, mas já também nesse momento de carreira não é um jogador que busca ser tão brilhante, conseguiu fazer os 2 golzinhos dele, né, tá lá, foi importante para uma das vitórias da seleção de Portugal, então acho que é essa a característica, é a Copa dos Craques. Quem tem decidido o jogo são os jogadores que têm peso pra tal, né? E isso é muito bacana de se ver, inclusive. A gente vê Copa do Mundo, claro, pra ver as grandes histórias, pra ver o Vozinha brilhando, pra ver também, por exemplo, a história do Diomandé, que viralizou o texto que ele conta sobre a perda da irmã dele, quando ele já tinha conseguido o seu primeiro contrato para sair do seu país e ir jogar, na época era no Alavés da Espanha, né? E alguns meses depois, ele com 16 anos, aliás, ele com 17 anos e a irmã com 16, a irmã acabou sendo assassinada, então assim, no país de origem, né? Na Costa do Marfim. Então assim, a gente conhece muito mais dos países, das histórias que cercam as seleções, isso é maravilhoso. Mas também o maravilhoso da Copa é ver os grandes astros tendo atuações que representam o nível que a gente espera deles, né?
8: Sim.
9: É o Mbappé decidindo todas as vezes, é o Messi jogando leve, passeando em campo e dando aula de futebol nessa Copa do Mundo. É o Harry Kane mostrando que muitas vezes a seleção da Inglaterra pode não ser tão brilhante assim, mas que
8: é decisiva.
9: Mas que tem um cara que pode fazer o diferente. O Vinícius Júnior decidindo para a seleção brasileira.
8: Sim.
9: O próprio Bruno Guimarães também, tá? O Bruno Guimarães sendo histórico na quantidade de assistências para a seleção brasileira em Copa do Mundo. Então, essa Copa tá muito legal. Essa Copa tá muito divertida.
8: E aí, se parar, atenção para a minha pergunta.
9: Diga.
8: Ó. Parou nesse momento. Beleza? Foram lá e falaram, ah, a terra tá girando, deixa eu parar a terra aqui nesse momento. Parou. Beleza?
9: Se parar, cair.
8: É, vai cair todo mundo. Vai voar tudo aqui. Se parar de uma vez. Mas, melhor do mundo, hora de decidir. Bola de ouro. Melhor desse planeta futebol. Messi, Mbappé, Kane, Haaland, Vini Júnior ou uma sexta opção?
9: Com quem relação a...
8: Até agora.
9: Mas com relação à Copa ou à temporada toda?
8: Temporada toda. E aí, então, boa, boa. Faz as duas coisas. Com relação à temporada toda, quem? Com relação à Copa, quem?
9: Com relação à temporada toda, eu voto no Harry Kane, porque o Mbappé foi muito questionado dentro do Real Madrid, o Lionel Messi joga lá nos Estados Unidos, e aí quem poderia concorrer seria o Ousmane Dembélé, campeão novamente com o Paris Saint-Germain, e talvez, não sei, o Olise, que foi muito bem também com o Bayern, né? É. Acho que são os três principais concorrentes aí, mas eu acho que é muito... Assim, cara, eu jogar campeonato francês, eu dou uma desconsiderada. Então, eu não votaria no Dembélé, porque acho que o campeonato francês é meio colônia de férias.
8: Mas ficou com a Champions.
9: Ficou com a Champions, é. Mas na Champions, o Bayern também foi muito bem, também extremamente dependente do Harry Kane. E na Copa do Mundo, o Kane tem sido um animal, uma besta enjaulada. Ah. Então, pra melhor do mundo, a temporada inteira, Harry Kane.
8: E Copa?
9: Tem como, né?
8: É ele?
9: Lionel Messi, não tem como.
8: Sério?
9: Cara, não tem como, ele é assustador, né, cara? Ele é assustador, ele joga, ele fica jogando aí 4 anos na colônia de férias dos Estados Unidos, você pensa, não,
8: vai fazer
9: ele
8: mais
9: tá lá, nada. Jogando com um monte de gente que não sabe o que é futebol, pra eles futebol é soccer. O cara chega e joga na Copa do Mundo como se estivesse jogando na Liga Americana, cara, é assustador, que nem você falou, ele andando em campo é hat-trick na estreia. Porra, é um negócio que não tem comparação, cara. É assustador.
8: Pois é. E oh, que jogo maluco em Seattle. Bélgica operou um verdadeiro milagre. Buscou uma desvantagem de 2-0 até os 40 minutos do segundo tempo. Quando o relógio virou 40 minutos do segundo tempo, tava lá Senegal, Senegal, vencendo por 2-0.
9: Eu tava pensando já em parar de ver o jogo, viu?
8: Não,
9: eu achava que já tava decidido.
8: Não, eu vi gente comentando, falando assim, nossa, eu parei de ver o jogo quando eu voltei, a Bélgica tinha classificado.
9: É, eu só não parei porque tava ali vendo o jogo, mas também tava mexendo no telefone. Sabe quando você já tá meio sem prestar atenção na partida?
8: Uh-huh, sim.
9: E aí eu já tinha pensado em desligar a televisão, assim, mudar de canal. Cara... Que bom que eu não mudei.
8: O Diarra e o Sarr fizeram aí os gols do Senegal, mas aí teve reação da Bélgica, começou com o Lukaku, depois o Tielemans entrou no tempo extra, já na prorrogação após o VAR flagrar o pênalti salvador, o Tielemans bateu com categoria no ângulo.
9: Marcou os dois,
8: carimbou, né? Carimbou, marcou os dois.
9: O do empate e o da virada.
8: E o da virada.
9: E isso é um negócio um tanto quanto curioso, principalmente com relação ao Tielemans, porque a Bélgica, quando estava perdendo, por volta ali dos 60 minutos, entre 60 e 70 minutos, tira os dois melhores jogadores da seleção, sem sombra de dúvidas. Kevin De Bruyne e Jeremy Doku.
8: E a classificação salvou o técnico, hein?
9: Salvou o técnico com certeza absoluta, porque se é eliminado para a seleção senegalesa tirando os dois melhores jogadores, ele ia ouvir demais.
8: Você é maluco? Coloca um louco desse.
9: Mas o grande nome dessa nova geração, pós De Bruyne, pós Hazard, pós Lukaku, é o Tielemans, é o Youri Tielemans, que desde o início da carreira sempre foi uma grande promessa belga, titubeou em alguns momentos para se tornar de fato um cara importante e chegou nessa Copa como um dos principais meio-campistas da seleção e conseguiu assumir de fato esse protagonismo sendo um cara importante. É um momento também de virada de carreira para esse jogador, assim, em alguma medida, né? Foi uma simbologia interessante. Saem os dois caras que tinham que carregar o piano, não carregaram, inclusive passaram longe disso, e quem conseguiu decidir foi um cara que em algum momento foi tratado até como uma eterna promessa, que nos últimos 2 anos principalmente conseguiu dar uma grande virada de chave na carreira, e agora num cenário como esse de Copa do Mundo consegue se consolidar de fato como a próxima grande estrela da Bélgica.
8: Pois é.
9: Muito bacana.
8: Pois é. Aí, pela lei, Arroyo realmente foi pênalti, porque se fosse ele ainda teria sido expulso. Não era só pênalti, não. Teria sido expulso.
9: E foi muito pênalti, né? Foi muito pênalti. Porque o coleguinha ali ia fazer o gol.
8: Tá. Não, e foi uma pisadaça também.
9: É, por trás.
8: Isso, pela lei Arroio, expulso e pênalti, mas foi só pênalti.
9: É.
8: Não foi expulso. Arroio ainda tá indignado. Arroio, tô com você.
9: Com 120 mais acréscimo, se expulsasse, se não expulsasse, não ia mudar nada, né?
8: Não ia mudar muita coisa ali, não. Mas vamos lá, Lukaku foi lá e fez o que era esperado dele.
9: Sim. Beleza. Com alguma dificuldade, demorou pra conseguir sair da toca.
8: Mas já na pequena área, né? Eu fiquei na dúvida ali, será que o goleiro tinha que ter adiantado um pouco mais? Mas a bola tava em disputa, né?
9: É, era difícil.
8: É, era difícil ali, não vou colocar nada na conta, não. No segundo...
9: o goleiro de Senegal é bom goleiro, mas às vezes é meio Pickford das ideias. É o cara que salva muito, mas às vezes fica perdidinho.
8: É, aí, nesse segundo gol, pra mim, né? Ali foi falha do goleiro. No segundo foi falha.
9: Foi.
8: Porque ele saiu, não achou a bola.
9: Todo perdido.
8: Então, saiu, mão pra cima, você vai ficar mais alto do que o jogador. É obrigação sua achar a bola.
9: Claro.
8: E ele errou a bola.
9: Sim.
8: E aí ele
9: errou,
8: já tava fora do gol.
9: Errou a direção, isso. Foi um negócio
8: isso.
9: Feio.
8: Então, esse segundo gol, o gol do empate, na conta do goleiro de Senegal. Isso aí não tem como.
9: Sim. E o Mendy, cara, é bom goleiro, sim, hein? Ele já foi campeão de Champions pelo Chelsea, agora joga na Arábia, mas também só porque ofereceram também um caminhão de dinheiro pro cara e ele saiu do primeiro nível do futebol europeu pra, né, pra comprar camelo, né?
8: Agora, o curioso aí...
9: Agora é ele pode comprar uns 40 camelos já.
8: Dá pra comprar muito. O Tillemans e o Trossard quase brigaram, meu cara.
9: É verdade.
8: O clima esquentou entre eles ali, mas o Trossard ainda fala assim, vou te dar um passe aqui pra você errar e eu te dar umas pancada aí.
9: Vou te dar uma moralzinha, você faz favor de fazer a tua parte.
8: Aí ele foi e deu mesmo.
9: É.
8: Deu assistência, Tillemans foi lá e fez o gol.
9: É, deu certo.
8: Sensacional, o negócio deu certo então.
9: E eu tenho que confessar, eu tava torcendo pra Senegal nesse jogo, mas
8: eu
9: a
8: também.
9: Forma como foi a virada da Bélgica foi muito bacana.
8: Merecida a vitória da Bélgica.
9: Muito,
8: Bélgica
9: muito.
8: Acreditou até o fim.
9: Sim, sim.
8: Agora, é a maior pipocada da Copa até aqui? Podemos considerar Senegal o Botafogo de 2023 da Copa?
9: Sim, podemos. Podemos e devemos, inclusive. Até porque, por exemplo, o Sadio Mané, a grande estrela de Senegal, não viu a cor da bola, né? Não viu a cor da bola. Tentou ali um chute uma vez, acabou sendo defendido pelo Pickford. Aliás, dois chutes, né? Dois chutes dele mal batidos que o Pickford defendeu. Quem... A pipocada, o que eu quero dizer com isso é o seguinte, a pipocada é anterior. A seleção marroquina vinha dependendo muito exclusivamente... Marroquina, olha só, senegalesa, veio dependendo muito exclusivamente do Ismaïl Assar, que é um baita de um jogador, mas a sua grande estrela, cadê? Nem vi na Copa o Sadio Mané, hein?
8: É, foi muito aplaudido quando chegava perto da torcida ali. É. O pessoal até falava, a torcida aplaudindo, mas realmente ele não entregou o que era esperado.
9: Longe disso.
8: É, verdade. Agora, Bélgica classificou, vai pegar quem... United States of America, Estados Unidos,
9: rapaz.
8: Na segunda-feira. O que você acha que vai dar, hein?
9: Rapaz, esse jogo é difícil de prever, hein? Nossa senhora, porque a Bélgica é mais time. A seleção da Bélgica tem jogadores de melhor qualidade. Mas a seleção dos Estados Unidos está jogando muito bem, em casa, embalada.
8: É
9: difícil demais de prever. Eu vou falar que os Estados Unidos vai ganhar.
8: Ó, então nós vamos falar mais dos Estados Unidos daqui a pouco, depois do intervalo. A gente vai pro intervalo agora. Tem informação do trânsito chegando. Aí nós vamos falar justamente dessa vitória dos Estados Unidos em cima da Bósnia. Pra mim teve... Bom, vamos falar daqui a pouco. 1:34. Diego, tem atualização de onde, meu cara? Esse lugar sempre me dá dor de cabeça aí, ó. Reta do Califórnia, bora lá.
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12: 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Na BR-040, Alex, chegou informação pra gente de uma batida entre dois carros e um caminhão na reta do Califórnia, no sentido BH, quase chegando ali ao trevo com o anel rodoviário, e por causa disso tem lentidão por lá, viu? Você, ouvinte TMC, pode desviar pegando o bairro Água Branca e depois seguir para a capital pela Via Expressa. No sentido, Sete Lagoas também começou um congestionamento ali, um pouco depois do viaduto da Avenida das Américas, por causa de ocorrência, neste caso, sem detalhes. A opção de rota alternativa é acessar o bairro Cabral a partir da Avenida Severino Balesteros. 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
8: De volta por aqui com Papo de craque, primeiro tempo, que segue até as 14h. O que temos hoje? Hoje ainda temos Espanha contra a Áustria, hein? A partir das 16h a bola rola, você acompanha aqui na TMC. E aí, o que vai rolar nessa partida, hein?
9: Ah, a Espanha vai vencer, né?
8: Pra mim, deveria sobrar, hein, campo?
9: É, a Áustria, acho que assim, eu vi praticamente todos os jogos dessa Copa do Mundo. A Áustria é a seleção europeia que talvez seja a pior, talvez seja a que mais me decepcionou.
8: Ah.
9: Sim, com alguma tranquilidade, assim. Cara, a seleção da Áustria caiu num grupo que era mais fácil de classificar, né? Foi Argentina, Argélia e Jordânia junto da Áustria. As seleções europeias que já ficaram pelo caminho, como, por exemplo, a Suécia, a República Tcheca, são seleções que, se tivessem caído nesse grupo, muito provavelmente teriam classificado e com uma pontuação melhor do que a da Áustria.
8: A Holanda.
9: Holanda
8: ia sobrar.
9: É, com certeza. Holanda foi o que eu apostei pra decepção da Copa e acertei, graças a Deus, muito obrigado. Mas assim, a Áustria, na minha visão, das europeias é definitivamente a pior. Definitivamente.
8: É. Aí, vamos lá. Vamos lá, depois tem Portugal e Croácia às 8h. E aí?
9: Jogo muito interessante, né? O duelo de dois idosos, como diria a internet, né?
8: É,
9: o Cristiano Ronaldo com mais de 40 e o Modric com mais de 40 também. Mas eu acho que a seleção de Portugal é melhor, assim, como um todo, né? Pensando até mesmo sem botar em conta o Cristiano Ronaldo, né? Porque, claro, um jogador histórico, mas o resto em todo da seleção portuguesa é muito bom, né? Bruno Fernandes.
8: Estão em boa fase, né?
9: Sim,
8: esses jogadores.
9: Bruno Fernandes, Bernardo Silva, Leão, né? O time é muito bom. João Neves, Vitinha. Cara, o time é muito bom.
8: Sim.
9: Muitas vezes joga abaixo até do que consegue. A seleção de Portugal, se conseguisse jogar no nível dos seus jogadores, seria encarada muito provavelmente como uma das favoritas, talvez à frente até da Espanha. Eu acho que tem melhores jogadores do que a Espanha, por exemplo.
8: Só que a Espanha é mais time, né?
9: É mais organizada, tem um padrão de jogo muito bem estabelecido, né?
8: Pois é. Aí, quando for meia-noite de hoje, meia-noite é de hoje, não é amanhã ainda. Suíça versus Argélia em Vancouver,
9: É verdade, Suíça versus Argélia em Vancouver. Eu acho que a tendência é uma vitória da Suíça, que na minha visão é uma seleção um pouco melhor, mas esse jogo é muito aberto, muito aberto. A seleção da Argélia é uma seleção que sabe se defender bem e tem contra-ataque de qualidade com o Riyad Mahrez, né, que é um cara que é histórico de Premier League, campeão em 2016 com o Leicester, o maior azarão da história da Premier League, um time que tinha acabado de subir da segunda divisão na primeira temporada. Fantástico. Na primeira divisão foi campeão, e o Riyad Mahrez foi um dos caras que metia gol praticamente todos os jogos. Depois foi pro Manchester City, foi campeão atrás de... levantou taça atrás de taça no City do Guardiola, e agora é mais um que foi comprar camelo lá na Arábia, ganhando, nossa senhora, uma montanha de dinheiro. E...
8: mas lá o dinheiro brota do chão, né?
9: É, literalmente, isso, né? Você cava um buraco. Poço
8: lá.
9: É.
8: Aqui você cava o poço, sai terra. Você cava mais, sai terra. Aí você cava muito, dá água. Lá o cara cava um pouquinho, dá petróleo.
9: E se cavar muito, ele atravessa o mundo, né?
8: Pois é. Fazer o quê?
9: Não é nem com, não é nem com a distância que ele vai chegar cavando, não. É com o dinheiro do petróleo que vai sair lá.
8: Que isso. Ó, e festa americana na Califórnia. Os Estados Unidos venceram a Bósnia por 2-0 no Levi's Stadium e carimbaram aí o passaporte para as oitavas de final da Copa. Balogun abriu o placar no primeiro tempo, mandou a comemoração a lá LeBron James. E na etapa final,
9: verdade,
8: o próprio Balogun foi expulso. Mas mesmo com um a menos, Tillman cobrou falta com precisão para liquidar a fatura. Classificação garantida e o sonho americano continua vivo. Ó, essa interceptação aí da bola, aí o Balogun foi, para mim foi falha do zagueiro da Bósnia, não jogou no campo de terra do Havaí na minha época. Porque naquela época, se eu deixo passar uma bola daquela no meu pé e eu não mando a bola pro mato, porque o jogo é de campeonato, cara, voadora não acerta.
9: Perfeito, perfeito.
8: Se ele tivesse levado as duas voadoras na época que eu levei, beleza, cara. O cara aprendia, não faz isso mais.
9: É verdade. Mas assim, acho que a seleção da Bósnia é uma que também tá entre as mais fracas da Europa, né? A principal esperança da Bósnia é o Edin Dzeko, que também já tá beirando os 40 anos, um cara muito experiente. A Bósnia só foi para duas Copas do Mundo na sua história, né? A primeira em 2014 aqui no Brasil e a segunda agora em 2026, 12 anos depois. O Dzeko já era um atacante experiente em 2014, agora é um atacante, digamos, super experiente em 2026. Era muito pouco provável que a seleção da Bósnia conseguisse chegar longe, e até com alguma sinceridade, tá bem pago. Conseguiram apresentar um futebol num nível aceitável, venceram partidas, aliás, acho que apenas uma, mas teve um resultado positivo. Então, assim, tá bom. Eu acho que é um resultado para os bósnios terem orgulho, assim, sinceramente. Porque é um país também que sofreu muito recentemente, inclusive, com questões de guerra. O Dzeko mesmo, na época de 2014, eu me lembro dele contando uma história que era sobre como ele cresceu jogando futebol na Bósnia. E muitas vezes jogava em campos que tinham também bombas que ainda não haviam sido desarmadas, né? Bombas, minas terrestres, né? Porque lá foi um campo de guerra muito grande, principalmente depois da dissolução da Iugoslávia.
8: Ali
9: então,
8: foi um caos, terror.
9: Era um caos, exatamente, né? Então, assim, acho que só de você conseguir voltar a uma Copa do Mundo 12 anos depois, a segunda Copa da história, conseguir ter uma participação digna, já é mais do que o povo bósnio poderia esperar há alguns anos atrás, antes de, por exemplo, 2014, quando nunca tinham nem visto Copa do Mundo.
8: E a Bósnia não soube aproveitar essa vantagem numérica, né? Que o Balogun foi expulso.
9: Sim. Mas eu também acho que era muito difícil, viu? Com alguma sinceridade. Mesmo que isso... porque pra aproveitar essa vantagem...
8: pelo menos fechar a casinha, né? Ainda tomou mais um gol.
9: Pra aproveitar essa vantagem, talvez precisasse de um pouco mais de técnica. E eu acho que falta ali, sabe? É um time muito, muito bruto. Muito de se defender e tentar apostar numa bola aérea. Foi assim, por exemplo, que se classificou pra Copa do Mundo, eliminando a Itália, né? Então...
8: eliminou a Itália.
9: E foi um jogo em que a Bósnia... não jogou bem, não. A Bósnia só fez o gol e levou pros pênaltis, simplesmente. Então...
8: pois é. Aí, vamos lá. Estados Unidos passaram, classificaram sem Balogun na próxima etapa.
9: Você falou
8: que mesmo sem ele. Agora, reconsiderando aí.
9: Não. No jogo contra a Bósnia. Pro próximo jogo faz muita falta.
8: Pois é.
9: Faz muita falta.
8: Porque ele consegue virar opção demais, meu cara.
9: É.
8: Toda hora ela aparece e a bola chega pra ele.
9: e vai se consolidando como o artilheiro dos Estados Unidos na Copa, né? Porque já fez gols em outras partidas, é um cara que decide. E principalmente essa capacidade de finalização. Os Estados Unidos têm conseguido criar muito para o seu centroavante, que nesse caso tem sido o Balogun. E aí agora é ver como que vai ser feito, né? Porque os Estados Unidos têm, por exemplo, o Timothy Weah, que é filho, inclusive, do George Weah, que eu já citei aqui hoje. Oh. Mas o Weah, ele muitas vezes vem jogando até deslocado pelo lado esquerdo. Ele começou a carreira, inclusive, no Paris Saint-Germain, revelado pelo Paris Saint-Germain, o Timothy Weah, jogando como centroavante. Depois foi rodando, e na seleção estadunidense ele vira muito mais um ala pela esquerda do que um jogador de ataque mesmo. A ver como que vai ser decidido essa centroavância. Um outro candidato é o Pepe, né, que é um cara que joga já no futebol europeu há algum tempo e é interessante. Ricardo Pepe já fez gol, inclusive, também nessa Copa do Mundo. Pode ser a solução, quem sabe, para esse time dos Estados Unidos. Mas o Balogun vai fazer falta, com certeza.
8: Perfeito. Lembrando que é a terceira Copa consecutiva que os Estados Unidos avançam para as oitavas. Avançaram em 2014, 2022 e 2026. Então, todas as últimas que eles entraram, eles ficaram de fora aí da Copa de 2018. Estão sempre chegando, né? Muitas vezes o pessoal acredita, ah, não, agora os Estados Unidos vai embalar. Agora vai, mas... nunca virou essa realidade ainda no futebol, né?
9: Sim, e eu acho que, assim, tá melhorando e a tendência é que melhore cada vez mais, né? É um time que sabe fazer bem essa captação, muitos jogadores também dos Estados Unidos poderiam ter escolhido outras seleções, mas foram procurados antes, ainda na base, pela seleção americana e escolheram esse caminho. Então, é muito interessante de se ver a forma com a qual eles vão prospectando esses talentos para transformar a seleção em uma coisa muito mais competitiva de fato, né? E a tendência também é de crescimento com relação ao soccer, né? Lá nos Estados Unidos. A galera tem gostado mais, a nova geração dos Estados Unidos, a galera mais jovem, tem se interessado mais por futebol. Até porque, por exemplo, recentemente, isso daí é até um fenômeno curioso, as audiências internas, né, da NBA para o próprio público americano vem caindo na última década. Oh. E quem está ocupando esse espaço em grande parte é a Liga Americana no futebol. Hoje em dia, eu acompanho muito jornalismo norte-americano. E hoje em dia, eu vejo muito a ESPN norte-americana, eles falam diariamente sobre futebol internacional, coisa que não acontecia, por exemplo, há 4, 5 anos atrás. Ah. E não é só por conta da Copa do Mundo.
8: Eles eram muito centrados neles, porque a audiência estava com eles.
9: Exatamente.
8: Era o basquete, o futebol americano...
9: E o beisebol. E hoje em dia, não. Eles falam sobre Europa League, Champions League, falam sobre seleções, e em programas diários. Pelo menos eu tenho acesso via YouTube, né? Na ESPN americana. E é muito bacana isso, né? Porque, de fato, é um movimento que é palpável, cara. Você vê nas mídias, você vê digitalmente também a forma com a qual os americanos têm reagido, torcendo muito nessa Copa do Mundo, tendo, de fato, esperança que o time estadunidense possa chegar mais longe, cada vez mais longe. E essa relação de dar importância mesmo pro futebol, né? É um negócio muito bacana. Uhum. E eu acho que é um país que tem muito potencial. Até pelo tamanho do país. Segundo, pela miscigenação também, que é muito presente lá. É um país formado por imigrantes praticamente, sim, né? Sim. Desde a sua origem eram com imigrantes europeus. Depois vários imigrantes mexicanos, negros, africanos, de países da América Central também. E de basicamente todos os lugares do mundo, japonês, europeu,
8: Atualmente muito.
9: Então, essa diversidade...
8: há alguns anos, né?
9: Essa diversidade é muito positiva pra você ter um time de futebol com jogadores que têm características diversas, né? A gente tava falando mais cedo sobre a Noruega, e eu destaquei o Nussa, o Nussa, né, como preferir, que é um jogador que é o único da Noruega, que tem mais característica de drible. Adivinha, meu querido?
8: Ah.
9: É o único moreninho da Noruega.
8: Opa.
9: Entendeu? E, assim, lá, a maior parte da característica física dos jogadores são caras altos, fortes. E ele, por essa também miscigenação, é um cara que traz a diferença ali pro time da Noruega em alguns momentos. Sim. Isso é muito positivo numa formação de time de futebol, né?
8: Ah, sem dúvida alguma. E olha até o próprio basquete dos Estados Unidos. O pessoal tem mais ginga lá.
9: É.
8: Presta atenção quem tem. Historicamente, os grandes, os gigantes.
9: Dos gigantescos, da primeira prateleira da história do basquete, tem alguns jogadores brancos, mas a grande maioria não é. Tem ali o Larry Bird, é o Jim Baylor, né, que é mais antigo, mas a grande maioria são jogadores negros. Magic Johnson, Michael Jordan, LeBron James, Kobe Bryant, Hakeem, Kareem Abdul-Jabbar. Se eu for voltar aqui, eu vou falar 50.
8: Não, sim, se você trouxer esse pessoal pro futebol aí, que é isso, meu cara.
9: É.
8: Né? Essa ginga toda. Mas, ó, só pra gente fechar o assunto aqui, Estados Unidos, quem tava com apito foi brasileiro, Rafael Claus.
9: É, pois é.
8: Como é que ele foi aí?
9: Cara, você viu a repercussão na internet? Tem uma matéria aqui, inclusive acessem, hein, galera, o site da TMC Esporte. A gente tá sempre cobrindo aí a Copa do Mundo. Uma matéria muito engraçada, inclusive me chamou a atenção o título. Sobre a arbitragem e a repercussão online da arbitragem do Rafael Claus. Aqui no nosso site da TMC Esporte, hein, galera. Inimigo dos Estados Unidos e pior do que o Bin Laden. Indignação com o Rafael Claus rende memes após Estados Unidos e Bósnia. Então, acho que a galera não ficou muito feliz. Acho que não. Fiquei com essa impressão.
8: Então, pelo que você falou, não ficou não. Ó, faltando 9 minutos para as 2 da tarde, antes da gente falar dele, do muso inspirador de Bruna. Bruna do nosso administrativo aqui, gosta muito do trabalho, gosta muito do talento de Cristiano Ronaldo.
9: E trabalha, um homem.
8: Isso, nossa senhora. Trabalha. Gosta muito da maneira como joga Cristiano Ronaldo. Mas antes disso, vamos saber aqui, ô Diego, e aí, qual é a situação da 381, hein? Explica pra gente, meu caro, chega aí.
16: Depois de anos de espera, as estações Nova Suíça e Amazonas saíram do papel e entraram nos trilhos. É mais mobilidade para a nossa cidade. Governo de Minas, Minas é pra frente. Então, Alex, na BR-381 agora, vejo lentidão nos dois sentidos para o motorista por causa das obras próximo ali ao trevo de Caeté. Por lá, inclusive, sistema pare e siga você, ouvinte TMC, que pretende pegar a 381 no sentido Espírito Santo, tem a opção de desviar pela MGC-262 e na vinda para BH tem o caminho por Taquaraçu de Minas, mas pelo que eu vejo nos dois casos, você pode insistir com paciência mesmo na 381. Depois de anos de espera, as estações Nova Suíça e Amazonas saíram do papel e entraram nos trilhos. É mais mobilidade para a nossa cidade, governo de Minas. Minas é pra frente.
8: Valeu, Diego. Muitíssimo obrigado pelas informações aí, meu cara. A gente segue por aqui porque tem noite de gala na Copa do Mundo. Às 8 horas da noite, popular 20 horas, Portugal enfrenta a Croácia pelos 16avos de final. Para avançar, os lusitanos se apegam ao roteiro da Euro 2016, quando também pegaram os croatas no primeiro mata-mata e arrancaram aí rumo ao título. Mas hoje a motivação é ainda maior. O elenco joga em memória do atacante Diogo Jota, cuja morte trágica completa exatamente 1 ano nesta madrugada. Promessa de um jogo elétrico, emocionante. Cristiano Ronaldo, Modric. Vai ser um grande jogo, hein?
9: Vai ser um baita de um jogaço. E Portugal que deu um jeito de não jogar exatamente no dia, né? Porque Portugal acabou se classificando apenas em segundo lugar no grupo, atrás da Colômbia. E a Colômbia joga amanhã. A morte do Diogo Jota foi no dia 3/7/2025. Portugal jogaria exatamente no dia da morte do Diogo Jota. Diogo Jota, então, seria ainda mais emocionante, né? Um cara que era titular dessa seleção, que o irmão também morreu, inclusive, no acidente de carro, o André. E agora vamos também, para não falar só de tragédia, vamos falar um pouquinho do jogo. É um duelo muito interessante, né? Porque, claro, são duas seleções que tentam carregar o legado de seus maiores jogadores, dois que dá para falar, acho que com alguma tranquilidade, os maiores jogadores de sua história, né? Porque Portugal já teve o Eusébio, beleza? Mas o Cristiano Ronaldo muda a história da seleção portuguesa. Seleção portuguesa era uma seleção que não chegava com frequência em Copa do Mundo, desde 2006, que foi a primeira Copa do Cristiano Ronaldo, não ficou de fora de nenhuma, muitas vezes não se classificava para a Eurocopa, desde que chega Cristiano Ronaldo não fica fora de nenhuma, inclusive ganha a Eurocopa em 2016, Então, o Cristiano Ronaldo cria uma nova geração portuguesa. Todos esses garotos interessantíssimos que a gente vê hoje em dia, João Félix, o Vitinha, o Nuno Mendes, que hoje em dia é o melhor lateral esquerdo, Bruno Fernandes, Bernardo Silva, todos esses jogadores um pouco mais jovens, eles cresceram idolatrando o Cristiano Ronaldo. E então, no final das contas, também é uma Copa para o Cristiano, né? Pelo lado de Portugal. E do lado da Croácia, a mesma coisa. Talvez menos jogadores jovens que cresceram idolatrando Luka Modric, porque é uma seleção já mais envelhecida, essa da Croácia, tá sofrendo exatamente para fazer essa transição para jogadores que, né, para jogadores da nova geração, por assim dizer. Mas ainda assim, é uma Copa em que o Modric ainda é o melhor jogador da Croácia, né, porque não tem ainda nesse caso o jogador mais histórico dessa seleção, o cara que é ídolo de uma nação dentro da Croácia. Então, alguém vai voltar pra casa. E isso é muito interessante, porque, primeiro,
8: e não duelo. Deve voltar pra Copa, né?
9: E primeiro, um duelo entre Cristiano e Modric. Depois, caso, por exemplo, Portugal passe, Cristiano e Messi. Caso a Argentina passe e o Brasil faça a sua parte, Messi ou Argentina contra Neymar ou Brasil. E na final, se tudo ocorrer conforme a gente imagina, pode ser Messi contra Mbappé ou Neymar contra Mbappé.
8: Então, sensacional. Assim,
9: quem fez esse calendário, meu amigo, tava mal intencionado.
8: Sensacional esse negócio. Agora, o jogo da Euro lá, Portugal e Croácia, foi um jogo de ninguém se arriscou. Ninguém se arriscou. Você acha que hoje vai ser a mesma coisa? Ninguém vai se arriscar? Vai ficar todo mundo se estudando ali?
9: Não, sinceramente não. Acho que a Croácia, ela vai tentar ser eficiente e buscar contra-ataque, até porque sabe que a seleção de Portugal é muito mais qualificada. E acho que se a seleção portuguesa conseguir envolver mais o Cristiano Ronaldo nas jogadas, né? Ele, de modo que ele não seja apenas o cara para finalizar, a tendência é de ser talvez até um jogo mais fácil para Portugal. Eu acho que vai ser uns 2-0, 3-1, com uma vantagem clara.
8: Então vamos ver o que vai acontecer, mas por aqui tem bomba. Mudança radical nos bastidores do Botafogo. Em Assembleia Geral Extraordinária realizada na noite desta terça, o Botafogo anunciou a destituição imediata de John Textor e mais dois membros do Conselho de Administração da SAF. A decisão unânime reuniu os votos da Eagle e do Clube Associativo. Textor já estava afastado do controle por ordem arbitral desde abril, e a medida bota um ponto final definitivo na participação do empresário americano na gestão da companhia. Aí, tá fora.
9: Tomara que seja definitivo mesmo, porque o que a gente tá vendo de caos judicial aí envolvendo o Textor, ele que não mandava mais na Eagle, depois não mandava mais nada. Esse homem gosta de judicializar as coisas, de deixar tudo um pouco mais complexo. Vamos torcer pra que seja isso mesmo, porque o Botafogo também já sacanearam demais com os coitados, né?
8: Bom, mas ganhou Brasileiro e Libertadores no mesmo ano.
9: Com o Textor.
8: Quais times conseguem fazer isso e há quanto tempo não ganhava um título?
9: Não, é verdade. Pro torcedor do Botafogo, assim, ele tá...
8: Entende o outro lado da moeda?
9: Sim, mas pode significar também a falência do Botafogo, porque já tá com 6 transferbão ao time. Entendeu? A que custo, né? A que custo?
8: Sim.
9: Valeu a pena ser campeão dessas duas coisas que com certeza são maravilhosas e todos os torcedores de qualquer time adorariam poder comemorar? Mas as custas de talvez ficar aí 10 anos reconstruindo o time? Não sei. Porque o problema não é ser campeão, o problema é a forma que foi. Porque o Textor conseguiu quebrar o Botafogo, quebrar o Lyon, quebrar o Crystal Palace e quebrar o time da Bélgica. Ele destruiu tudo. Ele tava fazendo negócio com dinheiro que ele não tinha.
8: Ele é o Midas ao contrário.
9: Ele é o Merdas, né? Perdão. Com perdão do trocadilho. Mas mas assim, cara, ele pegava dinheiro emprestado, falava que ia pagar, como ele botava pra pagar? Com ações dele no clube. E aí, mesmo que ele perdesse individualmente as ações do clube, ele ainda tinha as ações da holding. Então, ele tá Ele tava simplesmente tentando dar golpe no mundo inteiro, pô.
8: Aí complicou a vida, mas Danilo, muitíssimo obrigado, meu caro. Estamos encerrando. Já já tem sobremesa. Hoje tem Espanha e Áustria, Portugal e Croácia, Suíça e Argélia. É Copa do Mundo na TMC. Valeu, aquele abraço.
9: Abraço.
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1: Boa tarde pra você que tá sintonizado na TNC. Sim, Transamérica, agora é TNC. Quem escuta, sabe. Começa agora o Sobremesa, o seu programa favorito. Seja muito bem-vindo comigo, Lucas Salles, e também com ela, Miri Ruth.
2: Oi, pessoal! Vambora, começou mais uma quinta-feira maravilhosa, né, Batichinha?
3: Ah, exatamente, Mini Ruth, estamos aqui de volta depois daquela pausa gigantesca para hidratação. Esse programa mais sem compromisso que seleção africana na Copa do Mundo. Eu nunca vi seleção africana se lascar tanto em Copa do Mundo. Eles querem jogar aquele futebol moleque e aí se lascam. Mas já estamos ao vivo no nosso YouTube, TMC News BR, em imagem. Deixe seu joinha, deixa seu like no nosso vídeo, pode comentar por lá, mandar sua mensagem e se inscreva no canal.
1: E além de fazer isso, você também pode participar do nosso programinha de Meu Deus através do nosso WhatsApp. Anota aí para mandar mensagem para nós. É o 011 97221 1001. Isso mesmo, você pode responder a enquete do dia, que traz a pergunta.
3: Ah, nossa pergunta de hoje tem. Você viu que tem muitos eventos ligados a ETs alienígenas acontecendo. Teve a vidente que falou que o time do Brasil ia ser abduzido durante a partida, né? Contra o Japão. Aí teve o outro lá que filmou negócio de alienígena.
1: Ah, o Mike Leão.
3: Era tudo picaretagem. E tem um filme do Spielberg também, né?
1: É verdade,
3: né?
1: Acho que foi um dia desse, se não me engano.
3: Falando de abdução. Então eu quero saber, se você pudesse, quem você gostaria que fosse abduzido?
1: Boa pergunta,
3: hein? Se você tivesse esse poder de se comunicar com os alienígenas.
2: Toda a galera que trabalha no Serasa, eu acho que poderia ser abduzida. Eu não aguento mais.
1: Muito bom. E você, Batista, quem você gostaria que fosse abduzido?
3: Acho que a dona do apartamento onde eu moro e pago aluguel. Se a véia fosse embora, ó.
1: Se ela for véia, você fica amigo dela. E aí, se ela não tiver pra quem passar apartamento, passa pra você,
3: boa,
1: entendeu?
3: Boa, hein? Boa.
1: Fica melhor amigo dela.
3: Ah, mas sempre a véia vai ter alguém, né?
1: Não sei, vamos torcer pra que não. Agora eu quero saber de você. Você que nos ouve com seu ouvido, quem você gostaria que fosse abduzido? No caso de uma invasão alienígena, quem você desejaria que fosse levado pelos ETs? Manda pra gente no 011 97221 1001. Muito bem, a enquete foi lançada e você que nos ouve com seu ouvido acompanhando o programinha de Meu Deus, hoje vai rir muito, porque o nosso convidado de honra, além de ser um dos clássicos da comédia stand-up no Brasil, é também um dos primeiros a fazer vídeos interativos no YouTube. Estamos recebendo ele, um dos pioneiros da comédia em pé no Brasil. Tem mais de 1 milhão de seguidores nas redes sociais. E, olha, ele faz piada com tudo mesmo. Inclusive, já quase morreu por conta disso. Senhoras e senhores, Neil Agra!
4: Ei, obrigado pelo convite, Lucas, meu grande amigo. Tô muito feliz de estar aqui. Boa tarde aí pra você, ouvinte da TMC.
1: Muito obrigado. Junto. Olha, lembrando que o Neil Agra, ele tem um show muito bom chamado 40 anos, zero paciência. É o seu show solo e você pode encontrar as datas das apresentações no seu Instagram, o @NilAgra. Começando, NilAgra, a nossa primeira pergunta, quem traz ele é o Batista, por favor.
3: Sim, aquela pergunta simples, nosso programa Sobremesa, ele é muito magrinho, não sei se ele é chegado num doce, né? É, a não ser a bala. É, mas Ô, Nil, qual a sua sobremesa preferida, hein?
4: Eu gosto muito de pudim, eu sou um cara clássico.
3: Ponto para o pudim.
1: Boa, muito. É isso aí. E você, você é tão mole quanto pudim ou você é duro na queda mesmo?
4: Eu, hoje em dia, talvez seja um pouco mais mole que o pudim, talvez um pouco. 40 anos completamente sedentário. É, não tô fazendo absolutamente nada na minha vida, eu preciso realmente tomar um jeito, mas é porque. Sabe o que é, Lucas? Como eu falei, eu tô com 40 anos e aí eu pego um pouco de raiva de jovem. E jovem gosta muito de academia. É verdade. Aí me irrita também.
1: Muito, né, cara?
4: Sabe? Realmente, você descobre que não pode falar as coisas mais hoje por causa dos jovens. Umas palavrinhas, sabe? Que você
1: não pode falar palavra?
4: Palavras. Tipo, como a palavra mongol, por exemplo. A palavra que eu sempre usei como uma bobagem, não tem nada a ver. Entendi. Os jovens falam, meu anil não pode falar essa palavra porque é preconceituoso com o PCD. Eu falei, mas não tem nada a ver com o PCD.
3: Antigamente a gente falava debilóide, né?
4: Debilóide. A gente no Brasil inteiro sabe que mongol não tem nada a ver com deficiência. Mongol é uma pessoa que durante o dia sobe, olha na tua cara e fala, sabia que

0: terra é plana, vou te mandar um link.
1: O jovem briga com as coisas erradas, entendeu? É. Vai ficar tranquilo. O jovem protestando com o Felca aí, gente.
2: Agora, aproveitando que você tá falando de jovens, o que que você tá achando de... Você já farmou aura? Você fala 6-7?
0: Nossa, não, meu filho fala por nós dois o dia inteiro. Eu desisti de entender o que é já. Ele faz 6-7, ele mexe tudo. Faz 6-7! Aí eu chamo de criança numeral.
3: Olha, menos mil de aula.
0: Criança numeral vai tomar um banho. E aí, acabou. É. Não tem muita explicação, né?
4: Você lembra a primeira vez que você viu 6-7? Qual foi sua reação?
0: Não, eu. Na minha época a gente falava 69, era bem mais.
1: Tinha um propósito. Tinha um propósito.
3: 67, patinete. Tinha essa também, né?
4: Muito bom.
0: Tinha 67 patinete, verdade. Mas aí tinha um contexto. O 6-7 dos jovens é só.
3: 6-7.
0: É só isso aqui assim, ó.
4: Só as mãozinhas balançando. Se você não tem filho jovem, talvez essa seja uma bênção pra você.
0: Verdade.
4: Porque essa é a nova moda, os adolescentes estão falando 6-7, que nada mais é 6 e 7 em inglês. Mas não é 67, é 6 e 7.
2: Eu não sei
4: porque ficam balançando.
0: Mas ninguém sabe, nem eles.
3: Cara, é porque o 6-7 é quando acontece alguma coisa muito maravilhosa, assim. Algo que você realmente farmou a aura, sabe?
2: Entendi.
3: Que você, tipo, arrasou. Aí você faz 6-7 pra comemorar.
2: Tipo, até o Lula fez, acho, né?
4: O Lula fez?
2: O Lula acho que fez 6-7.
4: Mas no caso, não.
0: O Lula faz,
4: 66. 6-6. Amigos, então vamos lá. Quero entender de você, Neil Agra. Esse show, 40 anos, zero paciência, simboliza o quê pra você? Chegar nessa idade e agora acabou. Você tá com sem papas na língua, tá falando o que pensa.
0: É um pouco disso. É porque assim, o cara e a mulher de 40 anos é uma parada meio ingrata pra gente. Porque a gente é um povo que a gente sustenta nossos filhos e nossos pais, e quando dá alguma coisa errada é culpa nossa.
4: Entendi.
0: Então, isso é um pouco de falar sobre essas frustrações que a gente passa nessa idade, nessa fase da vida, de ter filho, de editar a internet, e aí daqui a pouco, ai, você é cringe, ai, você não sei o quê, ai, 6-7. Eu falo mais sobre essa agressividade dos jovens, que meio que afasta a gente ao invés de separar, ou ao invés de juntar, sacou? Entendi. Então, não é meio que uma zoeira com os jovens, é mais uma explicação de algumas coisas, entendeu? Como, por exemplo, eu tenho medo do jovem acabar com o mundo.
4: O jovem acabar com o mundo?
0: Eu tenho medo do jovem acabar com o mundo.
4: Por que isso aconteceria,
0: gente? Você vê o que aconteceu no começo do ano com o Trump, por exemplo. Ele foi lá, pegou, sequestrou o presidente de outro país.
4: Sim.
0: E assim, você pode ser contra ou a favor dos Estados Unidos, não interessa, né? Nós temos que concordar uma coisa, que os caras são eficientes.
4: Verdade. Pra fazer uma manobra não dessa.
0: É? Pô, o Trump falou, eu quero Maduro, os caras. E aí,
4: foi lá.
0: Foi muito veloz. Eu já pedi pizzas que demoraram muito mais do que isso. E até aí, a gente que é mais velho, a gente sabe, cara, o problema de outro país, cor de outro país, não é deixar pra lá.
4: Sim.
0: Os jovens, Lucas, vieram no Twitter e marcando o Donald Trump. Respect South America. E eu em casa, cala a boca, não dá ideia. Ele não sabe onde fica, gente. Ele não sabe, ele não lembra.
2: Acha que é Buenos Aires a capital.
0: É, fala que é Buenos Aires, os caras jogam bomba lá. Entendeu? Agora a questão é o seguinte, é que os jovens, se não causa, mas os nossos políticos falam pro jovem.
4: Falam? Os nossos políticos, você acha mesmo?
0: Claro, o político não fala pro cara de 40 anos, ele fala pro jovem, sempre. E isso se ó, você vê o nosso próprio presidente Luiz Inácio, quando tava agora, acho que foi em abril agora, tava tendo aquele negócio dos tarifaços, tal, do... Sim. E aí ele, num discurso em Mauá, alguns de vocês podem lembrar, não fizeram, ele fez um, eles dizem, será que eu vou desafiar o Trump? Porque se o Trump soubesse a sanguinidade de Lampião que há neste presidente, ele não desafiava o Brasil. E eu estava em casa pensando, cala a boca, velho bêbado. Eu não sei se velho eu sei que é, 90 anos, mas cala a boca, porque eu, você entende que a pessoa tá jogando truco com o meu toba, não é o dele.
4: Olha,
0: porque se o Trump fala, vou atacar, o Lula fala, eu sou PCD, não posso servir. Ele é o primeiro a pedir dispensa, entende? Eu iria pra guerra se fosse Esparta, o rei vai na frente. Aí vamos embora, aí nós vai.
4: Esse é Neil Agra, senhoras e senhores, comediante que está aqui conosco. E ó, tá com seu show, 40 anos, zero paciência, pra depois você saber as melhores datas. É só ir no Instagram dele, @Neil Agra. Agora, Batista, você começou falando dos times, né? Africanos. Seleção. Você sabia que o Neil Agra, no show, ele reclama, assim, abertamente da nossa seleção?
2: É mesmo?
4: É hora de tirar essa dúvida. Até porque ele fica falando da seleção de 94, do Tetra. Ô, Neil Agra, qual o problema da nossa seleção de hoje em dia?
0: Veja só, hoje em dia, nem tanto mais, tá? A seleção da última hoje O que eu digo é que o brasileiro, ele precisa, o jogador brasileiro, ele tem que ter uma malandragem que ela só é adquirida após você ter uma relação extraconjugal com uma profissional do sexo.
2: Mas o que você tem a ver?
0: Vamos falar assim de maneira aberta no rádio, pra gente não falar de maneira chula, mas todo mundo sabe mais que precisa. Precisa fazer, né? Você vê aquela desviada que o Romário deu quando o Branco chutou a bola? Que deu aquela força no quadril ali, aquilo ali é de comer moça do job. Se você não tem, você não tem força no quadril. Entendeu? E aí, hoje em dia, não falta mais isso. Hoje em dia, os jogadores brasileiros já estão gabaritadíssimos nisso aí. Entendeu? Já temos aí nossos dois principais atacantes, Neymar Júnior e Vini Júnior, já. Realmente, como é que podemos falar? Passaram o negócio do pênis aí em boa parte da população europeia e brasileira. Então, são rapazes tão gabaritados para a ganhar a Copa já, eu acho. Eu acho que, por exemplo, a Noruega não vai ser um grande desafio.
4: Por que não?
0: Porque o Haaland é muito que é um zagueiro de 2 metros de altura. Não tem como. É só você dar umas duas canetas nele, humilha, ele já se perde. É só você pesquisar também no Dragon Ball qual era. A fraqueza do Majin Buu Fortão. Que aquele Majin Buu Fortão, ele é exatamente igual ao Haaland.
4: E qual era a fraqueza do Majin Buu?
0: Eu preciso lembrar, vou pesquisar isso já retorno.
4: Então, olha, a campanha que o New Agra está lançando aqui no Sobremesa é de que os jogadores da nossa seleção brasileira precisam se aventurar com mulheres que atendem, né?
0: Por um cachê. Profissionais do entretenimento adulto presencial.
4: Sim. Perfeito. Então, essa é a sua campanha.
0: Minha campanha.
4: Batista, você concorda com o New Agra?
2: Eu concordo.
4: Jura?
2: Eu concordo. Não. Até falta jogador maloqueiro nessa seleção.
0: Maradona, lembra? Então, faltou ali contra o Japão, por exemplo, a gente tomou um sufoco, não precisava. O japonês é muito educado pra ganhar do brasileiro. O brasileiro, o atacante brasileiro, ele dá um toque na bola pro lado, joga um lixinho pro outro, o zagueiro já vai recolher, já não dá tempo de
2: faltou alcançar. Malícia, então.
0: Faltou malícia
2: do nosso time contra o Japão.
0: Exatamente, o goleiro pegou aquela bola do Vini Júnior porque ele podia ter chutado a bola pra um lado, joga a garrafa pet pro outro. Se o goleiro pegar a bola, ele desonra a própria família.
4: Muito bom. Ô Nil, vem cá. Uma dúvida, a gente tá falando aqui sobre o jogador holandês, eu lembrei, né, que você também faz show em inglês.
0: Faz show em inglês, verdade.
4: E cara, qual é a diferença da plateia brasileira pra uma plateia gringa?
0: Cara, tem uma parada muito interessante que eu acho. O brasileiro gosta quando você pinta a cena. Quando você pinta, não quando você pinta, quando você apresenta a cena, você faz, tipo, um diálogo. O americano, por exemplo, o americano inglês, ele gosta mais quando você joga a cena na cabeça dele pra que ele imagine como ela aconteceu. Tipo,
2: entendi.
0: Eles riem menos de imitação. Eles riem menos de imitação, sabe? Tipo assim, eu falo assim, pô, cheguei em casa e minha mulher falou tal. Eles vão rir da situação da mulher falando tal. Se eu chegar, eu falar, aí eu cheguei em casa e fiz assim, e demonstrar a cena, pra eles é menos interessante. Eles já riem na imaginação. Se eu fizer a piada aqui e depois fizer a cena, eles não riem, porque eles falam, tipo, não, eu já peguei.
4: Entendi, é um
0: não
4: público
0: fazer
4: snob. Os americanos são snobs.
0: É isso,
4: é um humor snob.
0: O brasileiro gosta eu particularmente acho legal pra caralho. Eu tenho um humor mais físico, eu gosto de fazer caras e bocas, eu gosto de pintar e de descrever a cena e tal. E pra eles são. Eu senti, pelo menos, nas plateias que eu fiz, assim, que eles curtem mais as ideias esdrúxulas e diferentes do que uma pintada, uma demonstração, uma cena. Uma encenação de uma parada engraçada, sabe?
4: Ou seja, mais uma coisa que o Brasil é melhor é na plateia.
0: Exatamente.
4: Tá vendo? E a plateia que pode assistir é o New Agra, um grande comediante, um dos pioneiros da comédia stand-up no Brasil, aqui conosco.
2: Exato. Aliás, se você quiser saber a agenda, você pode ir no Google, que tem a agenda, você acha lá, só botar o nome dele. E nós colocamos o nome do New Agra no Google. E a gente quer confirmar umas coisas aqui com você, viu?
0: Rapaz,
2: a gente colocou lá na barra de pesquisa do Google. New Agra é... Você confirma com a gente.
3: New Agra é humorista de esquerda?
0: De esquerda, não.
2: Não?
0: Não.
2: New Agra é humorista de direita? O Google sugeriu lá.
0: Também não. Eu realmente, não é que o pessoal gosta de pintar de em cima do muro, mas eu realmente não sou em cima do muro, eu de fato não me encaixo em nenhuma dessas duas definições que vem da Revolução Francesa de 1770. Eu não sou francês.
2: É centrão.
0: A gente não tem rei e eu não preciso sentar nem de um lado nem do outro. Então, não me entre por essa galera.
2: Humorista do centrão.
0: Eu sou humorista brasileiro, é isso que eu sou.
3: New Agra é agroboy?
0: Ah, eu queria muito, sabia? Eu acho um povo tão legal, tão maravilhoso. queria muito, eu gosto. Marco Cirilo, um dos meus melhores amigos, assim, é tudo no povo do. Eu acho que assim, você acha muito mais gente. Vamos, desculpa da palavra, mas arrombada na cidade do que no. do que no campo.
2: Nil Agra é fã de Angra?
0: Sou muito fã de Angra, gosto muito. Gosto bastante, inclusive. Já. Foi inclusive no podcast lá do Rafael do Rafael Bittencourt, foi até um negócio doido pra mim. Que era um cara que eu ouvia o disco desde pequeno e de repente ele falou, cara, vem no meu podcast falar de música. Eu falei, o que eu falo de música com você, cara? Você é um deus da música. Então, abraço aí ao Angra, se você não conhece. O Angra é uma das maiores bandas de metal do mundo e é brasileira. E os caras são foda. Então,
3: escute Angra. Aí sim, Nil Agra é de Angra dos Reis?
0: Não, mas já passei um Réveillon lá. Muito divertido, me lembro de pouco.
2: É mesmo? Na casa do Luciano Huck ou não?
0: Não, a gente alugou uma casa lá. Eu, Thiago Ventura, Bruno Luiz, a gente fazia o Réveillon junto, alugamos uma casa lá. E eu lembro que em um dos dias eu consumi tanto álcool que eu caí de costas, assim, aí bati o cotovelo, meu cotovelo cortou. E aí eu não vi. E aí eu andei pela casa, assim, e parecia que tinham matado um frango na casa, assim. E eu não percebi, saca? Aí eu fui dormir, aí quando eu acordei, minha esposa abriu a porta do quarto, era só sangue. Mas ela falou, meu Deus, mataram alguém na cama. E era só meu cotovelo, assim. Tá vendo? É um jogo de lençol bem caríssimo que eu paguei, tapete.
2: Ai,
0: assim,
2: que
0: é.
2: Droga. Tudo bem. História para contar.
0: História pra contar, né? Eu tava pensando numa coisa, sabe? Já fala rápido, Lucas.
3: Por favor.
0: Você sente que o pessoal tem ficado menos bêbado do que ficava na nossa época antigamente?
2: Sim, sente isso também? É verdade.
3: Total.
2: Sim,
0: o pessoal avacalhava muito mais?
3: Sim. É daqui, por exemplo, os dois não bebem. Só eu encho a cara aqui.
0: Então, eu bebi feito um satanás. Eu bebo menos hoje, sabe por quê? Eu acho que hoje todo mundo tem uma câmera na mão a todo tempo. E aí você vê as merdas que você faz bêbado.
2: É verdade.
0: Tu,
2: né,
0: vê o vídeo, pô.
2: Cara, isso
0: antigamente você fazia uma merda, o povo te zoava. Hoje em dia você viraliza e o Brasil te humilha.
2: Aquela vergonha.
0: É muito perigoso.
2: E você podia desmentir.
0: Você podia falar
2: que é mentira do pessoal. Obviamente eu nunca fiz isso.
3: É IA, dá pra falar que é IA hoje em dia.
2: Hoje em dia você vai falar IA, mas aí depois tem o pessoal lá que vai checar. Fala, não é IA, não.
0: Detetive do Fantástico.
2: Bota o VAR. Os caras.
0: É IA, os caras dão o VAR aqui.
2: É. Agora, o Nil Agra é a favor de piada sobre mulher? O Google perguntou lá.
0: Sim. Claro. Só piada, a favor de piada sobre mulher, sobre homem, sobre trans, sobre deficiência, sobre tudo. Todo mundo tem direito de fazer parte da brincadeira. Todo mundo tem direito. Pra mim, eu comecei na comédia porque eu jogava basquete e tal, era uma coisa que eu mais amava fazer. Não era lá aquele jogador de basquete do melhor do mundo, mas era o que eu amava fazer e eu jogava. E eu parei. Então a comédia, ela entrou na minha vida num momento de depressão. A comédia me ajudou a lidar com muita coisa. A comédia me fez voltar, sair dessa depressão, começar a rir do meu próprio problema, do meu pé, e começar meus amigos me zoar, me chamar de manquinho e tal, tal, tal. E isso me ajudou muito. Então, eu não vejo a comédia com essa cara agressiva toda que o pessoal vê de pode fazer piada. Mas pode. Mas. E se ofender? Pô, você pede desculpa. O objetivo não é ofender. Não é que o comediante tem que fazer toda a piada e todo mundo tem que aguentar. Todo mundo tem o direito de se ofender. Se ofendeu, fala com o comediante, pô. Eu mesmo. Se a pessoa se ofende com a piada, a primeira coisa que eu faço é falar, pô, cara, desculpa, não era minha intenção. Minha intenção era o riso. Acabou. A gente tem que parar com essa marra de comediante, tem que fazer e você tem que aguentar. Não, mano, você não gostou. Desculpa aí, não assiste outra coisa. A intenção era dar o riso e é isso aí.
2: Sabe as palavras de Nil Agra, senhoras e senhores.
0: Quebrou.
2: Quebrou.
3: E mas Nil Agra é sobrinho da Ana Maria Braga?
0: Não, eu sou sobrinho do Eduardo Agra.
2: Oh, é mesmo? Yeah.
0: Jogador de basquete e comentarista de basquete na NBA até hoje.
2: Olha aqui, ó, o Google querendo provocar. Nil Agra é a favor de piada sobre negro?
0: Também, claro.
3: Nil Agra é fã do Porchat?
0: Sou muito fã do Porchat. Fã e amigo há muito tempo. Cara, o Fábio é um dos caras mais legais que o Lucas conhece ele bem. Um dos caras mais legais, mais generosos que eu conheço também. Sempre foi muito legal comigo. Fiz o curso do Porchat em 2008, cara. Acho que foi. Né? 2008, né, Lucas? Pô, fui pro Rio fazer o curso do Porchat. Sou um cara que eu sou fã. Ele é bom em absolutamente tudo que ele faz, né? Quando ele apresenta bem, o stand-up dele é fantástico, ele vai escrever sketch, pô, é o Porta dos Fundos, a gente vê o que é. Então, é um cara muito, muito, muito fora, sou muito fã mesmo e nada, tira meu chapéu.
2: E pra fechar, Nil Agra é usuário de Azulzinho, Tadala e afins?
0: Não. Não.
3: Nem pra rimar, Nil Agra, Viagra?
0: Pois é, pra rimar eu até queria, mas eu tenho um medo violento disso aí.
2: Muito bom.
0: De infartar e não sei o que.
2: É melhor
0: não ter uma transa que vale um infarto.
4: Vai, vai. Dependendo da pessoa que você for transar, se for a última, você sai vitorioso.
3: É,
4: né?
3: Você morre feliz, tá?
4: Esse foi o New Agra. Não é ou não é, senhoras e senhores? E
2: você inventou esse quadro agora?
3: É ou não é?
4: É ou não é?
1: É ou não é?
4: Tem que falar se ele é ou não é. Não é boa ideia?
1: É ótimo nome.
4: Vamos fazer o seguinte: o nome do quadro não funciona. Manda mensagem pro Batista, manda o telefone dele.
2: Não.
4: 011 vai, menino.
3: Boa, cadê o telefone dele? Peraí que eu vou pegar aqui agora.
4: O Batista não gostou da ideia. Toda hora meu telefone. Ele não gostou. Eu tentei sugerir uma ideia de nome aqui de quadro, o Batista não gostou.
2: Mas é ruim,
4: ele
2: é ou não
4: tem
2: é?
4: Direito.
2: Parece aqueles. Isso aí parece aqueles nome de quadro do programa do Bolinha, pô.
4: As meninas, os meninas.
3: É bom,
4: Então agora você manda uma sugestão de nome para o Batista. Anota aí. Vai, menino Rússia.
3: Já anota. DDD 11, número 97995-4920.
4: Isso mesmo, você pode mandar mensagem ou ligar, tá bom? Não. É isso aí. Manda mensagem já.
2: Meu, vocês vão ver o que eu tô aprontando.
3: Bom,
2: vocês vão
3: ver. Ó, já tá na primeira mesa, meu Deus.
4: Ô, Nil, você falou que é a favor sobre piadas sobre mulher.
0: Claro.
4: Então, perfeito. Eu queria tirar uma dúvida. Você também é amigo de muitas comediantes. Você Sim. abre espaço para algumas comediantes. Você troca ideia, troca piada. Isso Sempre. É muito comum. Você tem uma amizade com a Ariana Nutti, correto? Maravilha. A Ariana Nutti veio aqui no nosso programinha de Meu Deus e disse que o programa que ela apresentava, o A Culpa é da Carlota, não funcionou porque sofreram uma espécie de preconceito de boicote da galera. Os homens não aprovaram o programa e por isso ele não continuou na grade do Comedy Central. Queria saber a sua opinião, você que é amigo dos comediantes que também fazem o A Culpa é do Cabral, um elenco formado por homens. Queria saber, você concorda com ela ou discorda?
0: Eu acho que o machismo no nosso país é latente, existe em todo lugar, em todo momento. Mas, nesse caso em específico, eu discordo da Ariana. Não por nada, as meninas são talentosíssimas, as meninas são foda, a Bruna é muito minha amiga, a Ariana também, a da todo mundo é muito foda, muito legal, todas são extremamente competentes. Mas, o programa original é uma coisa, o programa com as meninas é outra. Aquele programa dos caras funcionou daquela maneira porque aqueles caras têm uma química assombrosa, porque os caras, além de também escrevem muito, e porque encaixou e funcionou. E era a primeira ideia, e era diferente. A versão feminina não é diferente, não é uma primeira ideia, não é uma coisa nova.
4: Você acha
0: Portanto, que... acaba não tendo o mesmo impacto por não ser uma novidade igual.
4: Você acha que
0: Tanto as meninas... que as meninas vieram, não foi uma temporada só, foram duas ainda. Temporadas.
4: Você acha que as meninas não tinham química entre si?
0: Não, de maneira nenhuma, as meninas tinham química entre si. É porque, de fato, cara, a inovação é uma parada que chama. Quando você... refaz aquilo com outra roupagem, não é uma inovação. Não chama tanta atenção, não dá tanto lucro. O canal compara, não deu tanto lucro quanto deu o masculino, eles acharam que ia dar mais e o canal cancelou. É um canal privado e cancelou por causa disso. É, se você olhar os números da Copa da Carlota, estavam bons, não eram ruins. As meninas são boas pra caralho, todas elas. E o programa era bom, mas, entendeu? Uma roupagem não tem a mesma potência que uma novidade, sabe?
4: Falando em humor nessa comparação, o que você acha de que estão tentando imitar a Cazé TV, principalmente a Rede Glóbulo? Globo tentando imitar esses trejeitos aí da Cazé.
0: E o que era novidade, Lucas Salles? A Rede Globo sempre faz isso, né, cara? A Rede Globo não... Se você for olhar...
2: Sempre
0: a Globo,
2: faz isso com uns 15 anos de atraso, né?
0: A Rede Globo não inventa nada desde o Zorra Total, cara.
4: Ah, peraí. Acabaram de inventar um.
0: É. O da Tata agora.
4: Exatamente, da Tata Werneck e do Eduardo Sterblitz.
0: Perdão, até a Tata Sterblitz, eles não inventavam nada desde o Zorra. Porque todos os programas da Globo são comprados de formato de fórum, são adaptação de formato de fórum, é remake de não sei o quê.
2: Novela
0: estão sendo remake. A Globo parou de criar há muito tempo porque eles não querem escapar.
4: Pô, mas aí teve uma criação.
0: Aí teve um programa dos meninos recente. Também, tentaram fazer agora, claro. Então a Globo tá voltando a querer criar agora.
4: Eu vou tentar lembrar o nome, mas era o programa do Maurício Meirelles, que tinha o
2: Murilo aberto ao público.
0: Aberto ao público, exatamente. Então, eles. Ah, porque agora a água bateu na bunda, né, Luca? Não fazia nada há muito tempo, cara. Mas o humor da Globo morreu, pô. Parou, acabou.
4: Mas...
0: E aí eles voltaram. Estão tentando voltar agora fazendo com as coisas. E aí, buscar essa jovialidade na transmissão e essa parada mais engraçada na transmissão, que nem a Cazé, é lógico ver que os caras estão perdendo o mercado e foram correr atrás, pô.
3: Você acha que quando o humorista vai pra Globo, eles acabam podando um pouco?
0: Um pouco não, muito.
4: muito.
0: Sempre, claro, porque a Globo tem um padrão de direcionamento que ela quer que todos que estão ali dentro sigam. E o humor, obviamente, vai ser podado ali dentro. Foi-se o tempo que o humorista tinha uma liberdade violenta dentro da Globo. Agora pode ser que a gente tenha uma parada diferente. Porque agora o núcleo da Globo de humor, principalmente, é mais jovem. É uma galera legal. E os dois, por exemplo, que estão no programa, são dois que são grandes no meio. Não são os humoristas que tem que baixar a cabeça. Fala assim, ó, se a gente não for do jeito da gente, a gente não faz. Então, o programa da Tatá e do Edu tem tudo pra ser muito, muito, muito bom por muito tempo. Você acha
4: que foi um grande acerto?
0: Pra caralho.
2: Agora...
0: É que, meu irmão, esses dois são assombrosos.
2: Aproveitando que estamos falando de Globo, né, e humor, você acha que tem algum comediante, alguém na comédia, no humor, que poderia vir a ser um novo Chico Anísio, já que estão nessa busca incessante de...
0: Puta, é difícil o novo Chico Anísio, porque tem que ser um cara meio que, né, multitalentoso, né? Chico fazia tudo, né, cara, também. É, mas, cara, eu acho que mais próximos de chegar nisso, de ter esse recurso mesmo, talvez, acho que sejam o Adnet, o Porchá, talvez seriam os mais próximos, né, de fazer o tanto, o, tipo, ter essa abrangência que o Chico tinha de atuar, escrever, fazer stand-up e fazer não sei o quê. Então, acho que...
3: Ah não, Nil, peraí, você tá falando muito bem de todos os humoristas. Eu quero saber que tipo de humor você não suporta. Ah, ou se tem algum comediante que, meu, esse cara é um mala, não quero trabalhar com ele.
0: Ah, tem algumas pessoas realmente, eu não gosto nem de citar, porque eu não gosto de dar, mas vocês sabem quem vocês são, né, Paixão? É, tem um povo aí bem esquisito. Um povo que. Não vou falar nem o nome nem outro específico. Né, mas é, basicamente o povo que entrou em briga comigo na época lá do que passou a lei, a lei antipiada, né, que é a lei da injúria racial. E eu fui no podcast do Vilela pra falar sobre essa lei, né, que tava cheio de jabuti na lei, coisa, né, pra quem não sabe, jabuti é quando o pessoal vai aprovar uma lei e dentro dela eles colocam artigos que beneficiam outras pessoas, às vezes não tem nem nada a ver com a lei. Então essa lei do Moti tem alguns jabutis ali, eu fui no Vilela pra falar disso. E aí uma parcela da comédia agora me xinga de fascista, diz que eu sou de direita, que eu sou bolsonarista, que eu sou maluco. É, mas era só porque, assim, de acordo com a nossa lei agora, tem uma... Da injúria racial também caracteriza procedência nacional, uma porra de coisa. É, grupos ideológicos como é que é? Grupos ideológicos... grupos identitários ideológicos, por exemplo. Entra como injúria racial. Sabe o que é grupo identitário ideológico?
4: Não.
0: Terraplanista. Piada com terra plana hoje no Brasil pode dar 3 a 8 anos de cadeia.
4: E
0: era isso que eu tava. Era isso que eu tava tentando comentar. Inclusive, funcionários públicos de cargo exposto também. Tá na lei. Vocês sabem dizer o que, que é isso? Funcionário público de cargo exposto é político, né? Então a hora que o primeiro político de direita, por exemplo, que dessa galera ficou me xingando, o primeiro político de direita que pegar essa lei, olhar e falar, eita, bota tudo na cadeia. Isso. Era o que eu tava tentando avisar no Vilela, e aí metade da comédia me odeia agora, por algum motivo.
2: E você acha que o Léo Lins...
0: Metade não.
2: O Léo Lins.
0: Alguns bitolados malucos de...
2: Você acha que o Léo Lins ajudou a dividir a comédia ou não?
0: Não. Se não fosse o Léo, ia ser outro. Se não fosse o Léo, ia ser o Danilo. Se não fosse o Danilo, ia ser eu. Se não fosse eu, ia ser o Di. Se não fosse o Di, ia ser o Afonso. Se não fosse o Afonso, ia ser o Ventura. Alguém ia fazer uma piada que alguém ia querer. O Léo, a galera começa a achar que as piadas dele são mais pesadas, mas tem muitos de nós que fazem piadas muito mais pesadas que o Léo.
4: Ô, Nil, você citou agora que uma parcela de comediante ficou brava com você e que te chamaram de bolsonarista, certo?
0: Mas alguns.
4: É que, bom, então eu vou entrar na PPP. Sabe o que é PPP?
0: Não.
4: Pergunta problemática e polêmica.
0: Mano, meu
4: porra. Você está dizendo que foi chamado de bolsonarista por alguns comediantes que se revoltaram contra você, contra a sua postura.
0: Achei muito engraçado, inclusive.
4: Mas o que me faz lembrar, que você, Nil Agra, fez piadas com o Jair Messias Bolsonaro.
0: Várias.
4: Várias piadas. Inteira.
0: Muito
4: e,
0: tempo.
4: Consequentemente, por conta dessas piadas, você chegou a sofrer ameaça de morte. E não é uma ameaça bobinha, não.
0: Não.
4: Parece que você recebeu e-mail, carta, tudo, com bem explicadinho. Recebeu um fax, chegou a receber a hora que você saía da sua casa para levar o seu filho à escola. Eu gostaria de saber, valeu a pena ter feito essas piadas? Você se arrepende ou você acha que foi uma perseguição por conta da sua ideologia? Não precisa responder agora. Vou te dar um tempinho pra pensar. A gente volta depois com a PPP. Por que que o Nil Agra foi fazer piada com o Bolsonaro e por que que ele sofreu ameaça de morte? A gente já volta com essa resposta depois do nosso intervalo comercial. Não sai daí, já já tem mais sobremesa.

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1: Boa tarde, caro ouvinte que nos ouve com seu ouvido. Estamos de volta com Sobremesa, o seu programa favorito aqui na TMC. Estamos recebendo ele, Neil Agra, um dos pioneiros da comédia stand-up. A comédia em pé, o cara que sobe lá no palco e fica contando piada. É isto. Sim. Ele está aqui conosco e vai já responder a PPP. Por que ele foi fazer piada com Bolsonaro e por que é que ele quase sofreu uma tentativa de assassinato.
0: Tem nada a ver com isso, tá ok?
1: Vamos ver, vamos tentar entender o que é que aconteceu. Já, o Neil Agra vai responder. Mas antes, eu quero dar uma olhadinha na nossa enquete do dia que traz a pergunta: quem você gostaria que fosse abduzido por um ET? Tá todo mundo falando que vai entrar ET no meio do jogo da seleção brasileira, que ia ter essa abdução, e a gente quer saber: se um ET pudesse levar alguém da sua vida, quem você gostaria que fosse? Você responde no 011-97221-1001. E agora, Batista, responde aí, por favor.
2: Renata Gomes, ela queria que a Luana Piovani fosse abduzida, que ela não aguenta mais essa mulher falando besteira na internet.
1: Nós temos uma simbiose com os nossos ouvintes, né?
2: Tá vendo?
1: Ah, uma coisa.
0: Ai, eu adoro, Lulu.
1: Compartilhar a opinião. Vai, chata!
0: Olha responde, lá.
1: Então, vai, Miri Ruth.
0: Daniela Oliveira, ela mandou: a pessoa que escreve kkkk, sem dar uma risada.
1: Tá bom, ok.
2: Luana Danvis, é todos aqueles influencers que postam vídeo chorando e em seguida coloca o vídeo feliz.
1: Eu não entendo. Assim, a pessoa tá chorando, aí pega o celular e começa a se gravar.
2: Mas o quê? Mas não é. E você não viu outro dia aquele o pastor, padre, não sei o quê? Você viu que a casa tava pegando fogo?
1: Eu vi.
2: E ele.
1: O Regis, olha, né? O cantor.
2: É, o cantor. Mas ele,
1: ele é gospel.
2: É gospel. Mas a casa pegando fogo e ele. Nossa, a minha casa tá pegando fogo e gravando.
3: Cheio de balde d'água em volta. Eu não sei o que eu faço, mas dá o like.
1: E você, Mini Ruth, mais uma, vai.
0: Eu faria o mesmo, gente, porque eu gosto de filmar tudo também. Mas o Ricardo Souza, ele mandou: quem bate palma pra cantar parabéns fora do ritmo?
1: Dá, vai. E você, Neil Agra, quem você gostaria que fosse abduzido?
3: Eu acho que por outros motivos, hein? Naldo Beni, eu queria que fosse.
1: Que isso?
3: Naldo Beni aqui.
1: Naldinho.
3: Calma, Naldinho, isso aqui é parte do meu plano de dominação alienígena.
1: Por quê?
3: Porque se abduzirem o Naldo passa a conversa nos caras e a gente evita a invasão.
0: Mas tem chances, né? Agora que ele tá na NASA.
1: Ele tá na NASA, ele veio aqui.
3: Eu tô dizendo, às vezes é até pra isso.
1: Ele veio aqui e fez um pronunciamento de que ele foi convocado pela NASA.
3: Você tá vendo?
1: Para ser um dos artistas a ser lançado na Lua, entrar em órbita.
3: É isso. Eu tô falando, você tá vendo, Lucas? Eu tô pensando no futuro.
1: Muito bem. Bom, agora eu quero saber de você. Responda aí no nosso WhatsApp quem você quer ser. Que seja abduzido, quem você quer ver fora do planeta Terra? Responde no 011-97221-1001. Agora vamos lá. Neil Agra, responda a PPP, pergunta problemática e polêmica. Eu vou até relatar aqui o que eu sei. Você fez piadas com o Bolsonaro.
3: No meu canal do YouTube.
1: No seu canal do YouTube. Postou o vídeo no canal do YouTube. E aí logo depois você recebe uma série de e-mails te ameaçando de morte, dizendo que era pra você apagar o vídeo, que não era pra você fazer piada contra o Bolsonaro, que inclusive sabiam o endereço da sua casa e sabia o horário que você descia pra ir à padaria, pra levar o seu filho na escola. Por que que você fez piada com o Bolsonaro e por que você enfrentou essas ameaças de morte?
3: Na verdade, essa foi a mais agressiva de todas. Eu tinha recebido algumas já. A gente que, enfim, você faz piada com política em algum momento, você vai receber em algum momento alguém falar: não vou falar aqui pra não, né? Eu vou te pegar, eu vou te não sei o quê, eu vou fazer isso. Isso aí a gente recebe, é sempre uns cabaços que falam: eu vou te quebrar uma porrada, vó, põe mais sucrilho. É geralmente um moleque cabaço. Dessa vez não foi. Dessa vez eu tava fazendo um texto sobre o controle de armas, né? Quando o Bolsonaro tava com aquela campanha dele de vamos liberar arma pro brasileiro, todo mundo tem que ter arma, não sei o quê. E aí começou essa conversa e eu fiz um texto fazendo piadas sobre por que que isso não resolveria absolutamente nada, né? E aí eu tenho um vídeo com piadas, quem quiser tá no YouTube lá, esse vídeo tem algum xingamento, alguma ameaça naquele vídeo mesmo. E aí eu recebi um e-mail, tipo, mais ou menos uma semana depois desse vídeo, bem sério, assim, o e-mail não foi xingando, não foi nada, foi um e-mail falou assim: Neil, tudo bem, eu estou te mandando esse e-mail porque eu vi o seu último vídeo, eu gosto muito do seu trabalho, mas o que você está fazendo é muito prejudicial pro nosso país, o brasileiro tem que ter o direito de se defender. E eu adoro o seu trabalho, mas eu amo mais o meu país. Então, se você continuar falando disso, eu vou ser obrigado a te matar. Aí, eu mandei assim, eu falei assim: parece que você não gosta muito de mim mesmo assim, não. Como assim, cara? Aí ele falou assim, eu falei assim, eu tô falando isso aqui no meu direito, não é que eu tô dizendo que você não pode ter uma arma, eu tô dizendo que quem quer ter arma quer controlar a discussão. Aí ele falou assim, você que sabe. E aí ele me mandou meus horários, ele mandou o horário que eu saí de casa, tipo, meu nome, CPF, RG, endereço, nome, CPF, RG, endereço da minha ex, nome dos meus filhos, a escola que eles estudavam, o horário que eu saí de casa, o horário que eles saíam, mandou tudo. E aí ele falou assim, você que sabe, embaixo do horário. E aí eu respondi e-mail, eu falei assim, ó, eu falei, cara, vê só, eu sou um artista, eu sou um homem, eu sou um adulto, eu tenho minhas opiniões e eu tenho minhas piadas e eu não retiro nenhuma delas. Você faz o que você quiser fazer da sua vida, inclusive se você tiver uma arma, faz o seguinte, meu amigo, não é por causa dela que eu vou parar de falar o que eu quero falar, não. Eu sou um homem, eu me responsabilizo pelas minhas piadas. Se você tiver uma arma, faz o seguinte, levanta da tua cadeira, tira ela do couro e enfia no teu rabo. E aí eu me mudei, né, Lucas? Porque eu também não... aqui, ó, não, eu sou brabo aqui, ó, na hora do... Eu vou embora. Não,
2: tirou mas o cílio do colégio.
3: Eu fiquei um pouco tranquilo, assim, porque ele falou assim, você não fale mais sobre isso. E é tipo assim, ele não falou, tira o vídeo do ar agora, ele falou assim, não fale mais sobre isso. E aí, a minha ex, na época, eu disse pra ela, e agora? Eu falei, não, o que eu tinha pra falar disso, eu já falei. Eu não vou ficar tocando esse assunto. Passou, deixa pra lá. E tá tudo bem. Aí fiz BO lá, tudo, mas não...
2: Sua mulher
3: não adianta nada, né?
0: Você acha que
2: resolveu isso? Se separar também, porque ela achou melhor,
3: né? Isso, aí tá. Aí foi bom, porque eu também achei melhor. Graça, nossa, tá bem, vai com Deus.
4: Ô, Nil, só pra finalizar esse assunto, você acha que o mesmo teria acontecido se você tivesse feito piadas com o Lula, com o pessoal da esquerda, com práticas e com planos de governo da esquerda?
3: Cara... Não, mas teria acontecido coisa diferente, como a direita vai pra um lado e a esquerda vai pro outro, né? Tipo, a direita são geralmente, né, os doidos da direita e os doidos da esquerda, os extremistas, tá? É isso que eu tô, os extremistas malucos, tá, gente? Não tô falando que você que é de esquerda é isso ou você que é de direita é aquilo, tá? Os extremistas loucos da direita, eles são de partir pra violência, ameaça. Ah, eu vou te matar, eu vou te pegar, eu vou pegar sua família, você que, babá. Xinga e grita. O povo da esquerda é assim, juntam um pessoal e vão destruir a vida dessa pessoa online. Então, tipo assim, esse cara da direita que xinga, que ameaça, ele geralmente não faz nada. Esse povo da esquerda aqui, ele entra e denuncia teu perfil. Ele, toda a publicação sua, ele fica denunciando, ele fica xingando pra acabar o teu... Pra receber. Eu sei disso porque depois que eu fui falar que a gente ia ter direito de fazer piada, eu tô recebendo, tem... Velho, eu perdi quase 40 mil seguidores, foi xingamento pra caralho, e comediante fazendo gente vir atrás de mim, entendeu? Então, assim... É uma galera que ataca diferente, entendeu? Não é um que é mais grave ou menos grave que o outro.
4: Os dois
3: é tipo assim, né? É um quer acabar com a tua vida e o outro quer acabar com o teu sustento. É isso.
4: Que loucura, né?
3: E assim, e não é se você tá certo ou se tá errado, é se você discorda ou não.
4: Cara, sabe que...
3: Não interessa se o seu ponto tá certo, se não vai de acordo com a linha ideológica. E o foda é isso, que o jovem hoje, ele leva a ideologia mais... É mais importante do que a própria família dele. Porque tem mais gente vendo na internet do que na casa dele ou nos amigos em volta. Olha... Nil, então isso é doideira, né?
4: Você não é o único que já sofreu com esse tipo de, entre aspas, perseguição. Você, como mesmo disse, você fez piada com o Bolsonaro, fez piada com o Lula e acabou caindo aí nessa onda de hater, falando que ai, você é extremista, você é direitista, você é bolsonarista, você é comunistinha. Você acredita que o mesmo acontece com a gente? Não, de verdade, o mesmo acontece com a gente. Estava eu aqui vendo os comentários da nossa live... E aparece o seguinte comentário: este programa é muito safadinho. Safadinho porque são direitistas, são de extrema direita. O que é uma mentira. O pessoal acha que a gente é de direita. Amigos, nós não somos nem de direita, nem de esquerda, nem de centro. Nós somos do entretenimento. Nós estamos aqui para dar voz a todos. A gente recebe todos os convidados. Olha, a gente já recebeu o Monark, que é claramente, abertamente
3: conhecido por ser Biruleibe. Eu falei Biruleibe.
4: Recebemos também o Arthur Duval, dentre outros. A gente recebeu atores de esquerda aqui e deixamos sempre os microfones mais do que abertos, os microfones escancarados para eles darem as suas opiniões. Sempre, é claro, respeitando. A única pessoa que a gente não recebe é a pessoa que falta com educação. A pessoa que falta com respeito, aí a gente não pode dar espaço. Exato. Mas pra pessoa que mantém o decoro, ela pode vir aqui no sobremesa e dar a sua opinião, Nós não somos nem de direita, nem de esquerda, nem de centro. Nós somos do entretenimento. A gente quer ver o circo pegar fogo. Nós queremos ver todo mundo com as tochas na mão e a gente vai pra lá
2: eu
4: na frente
2: quero,
4: babando.
0: Fogo no barquinho, meu
2: quero,
0: filho.
2: Eu quero aproveitar esse gancho
3: Eu posso falar uma frase que eu achei boa rapidinho aqui, ó. Olha, isso aqui é uma rádio. Quem tem lá é moeda, parceiro.
2: Exatamente. É isso aí. Somos apartidários. Eu quero aproveitar esse gancho de treta. De esquerda, direita.
0: Queima, Kengarau.
2: Vamos passar pro futebol aqui. Ah. Porque é o seguinte: o Benja, por exemplo, o Benja, qualquer dia eu vou vir aqui com a minha camisa do Maradona.
4: Por quê?
2: Porque o Benja, ele odeia quem torce brasileiro que veste camisa da Argentina, aqueles rica, Perrone. Se o Brasil sair fora, se o Brasil perder pra Noruega domingo, eu vou torcer pra Argentina na Copa. O que que você acha? Eu torço pra Argentina, eu gosto do futebol argentino. Eu gosto. Se a Argentina não perder pra Cabo Verde também.
3: Eu gostava tanto de você, cara.
4: Qual
3: o problema? Não, durante a Copa, agora somos inimigos. Durante a Copa. O argentino não é um povo que. Ah, eu odeio. Não, acho que não. É uma nação. Como é que você vai. Eu nem. O argentino, cada um na sua. Eles lá, eu aqui. Mas na Copa eu odeio. Na Copa.
2: Não, mas se o Brasil estiver fora, a Argentina.
3: Não, na Copa eu quero.
2: Você vai torcer pra quem? França?
3: Eu quero que todo argentino caia num poço.
4: Calma aí, peraí que você
3: mas
4: tá falando.
3: Mas não é nem pra comigo. Machucar, calma, gente. É só pra ficar preso e ele falar, me ajuda. Eu falar, irmã, é minha ruela. É só pra isso.
4: Ajuda, ajuda, velho.
3: É só na Copa. Só na Argentina, pra mim, é inaceitável. Isso. Inaceitável. Então, você já foi no estádio, já viu o que eles cantam de nós. Você não torcia pra Argentina.
0: Você pode falar, pedir.
4: A nossa rádio é brasileira, então a gente pode pegar no pé de argentino. Por mais que eu aqui, esse que vos fala, seja argentino também. Então manda bala, vai. Eu sou mesmo.
3: Não, você pode. Então você pra Argentina.
4: Eu posso.
3: É, você é argentino.
0: Você é argentino?
4: Eu tenho, ó, que eu vou mostrar pra vocês aqui, ó. Calma aí.
0: Achei que você ia começar a rir que nem chacha.
4: Você que acompanha no YouTube.
0: Olha isso.
4: Aqui, ó. Olha o que eu tenho aqui, ó.
2: Meu Deus.
4: Aqui, ó.
2: Olha, ele tem o símbolo da... É a AFA mesmo?
4: É da AFA aqui, ó.
2: Olha, o pior é que ele tem, ó, da Federação Argentina de Futebol.
4: Tá vendo aqui, ó? Me alonguei pra você que nos ouve na rádio.
3: Eu não sabia que eu estava com o inimigo aqui.
4: Eu acabei de mostrar uma tatuagem que eu tenho da batata da perna do brasão da Argentina, do time de futebol da Argentina.
2: Mas você não entende porra nenhuma de futebol? Por que você foi tatuar
3: a AFA? É por isso, exatamente por isso que ele tatuou a Argentina.
0: É um absurdo, viu?
4: Mas, Aninho, então conta mais. Por que que você não quer que brasileiros torçam pra Argentina?
3: Eu acho erradíssimo. Porque, ó, por mais que esteja tá lascado, tá fui da cara, é o nosso time. É nós, é o Brasil, é. Ah, mas os moleques não estão jogando, mas nós vamos torcer pro moleque. Por quê? Porque é Brasil, porra, é nós.
0: Mas se foi eliminado?
3: Se foi eliminado, aí a gente torce pra Argentina se fuder e qualquer outro time ganhar. É isso, é simples, eu não entendi. É Argentina, Alemanha e França. E Argentina, Alemanha e França tem que se fuder em toda a Copa.
2: Mas
3: é simples assim.
2: Eu não gosto. O jeito que não entende.
4: Eu não entendo nada.
2: É terrível.
3: Eu já vi.
2: Tem mulher, você é casado?
3: Namora.
2: Sua mulher entende futebol?
3: Não, mas
2: aí você tem que ficar explicando no jogo?
3: Eu fico explicando, mas ela é boazinha, porque ela tá querendo, amor, e é Copa só, entendeu?
0: Ela quer aprender, né?
3: A minha sorte, minha mulher, minha namorada é maravilhosa. Beijo pra você. Ela assiste comigo o meu esporte, que é o basquete. Né? Eu jogo basquete desde moleque, aí eu torço pra um time da NBA, que é o New York Knicks, desde 1994, cara, moleque. E aí o meu time foi campeão esse ano.
2: Sim.
3: Tô muito feliz. E aí a minha namorada começou a assistir basquete comigo e virou torcedora também. Então, hoje a gente assiste jogo junto.
2: E no futebol?
3: No futebol ela não entende muito, mas ela tá tentando.
0: Eu não entendo nada, cara. Por exemplo, quando eu vejo lá o jogador com camisa, com outra cor, não entendo esses negócios.
3: É confuso demais. Agora os caras estão... Tinha que ter uma regra agora, hein? Porque os times estão tocando foda-se. Estão usando uns uniformes, nada a ver. Esse de Alemanha jogando de azul, bebê. Tem que ter uma regra. Tem que ter pelo menos uma coisinha na bandeira. Como é que o Cabo Verde é azul? Não pode.
2: Tubarões azuis.
3: A gente quer ajudar, mas quem é quem? Eu falei, eu não sei.
4: Eu entendo você, porque eu fico passando por isso pros 90 minutos do jogo. Não entendo nada. Inclusive, eu acabo me irritando. Quando o Brasil tomou o primeiro gol, já o único gol do Japão, eu fiquei muito irritado. Falei, comecei a meter o dedo. Essa seleção horrível, eu não entendo nada de futebol. Essa seleção horrível, péssima. E aí me fez pensar, a gente não tá muito mimado, não? Porque nossa seleção é a única pentacampeão.
3: Claro, cara.
4: Entendeu? É a única que tem cinco Copas do Mundo, você acha que a gente não tá meio mimado? Porque as outras seleções, elas estão sempre lá dando força, a torcida vai, o Senegal fez 2 gols contra a Bélgica,
3: e bateu no tamborzão,
4: tomou 3 gols da Bélgica, mas continuou comemorando, vai Senegal. Você não acha que a gente tá meio frustrado, mimadinho demais?
3: Eu acho que tá, a gente que tá em casa, tá ligado? A galera que tá no estádio lá, pô, pela transmissão, vocês conseguem escutar a galera, mesmo quando o time tava jogando mal, a galera ficou calada uma hora, daqui a pouco a torcida começou a levantar mesmo. Então, tipo, ainda mais que depois que fez o gol de empate. Também,
2: porra, eu ia ficar assim, puto. Eu gasto $2,000 no ingresso pra ver o time jogando daquele jeito.
3: Não, aquele primeiro tempo foi assustador, né, mano? Eu vi aquele primeiro tempo, depois que a gente tomou o gol, eu achei que os caras iam pra cima voando e ficou aquele toque de bola meio... meio morninho assim, sabe? Falando, mano, os caras estão sem criatividade, estão de parece que eles estavam de ressaca, né? Falando, os caras beberam demais ontem.
0: A gente mereceu também esse gol que a gente tomou,
2: atenção,
0: né?
2: Atenção, interrompemos a entrevista, porque domingo o Brasil pega a Noruega e o time, eu não sei nem como chama o técnico da Noruega, mas ele já divulgou o time que vai enfrentar o Brasil no domingo. Mini Ruth.
0: Olha lá os jogadores da Noruega. Egil Selvik.
4: Como é que é?
0: Egil Selvik. Tá, Sondre Langas.
3: Langas.
0: Fredrik Bjorkan.
4: Por favor, repita.
0: Fredrik Bjorkan.
4: Tá bom.
0: O Henrique Falkener.
4: Tô direito, Mini Ruth, vai.
0: O Falkener.
4: Que posição direito, que é Mini Ruth?
0: Ele é zagueiro.
4: Zagueiro.
0: Aí tem o Almgren Pedersen.
4: Fala direito, Mini Ruth.
0: Almgren Pedersen.
4: Tá, vai.
0: O Torbjarne Heggen.
4: Não, lê direito, vai.
3: Como?
0: O Torbjarne Heggen.
4: Heggen.
0: Heggen.
4: Tá.
0: O Christian Torstvedt.
3: Que é? É, o Christian foi perfeito.
0: É o Christian Torstvedt.
4: Tá. Vai, próximo.
0: O Erling Haaland. Parece a Virgínia.
3: A maneira certa de falar é Erling Haaland.
0: Erling Haaland.
4: Tá,
0: e
4: próximo.
0: Também tem o Andreas Schjederup.
4: Como é que é?
0: Schjederup.
4: Entendi. Muito obrigado. Muito obrigado, Mini Ruth, pela escalação da Noruega. 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
2: Aê, eu quero ver o Éder Luiz narrando domingo.
3: Cara, tem que ser bom pra ser.
0: Tem que ser muito bom.
2: Não é à toa que é o 10 do rádio, né?
4: É o 10 do rádio. Não, Adeluiz merece.
3: Não, os locutores de rádio são. Demais.
2: Eu não sei nem quem são os jogadores da seleção brasileira hoje.
4: O que eu acho mais fascinante é transmitir a emoção do jogo através da voz. Isso é fascinante. Sim. Isso você se encontra aqui na TMC.
2: Sem atraso.
0: Sem delay, bebê.
4: Isso mesmo. 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
3: Verdade, ó, deixa eu falar, inclusive profissionais seríssimos, muito boa transmissão da TMC. Eu tava ouvindo no jogo do Japão profissionais que não riram nenhuma vez ao falar o nome do jogador Sugawara do Japão.
4: Cara, isso é muito difícil,
3: É muito difícil, cara. Parabéns à equipe da Transamérica que não riu nenhuma vez. De falar Sugawara pela direita é muito... Porra.
2: O Galvão
3: evita. Tá sugando agora lá atrás. O Sugawara tá...
2: O cara que assiste na tele... O Galvão é um que evita esses nomes. Ele fala de um jeito diferente, só pra não virar meme.
4: Sugawara. Fala, tá certo.
3: Boa. Sugawara, né? Ele vai o Sugawara. Nós sabemos que é vara.
0: É,
3: né?
0: Sugawara, então, gente.
4: Ô, Mini Ruth, uma dúvida. Você que está aqui acompanhando o Niuagra, você gostaria de tirar alguma dúvida com ele?
0: Eu quero saber, sim, porque o Brasil jogou contra o Japão, né? E conseguiu virar, assim, depois, né? Inclusive, eu acho que bem feito que a gente tomou esse primeiro gol, porque a gente bota cream cheese no sushi. Mas... você acha que faltou uma malícia aí no ataque pra lidar com essa defesa?
3: Faltou a malicinha, faltou levar uma sacolinha no bolso pra jogar no chão. O zagueiro abaixar, recolher, entendeu? Aí, cadê o atacante? Já passou, entendeu? Jogar uma bola de uma garrafa pet no escanteio, arranca a bandeira do escanteio e joga assim, ó, cai o goleiro, porra, o goleiro sai pra buscar, você chuta no gol, entendeu? Faltou um negócio desse aí, passar um rasteiro. O japonês é muito educado, não tem um negócio, você bate na cara dele e pede desculpa. Entendeu?
4: Inclusive, na Copa tá liberado a gente pegar no pé desses os famosos estereótipos das nações não vão ficar enchendo o nosso saco porque a gente tá zombando da seleção japonesa. Aqui é Copa, é guerra. O humor também entra como arma, né?
3: É isso aí.
4: Vamos tirar sarro mesmo. Isso. Ou você já ouviu alguma reclamação? Não faça esse tipo de piada porque você não sabe como os povos originários
3: vai fazer. Eu ouvi uma porque eu falei que o goleiro do Japão parecia que tinha nascido no Jabaquara. Mas só porque não parece, tu olha e fala, pô, esse Suzuka aí, mano, esse mano aí tem uma cara de que ele pega o metrô de manhã.
4: É bom. Ele não nasceu de fato no Japão, né? Ele nasceu,
3: se não me engano, nos Estados Unidos. É americano, americano de nascença, filho de mãe japonesa e tal.
4: E o pai é de Gana, se não me engano.
3: E o pai, quer dizer, é gato, né? Isso é gato, isso é gato. A gente devia acreditar esse gol aí pro Vini Júnior, que ia ser o gol mais bonito da Copa. E o rapaz pegou ali, tava ilegal, escrito ilegal. O rapaz, claramente ali, americano, que já era, com certeza, filho de imigrante, nem americano ele é.
2: E o Haaland, você acha que a gente tem que ter medo do Haaland?
3: O Haaland não, o Haaland ele.
2: Oh, cuidado ele, né, com os vikings, hein? Cuidado com os vikings.
3: Não, mas olha, não, ele, o Haaland, eu posso afirmar isso, assim, que é um norueguês mais feio da história da Noruega. Assim, um rapaz, e eu tenho propriedade pra falar de feiura, tá? É um rapaz que. Ele é esquisito. Você viu o gif dele andando, mano?
4: Vi.
3: Que ele anda com o pescoço.
0: É.
3: Sim. Eu tô gostando. Ele parece aquela. Ele não parece aquela minhoquinha do Moço S.A., tá ligado? Que ela fica.
4: É verdade.
3: A boquinha assim. E ele só faz gol feio, né? É o cara feio que faz gol feio.
4: Muito bom. Senhoras e senhores, este foi Neil Agnew.
2: A gente aqui na TMC tem o Dodô, que é feio, mas só fazia gol bonito.
3: É porque a gente que levava os feios. A gente levava o Ronaldinho, o Ronaldinho Gaúcho, o Ronaldo só com aquela
4: tampa na cabeça. Não eram feios, eram desprovidos de uma beleza.
0: É por isso que eu só pego o feio, porque faz gol bonito, viu?
4: Tá vendo? Então, amigos e amigas, a gente recebeu ele, o comediante, um dos pioneiros do stand-up comedy no Brasil, Neil Agnew, que faz um sucesso no YouTube, que também você pode acompanhá-lo no seu Instagram, para ver o espetáculo 40 anos e zero paciência. Por favor, Neil Agnew, diga aí o seu Instagram e dê suas palavrinhas finais.
3: Muito obrigado pelo convite, meus amigos, sempre um prazer. Quando precisar, estamos aí de novo. Um beijo aí pra vocês, todos os ouvintes da TMC e quem tá assistindo em casa também. Me segue no Instagram, @NeilAgra, e lá tem todas as datas de show e meu canal do YouTube também, youtube.com/NeilAgra, né? /NeilAgra, né? Você botar @NeilAgra no YouTube, você acha? E agora toda semana tem vídeo novo pra vocês, é de graça. O canal do YouTube tem mais de 40 horas de vídeo de stand-up no meu canal, além de 2 especiais completos. Então assiste lá, dessa força. E lá no canal também, todo vídeo tem agito.
4: Vai lá no Instagram do Neil Agnew, @NeilAgra, ou no YouTube.
3: Segue
4: lá. E xingue ele de esquerdista ou direitista. Esse último comentário aqui na nossa live do YouTube, dizendo assim: esse apresentador gordo é esquerdista sim.
3: Olha aí.
4: Assista a entrevista dele com o Monark. Vocês se decidam se eu sou de esquerda ou sou de direita. Mas gordo é a tua mãe, tá bom? Gordo é a tua mãe. Eu estou tentando emagrecer.
3: Absurdo.
4: Respeite, esquerdista e direitista, tudo bem. Mas gordo é a tua mãe, tá certo? Aqui a gente preza pelo entretenimento.
3: Pegou ar. Eu achei que você tá ótimo. Você tá ótimo.
4: Muito obrigado, Nil. Muito obrigado, Nil. Gordo é a mãe, é a avó. Senhoras e senhores, infelizmente o nosso programinha vem chegando ao fim de hoje, mas a gente tá de volta. Então, ó, fique ligado na TMC, acompanha agora o link TMC e a gente volta já já, sempre com você aqui com Sobremesa, o seu programa favorito. Mini Ruth, um beijo.
0: Um beijo, gente, até amanhã, 2 da tarde, espero.
2: Que amanhã você vem? Tchau.
3: Eu não venho, não. Tchau, Brasil.
4: Não. Um beijo, Batista. Fique agora com o link TMC.

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0: 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A fase 16 avos de final vai chegando às suas últimas disputas. Este será o 11º jogo de 16 partidas que serão disputadas até amanhã. Hoje nós teremos os jogos 11, 12 e 13 e amanhã as últimas três partidas que vão definir, né, os 16 classificados para os 8 jogos das oitavas de final. Que vem na sequência, hein, gente? A partir de sábado já tem mais emoção para você. Hoje, quinta-feira, 3 jogos, né? Se você considerar que a partida da meia-noite também é nessa quinta-feira. Se você for mais, assim, preciso, né, mais burocrático, pode dizer que esse jogo da meia-noite é amanhã, 2 jogos hoje, 4 partidas amanhã, como queira. O que importa é que nesta sexta-feira a disputa da fase 16 avos de final se encerra e no sábado começa a fase oitavas de final, 4 dias com 2 jogos em cada, com as 8 partidas, e aí teremos o primeiro dia de descanso da Copa do Mundo antes da fase quartas de final. Hoje, Espanha e Áustria duelam no SoFi Stadium em Los Angeles, Inglewood, na Califórnia. A Espanha deu susto na sua torcida. É, a fúria na primeira fase chegou a ficar no empate, né, com a seleção do Cabo Verde, mas depois conseguiu vitórias importantes sobre a Arábia Saudita, até goleou a equipe saudita e na sequência também conseguiu bater o Uruguai numa vitória magrinha por 1-0 que lhe garantiu a classificação na primeira colocação. Embora tenha vindo a liderança da chave, há uma certa desconfiança rondando a Espanha por essa questão, né? Na primeira fase, um desempenho econômico em gols, tirando o jogo contra a Arábia Saudita. Do outro lado, a Áustria, que estava na chave da atual campeã do mundo, a Argentina, perdeu para os atuais campeões, mas a Áustria conseguiu a classificação na segunda colocação. Conseguiu superar a Argélia nessa disputa e também a seleção da Jordânia. A Áustria fez um jogo para lá de emocionante, com reviravoltas diante da Argélia. O empate classificava as duas seleções e foi um empate em 3-3 que acabou acontecendo, com a Áustria conseguindo a igualdade nos minutinhos finais de jogo. Espanha e Áustria é o jogo! SoFi Stadium em

0: as 16 partidas da fase 16 avos de final, os 8 jogos das oitavas de final, as 4 partidas das quartas de final. Aí foram 28 jogos aí, hein? Os 2 encontros da semifinal e a partida de terceiro e quarto colocados e também a decisão, totalizando 32 jogos da fase final da Copa do Mundo. Nós vamos transmitir todos pra você aqui na TMC. Espanha e Áustria, o jogo. Vamos com as primeiras informações da partida. Leandro Bondaquian vai destacar primeiro a fúria, a seleção espanhola. Alô, alô, Leandro Bondaquian.
1: Olá, meu amigo Guilherme Lage. Muito boa tarde a você, Guilherme. Boa tarde a todos que estão nos acompanhando em mais uma partida desta maravilhosa Copa do Mundo. Vamos lá, a seleção da Espanha, fúria que segue na prateleira de equipes que estão cotadas ao título, né? Favorita ao título, pela qualidade que tem. Ainda não engrenou tanto nessa Copa do Mundo, mas o técnico Luis de la Fuente aproveitou a primeira fase para descansar alguns jogadores ao longo dessa Copa do Mundo. Preservou um aqui, outro ali, e agora vai com o que tem de melhor, sem Nico Williams, que apesar de aparecer no banco de reservas, sofreu uma entrada forte no último jogo, não vai ter condições de atuar, ele seria banco naturalmente. Então o time vem com a sua força máxima para tentar a qualificação às oitavas da Copa do Mundo, Guigui.
0: Beleza, Leandro Bondaquian. E do outro lado, a seleção da Áustria vai tentar aprontar alguma coisa aí para cima da Espanha. Um encontro contra a grande na primeira fase diante da Argentina não foi bem sucedido. A Áustria sofreu gols de Lionel Messi e entrou para a história da maneira errada, entre aspas, né, Leandro? Sofrendo o gol da quebra do recorde de Miroslav Klose por parte de Lionel Messi. Bondaquian.
1: Exatamente, né? O Ralf Rangnick, né? O técnico alemão. Vai tentar.
2: É bom?
1: Mais ou menos, né, cara? Mais ou menos. Vamos ver hoje, quem sabe. Ele pode ter uma prova duríssima, né? Pode mostrar realmente ao mundo quão bom ele é. Se eliminar a seleção da Espanha, te garanto que ele vai receber muitos holofotes. Mas enfim, time mais fechado, né? O time com o meio-campo mais com força de marcação, sabendo que a Espanha vai querer a bola o tempo todo. Alguns jogadores desconhecidos, né, como David Alaba, né, jogador que atua na zaga, como lateral direito. O Laimer, né, o Konrad Laimer, jogador do multicampeão Bayern de Munique. O Sabitzer, que joga no Borussia Dortmund. Alguns nomes interessantes de uma seleção que também, né, tem jogado no seu limite e vai tentar, de alguma forma, segurar a Espanha no jogo que acontece no SoFi Stadium em Los Angeles, Gui.
0: Perfeito, Leandro Bondaquian. Palco de um Super Bowl recente, né? O SoFi Stadium, um estádio construído recentemente, que demandou muito investimento por parte dos donos do grupo Kroenke, né? Que é dono também do Arsenal, né? É dono do Los Angeles Rams, que é o proprietário deste estádio, que cedia os seus jogos da NFL aí. Enfim, é um grupo realmente bilionário, né? Família Kroenke possui diversos clubes, foi ligada recentemente ao Vasco da Gama aqui no Brasil, é dona também do Colorado Rapids, que joga na Major League Soccer, é dona também, né, do Denver Nuggets da NBA, mas lá eles não gostam de investir. O time o time não tem um centro de treinamento, mas a família decidiu construir essa maravilha de estádio para a NFL. Nada contra, maravilhoso estádio, tinha que existir mesmo, mas é bom investir em todos os braços, né? Mas assim é ter um dono, viu, ouvinte TMC? Você que quer SAF para o seu time, é dessa maneira que as coisas acontecem. Cada um encara de uma maneira, eu continuo achando positivo, mas deixo aqui o meu protesto. É isso aí, Espanha e Áustria vão jogar às 4 horas da tarde, horário de Brasília. A bola começa a rolar em 49 minutos em Inglewood, na Califórnia. Nós temos 3 horas a menos, né? Então, neste momento, 4 horas a menos, perdão, gente. Neste momento, 11 horas mais 12 minutos da manhã na Califórnia. Com uma temperatura mais tranquila que a que Leandro Bondaquian e José Calil vivem em Nova York nesse momento. 21 graus nublado.
1: Dentro do estádio, né?
0: É, o sol deve chegar. Não, em Goiú tá marcando 21 graus aqui, a não ser que meu termômetro esteja errado, viu, Leandro Bondaquian? E na hora do jogo, o estádio coberto, climatizado e tudo mais, na hora do jogo, 22 graus. Ou seja, mesmo que fosse disputado sob condições naturais, digamos assim, teríamos uma boa temperatura para a prática forte do deles. Futebol. É, diferente do que Leandro Rodaque e José Carlos estão vivendo.
1: Fora rota.
0: Em Nova York, TMC Copa pra você.
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0: Comenta o jogo pra você na TMC, é ele, opinião forte de José Calil, pra analisar Espanha e Áustria, naquelas cotações, né, Calil, antes da competição, você tem várias métricas, todo tipo de opinião, eu costumo dizer que as cotações das bolsas esportivas espalhadas pelo mundo nos dão uma visão, principalmente de como a Europa enxerga, né, porque vem de lá, assim, essas definições de cotações, o Brasil tá sempre entre os favoritos. Em muitas Copas é considerado o favorito, mas nessa não, né? Nessa tinha ali a terceira, a quarta maior cotação, dependendo de onde vinha esta cotação. Nós tínhamos a França, a Espanha quase sempre pintando como as duas maiores favoritas. Para alguns, França em primeiro, para outros, Espanha em primeiro. A Argentina quase sempre aparecendo em terceiro e o Brasil em quarto. Isso antes da bola começar a rolar, tá, Calil? Porque aí, claro, essas coisas vão mudando. Eu quero saber de você, José Calil, se a Espanha é de fato uma das duas maiores favoritas da Copa do Mundo, se ela mostrou isso até aqui, o que você espera de Espanha e Áustria? Uma boa tarde para você, José Calil.
3: Fala, Guilherme, é uma honra estar aqui de novo com você na Copa do Mundo da TMC. Tenho certeza que teremos uma brilhante narração, como sempre, quando você empunha o nosso microfone, a gente acaba vendo algumas coisas aqui na nossa frente que... Não, agora já passou aqui. Passou um bisão.
0: Uau, brother.
3: Aqui na minha frente, aquelas búfalos, né? Mas já está tudo resolvido.
0: Não é um bisão argentino, não, né, cara?
3: Não, é brasileiro mesmo. Nascido em Sorocaba. Mas o negócio é o seguinte, viu, Guilherme? Veja só, a Copa está funilando. E no fim, cara, se você tirar a Alemanha e a Holanda, que eram talvez favoritos, os outros todos estão chegando. O Brasil já chegou entre os 16 melhores, já chegou a França, deve passar pelo Paraguai amanhã, né? A Argentina vai passar pelo seu adversário, que também é muito fraco. Então, hoje a Espanha deve passar pela Áustria. Portanto, eu acho que aquelas surpresas que nós tivemos no início da Copa não acontecerão mais. Assim, em grande escala. Uma ou outra pode acontecer, mas eu acredito que no fim nós teremos uma semifinal de um lado Espanha e França e do outro lado Brasil e Argentina. É isso que a gente projeta. E em relação ao jogo que nós vamos transmitir, Guilherme, A gente não pode afirmar quanto vai ser o jogo. Eu não sei, senão eu apostava e ficava rico. Mas a gente sabe como é quando a Espanha joga. Sempre uma linha de defesa muito adiantada. A linha de defesa da Espanha joga no campo do adversário, né? Uma pressão muito forte, tentando o jogo pelas pontas. Claro que sem o Williams, que está machucado e não joga. O Baena, que joga no Atlético de Madrid pela esquerda, não tem a mesma profundidade, mas ele abre o corredor para o Cucurella. Então, na verdade, a gente já sabe como é que vai ser o jogo. Espanha com 70% de posse de bola e a Áustria se defendendo. Por isso, eu aposto no favoritismo espanhol. Sempre lembrando, né, Guilherme, que quem joga com a linha de defesa tão adiantada, às vezes pode tomar nas costas. Mas eu acredito que a Espanha vá avançar nesse jogo que você vai narrar, Guilherme.
0: Muito bem, aí José Calil já trazendo a manchete da sua análise para você aqui na TMC. Vamos dar um pulinho no SoFi Stadium. O nosso André Galvão tá por lá e vai contar um pouquinho dos bastidores do entorno, vai mostrar para você o 20 TMC, para você que se liga no arroba TMC Esporte no YouTube, nosso canal do YouTube, você vai ter agora André Galvão e a sua vasta cabeleira mostrando um pouquinho do entorno do SoFi Stadium. Alô, Galvão!
4: É, meus amigos, hoje é dia da fúria. A Espanha encara a Áustria aqui no Los Angeles Stadium. Veja a movimentação de torcedores já nas filas para entrar no estádio. A Espanha, que não perde há mais de 2 anos, é uma das favoritas para ganhar essa Copa do Mundo diante dos austríacos, que passaram com um gol nos acréscimos diante da Argélia. Um jogo sufocante para a Áustria, que passou em segundo lugar no seu grupo, atrás da Argentina. Vamos ver a movimentação de torcedores por aqui, espanhóis e austríacos que aguardam na fila. Vejam só vocês. Olá, amigos. Que tal? Como estás? Que pode decir de Espanha? Creo que sigue siendo una de las favoritas, ¿no?
5: Por supuesto que sí.
4: Sí, porque ¿qué te parece el equipo, Lamine Yamal y todo?
5: Maravilloso. Vamos a ganar España.
4: Lamine Yamal, ¿serás más grande que Messi un día o no?
5: Posiblemente que sí.
4: Posiblemente que sí, ok, ok. Perguntei para ele se o Lamine Yamal vai ser maior do que o Messi um dia. Ele falou que possivelmente sim. Esse é o torcedor espanhol chegando no estádio. Aliás, são muito mais espanhóis do que austríacos por aqui, pelo menos com a camisa da seleção da Espanha, né? Tem também muitos mexicanos, como sempre em todas as partidas aqui nos Estados Unidos. Deixa eu conversar com mais torcedores espanhóis na fila, aguardando para entrar aqui no Los Angeles Stadium, antes de Espanha e Áustria. É a partida que a TMC transmite nessa quinta-feira para você. Deixa eu ver esses torcedores aqui. Olá, amigos, como estão?
6: Bien, você?
4: Tudo bem, estou tranquilo. O que te parece o equipo de Espanha?
6: Bien, bien, muito bem.
4: Sim, pero solamente bien.
7: Um pouco calmado, um pouco rojo, mas penso que hoje vão jogar melhor.
4: Ah!
7: Tranquilo, por hoje vão jogar melhor.
4: Ah!
7: Para adelante, todo va a estar bien.
4: La Copa se empieza ahora, como dijo Lamine Yamal.
7: Para España empieza ahora.
4: Ah, bueno.
7: Y para Inglaterra termina el domingo.
4: Ah, entonces, ya lo sé. ¿Es mexicano entonces?
7: Sí.
4: Ah, ok, ok. Muchas gracias, amigo. Yo soy de Brasil. Estamos en vivo para Radio de Brasil.
6: Saludos a Brasil.
4: Gracias, amigo, gracias. Então é isso aí, são mexicanos com a camisa da Espanha, né? Torcedores espanhóis também por aqui, mas muitos mexicanos torcendo pela Espanha. E ele está falando que a Copa vai começar agora, tá? Para a seleção espanhola e para o Lamine Yamal. Foi o que declarou o Lamine Yamal na entrevista que fez 2 dias antes dessa partida contra a Áustria. Outros da Espanha. Olá, amigos, como estão?
8: Bem, vocês, como estão?
4: Tudo bem, tudo tranquilo. Não se querem mostrar todos?
8: Não, têm pena, não sei o que passou.
4: Brasil, sim, é de Brasil. Dime, o que te parece Espanha estar hoje no Mundial?
8: Não, pois muito alegre de que Espanha está no Mundial e esperamos que ganhem ao fim.
4: Sim, sí, Lamine Yamal, serás um dia quizá más grande que Messi.
8: Sí.
4: Sí.
8: Sí, yo pienso que sí. Pero ahorita Messi es el mejor.
4: Claro, ahorita Messi es mejor, pero un día, ¿no?
8: Ya, puede ser, ya.
4: Puede ser. Ok, suerte para vos entonces.
8: Sí.
4: Gracias, amigos. Torcedores da Espanha, por aqui austríacos, para ser sincero, eu não tô conseguindo encontrar não, mas esse é o jogo que a TMC transmite daqui a pouco aqui direto do Los Angeles Stadium. Volto com você, Guilherme Lage.
0: Grande André Galvão, que isso, hein? Tá com sotaque mexicano já o nosso André Galvão. Mas achei a galera aí, tudo bem que eram alguns mexicanos vestidos de espanhóis, né? Com uniforme da Espanha, outros espanhóis. Achei a galera da Espanha meio buchiba, hein, cara? Eu acho que o torcedor da Espanha tá meio desanimado com o nível do futebol apresentado até agora, hein?
3: Primeiro eu queria saber se o André Galvão tá com aquelas meias que vão até a canela, né? Entrevistando os torcedores.
0: Bermuda quadriculada?
3: E a camisa cor de... É igual da Holanda, meio desbotada, né? Mas olha, Guilherme, o que acontece? Que? A Espanha não empolgou ainda, né? Então, veja, nós no primeiro jogo vimos a Espanha parar nas mãos do goleiro Vozinha, que nem é tudo isso. Vozinha acabou frangando depois, né? Me parece que o Vozinha nem estará entre os melhores goleiros da Copa, mas no primeiro jogo ele parou a Espanha. Depois, um jogo que nós transmitimos aqui voltou ao normal contra a Arábia Saudita. E contra o Uruguai, a gente tem que entender o seguinte, foi um jogo decisivo, foi um mata-mata quase ali, né? Que o Uruguai acabou perdendo para a Espanha com o gol do Baena e sendo eliminado. Então, eu concordo quando o torcedor diz para o Galvão que para a Espanha a Copa do Mundo começa hoje. Porque até agora, a Espanha tinha apenas a obrigação de se classificar em primeiro lugar do grupo, mais ou menos como o Brasil. Agora não, agora é a manutenção na competição, né? Se a Espanha perder hoje, ela volta para casa. Então eu acho que, no sentimento do torcedor espanhol, a Copa começa hoje, acho que a Espanha passa pela Áustria, e aí, vamos ver, né? Pode pegar Portugal já na próxima partida, seria um clássico espetacular da Península Ibérica, né? Nas oitavas de final, Portugal e Espanha, dois times cheios de talentos. Então nós vamos realmente senti uma emoção muito maior na Copa do Mundo a partir de agora. Eu concordo quando o torcedor diz que a Copa praticamente está começando agora. Guilherme.
0: Perfeito, a opinião de José Calil. E agora todos nós vamos ouvir o nosso amigo Carlos Eduardo, hein? É, lá da TMC Recife, o Cadu vai falar pra gente o que ele espera de Espanha e Áustria. Boa tarde para você, Carlos Eduardo.
9: Oi, povo bom da TMC. Olha, esse duelo que a gente vai ter daqui a pouco entre Espanha e Áustria certamente traz uma atenção especial para os espanhóis. Porque, de fato, a Espanha pode render mais do que mostrou nessa fase inicial, na fase de grupos. A seleção espanhola fez ali uma campanha de 7 pontos, sem derrota, mas num grupo que tinha Cabo Verde, que tinha a Arábia Saudita e que tinha o Uruguai. No duelo mais difícil contra os uruguaios, a seleção espanhola venceu graças ao Muslera, que cometeu uma falha clamorosa e permitiu ali o gol espanhol. Então não passou aquela confiança. Existe uma expectativa por algo mais, por um desempenho melhor. Quando você vai olhar a seleção que vai ser a adversária, a seleção da Áustria, ela fez 4 pontos na fase de grupos, com uma vitória, um empate e uma derrota no grupo da Argentina, que a Argentina foi a líder e era a favorita, e jogou contra a Argélia e contra a Jordânia. Então, até pelos adversários, dá para perceber que a Áustria não pegou, fora a Argentina, nenhuma equipe tão forte assim. A Espanha é melhor, é a favorita, e se espera que ela possa vencer com autoridade esse duelo diante da Áustria. Não vai ser vida fácil, certamente os austríacos vão marcar forte, mas agora é o momento da Espanha mostrar a qualidade, né, do futebol e apresentar um jogo consistente nessa partida de logo mais pelos 16 avos de final da Copa do Mundo.
0: Valeu, Carlos Eduardo, nosso irmão de Recife, TMC Recife, participando com a gente. Agora o Bruno Torelli, do Rio de Janeiro, diz pra gente o que ele espera de Portugal e Croácia. É o outro jogo desta quinta-feira aqui no horário de Brasília, já que a partida entre Suíça e Argélia começa exatamente à 00h, na virada de hoje para amanhã, de quinta para sexta-feira. Vamos ver o que o Bruno Torelli está aguardando de Portugal e Croácia, jogo que começa às 20h pelo horário de Brasília e que você vai conferir, claro, aqui na TMC. Eu já passo para você a equipe que transmite o jogo. Antes eu quero ouvir o Bruno Torelli. Alô, Bruno!
10: Um jogo, amigos da TMC, muito esperado, né? Portugal e Croácia. Duas equipes com expectativas diferentes. Uma até entre as favoritas para o título. Portugal decepcionando, de certa forma, com o segundo lugar do grupo. E a outra com um nome a zelar, né? Hoje em dia a Croácia tem uma geração que é vencedora, né? Apesar de não ser campeã, finalista de Copa. Então, para eles isso dá uma responsabilidade, e cumpriram bem com a segunda posição no grupo que tinha a Inglaterra. É um Cristiano Ronaldo contra o Modric, mas você tem um Perisic também chegando, outros nomes mais novos, tentando fazer uma reformulação croata, com o Gvardiol, o Sukic, alguns jogadores ali que podem oferecer um risco. É claro que Portugal tem o favoritismo, os portugueses, a gente já citou algumas vezes aqui, tem jogadores talentosos, o Nuno na lateral, o meio campo com Vitinha, com Bruno Fernandes, e o CR7, ele pode sim ser aquele algo mais. Ele pode decidir, como fez no último jogo, como não fez no anterior, que foi tão criticado. Mas o time não pode depender dele. Então, entrar com esse foco de que Portugal, se utilizar o que tem de melhor, é favorita e pode levar essa classificação, mas se demole, a Croácia é cascuda, é experiente, pode surpreender. É isso. Grande abraço, amigos.
0: Valeu, Torelli. Muito obrigado pela sua participação. Nosso amigo co-irmão do Rio de Janeiro, dizendo que ele espera, então, de Portugal e Croácia. Jogo que começa às 8 horas da noite. Terá sua abertura a partir das 7. A gente vai naquele esquema, tá? Aquele mesmo de ontem. Esquema TMC que você já está acostumado. Nosso microfone foi aberto às 3 horas da tarde pelo horário de Brasília. E nós vamos pelo menos até às 2 da manhã, tá? Pelo menos. Se tivermos prorrogação, pênaltis, pode ser que a gente complete 12 horas no ar, vamos até às 3 da manhã, neste caso. É isso aí. Então, na sequência, tem Portugal e Croácia, terminando Espanha-Áustria. Tem o fim de papo. Quem apresenta o fim de papo, o pós-jogo desse Espanha-Áustria, é Tomás Rafael. Aí vem o Edgar Araújo, Gabriel Farias, Kaique Silva e o nosso fadinho Lucas Escórcio, com Portugal e Croácia. Terminando essa partida, Fabiano Fará assume o comando no fim de papo. E na sequência, tem ele, hein? O Necklace Man, o nosso Ricardo Melo, com Suíça e Argélia. O Melo assume o comando a partir das 11 horas da noite, meia-noite. Bola rolando sem o weather delay, hein? Pelo amor de Deus. Em Vancouver, Melo, Ivan Drago, Gustavo Soler e Lucas Escórcio até altas horas da madrugada brasileira. Diga, José Calil.
11: Agora, é necklace ou é no neck? Porque você tá dizendo que ele tem pouco, mas acho que ele não tem nada.
0: É que, na verdade, o less, Calil, quando você coloca junto a palavra, é pra dizer que não tem mesmo, viu?
11: É, então tá.
0: Necklace,
11: ok. Eu vou mudar, eu tava falando no neck, vou aderir à sua,
0: não, mas...
11: à sua terminologia, porque você fala inglês melhor do que eu. É verdade, necklace.
0: Então, mais ou menos.
11: Inclusive, ele pediu um cachecol pra mim, daqueles da NFL, né? Mas pra que ele quer o cachecol? Onde ele vai pôr?
0: Chegou um cachecol aqui de um ouvinte, né? Mandou de presente pro Melo, é um cachecol de dedo, é o que dá pra ele usar. 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
0: É, meus amigos, agora nós vamos falar de seleção brasileira. Quinta-feira, tem sexta, tem sábado. No domingo, o bicho vai pegar Brasil e Noruega. Amanhã já é antevéspera do jogo, hein? E aí, vai curtir um churrascão, vai fazer uma festa? Independentemente de onde você for curtir, o pré, o durante, o pós, você deixa aquele sonzão ligado na TMC. A chinela vai cantar, hein? Dá pra jogar o gato pro alto na hora de comemorar, abrir a gaiola do passarinho, é? Deixa o cachorro roubar um lanche. Não sei se vocês viram, viralizou o vídeo dos argentinos assistindo o jogo contra a Jordânia. E aí ali todo mundo na expectativa do Messi bater a falta. Oh, o Messi bateu a falta, gol, todo mundo levantou. É, inclusive os amigos do Calil. E aí foi um cachorro lá e ó.
11: Outra vez isso, pô.
0: Tinha um prato cheio daqueles lanches cortados na diagonal, no meinho, sabe, Calil? Aquele... né? Aquele corte apetitoso na diagonal. Lanchinho montadinho. Cachorro foi lá, todo mundo comemorando o gol. A pouco canhou, levou tudo quanto é lanche que dava para levar numa mordida só. Mas vamos lá então, ouvir um pouquinho sobre seleção brasileira. 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
1: Fala, Guilherme Lage, pessoal da Jornada Esportiva TMC, falando aqui direto do CT de Colômbia, em Morriston. Reapresentação da seleção brasileira após 2 dias de folga, depois da vitória de virada sobre o Japão na fase 16avos de final da Copa do Mundo. A seleção começa a se preparar para o jogo de oitavas de final no domingo, aqui mesmo em Nova Jersey, contra a seleção da Noruega de Haaland, o amigo do Gabriel Magalhães. E o grande dilema na cabeça do técnico Carlo Ancelotti é quem jogará no lugar de Lucas Paquetá, que está machucado. Danilo Santos e Fabinho são os favoritos para a posição, Guilherme.
0: Muito bem, Danilo Santos e Fabinho, hein? Será Fabinho e Casemiro no meio de campo? Já eu quero ouvir o Calil. 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
0: Agora é hora dele. E quinta-feira vai bem, hein? Hot Rosinho, um temaquinho.
12: Uau, que é isso?
0: Aquele skin, né? Só com a pele do salmão.
12: Que?
0: É, aquele temaki skin com aquele molinho.
3: Eu gosto daquele que é o salmão, que o salmão enrola com arroz no meio e uma gotinha de cream cheese.
0: Joe!
3: Esse aí, eu gosto desse daí.
0: Tem aquele uramaki, né? Que é ao contrário. Sushi, normalmente você vê a alga, né? O arroz envolto, o peixe também envolto pela alga por fora. Mas o uramaki é aquele redondinho que você vê o arroz com o gergelim por fora. Lucasito! No nosso plantão esportivo. Olha lá, a batida de lá, pratada aí. É, Lucasito no plantão esportivo TMC. O nosso hot rollzinho. Lucasito! Espanha e Áustria vão jogar. 11º jogo de 16 dessa fase 16avos de final. E você segue acompanhando tudo, todos os cruzamentos aí, hein, Luquinha?
12: Exatamente. Boa tarde, Guilherme Lage. E ainda hoje pela Copa do Mundo, mais 2 partidas. Às 8 da noite tem Portugal e Croácia. E no jogo da madrugada, 6 da noite, tem Suíça e Argélia. Amanhã, para fechar essa fase de 16avos de final, mais 3 jogos. Às 3 da tarde, Austrália e Egito. Às 7 da noite, tem Argentina e Cabo Verde. E às 10:30 da noite, o último jogo dessa fase, tem Colômbia e Gana. Já temos 5 confrontos definidos das oitavas de final. No sábado, às 2 da tarde, tem Canadá e Marrocos. Às 6 da noite, Paraguai e França. Domingo, às 5 da tarde, jogo da seleção brasileira contra a Noruega. E às 9 da noite, tem o México contra a Inglaterra. Segunda-feira, um jogo também já está definido. Às 9 da noite, Estados Unidos contra a Bélgica. E quem avançar de Espanha ou Áustria vai jogar na próxima segunda-feira, às 4 da tarde. Guilherme.
0: Lucasito, plantão esportivo TMC. É, eu vou falar um negócio pra você, viu, Calil? Alguns times, eu tenho percebido isso até com amigos, com a galera que tá acompanhando a Copa de perto, né? Todo mundo gostou, se encantou aí com vários times, que seleções que não se esperava nada, né? Que fizeram bons jogos na primeira fase, até mesmo os eliminados. O Haiti endureceu pra Escócia, esteve 2 vezes à frente no placar contra Marrocos. Ih, são vários exemplos. O Irã endureceu vários jogos, também mesmo não se classificando. Cabo Verde conseguiu a classificação fazendo o que fez contra Espanha e Uruguai. Então tem um monte de exemplo aí, Calil. Agora, tá todo mundo numa bronca danada da Bélgica. E eu tenho visto muita gente torcendo pros Estados Unidos, porque tem sido legal acompanhar um time dos Estados Unidos. Um futebol gostoso de acompanhar com o apoio da galera. E muita gente ficou chateada aí com a expulsão do Balogun ontem, que é uma fera, hein? Esse cara é um touro no ataque dos Estados Unidos e será desfalque contra a seleção da Bélgica nesse cruzamento aí, hein, Calil?
3: Uma expulsão bastante polêmica, né? Porque o Klaus não expulsou na hora, né? Eu tava vendo o jogo. A TV mexicana que a gente assiste aqui, a Telemundo, que transmite todos os jogos da Copa, os caras ficaram pé da vida com o Klaus, achando que não era pra expulsão, que foi um fato um tanto acidental, né? A entrada do Balogun no zagueiro da Bósnia. De qualquer maneira, o Klaus não deu nada. Isso que a gente não entende, sabe, Guilherme? Porque, veja bem, você concorda que é um lance polêmico? Concordo. Você tem a sua opinião, o Leandro tem a dele, eu tenho a minha, o Paulo Vitor, enfim, o Willi Colono, o Éder Luiz, todo mundo, o Benja, Marco Belo, cada um tem a sua opinião. Então, quando é um lance assim, o VAR não pode chamar. O VAR só pode chamar, tipo assim, eu dou um soco no Leandro Bodakian e o juiz não viu. Não, não, nós estamos jogando contra, eu tô num time e você tá no outro. Eu dou um soco, o juiz não viu. Aí o VAR vai lá, opa, o Kalil deu um soco no Bodakian. O cara cospe no outro, o juiz não viu. Entende? Um lance polêmico, o VAR não pode chamar, porque o VAR tem a opinião dele, o VAR não é pra... O Caravina sempre fala isso. O VAR não é para reapitar o jogo, é uma segunda arbitragem. O VAR é para mostrar coisas que não foram vistas em campo. Então eu não concordo com essa expulsão. Mesmo assim, o time da Bósnia é muito ruim. Até eu escrevi no meu Twitter, Guilherme, que vendo a Bósnia jogar, eu acho até que o time do Santos não é tão ruim, viu? Porque, pelo amor de Deus, o time ruim esse da Bósnia, que teve todas as chances ontem para obter um resultado melhor e ainda tomou o segundo gol dos Estados Unidos. E vamos ver agora, né? Bélgica e Estados Unidos. A Bélgica, ela classificou num jogo muito polêmico também, né? Contra a Senegal. Tava perdendo por 2-0 até o fim. Os senegaleses reclamaram muito da arbitragem, a mesma coisa que aconteceu ontem. Então vamos ver, né? É um jogo duro. Os Estados Unidos não terá seu grande atacante, mas o Pochettino, ele tem o time na mão. Ontem, por exemplo, todo mundo achou que ele ia tirar o Pulisic quando o time ficou com um a menos, porque o Pulisic estava cansado. E ele não tirou. O Pulisic cumpriu função, ajudou a marcar o time da Bósnia e ficou em campo. Ele saiu, faltavam 2-3 minutos. É um time muito determinado, muito bem armado, contra uma Bélgica que ainda tem alguns jogadores bem talentosos, né? Então eu acho que vai ser um confronto interessante, sem favorito.
0: Beleza, José Kalil. Tô com você nessa, viu, Kalil? Totalmente acidental, né, o pisão. E aí quando o árbitro chega, tá lá a imagem congeladinha, né, do pé virando e o outro pisando em cima, o cara já tomou a decisão em um segundo, né, porque já é impactado por aquela imagem e depois ele vai ver o lance. Mas enfim, é isso aí, o Balogun foi expulso. Eu, no caso, torci para que ele não fosse expulso, mas é, o Klaus acabou decidindo por expulso. Me pareceu que não teve muito, um pouco assim de peito para ser chamado e falar, ó, oh, não, para mim não é vermelho, de repente tá um amarelo, ou enfim, falar foi acidental, mas foi a decisão dele e a gente respeita também. Deixa eu dar uma passada agora no Rio de Janeiro. É, mais um irmão nosso, e esse é bem conhecido da gente, é o nosso Léo Pinheiro, que no dia a dia da TMC Rio de Janeiro cobre o Flamengo ao lado do Magno Navarro, de toda aquela rapaziada do Rio de Janeiro, e ele que agora tá conferindo a galera nas ruas do Rio de Janeiro torcendo nesse jogo. Será que é pra Espanha? Será que é secando a Espanha? Vamos ver. Léo Pinheiro, Rio de Janeiro. Alô, Léo.
13: Eu queria dizer, tudo bem, Laje? Um abraço pra você, pra todo mundo aqui ligado na TMC. Eu tô no melhor lugar do Brasil. Tô em Copacabana, na Orla, aqui no restaurante anti-espanhol, e tô Pablo. E, olha só, ele fez a reserva na melhor mesa, na melhor posição para acompanhar a seleção espanhola nesse jogo. Pablo, boa tarde, prazer estar conversando com você. Um pouquinho da sua expectativa para esse jogo. Um adversário acessível, vamos colocar
14: assim. Sim, mas que demonstrando que não há rival acessível. Ontem, legal, com rivais que para eles, mas não são. Mas não são, eu acho que é o Mundial das Surpresas, mas... Espero que a Espanha passe.
0: Muito bem, estamos com uma pequena interrupção, né, na conexão. Pipocou um pouquinho, vamos ver se a gente acerta isso. Em breve o Léo Pinheiro volta com a gente. Vamos fazer o seguinte, um rápido intervalo, e na volta tem muito mais para você. Leandro Bodakian, José Kalil, Léo Pinheiro, Brian Valencio de Curitiba e muito mais. 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
2: Estamos de volta aqui na TMC. Copa pra você! 3 horas mais 44 minutos em São Paulo. 11h44 em Inglewood, na Califórnia. A expectativa aumenta. Eu falei São Paulo porque de onde falamos, mas 3h45 agora, claro, horário de Brasília. 15 minutinhos pra bola começar a rolar. Espanha e Áustria, expectativa aumentando em Inglewood, na Califórnia, onde temos neste momento 22 graus para este duelo que vale uma classificação para as oitavas de final da Copa do Mundo da FIFA 2026. Vamos voltar a falar de seleção brasileira? Marco Belo, o Brasil treinando, Endrick falando, e o Belo volta com a gente. Alô, alô, Belo!
3: Guilherme Lage voltando aqui na Jornada Esportiva TMC para falar um pouco mais sobre seleção brasileira, aqui direto do CT de Colômbia, em Morrinson. Reapresentação da seleção brasileira após a vitória sobre o Japão por 2-1 de virada na fase 16avos de final da Copa do Mundo em Houston. A seleção treinou aqui em Nova Jersey sob um calor, o termômetro marcava 36 graus, mas a sensação térmica era de 40 graus. Muito calor durante o treino da seleção, claro, também se preparando para o calor que fará na partida de domingo contra a Noruega pela fase oitavas de final. Rayan ficou na parte interna do CT fazendo controle de carga e, com exceção de Paquetá e Rafinha, todos os jogadores estiveram em campo. A grande dúvida na cabeça do treinador brasileiro é quem será o jogador a ocupar a vaga de Lucas Paquetá. Danilo Santos e Fabinho são os favoritos, Guilherme.
2: Legal, aí o nosso Marco Belli. Vamos direto então ao CT na seleção brasileira, o CT do New York Red Bulls, porque lá Endrick fala e nós vamos ouvir um pouquinho da entrevista coletiva do atacante brasileiro. Alô, alô, Endrick.
4: Como eu falei, eu não vim aqui para viver o extraordinário, eu não vim aqui para isso. Eu vim aqui para mostrar quem é o Endrick e quem está do lado dele, que é a minha família, que é Deus. E sempre que eu puder expressar isso, eu vou expressar. Então, espero que, se Deus quiser, eu puder entrar e fazer alguma coisa para minha seleção e fazer um gol. Eu espero que vocês olhem e falem para mim que não foi somente eu, foi eu juntamente com Deus e com aquilo que Ele colocou dentro de mim.
2: Endrick. Muito bem, ouvimos aí uma resposta de Endrick. Agora era o nosso Fui Clear, né, que ia fazer a pergunta, e a pergunta anterior você ouviu a resposta de uma pergunta bam bam bam. Olha, tô aqui com as imagens da chegada das delegações no estádio, não sei se é a mesma imagem que você tem aí, Leandro Boldacchian. O Lamine Yamal chegou com uma corrente prateada do Batman. Sim. Que gira sozinha. A corrente fica, ela tem um bolachão, né, prateado, fica girando com o rosto do Batman com a máscara no meio do bolachão, hein, Leandro Boldacchian?
5: Eu vou falar uma coisa pra vocês, a Copa do Mundo também tem o seu lado excêntrico, né, com a questão das vestimentas, acessórios por parte dos jogadores. Você gostou, Calil? O Calil quer comprar uma agora, mas vai achar.
6: Tá louco.
5: Isso é muito caro, Calil. Isso não é aí, pro nosso pico.
6: Nem se eu vender minha
5: carro
6: casa.
5: Aqui é do nosso...
6: aliás, nós trocamos de carro aqui, Guilherme.
2: Sim.
6: A gente estava com um carro que era uma marca, acho que era Pathfinder, e agora trocamos por um Durango. Chama Durango o carro da nossa equipe. Nada mais adequado, né, Guilherme?
2: Muito bem, é isso aí. Vamos para mais um rápido intervalo. Mas, ó, podia ter todo o dinheiro do mundo. Essa corrente eu não compraria. Mas questão de gosto, cada um usa o que quer e tá tudo certo. Rápido intervalo. Já voltamos com o cerimonial, hinos, entrada das equipes. 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
2: Estamos de volta aqui na TMC Copa pra você. No momento em que as equipes de Espanha e Áustria entram no gramado do SoFi Stadium de Los Angeles, vamos ver um pouquinho da Shakira em Espanha e Áustria.

contornando o globo que fica no centro do gramado do SoFi Stadium, no cerimonial que acontece da mesma maneira antes de todos os jogos. E agora, com mais um pouquinho do áudio ambiente, nós vamos com a execução dos hinos nacionais, começando pelo da Espanha.

2010, campeões na África do Sul, os atuais campeões da Eurocopa, que foi disputada na Alemanha em 2024, e agora o hino nacional da Áustria.

0: execução dos hinos nacionais antes da bola rolar em Inglewood, Los Angeles, Califórnia. 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
0: Chegou a hora, ouvinte TMC. Vamos conferir como jogam as equipes. Primeiro aí vem a Fúria, campeã mundial de 2010. Aí vem a Espanha.
3: O técnico Luiz de la Fuente, que manda a campo. Nice Mall 23, 12 para Pedro Porro. O Barci 22, 14 para Laporte. Cucureia 24. Meio campo do capitão Rodri, 16. Pedro, camisa 20. E Dani Olmo vai com a 10. Na frente, o craque Lamine Yamal, 19. Alex Baena com a 15. E Oyarzabal, centroavante, tem a 21.
0: Agora chegou a hora do Das Team, como é conhecido. O time austríaco é Das Team, que é um...
3: time.
0: É, um baita de um apelido original. Nossa. E criativo, significa a equipe. Muito bem, é Leandro Bondaquian, aí vem a Áustria!
3: Super criativo, o pessoal da Áustria, escalado pelo Ralf Rangnick, técnico alemão de Alexander Schläger, no gol, camisa 1. Posch vai com a 5, os dois zagueiros, Kevin Danso, número 3, Alaba tem a 13, o Leimer, lateral esquerdo, hoje com a 20. Meio campo de Xaver Schläger, número 4, Seivald, camisa meia dúzia, e Paul Vanner, 24. Na frente, Romano Schmidt, número 18, Sabitzer, camisa número 9, e o Gregoritsch, tem a 11, o centroavante atacante da Áustria, Guigui.
0: Arbitragem para a Espanha e Áustria.
3: O sueco Glenn Nyberg apita o jogo, auxiliado por Madot Beide, também sueco. Andreas Sodenkvist é o bandeira número 2. E o VAR ficará com o polonês Tomas Kwiatkowski.
0: Muito bem, lembrou o nosso amigo Bambambam, hein, Leandro? Vou dar aqui o nome aí da arbitragem. Muito bem, Espanha e Áustria vão jogar. José Calil, o que você espera para o comecinho de jogo? O que você imagina aí das posturas iniciais de Espanha e Áustria, Calil?
4: A Espanha vai tomar a iniciativa, a gente sabe como funciona, é um time que joga com a linha adiantada, o espanhol não aceita outro tipo de comportamento da sua seleção, a Espanha vai sempre para dominar o jogo e hoje não será diferente. O risco que corre um time que joga com a linha de defesa tão alta é tomar bola nas costas, né? Vamos ver como o treinador alemão Rangnick preparou o contra-ataque da Áustria. Se ele vai posicionar dois ponteiros para tentar tirar o Kubarsi e o Laporte dos seus posicionamentos originais, jogar nas costas do Pedro.